registro aqui em nome do pastor Wesley para convidar e convocar a todos os membros nossa sede de Juiz de Fora a comparecer e estar presente conosco então, exclusivamente às 9 da manhã e também no horário das 19 horas, quando teremos então aí essa exceção da Santa Ceia do Senhor. Uma oportunidade, estarão também retirando, né, as suas carteirinhas de membro e também, claro, deixando o nome registrado ali na lista também de presença na nossa Santa Ceia. Muito obrigado a vocês, queridos, pela vossa compreensão e aguardamos a todos também, então, nessa quarta-feira especial, esse dia que será às 9 da manhã e também no horário das 19 horas, essa exceção da nossa Santa Ceia do Senhor, ainda no mês de agosto. Fiquem todos na paz do Senhor Jesus Cristo.

Tudo bem, nosso muito obrigado, amados ouvintes, pela audiência, pela sintonia no programa de Deus, programa A Voz da Libertação. Deus abençoe a sua vida, a sua casa e a sua família. Não saiam daí, prossiga acompanhando o programa Voz da Libertação. Tudo bem, neste momento, aqui no programa Voz da Libertação, nós iremos citar os endereços das nossas igrejas Pentecostal Deus e Amor, aí no seu bairro, próximo à tua casa, aí na tua cidade. Então, olha, já pega aí lápis, um papel, uma caneta, e você vai anotar o endereço de uma igreja Deus e Amor mais próxima à tua casa, para você comparecer, receber um milagre de Deus, nosso Pai, para a sua vida. A nossa sede em Juiz de Fora, sede estadual, localiza na rua San Clédio Carvalho, número 75, onde os cultos acontecem diariamente, no horário de 9 da manhã, meio-dia, 2 da tarde e 7 da noite, de segunda a sexta-feira, 9 da manhã, meio-dia, 2 da tarde e também no horário das 7 da noite. E a direção atual do nosso irmão em Cristo, pastor Wesley de Souza, é o nosso muito obrigado pela audiência nesta programação. Vamos aqui prosseguindo com os endereços das nossas igrejas Deus e Amor. Tudo bem, atenção, você que mora no bairro do Grama, a nossa igreja Pentecostal Deus e Amor está localizada aí na Avenida Juiz de Fora, 1967, aí próximo ao Barrama Mix, do bairro do Grama. Está localizada aí a nossa igreja Deus e Amor, na Avenida Juiz de Fora, 1967, onde você pode comparecer, receber a sua vitória. Tudo bem, igreja Pentecostal Deus e Amor, também no bairro do Progresso, rua Antonieta Maximiliano Sampaio, número 5, é o endereço da nossa igreja Deus e Amor, aí do bairro Progresso, cultos diariamente no horário das 19 horas. Tudo bem, a nossa igreja Deus e Amor aí do bairro Granjas Betânia também está localizada aí na rua José Irineu dos Reis, 166. Aí no bairro do Granjas Betânia está situada aí a nossa igreja Deus e Amor na rua José Irineu dos Reis, 166. Compareça para receber a sua vitória. Tudo bem, estamos citando a partir de agora aqui no programa Voz da Libertação o endereço de uma igreja Deus e Amor aí no seu bairro, aí na tua cidade, para que você compareça e receba o milagre de Deus para a sua vida. Igreja Pentecostal Deus e Amor, no bairro Santa Cruz. Atenção, você que mora aí no bairro de Santa Cruz, a nossa igreja Deus e Amor, ela está localizada na rua Maria da Conceição Marinho, 185, aí em frente à praça do bairro Santa Cruz. É o endereço da nossa igreja Deus e Amor, na rua Maria da Conceição Marinho, 185. Compareça para receber a sua vitória. Tudo bem também a nossa igreja Deus e Amor, no bairro Jockey Clube 1, rua Visconde Uberaba, 379. No bairro Jockey Clube 1, a nossa congregação da Deus e Amor, na rua Visconde de Uberaba, 379, é o endereço da bênção e o milagre para a sua vida. Tudo bem, igreja Pentecostal Deus e Amor, também no bairro Jockey Clube 2, na rua
Sebastião Rosa de Freitas, sem número, aí no bairro Jockey Clube 2, a nossa igreja Deus e Amor, na rua Sebastião Rosa de Freitas, sem número, a nossa igreja Deus e Amor, do bairro Jockey Clube 2. Tudo bem, nós vamos acompanhar agora um testemunho de cura, milagres e libertação, vitória. Nós vamos acompanhar um testemunho, mas não saiam daí, prossiga acompanhando, é o programa Voz da Libertação. Daqui a pouquinho nós estaremos de volta citando para você o endereço da Igreja Deus e Amor, aí no seu bairro, na tua cidade, mais próxima à tua casa. Então, olha, continue ligadinho no programa Voz da Libertação. Vamos acompanhar dois relatos de fé, dois testemunhos e já já voltamos.

0: Giovanni.
1: Conte a benção.
0: Eu tinha um processo na justiça, que já tinha 30 anos que esse processo estava na justiça, eu jejuando, orando.
1: 30 anos?
0: 30 anos, fazendo voto.
1: 3 décadas.
0: Orando pelas madrugadas, colocando diante do Senhor, muita gente orando. Uhum. Aqui também, os santos do Senhor, os que for santo de Deus. É somente quem tem o Espírito de Deus é que ora uns pelos outros.
1: Primeiro Divani, mas é muito tempo, 30 anos.
0: 30 anos. Aí eu cheguei no fórum, a advogada falou, perguntei para ela, ela falou, ah, dona Divani, Esse processo da senhora tem que ir para em casa. Eu falei, por que a senhora está falando isso comigo só agora, doutor?
1: Aleluia.
0: Tem 30 anos que esse processo está aqui. Aí peguei, levei o Espírito de Deus e estava na mão de uma advogada e ela não conseguiu fazer nada também, não.
1: Uhum.
0: E eu entrei no Tribunal Celeste, oração, jejum de madrugada, tinha madrugada que eu amanheci o dia, em oração e fazendo campanha aqui, pedindo uhum. a Deus, fiz muitos votos aqui. Quando foi um dia, o Senhor falou comigo assim, vai lá em casa. Falei, será que isso é Deus? É Deus mesmo. Aí peguei minha bolsa e saí.
1: Uhum.
0: Quando eu cheguei lá, a moça falou comigo assim, o processo da senhora está prontinho. A moça nem me conhecia.
1: Meu Deus.
0: Era a nova diretoria que estava lá. Falou, o processo da senhora está prontinho. É só a senhora assinar e vai ter que fazer isso. Eu falei, tá bom. Tudo é Deus trabalhando.
1: Glória a Deus.
0: Jesus foi lá, divulgou o processo, bateu o martelo e me deu vitória para a glória do Senhor.
1: Cadê o glória?
2: Vem, meu Senhor, me ajudar.
3: Por testemunho, qual o nome da irmã?
4: Maria Aparecida dos Santos.
3: Irmã Maria, qual é a bênção que Deus entregou?
4: Deus entregou há muitos anos para minha filha aqui na igreja Deus é Amor, que ela tinha problema de reumatismo no sangue. Ela tinha que tomar a Bezetacil toda semana. E ela tinha um caroço, não sei, também sumiu. Foi curada aqui na Deus é Amor.
3: Meu Deus do céu!
1: Aleluia! Glória a Deus!
3: Sumiu, o reumatismo foi embora.
4: Em nome de Jesus. Está curada em nome de Jesus.
3: Graças a
4: minha
3: Deus.
4: A minha filha.
3: A sua filha foi curada por Jesus aqui na igreja Deus
4: é Amor. Foi. Foi de reumatismo no sangue.
3: Se chegar aqui,
4: o médico falou que ela tinha que tomar essa injeção resto da vida. É cura, com certeza.
3: O que os médicos falaram para ela?
4: Que ela teria que tomar essa injeção de Bezetacil por causa do reumatismo no sangue a vida toda.
3: E agora?
4: Ela está curada. Graças a Deus.
3: E não precisa mais de injeção.
4: Não toma mais injeção.
1: Glória a Deus!
4: E, garoto, e o caroço que estava no seio dela também sumiu.
3: O caroço
4: tempo.
3: Que tinha um dos seus seios sumiu também, sumiu. Desapareceu.
4: Em nome de Jesus.
3: Quem fez o milagre na vida da sua filha, minha
4: Jesus
3: irmã?
4: Cristo.
3: Foi Jesus.
4: Amém.
3: Foi Jesus.

Tudo bem, amados ouvintes, são os milagres, as maravilhas ao qual nosso Deus opera na Igreja Pentecostal, Deus e Amor. Nós ouvimos aí, acompanhamos aí dois relatos de fé. Pessoas que vieram a Deus e Amor, Igreja Deus e Amor, e alcançaram vitória da parte de Deus, o nosso Pai. Não fique somente acompanhando pelo rádio, pelo aplicativo ou pelo YouTube. Venha você também, venha para uma concentração na Igreja Deus e Amor, receber a sua vitória. E neste momento, aqui no programa Voz da Libertação, vamos aqui prosseguindo com os endereços das nossas igrejas Deus e Amor. E daqui a pouquinho nós estaremos acompanhando mais Conte a Bênção aqui no programa Voz da Libertação. Direção geral a cargo da nossa irmã em Cristo, Ereni Miranda, aqui na cidade de Juiz de Fora, na direção do pastor Wesley de Souza. Tudo bem, Igreja Deus e Amor? Nós temos aí no bairro Nova Era. Atenção, moradores aí do bairro Nova Era. A nossa congregação da Deus e Amor está localizada aí na rua Salvador Del Duca 651. Anotou? Rua Salvador Del Duca 651. A nossa Igreja Deus e Amor no bairro de Nova Era. Temos a Deus e Amor aí no bairro Carlos Chagas. Atenção, você que mora aí no bairro Carlos Chagas e bairros adjacentes. A nossa Igreja Deus e Amor está na rua Helena Bittencourt, número 200, aí no bairro do Carlos Chagas. Temos a Deus e Amor aí também no bairro Santa Cândida. Atenção, moradores do bairro Santa Cândida, bairros próximos aí a Santa Cândida, a nossa Igreja Deus e Amor, ela está localizada na rua Jorge Raimundo 171. É o endereço do milagre para a sua vida, rua Jorge Raimundo 171, aí no bairro Santa Cândida. Este é o seu querido programa Voz da Libertação. Nós vamos agora à vinheta, das contas bancárias da Igreja Deus e Amor. E já já voltamos com você, citando o endereço de uma Igreja Deus e Amor mais próxima à tua casa. 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
2: Tudo bem, vamos aí, ouvintes, prosseguindo com esta programação abençoada. É o programa Voz da Libertação, da nossa igreja Deus e Amor. E um grande abraço para você que está aí acompanhando este programa no seu trabalho, na tua casa, onde quer que você esteja, receba o abraço aqui do programa Voz da Libertação. E nós vamos aqui então, seguindo com os endereços das nossas igrejas Deus e Amor, aí no seu bairro, aí próximo à tua casa, para que você compareça, receba a sua vitória. Muito bem, então a nossa igreja Deus e Amor, aí no bairro Nova Era, na rua Salvador Del Duca, 651, é o endereço da sua vitória. Nós vamos agora também falar do endereço da nossa igreja Deus e Amor, aí no bairro Santos Dumont. Atenção você que mora aí no bairro Santos Dumont, a nossa igreja Deus e Amor, na rua Professor José Vilas Bolsadas, 195, é o endereço da bênção de Deus para a sua vida, a nossa congregação no bairro Santos Dumont, rua Professor José Vilas Bolsadas, 195, onde cultos acontecem diariamente no horário das 7 da noite. No bairro Sagrado Coração, a nossa igreja Deus e Amor, aí no bairro Sagrado Coração, está localizada na rua Marciano Pinto, 1470. Anotou? Rua Marciano Pinto, 1470, aí no bairro Sagrado Coração, é o endereço da nossa igreja Pentecostal Deus e Amor. Aí no bairro do Ipiranga, temos a Deus e Amor, no bairro Ipiranga, você que mora no bairro Ipiranga, compareça aí também, para você receber a sua vitória. Rua Renato Pandolfi, 951, é o endereço da nossa igreja Deus e Amor, aí no bairro do Ipiranga, cultos diariamente no horário das 19 horas. No bairro Santa Luzia, a nossa igreja Deus e Amor, aí em Santa Luzia, está situada aí na rua Torreões, 376, no segundo piso, aí no bairro Santa Luzia, está localizada aí a nossa igreja Deus e Amor. Compareça para você receber a sua vitória. No bairro Solidariedade, temos aí também a nossa congregação da Deus e Amor, aí no bairro Solidariedade, na rua Amadeu Guimarães, 530, rua Amadeu Guimarães, 530, aí no bairro Solidariedade, é o endereço da nossa igreja Deus e Amor. Tudo bem, daqui a pouquinho nós vamos citar aqui para você mais endereços das nossas igrejas Deus e Amor. Do bairro Retiro, Jardim Esperança, Matias Barbosa, também Santa Efigênia. Estaremos aqui citando mais endereços das nossas igrejas Deus e Amor. Então, olha, não saiam daí, prossiga acompanhando o programa Voz da Libertação. Vamos acompanhar mais um Conte a Bênção e já voltamos.
3: Quem dá glória a Deus? Quem dá glória para Jesus? Meu irmão, qual o teu nome?
4: Eliseu.
3: Conte a benção.
4: A benção que eu tenho para contar, pastor Cremilson, é que no mês de maio, entre abril e maio, eu estava com uma dor de ouvido muito forte. Uhum. E na sexta-feira da cruzada,
3: sim,
4: eu vim buscar minha benção. E chegando aqui, o pastor Célio, né, que pregou, inclusive pregou sobre Eclesiastes, né, que é tempo para tudo, né?
5: Tempo de Deus.
4: E isso, eu saí de casa e falei com a minha esposa, falei assim, poxa, hoje eu vou na igreja, eu vou buscar minha bênção, que eu tenho fé em Deus que eu vou ser curado. Mas só que, assim, eu estava com enfermidade no ouvido e com enfermidade na barriga, né?
5: Aí, e há quanto tempo sofria?
4: Essa enfermidade é mais ou menos 3 a 4 meses que começou, para cá, só tá entendendo?
5: Aquele incômodo.
4: Aí, o que que acontece? Na sexta-feira, o pastor pregando aqui, ele pregou, e quando ele chamou aqui na frente, né, para oração final, na explosão de milagres, quem tivesse alguma enfermidade, que era para vir aqui na frente, isso. E eu vim, e graças a Deus, fui curado em nome do Senhor Jesus.
3: Quem curou o senhor mesmo?
4: Foi Jesus.
3: Em qual igreja?
4: Pentecostal, Deus é amor.
3: Quem nos ouve em casa agora, irmão Eliseu, pode estar também doente, enfermo, debilitado. Seu convite de fé para lhe chamar do ouvinte.
4: Que venha para cá, porque aqui é uma igreja que cura mesmo, que Jesus está aqui e é verdade. E a segunda bênção, pastor Camilo, que eu queria contar, foi uma dor que eu estava, que eu até graças a Deus já fui curado. Uma dor que eu estava também na cintura, igual eu falei, né? E depois, foi no final de mês de maio, o senhor estava pregando. E chegou na hora da revelação, eu fui revelado aqui. Inclusive, quando eu fui curado do ouvido, eu cheguei em casa e falei com a minha esposa. Falei, poxa, eu fui curado do ouvido, mas eu queria ter sido curado da cintura também. Ela falou para mim, falou assim, tudo é o tempo de Deus. E a palavra foi, eu falei com ela, inclusive, Renato, a palavra foi pregada em Eclesiastes, tudo é o tempo de Deus. E 2 semanas depois, eu vim também buscar minha bênção. E o senhor pregando, chegou na hora do dia de revelação do Espírito Santo, o senhor revelou que tinha um irmão que estava com caroço na cintura, que seria uma hérnia, que se podia se tornar uma úlcera nervosa. E ninguém levantou a mão e eu fiquei pensando, pô, será que é eu? E inclusive na quarta-feira, essa dor estava demais.
5: Naquela semana,
4: o senhor ainda falou ainda. Falou assim, ó, tem um irmão aqui no nosso meio, que na quarta-feira ele sentiu muita dor na cintura. E é uma hérnia que pode se tornar uma úlcera nervosa. E eu levantei as mãos, recebi a minha bênção e estou curado em nome do Senhor Jesus.
3: Foi curado também.
4: Por honra e glória do Senhor Jesus.
3: Quem dá glória a Deus com ele? Há quanto tempo também doía essa parte da sua hérnia na sua barriga?
4: Pastor Cremilson, essa hérnia na minha barriga, eu creio que está mais ou menos 6 a 7 meses.
3: Isso,
4: e agora que começou a manifestar, porque eu trabalho de pedreiro, eu comecei a pegar peso, só tá entendendo? Aí que foi...
3: Aí complicou mais ainda.
4: Foi complicando mais ainda, mas por honra e glória do Senhor e Salvador Jesus Cristo, eu fui curado.
3: Quem te curou mesmo?
4: Foi Jesus.
3: Em qual igreja?
4: Pentecostal, Deus é amor.
3: Que Deus abençoe, mãe Eliseu. Dá glória a Deus com ele! Dá glória a Deus!
6: Glória a Jesus, né?
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7: É Deus quem me reveste de força e torna perfeito o meu caminho. 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
2: Tudo bem, vamos então prosseguindo com este programa abençoado, programa A Voz da Libertação, órgão oficial informativo da Igreja Deus e Amor. Olha, saiba que Jesus Cristo, ele te ama e te espera de braços abertos para te abençoar. Procure uma Igreja Deus e Amor mais próxima à tua casa e receba a sua vitória. A nossa sede estadual localiza na rua San Clé de Carvalho, número 75, cultos todos os dias, de segunda a sexta, 9 da manhã, meio-dia, 2 da tarde e também no horário das 7 da noite. 9 da manhã, meio-dia, 2 da tarde e 7 da noite, na rua San Clé de Carvalho, 75, aqui na direção do pastor Wesley Souza, venha receber a sua vitória. Nós vamos aqui então, prosseguindo com os endereços das nossas igrejas Deus e Amor, aí no seu bairro próximo à tua casa. Igreja Pentecostal Deus e Amor, aí no bairro do Retiro. Nós temos aí a nossa igreja Deus e Amor, na rua Leopoldo Furtado Mendonça, 210. É o endereço da bênção, é o endereço da vitória, aí no bairro do Retiro, rua Leopoldo Furtado Mendonça, 210. No bairro Jardim Esperança, a nossa congregação, aí da nossa igreja Deus e Amor, na rua Regina Gabriela Silva, número 40, aí no bairro Jardim Esperança. Compareça para ser abençoado, para a glória de Deus nosso Pai. Na cidade de Matias Barbosa, atenção você que mora aí na cidade de Matias Barbosa, temos aí também a nossa igreja Deus e Amor, aí na rua José Pedro Junqueira, número 21, aí no bairro Monte Alegre, na cidade de Matias Barbosa. Tudo bem no bairro Santa Efigênia, aqui na cidade de Juiz de Fora. Temos também a congregação da Deus e Amor no bairro Santa Efigênia, na rua Heitor Inácio, 298, é o endereço da nossa igreja Deus e Amor, aí do bairro Santa Efigênia, rua Heitor Inácio, 298. Atenção você que mora aí em Belmiro Braga, temos a congregação da Deus e Amor, aí na cidade de Belmiro Braga, aí na Vila Clabim, rua João Guimarães Cardoso, 112, aí na cidade de Belmiro Braga, na Vila Clabim. Compareça para receber a sua vitória. 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

Tudo bem, vamos ouvir um lindo louvor da gravadora MC Music na voz do cantor Ivan Luiz, aqui no programa Voz da Libertação. Já voltamos.

0: Tudo bem, aí está o cantor Ivan Luiz, louvando ao Senhor Jesus Cristo, aqui no programa Voz da Libertação, lançamento da gravadora MC Music, para você que está aí acompanhando esta programação abençoada, programa Voz da Libertação. Olha, ouvintes, eu quero também lembrar a todos vocês que nós temos aqui cultos aos sábados e também domingos aqui na nossa sede estadual de Juiz de Fora. De segunda a sexta, às 9 da manhã, meio-dia, 2 da tarde e 7 da noite. No sábado, nós temos aqui cultos no horário de 9 da manhã e também no horário das 7 da noite. E às 19 horas é o culto da mocidade da nossa igreja Deus e Amor. É a expansão jovem da nossa igreja Deus e Amor, que se faz presente ao sábado no horário das 7 da noite. Domingo nós temos a nossa escola bíblica dominical, 8 da manhã, escola bíblica na igreja Deus e Amor. E no horário das 9 da manhã, cultos especiais para a glória de Deus nosso Pai. Vamos aqui no programa Voz da Libertação, citando os endereços das igrejas Deus e Amor. Tudo bem, atenção moradores aí do bairro de Igrejinha, atenção moradores de Igrejinha, a nossa igreja Deus e Amor está na rua Cleir Duque 66, Cleir Duque 66, aí no bairro de Igrejinha, está localizada aí a nossa igreja Deus e Amor. Temos também agora a nossa igreja Deus e Amor na cidade de Piau. Atenção você que mora em Piau, a igreja Deus e Amor está na rua Joaquim Leonel, 221, é o endereço da bênção de Deus para a sua vida. Na cidade de Rio Novo, a nossa congregação, aí na cidade de Rio Novo, está na rua Silvio Ribeiro, número 75, compareça para receber o milagre de Deus para a sua vida. A travessia Silvio Ribeiro, número 75, na cidade de Coronel Pacheco, temos aí também a nossa congregação da Deus e Amor, na rua Luiz Caetano de Souza, 463. Tudo bem, na cidade de Bicas, a nossa igreja Deus e Amor está aí na avenida Prefeito Oliveira Souza, 874, em Bicas, a nossa congregação, na avenida Prefeito Oliveira Souza, 874, aí na cidade de Bicas.
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0: Tudo bem, ano de 2026 é o ano do renovo de Deus para a nossa vida. O nosso Deus, ele tem prazer, poder para nos renovar a cada dia através da tua infinita misericórdia. A palavra do Senhor, ela nos afirma dizendo que a causa de não sermos consumidos é a misericórdia do nosso Deus. Um grande abraço para você que está de perto, de longe, acompanhando o programa Voz da Libertação, sede mundial em São Paulo das igrejas Deus e Amor, na Avenida do Estado, 4568, Baixada do Glicério, São Paulo, capital. Notou? Avenida do Estado, 4568, Baixada do Glicério, em São Paulo, capital. Liderança mundial da Igreja Deus e Amor, a cargo da nossa irmã em Cristo, Ereni Miranda. Muito bem, agora nós vamos aqui ouvir, na voz da cantora Ângela Gonçalves, Deus está contigo, você crê, você confia, Você acredita, então glorifique a Deus aí na tua casa, aí no seu trabalho, onde quer que você esteja acompanhando, é um programa Voz da Libertação. Glorifique a Deus, porque Deus, Ele está contigo. Nós iremos ouvir uma linda faixa musical da gravadora MC Music, da voz da cantora Ângela Gonçalves, aqui no programa Voz da Libertação. Já já voltamos. Tudo bem, Deus está contigo. Se você crê, glorifica a Deus na sua casa e adore a Deus com a cantora Ângela Gonçalves, aqui no programa Voz da Libertação.

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4: Tudo bem, nosso muito obrigado pela audiência. Vamos aqui seguindo com os endereços das nossas igrejas Deus e Amor aí no seu bairro, aí na tua cidade. Atenção, você que mora aí na cidade de Chácara, temos a nossa igreja Deus e Amor na cidade de Chácara, na rua Antônio Augusto Duque 62. É o endereço da nossa igreja Deus e Amor, aí no bairro Antônio Augusto, aí no, na cidade de Chácara, na rua Antônio Augusto Duque, número 62. Você que mora em São João Nepomuceno, atenção moradores aí de São João Nepomuceno, igreja Deus e Amor, na rua Prefeito Najib Camilo, 109, aí na cidade de São João Nepomuceno. É na cidade de Descoberto, a nossa congregação da Deus e Amor de Parabéns, aí na rua Maximiano Gonçalves Sobrinho, número 50, anotou, rua Maximiano Gonçalves Sobrinho, número 50, aí na cidade de Descoberto. Deus e Amor, na cidade de Mar de Espanha, na rua Benjamim Bergamasso, número 40, rua Benjamim Bergamasso, número 40, a nossa igreja Deus e Amor, aí na cidade de Mar de Espanha. Temos aí também na cidade de Pequeri, na rua da Purificação, Marques Arantes, 553, é o endereço da bênção de Deus para a sua vida, aí na cidade de Pequeri, rua da Purificação, Marques Arantes, 553. Na cidade de Senador Cortes, igreja Deus e Amor, na rua Deputado Oliveira Souza, sem número, aí na cidade de Senador Cortes. Em Lima Duarte também, nós temos aí a congregação da nossa igreja Deus e Amor, na rua Tiradentes, número 23, aí no bairro Cruzeiro, na cidade de Lima Duarte, rua Tiradentes 23, aí no bairro Cruzeiro.

Tudo bem, agora nós vamos ouvir aqui na voz da cantora Débora Miranda, um lindo louvor da gravadora MC Music, e já estaremos aqui finalizando alguns endereços das nossas igrejas Deus e Amor, aí na tua cidade. Tudo bem, vamos ouvir quem louva na voz da cantora Débora Miranda. Quem louva vive um milagre. Este louvor vai para você que está acompanhando o programa Voz da Libertação. 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
1: Tudo bem, ouvintes? Então, finalizando aqui os endereços das nossas muitas igrejas Deus e Amor, aí no seu bairro, aí na tua cidade, nós vamos aqui agora citar para você o endereço da nossa igreja Deus e Amor de Obanque da Câmara. A nossa igreja Deus e Amor, aí na cidade de Obanque da Câmara, está na rua Antônio Ribeiro Novaes, número 82. É o endereço da bênção de Deus para a sua vida, aí na cidade de Obanque da Câmara. Você que mora na cidade de Santos Dumont, a nossa congregação da Deus e Amor está na rua 15 de fevereiro, 1492, aí na cidade de Santos Dumont, rua 15 de fevereiro, 1492. No bairro Glória, em Santos Dumont, a nossa igreja Deus e Amor está na rua Ana Pitela, 792, aí na cidade de Santos Dumont, no bairro Glória, a nossa congregação da Deus e Amor, na rua Ana Pitela, 792. E Barbacena, nossa igreja Deus e Amor, na rua José Nogueira, 183, aí na cidade de Barbacena, a nossa igreja Deus e Amor. Muito bem, a nossa sede estadual em Juiz de Fora, você já sabe, rua Sancler de Carvalho, número 75, centro da cidade de Juiz de Fora. Cultos diariamente no horário 9 da manhã, meio-dia, 2 da tarde e 7 da noite. Sábado, 9 da manhã, 7 da noite. Domingo, 8 horas da manhã. E também no horário das 9 da manhã, cultos abençoados para a glória de Deus, o nosso Pai. Deus abençoe a sua vida, não saia daí, prossiga acompanhando esta programação. Deus tem vitória para a sua vida. 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

A paz do Senhor Jesus, ouvintes do programa Voz de Libertação. Eu sou o seu irmão em Cristo, presbítero Antônio Carlos, atual responsável pela nossa igreja pentecostal Deus e Amor da cidade de Piau. Neste momento, eu juntamente com a minha esposa estaremos fazendo oração em favor da família. Amém? Oremos. Senhor nosso Deus e Pai Todo-Poderoso, nós te louvamos, Deus querido, por essa oportunidade tão especial que o Senhor nos concedeu e nós estarmos orando, meu Pai, apresentando nas tuas mãos as famílias, Senhor. Ó Deus, neste momento, meu Pai querido, eu peço, Senhor, o perdão dos meus pecados, as minhas falhas, o meu erro, Senhor, a fraqueza. Eu te peço, Deus, que venha nos dar força, graça, que possamos caminhar na tua presença. Ó Deus, nessa noite tão especial, meu Pai, de oração, aonde eu clamo ao Senhor, meu Pai, em favor daquelas vidas, Senhor, que neste momento se encontra, meu Pai querido, num hospital, num leito de enfermidade. Senhor, quantas famílias que neste momento, meu Pai querido, está aguardando a resposta através da oração. Eu oro, meu Pai querido, pedindo ao Senhor, Deus, envia o teu anjo, meu Pai, na casa de cada pessoa. Envia o teu anjo, Pai, neste momento, meu Pai querido, para levar a bênção, para levar a saúde, a paz, a união, a felicidade neste lar. Senhor, nós sabemos que a nossa família, ela é a do Senhor. Meu Deus, quantas pessoas, meu Pai, que têm lutado, que têm batalhado, Senhor, que têm buscado fortalecimento espiritual, porque nós sabemos, meu Pai, que uma família abençoada, Senhor, é lindo demais, Senhor. É gostoso ver o Pai querido, o trabalhar do Senhor na vida das pessoas. Senhor, o contrário, meu Pai, Satanás, ele procura ocasião para estar destruindo os lares, para estar destruindo as famílias. Senhor, algo que foi constituído pelo Senhor, Satanás tem lutado, ele tem batalhado para ver o povo, meu Pai querido, na desobediência do pecado, Senhor. Meu Deus, nos afastar da tua presença, mas nesta hora de oração, Senhor, eu clamo a ti, Deus, eu busco ao Senhor nesta hora, meu Pai, em favor daquelas pessoas, meu Pai, Senhor, que estão passando situações difíceis, que estão passando, Pai querido, situações complicadas. Senhor, tu és a solução, tu és a paz, tu és a felicidade, tu traz, o Pai querido, amor, Senhor, meu Deus e nosso Pai Todo-Poderoso, eu te glorifico, eu te exalto, meu Pai amado, porque eu sei que a nossa oração, ela será respondida pelo Senhor. E nesta hora, Pai querido, de oração, eu apresento as tuas mãos, Senhor, a minha casa, o meu lar, a minha família, Senhor, apresento também nas tuas mãos, Senhor, a família, meu Pai querido, nos ouvintes do programa Voz da Libertação. Senhor, quantos que se encontram tristes, meu Pai, porque perderam um ente querido. Quantos se encontram, meu Pai querido, em desespero, porque Satanás tem lançado as suas setas. E muitas pessoas, Pai, não sabem como resolver o problema. Ah, Senhor da Glória, quantas lutas, meu Pai, quantas provações, quantas perseguições, mas nesta hora de oração, aleluia, eu clamo ao Senhor, meu Pai, visita esse jovem, visita essa criança, esse adolescente, meu Pai, este Pai, Senhor da Glória, que tem trabalhado, meu Deus, para levar o sustento para sua casa, Senhor. Oh, Jesus, a fúria do diabo é tão grande, porque propõe no coração do homem para gastar o seu dinheiro naquilo que não provém. Meu Deus, meu Deus, Deus e Pai, olha, Senhor da Glória, olha aí, Senhor, as mãos do Senhor estão estendidas para que possa abençoar os ouvidos, Senhor, atento às orações, meu Pai querido, e nesta hora maravilhosa, Senhor, oh Deus, o Pai, entra com providência, Senhor, nessa casa, entra com providência, meu Pai, nessa família, leva, meu Pai querido, a cura.
Leva, Pai, a libertação. Leva, Senhor, a transformação. Senhor, liberta esse homem, ó Pai. Liberta essa mulher de tantas coisas que Satanás colocou, que Satanás lançou. Mas eu creio que nesta hora, as tuas mãos santas, as tuas mãos poderosas, as tuas mãos que liberta, que transforma, as tuas mãos que cura, Senhor, meu Pai. Pai, olha, Senhor da glória, essa pessoa, meu Deus querido, que nesta hora estão fazendo tanta coisa, meu Pai, que não presta, tanta coisa, meu Pai, que aborrece, que entristece o Espírito Santo, mas eu sei, meu Pai querido, que a tua misericórdia, Senhor, é a causa de nós não sermos consumidos. Meu Deus, eu oro, Senhor, por aquelas pessoas que neste momento, meu Pai, Pai, perderam algo tão importante, Senhor. Meu Deus e Pai, eu oro, Senhor, por aquelas vidas que entraram no desespero, porque perderam, meu Pai querido, algo que para ela era importante. Ah, Senhor Jesus, meu Deus, restitui, Senhor, restitui para essa família, restitui para este homem, para esta mulher, meu Pai, a saúde, restitui, meu Pai querido, algo que elas perderam, meu Pai amado. Vai repreendendo, Senhor, a fúria do inimigo, repreenda, meu Pai querido, a fúria do diabo, que tem, meu Pai querido, a cada dia procurando colocar as pessoas em situações difíceis, meu Deus. Mas a tua palavra diz, meu Pai querido, ah, Senhor da glória, que quando nós buscamos ao Senhor, meu Pai, de todo o nosso coração, Senhor, o Senhor está pronto para ouvir a nossa oração, o Senhor está pronto, Pai, que para responder o nosso clamor. Meu Deus e Pai, em nome de Jesus Cristo, Senhor, abre, Pai, essa porta de emprego que foi fechada, Senhor, abre essa porta de emprego, meu Pai querido, que era o sustento deste homem para sua família, que era o sustento, meu Pai querido, que este homem, Pai amado, ganhava o seu salário para se sustentando os seus filhos, a sua esposa, Senhor, essa família, meu Pai, que tem lutado, que tem batalhado, Senhor, meu Pai querido, para adquirir os bens financeiros, os bens materiais, Senhor. Nós sabemos, Pai, que não é pecado, nós sabemos, Deus, que não é errado, Senhor. Nós precisamos, oh Pai querido, do sustento financeiro. Nós precisamos, meu Pai querido, de adquirir, meu Pai amado, os bens materiais, mas a tua palavra diz, buscai primeiro o reino de Deus, a tua justiça e todas as demais coisas o Senhor acrescentará. Senhor, meu Deus e Pai, que não venha faltar a paz, que não venha faltar a união, que não venha faltar o amor acima de tudo, Senhor, que não venha faltar a tua presença dentro dessa casa, dentro deste lar e dessa família. Ô Espírito Santo, nós te louvamos, Senhor da glória, pelo ar que respiramos, pelo fôlego de vida. Nós, ó Pai querido, te bendizemos, ó Pai amado, por tudo quanto o Senhor tem feito em nossas vidas. Espírito de Deus, nós estamos nessa noite maravilhosa, Pai, de oração, Senhor. Ô Pai amado, neste momento, Senhor da glória, não é difícil encontrar uma pessoa que perdeu o sono, uma pessoa, Pai, que não consegue dormir, porque está preocupado com o dia de amanhã, está preocupado com os problemas, as finanças. Meu Deus, ah, Senhor da glória, tu és o Deus da providência, tu és o Deus maravilhoso, tu és o Deus, o dono do ouro e o dono da prata. Senhor, prepara a condição, meu Pai, para que esse homem, Senhor da glória, essa mulher possa quitar as suas finanças. Ô meu Deus querido, ô meu Pai amado, tu és um Deus maravilhoso, Senhor, e nesta hora de oração, ô Jesus querido, eu clamo ao Senhor em favor daquelas pessoas que estão nos presídios, que estão, meu Pai, que no toxicômio, no manicômio. Ó Deus, quantas pessoas, Pai, que estão na casa de recuperação, Senhor,
Senhor. E os familiares, meu Pai, muitas das vezes tem os colocado ali, Senhor. Tem os abandonado, mas o Senhor é aquele que não abandona ninguém. O Senhor tem o maior prazer, meu Pai querido, de estar enviando o seu anjo, meu Deus, para levar a bênção, para levar a vitória. Ô Espírito Santo, ó Deus maravilhoso, ó Deus todo-poderoso, meu Pai, abençoa, Pai, que esse ouvinte, Senhor, que está talvez com as mãos sobre o rádio neste momento, ah, Senhor, clamando a Ti juntamente conosco, orando, meu Pai, pela cura, pela, meu Pai, que a libertação, Senhor, de um vício, Senhor, a Tua palavra diz que aquele que pede, ele recebe, o que busca, ele encontra, e o que bate, a porta se abre. Senhor, ah, meu Pai querido, a Tua palavra também diz que a porta que se abre, ninguém pode fechar. Senhor Deus Todo-Poderoso, abençoe esse irmão, essa irmã que neste momento está no seu setor de trabalho. Meu Deus, e às vezes tirou um tempinho, Pai, para ouvir, meu Pai querido, o programa Voz da Libertação e deparou com essa oração, Senhor. Meu Deus e Pai querido, ah, Senhor, eu clamo, porque eu sei, meu Pai querido, Tu és um Deus maravilhoso, Tu és um Deus santo, um Deus de poder, um Deus de misericórdia. Oro, Pai, a vida, também pela vida dos pastores, ó Pai, os presbíteros, diáconos da Tua igreja, que estão nesse momento, ó Pai, fazendo a Tua obra, Senhor, orando, clamando a Ti, Senhor, por a cura de uma enfermidade na vida desse irmão, dessa irmã, Senhor, muitos em se encontra neste momento pelas ruas, ó Pai, evangelizando, levando a Tua palavra, Senhor, meu Pai. E nesta hora maravilhosa, Senhor, eu peço ao Senhor que joga por terra toda a muralha, Senhor, da enfermidade, toda a muralha, Pai, do pecado, tudo aquilo que não presta, Senhor. Tu és um Deus provedor, Tu és um Deus que abençoa, Tu és um Deus que cura, que liberta, meu Pai, um Deus que transforma.

0: Pai amado, na certeza da tua resposta, papai querido, papai amado, ouve nesta hora o clamor desse irmão, o clamor dessa irmã, Senhor, este jovem, meu pai, que estou buscando ao Senhor neste momento, Senhor, meu pai, muito não tem força para levantar, mas eu creio que eles estão ouvindo esta oração, Senhor, estende as tuas mãos agora sobre a vida dessa pessoa, meu pai, que está acamado num leito de enfermidade, essa pessoa, pai, que está passando um momento terrível nas suas vidas, porque meu pai está prestes, Senhor, está prestes, meu pai, que ele ia passar por a cirurgia, mas o teu poder, Senhor, o teu sangue, meu pai, tem poder para curar este homem, para curar esta mulher, meu pai, para que haja a paz nessa casa, para que haja a paz nesse lugar, Senhor. Meu Deus, é tanta briga, é tanta discussão, meu Deus, é tanto problema, ninguém entende mais ninguém, Senhor. Meu pai, abençoa essa família, Senhor. Meu Deus, vai cortando todo o laço que o diabo tem armado, vai cortando tudo aquilo que Satanás tem lançado, a sua seta, Senhor. Meu Deus, mas nesta hora maravilhosa, repreenda, meu pai, esse demônio, repreenda, meu pai, que o inimigo que tem lutado contra essa vida, Senhor, meu pai, este homem que trabalhou o dia todo, Senhor, mas não tem o prazer de estar dentro da casa, essa mulher, meu pai, que tem lutado ombro a ombro juntamente com teu esposo, Senhor, meu Deus, que o Senhor venha abençoar, Senhor, essa casa, que o Senhor venha prosperar esse salário, Senhor, meu Deus, ainda que seja pouco, meu pai, mas eu sei que o Senhor está entrando com providência, com a bênção da multiplicação, com a bênção da vitória, Senhor, repreenda, meu pai, que o espírito da miséria, repreenda, pai, que o espírito, meu Deus, que tem devorado o salário deste homem, o salário deste, dessa mulher, Senhor, meu Deus e nosso Pai Todo-Poderoso, vá queimando, pai, que nessa hora, toda a fúria do inimigo, tudo aquilo que não presta, Senhor, vai queimando mesmo o nome de Jesus Cristo, Senhor Deus Todo-Poderoso, louvado e engrandecido é o nome daquele que vive e reina para sempre, e nesta hora maravilhosa, meu Pai, eu creio, Senhor, que a nossa oração não está sendo em vão. A nossa oração, meu Pai, vai chegar ao Senhor. Meu Deus, já está chegando ao trono da graça. E nesta hora maravilhosa, meu Pai, eu creio, Senhor, que muitas vidas já estão alcançando a bênção. Que muitas casas, Senhor, já estão alcançando a vitória, Senhor. Aonde quer que esteja, meu Pai querido, neste momento, Senhor, uma pessoa com seu rádio ligado, Senhor, Deus, entra nessa casa, entra neste lar, Senhor, meu Deus e nosso Pai Todo-Poderoso, todos os nossos ouvintes do programa Voz da Libertação, Senhor, que eles sejam abençoados, que eles sejam prósperos, Senhor, Espírito Santo, ao receber a nossa humilde oração, meu Pai querido, meu Pai amado, pela minha pequena fé, Senhor, eu já creio, Senhor, já vejo pessoas, ó Pai, sendo liberta, sendo transformada, sendo, Pai querido, abençoada, Senhor, meu Pai, não é a minha oração, Senhor, é o teu poder, é a tua graça, é a tua glória, Senhor, meu Pai, Espírito Santo, Senhor da glória, leva-lhe agora, meu Pai querido, aonde é que esteja uma pessoa, Senhor, leva-lhe a tua bênção, leva a tua saúde, leva a cura, Pai, de qualquer tipo de enfermidade, Senhor, ainda que seja, meu Pai, que de um câncer, ainda que seja, Pai, uma tuberculose, aonde que seja, Pai, querido, uma enfermidade que para a medicina não tem jeito, para o Senhor tudo é possível, aquele que crê, diz a tua palavra, e eu creio, Pai, que nesta hora, Senhor, eu creio, Pai, que neste momento, Senhor, as tuas mãos estão impostas sobre a vida deste homem, sobre a vida dessa mulher, essa criança, meu Pai, que está chorando, essa criança, meu Pai, que está num desespero, Senhor, só chora, mas não sabe indicar aonde está a enfermidade, meu Deus e nosso Pai, para o Senhor não há problema que não seja solucionado, basta nós crer, basta nós acreditar, basta nós confiar e ter certeza de que Tu és o médico dos médicos, Senhor, e nesta hora maravilhosa, Senhor da glória, eu me sinto alegre, Senhor, feliz em saber, meu Pai querido, que o Senhor já está entrando com providência nessa casa, neste lar, nessa família, Senhor. Meu Deus, é muita destruição, Senhor. É muita coisa que tem acontecido. Meu Deus, essa pessoa, Pai, ainda, meu Pai, não provou do Teu amor, da Tua misericórdia, que nesta noite este homem, essa mulher, possa se entregar a Ti, ó Deus, de corpo e alma e espírito, Senhor. Porque eu sei, meu Pai amado, que grande é o Teu poder, que grande é a Tua misericórdia, Senhor. Ah, Espírito Santo, eu não sei do que essa pessoa está precisando, eu não sei o que essa pessoa está clamando, Pai, neste momento, pedindo ao Senhor, mas eu sei de uma coisa, Tu és um Deus que conhece os nossos pensamentos, Senhor. Meu Pai, Senhor, estenda as Tuas mãos mais uma vez sobre a vida dessa pessoa, Senhor. Meu Deus, eu creio, meu Pai querido, nas Tuas mãos de poder, nas Tuas mãos santas e poderosas. Meu Pai, Pai querido, Papai amado, ah, Senhor da glória, este homem que está neste momento, meu Pai, que dirigindo, mas está ouvindo o programa Voz da Libertação. Meu Deus, que está ouvindo neste momento, meu Pai, essa oração, eu clamo ao Deus Todo-Poderoso, em favor deste homem, Senhor, esse vigilante, esse guarda noturno, Senhor da glória, meu Pai, esse taxista, meu Deus, esse caminhoneiro, Senhor, meu Pai, esse motorista de aplicativo, Senhor, dai o Teu livramento, dai, meu Pai, querido, a Tua proteção. Eu tenho certeza que neste momento, meu Pai querido, este motorista de ônibus, esse taxista, Senhor, até mesmo, Pai querido, os pilotos de aviões, Senhor, dai o livramento, meu Pai, dai a proteção do Senhor, ah, Senhor da glória, esse porteiro de prédio, Senhor, que está neste momento, Pai amado, no seu setor de trabalho, mas está com seu radinho ligado, Senhor, no programa Voz da Libertação, Senhor, eis aí, meu Pai querido, essa pessoa que está aguardando, Senhor da glória, este momento dessa oração, meu Pai, que seja a família deste homem abençoado, que está no seu setor de trabalho, mas os seus familiares estão em casa neste momento, Senhor, meu Pai, envia o Teu anjo da bênção, envia o Teu anjo da vitória, o Teu anjo, meu Pai, que guarda, o Teu anjo que nos protege, o Teu anjo que nos abençoa, Senhor, meu Deus e nosso Pai Todo-Poderoso, vem abençoar, meu Pai querido, essa pessoa que neste momento, Senhor, está em casa, já passou um dia de trabalho, abençoado na Tua presença, Senhor. Este irmão, Senhor, que chegou agora em casa, que está chegando em casa, guarda ele, Senhor. Protege ele, Pai, na jornada, na caminhada do trabalho até a sua casa, Senhor. Meu Deus, coloca o Teu anjo acampado ao redor para guardar, livrar de todo o mal. E nesta hora maravilhosa de oração, Senhor, meu Pai, que o Senhor possa ir de encontro àquela vida, meu Deus querido, que neste momento, meu Pai, está desenganado pela medicina, Senhor, a última palavra ela é do Senhor, e eu creio, Pai, que esse homem, essa mulher, que está aguardando amanhã para passar por a cirurgia, Deus, entra com providência, meu Pai, abençoa toda a junta médica, Senhor, meu Deus, os cirurgiões, meu Pai querido, anestesista também, os possa abençoar, que eu possa, Pai querido, ungir, Senhor da glória, ali, ó Pai querido, cada objeto que for usado nessa cirurgia, Senhor, que as Tuas mãos estão impostas, Senhor, para abençoar a vida dessa pessoa, vai guardando, Pai, vai livrando, vai abençoando agora, Senhor, meu Deus e nosso Pai, quantas pessoas, Deus, que neste momento está pensando, ah, será que essa oração, ela vai falar comigo, será que Deus vai me curar? Será que Deus vai me libertar? A palavra do Senhor diz que se nós crer, veremos a glória do Senhor. Meu Deus, eu creio, Pai. Eu estou orando, meu Deus. Mas quem faz a vontade é o Teu Espírito Santo. Senhor Deus Todo-Poderoso, visita agora cada hospital dessa cidade. Visita, Pai amado, cada cidade, meu Pai. Cada município, meu Deus, cada estado. Até mesmo os países, Senhor. Meu Deus, que estão neste momento, meu Pai, ouvindo esta oração. Senhor, o Senhor, tudo é possível, aquele que crê, diz a Tua palavra. Meu Deus, ainda que seja, Pai, uma enfermidade incurável pela medicina. Oh, meu Pai, trabalha na vida deste homem, trabalha, Pai, na vida dessa mulher, essa criança, Senhor. Meu Deus, esse jovem tem dado tanto problema, Senhor, para esses pais, Senhor. Eles não desistem, Senhor. Eles propôs no coração de orar e deixar que o Senhor venha fazer a obra. E eu creio, Senhor da glória, porque eu sei, meu Pai querido, que quando acreditamos e confiamos, entregamos, Pai, nas Tuas mãos, Senhor, ah, Senhor, a Tua vontade será feita. Senhor, a Tua vontade, meu Pai, é agradável, meu Pai. Oh, Senhor Deus Todo-Poderoso. Deus da minha alma, Deus da minha vida, Deus da minha salvação, Senhor, Tu és o Deus de Israel, Tu és o Deus de Abraão, o Deus de Isaac, mas também é o Deus da nossa vida, é o Deus da nossa salvação. Pai amado, Pai querido, dai-nos força, Senhor, dai-nos graça, meu Pai amado, para que possamos continuar no propósito de oração. Senhor, meu Deus e Pai querido, é necessário, Senhor, nós oramos, que nós vigiamos, Senhor, que nós buscamos a Tua face, meu Pai, ô Senhor da glória, acreditando, confiando, meu Pai, que neste milagre, Senhor, Espírito Santo, Espírito Santo, Te louvamos, Senhor, bendizemos a Ti, ó Deus, neste momento, Senhor, meu Pai querido, meu Pai amado, as Tuas mãos está estendida mais uma vez, ó Pai, para que possa nos abençoar, os Teus ouvidos atentos às nossas orações, Senhor, Senhor, Senhor, graça nós Te damos, Pai, graça nós Te damos, ó Senhor, meu Deus, por cada minuto de oração, por esse tempo tão especial que o Senhor preparou, e aqui nós estamos, ó Pai, na Tua presença, ó meu Pai, juntamente com a minha esposa, Senhor, clamando a Ti, ó Deus, em prol dessa casa, em prol deste lar, Senhor, essa causa, Senhor, que para muitos não tem solução, já está perdida, Senhor, Tu és a solução, meu Pai, Tu és, ó Pai querido, aquele que realiza sonhos, que manifesta a glória, que manifesta o Teu poder, Senhor, meu Deus, Senhor, meu Pai, aqui estamos orando, Senhor, pedindo a Ti, ó Deus, que o Senhor venha derramar, Deus, a glória, venha derramar, Deus, a bênção, a porção dobrada do Teu Espírito Santo, Senhor, Deus, que haja, Pai querido, a sinceridade na vida deste casal, esses filhos, Senhor, que venham obedecer os seus pais, os pais também que obedeçam os seus filhos também, Senhor, porque eu creio, Senhor, que assim, ó Pai, será uma família abençoada, será uma família digna, próspera, uma família, Pai, onde a paz vai reinar, Senhor, que a graça e a misericórdia do Senhor, ela vai, Pai querido, ela vai ter ali, ó Pai amado, o prazer, Senhor, de ver o povo abençoado, a paz do Senhor, meu Pai querido, seja na casa deste homem, que a paz do Senhor seja na vida dessa mulher, ah, Senhor da glória, os avós também, meu Pai, que estão clamando neste momento em prol dos seus netinhos, Senhor, meu Deus, é um orando pelos outros, e o Senhor manifestando a Tua glória, e o Senhor manifestando o Teu grande poder, Senhor, meu Deus e nosso Pai Todo-Poderoso, fala conosco, Senhor, fala comigo, fala com a Tua igreja que neste momento está clamando, que a Tua igreja que está orando, Senhor, meu Deus e nosso Pai Todo-Poderoso, Senhor, Senhor, Senhor, eis-me aqui, meu Pai querido, com a fé tão pequenininha, Senhor, mas o teu poder sendo manifesto, a tua glória sendo derramada, Senhor. Meu Deus, abençoa essa empresa, abençoa, Pai querido, esse patrão, Senhor. Meu Deus e nosso Pai, que tem cuidado tanto do teu, tão bem do seu funcionário, Senhor. Continua prosperando essa empresa, continua abençoando, Pai, as finanças, Senhor. Meu Deus e Pai amado, eis-me aqui, Senhor da glória, acreditando, Pai, confiando mais uma vez no Senhor. E eu sei que a tua palavra diz, ó Pai querido, se nós buscarmos ao Senhor de todo o nosso coração, Senhor, nós alcançamos a nossa bênção, nós alcançamos a nossa vitória, Senhor, Senhor, Senhor. Ai, Espírito Santo, ai, Espírito Santo, apresento, Pai querido, todas as nossas igrejas nas tuas mãos, Senhor. Meu Pai, esse pastor que tem lutado, meu Pai, em prol da tua obra, que tem zelado, meu Pai, ah, Senhor da glória, daquilo que o Senhor colocou e confiou nas mãos dele, Senhor. Que sejamos, meu Pai amado, homens fiéis, temente a tua palavra, Senhor, obedecendo os teus mandamentos, guardando os teus mandamentos, Senhor. Meu Pai, em o nome de Jesus Cristo, nesta noite, meu Pai, Senhor, eu repreendo a fúria do diabo contra a vida dessa pessoa. Esse demônio tem colocado a contenda, a discórdia, a fofoca, Senhor, joga por terra, Senhor, esse demônio que tem lutado, meu Deus, colocando impedimento para que este homem, essa mulher não vá para a tua casa, para que essa pessoa que está desviada dos teus caminhos não volte novamente para a tua presença, Senhor. Meu Deus, maior aquele que está conosco, Senhor, do que aquele que está no mundo. Tu és um Deus santo, um Deus todo-poderoso, um Deus maravilhoso, Senhor. Ô Jesus querido, Jesus amado, ah, Senhor da glória, abre agora, Pai, que essa porta que foi fechada, Senhor, uma porta, meu Pai, que este homem estava confiando, Senhor. Mas muitas vezes também, Senhor, não é a porta que o Senhor queria que fosse aberta para essa pessoa. Meu Deus, abre a porta, Senhor. Dai a bênção, meu Pai querido. Derrama, Pai amado, as bênçãos celestiais. Senhor, Senhor, Senhor, eu creio que nesta hora, Pai, o Senhor já está aí nos céus, ouvindo a nossa oração. Responde com fogo do teu Espírito Santo, Senhor. Meu Deus e nosso Pai Todo-Poderoso, mais uma vez, Deus, eu oro pela vida, Pai, da minha esposa, Senhor, os meus filhos. Senhor, guarda todos, Pai, nas tuas mãos. Protege, Pai amado, as nossas igrejas pentecostal, Deus e amor. Ô, Jesus, que está espalhada pelo país e pelo mundo inteiro também. Oro, Deus, pela vida dos nossos irmãos, Pai, da nossa IPDA, ali da cidade de Piau. Que o Senhor venha guardar eles, Senhor. Que o Senhor venha abençoar aquelas famílias também, Senhor. Ah, Senhor da glória, abençoa de uma forma toda especial. Nós te pedimos, Deus, porque nós acreditamos e temos certeza que o Senhor está ouvindo a nossa oração, que o Senhor vai responder a nossa oração, Pai, nesta hora, Senhor. Ô, meu Deus e nosso Pai, ô, Deus de Abraão, Deus de Isaac e Jacó, ô, Deus da nossa salvação, Ele está presente nesta hora, meu Pai. Senhor da glória, Senhor Deus Todo-Poderoso, leva a bênção, meu Pai, na vida, Pai, deste vizinho também, Senhor, que está talvez, Senhor, do outro lado, ouvindo o programa Voz da Libertação, ouvindo, meu Pai querido, essa oração. Meu Deus, talvez teve um problema, talvez houve uma contenda, uma discórdia, Senhor, mas nesta hora, meu Pai querido, que haja paz, que haja o amor, a compreensão, Senhor. Meu Deus e nosso Pai, que nós possamos voltar ao primeiro amor, Senhor, que nós possamos amar nossos irmãos, como diz a tua palavra. Bendito Deus Todo-Poderoso, Senhor, tem faltado o amor, tem faltado a paz, tem faltado a compreensão, Senhor. quantos têm perdido a paciência, Senhor, por causa de uma coisa ou outra, coisas banais, Senhor, tem causado, Pai querido, um prejuízo tão grande, Senhor, meu Deus, e entristece o Teu Espírito Santo, entristece ao Senhor, meu Deus e nosso Pai, ó Deus maravilhoso, ó Deus Santo, Deus de poder, Deus de glória, Senhor, meu Pai, abençoa também, Senhor, para dar glória às rádios que estão transmitindo neste momento o programa Voz da Libertação. Senhor, abençoa, Pai, usa os locutores, os irmãos que estão ali fazendo a Tua obra, fazendo, Pai, a Tua vontade, Senhor. Meu Deus e nosso Pai, que essa nossa humilde oração, Senhor, ela alcance essa vida onde quer que esteja, Pai, neste momento, Senhor. Meu Deus e Pai querido, aqueles que estão viajando também num navio, Senhor, aqueles que estão viajando, Pai, neste momento, Senhor da Glória, num trem, Senhor. Meu Deus, vai de encontro a essas vidas, dai a guarda, dá proteção, aqueles que estão numa balsa, Senhor, meu Deus, entra com providência, Pai amado, Pai querido, oremos, ó Pai, pela paz, ó Pai querido, mundial, Senhor, tanta guerra, Senhor, é tanta briga, meu Pai, é tanta inveja, Senhor, é tanto olho grande, meu Deus, é tanta perseguição, Senhor, meu Deus e nosso Pai, e muitas das vezes tem família, Pai, que não é feliz, porque tem entrado, meu Pai, o ódio, que tem entrado, Pai querido, o orgulho, a vanglória, a exaltação, e nós sabemos, Pai, que nada disso faz parte do Senhor, meu Deus, se não agrada ao Senhor, não, meu Pai, pelo contrário, entristece o Teu Espírito Santo, e nesta hora maravilhosa, Pai, de oração, ah, Senhor da Glória, visita agora, meu Pai, essa pessoa que está numa casa de recuperação, até mesmo, Pai, num asilo, Senhor, visita aqueles velhinhos, visita, meu Pai querido, em um nome de Jesus Cristo, Senhor, quantos que ali estão, meu Pai, que abandonado pelos seus familiares, mas a Tua presença é notória, a Tua presença, meu Pai, que ali na vida dessas pessoas, Senhor, é constante, jamais o Senhor vai os abandonar, jamais o Senhor vai, meu Pai querido, lançar fora, meu Pai querido, ô Senhor da Glória, este homem, essa mulher que às vezes ele ainda se encontra, meu Pai, nos vícios malditos, Senhor, meu Pai, o Teu sangue tem poder, aleluia, o Teu sangue tem poder para curar, para libertar, Senhor, para salvar essa vida que neste momento, meu Pai, está no mundo das drogas, Senhor, da bebida alcoólica, do cigarro, Senhor, Senhor, joga essa barreira por terra, Senhor, joga essa muralha por terra, meu Pai, e essa pessoa tenha que ter a força para que ela possa prosseguir os Teus caminhos, prosseguir a caminhada, meu Pai, rumo ao céu, Senhor, esse irmão, essa irmã, Senhor, que tem lutado cada dia em prol da sua salvação, continua dando força a ele, meu Pai, essa casa, esse lar, Senhor, que está passando, aleluia, Senhor, momentos felizes porque estão na Tua presença, continua abençoando, Senhor, continua derramando a Tua glória, continua derramando, Pai, que a saúde, a bênção do Senhor, que haja a paz nessa casa, que haja a paz nesse lar, que haja a paz nessa família, Senhor, meu Deus, ao chegar em casa, este homem se encontra alegre, se encontra feliz ao ver seus filhos, ao ver sua esposa, meu Pai, ali aguardando ele, Senhor, abraçando o Senhor, meu Deus, isso é muito lindo, Senhor, é muito importante, meu Pai, porque eu sei, meu Pai, que onde existe a paz, o amor, a felicidade, a presença do Senhor é notória, Senhor, meu Deus e Pai Todo-Poderoso, em nome de Jesus Cristo, Deus, em nome de Jesus Cristo, ó Senhor, derrama, Pai, que a saúde, a agora, meu Pai, joga por terra, Pai, esse demônio que está colocando a enfermidade no corpo deste homem, no corpo dessa mulher, Senhor, meu Deus, levando este homem ao adultério, essa mulher ao adultério, por isso, Pai, que não existe, meu Pai, mais o amor dentro da casa, que não existe mais essa felicidade, Senhor, não, Senhor, não tem como ser um casal abençoado vivendo nessa situação, mas quando estamos na Tua direção, coração, quando estamos, Pai querido, aleluia, Senhor. Ah, Jesus, é tão gostoso quando nós estamos na Tua presença, Senhor. Pode vir a luta, pode vir a prova, nós não pedimos que retire de nós a prova, que não retire de nós a luta, Senhor, mas que o Senhor nos ajuda a nós vencer. Meu Pai, que nos dá graça, Senhor, nos dá força, Senhor, que possamos, aleluia, oh Deus maravilhoso, Senhor, que possamos caminhar na Tua presença, porque bendiz a Tua palavra, que aquele que vencer, aquele que permanecer, Senhor, esse será salvo, Senhor, oh Jesus maravilhoso, oh Jesus querido, oh Jesus Santo, meu Deus, abre agora, meu Pai, abre o coração deste homem, Senhor, que a Tua palavra possa falar mais forte, Senhor, que esse lar seja abençoado agora, mais uma vez, em nome de Jesus, porque eu sei que muitas vezes, Senhor, pessoas que estão nos ouvindo nesta hora, passaram um dia atribulado, passaram um dia triste, meu Deus, aborrecido, mas o Senhor já entrou com providência, Pai, Senhor Deus Todo-Poderoso, ó Espírito Santo, ó Deus da glória, ó Deus de poder, ó Deus de maravilha, Senhor, abençoa agora, meu Pai querido, essa criancinha, Pai, ah, Senhor da glória, esse recém-nascido, Senhor, que muitas vezes, Senhor, não é difícil observar e saber que alguns já nasceram, meu Pai, com enfermidade, mas o sangue de Jesus tem poder, o sangue de Jesus tem poder para curar agora, para limpar, meu Pai, o sangue dessa criança, Senhor, meu Deus, que ela seja uma criança abençoada, Senhor, meu Deus e nosso Pai, que o Teu Espírito Santo nesta hora, ô Senhor, alcance essas vidas, meu Pai, Senhor da glória, essa irmãzinha, Pai, que está prestes a dar à luz os Teus filhos, Senhor, prepara uma boa hora, Senhor, meu Deus, é a felicidade desse casal, Senhor, meu Deus e nosso Pai Todo-Poderoso, em o nome de Jesus Cristo nessa hora, Senhor, abençoa, Senhor, ô Deus, guarda esse lar, guarda essa casa, Senhor, que este homem, essa mulher, essa criança tenha uma noite abençoada na Tua presença, meu Deus e nosso Pai, em o nome de Jesus Cristo, ô Deus, preenche o vazio no coração dessa pessoa, fortalece ela, Senhor, dê-la força, graça, que ela possa levantar, caminhar e andar, em nome de Jesus Cristo, Senhor, essa pessoa que está numa cadeira de roda, essa pessoa que está paraplégica, tetraplégica, Senhor, a minha fé é pequena, Senhor, mas eu creio que através da minha pequena fé e o Teu poder sendo manifesto, Senhor, este homem, essa mulher, este jovem possa levantar dessa cama, possa levantar dessa cadeira de roda e andar agora em nome de Jesus Cristo, Senhor. Meu Deus, que essa paz, Senhor, que essa felicidade, essa alegria preencha o coração dessa pessoa. Senhor, fortalece este homem. Fortalece, meu Pai querido, em o nome de Jesus Cristo, Deus. Quantos remédios, Senhor, este homem tem tomado. Quantos remédios, meu Pai, essa mulher tem tomado, essa criança, este jovem, Senhor. Meu Deus, pela ansiedade, meu Deus e nosso Pai, repreenda este mal, Senhor, Deus Todo-Poderoso, vai confirmando o Teu milagre nesta hora, vai abençoando, Pai querido, a Tua casa, o Teu lar, meu Pai, a Tua família, Senhor, meu Deus e Pai, mais uma vez apresenta a minha casa para as Tuas mãos, mais uma vez apresenta essa família, Senhor, que o Senhor possa, Deus, derramar a Tua glória, derramar bênçãos celestiais, Senhor, porque diz Pai, que tudo que nós pedir ao Senhor, crendo, receberemos, ó Pai. Senhor, em nome de Jesus, nessa hora, eu te agradeço, meu Pai querido, em nome do Pai, em nome do Filho e em nome do Teu Espírito Santo de Deus. Amém e amém, Senhor Jesus. Irmãos, que Deus possa continuar te abençoando em nome do Senhor. Que as bênçãos de Deus entrem na sua casa nesta hora. E eu tenho certeza, irmãos, que essa oração, ela fez um efeito muito grande na tua vida, na tua casa, na tua família. E que nesta hora, mais uma vez, eu peço ao Deus que continue abençoando a tua vida, a tua casa e a tua família. Amém? Te despede de você e tua irmã em Cristo, presbítero Antônio Carlos, juntamente com a minha esposa, que Deus possa abençoar em nome do Pai, Filho e Espírito Santo de Deus. Fiquem todos na paz do Senhor Jesus.
1: Graças a Deus, ouvintes queridos. Atenção, IPDA da cidade de Mercês. É neste sábado, dia 15 de agosto, uma concentração especial, 19 horas, o grande dia do impossível. Fora pregado. Nossa Deus é amor da cidade de Mercês.
2: Os discípulos choravam há 3 dias.
1: Deus abençoe, pastor Arcelino, pelo convite à minha pessoa. E quero confirmar com os irmãos presentes, então, nesse evento especial, o grande dia do impossível, que nossa Deus é amor, ali da cidade de Mercês. É sábado, 15 de agosto, às 19 horas. Que Deus te abençoe. Então,

E graças a Deus, ouvintes queridos. Atenção em PDA regional do bairro Santa Luzia. É neste domingo, esse dia especial, 16 de agosto, uma grande concentração aí, o segundo encontro regional da nossa PDA do Santa Luzia. Oportunidade presente com vocês, pregando a palavra do Senhor, nosso amado irmão, presbítero Célio Carvalho, com toda a família. Será o grande segundo encontro, né, regional da IPDA do Santa Luzia, com apoio também da IPDA do Sagrado, Ipiranga, Santos Dumont, Santa Efigênia, apoiando aí esse grande evento que é domingo, dia 16 de agosto, já a partir do horário das 14h. Você não pode perder, direção do servo do Senhor, diácono Sérgio André. Irmã Carmen, que convidam a todos para este grande evento, às 14h, este domingo, 16 de agosto. E na palavra, o servo do Senhor, presbítero Célio Carvalho, com toda a família. Não perca, hein? É 16 de agosto, regional ali do bairro Santa Luzia. Grande segundo encontro regional. E claro, nosso Deus presente, operando maravilha em PDA do bairro Santa Luzia. Que Deus te abençoe.

0: 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Pendurar as roupas em cabides logo após passar mantém o liso. Camisas e tecidos finos podem ser passados do avesso para não dar brilho. E se a roupa estiver muito seca, fica mais difícil de alisar. Então retire do varal ainda um pouco úmida para facilitar esse trabalho. Cuidado com estampas emborrachadas. Não passe o ferro em cima. A tábua deve estar na altura correta para não doer as costas. Com técnica e organização, a tarefa fica menos pesada. Roupa bem passada transmite cuidado e boa apresentação.
1: 22 horas e 56 minutos.

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2: Glória a Deus. Eu saúdo o povo de Deus com a paz do Senhor Jesus. Quantos creem que Deus está vivo, digam amém. Que as copiosas bênçãos de Deus estejam caindo sobre todos vocês. Deus está aqui e as bênçãos estão caindo sobre nós como chuva. Vamos vencer os obstáculos.
3: Glória a Deus, aleluia.
2: E vamos ser o que somos, nada mais do que o que realmente somos.
4: Glória a Deus.
2: Capítulo 23, versículo 13. Quando você tem um objetivo traçado, quando você quer alcançar uma certa coisa, qualquer coisa que se coloca entre você e o seu objetivo, isso é chamado de obstáculo. E nós temos que vencer obstáculos. Às vezes o obstáculo não parece um obstáculo, mas é um obstáculo. Versículo 13. Capítulo 23, São Mateus, versículo 13.
4: Glória a Deus.
2: Mas, ai de vós, escribas e fariseus mascarados. Hipócritas são aqueles que se escondem atrás de uma máscara. Pois que fechais aos homens o reino dos céus, e nem vós entrais, nem deixais entrar aos que estão entrando. Sentem-se, meus irmãos, sentem-se. Eu poderia ler um monte de versículos, não é? Alguns comentários bíblicos dão conta que muitas pessoas entravam ao farisaísmo não por uma questão até mesmo espiritual, de fé, mas mais pelos privilégios que a famigerada religião oferecia a eles. Mas, de qualquer maneira, vamos esquecer a questão de escriba, fariseu, enfim. Vamos nos focar na situação que nós temos observado. Às vezes nós pensamos, meus irmãos, que nós somos um tipo de gente, e às vezes descobrimos que não somos necessariamente esse tipo de gente. Então a gente muda, a gente pede a Deus misericórdia, a gente deixa aquilo que o próprio apóstolo Paulo fala, deixa para trás o tempo da ignorância, a gente se estrutura, fica de pé na presença de Deus e segue a caminhada, não é? E às vezes, meus irmãos, nós sabemos que nós não somos o tipo de gente que nós estamos apregoando, ou parecendo, ou querendo fazer parecer ser, mas nós insistimos naquilo. Porque de repente nós achamos que nós, fazendo outras pessoas crerem que nós somos um tipo de gente, embora não sejamos, é o suficiente, mesmo que nós saibamos quem realmente nós somos. Complicado isso, não? Simples, né? Ou seja, nós somos o que somos. Somos o que somos. Por mais que a gente dê a entender a outras pessoas que somos o que não somos, nós sabemos quem nós somos e Deus também sabe quem nós somos. Pode louvar a Deus, pode louvar a Deus. E nós acompanhamos estarrecidos e, como diz um amigo meu, de vez em quando eu sou um formador de neologismos, invento palavras que não existem, mas a gente viu bestificado a situação de gravações que saíram, foram levadas ao público em geral, e a gente tem aquela expressão tipo assim, tem que ser meio que político, né? Para quem não entendia o sentido disso, acho que agora ficou fácil e não carece mais de explicação nenhuma, não é verdade? Algumas pessoas, cada uma é responsável pelas suas palavras, que aparentemente são tão boas, não é? Aparentemente fazem tão bem a população, De repente foram flagradas, algumas falando palavras de baixo calão, algumas não falando mal do pobre, mas zombando do pobre. Zombando do pobre, não é? Outras pessoas falando até dos crentes. Não preciso falar tudo que se foi exposto, mas eu quero apenas e tão somente falar, meus irmãos, que imagine vocês, se existe uma certa eficiência dos homens, através dos seus processos tecnológicos, descobrirem às vezes e levarem à população quem são realmente pessoas que nós vemos falar todos os dias e achamos que são aquilo que elas estão dizendo ser. Mas de repente vem uma gravação, vem outra e você pensa, fala, não, essa pessoa não é exatamente o que a gente pensava ser. Porque na nossa frente é tudo bem, vai dar tudo certo, meu amigo, meu amado, abraço aqui no companheiro, vira as costas, tenho nojo de pobre. Ai, que nojo, tem alquinho aí? É claro que eu estou falando de uma questão que não é, mas se essas pessoas têm a eficiência, sendo autoridades ou não, eu não estou aqui para julgar se as atitudes são legais ou ilegais, isso aí os magistrados que façam. Mas eu estou tentando fazer entender, meus irmãos, que se as pessoas podem ser desmascaradas por outras pessoas enquanto vivem aqui, imagine vocês a posição de um Deus que tem o atributo chamado onisciência. Imagine vocês um Deus que não precisa grampear ninguém. Você já viu falar na Bíblia? Eis que Apocalipse 27, 45 grampeou o Senhor. Não, Ele sabe tudo. Ao contemplarmos alguns versículos bíblicos, um dos que eu mais gosto da Bíblia, né, que é Efésios no capítulo 4, do versículo 12 para frente, nós entendemos, meus irmãos, que não tem como nós chegarmos para Deus e falarmos, Senhor, eu sou a pessoa tipo A, se eu sou a pessoa tipo B. Não tem como chegarmos para Deus e falarmos, Senhor, eu sou a pessoa tipo C, se eu sou a pessoa tipo D. Porque Deus nos conhece inteiramente, inteiramente. Uma certa ocasião, o Senhor Jesus disse para um povo, olha, esses aí me honram com os lábios, mas os corações estão distantes, estão longe. Quero convidar toda a igreja, todos nós, a fazermos, meus irmãos, uma avaliação do que realmente nós somos. Eu sei quem sou, mas, sei lá, tem dia que parece que eu quero ser mais do que eu sou realmente, tem dia que parece que eu quero ser menos, sei lá. Mas eu quero convidar todos vocês para nós refletirmos a respeito desses versículos, esse versículo que eu li, de mais alguns que eu vou ler, para nós chegarmos à conclusão, meus irmãos, de que nós somos o que nós somos. E quando nós chegarmos à conclusão de quem nós realmente somos, se necessário for pedir ajuda, nós temos um Deus que nos ajuda. Se necessário for nós nos recompormos perante esse Senhor, Ele é poderoso para nos permitir nos recompormos perante a sua presença. Porque, meus irmãos, vai chegar um dia que se nós não verificarmos a nossa vida e deixarmos de lado as máscaras, nós vamos estar diante de Deus num julgamento que não haverá espaço para nenhum tipo de representação, de advogado, de defesa. E eu vou trazer assim como se fosse para uma questão natural, né? Aí vão soltar o grampo da sua vida. Você já pensou você estar diante de Deus, diante de todos os anjos, diante de todos os salvos e também diante de todos os perdidos, e você está lá, não é, achando que vai se dar bem, de repente solta o grampo da sua vida? Não vai ser grampo, já falei que não, mas de repente começa a ser exposto diante de você o que você realmente é, e você sabia que era daquela forma, e poderia ter sido diferente se você deixasse para lá a hipocrisia, a máscara, e fosse o que Deus quer que você seja. Nós temos a oportunidade de fazer isso. Olha, meus irmãos, eu sinceramente, eu não estou brincando de ser pastor, não. Eu quero ir para o céu. Eu sei que um dia eu vou falecer. Vai demorar muito ainda. Pode ficar sossegado que vai demorar muito. No mínimo mais 100, vai. Vi alguém falando misericórdia, Senhor, aqui? Um dia, meus irmãos, nosso corpo vai cair na sepultura se nós não formos arrebatados vivos. Se nós estivermos salvos, tranquilos, com inscrição para entrar no céu, tudo vai estar perfeito, bem, não tem problema nenhum. Mas caso contrário, um dia vai ser liberado tudo. Não vale a pena. Será que em nossos dias existe essa situação de gente que nem entra no céu, nem deixa os outros entrar? Existe. Existe sim. Existe muita gente, meus irmãos, hipócrita. Existe muita gente, meus irmãos, mascarada, se escondendo atrás de uma fachada. E é preciso mudar essa situação. Porque não é só a questão dessas pessoas. E se tiver alguém aqui hoje, que Deus me livre, mas se tiver alguém que haja reconsideração, não é? E que Deus tenha misericórdia de você. Porque não é só a questão, observe você, não é só a questão de você não entrar. A questão é que você está impedindo outras pessoas de entrar. Ou seja, não é só juízo por você de repente não estar indo, é também por você estar impedindo pessoas de virem estarem na presença de Deus, estarem servindo a Deus, por causa da sua hipocrisia. São obstáculos que dificultam a entrada das pessoas na congregação, no céu. Quanta gente não canta, quanta gente não prega, quanta gente não faz nada nova de Deus, porque tem obstáculos. Vai falar assim, mas é Satanás, porque esse demônio tem que ser repreendido e sai. Às vezes é aquele irmão que está lá, que parece o maior santarrão da congregação, mas é o empecilho, é o impedimento, é o obstáculo. E o pior de tudo, está lá, é obstáculo para todo mundo, mas o coração dele lá dentro, a vida dele lá no seu particular, no seu secreto, é uma verdadeira desgraça. Mas entra dentro da igreja, quer impedir os demais de adentrarem a presença do Senhor, porque se tornam mascarados, cascudos. E Jesus confrontou essa liderança. Ai de vós, mestres! Ai de vós, fariseus! Está fechando o reino dos céus diante dos homens, nem entram, nem deixam os outros entrarem. Eu tenho certeza absoluta que todo crente fiel vai encontrar na sua vida, pelo menos, meus irmãos, um obstáculo na sua existência. Eu tenho certeza, e é preciso saber. Porque existem classificações para as pessoas. Não é toda pessoa que você vê na igreja que você pode dizer, não, é um servo de Deus. E, olha, meus irmãos, sinceramente, recentemente me mandaram uma coisa lá. Ouça isso aí, pastor, eu estava ouvindo. Meu Deus do céu, é inacreditável como tem tropeço, é inacreditável como tem pessoas que parece que tem o prazer de gerar a dúvida na cabeça de outras pessoas. São o tipo de gente que nós vamos lidar com elas. No versículo 23, ai de vós, escribas e fariseus hipócritas, porque dais o dízimo da hortelã, de tudo, e desprezais o mais importante, o juízo, a misericórdia e a fé. Então esse é o primeiro tipo de gente que a gente sempre vai encontrar pelo caminho, a gente tem que abrir os olhos. São senhorzinhos que entendem que não, eu porque faço isso, embora deixe de fazer outra parte, eu vou impedir pessoas de fazerem, sei lá, o que pode ser até pelo Espírito de Deus, mas se eu não sentir de mim mesmo, eu sou dizimista, sou ofertante, e está cheio. Vocês sabiam, meus irmãos, que em nossos dias, nós somos diretores da igreja, então o negócio está assim, olha, ou faz isso, ou a gente para de dar o dízimo. Ou me beneficia naquilo ali, ou aqui na minha congregação, ninguém dá o dízimo. Ou nós vamos administrar tudo aqui. Esse tipo de gente é perigosa, porque essas pessoas negligenciam, meus irmãos, o juízo, a misericórdia e a fé. Ou seja, negligenciam a justiça, a misericórdia e a fé. E pessoas que negligenciam isso são perigosas. Abra os olhos, abra os olhos. Mas um tipo de gente que certamente você vai encontrar no seu caminho. Ai de vós, escribas e fariseus, hipócritas, pois que limpais o exterior do copo e do prato, mas o interior está cheio de rapina e pecado. Preciso falar alguma coisa ou não? Hã? Quem entendeu o versículo? Preciso, não, porque, na minha opinião, não precisa de muita explicação. Não precisa de muita explicação. Tem muita gente que acha que não. O meu exterior está muito bom. Minha carça não está curta. Glória a Deus, glória a Deus. Olha o paletó. Estou de gravata. Minha saia está igual a regulamento. Minha camisa de manga com... Eu estou dando exemplos. Não estou falando que são doutrinas, estou dando exemplo. Não estou cabeludo igual o Sansão. Aí, mamão, olha o meu cabelo. Tá bom, tá. Exteriormente está uma maravilha. Limpa o exterior do copo. Mas aqui dentro só Deus para ter misericórdia. É o segundo tipo de gente que a gente pode encontrar pelo caminho. São pessoas, meus irmãos, que claramente não entenderam o sacrifício de Cristo na cruz. Não estou dizendo que a Dorival falou que então eu posso vir de mini saia na igreja agora, eu posso vir daquelas calças apertadinhas assim que mal dá para dar passinho, né? Eu posso vir sem camisa na igreja ou vir de shortão. Não, não estou falando isso não. Eu só estou dizendo, meus irmãos, que o processo de purificação de uma vida começa do exterior, do interior para o exterior. E é evidente que nós devemos estar purificados em tudo, na nossa alma, no nosso corpo, em tudo. Mas existem pessoas que fecham as portas de quem quer ir para os céus, aqui mesmo na igreja. Quantas pessoas, às vezes, nós estamos na hora do apelo, eu preciso parar e falar, irmãos, calma, espera aí, tem irmãos querendo arrancar a escama do peixe antes de ter fisgado. Fala até em tom assim, tipo, vem de brincadeira mesmo. Tem muitas pessoas que o coitado irmão chega na igreja, nem sentou ainda. Ele já encosta no irmão e fala, sabia que você vai para o inferno? O irmão já se assusta. Como assim? Eu vou para o inferno? É, esse cabelo seu tá no inferno já, rapaz. Está no inferno. Eu pergunto a você, que tipo de... Quem está entendendo o que eu estou falando aí, tá vendo? Mas quando a gente fala dos irmãos, as irmãs dão glória a Deus, mas as irmãs são mais perniciosas nessa parte quando agem com esse tipo de atitude. Vem uma pessoa, às vezes, meus irmãos, depressiva, uma pessoa necessitada de uma palavra de ânimo, uma palavra de conforto, a pessoa nunca teve um conhecimento de Deus e a pessoa vem do jeito que ela está, e é assim mesmo que as pessoas devem vir, não é? Do jeito que elas estão, deixa Deus ir transformando a partir do momento que há conhecimento no coração, mas entrou na igreja, só Deus para ter misericórdia. Tem irmãs que só falta vir de duas. Uma segura, eu seguro do lado, dá o golpe aí, pai, já passa a irmã para cá e já vai arrancando, cai, cai isso aqui, pai, acaba. Só Deus para ter misericórdia. E às vezes, dentro do coração dessas irmãs, minha esposa estava falando com a irmã ontem. Não, irmã, nós vamos atender a irmã e tal, mas houve um flagrante de delito numa determinada situação que a irmã poderia. Sabe o que é pipi? Hã? Porque você pipi, árabe, pipi. Quem sabe o que é o pipi aí? Tá lá. Parece crente, parece que tá na glória, né? parece um querubim já, tá meio gordo, vai acabar caindo, mas... Você sabia que o fariseu, ele... Não era brincadeira não, meus irmãos, não era brincadeira não. Condutores cegos, diz o versículo 24. Outro tipo de gente que a gente encontra. Quais um mosquito e engolis um camelo. Os fariseus coavam a água, meus irmãos, para evitar engolir acidentalmente um mosquito que era considerado um... Eu tenho nojo de mosquito também, mas a questão era a questão espiritual que eles tinham com o mosquito. É um ser imundo, um inseto. Eu também não gosto de comer mosquito, ninguém gosta, vai. Mas, tipo, eles faziam por questões religiosas. Só que o seguinte, meus irmãos, quando a Bíblia Sagrada fala desse tipo de gente, na realidade... O que a Bíblia Sagrada está dizendo é que uma coisinha pequenininha aqui, se fazia uma questão violenta, se cobrava demais, mas em compensação uma coisa escandalosa, nada acontecia. Outro tipo de gente, as que coam mosquito e engolem camelo. É o tipo de gente que anda na contramão da graça de Deus. É o tipo de gente, meus irmãos, que nós encontramos e que, ó, está sendo gravado, hein? Está sendo gravado, sem citar nomes. Na década de 70, estourou na década de 80 a questão, nós tínhamos no Brasil uma transmissão que vinha da América, quando eu digo América do Norte, e um pregador que pregava muito bem, aliás, prega muito bem, porque Deus o restaurou. Nós temos que entender que as pessoas podem ser restauradas por Deus, não é? Que tem gente que vê uma pessoa cair e já fala, oh, isso aí, nunca mais vai para o céu. E parece que ele mesmo é o que está, não quer permitir o irmão se levantar. É o que não vai entrar no céu, não quer deixar o irmão se levantar para continuar a caminhada. Esse foi restaurado, voltou a pregar e creio que Deus está usando ele. Mas teve uma época da vida dele que ele era um pregador que pregava altos conceitos morais, mas infelizmente foi flagrado em adultério. É muito fácil, meus irmãos, para muita gente viver uma vida sem compaixão, uma vida sem perdão, uma vida cheia de exigências e sentença própria. É muito fácil, mas não é aconselhável. Aleluia. Porque Deus conhece todas as pessoas, e eu aconselho a todos nós, esse conselho não é só para vocês, é para mim, é para todos nós, sejamos o que nós somos, e se precisarmos de ajuda, que nos ajude o Senhor a sairmos daquilo que nós não deveríamos estar sendo. Se precisarmos de ajuda, que Deus nos ajude, que Deus tenha misericórdia de nós. Deixar, meus irmãos, essa coisa de ficarmos procurando deslizes na vida de outras pessoas e encontrando deslizes na vida de outras pessoas, ao invés de darmos a mão para ajudar. Parece que muita gente tem o prazer de estar deslizado, estar caído, então vem cá, vou te ajudar a sair do poço, vem cá, pisa na cabeça, bate, acaba de matar. Esse é o tipo de crente jararaca. Eita, já está entrando de novo no assunto, está vendo? A gente não quer entrar no assunto, mas acaba entrando. É preciso, meus irmãos, nós ficarmos atentos, ou seja, atentos à justiça, à misericórdia, à fé. É preciso abrirmos os olhos para verificarmos se nós, principalmente, começando com a gente, não estamos vivendo apenas de aparência piedosa, porque Deus conhece o nosso interior. Quantas pessoas de aparência piedosa, mas lá por dentro do coração são cobras venenosas. Posso falar de novo, jararaca? Já, jararaca, falei. Destilando o seu veneno, enganando outras pessoas, enganando a si mesmos. Não entrando na glória, não adentrando aos portais das grandes bênçãos de Deus, a dimensão do poder do reino de Deus, e não permitindo que outras pessoas entrem. É preciso termos misericórdia dos outros e da gente também. Aleluia, glória a Deus. Eu sou pregador da palavra de Deus, meus irmãos. Para mim, sinceramente, posso falar para os irmãos, de irmão para irmão, falo para os meus colegas pastores, para nós seria ridículo ganharmos tantas almas e irmos para o inferno. Isso é o ridículo do ridículo, na verdade. É o cúmulo do absurdo, é o fim do mundo. Nós estamos com seriedade falando sobre o tema. Vamos ser mais compassivos, mais misericordiosos e vamos ser o que somos, arrancar as máscaras. Arrancar as máscaras. Uma certa ocasião, meus irmãos, eu preguei uma mensagem que eu intitulei a mensagem: o que é pior do que ir para o inferno? Pior do que ir para o inferno é ir para o inferno e, por sua causa, outras pessoas irem também e ficarem por toda a eternidade atazanando você lá de alguma forma, e você se sentir culpado por aquelas vidas que poderiam estar em outro lugar, mas você nem foi para o céu e nem deixou elas ir. Isso é pior do que você ir, é você ir e, por sua causa, outras pessoas também irem. É simples assim. Vamos arrancar as próprias máscaras. Vamos exterminar da nossa vida todo tipo de prática, meus irmãos, que são práticas enganosas. O ano passado, uma pesquisa revelou que, eu esqueci agora o percentual, mas, meus irmãos, uma quantidade enorme de pessoas que se diziam cristãs eram pessoas, infelizmente, viciadas na pornografia da internet. E desse número enorme de pessoas, era uma quantidade enorme, um grande percentual também, não sei se algum dos irmãos se lembra, de pastores, subiam no púlpito, pregavam a palavra de Deus, chegavam em casa e ficavam lá, se queimando, chegavam na igreja, o irmão tropeçou no cabo, 6 meses de disciplina. Ô irmão, aí, o que houve? Tocou mais forte o teclado, volume acima do que era o necessário? Dá 1 ano para ele. O irmão olhou feio para mim, 2 meses de banco. E o camarada lá, é? Só Deus ou não? Hipócritas! Cadê a mosquinha? Joga fora! Traz o cabelo que a gente engole com pelo e tudo. É preciso verificar, meus irmãos, esse tipo de prática e exterminar esse tipo de prática, que nós alcancemos a glória de Deus e que nós não sejamos obstáculos para os demais. Nós não somos chamados para ser obstáculos, nós não precisamos usar máscaras. Se alguém gravar um telefonema seu, ou se algum dia Deus te chamar, um exemplo apenas, isso não vai acontecer, se Deus chamar você, um exemplo, no cantinho lá na glória, vem cá meu servo, vem cá, gosto que eu gravei seu aqui, mas cá entre nós, que seja tudo tipo assim, olha, você foi um benfeitor, que benção, você foi uma maravilha, ganhou tanta, não é? Um exemplo. Agora, você já pensou que coisa feia chegar no trono branco, olhar para o irmão, olhar para o pastor? Eu gosto de falar, meus irmãos, quando se trata de dinheiro, quando se trata de política, a primeira vítima é a verdade, né? Olhar bem e ver lá a vida do camarada. Mas aquele pastor não era o pastor que parecia ser tão durão, não era o pastor que não passava uma formiga daquelas pequenininhas de açúcar, não era, era, mas olha a vida dele, que escândalo. Máscara pura, arranca a máscara. Você deve espiritualmente agora se colocar diante de Deus de cara limpa, e se necessário for se utilizar da misericórdia de Deus, aceite, aceita a misericórdia de Deus na sua vida. Não vamos ser obstáculos ao Evangelho de Cristo, fechar o acesso a pessoas que nós não perdoamos, mas o nosso Deus perdoa. É absurdo, é absurdo essa situação. E vamos ter um pouco mais então de esperança e de alegria quando nós nos desvestimos de máscaras, de fardos pesados. Olha, meus irmãos, a vida muda por completo. Nós passamos a entender a misericórdia de Deus. Nós passamos a entender a bondade do nosso Deus. O nosso Deus, aquele que perdoa o pecado, aquele que arranca a culpa, aquele que anula a acusação, aquele que, pelo contrário, ou seja, o contrário de muitas pessoas que são apenas pessoas, esse sim quer que nós tenhamos acesso, não só aos benefícios enquanto vivemos, mas a glória depois que o nosso corpo cair ou que a igreja subir. Nos desvestir das máscaras, vamos ser o que somos, para nós não termos de ouvir esses ais, ais, ais. Tem mais coisa ainda que eu poderia ler para vocês, mas acho que não vai ser necessário. Sepulcro caiado, ai, ai, ai, parecem justos por fora, versículo 28, mas interiormente hipocrisia e iniquidade. Lembre-se que iniquidade, além de ser injustiça, significa todo tipo de pecado. Ai, ai, ai. E chegava a dizer eles: se nós vivêssemos no tempo dos nossos pais, nós não nos juntaríamos para matar os profetas, não. Aí Jesus fala: então vocês estão testemunhando, estão confessando que vocês são filhos dos que mataram os profetas. Enchei-vos, pois, a medida de vossos pais. Aí o Senhor veio e fala: jararaca! Na verdade, o Senhor fala serpentes, né? Raça de víboras! Como escapareis da condenação? Chega, tá bom, né, meus irmãos? Nada de máscaras. Vamos todo mundo para o céu. Vamos todo mundo marchar. Vamos ter mais paciência um pouquinho. Vamos ter um pouco mais de, eu diria, inteligência ao servirmos ao Senhor. Vamos nos colocar diante de Deus e ter a certeza de que Deus está feliz com o nosso posicionamento, com a nossa vida. Isso é esperança, isso é alegria. Isso tira a ansiedade, isso tira, eu diria, momentos depressivos e de medo, extermina o medo. Isso nos faz sermos inundados com uma paz que o mundo não conhece. Isso é esperança, eu repito a vocês. Assim é muito melhor para se viver. Que Deus abençoe vocês, Deus irmão, que Deus os guarde. Vamos nos colocar diante do Senhor de pé. E vamos analisar as nossas vidas. Se a operação lava-lava pega tudo, imagine você a operação Espírito Santo. Se não dá para enganar a justiça dos homens, como enganaremos, pois, a justiça de Deus? Nós estamos rodeados pelo Big Brother. O Big Brother não é isso que a Rede Globo faz aí, não. O Big Brother é diferente. Isso que a Rede Globo faz aí não é o Big. Isso aí é o menor possível. Big Brother é muito mais poderoso que isso. Nós estamos rodeados. Todo lugar que você vai, olha, você está sendo filmado, sorria. Agora imagine você o que é ser observado por um Deus que, além de estar enxergando a gente, a Bíblia fala que a palavra dele, ou seja, o poder dele, é tão grande que penetra até a divisão da alma, do espírito, e faz com que tenha ele discernimento até do que nós estamos pensando. É muito diferente dos grampos, hein? É muito mais poderoso, e a gente não precisa ter medo, porque a gente sabe que a gente está bem na presença dele. Coloca a mão no seu coração. Vai ser muito difícil para muita gente um dia chegar na presença do Senhor e falar: eu preguei, eu expulsei demônio, e ouvir: eu não te conheço. É sério o que nós estamos falando, meus irmãos. Nós não temos como esconder nada do nosso Deus. Mas o nosso Deus é um Deus de misericórdia. O nosso Deus quer ouvir o seu clamor, o nosso Deus quer ouvir a sua súplica. Se você está arrependido, se você se humilha e pede perdão ao Senhor, Ele está aqui, está te perdoando agora mesmo. Deus quer ver a sua alegria, Deus quer ver a sua esperança, Deus quer ver a sua paz. Falemos com Deus, maravilhoso Deus. Nós estamos diante da presença do Senhor mais um dia. E nesse momento específico, ó Deus, nós apresentamos ao Senhor as nossas vidas como um livro aberto. Sabemos, ó Deus, que somos pecadores arrependidos, redimidos. Não é, ó Deus, que nós vivemos por aí pecando como o mundo peca. Mas é claro, ó Deus, que nós às vezes pensamos coisas erradas, falamos coisas erradas, agimos erroneamente em tantos casos. E nós queremos, ó Deus, continuar tendo a ousadia para adentrar, Senhor, diante do trono da sua misericórdia. Purifica-nos, perdoa-nos. Senhor, nós não queremos continuar com vidas, ó Deus, mascaradas. Nós não queremos, ó Deus, continuar parecendo ser o que nós não somos, porque nós sabemos quem somos e o Senhor também. Lava-nos, ó Deus, lava-nos, purifica-nos. Nós queremos, ó Deus, e eu quero, ó Pai, como pastor dessa igreja, eu quero ver a esperança nesse povo, eu quero ver a diferença nesse povo. E eu sei que o Senhor também quer ver, ó Deus, nesse povo, não só a esperança, mas também a ousadia. Nós mas queremos, ó Deus, que esse povo saiba, conheça a sua verdadeira identidade, o seu verdadeiro eu. E nós queremos, ó Deus, que essas pessoas entendam que o Senhor é Deus de misericórdia, Deus de justiça. Nós queremos desfrutar a sua graça, Senhor. Nós queremos ser perdoados pelo Senhor. Nós queremos contemplar a sua misericórdia. Nós queremos, ó Deus, orar e saber que o Senhor está ouvindo a nossa oração. Nós queremos clamar pelo Senhor e saber que a resposta certamente virá, porque o Senhor estará e está nos ouvindo, Senhor. Purifica a sua igreja, Senhor, purifica a sua igreja, lava a sua igreja, purifica o seu povo, purifica o seu povo, fortaleça o seu povo, meu Pai, fortaleça grandemente. Fortaleça, meu Deus, o seu povo, fortaleça essa gente, fortaleça, Senhor. Nós cremos no Senhor agora, meu Deus, aqui nesse momento, limpando, lavando, purificando, perdoando, fazendo uma obra, ó Deus, em que faça essa vida sentir-se completamente transformada, completamente livre. Essa vida, meu Deus, que se esvazia de si mesma para se encher do seu poder, para se encher da presença do seu Espírito Santo. Senhor, meu Deus, lava essa igreja, purifica essa igreja. Em compensação, meu Deus, eu sei que essa igreja que se humilha perante o Senhor, quando clamar, a resposta virá. Quando repreender o mal terá de sair. Quando clamar por uma resposta, a resposta vai acontecer. Quando colocar as mãos em qualquer coisa na vida, o Senhor haverá de prosperar. Senhor, meu Deus, Senhor, meu Deus, em nome de Jesus Cristo, em nome de Jesus Cristo, levanta essa pessoa, meu Pai, que por alguma razão, Senhor, veio a desfalecer espiritualmente. Levanta, levanta, levanta, ó Deus, produza cura nessa alma, produza a sua cura nessa vida, nessa alma, nessa pessoa. Nós não queremos ser hipócritas, Senhor, meu Deus. Nós queremos ser recebidos na sua glória. Nós queremos ser recebidos com o caloroso vinde, benditos do meu Pai, e possuir por herança o reino que vos está preparado desde a fundação do mundo. É isso que nós queremos ouvir da boca do Senhor, ó Pai. É isso que essa igreja quer ouvir, por isso nos colocamos diante do Senhor com temor, com tremor. Pessoalmente, meu Deus, me coloco diante do Senhor, reconhecendo, ó Deus, que sou pecador e preciso da sua misericórdia. Senhor, meu Deus, eu quero ser muito melhor e sei que tenho muito que melhorar e sei que o Senhor haverá de me ajudar. Eu confio, ó Deus, na sua misericórdia, eu confio na sua graça, eu confio na sua justiça. Sei, ó Pai, que o Senhor está abençoando esse povo. Sei que o Senhor está dando graça, Senhor, a esse coração que se coloca, Senhor, meu Pai, com humildade perante o Senhor, clamando. Senhor, hoje é o dia, Senhor, que essa vida está sendo tocada pelo Senhor. Talvez esse coração nunca tenha pensado, Senhor, meu Deus, com tanta profundidade e reflexão a respeito de si mesmo. Mas, Senhor Deus, que o Senhor está entendendo, Senhor, mesmo que essas palavras, que talvez alguém esteja buscando para falar e não esteja encontrando, eu sei que essas palavras ou gemido desse coração, o Senhor está entendendo. O Senhor está vindo de encontro a essa vida. O Senhor está vindo de encontro a essa pessoa. Pai de amor, revista essa gente com o seu poder. Revista essa igreja com o seu poder. Derrama do teu poder, da tua graça. Derrama, Senhor, meu Deus, do teu poder, da sua misericórdia agora. Derrama, Senhor, meu Deus, do poder restaurador sobre essas vidas, sobre todas essas vidas. Eu sei que o Senhor quer, eu sei que o Senhor pode. Manifesta-te, ó Deus, poderosamente a essa casa, a essa família, a esse jovem, a esse obreiro. Senhor, manifesta-te poderosamente. Eu creio no manifestar das tuas mãos. Eu creio no mover do seu Espírito Santo na direção dessa vida. Eu creio no mover do Espírito Santo na direção desse coração, meu Deus, que está se enxergando por completo. Esse coração que não está se permitindo nesse momento criar, ó Deus, esse subterfúgio enganoso, essa máscara. Por essa razão, ó Deus, eu sei que o Senhor está enxergando essa vida, está abençoando e está trazendo, meu Deus, a esse coração que esse coração há tanto tempo tem pedido ao Senhor. restaura essa casa, restaura essa família, restaura, Senhor meu Deus, o ministério desse irmão, dessa irmã, restaura, Senhor meu Deus, essa igreja, restaura esse povo, derrama do teu poder, derrama da tua graça, derrama da tua misericórdia, Senhor meu Deus, nós queremos ver a cura acontecer agora, o milagre acontecer agora, esse coração, meu Deus, que está diante do Senhor humilhado, nós queremos ver, ó Deus, essa vida uma vez mais, ter o seu nome escrito no livro da vida, nós queremos, Senhor meu Deus, que esse coração esteja se comprometendo com o Senhor verdadeiramente, Senhor meu Pai, nós queremos ver vidas se levantando perante o Senhor, se colocando diante do Senhor, vidas que serão instrumentos nas mãos do Senhor, vem Senhor meu Deus, em nome de Jesus, entra nessa vida, vem Espírito Santo de Deus, entra nesse coração, entra nessa casa, Senhor meu Deus, que haja alegria, que haja abundância, que haja do seu poder derramado, Senhor meu Deus, em cada coração aberto, cada coração receptivo, cada coração, meu Deus, que está permitindo o Senhor agir, que haja do mover do Senhor, que haja do mover do Espírito Santo nessa vida, nesse coração, em nome de Jesus Cristo, purifica no Senhor, lava no Senhor, cura as nossas enfermidades, cura as nossas feridas, ó Deus, cura a nossa alma, lava-nos na tua palavra, purifica-nos no sangue de Jesus Cristo, nós queremos ser ousados, ó Pai, nós queremos, ó Deus, quando falarmos, quando repreendermos, ver a autoridade na nossa voz, nas nossas ordens, porque a presença do Senhor nos faz fortes, ó Deus, a presença e o amor do Senhor nos faz sermos fortalecidos, ó Pai, manifesta-te a essa igreja, manifesta-te a este coração em nome de Jesus, manifesta-te, ó Deus, manifesta-te com o teu poder, eu creio, Senhor, eu creio no poder das tuas mãos, eu creio, Senhor meu Pai, que esse coração realmente está voltado ao Senhor com sinceridade. Eu creio, ó Deus, que toda depressão está saindo agora. Eu creio que toda ansiedade está saindo agora. Eu creio que todo o poder da miséria está sendo exterminado agora. Eu sei que todo tipo de enfermidade que atinge esse corpo está sendo repreendida agora. Essa enfermidade no cérebro, nos rins, nos pulmões, esse câncer, essa bactéria, essa virose. Eu sei que o Senhor está fazendo a sua obra, meu Deus, porque o Senhor está vendo corações que estão abertos ao Senhor, dentro de uma realidade onde o Senhor opera, Senhor, corações que se humilham, corações que reconhecem, Senhor meu Pai, a soberania do Senhor e se colocam como servos, se colocam, Senhor meu Deus, diante do Senhor, entendendo o poder do Senhor, entendendo quem o Senhor realmente é e quem realmente somos, quem realmente é essa pessoa, Senhor meu Pai, purifica, derrama do fogo do perdão agora sobre essa vida, Senhor, lava, limpa, cura essa doença, cura essa alma ferida, doente, Senhor é Deus poderoso para levantar esse coração que está no pó, o Senhor é poderoso para levantá-lo, para ajudá-lo e para que esse espaço, Senhor meu Deus, fortalecidos, nunca mais, Senhor, venham a sair dos retos e santos caminhos do Senhor. Seja com todos nós, meu Deus, seja com todos nós, seja com essa igreja, seja com esse povo, seja com os nossos obreiros, com os nossos jovens, com os nossos músicos, com os nossos cantores, seja com aqueles de coração sincero, Senhor, seja com todos esses, em nome de Jesus Cristo, ó Pai, seja com eles, seja conosco, em nome de Jesus Cristo, Senhor, meu Deus, seja conosco, em nome de Jesus Cristo. Amém. Todos digam amém. Amém. Olha, você falou com Deus com sinceridade, não falou? Você sentiu que Deus se moveu? Fica firme, fica firme. Você que estava meio trôpego, apruma os teus pés e não deixa mais a presença de Deus. Você que está se entregando ao Senhor hoje, dizendo, não, eu quero servir esse Deus, eu quero morar no céu, eu quero gozar os benefícios desse Deus, em nome de Jesus, mesmo enquanto eu estiver vivendo aqui, fica firme. Nós vamos fazer unção com azeite sobre todos vocês. Tudo que vocês pediram ao Senhor, meus irmãos, tudo que vocês falaram com Deus, eu senti uma igreja orando com muita sinceridade. E eu senti que muitos irmãos oraram realmente com muita sinceridade. Podem ter certeza que Deus está respondendo vocês. Muito obrigado por vocês terem vindo. Venham receber unção com azeite. Digam comigo assim: a paz do Senhor Jesus. Mais uma vez, paz do Senhor Jesus, mais uma vez, a paz do Senhor Jesus. Muito obrigado, meus irmãos, por todos vocês terem estado conosco. Tenho certeza absoluta que Deus falou com todos nós, com todos vocês, e vocês vão continuar firmes e vão continuar sendo abençoados cada dia mais. Fiquem firmes, entregue a sua vida ao Senhor, pense bem, Deus ama você, Deus não tem prazer no seu sofrimento, sirva esse Deus tem muitas maravilhas a realizar na sua vida. Fiquem todos com Deus, eu sou o vosso irmão em Cristo, o pastor Lourival de Almeida.
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A paz do Senhor, meus queridos irmãos, ouvintes do programa Voz da Libertação, os nossos queridos irmãos internautas que nos acompanham de todo o Brasil, de todo mundo, que já estão preparados, porque daqui a pouquinho, logo mais, iniciaremos mais um dia de oração, mais um dia de clamor a Deus. Você que é acostumado, né? É de praxe, tá todos os dias conosco, que Deus abençoe. E você que está chegando agora, você que é a primeira vez que está, de repente, acessando o nosso canal Igreja Deus Amor Oficial, ou está conosco no canal Direto com Deus, seja muito bem-vindo, porque todos os dias, exatamente às 0 horas, nós temos esse momento de intercessão, de clamor, de busca pela presença do nosso Deus. Então, se prepare, porque daqui a pouquinho nós iremos iniciar, né? Alguns minutinhos nos separam, apenas 6 minutos nos separam das 0 horas, e logo mais, daqui a pouquinho, iremos iniciar mais um clamor a Deus. Eu gostaria de pedir para você fazer aquele papel importante, que é o papel do evangelista virtual. Como assim, pastor Miqueias? Você vai compartilhar agora com seus amigos.

São daqui a pouquinho às 0 horas. E a nossa irmã Maria Lorena, às 0h30, vai dar continuidade neste momento tão precioso de oração, de busca, de onde todos nós estaremos reunidos buscando a presença de Deus. Que maravilha, meus queridos irmãos, é quando a igreja está de joelho, é quando a igreja está diante do Senhor, é quando a igreja entende o seu propósito, quando a igreja ela entende a sua identidade, a sua essência que é estar na presença de Deus. O inferno não suporta, o inferno entra em desespero, porque a igreja que ora, a igreja que vence, é uma igreja que avança. E eu quero também pedir para você mandar aí o seu pedido de oração, é isso mesmo. Manda aí nos comentários. Já temos muitas irmãs e irmãos já escrevendo aí, ó, nosso querido irmão Francisco já estava com o seu pedido de oração, a nossa irmã Maria Nascimento, a nossa irmã Lúcia de Freitas, a nossa irmã Lucimaral, que Deus abençoe, que já está mandando aí os seus pedidos de oração, irmão Romildo, Deus abençoe, irmão Romildo. Mande aí, coloca aí o nome das pessoas que você sabe que está precisando de oração, a nossa irmã Maria José. Quantos irmãos do Brasil e de todo mundo estão conectados conosco aí em uma só fé, em um só amor. E você que está nos acompanhando pelo rádio, você que está aí no programa Voz da Libertação, Pastor Miquel, eu quero assistir essa live também. Como que eu faço? Sim, você pode nos acompanhar pelo canal do YouTube, tanto canal oficial Igreja Deus e Amor Oficial, como também nosso canal Direto com Deus, onde você pode acompanhar por esses dois canais, o canal Direto com Deus, que é um canal 24 horas de oração. É a Igreja Deus Amor no Ministério de Intercessão. É a Igreja Deus Amor cumprindo aquilo que a igreja tem como propósito, que é estar orando e buscando a presença do Senhor. Eu quero anunciar também que lembrar vocês que amanhã, quarta-feira, prossegue a campanha Quarta do Mover de Deus. No período da manhã, às 9 horas da manhã, Pastor Milton de Almeida pregando e orando por todos vocês. E no período da tarde, Pastor Rivair pregando e orando por todos vocês a partir das 14 horas. Não perca, venha estar aqui conosco na nossa sede mundial, Avenida do Estado 4568, entrada principal, Avenida Prefeito Passos, número 10, cartão postal aqui do centro de São Paulo, aqui na Baixada do Glicério, São Paulo, capital. Então é isso, logo mais já irei, alguns minutos, né? 2 minutos nos separa das 0 horas, e eu quero pedir para você novamente, quem sabe você está enfermo, ou você conhece alguém que está enfermo, alguém que está hospitalizado, alguém que está internado, que quem sabe recebeu um diagnóstico totalmente desfavorável e precisa de uma oração. Envie essa live, porque são milhares de pessoas, milhares de irmãos, né, que estarão simultaneamente, né, é uma corrente de oração, é irmãos simultaneamente clamando, buscando a presença de Deus, buscando a face do Senhor. E eu quero te convidar a colocar sua fé em ação, a colocar agora diante do Senhor, diante da presença do Senhor, lançar sobre ele todas as suas ansiedades, que é o que o apóstolo Pedro vai dizer. Lançai sobre o Senhor todas as vossas ansiedades, porque ele tem cuidado de vós. É isso, Deus tem cuidado de nós, Deus tem cuidado de você. Então, chegou o momento, chegou a hora de juntos, unidos, clamarmos e buscarmos mais uma vez ao Senhor. Eu quero convidar você também para orar pela nossa igreja, Deus e Amor, aquilo que nós estamos vivendo em Deus, estamos vivendo algo extraordinário. Orar pela nossa liderança, pela nossa irmã Irene Miranda, nossa irmã Débora, Pastor Lorival, nosso querido presbítero Davi Miranda Neto. Iremos entrar em guerra. Prepare-se, porque chegou o momento de clamarmos ao Senhor. Oremos ao Senhor. Senhor Deus e Pai, nós te louvamos por essa oportunidade. Nós te agradecemos, Pai, porque até aqui o Senhor tem nos ajudado. Podemos dizer, Pai, que
Nós estamos aqui porque o

Senhor nos sustentou. Nós deitamos e nos levantamos porque o Senhor nos alcançou. Eu já posso sentir, Senhor, a Tua graça. Eu já posso sentir a Tua presença, Senhor. Quantos irmãos e irmãs agora, Pai, estão de joelhos dobrados, prostrados, não perante homens. Nós não estamos prostrados perante algo que nós não conhecemos ou que não sentimos. Não. Nós estamos prostrados diante de um Deus que um dia eu tive um encontro. Um dia eu tive um encontro com o Senhor. E a minha vida nunca mais foi a mesma. A minha vida nunca mais foi a mesma. Porque eu tive um encontro real. Oh, glória a Deus. É impossível ter um encontro com o Senhor e continuarmos os mesmos. É impossível termos um encontro contigo, Jesus, e permanecermos os mesmos. Eu nunca mais fui o mesmo, desde o dia que eu tive um encontro real com o Senhor. Bendito seja o teu nome. Que maravilha, Senhor. Quando nós temos um encontro real, um encontro genuíno com a vida, como Paulo teve no caminho de Damasco, como Zaqueu teve um encontro contigo, nunca mais foram os mesmos. Vem, Senhor. Vem, Senhor. Vem, meu Senhor. Encontro conosco. Tenho um encontro com esse irmão, Senhor. Tenho um encontro real com essa irmã, meu Deus. E nunca mais serão os mesmos. Eu não consigo me ver, Senhor, longe da Tua presença. Não pelas minhas forças próprias. Porque o Teu amor me constrange, Senhor. O Teu amor nos constrange. De que pra cala sura bala choquendere le mai. De calai de oquemande le mala suri mi ala mai. Eu vejo, Senhor, a Tua igreja tendo um encontro real. Tendo um encontro real, Senhor, com a Tua presença. Nós oramos por encontros. Por encontros. Derelemai, clando, lamassori, clando, elemalamai. Joga por terra as barreiras. Joga por terra, meu Deus, todas as investidas do inimigo. Levanta esta igreja em oração. Levanta-nos como igreja em oração. Nós nos posicionamos em fé, Senhor.
para vivermos o sobrenatural, o encontro real contigo. Não deixa nós declararmos apenas de boca para fora, dos lábios para fora, Senhor, não. Mas queremos viver uma vida real. Eu oro por encontros genuínos. Eu oro por encontros, Pai, genuínos. Eu oro, Pai, para que irmãos e irmãs, neste novo dia, tenham encontros com o Senhor, para que as suas vidas sejam transformadas. Quantos estão vivendo uma crise de vocação? Quantos estão vivendo uma crise, Senhor, de chamado? Quantos pensam que o Senhor não tem mais nada com eles? Quantos estão desistindo da sua vocação? Mas nessa madrugada, Senhor, como Pedro desistiu, quando Pedro negou o Senhor e ele volta para pescar, ele desiste da vocação, mas o Senhor vai buscar ele de novo nas águas. O Senhor vai nas águas buscar Pedro e dizer: Pedro, tu me amas. Oremada candelemala, soribadarala candelemai. Pedro, tu me amas. Apascenta minhas ovelhas, apascenta minhas ovelhas. O Senhor está indo de encontro com pessoas nessa madrugada. O Senhor está indo de encontro. O Senhor está indo buscar aqueles que voltaram atrás. Quantos desistiram? E o Senhor está reforçando. O Senhor está trazendo à memória as promessas e dizendo: ainda está de pé. As promessas estão de pé. Senhor, não deixe esse irmão desistir. Não deixe essa irmã desistir da sua vocação, do seu chamado, daquilo que o Senhor confiou em nossas mãos. Não deixa, Senhor, oriclanda lamas, oriclanda elemaia. Senhor, meu Deus e meu Pai, sustenta este irmão e esta irmã na Tua presença. Senhor, nós oramos nesta madrugada. Quantos soldados feridos, meu Deus, que foram alvejados na caminhada, mas nesta noite, Senhor, cura as feridas, cicatriza, Senhor, as feridas espirituais. Quantos frustrados, quantos estão, meu Deus, frustrados, mas nessa madrugada de oração, bendito é o teu nome, Senhor, restaura agora.

Pai, reafirmando as tuas promessas, aqueles que vêm a mim, de maneira nenhuma eu lançarei fora. Oh, glória a Deus! Que maravilha, Senhor! É quando nós entendemos que nós somos filhos e o Senhor não nos lança fora. Tudo coopera para o nosso bem. Tudo coopera. As perdas, as adversidades, as traições, as calúnias, os levantes, o glória, o desprezo,

0: Senhor. Glória, glória a Deus. Tudo está cooperando para o nosso bem, para o aperfeiçoamento da nossa fé. Às vezes parece até clichê, Senhor. Às vezes parece até uma oração de efeito. Mas não é, Senhor. É a pura verdade. É a pura realidade. É a experiência vivida, Senhor. Que todas as nossas lutas, sofrimentos, cooperou para o nosso bem, cooperou para o nosso crescimento, Senhor. Oh, glórias ao Senhor Jesus. Sim, Senhor, cooperou para a nossa maturidade, para a nossa formação. Estamos, meu Deus, em contínua formação. Estamos, meu Deus, em desenvolvimento. Nós estamos em crescimento, Senhor. Tudo cooperou para o seu bem, meu irmão. Tudo cooperou para o seu bem, meu querido irmão. Ore clandela embalasse clandela malamai. Oh, glória a Deus. Nós estamos debaixo da tua graça, Senhor. Nós estamos debaixo da tua graça. Fala com esse irmão, Senhor, com essa irmã. Senhor, eu oro para que nós possamos estar mais sensíveis. Traga sensibilidade para a tua igreja, Senhor. Traga para nós sensibilidade, Senhor. Sensibilidade de ouvir a tua voz, de estar sensível ao soprar da tua voz. Traga para a tua igreja discernimento, sabedoria, Senhor. Traga para nós visão, Senhor. Fala com esse irmão. Fala, Senhor, com essa irmã. Porque nem só de pão viverá o homem, mas de toda a palavra que sai da sua boca, Senhor. Pela tua palavra nós viveremos. Pela tua palavra nós caminhamos, Senhor. Estamos firmados na tua palavra. Estamos alicerçados na tua palavra. Oh, glória a Deus. Oh, glória a Deus. Nós oramos, Pai. Traga alicerce para a tua igreja. Porque pela tua palavra nós caminhamos. Jamais nos me esquecerei, Senhor, de todas as palavras liberadas. Jamais me esquecerei das sagradas escrituras, Pai, que contém caminhos para a vida, que contém palavras de vida eterna. Para onde iremos nós, Senhor, se só o Senhor tem palavras de vida eterna? Oh, glória. Sim, Senhor. Que nessa noite, neste dia, o Senhor venha reafirmar como o Senhor reafirmou Abraão, dizendo: Abraão, eu não esqueci de você. Os anos se passaram, Abraão, mas a minha palavra está de pé. Tu serás pai de multidões. Mesmo com a sua esposa envelhecida, com mais de 90 anos. Aleluia! Ela dará à luz a um filho. Que maravilha, Senhor! Decalabassoriclanda lamalamai. Aí a tua palavra diz que Abraão creu. E aquilo foi imputado como justiça, porque ele recebeu a palavra e creu. Oh, meu Deus, nos ajuda a receber a tua palavra. Nos ajuda, Senhor, a estar firmado na rocha que é maior do que eu. Leva-me, Senhor, leva-nos para a rocha que é mais alta do que eu. Elebada cantora embalacere malamai. Oricandele malassore clandala malamai. Leva-nos, Senhor, leva a tua igreja para a rocha que é mais alta do que nós. E lá estaremos seguros. Estaremos protegidos pelo Senhor, guardados, firmados, alicerçados nessa rocha. Oh, meu Deus, toca agora, Senhor, na tua igreja, dai-nos sabedoria, dai-nos discernimento, Senhor, para fazer a tua obra com zelo, com temor e tremor, Senhor. Oh, meu Deus, nós oramos, porque a obra, ela é tua, Senhor. A obra não é nossa, mas a obra é do Senhor. Nós oramos pela igreja como um todo. Nós oramos pelo ministério. Nós oramos pela liderança, Senhor. Visita a irmã Irene Miranda. Visita, Senhor, a tua filha, a saúde, o corpo físico. Senhor, visita a tua serva, sustenta nas tuas mãos, dando graça, dando força, dando sabedoria, coragem, Senhor, nas decisões mais difíceis que precisam ser tomadas. Oh, meu Deus, nós oramos pela tua serva que o Senhor confiou para estar à frente desse ministério. Senhor, visita a irmã Débora Miranda, visita a saúde, o pastor Lorival. Restaura, meu Deus, a saúde. Restaura, meu Deus. Restabelece, Senhor, para que o teu nome seja glorificado. Nós oramos, meu Deus, e cobrimos os teus servos de oração. Eu quero orar pela vida do presbítero Davi Miranda Neto, Senhor. Visita a sua esposa, a irmã Karina. Visita Charlotte, visita, meu Deus, o Vivizinho, visita esta família, guarda, meu Deus, nós cobrimos os teus servos de oração, a casa dele, a família dele, Senhor. Dê sabedoria para o teu filho em todos os projetos, o andamento, meu Deus, de todos os trabalhos. Pai, visita o teu filho, que o teu nome, Senhor, possa ser glorificado. Senhor, meu Deus e meu Pai, nós repreendemos todo ataque diabólico, nós repreendemos todos os ataques malignos, meu Deus, nós repreendemos toda a fúria do adversário, que o teu nome, Senhor, venha ser glorificado. Nós oramos, Pai, pelos projetos em andamento, nós oramos pela Fundação Reviver, pela Associação Reviver Help. Senhor, que projeto lindo! Nós repreendemos os ataques malignos, Pai, que quer impedir o avanço, o progresso, o desenvolvimento, Senhor, deste trabalho social. Que lindo, Senhor, quando a tua igreja, ela entende e está no DNA a ação social. Senhor, visita agora, visita a fundação, os projetos, Pai, os projetos da Associação Reviver Help. Nós oramos, Pai, para que prospere, para que avance, Senhor, para que o teu nome venha a ser glorificado. Nós oramos, Pai, pelo projeto Meninas de Marajó. Nós oramos, Pai, por esse projeto maravilhoso. Oramos, Pai, pelo projeto Mães de Marajó. Que trabalho lindo, Senhor. Nós oramos, Pai, pela creche Reviver. Nós oramos, Pai, pela Sarutaiá. Nós oramos, Pai, por todos os projetos, Casa Aberta, Água para o Sertão. Nós oramos, Pai, pelo projeto de música, projeto Azaf. Quantos projetos maravilhosos, Pai. Nós oramos pelo crescimento, desenvolvimento, que o teu nome seja conhecido, Senhor. Que o teu nome seja cada dia conhecido e glorificado por esses trabalhos que estamos honrando o teu nome, Senhor. Pai, nós oramos pela tua igreja como um todo, por todos os ministérios, o ministério jovem, Senhor. Nós oramos pelo expansão, nós oramos pelo regenere, por esse tempo de unidade, esse tempo que o Senhor tem feito com a sua igreja, tratado a tua igreja em unidade. Eu oro, Pai, por esses dois ministérios de jovens, expansão e regenere, que agora somos um, Senhor. Nós oramos para que todas as cadeias, impedimentos sejam lançados fora, porque nós queremos viver igreja, nós queremos viver, Pai, comunhão de igreja. E nós oramos pela conferência jovem agora em setembro, Pai, no dia 4 e 5 de setembro, todos os impedimentos. Nós oramos, Pai, para que o Senhor guarde as caravanas, o Senhor guarde, meu Deus, os nossos queridos irmãos que vão vir de todo o Brasil para glorificar o teu nome, para exaltar o teu nome, Senhor. Que tema maravilhoso, graça sobre graça. E é disso que falamos, é disso que pregamos, da graça abundante do Senhor. Senhor, meu Deus e meu Pai, quantos irmãos e irmãs que estão tendo encontro com a graça agora, estão tendo encontro com o Senhor neste dia. Senhor, quantos irmãos e irmãs que estão sendo tocados pela Tua presença, Senhor. Senhor, eu quero orar por lares agora que, quem sabe, está sofrendo ataques diabólicos. Lares que estão sendo vítimas de obras malignas. E nós repreendemos agora na autoridade de Deus todo mal, toda potestade, todos principados. Saia deste lar agora. Saia do coração desta pessoa agora. Saia em nome de Jesus. Essa pessoa, meu Deus, que não consegue dormir à noite. Essa pessoa que ouve vozes. Essa pessoa que vê vultos, meu Deus. Que escuta barulhos inexplicáveis. Essa pessoa tem sido vítima das opressões malignas, diabólicas. E nós, na autoridade do Senhor, repreendemos agora. Saia, saia, Satanás. Saia, legião. Pai, este casamento, este lar que está enfrentando uma crise. Uma crise, meu Deus. A tal ponto que esse casal já está se separando. Esse casal que está largando tudo, meu Deus, para viver uma aventura. Nós repreendemos agora todo o espírito da separação. Que haja entendimento, Senhor. Que haja comunhão. Que haja, meu Deus, compreensão. Você não vai destruir esta família. Pai, essa irmã e esse irmão que tem orado pela salvação da sua casa, que tem orado pela salvação da sua família, meu Deus, nós declaramos salvação, nós declaramos curas, nós declaramos transformação. Nós declaramos no Senhor alinhamento de visão. Senhor, meu Deus e meu Pai, nós oramos por esta pessoa que está no vício, por esta pessoa, Pai, que tem tentado de todas as formas largar o vício e não tem conseguido. Essa pessoa, meu Deus, que já lutou de todas as formas, mas não consegue, não teve forças. Pai da misericórdia, Pai de amor, nós oramos, haja libertação, em no nome de Jesus, em no nome de Jesus. Usa, Senhor, a nossa irmã Maria Lorena, que irá prosseguir nesse clamor pela madrugada. Usa, meu Deus, a tua serva, é o que eu te peço, em no nome de Jesus.
1: Quero saudar os ouvintes de casa com a gloriosa paz do Senhor Jesus. O endereço da tua bênção, da tua vitória, é na Avenida do Estado, 4568, na Baixada do Glicério. Você não pode perder. Temos culto em 3 horários, todos os horários. Sempre tem um homem cheio do Espírito Santo, uma mulher cheia do Espírito de Deus, pregando a palavra do Senhor. E você não pode ficar indiferente, não sofra mais, ouvinte de casa, venha buscar um milagre para você e para toda a tua família. Jesus Cristo te ama. A Igreja Deus e Amor e a diretoria, a nossa presidente, a irmã Irene Miranda, a vice-presidente, cantora Débora, pastor Lorival, presbítero Davi, toda a diretoria está de braços abertos, aguardando por você e pela tua querida família. Não perca, venha buscar um milagre para você e para toda a tua casa. Dobramos nosso joelho e oramos ao Senhor. Creia na tua vitória. Quando o salmista Davi dizia: o Senhor é o meu pastor e nada me faltará. Deus não vai permitir que nada falte na tua vida, porque Ele vai suprir. Ele vai abençoar você e a tua querida família. Creia na tua vitória em nome de Jesus. Oramos ao Senhor. Senhor, meu Deus e meu Pai, não tenho palavra de gratidão. Graças, graças, graças pelas maravilhas. Graças pelo teu grande amor, pela tua misericórdia. Senhor, nós te damos graças, meu Deus, por tudo que o Senhor tem feito. Não temos palavra de gratidão, Pai. Te damos graça pelo perdão dos nossos pecados. Senhor Jesus, ainda que não merecemos a tua misericórdia, mas fomos alcançados, Pai, pela tua misericórdia. Pai, graças, graças, Senhor Jesus. Que o Senhor, meu Deus, estenda as tuas mãos, ó Pai. Lembra do teu grande amor, meu Deus. Alcança aquela alma perdida, meu Pai. Aquela alma ferida, meu Deus. Aquela alma que olha para um lado e olha para o outro. Pai, não tem mais uma direção, já não tem mais uma casa, não tem onde reclinar a sua cabeça, meu Pai. Alcança esta alma agora, meu Deus. Vai de encontro, derramando a tua graça soberana. Pai, ajuda, Senhor, como é lindo, meu Pai, como está escrito na tua palavra, no livro de Isaías. Eis que eu te tomo pela tua mão direita e te digo: não temas, Senhor. Alcança essas almas, toma elas em tuas mãos. Senhor Jesus, vai abençoando agora. Ah, Senhor, lembra daquele empresário, aquela empresa que está a ponto de falir, meu Pai. Repreenda pelo poder do teu sangue a falência daquela empresa, meu Pai. Abre uma nova porta, dá uma direção, Senhor. Não permita que aquele pai de família venha perder o seu trabalho, meu Pai. Senhor, a tua palavra, ela é tão clara. Eis que diante de ti eu pus uma porta aberta, a porta que o Senhor abre, ninguém pode fechar. Pai, abençoa aquela empresa para manter o pão daquele pai de família. Abençoa agora de uma maneira especial. Vai derramando a tua graça, Senhor. Vai abençoando todas as empresas, as microempresas, Jesus querido. Vai derramando a tua graça soberana, meu Pai. Alcança também o homem da lavoura, no sítio da fazenda, meu Pai. Alcança aquele trabalhador, meu Deus, que muitas vezes não é visto pelo homem, mas reconhecemos que através das mãos deles é que chega o fruto sobre a nossa mesa, Pai. É através do trabalho deles que chega o nosso pão de cada dia, Pai. Alcança o homem da lavoura, meu Pai. Alcança aqueles que estão enfermos, muitas vezes trabalhando com dor, sem recurso humano. Mas a tua palavra, Pai, ela é tão clara quando ela diz que o Senhor que nos sara, Pai, vai de encontro, meu Deus, agora. Leva saúde para aquela pobre alma, Senhor. Estenda tuas mãos e abençoa. Vai de encontro, meu Deus, os motoristas, os caminhoneiros, meu Pai, livra de toda a tragédia, aqueles trabalhadores, meu Pai. Alcança, Senhor, pela tua misericórdia, aquela vida solitária, meu Pai, trabalhando para levar o pão, Senhor, para dentro do lar. Pai, abençoa de uma maneira especial. Guarda aquele motorista de ônibus, Jesus querido. Quantas vidas, Senhor, que estão sobre, Pai, o comando dele, meu Pai. Livra, livra de toda tragédia. Livra de todo acidente, meu Pai. Alcança, Senhor, agora, por amor do teu nome. Pai, vai de encontro também dos marinheiros em alto mar. Pai, livra, livra aquele navio, Jesus querido. Lembra que eles também têm uma família, e muitas vezes aguarda eles voltar para dentro do lar. Senhor, abençoa os marinheiros em alto mar. Alcança também, meu Pai, cada piloto, meu Deus. Estenda tuas mãos, Senhor, sobre cada avião, meu Pai, cada missionário que está levando a tua palavra para outros países, meu Deus. Livra de uma tragédia, meu Pai. Pai, livra por amor do teu nome, meu Deus. Repreenda pelo poder da tua palavra. Repreenda toda investida do inimigo no ar. Repreenda pelo poder do teu sangue. Guarda, guarda e livra, Senhor. Lembra do teu grande amor, meu Pai. Vai derramando a tua graça soberana. Vai derramando o teu Espírito Santo. Vai derramando, Jesus querido. Lembra da tua misericórdia. Eu creio que tu és, Senhor, soberano, rica lama tuni, rica lama siri clama. Pai, abençoa agora de uma forma especial. Abençoa os guardas que trabalham, Pai, pela madrugada. Livra teu filho, livra, guarda aquela empresa, meu Pai. Guarda aquele pai de família, aquele trabalhador dor da madrugada. Pai, alcança, Senhor, dando a eles a grande vitória esperada. Ah, como é lindo meditar na tua grandeza, meu Pai. Estenda tuas mãos sobre a polícia militar, a polícia civil, meu Pai. Quantas vezes eles enfrentam o perigo para o bem-estar da humanidade, meu Pai. Abençoa teu filho, guarda eles, Pai. Livra eles de toda a tragédia, de todo o confronto com o inimigo, meu Pai. Livra pelo poder da tua palavra. Guarda, guarda, Senhor. Acampa teus anjos naquela portaria, meu Pai. Naquele prédio, meu Deus, acampa teus anjos. Na entrada de cada casa, Senhor, acampa teus anjos com espadas desembainhadas para guardar o teu filho e a tua filha. Guarda, guarda, Pai, livra, meu Deus. Abençoa os condutores de trem, Jesus querido. Guarda, encobre-lhes com teu sangue. Livra-lhes de toda tragédia, Pai. Ah, Senhor, tu és soberano, tu és grande, Pai. Acampa teus anjos, Senhor. E abençoa a família Miranda, meu Pai. Guarda todos eles, proteja, Pai. Livra, Senhor, de todo laço, de toda armadilha. Livra pelo precioso sangue derramado lá na cruz do Calvário, Pai. Acampa teus anjos na entrada das igrejas. Senhor, dá o grande livramento, meu Deus. Guarda, encobre com teu sangue agora toda creche, toda escola, todo colégio, meu Pai. Alcança, Senhor, as professoras, meu Pai. Quanta investida do inimigo, Jesus querido. Repreenda pelo poder da tua palavra. Repreenda este demônio sanguinário. Repreenda pelo poder do teu sangue. Vai

livra enfermagens, enfermeiros, meu Pai. Livra os hospitais, Jesus querido. Estenda tuas mãos, meu Pai. Abençoa também o país de Venezuela. Senhor, que haja uma restauração, meu Pai. Consola aqueles que choram, meu Deus. Consola aqueles que perderam a sua família. Vai de encontro de Venezuela, meu Pai. Livra os venezuelanos, Jesus querido. Livra de outros tremores e terra, Pai. Livra a pátria brasileira, meu Pai. Humildemente nós te pedimos, Senhor. Ajuda-nos a se humilhar e reconhecer que somos dependentes da tua misericórdia. Somos dependentes de ser guardado por ti, meu Pai. Somos dependentes do teu grande amor, meu Pai. Livra a nação brasileira, Pai. Livra de uma tragédia, de um tremor de terra. Pai, livra das tempestades, Jesus querido. Livra, livra pela tua misericórdia. Pai, estenda tuas mãos, Senhor, sobre todas as nações da terra, meu Pai. Alcança as nações, Jesus querido. Alcança pela tua misericórdia, Pai. Alcança a grande Ásia, Senhor, lembra da tua misericórdia, Pai. Alcança Oriente Médio, Oceania. Alcança a grande Europa, meu Pai. Alcança, Senhor, a grande África, Senhor. Vai derramando a tua graça soberana, meu Pai. Alcança nossos irmãos na América Central, América do Norte, América do Sul, meu Pai. Guarda teu povo que clama pelo teu nome. Guarda, Senhor, pela tua misericórdia. Livra, livra, Senhor Jesus. Senhor, a Bíblia me revela que viria dias maus e difíceis sobre a terra. Pai, esse tempo é chegado, meu Pai. Em nome de Jesus te suplicamos a tua misericórdia, o teu grande amor, meu Pai. Lembra da tua promessa, Senhor. Vai derramando a tua graça soberana, meu Pai. Vai derramando o teu Espírito, meu Pai. Guarda teu povo, guarda a tua igreja. Guarda teu filho, tua filha que clama pelo teu nome, Pai. Muitas vezes nos falta palavra, mas nossas lágrimas, Senhor, fala mais do que mil palavras, meu Deus. Suplicamos o teu grande livramento, Pai. Livra pela tua misericórdia, Pai. Livra por amor do teu nome, Senhor. Joga por terra, meu Pai, todo levante, toda adversidade. Senhor, joga por terra, meu Pai, o adversário na nossa alma, Senhor. Lembra do teu grande amor, meu Pai. Senhor, aquele lar que o inimigo está destruindo com enfermidades, com contenda, Jesus querido,
coloca amor no coração daquele filho. Senhor, estenda as tuas mãos, meu Pai. Abençoa teu povo, a tua igreja. Abençoa de uma maneira especial. Vai derramando a tua graça, reclama tu e reclama. Reclama tu e reclama. Eu creio que o Senhor é o guarda fiel. Desperta teu povo, repreenda toda apostasia, todo desânimo, todo desgaste. Jesus querido, vai derramando a tua graça soberana, meu Pai. Fortaleça nossa vida espiritual, fortaleça cada manhã, meu Pai. Fortaleça aquele pastor, aquele presbítero. Pai, coloca amor no coração dos evangelistas, que haja visão de alma para a tua glória. Abençoa os diáconos, Senhor. Conceda a eles ânimo, força, coragem, revestimento para a tua glória. Pai, a hora é tão difícil, Senhor, mas eu creio que a tua palavra é tão clara, que o Senhor nos renova a cada manhã, meu Pai. Renova as forças, Senhor. Renova o vigor daquele que não tem. Renova, meu Pai, derrama a tua graça, Senhor. Vai abençoando, vai derramando o teu Espírito, vai dando a eles fortaleza, Pai. Eu creio, rica lama tuni, rica lama siriclama, a rica lama tuni, rica lama siriclama, a rica lama siriclama. Ai, que coisa maravilhosa, meu Pai. Eu já sinto a tua mão estendida, meu Pai, tocando neste ouvinte, restaurando, meu Pai, dando força, dando graça, dando unção, renovando, meu Pai. Estenda as tuas mãos agora, Pai. Renova, Jesus querido, e dê a eles a tua vitória. Pai, abençoa de uma maneira especial aquele jovem, meu Deus, na faculdade, dando-lhe sabedoria, meu Pai. Alcança as faculdades, Senhor. Alcança a escola teológica, meu Pai. Alcança teus filhos que estão estudando, meu Pai. Derrama sobre eles a tua graça, Senhor. Derrama, meu Pai, cada dia mais sabedoria em todos os cursos bíblicos, meu Pai. Olha que coisa linda, meu Deus. A tua igreja preparando obreiros para a batalha. Pai, como é lindo, meu Deus. Estenda as tuas mãos, Senhor. Abençoa teu filho que trabalha com tanto amor. Pai, derrama sobre eles a tua graça, teu poder. Derrama teu Santo Espírito, Pai. Ajuda eles a vencer as lutas. Ajuda eles a vencer os desafios, meu Pai. Ajuda por amor do teu nome. Pai, repreenda agora, Senhor, o espírito da morte que está lutando com aquela vida em coma, meu Pai. Repreenda pelo poder da tua palavra, em nome de Jesus Cristo. Repreendendo temos todo espírito de morte, toda obra maligna e satânica
satânica, todo espírito do inferno, o Senhor te repreenda, Satanás. Saia, saia, saia desse lar agora. Saia da saúde deste homem, desta mulher, pelo poder que há no sangue da cruz, pelo poder que há no sangue de Jesus, meu Pai, na saúde, Pai, ajuda esta alma a vencer esta batalha, esse desafio. Pai, é tão lindo ver alguém falando: eu fui na igreja e Deus me curou. Pai, eu creio que o Senhor é Deus que cura, o Senhor é Deus de perto e Deus de longe. Alcança aquela alma desenganada agora, aquele paralítico, meu Pai, levanta ele da cadeira de roda, aquele cego, restaura a visão, meu Pai, dê saúde, meu Pai, repreenda toda a mudez, toda a surdez, meu Pai, repreenda todo o trofiamento nos nervos, todo o trofiamento de ossos, meu Pai, vai queimando pelo poder do teu sangue toda chaga maligna, todo câncer de pele, meu Pai, repreenda a lepra, Senhor, a tuberculose, meu Pai, repreenda o coronavírus, Senhor, repreenda a dengue, Jesus querido, eu creio, meu Deus, que tu és soberano. Alcança essas almas agora, vai derramando sobre eles a tua graça, Senhor, vai derramando o teu poder de uma forma especial, vai derramando do teu Espírito Santo, alcança para a tua glória, Pai. Confirma teu grande milagre, meu Deus, eu creio que tu és soberano, Pai, lembra de cada concentração anunciado, Pai, de cada ginásio está sendo preparado, Pai, envia as almas para a tua glória, Pai, usa teus ministros, Senhor.

0: morte. Alcança para a tua glória. Confirma teu grande milagre, meu Pai. Vai derramando a tua graça soberana, meu Pai. Usa teu cílio e a tua cília, porque eu creio num grande milagre. Eu creio num grande avivamento, Senhor. Derrama do teu Espírito Santo e confirma a tua vitória. E desde já, Papai, eu te agradeço pela tua resposta. Em nome de Jesus. Amém. Amém.
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1: Meu nome é Adair de Souza. Eu, quando não era evangélico, eu ia assim, né, fazendo visita, né? Até eu gostei, conheci aí a Deus é Amor de São Paulo. Fui visitando. Hoje eu sou novo convertido. Estou muito contente com Jesus. Sou de Sorocaba. Pastor, irmãos, Deus abençoe.
2: Meu nome é Aparecida Marlene Trindade. Eu conheci a Igreja Pentecostal Deus Amor há 22 anos, né, quando eu tinha um câncer no meu pulmão esquerdo. Eu estava nessa igreja, Deus me curou o câncer, foi revelado, Deus curou o câncer, glória a Deus. Desde então, eu estou muito feliz com Jesus nesta igreja. Que Deus abençoe esse ministério, em nome de Jesus.
3: Meu nome é Lucinete, moro no povoado debaixo da Porteira, município de Vitória da Conquista, Bahia. Eu conheci a EPDA através do programa de rádio, né, A Voz da Libertação, e também indo ali à sede do Sumaré, né, e hoje tenho 29 anos e tenho 7 anos que eu congrego, né, para a glória do Senhor.
4: Meu nome é Sônia Regina Ferreira de Oliveira, eu sou daqui da região do Itaim Paulista. Eu conheci a Igreja Pentecostal Deus e Amor através da Voz da Libertação do rádio e recebi curas através deste ministério, curas de síndrome do pânico, curas de perturbação mental, já recebi curas de libertação na minha vida de enfermidade. E eu sou grata a Deus pela vida de vocês que oram por nós. Amém?
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1: 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Meu nome é Daniel Laureano dos Santos. Amados irmãos, eu queria contar, eu estava perdido no mundo das drogas, no mundo das bebidas. Eu gostava muito de assistir filme pornográfico. Perdi o meu irmão morto dentro da minha casa, junto com a minha família, com a minha mãe e meu pai. E ali eu fui crescendo com aquela mente fechada, a mente somente para fazer as coisas ruins. Então foi crescendo, e amados irmãos, com 16 anos, eu conheci uns rapaziada. E ali eu comecei a se misturar com eles, roubar, sequestrar as pessoas. E ali eu conheci, amados irmãos, um dos amigos me ofereceu a cocaína, me falou que era para mim ficar a noite toda acordada, para que eu ficava mais esperto, para cuidar das vítimas. Eu usei aquela cocaína, depois que eu usei aquela cocaína, o desejo foi dobrando. Às vezes eu usava uma, depois eu usava mais duas cápsulas de cocaína, e foi se agravando a cada dia. E foi passando o tempo, comecei a sair às 4 horas da manhã, fugindo da minha mãe e do meu pai, para roubar. Então ali, amados irmãos, nós foi cada dia sendo conhecido pela favela, Jardim Oratório. Então ali foi cada dia eu ficando mais assustado. E de repente, amados irmãos, um dos meus amigos virou crente. Me chamou para uma igreja evangélica, a qual que eu peguei, eu gritei com ele, não vou pisar meus pés neste lugar. E quando eu entrei dentro da minha casa, como eu pisei o pé dentro da sala, eu vi ainda a diferença das trevas e a luz. Como eu olhei para dentro do quarto, eu vi aquela escuridão que me arrepiou todo. Então eu peguei e procurei aquele rapaz. Falei, rapaz, me espera que eu vou. Eu gostava de andar tudo de preto. Então eu cheguei na igreja, o Senhor falou comigo grandemente. Mas meus irmãos, glória a Deus, fiquei pouco tempo dentro da igreja. Eu não estava ainda capacitado, liberto de muitas coisas. Então eu caí novamente, passei 8 anos. No mundo das drogas, tudo que eu fazia, eu comecei a fazer tudo novamente, mas o dobro. E ali eu comecei a usar cocaína, comecei a usar maconha, até chegar no melado. Melado é misturado com a menor, com a maconha. Eu já não estava sozinho, eu estava com a esposa do meu lado. E ali tudo que eu fazia, ela sofria, porque ela via eu chegando naquela madrugada, 3 dias fora de casa, no rádio. Escutava o Davi Miranda na oração ali. E quando eu se parei dentro de uma cozinha, escutando aquele homem orando, e ali, amados irmãos, glória a Deus, aleluia, Jesus, fui liberto desse mal, te entreguei a Jesus, me batizei em 5 meses. Hoje eu vivo numa alegria. No mundo eu estava triste, magoado, com revolta no coração. E hoje, nesse mundo agora que eu vivo, vivo liberto, curado das drogas, liberto, glória a Deus, aleluia, da prostituição. E hoje eu vivo uma vida feliz com meus filhos. Você que está escutando o testemunho a qual que eu estou contando, desse Deus maravilhoso, a qual que você se encontra nas drogas, a qual você se encontra na prostituição, eu tenho algo para dizer para a tua vida, que Jesus está com o braço aberto para a tua vida também, e quer que Deus te libertar. É somente dar lugar para Ele e deixar Ele te mover. Meu nome é Daniel Laureano dos Santos, moro no Jardim Oratório Mauá, na rua Guarujá, número 191.

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1: Uma hora e cinco minutos.

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3: A paz do Senhor, o meu nome é Vitória de Souza Silva, eu moro em Juiz de Fora. Eu queria contar para os irmãos o que que já aconteceu na minha vida, porque hoje em dia eu só tenho que agradecer a Deus. Já fui uma menina muito sofrida, eu já usei droga, eu já fui muito em baile funk, eu já aprontei muito, eu sofria muito. E eu também já morei em orfanato, sabe? Minha mãe, ela não dormia dentro de casa, ela ficava noite e dia na rua usando droga, a minha mãe não cuidava da gente. Eu já passei certas coisas que tem hora que eu até fico lembrando assim, eu até falo com Deus: Senhor, olha só o que que você fez na minha vida. Eu já sou uma mãe, eu não tinha nenhum colchão pra gente dormir. O meu esposo forrava assim, era um papelão com um lençol. E a minha menina, na época, ela tinha mais ou menos uns 6 meses. E muitas vezes a gente pedia ajuda às pessoas, porque a gente não tinha nada para comer dentro de casa. Eu me sentia sozinha, eu me sentia oprimida pelo inimigo. Muitas pessoas falavam: aquele ali não vai dar nada na vida, aquela ali também não vai dar nada. Muitos irmãos da Deus e Amor sempre me paravam na rua e falavam: Vitória, Jesus te ama, Jesus tem plano na tua vida. E eu de coração duro, eu não dava ouvido. Aí teve um dia, eu fui na igreja, lá no bairro do Ipiranga, aí uma irmã falando assim comigo, Deus manda te dizer assim, que a sua vida vai mudar. Cheguei dentro de casa, peguei a Bíblia, comecei a ler. E eu, sem entendimento nenhum, não sabia nem orar. Eu só falava assim, Senhor, muda minha vida, Senhor. Sentia um toque do Espírito Santo, que eu só sabia chorar. Eu sentia que a minha vida dali pra frente ia mudar. E depois daquele dia, eu comecei a sentir uma felicidade, uma paz. Só queria saber de Jesus, eu não queria saber mais de nada. E depois daquele dia, eu comecei a caminhar. O pastor, ele começou a me ajudar. Eu passei pelas águas. Tudo que eu tenho, só tenho que agradecer a Deus. Por isso que eu falo com você. Se você pensa que Deus esqueceu de você, não pensa isso não, que Deus está no controle de tudo. Ah, hoje a minha vida, nossa, não tem nem explicação, porque hoje em dia eu estou bem com minha esposa, eu estou bem com a minha família, todo mundo está servindo a Deus, a minha família é em paz. Hoje em dia a minha casa é toda arrumadinha, eu tenho um serviço, eu voltei a estudar. Hoje em dia eu posso dar o que minha filha quer, porque através de eu vir para a igreja pentecostal Deus e Amor, a minha vida mudou, mudou completamente. Eu só tenho que agradecer a Deus, porque Deus é fiel. A minha vida mudou de uma tal forma que tem muitas vezes que muitas pessoas até hoje me veem e falam, como sua vida mudou, Deus é fiel. Tudo que Ele falou que ia fazer na minha vida está se cumprindo tudo. Por isso que eu só tenho que agradecer, que eu sou muito grata com Deus. Eu falo com vocês jovens, se muitas vezes você está nesse mundo usando droga, as pessoas da sua família te esqueceu, não pensa isso não, porque Deus, Ele vai te ajudar. Se você está com o coração magoado, entristecido, peça a Deus para entrar no seu coração. Basta você deixar Ele entrar e fazer um trabalho muito grande na sua vida, como mudou a minha. Amém? O meu nome é Vitória de Souza Silva. Eu moro em Juiz de Fora, na rua Manuel Moreira de Moraes, no 821.
4: Meu nome é Silvana Pereira da Cruz, moro na cidade de Campinas, no bairro São Martins, congrego na Igreja Pentecostal Deus Amor, do bairro Parque Cidade. Irmãos, o testemunho da minha vida, qual eu tenho para relatar aos irmãos, é que eu nasci numa família evangélica, tinha um chamado de Deus na minha vida, mas aos 12 anos, Satanás ele entrou na minha vida, fez com que eu afastasse da casa de Deus. Logo ele me jogou no mundo da prostituição, no mundo das drogas, no mundo do álcool. Eu comecei a beber. 3 garrafas de bebida alcoólica era pouco para mim, 4 maços de cigarro não fazia nem efeito. Eu entrei numa depressão terrível. Ali nada mais para mim trazia paz. A paz que eu sentia era então machucar todo o meu corpo, era cortar todo o meu corpo. Tem algumas marcas pelo meu corpo de quando eu fazia isso, porque era só assim a qual eu tinha paz, de ver o meu corpo ali sangrando, porque eu queria que, não só, né, como se não bastasse a alma sofrer, eu queria também que o meu corpo sofresse. E ali, irmãos, eu tentei várias vezes suicídio. Já dei tiro na minha própria cabeça, usada ali pelo inimigo, porque a minha vida era só sofrimento, eu já não encontrava mais paz, já não encontrava mais sentido para a minha vida, era dia e noite chorando. Sou uma pessoa de estatura alta, passei a pesar ali 40 quilos, e ali não tinha mais sossego. Era dia e noite um tormento, dia e noite um tormento a qual não tinha fim. E era tormento, briga e mais brigas. E ali eu não conseguia deixar do vício do cigarro, não conseguia parar de fumar maconha. E era muito tormento, totalmente triste, calisbaixo. Cada vez eu estava vendo a minha vida afundar mais e mais e mais no precipício. E o Senhor, até quando eu vou ficar assim? Eu clamava a misericórdia de Deus constantemente. Senhor, até quando eu vou sofrer? Senhor, será que eu nasci para sofrer? Senhor, tem misericórdia. Eu comecei a clamar a Deus, era só sofrimento e a depressão estava tomando conta de mim, mas eu não poderia deixar, e Satanás queria a todo preço me destruir. Aí um dia eu levantei e falei, hoje eu vou para a casa de Deus, hoje eu vou procurar Deus. Eu preciso sair desse sofrimento. Cheguei lá, Deus falou comigo profundamente. Deus falou assim: olha, filha, estou eu te avisando. Hoje você tem que decidir. Ou você vem para os meus braços, ou você desce as águas, ou você desce a sepultura. E ali, meus irmãos, eu confesso que foi um momento assim a qual eu entrei em choro. Eu caí de joelho e pedi perdão. Quando, de repente, começou a passar pela minha cabeça um filme. Aí, quando eu decidi, falei com Deus: Senhor, hoje eu vou fazer o Teu querer. Foi na Igreja Deus de Amor. Fui me batizar. Tem 3 anos que, louvado seja Deus, eu sou batizada. Deus transformou a minha vida por completo. E hoje eu posso dizer que eu sou uma nova criatura. E hoje eu encontrei felicidade diante desse Deus Todo-Poderoso. Meu nome é Silvana Pereira da Cruz. Eu moro no bairro do São Martins, na cidade de Campinas.
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7: Muito bem, 1h22 aqui em São Paulo, horário oficial de Brasília. Hoje, dia 12 de agosto de 2026. Seja muito bem-vindo, querido irmão, querida irmã, Madrugada do Socorro de Deus, rede de apoio. E na apresentação, seu irmão em Cristo, presbítero Alan Feitosa, e no trabalho técnico, nosso irmão Hamilton. E juntos vamos ficar até as 5 da manhã, levando a palavra de Deus. E daqui a pouco vamos estar atendendo todos vocês. E agora vamos para o Pão Diário com o pastor Lorival de Almeida, com o tema: quem está orientando a sua vida? Já retornaremos com todos vocês.
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8: Eu sei que Deus, Ele sempre tem uma palavra para você, né? Sempre tem uma palavra para o seu coração. E eu quero hoje falar um pouquinho a respeito de quem é que está orientando a sua vida. Nós temos de verificar a palavra de Deus. Mesmo a orientação tem que ser verificada. Temos de ser bereanos, ou seja, observadores da palavra. Não é porque alguém falou que nós vamos acreditar. Temos que ver se é assim mesmo. Mas infelizmente, muitas pessoas parecem que não é que preferem, às vezes até mesmo não, por falta de conhecimento, não observam com clareza o que está sendo dito, né? Não observam com clareza o que está sendo falado e acabam seguindo orientadores que não têm como orientar. Um casal de pastores conta uma história que eles vinham por uma estrada e vinha um carro com eles. Esse carro entrava na pista, na faixa, comia a faixa e andava na divisória das faixas. E depois, quando parou no farol, ainda parou em cima da faixa de pedestres. Quando o carro se apartou, que eles puderam ter uma visão melhor do carro, perceberam que esse carro era o carro de uma autoescola. Que exemplo, hein? Que exemplo é esse? Se um cego guiar outro cego, ambos cairão no abismo. É isso que fala a palavra de Deus. O motorista estava lá, distraído com o celular, barbarizando. Ele mesmo ensina que não pode dirigir e usar o celular. Mas ele mesmo estava fazendo isso. Aí até se arriscando a promover um acidente. É o famoso faço o que eu digo, mas não faço o que eu faço. E olha, ouvinte, é uma coisa que dói na gente, dói mesmo, isso dói, eu falo de coração. É muitas pessoas desprezarem a boa e velha palavra de Deus, mais eficiente e imutável palavra de Deus. para ficar atrás de quem não pode ensinar ninguém, quem não tem como ensinar ninguém. E acabam essas pessoas vivendo um evangelho raso demais. Nunca navegam em águas profundas, porque estão sendo guiadas por um cego. E o barrancão está lá. Na vida espiritual, ser guiado por quem não pode guiar é uma coisa terrível. Nós sabemos que nós, para poder falar do amor de Deus para as pessoas, nós temos que ter o caráter de Deus na nossa vida. Temos de ser exemplo para esse mundo. E não vivermos os mesmos problemas. Não falarmos para as pessoas uma coisa e nós mesmos fazemos o contrário. Nós temos de instruir esse mundo, instruir as ovelhas que Deus colocou em nossas mãos no caminho do Senhor, né? Orientar aqueles que Deus entregou para que nós os estejamos alimentando no caminho do Senhor. Sinalizar claramente qual é o caminho do Senhor para que não haja transgressão. Nós entendemos, às vezes a gente vai para algum local e eu fico muito abatido, às vezes, quando a gente vai para algum lugar e a gente procura uma placa para orientação aqui, uma sinalização ali, e as coisas não são claras. E a gente, às vezes, passa sufoco, fala mal de cidade A, B, C ou D, ou países, quando não tem uma sinalização adequada para você se localizar. Não é? Mesmo na era do GPS e tal, tem dia que você não está com GPS, tem dia que você quer uma informação simples. Você vai no aeroporto, às vezes, não tem a placa para você, olha, empresa tal aqui, terminal 1 ali, 2, 3, é uma coisa sofrida. Quando nós estamos no papel de orientadores do povo de Deus, nós temos de ter muito caráter, temos de orientar direitinho para que não haja corrupção, para que não haja briguinhas, picuinhas, divisões, brigas por estilo musical, rachas por liderança, dinheiro, principalmente o dinheiro. Nós temos de ser guias realmente, exemplo para as pessoas e entender o papel que Deus deu para nós. Você não quer que o mundo olhe para a igreja e vê uma igreja briguenta, uma igreja encebada. Quanta igreja encebada, igreja de gente que parece que só vive na trincheira, defendendo seu ponto de vista com unhas e dentes e usando Deus como pretexto. Não levam as coisas de Deus a sério. É contendinha aqui, é briguinha ali, é murmuração ali, é não entendi aqui, entendi demais ali, é só falta estar voando faca, bomba, enfim. Nós, para orientar, devemos cumprir o que estamos orientando, devemos viver o que nós estamos ensinando. A igreja tem que viver o que ela está pregando. Paulo fala aos judeus, e é uma crítica dura. Mas se tu, sendo judeu, ou se tu és chamado judeu e repousas na lei, e te glorias em Deus, e conheces a vontade e aprovas as coisas excelentes, sendo instruído na lei, e confias que és guia dos cegos, luz dos que estão nas trevas, instrutor dos néscios, mestre de crianças, que tens na lei a forma da ciência e da verdade, tu, pois, que ensinas a outrem, não te ensinas a ti mesmo? Tu que pregas que não deve furtar, furtas? Tu que dizes que não deve cometer adultério, adulteras? Tu que abominas os ídolos, rouba os templos? Tu que te glorias na lei, desonras a Deus pela transgressão da lei? Assim, pois, por vossa causa, o nome de Deus é blasfemado entre os gentios. Palavra difícil, hein? Palavra dura. Palavra difícil essa, para aqueles que são assim. Está em Romanos capítulo 2, do versículo 17 ao 24. O que que nós vamos fazer? Mas tu que é chamado de pastor, é isso que nós vamos fazer. Mas tu que é chamado de liderança daqui ou dali. Mas tu que é chamado de apóstolo e apostila. Episcopisa, né? É um sarrinho também, né? Tu que é chamado de querubim ou vice-deus, sei lá. Tira aí o judeu e coloca aí o nome que você tem. Eu mesmo que sou chamado de pastor ou presbítero. Coloca o meu nome aqui, tu, Lourival de Almeida. Você fala e não vive. Você quer ser luz. Quer guiar os cegos. Você ensina e não cumpre o seu próprio ensinamento. Você fala, não roubarás, você é ladrão. Quanta gente que rouba dentro da obra do Senhor, não é? Quantos ladrões dentro da obra do Senhor? Quantos só querem pregar por dinheiro? Só querem pregar se tiverem cachê? Está repreendido em nome de Jesus, espírito maligno, mercantilista, diabólico, satânico. Abomina os ídolos, mas rouba. Te glorias na lei, mas transgride. Então, por causa de gente assim, gente ruim, gente cega que quer guiar, gente adúltera que quer falar de santidade, por causa de gente assim, o nome de Deus é blasfemado entre os gentios, está na Bíblia. Você quer ser instrutor de nécios, mestre de crianças? Aqui tem para todo mundo, tem para mim, tem para todos nós. Não te ensinas a ti mesmo. Tira a lei e coloca o evangelho. Você vai ver que isso diz respeito a todos nós. Nós vivemos o evangelho? Ou será que nós internalizamos em nossa vida as exigências do reino ou as formulamos para os outros? Seguir a Cristo é muito mais do que ter uma passagem de primeira classe para esse mundo. É muito mais do que ficar tipo no vem buscar a bênção, tá repreendido, a sofrer nunca mais, aquelas cantorias, não é? Servir a Deus e aceitar um chamado a sermos separados, sermos santificados, mas de verdade. A gente não generaliza, não é? Porque generalizar às vezes não é honesto. Mas a radiografia da igreja no Brasil e no mundo é de uma igreja doente, uma igreja que parece que está sofrendo de elefantias. Elefantias é inchaço, é inflamação. Isso não é fortaleza, não. Isso aí não é saúde, não. Não dá para ficar confundindo barulho, meninices com o evangelho. A igreja precisa ser saudável, a igreja precisa de pastores saudáveis, a igreja precisa de membros saudáveis, comprometidos com Deus, envolvidos no reino, solidários com todos, deixando os queixosos de serem queixosos, murmuradores de serem murmuradores, e todos nós nos engajando. Nós estamos trabalhando para levar a palavra de Deus, nós temos colocado aqui quase como um slogan: já ganhou alguma alma hoje para Jesus? Já evangelizou aqui hoje alguma pessoa? Então, olha, em nome de Jesus, se somos nós pregadores do evangelho, vamos viver o que estamos pregando. Se somos nós evangelistas, vamos viver o que estamos evangelizando, pregando, levando as pessoas. Se nós somos de Deus, vamos nos apartar do mundo. Conhecer a palavra nós já conhecemos. E a Bíblia fala que nós somos bem-aventurados se nós a praticarmos. Que Deus abençoe você. Que essa palavra tenha falado ao seu coração. Já ganhou alguém para Jesus hoje? Já falou do amor de Deus para alguém hoje? Ganhadores de almas são considerados sábios e terão galardão. Você vai se sentir muito bem, você vai sentir-se abençoadíssimo quando você sentir que conduzir pessoas a Cristo é algo recompensador, é algo maravilhoso, nos faz sentir as melhores pessoas. Já falou de Jesus para alguém hoje? Se não falou, fale. Que Deus abençoe.
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2: Madrugada do Socorro de Deus, queremos aqui te atender. Você que está enfrentando uma dificuldade, você está com uma enfermidade, quer oração, você que está passando por depressão, crise de ansiedade, estou aqui para te atender, orar pela sua vida. Você pode ligar agora, prefixo 11-3208-2790, prefixo 11-3208-2743, que eu vou agora orar pela sua vida, interceder a Deus, e através da oração, o Senhor vai te visitar nesta madrugada. Prefixo 11-3208-2790, nosso WhatsApp. Você pode enviar também a sua mensagem de texto pedindo oração, porque daqui a pouco, às 2 horas, estaremos naquele grande clamor do socorro de Deus. Nosso WhatsApp, prefixo 11-982-92-3392. Você pode enviar o seu pedido de oração e nós vamos estar orando daqui a pouco por você e também pela sua querida e amada família. Madrugada do Socorro de Deus. Deus abençoe nosso irmão Ícaro, que lá pede oração diretamente de Goiás. Daqui a pouco estaremos orando. Nosso irmão João também enviou uma mensagem aqui no nosso WhatsApp, diz que vai estar orando conosco daqui a pouco. Deus abençoe, irmão João. Vamos estar juntos em oração. Nossa irmã Dorinha, bom dia, paz do Senhor. Peço oração pela minha vida espiritual, saúde e também por libertação. Deus abençoe, irmã Dorinha. Daqui a pouco vamos estar orando. Pede oração também para o seu esposo Ailton, pela saúde da sua netinha. Vamos estar daqui a pouco em oração. No momento de ter uma pessoa já na linha, vamos atender nesta madrugada. Alô?
3: Alô?
2: Bom dia, com quem eu falo?
3: João Alves de Melo.
2: Você fala de onde, Mombal?
3: Montelo Paulista.
2: Bom,
3: interior de São Paulo. Aí tá.
2: Que bênção. Mombal, o que eu posso ajudar o irmão?
3: Coloca meu nome na oração do meu pai, da minha mãe. Eu tô ouvindo todos os dias, mas é duro de conseguir linha. Hoje, graças a Deus, eu consegui.
2: É, muitas pessoas ligando. Qual que é o nome do seu pai e da sua mãe?
3: Maria Salomé de Mello, Expedito Alves de Mello.
2: Maria. Amém. Já tô anotando aqui.
3: Você ficou sabendo daquele acontecimento aí? Eu tô triste pra caramba por causa daquilo lá.
2: Não.
3: Em São Paulo aí, que o pai matou as duas menininhas.
2: Ah, sim.
3: Eu tava vendo ontem, hoje, nossa, eu fico triste, eu fico com dó mais da mãe delas, coitada. O que será, hein?
2: É, estamos no tempo do fim, né, irmão Mauro? E, felizmente, muitas tragédias acontecendo, o amor se esfriando, e por isso que a gente temos que orar, buscar a Deus e pedir, né, a misericórdia do Senhor para salvar essas vidas, porque a Bíblia fala que por se multiplicar a iniquidade, o amor de muitos se esfriaria. E isso vem se cumprindo, né? O amor se esfriando.
3: E sinais. Que fez isso, pode vingar da mãe, pode ter as coitadinhas, não tem nada com isso.
2: Né? Sim, sim. É muito triste. Só Deus para consolar essa mãe e a família.
3: Você viu no Facebook, eu não.
2: Eu vi não sei se foi no Instagram que eu vi essa notícia, né?
3: Eu tava vendo ontem, hoje, nossa, a mãe dela chorando, desesperada, pelo amor de Deus, parece que eu sinto a dor dela também.
2: É, muito triste mesmo.
3: Uma pessoa dessa, sei lá o que é também, fazer isso com uma criancinha também.
2: É, o amor se esfriou, né? O inimigo também, ele atua também, e a pessoa dá lugar, né? E não tem Deus no coração, e a pessoa acaba efetuando essa maldade.
3: A pessoa deve ser demoniada, né? Porque só pode.
2: Sim, sim. Bom, Mauro, Deus abençoe para a sua ligação, para a sua participação, tá bom?
3: Tá Amém. Obrigado pela atenção aí.
2: Amém. Muito obrigado pela sua audiência. Daqui a pouco vamos estar orando por você também, pelo seu papai, pela sua mamãe.
3: Ora pra essa mulher também, a mãe da criança, sabe?
2: Sim, vamos orar.
3: Eu não conheço ela, mas eu vi no celular, mas tá dó.
2: Sim, é muito triste. Vamos orar sim, tá bom? Deus te abençoe, meu irmão. Um abraço.
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2: Madrugada do Socorro de Deus. Vamos atender mais uma pessoa que já está na linha. Bom dia, paz do Senhor.
4: Paz do Senhor, irmão.
2: Quem está falando?
4: Eu, Elias.
2: Elias, irmão, fala de onde, irmão Elias?
4: É, Aparecida de Goiânia.
2: Aparecida de Goiânia, Deus abençoe o povo goiano. O que, que eu posso ajudar, irmão?
4: Uai, eu já liguei umas três vezes, irmão. É, primeiro, que eu moro na rua Padre Marcelino, quadra 27, lote 10, no centro de Aparecida.
2: Sim.
4: Eu liguei pedindo oração esses dias, que eu estava com muito problema, ruim para dormir, um tormento na minha casa, aí o irmão ligou para mim, e graças a Deus melhorou muito, e eu estava há 20 dias esperando, irmão, o resultado dos exames que eu fiz para a médica atender. E ontem à tarde ela me atendeu, graças a Deus, irmão, meus exames não tem nada, nada, fiz.
2: Glória a Deus.
4: 15 exames. E aí eu peço para o irmão que ora mais por mim, porque a minha vida, dessas três, duas, quero três ligações agora, graças a Deus. Tem melhorado muito, muito, muito. Que eu pedi para Deus que, se Deus me curar, me tirar da dependência de tanto remédio que eu tomo, que eu vou contribuir com os dízimos, nas ofertas, que eu estou congregando na Igreja Universal. Mas como eu tenho uma igreja, Deus e Amor, perto de casa, e eu vou congregar na igreja Deus e Amor, que fica mais próximo da minha casa.
2: Que bênção, seja bem-vindo, irmão Elias.
4: É essa aí, irmão. É.
2: Maravilha, glória a Deus, estamos felizes porque Deus está operando esses milagres na sua vida. Seja bem-vindo à família Deus e Amor, tá bom? Já anotei o seu nome aqui.
4: Elias pai e Elias filho. Meu filho mora no interior, tá?
2: Sim, amém. Elias filho. Está anotado aqui na oração, tá bom?
4: Jesus abençoa e paz e saúde para nós.
2: Amém. Então, uma boa noite. Paz.
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2: 1h49, nosso irmão Elias ligando o Hamilton para contar a bênção. É, Deus está operando na Igreja Pentecostal Deus Amor através da Madrugada do Socorro de Deus. Você pode também ligar e pedir oração, você que está enfrentando uma dificuldade, um problema, uma enfermidade. Deus vai te ajudar. Ele é o socorro bem presente na hora da angústia. E ele sabe aqueles que confiam nele. Naum, capítulo 1 e versículo 7. Então confie em Deus. Na adversidade, confie em Deus. Na tribulação, confie em Deus. Ele vai apaziguar essa tempestade que você está enfrentando. Ele está contigo, creia somente. Ele é teu socorro. Você pode ligar agora. Prefixo 11-3208-2742-43. Prefixo 11-3208-2790. Você pode também enviar a sua mensagem no nosso WhatsApp. Você pode deixar o seu nome, o nome da sua família. Coloque a cidade de onde você está falando. Nosso WhatsApp, prefixo 11-982-92-3392. 3392. A nossa irmã Camila Alves enviou mensagem: peço oração à paz do Senhor. Meu nome é Camila, que para Deus entrar com milagre na minha vida sentimental e tirar as dificuldades da vida profissional. Pede também oração pela saúde. Deus abençoe nossa irmã Camila. Vamos estar orando também pelo Paulo, para Deus entrar com providência. Eu tenho certeza que o nosso Deus, ele tem providência nesta madrugada. A nossa irmã Sheila também. Peço oração em favor do meu sogro Pedro dos Santos, que está com problema respiratório. Pede oração também por Isaac e família. Amém. Vamos estar orando para que Deus possa dar vitória, irmã Sheila. Deus abençoe a sua vida. Deus abençoe também o Claudinei, que enviou mensagem e pede oração pela saúde da sua mãe, Maria. Pede oração também pelo Cleidson, para Deus dar o livramento, repreender todo o mal. Pede livramento para a saúde da Júlia, da Maria, do Diego e toda a família. Vamos estar orando daqui a pouco a oração do socorro de Deus nesta madrugada. Envie também a sua mensagem, envie também o seu pedido de oração e juntos vamos orar a Deus. A Bíblia fala que a oração do justo, ela pode muito em seus efeitos. É orando com fé que nós alcançamos os milagres de Deus. Deus abençoe nosso irmão Fernando também, que envia a mensagem aqui. Pede oração para a dona Catarina, está lá no Rio Grande do Sul. Deus abençoe a sua vida, pede oração para a sua vozinha. Vamos estar orando para Deus dar saúde, amém? Creia que Deus, ele é Deus que opera. Ele se revelou no livro do Êxodo, dizendo: eu sou o Senhor que te sara. Ele tem a cura, ele tem milagre. Deus abençoe nosso irmão Raimundo também, que enviou mensagem: bom dia, a paz do Senhor. Eu sou o irmão Raimundo Nonato Rocha, de Fortaleza, Ceará. Peço oração pela minha saúde, tenho problemas cardiovascular, ansiedade. Também pede também oração pelo seu filho Israel, para que Deus possa dar o livramento para ele. Amém. Vamos estar orando também pela sua vida e também pelo seu filho. Creia que Deus está cuidando de tudo. Deus, ele guarda. Deus, ele livra. Mais uma mensagem aqui chegando. Boa noite, a paz do Senhor. Peço oração em favor da minha mãe, Rosa Maria da Silva, para Deus entrar com cura na vida dela, pelo meu casamento e para Deus abençoar minha gestação. Sou da ilha de Caraguatá, Cubatão, aqui mesmo em São Paulo. Nossa irmã Jaqueline, Deus abençoe a irmã Jaqueline, lá de Cubatão. Vamos estar orando pela sua saúde, pela sua gestação, pela sua família. Deus te abençoe pela sua participação nesta madrugada, madrugada do socorro de Deus.

0: Muito bem, vamos agora para um quadro muito importante, Clínica da Alma, com o psicólogo Jessé Ávila. O tema de hoje é reciclagem rápida de humor, e daqui a pouco vamos retornar com todos vocês, já estamos na expectativa para a oração. Fique conosco, daqui a pouco estaremos orando pela sua vida.
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3: Olá, seja muito bem-vindo a mais um episódio do Clínica da Alma, um espaço para falarmos sobre saúde mental, qualidade de vida, inteligência emocional e desenvolvimento interior. Sempre de forma leve, prática e com base científica. Você já se perguntou por que algumas pessoas parecem mudar de humor de forma tão intensa em um curto espaço de tempo? Esse fenômeno tem nome e é sobre isso que vamos falar. Ciclagem rápida de humor. A ciclagem rápida é um termo usado principalmente em relação ao transtorno afetivo bipolar. Quando a pessoa apresenta 4 ou mais episódios de mania, de hipomania ou até mesmo de depressão em um ano. Segundo o National Institute of Mental Health nos Estados Unidos, cerca de 10 a 20% das pessoas com transtorno afetivo bipolar passam por esse padrão, que torna o tratamento mais desafiadora.

0: E do nada, em poucas horas, se sente sem energia, sem ânimo, desmotivado e até com dificuldade para realizar as tarefas mais simples. Essas mudanças não são apenas variações de humor esperadas, comuns, naturais, mas oscilações clínicas que impactam relacionamentos, trabalho e autoestima. A ciclagem rápida de humor nos mostra que nem sempre conseguimos controlar o que sentimos, mas podemos buscar ajuda e aprender estratégias para lidar com as oscilações de humor, seja para cima ou para baixo, seja a hipomania ou a eutimia, ou até mesmo um episódio mais elevado de humor. Reconhecer o problema é o primeiro passo para retomar o equilíbrio do humor. E eu cito aqui algumas aplicações práticas, 7 dicas que pode lhe ajudar nisso. Número 1, busque acompanhamento profissional. Psiquiatras e psicólogos podem indicar o tratamento adequado. Número 2, cuide do sono. Manter uma rotina de sono regular ajuda a reduzir oscilações de humor. Número 3, gerencie o estresse. Pratique atividades relaxantes como meditação, respiração consciente, que lhe tragam paz e harmonia. Número 4, evite substâncias como álcool e drogas, pois podem intensificar as mudanças de humor. Número 5, monitore o seu humor. Use aplicativos ou diários para registrar variações e identificar gatilhos. Penúltimo, converse com a família. Explique sua condição para que possam lhe ofertar e oferecer apoio. E último, pratique o autocuidado. Mantenha uma rotina de alimentação equilibrada e realize exercícios físicos periódicos. Carl Jung, um psiquiatra suíço, já dizia: não são os acontecimentos que perturbam as pessoas, mas o significado que elas atribuem a eles. É o que Epítetos, o filósofo grego, também menciona, que não é o fato em si, mas a interpretação em que o indivíduo faz do fato. Portanto, compreender as nossas emoções é um caminho para ressignificar e encontrar estabilidade. Se você gostou desse conteúdo, compartilhe com os amigos e familiares, continue acompanhando a nossa programação e fique atento, porque a qualquer momento estaremos de volta com mais reflexões que podem transformar a sua vida. Um forte abraço e até breve.
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3: Muito bem, 2 horas em ponto. Vamos agora para a identificação das emissoras e já vamos retornar com a oração do Socorro de Deus.
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1: 2 horas e 1 minuto.

0: 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Provérbios 8:17. 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Chegou o momento da oração da madrugada. Vamos, nesse momento, falar com Deus.
1: Oremos a Deus com fé. Maravilhoso Deus, soberano Pai, meu Deus, adentramos na Tua presença nesta madrugada, meu Deus. Senhor, olha para nós com olhar de misericórdia, meu Pai. Senhor, abrimos nosso coração, ó Deus, e declaramos a nossa total dependência do Senhor. Meu Deus, perdoa, meu Pai, todos nossos pecados em palavras, em pensamentos, em obras, ó Pai. Ó Deus, nos purifica, nos santifica, visita a nossa alma, visita o íntimo do nosso coração, meu Pai, e perdoa todos os nossos pecados, ó Deus. Senhor, visita o Teu povo agora, que estava aguardando, meu Pai, esta poderosa oração do socorro do Senhor nosso Deus. Senhor, socorre mesmo, meu Pai, esta vida, meu Deus, essa pessoa, meu Pai, ó Deus, que está desesperada. Tu és o socorro bem presente, meu Deus. Ajuda este homem, ajuda esta mulher, meu Pai, para a Tua glória, Senhor, para a Tua honra, meu Deus. Repreenda essa depressão, essa tristeza, esta angústia, esses males, ó Pai. Repreenda essa enfermidade, repreenda, meu Deus, toda obra contrária que se levantou, meu Pai, contra a vida deste homem, desta mulher, meu Pai. Venha desfazer as obras do inimigo, porque eu só veio, meu Pai, para dar vida e vida com abundância. Meu Deus, trabalha esse coração, meu Deus. Venha fazer morada, meu Pai, que esta pessoa que está, meu Pai, com pensamentos contrários, o inimigo está colocando pensamentos de morte, ó Deus, repreenda agora do pensamento, meu Pai, suicídio, meu Deus, quebra com Teu fogo toda a ferramenta do adversário, conforme está escrito, que não vai prosperar, meu Pai, que esta pessoa que está oprimida, ouvindo voz, receba a libertação agora, receba ajuda do céu, meu Deus, o Senhor está visitando famílias agora, casas, pessoas, apartamentos, ó Deus, que necessitam da Tua intervenção, meu Pai. Daí a vitória através da oração, daí o milagre através da oração. Visita esse hospital, esta UTI, esse quarto, esse leito, meu Deus, cura, meu Pai, este homem, cura esta mulher agora, abençoa essa cirurgia, abençoa, meu Pai, esta pessoa que necessita de um milagre, meu Deus, esta pessoa que foi acometida por um acidente, socorre agora, meu Pai, meu Deus, dá um grande livramento, eu Te peço, meu Deus, milagres, eu Te peço a Tua mão estendida, ó, meu Pai, visita cada irmão, cada irmã, cada pessoa, ó, Deus, que está conosco nesta oração, eu apresento, meu Pai, os pedidos de oração que está chegando aqui na Central de Produção Internacional, meu Deus, entra com socorro, com livramento nesta casa, livros filhos, Pai, esse jovem que saiu de casa e até agora não retornou para o seu lar, livra agora, meu Deus, esta mãe que está orando em lágrimas, pedindo a misericórdia em favor do seu filho, em favor da sua filha, guarda esta vida, meu Pai. Ó Deus, eu quero apresentar o nosso irmão Mauro, ó Deus, da saúde, da vitória, visita a Maria, o expedito, a toda a sua querida e amada família, visita o seu pai e a sua mãe, meu Deus, oh glória, meu Deus, faça uma grande obra, dando saúde, meu Pai, dando a benção, dando, meu Pai, Senhor, o Teu trabalhar, meu Pai, arrancando toda a enfermidade, oh Deus querido, visita Nosso irmão Elias, ó Pai, a sua querida família, o Elias filho também, meu Deus, vai abençoando, meu Pai, para a tua glória, meu Deus amado. Visita, Espírito Santo, ó, eu creio, meu Pai, ó Deus, no teu agir. Eu oro, meu Deus, e apresento cada pedido de oração. Visita, meu Deus, o Giovanni, meu Pai, conceda o milagre, conceda a vitória. Pai, eu apresento esta oração, o João Barbosa, meu Pai, eu oro, meu Deus, Senhor, eu apresento para a tua glória. Visita, meu Deus Todo-Poderoso, para a tua glória, meu Pai, dando vitória, saúde, fecha a boca do leão, meu Deus. Pai, esta pessoa que tem insônia, essa pessoa, meu Pai, que não consegue dormir à noite, ó, meu Pai, essa pessoa que está escutando vozes, vendo vultos na sua casa, que o Senhor possa visitar esta vida, que o Senhor possa, meu Pai, repreender esse mal que está assolando. Ramande calamasté, sai desta casa, Satanás, espíritos opressores, sai desta vida, sai deste quarto, sai desta cozinha, desta varanda, saia desta sala agora, toda a opressão maligna, toda a obra da macumba que está atingindo esta casa, esta família, eu repreendo na autoridade que é no nome do Senhor Jesus Cristo. Meu Deus, liberta esse homem, liberta esta mulher, meu Pai, que está oprimida, que está, meu Pai, nessa situação, meu Deus. Visita, meu Pai, a Maura, meu Deus, visita, meu Deus, ó Deus, tem de misericórdia do Edson. Entra com livramento, liberta da depressão agora, da ansiedade, das enfermidades, meu Deus querido, tende compaixão agora, vai se compadecendo, meu Pai, desta vida. Deus, confira, meu Pai, seu milagre. Visita nossa irmã Miriam, meu Deus, lá de Belém do Pará. Visita, Senhor, meu Deus, para a tua glória, dando vitória para o seu esposo, para os filhos, ao Pai. Eu apresento cada pedido de oração, o povo que clama, daí a vitória. Deus da saúde, abre portas que estão fechadas, ó Pai. Eu apresento nesta oração, meu Deus, a nossa mãe Vanilde, meu Pai, de Minas Gerais, dando vitória, dando saúde, coberta com teu sangue. Restaura, meu Pai, a saúde, meu Deus, visita para a tua glória. O nosso irmão Maico, meu Pai, visita a sua causa na justiça. Pai, visita cada causa jurídica. Deus, decreta a vitória. Jesus Cristo, o Senhor é o nosso advogado fiel. Visita o Caleb, visita a Esther, meu Pai. Deus, põe as tuas mãos, meu Pai, guarda, livra, protege, prepara tudo, meu Deus. Visita a nossa irmã Maria José, meu Pai. Deus, venha fazer um grande milagre. Visita o Fábio, oh, meu Pai, o Nilson, a Larissa, meu Pai. Visita o nosso irmão Nelson, o seu filhinho, meu Pai, ó, oh, Deus, que está hospitalizado com essa bactéria. Rebicalamacá, Alamasté, meu Deus, cura agora, repreende toda a bactéria, toda a enfermidade, socorre esta criança, meu Pai, dá saúde, meu Deus, tem de misericórdia. Eu creio, meu Pai, no mover sobrenatural, no socorro presente na hora da angústia. Socorre mesmo esta criança, meu Pai, socorre esta pessoa, meu Pai, que está, meu Pai, sofrendo. Deus, visita agora nossa irmã Isabela, meu Pai, daí a vitória. Visita a tua filha, meu Pai, que ora conosco, diretamente de Curitiba, Paraná. Deus, entra com a cura, com a libertação, com o milagre. Visita, meu Deus, agora o Gael, meu Deus. Senhor, protege, abençoa toda a querida e amada família, para a tua glória, meu Deus. Visita a Lúcia, meu Deus, dá a vitória para tua filha, meu Pai, que pede a, meu Pai, intervenção divina na sua causa. Ó Deus, faça justiça, meu Pai. Deus, tem de misericórdia. Guarda a Camila, o Leonardo, meu Pai, o Lucas, ó Pai. Deus, protege. Entra com salvação nesta casa. Entra com salvação nesta família. Meu Deus, abençoa nosso irmão Carlos, ó Pai. Daí a vitória. Abre as portas, ó Pai. Ó Deus, para que teu nome seja glorificado. Deus, eu apresento nesta oração, meu Pai, nosso irmão Edson, meu Deus. Daí a bênção bênção gloriosa. Meu Pai, visita agora, meu Pai, o povo lá de Uberlândia, Minas Gerais. Deus, queima todas as enfermidades. Sai agora toda a doença. Bate retirada agora. Ô, meu irmão, clame com fé. Jesus Cristo te dá saúde, minha irmã. Meu Deus, eu apresento, meu Pai, nosso irmão Raimundo Nodato, meu Deus, dai a saúde. Ó Deus, abençoa teu filho que pede oração lá no estado do Ceará, em Fortaleza. Visita a saúde dele, dá o livramento. Deus, livre o teu filho da ansiedade. Guarda o Israel, meu Pai. Deus, repreenda toda a fúria do diabo. Garante o grande livramento, a proteção do Senhor. Abençoa cada pedido de oração que está chegando, meu Pai. Ó Deus Todo-Poderoso, confirma, meu Pai, grandes maravilhas. Guarda nosso irmão Luiz, ó Pai, daí a bênção da vitória para sua casa, sua família. Entra com a libertação dos vícios, ó Pai. Ó Deus, liberta dos jogos online. Quantas pessoas, ó Pai, estão amarradas, Senhor, desses vícios, ó Pai, dos jogos. Liberta, meu Pai, esse homem. Liberta esta mulher. Liberta essa pessoa das drogas, do crack, da maconha, da cocaína. Liberta, meu Pai, do alcoolismo, Senhor. Traz a libertação. Essa pessoa já tentou parar, meu Pai, já tentou ficar livre desse vício e não consegue, porque a verdadeira libertação é na tua presença. É o Senhor Jesus Cristo que liberta. Pai, liberta essas vidas, ó Pai, esse homem, esta mulher que está orando pela sua família. Liberta, meu Pai, esta família. Liberta essa pessoa das drogas, ó Pai. Deus Todo-Poderoso, visita, meu Pai, a socorro, meu Pai, da vitória. Repreende toda a enfermidade na sua coluna, queima com teu fogo, meu Deus, da saúde agora. Visita, meu Pai, a tua filha, curando, Deus, restaurando. Pai, eu quero orar para esta pessoa que está com câncer, meu Pai, da saúde agora. Deus, visita, meu Pai, ó Deus, a Jéssica, meu Pai, entregando milagres, ó Deus. Visita, meu Pai, Deus, confia um milagre. O Alisson de meu Pai, confirma, Pai, a benção. Deus, entrega a provisão agora. Entrega, meu Pai, o grande livramento. Meu Deus, eu quero orar, meu Pai, por todos que pedem oração. Essa pessoa, meu Pai, que está com muitas dores, não consegue dormir essa madrugada. Essa pessoa já tomou medicação e não conseguiu, meu Pai, se livrar dessa enfermidade, desta dor. Vai curando esse homem, vai curando esta mulher. Sai enfermidade agora, sai desse corpo, sai agora toda enfermidade, meu Deus, essa enfermidade que foi ocasionada por obra de macumba, de feitiço. Quebra esta macumba, repreende esse feitiço, saia toda a enfermidade, toda a dor, meu Deus, esta pessoa que está com febre, meu Pai, esta criança que está com febre, esse bebê, meu Pai, daí a saúde, socorre agora, meu Deus, para a tua glória. Entrega a grande vitória, a bênção nesta madrugada, a saúde, meu Deus, os grandes, ó Pai, livramentos nesta madrugada de oração, da intercessão, do clamor, meu Pai. Eu apresento, meu Pai, Senhor, cada hospital. Eu apresento, meu Pai, o presídio masculino, feminino. Visita este homem, esta mulher, meu Pai, que está arrependido dos seus pecados, seus crimes, e está fazendo compromisso, uma aliança com o Senhor, um propósito com o Senhor. Muda a história dele, muda a história dela. Visita o seu processo, visita, meu Pai, ó Deus, causa no INSS, visita a causa na justiça. Espírito da verdade, socorre as vidas, ó Pai, que estão aflitas. Meu Pai, guarda esse homem, esta mulher, meu Deus, que está dirigindo este automóvel. Guarda esta pessoa, esse taxista, esse motorista aplicativo que está trabalhando nesta madrugada. Livra do assalto, da violência, livra de todo o mal agora, meu Deus. Protege, meu Pai, guarda para a tua glória. Guarda, meu Deus, esse motorista de caminhão que está dirigindo, meu Pai, ó Deus, livra agora nessa estrada, essa rodovia. Livra esse motorista de ônibus, ó Pai, protege, meu Deus, prospera esta viagem para a tua glória. Meu Deus, eu clamo a ti, meu Pai, pelas causas impossíveis, Senhor. Resolve esse problema, resolve esta causa, resolve essa situação, meu Deus. Entrega a vitória, meu Pai, Pai, visita nesta oração, meu Deus. Oh, meu Pai Edilene, meu Deus, daí a vitória agora, visita o Francisco, meu Pai, Deus, entra com milagre, entra com o teu poder, dando saúde, queimando as enfermidades, queimando as doenças, queimando, meu Pai, todas as obras contrárias. Meu Deus, o Senhor, meu Pai, é o Deus que cura, é o Deus que opera. Meu Pai, socorre esta pessoa que está em tratamento de quimioterapia, radioterapia, fisioterapia, meu Deus, da saúde agora, queima esse nódulo, queima esse câncer, Pai, esta pessoa que está com dificuldade para andar, para, meu Deus, movimentar os seus braços, Senhor, restaura, restitui a saúde desse homem e desta mulher, meu Deus, visita a nossa irmã Joana, ó Deus, dai a vitória, entra com libertação, meu Pai, sobre a vida do seu esposo Luiz, ó Pai, liberta, visita a mente dele, o coração, meu Pai, traz libertação agora, visita o Marcos, ó Pai, abençoa ele, a vida espiritual, meu Deus, visita agora, Senhor, ó Deus, a sua esposa, dando a vitória, dando a benção, os seus filhos, ó Pai, salva, protege, para a tua glória, papai, eu creio no teu agir, meu Pai, eu creio na tua misericórdia, Senhor, vai guardando, meu Deus, Todo-Poderoso, esta vida, visita, meu Pai, a Iva, meu Deus, dê a vitória para o povo do Estado, Espírito Santo, meu Deus, dai a benção, entra com a intervenção na cirurgia, meu Pai, eu te peço, meu Deus, o grande livramento, abençoa cada pedido de oração, essa pessoa que está sofrendo, meu Pai, sentimentalmente, meu Deus, entra com provisão agora, Senhor, tira, meu Pai, tudo que não provém de ti, arranca tudo que não provém do Senhor, meu Deus, essa pessoa que está com insônia, que ela consiga dormir em paz nesta madrugada, Pai, esta pessoa, meu Deus, que está sofrendo uma perseguição, meu Pai, ó Deus, repreenda essa perseguição, dá o escape, dá a vitória. Eu quero orar, meu Deus, ó, meu Pai, por esta pessoa que está enlutada, que perdeu seu ente querido, aquela mãe que perdeu seus filhinhos, ó Pai, ó Deus, nós... tem de misericórdia, consola aquela mãe que perdeu seus filhos, ó Deus querido, eu oro, meu Pai, ó Deus, por esta mulher que perdeu seu esposo, por esse homem que perdeu sua esposa, consola, ó Deus, agora, tu és o consolo, tu és Espírito Santo, o consolador divino, consola mesmo esta casa, esta família, Espírito de Deus, livre esse homem do vale da angústia, livre esta mulher do vale da depressão, da ansiedade, do pânico, do medo, meu Deus, repreenda agora toda a opressão do mal, repreenda agora, meu Pai, essa enfermidade no coração, nos pulmões, essa enfermidade no ouvido, na garganta, no estômago, queima, meu Pai, esta úlcera, joga por terra essa enfermidade, visita, meu Pai, esses rins, Senhor, meu Deus, essa pessoa que tem pedra nos rins, arranca, meu Pai, essas pedras, essa pedra da vesícula, meu Pai, vai arrancando, vai curando, aí operando um milagre agora, essa pessoa, meu Pai, que foi acometida, ó Deus, por essa bactéria, por essa enfermidade, ó Deus, na pele, da saúde agora, eu creio, meu Pai, que através da oração, os milagres vão acontecer, Pai, essa pessoa, ó meu Pai, que não aguenta mais a situação, essa pessoa que chegou no seu limite, meu Pai, tira esse fardo que está pesado, meu Deus, liberta esta vida, ajuda ele, ajuda ela nesta madrugada, abençoa o nosso irmão Hamilton, meu Pai, e a sua família, abençoa a nossa liderança mundial, meu Pai, guarda, livra, meu Pai, dai a vitória, meu Deus, abençoa, Senhor, todas as concentrações, ó Pai, os obreiros, da tua casa, os pastores, ó Pai, os cultos, ó Pai, no dia de hoje, confirma a grande vitória, abençoa, meu Pai, ó Deus, a festividade, ó Deus, de 32 anos da Fundação Reviver, abençoa, help, Deus amor, abençoa o teu povo que ora conosco, meu Pai, conceda a vitória, visita, meu Pai, ó Deus, a nossa irmã Sandra, meu Pai, Deus alcança, alcança a sua família com saúde, com vitória, com paz, com felicidade, com prosperidade. Oh glória, oh glória, aí a bênção gloriosa. Oh Deus, apacigua a tempestade, coloca paz, coloca alegria, meu Deus, conforme a tua palavra em Salmos 30, verso 5, que o choro pode durar uma noite, mas a alegria, ela vem pela manhã. Que a alegria possa adentrar nesse coração, nesta família, que a paz do Senhor, que excede todo entendimento, possa reinar, meu Pai. Deus, eu quero orar por esta casa, por este casamento, restaura esse casamento, meu Pai, esse casal que está brigando, meu Deus, repreenda todo o demônio que está atuando, colocando ódio, colocando contenda e dissensão, que haja amor, que haja compreensão, que o Senhor possa estar presente, dando a vitória. Visita, meu Pai, nosso irmão Netson, meu Deus. Visita, meu Pai, agora, dando grande livramento. Visita, meu Pai, o Ariel. Deus, entra com providência. Pai, entra com milagre. Entra, meu Deus, com vitória na vida sentimental, na vida financeira. Pai, derrama a bênção gloriosa. Cada pedido de oração. Visita nosso irmão Eliseu, meu Pai. Oh, Deus, dai a vitória. O teu filho que está orando conosco diretamente, meu Pai. Pai, do estado Espírito Santo, abençoa ele e toda a sua querida e amada família. Pai de poder, Pai de misericórdia, abençoa cada pedido de oração que está chegando no WhatsApp, meu Pai. Oh Deus, abençoa, Senhor, esta vida, abençoa esta casa, Senhor, meu Pai. Abre as portas que estão fechadas, meu Deus. Visita, meu Pai amado, agora. Deus, vai queimando, meu Pai, toda enfermidade, toda infecção, meu Deus. Eu, meu Pai, eu apresento nesta oração, meu Pai, a Samila, meu Deus, da Yara, da saúde, meu Deus, ó Pai, queima a enfermidade, queima a doença, meu Deus. Ô, meu Pai, visita o seu esposo, meu Deus, prepara o emprego, prepara a vitória, prepara, meu Deus, esse milagre, abre as portas que estão fechadas, meu Deus, pois o Senhor falou na tua palavra, pedi, pedi, dá-se-vos-á, aquele que pede, recebe, o que busca, encontra, e aquele que bate, as portas se abrem. Abre as portas agora, meu Pai, abre, meu Deus, Senhor, a janela dos céus, e derrama a bênção de tamanha abastança, meu Deus, cura as enfermidades agora. Essa pessoa que fez exame médico, está aguardando o resultado, meu Deus, que o Senhor possa entregar o grande livramento, e dar a saúde, que esse exame, meu Pai, oh Deus, possa constatar nada, porque tu és o Deus da cura divina. Abençoa, meu Pai, ó Deus, o João Marcos, Deus, tem de misericórdia, meu Deus, visita agora com bênção, com milagre, com sabedoria, com graça, visita, meu Pai, a Tânia, abençoando, meu Pai, o teu povo que ora conosco, confirma, meu Pai, esse milagre, confirma a bênção, a prosperidade, essa pessoa que está enfrentando uma crise financeira, não consegue dormir, porque está preocupada em pagar a conta, o aluguel, a prestação, prepara o dinheiro, prepara condições, tu és o Deus provedor, o Senhor é o nosso pastor e nada nos faltará. Nós confiamos em ti, meu Pai, surpreende esse irmão, surpreende esta irmã, dai a bênção, dai a prosperidade, dai a vitória, socorre mesmo, meu Pai, confirma, meu Pai, o grande milagre, confirma a grande vitória, que todo mal sai desta casa, sai desta vida, sai desse hospital, sai desta UTI, saia toda obra maligna. Pai, liberta essa pessoa que está em situação de rua, restaura esse homem que se afastou da tua casa, restaura esta mulher que está, meu Pai, longe dos teus caminhos, meu Pai, salva agora, salva esta vida, derrama a bênção do Senhor, a vitória, abençoa cada familiar agora, meu Pai. Deus, eu te agradeço, meu Pai, eu te louvo, para que teu nome seja glorificado, abençoa mesmo o teu povo, que ora com fé, que clama com fé, que essa enfermidade desapareça agora, através desta oração, que o Senhor possa curar, que o Senhor possa dar saúde e socorrer, meu Pai, e tirar essa depressão, e tirar, meu Pai, essa ansiedade, esse medo, esse pânico, e daí a bênção em nome do Senhor Jesus Cristo, meu Pai, confirma o grande milagre, confirma, meu Deus, a bênção, para que o teu nome seja glorificado, Deus, muito obrigado, meu Deus, eu te agradeço, meu Pai, e já deixo, meu Deus, a todos pedindo oração em tuas mãos, Pai, muito obrigado, em nome do Pai, do Filho e do Espírito Santo, obrigado, Jesus Cristo, amém, amém, amém.

Muito bem, chegou o momento de você que está afastado do Senhor e Salvador Jesus Cristo, volte para o Senhor, faça igual o filho pródigo que voltou para a casa do Pai. Você que ainda não aceitou Jesus, abra o teu coração, entregue a sua vida para Jesus. Ore comigo, você que vai aceitar Jesus e você que vai reconciliar com Cristo. Diga assim: Senhor Jesus, eu reconheço os meus pecados. Senhor, perdoa os meus pecados. Escreve o meu nome no livro da vida e sela com teu sangue para a vida eterna. Amém, amém, amém, Jesus. Deus abençoe. Parabéns por essa decisão. Você que entregou a sua vida para Cristo.

0: 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Então, sejam todos bem-vindos à família Deus e Amor.
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0: Muito bem, 2:42 aqui em São Paulo, horário oficial de Brasília. E vamos agora para um quadro importante, Bíblia em Foco, com o presbítero Kleber de Oliveira. E o tema de hoje é Por que fala a jumenta? E daqui a pouco vamos retornar com todos vocês.
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3: Querida audiência do programa Voz da Libertação, recebam a paz de Cristo Jesus, o nosso Senhor, aqui com vocês. Seu irmão em Cristo, Kleber de Oliveira, compartilhando com vocês uma porção da palavra do nosso Deus. No livro de 2 Pedro, capítulo 2, no versículo 16, diz assim a passagem: mas teve a repreensão da sua transgressão. O mudo jumento, falando com a voz humana, impediu a loucura do profeta. Nós sabemos que o texto que o apóstolo Pedro está citando, ele está localizado no livro de Números, no capítulo de número 22. É uma história, e mais do que um acontecimento, é um evento que nós podemos usar para tirar centenas, dezenas de exemplos práticos, objetivos e também preventivo para a nossa vida espiritual. No texto de número 22, a Bíblia diz que Balaque e Balaão, Balaque foi aquele que foi usado para comprar, alugar Balaão para profetizar contra o povo de Deus. Porém, o que nós temos e devemos meditar dentro desta passagem é por que falam as jumentas. Por que a necessidade de Deus fazer o mudo jumento falar, ou a muda jumenta falar? Primeiro, porque nós entendemos no texto que Balaão havia orado, e Deus havia falado com ele a primeira vez, dizendo: não vá com eles. Não adiantou, porque ele orou pedindo a Deus uma direção, porém Deus já havia dado uma direção. Então, o primeiro ponto que nós encontramos na palavra, dentro desta revelação, que Deus precisou abrir a mudez do jumento para que ele falasse, porque o profeta começara a viver as suas loucuras, aquela necessidade de insistir por algo que Deus já tinha dito não. E quando Deus diz não, é não. E quando Deus diz sim, é sim, porque Deus não cai em contradição com relação à sua palavra. Segundo, por que se faz necessário falar às jumentas? Quando aqueles que têm a oportunidade de se expressar começam a usar a oportunidade para fazer o que desagrada a Deus. O que Deus havia mandado Balaão fazer? Abençoar o povo, ministrar a bênção de Deus sobre o povo. Mas a Bíblia diz que ele deixou o caminho direito e ele errou, seguindo o caminho do seu coração, porque ele atentou para o prêmio, para o presente do filho de Bozor, que amou o prêmio da injustiça. Ouvintes, quando nós entendemos o texto, nós logo compreendemos que os olhos de Balaão estava cheio não de desejo por Deus e de cumprir a missão, mas sim de tomar um caminho equivocado. E este é o ponto que nos é colocado para confrontar. Quando se faz necessário o mudo jumento falar? Quando aqueles que estão no caminho começam a se desviar. Você crê que não era um momento urgente? A Bíblia diz que Balaão estava sobre a sua jumenta. Ele estava cercado da direita e da esquerda, e à frente dele estava o anjo do juízo com a espada desembainhada. Era um momento de decisão, E a jumenta via, contemplava a visão, como um animal irracional. E o profeta, que tinha toda a capacitação, discernimento e visão, já não enxergava mais nada. Então, quando se faz necessário Deus usar até mesmo uma limaria, a voz da natureza, do vento, da tempestade, quando aqueles que foram levantados para ver e ouvir a voz de Deus se tornam indiferentes, perdem a visão espiritual. Quando perdemos a visão espiritual, então temos a repreensão dos nossos erros, vendo sinais que não teríamos que ver. Vivemos momentos que não teríamos que viver. E diz a Bíblia que na loucura de Balaão, no desenfreio do seu coração, ele ainda espancava a jumenta. E a Bíblia diz que a jumenta abre a sua boca e começa a dizer: por que você está me espancando? Em outras palavras, Deus está me usando para livrar a sua vida. E você não está vendo? Você está caminhando desenfreadamente para a morte. Quando que Deus começa a usar as vozes, sejam elas daquelas que falam na mente, que usam a natureza, que neste caso usou a própria voz da jumenta para falar, quando nós estamos em um ritmo desenfreado e que ninguém nos consegue parar, porque já falamos com Deus, já pedimos sinais, os céus não respondem, então afirmamos na loucura do nosso coração que não haverá repreensão futura. Este é o momento mais pavoroso, perigoso da vida de um cristão, porque estamos vendo e ouvindo o que está acontecendo, e tudo que Deus está permitindo é para impedir que aconteça exatamente de que Deus quer nos livrar. Se você está ouvindo esta meditação agora, a pergunta fica e ecoa: por que fala a jumenta? Será porque os lábios se calaram? Será porque aqueles que invocam pararam de invocar o nome do Senhor? Será que não seria porque aqueles que foram chamados para alertar o povo, para abençoar o povo, já não estão mais fazendo isso? Então, vamos estar atento, porque repreensão é muito mais do que um castigo. Repreensão é muito mais do que um exemplo figurativo. Repreensão é ver o que Balaão viu, ou deixar de ver o que ele tinha que contemplar. A repreensão é ter o mudo jumento falando e expressando justamente palavras para não nos deixar errar ou avançar no caminho da nossa destruição. Se você está seguindo um caminho de destruição, quem está falando com você e ministrando ao seu coração, Espírito Santo, volte. Se você tomou decisões equivocadas e a tua alma está sendo oprimida e levada para um abismo que chama o outro abismo, volte. Se você foi usado por Deus para abençoar, se você recebeu de Deus a sua palavra para ministrar sobre alguém, sobre uma congregação, sobre um povo, tome a decisão, volte para o lugar aonde Deus te levantou, volte para a sensibilidade espiritual, volte para a vida com Deus, e Ele vai voltar a falar contigo. Não vai ser necessário nenhuma repreensão, porque a voz de Deus terá plena liberdade e fluir na sua mente, no seu coração, e grande vai ser a vitória de Deus sobre a sua vida. Espero que esta palavra tenha te exortado, te confortado, te consolado e te ajudado no caminho que você escolheu, que é andar na presença de Deus. Que o Senhor te abençoe.
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2: Muito bem, 2:57. Aqui em São Paulo, já vamos nos prepararmos para a poderosa oração das 3 horas com o pastor Loivaldo Almeida. Deus abençoe você que enviou a sua mensagem, nosso WhatsApp. Daqui a pouco estaremos em oração. Vamos aqui interagir com vocês. Deus abençoe nosso irmão Cleibson dos Santos, que enviou a mensagem. Deus abençoe a sua vida. Vamos estar orando pela sua família. Deus abençoe também nosso irmão Ricardo, que enviou também seu pedido. Bom dia, graça e paz do Senhor. Me chamo Ricardo, sou de Belo Horizonte, Minas Gerais. Estou acompanhando a programação da rádio e orando junto com os irmãos. Pede oração pela sua vida em todas as áreas. Vamos estar orando, irmão Ricardo. Deus abençoe. Muito obrigado pela sua audiência, pela sua mensagem. Vamos aqui, mais uma mensagem. A paz do Senhor, irmãos. Eu vou até a igreja essa semana. Vou fazer lá uma visita. Amém. Seja muito bem-vindo. Deus te abençoe. E também pede oração pela sua mãe. Deus abençoe grandemente a sua vida. Vamos estar orando, tá certo? Para Deus dar vitória. Deus entregar o grande milagre. Nosso irmão Jesuel, que envia sua mensagem. Nossa irmã Andressa também. Deus abençoe, irmã Andressa. Deus abençoe a sua vida e também a sua querida e amada família. Nossa irmã Josiana Araújo, a paz do Senhor, peço oração em meu favor. Estou com muita dor de cabeça e nas pernas. Amém. Vamos estar orando. Eu creio que nessa oração Jesus Cristo vai te curar, vai te dar saúde. Deus abençoe nossa irmã Neuza também, que envia mensagem aí, pede oração. Deus abençoe a irmã Flávia, que o Senhor te abençoe grandemente. Temos mais uma mensagem aqui. Nosso irmão Cássio, Deus abençoe, irmão Cássio, lá de Guarulhos, que pede oração em favor da saúde. Deus te abençoe. Vamos agora preparar a nossa fé, o nosso coração. São 3 horas em ponto. Vamos para a identificação das emissoras logo após a poderosa oração com o nosso pastor Lorivaldo Almeida.
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0: 3:01.
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6: O Senhor Jesus nos promete em sua palavra no livro de João, capítulo 14, versículos 13 e 14.
7: E eu farei o que vou...

0: vocês pedirem em meu nome, para que o Pai seja glorificado no Filho. O que vocês pedirem em meu nome, eu farei.
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Muito bem, prezados ouvintes, nós vamos dar a sequência da nossa programação. Nós vamos orar a Deus nesse momento. Sou o pastor Lourival de Almeida, Pai do Senhor mais uma vez, vocês que têm nos acompanhado, vamos clamar pela presença do nosso Deus. Eu oro por você, você ora por mim. Lembre-se, alguém sempre está orando pela gente. Tão importante isso. Vamos falar com Deus nesse momento.

Deus, poderoso Pai, é mais um dia de bênçãos, mais um dia de vitórias. Esse é o dia que o Senhor nos deu. Sabemos, ó Deus, que as lutas também farão parte desse dia, mas agradecemos o Senhor pela oportunidade de simplesmente estarmos vivos. Obrigado, Senhor, meu Deus, muito obrigado. Nós dirigimos ao Senhor a nossa oração, nosso clamor. E eu sei que não oro sozinho nesse momento, porque milhares, por que não dizer milhões de pessoas estão unidas conosco, ó Deus, nesse momento de clamor, nesse momento de gratidão, também de louvor, que nós dirigimos ao Senhor a nossa voz. Purifica-nos, ó Deus, dos nossos pecados, dos nossos maus pensamentos, das nossas iniquidades, todas as coisas que nós falamos, todas as coisas que nós pensamos e todas as coisas que nós fazemos, que não são agradáveis ao Senhor, que não sejam essas coisas, ó Deus, um impedimento para a resposta do Senhor às nossas petições. Senhor meu Deus, Senhor meu Pai, o Senhor é o nosso Deus. Sabemos, ó Deus, que embora sejamos nós, homens, simplesmente homens, pessoas falhas, frágeis, pessoas desobedientes, rebeldes, o Senhor sempre tem feito e fará sempre, ó Deus, triunfar acima de tudo a misericórdia do Senhor. Meu Deus, são tantas pessoas nesse momento com dificuldades diferentes, com gratidões também diferentes, pessoas com agradecimentos, ó Deus, por tantas coisas também que o Senhor tem feito. Eu não poderia falar, ó Deus, sobre todas. Eu não poderia nem saber a situação, as condições de cada uma dessas pessoas que estão na presença do Senhor orando comigo nesse momento, Senhor. Como eu disse, ó Pai, algumas pedindo ainda, algumas agradecendo, algumas glorificando. Mas posso dizer, ó Pai, que as pessoas que ao Senhor se dirigem neste momento estão se dirigindo ao Senhor com sinceridade de coração. Não creio, meu Pai, que nenhuma pessoa esteja falando por falar, orando por orar. Eu creio, meu Deus, que estão orando porque sentem, por essa centelha de fé que há nesses corações, sentem a necessidade de clamar, de agradecer, de louvar. Eu louvo ao Senhor também. Louvado seja o nome do Senhor pela oportunidade, Senhor meu Pai. Exaltado seja o nome do Senhor por estarmos aqui, Senhor meu Deus. Quantos começaram esse dia, mas não terminaram? Quantos começaram esse dia, mas não terminarão esse dia? Quantos, Senhor meu Deus, já não tem nem voz mais nesse momento? Mas nós aqui estamos, meu Pai, pela sua misericórdia, pelo seu amor. Obrigado, meu Deus, muito obrigado. Que a mão do Senhor nunca deixe de estar sobre nós. Que o poder do Senhor nunca deixe de se manifestar sobre nós. Como disse, Senhor meu Pai, apesar da nossa rebeldia, apesar das nossas debilidades, nós cremos no Senhor. Nós cremos na força do seu poder. E com todas as nossas forças, meu Pai, nós temos dado o nosso melhor para servir o Senhor de todo o nosso coração, de toda a nossa vida. Meu Deus, nós temos cultos que já estão sendo realizados nesse momento, cultos que já terminaram, cultos que haverão de começar ainda. E nós temos servos e servas do Senhor que estão, Senhor meu Deus, preparados para fazer uma grande obra, preparados para levar a sua palavra, Senhor meu Deus, a tantos corações, a tantas vidas. E eu peço ao Senhor, usai esses servos, ó Pai, porque assim como temos os servos do Senhor que estarão falando do seu amor, falando da sua graça, falando da sua misericórdia, nós temos pessoas que estarão ouvindo essas pessoas com um anseio no coração, com uma dificuldade na vida, com uma lágrima nos olhos. Teremos pessoas, ó Deus, com uma gratidão nos lábios e algumas com dores terríveis e atrozes, estarão pedindo socorro. Algumas, ó Deus, com vida, agradecendo pela vida, mas algumas também ainda atravessando o vale da sombra da morte. Senhor meu Deus,
usa os teus servos, meu Pai, as tuas servas também, pessoas que estarão propagando a sua palavra, pessoas, ó Deus, que com sinceridade no coração estarão falando do seu amor, falando, Senhor, meu Pai, da sua misericórdia, da salvação que esse mundo pode encontrar na pessoa do nosso Senhor e Salvador Jesus Cristo. Usai grandemente, Senhor, meu Pai, usai. Usai poderosamente, meu Deus, essas pessoas, para que vidas venham ao conhecimento da sua verdade. Bem sabemos, ó Deus, infelizmente muitas pessoas não entenderam a maneira que o Senhor quer que o Evangelho seja propagado. Muitas pessoas não entenderam, meu Deus, o triunfar da graça, o exemplificar da sua graça, e que entendam, Senhor, meu Pai, para que assim, ó Deus, a sua palavra com legitimidade possa alcançar corações, e esses corações entenderem, Senhor, meu Pai, o que vem primeiro, o que o Senhor quer fazer. Qual é, Senhor, meu Pai, o motivo do seu manifestar? Pai de amor, nós precisamos do Senhor. Purifica-nos, ó Deus, purifica-nos. Nós precisamos, ó Deus, também ter as nossas vidas abraçadas pelo seu amor. Enfrentamos dificuldades, enfrentamos batalhas, ó Deus. Às vezes nós sorrimos, às vezes nós choramos, como diz o hino e como diz a sua palavra. Às vezes para nós é tempo de sorrir, às vezes para nós é tempo, Senhor, de saltar de alegria, mas às vezes também, Senhor meu Deus, parece que tudo toma um formato, Senhor meu Pai, de tristeza, de dor, e o nosso coração sente, a nossa vida sente, e nós pedimos ao Senhor socorro. Nesse momento eu sei que tem gente sorrindo, eu sei que tem gente saltando de alegria, mas sei que tem gente também atravessando, Senhor, situação difícil, situação em que não há espaço para o sorriso, não há espaço para a alegria, o espaço foi totalmente tomado pela dor, pelo sofrimento, pela perseguição, pelos problemas que vieram, Senhor, e estão assaltando a alegria dessa vida, estão assaltando essa vida, trazendo momentos de dificuldades. Mas o Senhor pode me ouvir agora, meu Deus. O Senhor pode ouvir a nossa oração nesse momento. Aqueles que estão, ó Deus, vivendo esse momento de tristeza, de angústia, esse momento de depressão, esse momento em que nós sentimos que parecem que as nossas palavras não estão sendo ouvidas por ninguém.

e pelo Senhor. Então a gente sofre, meu Deus. Então a gente chora, Senhor meu Pai, porque nós somos assim. Então, meu Deus, nós clamamos pelo Senhor. Nós colocamos diante de Ti as nossas dificuldades, o nosso sofrimento, e pedimos, vem nos ajudar, meu Deus. Vem ajudar esse ouvinte que está pior do que nós. Vem ajudar essa pessoa, meu Deus, que nesse momento não tem nada. Essa pessoa que está no vale do desespero. Essa pessoa que está no poço da amargura. Essa pessoa que se sente só. Essa pessoa que sente, ó Deus, a dor da separação. Essa pessoa que sente o cravar da flecha da morte. O Senhor pode, meu Deus, trazer consolo a essa vida. O Senhor pode trazer conforto. Mesmo sabendo, ó Deus, que a flecha está lá. Mesmo sabendo, Senhor, meu Deus, que a dor está lá. Mesmo sabendo, ó Deus, que não haverá uma solução. Eu peço ao Senhor, conforta esse coração. Conforta essa vida, Senhor meu Deus, que já não aguenta mais sofrer tanto. Essa vida, Senhor meu Pai, cuja companheira dela são as lágrimas. São as noites, ó Deus, que parecem infinitas. As noites em que o sono não vem, mas também a hora não passa. As noites, Senhor meu Deus, em que o sofrimento parece atacar essa pessoa como se fosse um ataque, Senhor meu Pai, de vespas terríveis e furiosas a atacarem essa vida sem defesa. Essa vida, Senhor meu Pai, indefesa, essa vida, Senhor meu Pai, que parece que tudo que se resume a ela é a dor. Vem no socorro dessa pessoa, meu Deus, massacrada por essa doença. Essa pessoa, Senhor meu Deus, que ouve do seu médico que não haverá solução. Essa pessoa que vive, meu Deus, não contando mais os anos, mas contando os segundos. O Senhor é Deus grande e poderoso para atender o anseio dessa alma que chora. Dessa vida que encontra, Senhor, alívio só nas lágrimas. Vem, Senhor meu Deus, com o seu poder agora. Eu peço ao Senhor, mesmo sabendo que não sou nada, meu Deus, mas peço humildemente ao Senhor que o Senhor atenda o desejo desse coração sofredor. Eu não posso dizer, ó Deus, todo o sofrimento dessas pessoas, porque eu não sei. Mas o Senhor sabe. O Senhor, na sua onisciência, conhece essa vida, meu Deus, que já é uma vida de lágrimas. Que já é uma vida, meu Deus, que sabe. Ou que pensa estar decretada. Ou decretado já. Tudo o que haverá de acontecer num tempo próximo e muito presente. O Senhor é poderoso para libertar essa vida dessa doença. O Senhor é poderoso para atropelar esse diagnóstico médico. O Senhor é poderoso para atropelar, meu Deus, essa sentença médica, vindo com o agir poderoso do Senhor e curando, meu Deus, essa enfermidade que para a medicina já não tem mais cura. O Senhor é poderoso, Senhor meu Deus, para quebrar essa sentença. O Senhor é poderoso para curar e fazer, meu Deus, com que... Eu vou usar essa palavra, meu Pai. Bestificados fiquem aqueles que já pronunciaram uma sentença conforme o entendimento daquilo que estudaram e daquilo que honestamente estão exercendo e falando. O Senhor é poderoso para curar agora no nome de Jesus Cristo. Em nome de Jesus Cristo. Meu Deus, põe a sua mão nessa vida, na vida dessa criança, na vida desse jovem, desse adolescente, na vida desse adulto, desse velhinho, dessa pessoa não tão velha, mas que carrega esse fardo tão difícil de carregar. Vem com as tuas mãos santas e poderosas, Senhor meu Deus.
Vem com as tuas mãos santas e de milagres e de maravilhas. O Senhor é Deus poderoso para libertar essa enfermidade que foi produzida, Senhor meu Deus, através de tantos moveres satânicos, diabólicos, de feitiçarias, de magia negra, ou às vezes não, Senhor, de forma que o Senhor é o Deus que opera em qualquer circunstância, de qualquer vida. Ponha sua mão agora, meu Deus. Se for preciso perdoar, lavar, purificar essa vida, o Senhor é Deus para fazer. Se for preciso, Senhor, meu Deus, fazer um sinal nessa vida, o Senhor é Deus para fazer. Senhor, eu creio no Senhor, em nome de Jesus, e quero glorificá-lo nessa oração. Te glorifico, Senhor. Glórias ao nome do Senhor. Exaltado seja o nome do Senhor. Eu te exalto, meu Pai. Eu te glorifico, Senhor meu Deus, porque sei que o Senhor está ouvindo o meu clamor, o Senhor está atendendo a minha oração, o Senhor está ouvindo o clamor desse povo que ora comigo nesse momento. O sofrimento do povo é grande, meu Deus, o sofrimento do povo é grande, Senhor, mas eu sei que o mover do Senhor também é grande. Eu sei que triunfa acima de tudo a sua misericórdia. Visita os hospitalizados, meu Pai, visita os desempregados, os desigrejados, aqueles que estão, Senhor meu Deus, nos presídios, sofrendo fortes ameaças. Visita, Senhor meu Deus, essa pessoa que faz parte dessa gangue, dessa facção, e já não quer mais continuar temendo pela própria vida. Que o Senhor dê a essa pessoa o escape, que o Senhor dê a essa pessoa a abertura, Senhor meu Deus, para que ela possa sair dessa vida que está vivendo e se render a Ti e viver uma vida digna. Senhor meu Deus, Senhor meu Pai, abre essa porta agora para que essa pessoa possa sair dessa vida, Senhor, de violência, que essa pessoa possa abandonar essa vida de drogas, essa vida de tráfico de drogas. Senhor, essas pessoas sabem que a vida é curta quando estão nessa vida. Dê, Senhor meu Deus, a salvação, a libertação, e abra uma porta para que essa pessoa deixe essa vida e viva muito mais. Meu Deus, o Senhor é o socorro. O Senhor é o socorro presente. O Senhor é o Deus que ama, Senhor, tanto as pessoas que fazem parte das autoridades, que lutam e também sofrem perigos. Autoridades, ó Deus, que julgam, autoridades, Senhor meu Deus, que trabalham para que haja ordem, também autoridades policiais, também, Senhor meu Deus, são vidas que estão à mercê da morte, Senhor. Que o Senhor dê também o livramento para os policiais, também, Senhor meu Deus, para aqueles que estão do outro lado, que tenham também o livramento, porque também tem uma alma. Que o Senhor dê uma providência, Senhor meu Pai, na sua imensa sabedoria, a essas vidas, para que possam viver, para que possam ter uma vida protegida, uma vida digna. Senhor meu Deus, Senhor meu Pai, visita agora essa pessoa, Senhor meu Pai, que está cancerosa, essa pessoa que está na ânsia da morte, essa pessoa, Senhor, que está desenganada, com os dias contados, com os dias, Senhor meu Deus, decretados pela medicina, essa pessoa que o câncer já alcançou toda a parte do corpo. O Senhor é poderoso para curá-la, meu Pai. Onde a medicina já não tem mais poder, já não tem mais ação, o Senhor é poderoso para agir. Eu glorifico o nome do Senhor pelo agir do Senhor nessa vida. Haja grandemente, Senhor, o nome do Senhor será glorificado. O nome do Senhor será exaltado. Nós vamos saber que foi o Senhor quem agiu. Por causa, ó Deus, da sentença médica, nós vamos saber que foi o Senhor quem fez o milagre. Os testemunhos virão. O nome do Senhor será glorificado. Cura agora, meu Deus, cura. Eu sei, Senhor, meu Pai, que eu devo estar pedindo muito mais para que o Senhor venha salvar, é verdade. E eu peço, Senhor, que o Senhor venha salvar. Que o Senhor entre nessa vida perdida, Senhor, e que o Senhor transforme essa vida. Eu peço ao Senhor, salva, meu Deus, salva essa alma,
que dá pelo menos um espacinho para o Senhor agir, para o Senhor entrar. Salva, Senhor meu Deus. Eu sei que isso haverá de glorificar o nome do Senhor. Salva, Senhor, salva. O Senhor é poderoso para tirar essa pessoa que está, ó Deus, na situação a mais terrível possível, envolvido em todo tipo de pecado, em todo tipo de erro. Se nesse coração há arrependimento, eu sei que o Senhor pode salvar. Eu sei que o Senhor pode entrar nessa casa destruída, Senhor, pelas separações, por essa verdadeira guerra, é filho contra pai, pai contra filho, marido contra mulher, e todo tipo de guerra, Senhor, acontecendo nessa família. O Senhor pode restaurar, o Senhor pode salvar, o Senhor pode fazer brilhar a luz da salvação do nosso Senhor Jesus Cristo nessa casa, nessa família. Mas eu sei também, ó Pai, que muitas pessoas sofrem tanto o sofrimento, Senhor meu Deus, de uma enfermidade que não há solução para a medicina. Senhor, são inflamações, são infecções, ou às vezes coisas que parecem até mais simples, mas têm matado. Pessoas, Senhor, infectadas com a febre amarela. Pessoas desesperadas, Senhor, não só por causa do câncer, mas também por causa da AIDS. Pessoas que estão sofrendo porque tiveram um derrame, um AVC. Pessoas que tiveram, Senhor, meu Pai, um problema coronário, entupiu aquela veia. Pessoas, ó Deus, que sabem que tem uma situação cardiopata, são, Senhor meu Deus, cardiopatas. Pessoas que sabem, ó Pai, que se o Senhor não agir, elas podem vir a falecer a qualquer momento. Eu vejo, meu Deus, essa família em volta dessa criancinha desidratada. Essa criancinha, Senhor meu Deus, que infelizmente está sofrendo uma enfermidade intestinal, e essa enfermidade já chegou a um ponto que essa criança não terá mais retorno, a não ser que o Senhor haja, porque ela já não come. Ela só, Senhor meu Deus, solta o que comeu e ainda vomita. O Senhor é poderoso, Senhor, para curar essa criancinha, que já está pele e osso. Essa pele já está, Senhor meu Deus, pegada a esse ossinho. E a mãe, o pai, a família estão aí clamando, pedindo misericórdia. Senhor, o Senhor é Deus poderoso para aliviar esse sofrimento, dando, Senhor meu Deus, a cura a essa criancinha. Glorificado seja o nome do Senhor por essa cura. Glorificado seja o nome do Senhor por esse milagre. Meu Deus, meu Pai, pessoas que sofrem, ó Deus, de reumatismo, seja lá qual for o tipo de reumatismo, o Senhor pode curar agora, meu Deus. Pessoas que estão, ó Deus, com órgãos vitais comprometidos, pessoas com enfermidades pulmonares, pessoas com enfermidades hepáticas, pessoas com enfermidades renais, uterinas, pessoas, ó Deus, comprometidas completamente no seu intestino, meu Deus, esse esôfago canceroso, esse cérebro, ó Deus, que já não responde, esses ossos comprometidos, esse câncer no sangue. Senhor, meu Deus, Senhor, meu Pai, atenda o meu clamor, Senhor. Não quer dizer, ó Deus, que sou eu melhor do que outras pessoas, não. Simplesmente quer dizer que eu clamo pela sua misericórdia, que eu oro com fé, eu peço, meu Deus, ao Senhor, em nome de Jesus, venha tomar essa vida, Senhor, e fazer acontecer o milagre. Senhor, eu oro em favor das pessoas que estão afastadas dos teus caminhos, pessoas que foram um dia embora da sua presença, e agora, meu Deus, o que restou para elas é essa fome, é esse frio, pessoas completamente, meu Deus, afastadas dos teus caminhos, sendo açoitadas por forças malignas do inferno. Eu sei, ó Deus, que o inimigo não quer fazer simplesmente prisioneiros, ele quer fazer vítimas. E antes, ó Deus, que essas pessoas sejam vitimadas pelo maligno, tem uma centelhazinha nesse coração, essa pessoa tem tentado voltar para a presença do Senhor. Ajuda a fé dessa pessoa, meu Deus, trazendo-a de volta. O que ela está se esforçando, que o Senhor venha, meu Deus, proporcionar esse momento de reencontro,
Traga de volta para os retos e santos caminhos do Senhor essa pessoa desviada, essa pessoa, Deus, que ouviu o maligno, essa pessoa que ouviu Satanás falar, se deixou levar e agora sabe que foi enganada e agora sem forças está pedindo socorro. O Senhor é o Deus do socorro. O Senhor é o Deus socorro presente. O Senhor é Deus que pode agir nessa vida. Dá forças, meu Deus, dá forças. Meu Deus, eu quero também pedir ajuda, meu Pai, às pessoas que estão sofrendo, às mulheres com câncer no útero, não só câncer, mas também com miomas, melanomas, fibromas, enfim, Senhor, meu Deus, pessoas que estão sofrendo, Senhor, por tantas outras enfermidades, essa senhora que sabe que esse câncer de mama pode levá-la à sepultura, e apavorada faz o tratamento, mas pede ao Senhor socorro nesse momento. Vem, meu Deus, em nome de Jesus, socorrer essa vida. Vem, Senhor, meu Deus, em nome de Jesus, fazer acontecer um milagre, um prodígio nessa vida. Eu creio que o Senhor está atendendo o meu clamor, a minha oração, bem como a oração dessa pessoa que está orando comigo agora. Senhor da glória, quanta gente vivendo tão distante do país, o seu país de origem, o seu país onde nasceu, pedindo, Senhor, meu Deus, ao Senhor que o Senhor abra uma porta, para que possam, Senhor, serem bem-sucedidos onde estão, onde foram buscar uma vida melhor. Senhor, abra portas para o estrangeiro, tenha misericórdia do peregrino, do migrante, do imigrante. Senhor, quantas pessoas estão se refugiando em outros países, incluindo o nosso país, Senhor, o Brasil, em busca apenas e tão somente de alimento, porque onde estão nos seus países de origem, não tem nem comida para colocar na mesa. Senhor, que nós possamos, ó Pai, fazer justiça e dar ao estrangeiro o pão do estrangeiro. Que nós possamos, meu Deus, acolher aqueles que precisam de roupas, de alimentos e também da sua palavra. E que o Senhor possa providenciar, meu Deus, um trabalho, uma situação em que possam, ó Pai, ter uma vida digna. Meu Deus, usa os seus pastores, Senhor. Usa, Senhor, todos esses que já estão envolvidos nas programações ora anunciadas. Que a palavra do Senhor possa alcançar vidas. Usa os teus servos e servas. Traga a juventude para a sua presença com poder e com autoridade, meu Deus. Traga a juventude, Senhor, meu Pai, para que possa realizar a sua obra, para que possa se integrar aos movimentos evangelísticos e que almas venham ao conhecimento da sua verdade. Clamo, Senhor, a Ti com fé, com toda a fé do meu coração, sabendo que estou sendo ouvido pelo Senhor nesse momento. Em nome de Jesus Cristo, Senhor, tudo que eu falei, tudo que eu não falei, tudo que outras pessoas falaram em oração, aquilo que está no nosso coração, que o Senhor atenda, meu Deus, em nome de Jesus. Amém, Senhor. Amém, Senhor Jesus.

0: Eu sou o pastor Lourival de Almeida, Deus abençoe vocês, somos da Igreja Deus e Amor, até a próxima oportunidade, fiquem com Deus, em nome de Jesus Cristo.
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3: 3 horas e 31 minutos.

0: Por natureza, o homem é esquecido. Esquece dos fatos, datas, pessoas e compromissos. Por outro lado, a tendência humana é para não esquecer certos fatos que ocorrem na vida. Principalmente quando se trata de perdoar ou pedir perdão. Vemos e ouvimos muitas pessoas afirmarem: eu perdoo, mas não esqueço. Perdoo, mas não quero mais amizade com ele ou com ela. Isto não é perdão. O perdão que a Bíblia ensina é cheio de amor, misericórdia. E normalmente, se perdoando, se esquece, se sepulta no passado. Isso é possível se a pessoa experimentar o perdão divino, tornando-se revestida do grande amor de Deus. Deus é onisciente, é onipresente, é onipotente, mas, sem dúvida alguma, Ele esquece dos nossos pecados. Pois eu mesmo, o Senhor de Israel, apago as tuas transgressões por amor de mim, e dos teus pecados eu não me lembro mais. O Senhor Deus lança os teus pecados perdoados para trás de suas costas e joga nas profundezas dos mares. Caro amigo ouvinte, o sangue de Jesus Cristo nos purifica de todo pecado. Através do seu sangue que temos a comunhão uns com os outros. E o sangue do Cordeiro de Deus, o Filho de Deus, nos purifica de todo pecado. Isso se conhecermos a Jesus Cristo e sabermos que Ele é o Senhor. Mantemos a comunhão uns com os outros. E o sangue do Cordeiro nos purifica, nos lava e nos limpa de toda iniquidade. Amigo ouvinte, pare, pense, confesse os seus pecados. E a partir de hoje, você será uma nova pessoa em Cristo Jesus, o Filho de Deus. Aprenda a perdoar e serás perdoado. Pois quem conhece a Deus, sabe perdoar. 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
2: 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Lembre-se do seu Criador enquanto você ainda é jovem, antes que venham os dias maus e cheguem os anos em que você dirá: não tenho mais prazer na vida. Lembre-se dele antes que chegue o tempo em que você achará que a luz do sol, da lua e das estrelas perdeu o seu brilho e que as nuvens de chuva nunca vão embora. Então os seus braços, que sempre o defenderam, começarão a tremer e as suas pernas, que agora são fortes, ficarão fracas e os seus dentes cairão. E sobrarão tão poucos que você não conseguirá mastigar a sua comida. A sua vista ficará tão fraca que você não poderá mais ver as coisas claramente. Você ficará surdo e não poderá ouvir o barulho da rua. Você quase não conseguirá ouvir o moinho moendo ou a música tocando. E levantará cedo quando os passarinhos começam a cantar. Então você terá medo de lugares altos e até caminhar será perigoso. Os seus cabelos ficarão brancos e você perderá o gosto pelas coisas. Nós estaremos caminhando para o nosso último descanso e quando isso acontecer, haverá gente chorando por nossa causa nas ruas. A vida vai acabar como a lamparina de ouro cai e quebra quando a sua corrente de prata se arrebenta. Ou como um pote de barro se despedaça quando a corda do poço se parte. Então o nosso corpo voltará para o pó da terra de onde veio, e o nosso espírito voltará para Deus que o deu. O fim de todas as coisas é: teme a Deus e obedeça a sua palavra, porque este é o dever de todo ser humano. Enquanto você tem oportunidade, compareça na Igreja Pentecostal Deus de Amor e entregue a sua vida ao Senhor Jesus e passe a andar na presença de Deus.

0: Pai do Senhor Jesus, quero contar uma experiência que eu tive com Deus quando eu estava procurando uma igreja que eu já sentia no meu coração de servir a Deus. Eu andei em algumas igrejas, em vários ministérios, porque eu queria uma igreja que eu pudesse me encontrar com o Senhor. E visitei alguns ministérios, mas nenhum deles me tocou. Certo dia, eu entrei na sede mundial e lá eu sentei e fiquei observando o culto. E ver as irmãs cooperadoras, obreiras, e me chamou, né, para ir na frente aceitar Jesus na hora que o missionário estava pregando. Lembro eu que era um dia de quarta-feira, mas eu não quis ir, estava sozinha. Aí no outro, quando foi no domingo, eu voltei para a igreja novamente. Eu sentia o Espírito Santo de Deus falando comigo no meu coração: vai ser aqui que eu tenho grande obra para fazer em sua vida através do Espírito Santo. E ali, irmão, eu sentei. Aí as irmãs, na hora do apelo, elas vieram me chamar. Eu estava toda cheia de pintura. Eu estava com cheias de bijuterias, pulseiras, de calça comprida. E ela falou: vamos lá na frente, vamos aceitar Jesus. E eu fui. Missionário estava pregando, era na época da sede mundial, né? Na igreja antiga. E eu fui, mano. Aceitei Jesus. E aí, quando eu cheguei em casa, eu já fui tirando as coisas que não era do agrado de Deus na minha vida. O Espírito Santo de Deus já foi fazendo uma obra na minha vida. Aí se passou, né? Eu acompanhei os cultos, ia nos cultos na quarta. No domingo, missionário. Passou 6 meses, começou a anunciar o batismo. E um dia o missionário falou assim, que as pessoas que estivessem já se preparando para o batismo, se quisesse entrar na fila para ser batizada com o Espírito Santo, ele ia descer do púlpito e ia colocar as mãos sobre as nossas cabeças. Irmãos, eu senti uma vontade muito grande de entrar na fila, mas nesse dia eu estava com meu filho de 8 anos e a minha filha de 6 meses no colo. Mas mesmo na oração eu senti uma graça de Deus sobre a minha vida. Eu falei: mas eu não vou na fila, vou esperar para o próximo domingo. E quando terminou o culto, eu vim embora, cheguei em casa, falei para meu esposo, falei: olha bem, eu queria que você fosse comigo na igreja, porque ele não ia. Eu queria que você fosse comigo no culto, porque o missionário está fazendo, mandando ficar na fila, que é o batismo com o Espírito Santo. E ele desce do púlpito e põe a mão na cabeça das pessoas. E eu queria ir para a fila, mas com as crianças não dá. E ele foi, irmãos. Quando foi no próximo domingo, ele foi comigo. E assim começou a oração, né? Eu falei para ele ficar com as crianças e entrei na fila. Quando eu entrei na fila, eu fui sentindo um poder muito grande do Espírito Santo sobre minha vida. Mas eu não estava batizada ainda, mas eu sentia que eu ia ser batizada naquele dia. E assim foi, irmãos. E eu vi o missionário descendo do púlpito e colocando as mãos sobre as cabeças das irmãs e as irmãs cheias do Espírito Santo. E eu estava orando, orando, e eu comecei a sentir algo diferente sobre o meu corpo, sobre a minha vida naquele momento. Mas ali eu estava assim, quando o missionário foi chegando perto de mim, eu parecia que algo estava impedindo, porque parecia que eu estava me sentindo acanhada naquele momento. E eu não me soltava para ser batizada. Aí o servo de Deus, missionário Davi Miranda, ele se aproximou de mim, colocou a mão na minha cabeça e falou assim: minha serva, você já está batizada com o Espírito Santo. Naquele momento, eu comecei a sentir um poder tão grande de Deus sobre a minha vida, que eu sei que dali me tiraram, levaram lá para o púlpito. Eu fiquei lá, irmão, cheio do Espírito Santo, falando em línguas estranhas. E quando foi naquele momento, o culto foi, chamaram todo mundo para ir para frente receber oração. E eu ali já estava ajoelhada no púlpito. Eu sei que terminou o culto, irmãos. Chegou meu filho e falou: mãe, o culto já terminou. É, já acabou, já está na hora de ir embora, já deu o Pai do Senhor. Irmãos, eu não vi. Eu estava tão cheia do Espírito Santo e Deus que eu nem vi o culto terminar. Eu ali de joelho, dobrado ali na beira do púlpito, só recebendo o poder do Espírito Santo de Deus. E essa é uma experiência que eu tive. Então eu agradeço a Deus por esse ministério e que Deus abençoe e todos aqueles que estão na frente desse trabalho. Deus abençoe a todo mundo e que aquele irmão que tem um chamado do Senhor e que abra seu coração e faça a obra do Senhor. Deus abençoe por essa oportunidade em nome de Jesus Cristo.
1: Quanto sofrimento, desilusão, tristeza e angústia na sua vida, caro amigo ouvinte. Você vive chorando, pensando: Deus se esqueceu de mim. Deus me abandonou. Deus não quer mais nada comigo. Você está enganado. Deus te ama. Deus te quer bem. Deus quer abençoar a sua vida. Você está pensando em tirar a sua própria vida? Você pensa em fugir de tudo e de todos, esconder-se e dizer: ninguém gosta de mim? Você está debaixo de uma depressão. 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
1: Quatro horas e três minutos.
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3: A paz do Senhor, meus irmãos, me chamo Gislene, moro na cidade de Biraci, Minas Gerais. 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E para mim, eu achava que era impossível, mas para Deus nada é impossível, porque Deus, quando tem promessa nas nossas vidas, Ele cumpre. Há fazer 16 anos que eu e meu esposo estamos juntos. 5 anos ele começou a envolver com droga, só que eu não estava levando muito a sério. E quando eu comecei a levar a sério, que ele estava envolvido mesmo, viciado nas drogas, meus irmãos, eu fui na igreja e pedi para Deus: Senhor, se o Senhor libertar meu marido, Senhor, eu venho e testifico para a honra e glória do teu santo nome, Jesus. Deus trabalhou na vida dele ali, aí ele começou a buscar a Deus. Meus irmãos, hoje está uma vitória, está uma bênção de Deus. 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
4: Muito bem, 4 horas e 5 minutos. Bom dia, São Paulo. Bom dia, Brasil. Hoje, dia 12 de agosto de 2026. Você está na madrugada do Socorro de Deus, rede de apoio, Igreja Pentecostal, Deus e Amor. Na apresentação, seu irmão em Cristo, presbítero Alan Feitosa. Na mesa de áudio, nosso querido irmão Hamilton. E você do outro lado, fazendo companhia, abrilhantando esta programação. Deus abençoe você que está acordando agora para ir trabalhar, você que já está em trajetória para o seu trabalho. Deus abençoe, que o Senhor te guarde, que o Senhor te livre de todo mal. Deus abençoe a todos.

0: Vamos agora para um quadro importante, saúde mental, e daqui a pouco vamos retornar com todos vocês.
1: Surto de ebola no Congo. Mortes por ebola passam de 100, enquanto grupos armados dificultam resposta ao vírus. O governo da República Democrática do Congo informou que o número de mortes confirmadas por ebola subiu para 101. A presença de grupos armados e a resistência local continuam a dificultar gravemente a resposta à doença na província mais afetada, complicando o trabalho das equipes de saúde. O surto da cepa bundibugio do ebola foi anunciado oficialmente após autoridades afirmarem que a transmissão passou despercebida por semanas. Esse atraso inicial deixou as equipes de saúde em desvantagem e com severas dificuldades para controlar a propagação do vírus logo no início da crise. No balanço epidemiológico, o governo informou o registro de 35 novos casos confirmados em um período de 24 horas, incluindo 10 novas mortes. Com essa atualização, o total de casos confirmados atingiu 550, espalhados por 17 zonas de saúde de Ituri, 7 zonas em Kivu do Norte e uma zona de saúde em Kivu do Sul. A desconfiança da população e os ataques diretos às equipes de sepultamento e centros de tratamento agravam a situação, como o recente episódio no cemitério de Nyamurongo, em Bunia, que deixou 2 feridos. Além disso, a atuação de grupos armados em Dujugo, Irumu e Mambasa limita o acesso humanitário em várias zonas afetadas ou em risco. A crise global da saúde cerebral. Doenças neurológicas afetam 42% da população. As doenças neurológicas afetam atualmente 42% da população mundial, o que representa cerca de 3 bilhões e 400 milhões de pessoas. Segundo dados recentes, essas condições são devastadoras e representam uma crise global, sendo responsáveis por mais de 11 milhões de mortes todos os anos. Diante desse cenário alarmante, a OMS emitiu um alerta urgente para países e autoridades. A instituição destaca o crescimento contínuo dos diagnósticos e aponta uma grave falta de políticas públicas voltadas para o tratamento e suporte de pacientes. De acordo com o relatório global de neurologia, as 10 principais condições que mais causaram mortes e incapacidades incluem o derrame, encefalopatia neonatal, enxaqueca, Alzheimer e outras demências. A lista traz ainda neuropatia diabética, meningite, epilepsia idiopática, complicações do parto prematuro, transtornos do espectro autista e cânceres do sistema nervoso. Por fim, o diretor-geral adjunto Jeremy Farrar enfatizou que muitas dessas doenças podem ser prevenidas ou tratadas com eficácia. No entanto, a falta de investimentos e a escassez de serviços de saúde deixam a maior parte dos pacientes desamparada, especialmente em áreas rurais e carentes.
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0: Muito bem, 4:12. Hoje é quarta-feira, quarta do grande mover de Deus. É Deus. Está se movendo aqui na sede mundial, está curando, libertando, transformando vidas. E você não pode ficar de fora desse grande mover do nosso Deus. Venha participar conosco daqui a pouco, 9:00, pastor Milton de Almeida ministrando a poderosa palavra de Deus. E você vem receber o seu milagre, não fique em casa não, vem receber a sua vitória. Deus vai usar o pastor Milton de uma forma especial aqui mesmo na Avenida do Estado, 4568 Liberdade. Lembrando que a entrada principal do Templo da Glória de Deus é pela Avenida Prefeito Passos, número 10. Temos aqui o amplo estacionamento coberto. Olha, vem estar conosco. Deus tem milagres, tem vitória, libertação, cura. Portas abertas. Acompanhe um pouquinho de um trecho de uma ministração do pastor Milton de Almeida.
4: Vemos da palavra do Senhor.
5: Vemos na palavra do Senhor.
4: Quando Jesus curou o rapaz que não enxergava.
5: Quando Jesus sanou o muchacho que não veía.
4: Quando Jesus cura aquele rapaz.
5: Quando ele sana esse muchacho.
4: Jesus, ele não se revela.
5: Jesus não se revela.
4: Para o rapaz.
5: Al muchacho.
4: Que era Jesus.
5: Que era Jesus.
4: E houve indagações por esses religiosos.
5: E houve perguntas por os religiosos.
4: Dizendo.
5: Dizendo.
4: Será que aquele rapaz é o mesmo que era cego?
5: Será que este muchacho era el mismo que era ciego?
4: E outros diziam, não sei, mas os pais dele estão ali.
5: E diziam, não sei, mas os papás estão ali.
4: Pergunta para os pais.
5: Pergunta aos padres.
4: E lá vai pergunta e diz pro, pergunta para o pai do rapaz.
5: Vai e pergunta aos padres do muchacho.
4: Aquele de lá é teu filho?
5: Aquele é teu filho?
4: É o nosso filho.
5: É nosso filho.
4: Cego de nascença?
5: Cego de nascimento?
4: Cego de nascença. Por que que ele está enxergando?
5: Por que está mirando?
4: Isso eu não sei.
5: Isso eu não sei.
4: Ele já tem idade para responder.
5: Já tem idade para responder. Responder.
4: E foram até ele.
5: E se
4: quem
5: acercaram.
4: Fez você enxergar?
5: Quem isso que tu veas?
4: Ah, veio um homem aqui.
5: E aí vem o homem.
4: E me curou.
5: Me sanou o homem.
4: E justo nesse dia.
5: E justo nesse instante.
4: Não podia
5: dia,
4: fazer nada.
5: E não podia ser nada.
4: Sendo um dia sagrado.
5: Sendo um dia sagrado.
4: E eles começavam a murmurar dizendo.
5: E começavam a murmurar dizendo.
4: Este é falso profeta.
5: Este é falso profeta.
4: Outros.
5: Outros.
4: Eles expulsam demônios. Mas deve ser, ele deve ser um dos príncipes dos demônios.
5: Ele já fora demônios, mas deve ser um
4: tudo
5: dos príncipes.
4: Tudo por quê?
5: Por quê?
4: Ele não guarda o sábado.
5: Ele não guarda o sábado.
4: E também diz que é filho de Deus.
5: Também diz que é filho de Deus.
4: Aí outro falava, outro não pode um falso profeta fazer o que ele fez.
5: Não pode um falso profeta fazer o que ele
4: fez. Um falso profeta não faz isto.
5: Falso profeta não
4: um falso profeta não abre o olho do cego.
5: Profeta não abre
4: o falso
5: cego.
4: Profeta não faz o paralítico andar. O falso profeta vem com muitas palavras bonitas, mas a palavra dele é uma palavra de transformação, uma palavra viva.
5: Palavras, palavra de transformação, palavra viva.
6: Vamos lá, pastor Caleb. Pastor, esta senhora está aqui agora testemunhando que foi tocada milagrosamente. Senhora, o nome da senhora?
7: Hilda.
6: Irmã Hilda, o que a senhora tinha? Era uma asma que fazia queimar e doer. O que que acontecia?
7: É asma grave que o médico falou. E eu tô muito, eu fui revelada que agora que eu tomo muitas medicações.
6: Aquela revelação dos remédios que tomava e não resultava.
7: Não resolve, porque é incurável o
6: remédio. E asma não tem cura, né?
7: É verdade. Não tem cura.
6: E a medicina tratava, tentava, mas não resolvia.
7: Não resolvia.
6: Hoje a senhora chegou aqui sentindo o quê?
7: Dor no peito, no tórax.
6: E agora?
7: Agora, depois que o pastor orou, eu...
6: Cadê a dor?
7: Sumiu, sumiu.
4: Quem dá glória a Deus, igreja?
7: Deus, fui curada, não tem nada, não estou sentindo...
6: Há quanto tempo tinha esse sofrimento do médico para casa, de casa para o médico? Quanto tempo?
7: 4 anos.
6: 4 anos de sofrimento?
7: Quatro anos.
6: Hoje o milagre chegou.
7: Chegou um milagre em nome de Jesus.
6: Está emocionada, pastor, está chorando, o milagre,
8: irmãos,
6: chegou.
8: Eu estou falando com vocês aqui vendo, hein, meus irmãos, como Jesus está curando pessoas aqui agora. Vamos, Levi, vamos lá.
9: Jesus continua curando, pastor Milton. Como é o nome da senhora?
10: Marilda.
9: Marilda? O que a senhora estava sentindo?
10: Estava sentindo muita dor na coluna.
9: Há quanto tempo a senhora estava com essa dor na coluna?
10: Depois do Covid que eu peguei, eu fiquei com sequela na coluna e na bexiga.
9: Muito tempo sofrendo.
10: Muito tempo.
9: E agora na hora da oração?
10: Da oração fui curada.
9: Mas peraí, a senhora chegou aqui com dor na coluna?
10: Cheguei com dor na coluna.
9: Sumiu?
10: Sumiu.
9: Tem certeza?
10: A oração sumiu.
9: É, o que a senhora não podia fazer?
10: Não podia abaixar, quase não podia andar também.
9: Fazer o teste, abaixa, abaixa, levanta, dá uma... Fala pra mim, cadê a dor?
10: Sumiu.
9: Hã?
10: Desapareceu.
9: Quem te curou?
10: Jesus.
9: E vocês não dão glória a Deus, igreja?
4: Quem mais recebeu o milagre, levanta sua mão. Vamos voar muito.
11: Meu irmão, seu nome?
12: José Wilson.
11: Irmão José Wilson, como você chegou se sentindo aqui nesta tarde?
12: Ah, eu venho sofrendo umas 3 semanas com dor de cabeça muito forte.
11: 3 semanas com muitas dores de cabeça. Você tomava remédios?
12: Não.
11: Não passava dor?
12: Não.
11: Você chegou aqui hoje no culto com muita dor?
12: Muita dor.
11: E o que aconteceu no momento da oração?
12: Para honra e glória do Senhor, eu senti a presença de Deus ali, tocando na dor, no profundo, e sumiu.
11: A dor de cabeça de 3 semanas, pastor Milton, na hora da oração, desapareceu para a glória de Deus.
4: Eu vou usar a fala dele. A presença de Deus na minha vida chegou e as dores desapareceu. É isso que acontece quando Jesus chega.
6: Tremendo o que Deus está fazendo. Enquanto pessoas estão testemunhando, Deus está operando. As pessoas estão buscando dores e caroços e não estão encontrando. Minha irmã, por gentileza, o nome da senhora?
13: É Raquel.
6: Eu vi que no momento da oração, irmã Raquel, a senhora fazia prova, buscava. O que tinha aí na perna?
13: É 2 caroços que eu tinha aqui, ó.
6: Tinha 2 caroços pelo lado de dentro da perna?
13: Isso, aqui na perna.
6: E agora que a senhora está tocando, buscando, não está encontrando?
13: Não estou encontrando.
6: Cadê esses caroços?
13: Sumiram.
6: Quem arrancou?
13: Jesus.
6: Sentia dor quando você tocar? Hã?
13: As dores, muitas dores aqui.
8: Então não era... É, pastor Kleber, esses 2 nódulos na perna, em formato de caroço, impedia a senhora caminhar?
13: Então, quando eu caminhava, eu sentia dores.
8: Sentia dores. E se a senhora caminhar agora, vai doer?
6: Vamos lá, minha irmã, caminha, com confiança, com esperança, isso, com mais autoridade, abre o corredor para ela fazer prova de Deus, isso, minha irmã, acelera estes passos. Se andasse assim tão somente normal, sentia dor?
13: Sentia dor.
6: E agora, cadê a dor?
13: Não tenho mais.
6: Desapareceu os caroços e desapareceu também
4: a dor, pastor. Dá para correr agora, glória a Deus.
14: Ouvintes do programa Voz da Libertação, quarta-feira, 9h, teremos aquele culto, transmissão através das emissoras de rádio. E convido vocês aqui da Grande São Paulo, região central, para estar conosco. Eu, pastor Milton, vou estar com todos vocês a partir das 9h, naquele culto de consagração, culto de jejum, culto da busca da presença de Deus. Você que está enfermo, você que está desempregado, você que precisa de Deus, um milagre, vem estar conosco. O endereço, coloque no seu Waze aí, você que vem com o seu carro, Avenida Prefeito Pereira Passos, número 10, é a entrada principal aqui do nosso Templo da Glória de Deus. Espero todos vocês logo mais às 9h, aqui na Sede Mundial.
0: É, está aí o convite especial. Pastor Milton de Almeida já confirmou a presença dele. Confirme também a sua presença. Tome essa decisão de estar conosco nesta manhã, 9h. Deus tem milagres. Você acabou de ouvir pessoas curadas pelo poder de Deus. E às 15h, mais uma concentração, quarta-feira, do grande mover de Deus, pastor Fabrício Beata, ministrando a poderosa mensagem da palavra de Deus e orando por milagres. Acompanhe um pouquinho o trecho, como que Deus tem usado o pastor Fabrício.
15: O nome do Senhor é poderoso para vencer a guerra. E Davi sabia disso. Ele disse: olha, Golias, você pode vir contra mim armado, você pode ter experiência de guerra, você pode ter experiência das batalhas, mas eu tenho um Deus que nunca perdeu uma guerra, eu tenho um Deus que nunca perdeu uma batalha, e eu vou a ti em nome do Senhor dos Exércitos. E no nome do Senhor dos Exércitos, o gigante teve que cair. No nome do Senhor dos Exércitos, o gigante foi derrotado. Se tem alguém que vai no nome do Senhor dos Exércitos, levanta sua mão e dá um grito de glória a Deus. É no nome do Senhor dos Exércitos que o câncer vai desaparecer aqui hoje. É no nome do Senhor dos Exércitos que os demônios vão sair aqui hoje. É no nome do Senhor dos Exércitos que Deus vai mudar a situação da sua vida. É no nome do Senhor dos Exércitos. O nome dele está acima de todos os nomes. Quem crê no poder deste nome, levanta sua mão. Então glorifica, porque o nome dele, o nome dele é tremendo. Oh, glória!

0: glória!
1: Oh, glória!
0: Irmã
1: Deus.
0: Débora, este moço aqui também foi liberto. O que estava acontecendo com você?
2: Estava com um peso aqui bem no ouvido, bastante dor, né? Aí de repente ele orou, graças a Deus está bem.
1: Então era um espírito de enfermidade.
2: É verdade.
1: Você não buscou médico, não?
2: Não, não fui.
1: Mas você crê que foi uma enfermidade espiritual?
2: Eu sabia também.
1: Busca a dor agora.
2: Não, não está mais. Era tipo entupido e tudo mexendo.
1: Busca, busca aí. Não tem mais nada?
2: Não.
1: Não tem mais nada? Pode falar que você que não tem mais nada?
2: Não.
1: Está curado para a glória do Senhor?
0: Oh,
1: aleluia. Que maravilha, hein, pastor Fabrício?
0: Tem uma unção de cura aqui, irmã Débora.
1: Aleluia.
0: Levante a sua mão porque tem uma unção de cura aqui.
1: Aleluia.
0: Oh, aleluia, Jesus.
3: Irmã Débora, pastor Fabrício Beato, estamos diante de um grande milagre. Como que é o seu nome, minha irmã?
4: Irmã Ivanil.
3: Irmã Ivanilda, qual foi o milagre que Deus operou na sua vida agora através da oração?
4: Eu estava com muita dor no meu corpo, né? Inclusive eu falei, oh, Jesus, hoje eu vou ser curado. Há muitos anos já estava tratando de osteoartrite na coluna, quase que eu fiquei na cadeira de rodas. E sempre fazendo campanha aqui, Deus revelando e eu crendo, né, na providência do Senhor. E hoje o Senhor passou a mão e tirou aquelas dor forte que estava nos meus ombros, no joelho. Eu vinha dirigindo e falando, oh, Jesus, me cura, Senhor, me cura. O joelho doendo muito.
3: Incomodava muito, minha
4: muito,
3: mãe.
4: Muito mesmo.
3: Por quanto tempo você vinha sofrendo com esta enfermidade?
4: Muitos anos.
3: Muitos anos. Buscou aos médicos?
4: Ah, ortopedista, como que fala? Tomografia.
3: Fez de tudo, coisa. Minha irmã.
4: É,
3: de... E hoje vem em busca do milagre.
4: Aleluia, glória.
3: E agora, através da oração da mulher de Deus, a nossa irmã Débora, juntamente com o pastor Fabrício, cadê a sua enfermidade?
4: Sumiu as dores fortes.
3: Está sentindo mais, minha irmã?
4: Não, não, glória.
3: Busca aí agora, faz o que a senhora não podia fazer. Olha aí, pastor Fabrício, irmã Débora, está abaixando, não podia abaixar, agora está procurando e não sente mais nada. Ô, minha irmã, a senhora não podia fazer esse movimento.
4: Não, não, era difícil. Quantas noites sem dormir, com dor, orando para Deus me curar.
3: E hoje foi curado.
4: Glória a Deus, eu creio.
3: Quem curou a senhora?
4: Jesus.
3: Quem te deu esse milagre?
4: Jesus.
3: Foi Jesus.
0: Cadê o glória a Deus da igreja?
3: Seu nome, irmão?
5: Israel.
3: Irmão Israel, o senhor chegou aqui como?
5: Eu estava com muita dor de garganta e o meu ouvido estava tampado. E quando os irmãos começaram a louvar a Deus, ele sarou. Agora não estou sentindo mais nada.
3: A dor era muita.
5: Era, eu tava ali no banco orando, assim, conseguia cantar muito, mas agora eu tô melhor.
3: Pra engolir algo estava difícil, impossível.
5: Tava. Eu não conseguia cantar direito, aí quando os irmãos começou a orar aqui, ela sumiu assim, eu vim aqui na frente.
3: Quem curou o senhor?
5: Jesus.
3: Aonde estão as dores?
5: Sumiu.
3: Foi quem que te curou?
5: Jesus.
3: Jesus, presbítero Fabrício, cantora Débora, curando e libertando aqui no templo da glória de Deus.
0: Oh, glória a Deus, são muitas pessoas que receberam bênção do Senhor aqui hoje, pastor Vivaí.
3: É muitos
0: Vivaí.
3: Milagres, pastor Beata, é muitos milagres, irmã Débora. Seu nome, minha irmã?
4: Augusta.
3: Irmã Augusta, qual foi o milagre que Deus operou agora no segundo dia desta grande campanha?
4: Meu Deus, eu vim hoje aqui para contar uma bênção que eu recebi, né? Nos 63 anos da igreja, eu recebi em casa. Mas agora também eu recebi esse milagre. Eu estava com muita dor no meu corpo, porque eu tenho uma doença chamada, tinha, né, fibromialgia. E eu tomava muito medicamento, inclusive eu tinha que tomar uma injeção, que eu tomo de 6 em 6 meses, uma injeção muito cara, né, valor de R$1.000, mais ou menos. E aí hoje eu vim e falei, Senhor, eu vou lá contar a minha bênção que eu recebi e vou... Quero que o senhor me cure. Eu estava com tontura. Já faz mais de uns 15 dias que eu moro no interior, né? Então está difícil para mim vir para cá. Aí eu moro no interior de São Paulo, lá em Tatuí. Aí eu falei, não, eu vou lá na sede hoje, né?
1: Interior, né?
4: Aí a minha sobrinha veio com a minha irmã.
1: Interior, Fabrício.
4: E eu vim com elas. Aí eu falei para o senhor me curar. E eu estava sentindo uma tontura, problema de labirintite. E eu não podia nem virar meu pescoço, assim, nada. Os nervos, quando o pastor falou ali, a dor na junta, meus dedos pareciam que estavam duros. Eu falei, ai, será que é o frio? Não é, é doença mesmo. E não tem remédio, o médico já me desenganou.
3: Estava desenganada. Senhora não podia fazer esses movimentos que a senhora estava fazendo.
4: De jeito nenhum.
3: Incomodava
4: muito. Doía.
3: Há quanto tempo a senhora vem se tratando?
4: Ah, desde 30 anos, eu estou com 70 anos já.
3: Deus, mais de 40 anos desenganada.
4: Desenganada dos médicos.
3: E hoje, no segundo dia, Deus proveu a sua.
4: Eu vim hoje só para contar a bênção que eu recebi, né?
3: E recebeu o milagre.
4: E recebi mais um milagre.
1: milagre.
3: Busca a sua enfermidade. Faz o que a senhora não podia fazer. Há 40 anos sofrendo. 40 anos uma enfermidade incurável. E agora, na oração, Deus proveu um grande milagre.
1: Oh, graças a Deus.
3: Minha irmã, a senhora não podia fazer esses movimentos.
1: Não, estava doendo muito a cabeça quando eu virava assim. Por conta da...
3: Quem te curou agora?
1: Foi Jesus.
3: Quem proveu o seu milagre?
1: Foi Deus, Jesus.
3: Foi o nosso Deus.
1: Aleluia.
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8: É os milagres acontecendo e você é o nosso convidado especial nessa quarta-feira, Pastor Milton, 9 horas e às 15 horas, Pastor Fabrício Beata. E no horário das 19 horas, se você está trabalhando o dia inteiro, não consegue vir nem pela manhã e nem pela tarde, eu te convido à noite. Eu mesmo, Pastor Alan Feitosa, vou estar pregando a palavra de Deus e orando pela sua vida e também pela sua querida e amada família. Eu tenho uma palavra do coração de Deus para abençoar a sua vida nessa noite. Eu te aguardo às 19 horas. Vamos agora para um quadro muito importante, o projeto Eu e Mais Um, com a nossa irmã Débora Miranda, com o tema Como Ser um Membro da Igreja. E daqui a pouco vamos retornar com todos vocês. Bom dia, São Paulo! Bom dia, Brasil!
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10: Mais uma vez nós chegamos com o espaço Eu e Mais Um. A paz do Senhor a todos vocês. Sejam bem-vindos a esta programação. Serão 5 minutinhos onde nós vamos estudar um tema bíblico. Este programa é totalmente voltado aos novos convertidos e seus discipuladores. Nós estamos falando esta semana sobre a Igreja do Senhor, como ela se iniciou, depois a sua história do seu declínio, depois ela crescendo novamente, este Evangelho chegando até nós. E hoje eu vou responder uma pergunta: por que e como ser membro da Igreja? Existem razões para isso? Sim, várias. A primeira delas é: nós temos a razão de ser membro da Igreja para nós conservarmos a unidade. Ou seja, o que é unidade? Jesus orou por esta unidade dos crentes. Então, a Igreja ela foi criada para isso, né? Para pregar o Evangelho, ter esta unidade. E a Bíblia diz isso em São João 17:21, para que todos sejam um. Jesus orando ao Pai, ele disse: Pai, assim como tu estás em mim e eu em ti, permita que eles também estejam em nós, para que o mundo creia que tu me enviaste. Que lindo! Esta é a unidade que Jesus quer. Então é uma das razões para que você seja membro, seja afiliado, esteja na membresia de uma igreja. A segunda razão para o companheirismo cristão. Em 1 Coríntios capítulo 12, versículo 26, que eu leio para vocês, diz assim: de maneira que, se um membro padece, todos os membros padecem com ele. E se um membro é honrado, todos os membros se regozijam com ele. Ora, vós sois o corpo de Cristo e seus membros em particular. Vocês estão vendo que lindo? Que maravilha isso? Se dói em um, dói em todos, porque nós somos membros deste corpo. Isso é maravilhoso. Então nós não temos que estar desunidos, nós não temos que estar ali, cada um vivendo a sua própria vida. Esta unidade, ela se complementa neste versículo que o próprio Jesus está dizendo. Nós podemos dizer então que é importante ser membro porque conservamos a unidade e temos o companheirismo cristão. É você sentir-se membro de uma congregação que dá a você o apoio moral, o calor espiritual, a sua dor também é a dor do outro, para seu desenvolvimento na vida cristã, especialmente quando chegam as provas, quando começam a doer. Também uma das razões para ser membro de uma igreja é para você crescer no Senhor. quando você cultua, quando você participa dos cultos, das atividades que a igreja oferece para edificação cristã, ela provê bases para esse crescimento espiritual. Não somente espiritual, mas social e também psicológico. Eu quero ler para vocês a prova disso que está em Colossenses capítulo 3, versículo 16. Que a palavra de Cristo habite em vós abundantemente, em toda a sabedoria. Agora preste atenção. Ensinando-vos e admoestando-vos uns aos outros com salmos, hinos e cânticos espirituais, cantando ao Senhor com graça em vosso coração. Vejam aí, a edificação cristã que provê base para esse crescimento espiritual, social e psicológico. Não somente isso, uma das razões para que você seja membro de uma igreja é para cumprir o mandamento de Jesus. E como membro da igreja, uma pessoa tem melhores oportunidades de participar no cumprimento da grande comissão. Qual é essa grande comissão que Jesus deixou para nós? Ide ensinai e ide batizai, ensinando o povo a guardar todos os mandamentos que o Senhor deixou. Isto é a grande comissão. Então nós precisamos cumprir esta ordem do Senhor. Também é importante você saber que para você ser membro da igreja, é para o uso dos dons. Você aceitou Jesus agora e você vai começar a buscar os dons do Senhor, os dons do Espírito Santo, os mais excelentes. E ser parte do corpo de Cristo é a única maneira de você receber esses dons do Espírito Santo, os quais não são outorgados para seu uso pessoal, nem para que um crente o oculte, o esconda, encerre a quatro paredes, não. A Bíblia diz que o apóstolo Paulo disse que estas funções, através dos dons do Espírito Santo, só operam em conjunto da igreja. Eu leio para vocês aqui no livro de 1 a Coríntios, a primeira carta de Coríntios que Paulo escreve. Diz assim, capítulo 12, versículo 8. Porque a um pelo Espírito é dada a palavra da sabedoria e a outro pelo mesmo Espírito a palavra da ciência. E a outro pelo mesmo Espírito dada a fé e a outro pelo mesmo Espírito os dons de curar. E a outro a operação de maravilhas e a outro a profecia e a outro o dom de discernir os Espíritos e a outro a variedade de línguas e a outro a interpretação das línguas. Preste atenção agora, mas um só e o mesmo Espírito opera todas estas coisas, repartindo particularmente a cada um como Ele quer. Que lindo! Então isso não significa, porém, que o Espírito Santo não se manifeste em diferentes lugares, fora dos cultos que você participa. Não, Ele pode se manifestar em distintos lugares, em distintos momentos, fora mesmo ali do culto onde você está assistindo. Não somente isso, temos mais uma razão para ser membro da igreja, para produzir frutos. Nós conhecemos esta passagem, nós já até estudamos aqui, que nós somos como árvores. Nós precisamos produzir frutos bons, os frutos do Espírito, os quais se manifestam em nossos tratos e nos relacionamentos com outros crentes na igreja. Está em Gálatas, no capítulo 5, nos versículos 22 e 23, os frutos do Espírito. Anote aí e estude. São estes frutos que nós precisamos produzir. Nós vamos seguir, numa próxima oportunidade, falando ainda sobre a necessidade, o porquê e como ser membro de uma igreja. Que Deus abençoe e na paz o Senhor se despede. Débora Miranda e o nosso WhatsApp é 11 98292 3392. Até lá.

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1: Em Mateus capítulo 7, versículo 7, 8, nos diz assim: Pedi, dar-se-vos-á, porque aquele que pede, recebe, aquele que busca, encontra, e aquele que bate, as portas se abrem. Vamos agora pedir a Deus nosso Pai. Maravilhoso, eterno e soberano Deus, Pai, te louvamos por esta oportunidade de estarmos aqui, meu Pai, em oração, meu Deus, juntamente com teu povo, Senhor. Meu Deus, abre, meu Pai, as portas que estão fechadas, Senhor, porque o Senhor tem a chave que abre todas as portas, ó Pai, e as portas que o Senhor abre, ninguém fecha, e as portas que o Senhor fecha, ninguém tem o poder de abrir. Senhor, todo o poder está nas tuas mãos, ó Senhor. Meu Deus, te louvamos, ó Pai, pelo ar que respiramos, somos gratos a ti. Somos, ó Pai, ó Deus, agradecidos por tudo que o Senhor está fazendo e ainda que o Senhor há de fazer. Louvado seja o teu santo nome, glorificado seja o teu santo nome para todo sempre. Meu Deus, abre, meu Pai, as portas, ó Pai. Essa pessoa, meu Deus, que está buscando esse milagre, está buscando, meu Pai, esta provisão, está buscando, meu Deus, esta vitória, meu Pai, que somente o Senhor pode conceder. Meu Deus, eu clamo com fé, eu intercedo, meu Pai, por cada pedido de oração que está aqui no nosso WhatsApp da Central de Produção Internacional. Deus querido, venha curar enfermidades agora. Essa pessoa que acordou agora para ir trabalhar, mas antes de ir para o seu trabalho, essa pessoa está consagrando esse novo dia a ti, ó Deus. Pai, abençoa esse homem, esta mulher. Guarda, meu Pai, no ônibus, guarda no metrô, no trem, no automóvel, guarda esse motoqueiro, meu Deus, protege, livra de todo mal, Senhor, que esse dia seja um dia abençoado, de portas abertas, que o Senhor possa derramar chuva de bênçãos, ó Pai, sobre a vida do teu povo, meu Deus. Essa pessoa que nesse dia de hoje vai ter uma audiência, que o Senhor possa fazer justiça, ó Deus, e dar vitória para o teu povo que clama, que busca a tua face com fé. Meu Deus, visita esse hospital, esse leito, esta UTI, esse quarto, esta maternidade. Pai, conceda, meu Pai, vitória e a cura divina. Deus, dá um grande livramento, livra esta pessoa, meu Pai, ó Deus, Senhor, livra, meu Deus, desta vida, Pai, para a tua glória, meu Deus, guarda toda a nossa querida e amada família, meu Deus, tem de misericórdia, meu Pai, repreende a depressão, repreende a angústia, repreende, meu Pai, esta ansiedade, esta crise de ansiedade que está acontecendo na vida deste homem, desta mulher. Meu Deus, o Senhor tem poder de curar, Senhor. Eu apresento, meu Pai, a vida da Mônica e também do Fábio. Toma esse casal em tuas mãos, ó Deus, livra de toda ansiedade para a tua glória. Meu Deus, confirma a grande vitória, essa pessoa que está para efetuar uma prova, prestar concurso público, abre esta porta, meu Pai, essa pessoa que há um desejo, até mesmo um sonho no seu coração de ingressar nesta multinacional. Papai, prepara esta vitória, abre porta de trabalho, meu Deus, conceda esse milagre, realiza o desejo do coração deste homem, desta mulher, meu Deus, esta mãe, esta avó, este pai que está orando para o Senhor abençoar a vida dos seus filhos, ó Deus. Abre caminhos, ó Pai, abre portas, ó Pai. Abençoa o futuro desse jovem, abençoa o futuro desse adolescente, meu Deus. Conceda a grande vitória que eu te peço, meu Pai. Abençoa, Senhor, a grande concentração. 9 horas agora, uso o pastor Milton. E também, meu Pai, eu apresento às 15 horas o pastor Fabrício. Uso o teu filho em tuas mãos, ó Pai. Eu apresento o culto também desta noite. Usa a minha vida para que o teu nome seja glorificado. Meu Deus, muito obrigado por tudo, meu Pai. Guarda, livra, meu Deus. Queima as doenças, queima o câncer. Repreende, meu Pai, a diabetes, essa pressão que está alta ou até mesmo baixa. O Senhor tem poder de regularizar, meu Pai, esta pressão. Meu Deus, dai a saúde, dai a bênção, dai a vitória, tira essa preocupação, que este irmão, que esta irmã, possa colocar o seu anseio perante o Senhor, porque o Senhor tem cuidado de nós. Sim, papai, o Senhor está cuidando, porque o Senhor é o nosso pastor, é o Senhor que cuida de nós, pai. Entregamos os nossos projetos, a nossa família, entregamos esse novo dia perante o Senhor, meu Pai. Muito obrigado por tudo, Senhor. Nós te agradecemos e cremos que o Senhor está abençoando este irmão e abençoando esta irmã. Está curando enfermidade e abrindo portas para que o teu nome, ó Pai, seja glorificado. Que essa pessoa, meu Pai, que está aflita, receba paz. Receba o alívio na sua alma. Deus, que esta presença possa tocar em cada coração a presença do Espírito Santo, nosso Deus. Pai, muito obrigado. Confirma a cura e o grande livramento em nome do Senhor e Salvador Jesus Cristo. Amém. Amém, Jesus. Deus abençoe a todos que oraram conosco. Receba a bênção de Deus. Deus abriu portas nessa oração. Vamos agora, bloco de notícias, saúde em foco, e já vamos retornar com todos vocês.
2: E vamos ao momento de informação aqui na Rádio Deus é Amor. O relógio do bem-estar. Alinhando a rotina ao relógio biológico. O horário em que você faz exercícios mexe direto com o seu coração, com a sua energia e com o seu sono, porque ajuda o relógio natural do seu corpo. Agora, manter uma rotina de treinos é muito importante para evitar infartos e derrames. Isso vale ainda mais para adultos que estão acima do peso ou que têm pressão alta. Então, treinar no horário certo ajuda a baixar a pressão, melhora os batimentos do coração e ajuda o sangue a circular melhor. O grande segredo aqui é não desistir. Descobrir se o seu corpo funciona melhor de manhã ou à noite traz muitos resultados para a saúde. E para criar o hábito de se exercitar, você precisa combinar o treino com a sua rotina do dia a dia. A recomendação para os adultos é fazer pelo menos 2 horas e meia de exercícios leves por semana, uma caminhada ou 1 hora e 15 de treinos mais pesados, incluindo corrida. Também é importante fazer 2 dias de musculação. Uma dica prática é descobrir em qual momento do dia você tem mais energia. Teste treinos rápidos em horários diferentes por algumas semanas e escolha a hora mais fácil para você não faltar. Assim, treinar no ritmo certo do seu corpo vai trazer ótimos benefícios, tanto para o seu coração, quanto para o sono e para toda a sua saúde. Avanço na saúde pública. Tratamento inovador contra a leucemia é aprovado para idosos e adultos. O Sistema Único de Saúde inclui nova terapia para pacientes adultos com leucemia mieloide. Tratamento servirá, inclusive, para casos agudos em que não cabe quimioterapia. Segundo o Ministério da Saúde, a leucemia é um tipo de câncer sanguíneo originado na medula óssea, que é o tecido responsável por produzir glóbulos vermelhos, brancos e também plaquetas. Quando acontece alguma mutação genética, esses componentes se transformam em células cancerígenas. Na forma aguda, a doença se torna ainda mais fatal se não for tratada de forma precoce, tornando o diagnóstico nos primeiros estágios e o encaminhamento especializado essenciais para o sucesso do tratamento. A leucemia mieloide aguda é a forma mais comum da doença em adultos e atinge principalmente pacientes idosos. Para combater essa condição, o Ministério da Saúde passará a inserir no Sistema Único de Saúde o tratamento com uma combinação de dois medicamentos. Essa nova opção é voltada especificamente para pacientes adultos com um diagnóstico recentemente da doença. Aliás, a combinação desses medicamentos é indicada para pessoas que, por condições clínicas e fragilidades de saúde, não são elegíveis ao tratamento padrão com quimioterapia intensiva. E com isso, o governo federal passa a oferecer mais uma alternativa de terapia viável, segura e menos agressiva para esse público específico de pacientes.
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1: Quatro horas e 55 minutos. Deus abençoe a nossa irmã Lia Duarte, que enviou aqui a sua mensagem e ela deixou aqui um versículo bíblico. Salmos de número 23, versículo 1. O Senhor é o meu pastor e nada me faltará. Sim, Deus, Ele tem nos cuidado, Ele tem nos guardado, nos abençoado, nos protegido. O Senhor é o nosso pastor e nada nos faltará. Bom dia, paz do Senhor. Peço oração pela minha saúde, Sérgio Silva, lá do estado da Bahia. Deus abençoe, irmão Sérgio. Deus abençoe a sua vida. Deus abençoe a sua casa. Ó, mensagem aqui do nosso irmão Samuel. Bom dia, paz do Senhor. Está ali falando de Sumaré, São Paulo. A nossa irmã Juliana pede oração também. Deus abençoe a sua vida. Que o Senhor possa te fortalecer. Pede oração também para a Ariana, também para os seus irmãos, André, Edivan, Júnior. Deus abençoe. Em breve nós vamos estar aqui já orando por todos vocês. Bom dia, São Paulo. Bom dia, Brasil. Deus abençoe nosso irmão Claudenil, que mandou mensagem também e pede oração lá do estado do Ceará. Pede oração por ele e também pela sua querida e amada família. Deus abençoe todos que estão enviando a sua mensagem É, o nosso irmão Paulo André também envia mensagem aqui, que está lá falando diretamente de Florianópolis, que está ligadinho na programação. Deus abençoe a sua vida, mande a sua mensagem também, mande o seu bom dia à cidade de onde você está falando. Nós vamos interagir com todos vocês.

Viviane. Deus abençoe. Bom dia, paz do Senhor. Meu nome é Viviane de Campinas. Peço oração por mim. Estou muito fraca na oração. Deus vai te fortalecer. Pede oração também por Laís e Lívia. Deus é poderoso. Vamos orar daqui a pouco. Deus abençoe a sua vida. Vamos aqui, mais mensagem na Central de Produção Internacional. Deus abençoe nosso irmão Celso, que fala lá da cidade Cachoeira do Itapemirim, Espírito Santo. Eu conheço essa cidade. Momilton, uma cidade abençoada, Cachoeira do Itapemirim, lugar muito abençoado. Pede oração por Selma, Maria Eduarda, Júlio, Esther, Gisele, Davidson, Celso. Nós vamos estar orando. Deus abençoe a sua vida. Nosso querido irmão Celso, lá de Cachoeira do Itapemirim, estado do Espírito Santo. Deus abençoe a sua querida e amada família. São 4 horas e 59 minutos. Vamos agora para a identificação das emissoras e já retornaremos com todos vocês. Música.

0: E após a identificação das emissoras, nós vamos agora receber também o culto no lar. Deus tem uma palavra abençoada para a sua vida. O nosso pastor Lourival de Almeida vai estar ministrando a palavra de Deus e o alimento espiritual para a nossa alma. O tema de hoje é ajunteis tesouro nos céus. Olha que tema maravilhoso. Ajunteis tesouro nos céus. Eu vou ficando por aqui. Deus abençoe. Muito obrigado pela sua companhia. Deus abençoe a todos. Quem despede aqui, presbítero Alan Feitosa, esteve conosco, nosso irmão Hamilton, na mesa de áudio. Fique com Deus. Deus abençoe a todos. E agora, identificação das emissoras, logo após culto no lar.
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2: Amados, a paz do Senhor Jesus. Olha só. A paz do Senhor Jesus. Quantos estão com vontade e com sede de ouvir a palavra de Deus? Glória a Deus. Ezequiel capítulo de número 37. Ezequiel 37, vamos do 1 ao 10. Ezequiel 37. Vamos do verso 1 até o verso 10. Uma leitura um pouquinho extensiva, um pouco extensa, mas há um propósito maior por conta desse texto. Quem encontrou, glória a Deus. Quem não encontrou, diga speaker. Aí todo mundo encontrou. Ezequiel 37. Diz assim a palavra do Senhor, 37, 1 ao 10. Veio sobre mim a mão do Senhor, e ele me levou pelo Espírito do Senhor, e me deixou no meio de um vale que estava cheio de ossos. E me fez andar ao redor deles, e eram muito numerosos na superfície do vale, e estavam sequíssimos. Então me perguntou, Deus perguntando ao profeta: filho do homem, acaso poderão reviver esses ossos? Respondi: Senhor Deus, tu sabes. Disse-me ele: profetiza a estes ossos e diz-lhes: ossos secos, ouve a palavra do Senhor. Assim diz o Senhor Deus a estes ossos: eis que farei entrar o Espírito em vós, e vivereis. E porei tendões sobre vós, farei crescer a carne, e sobre vós estenderei a pele. E porei em vós o meu Espírito, e vivereis, e sabereis que eu sou o Senhor. Então profetizei segundo me fora ordenado. Enquanto eu profetizava, houve um ruído, um barulho de ossos que batiam contra ossos e se juntavam, cada osso ao seu osso. Olhei e eis que havia tendões sobre eles, e cresceram as carnes, e se estendeu a pele sobre eles, mas não havia neles o Espírito. Então ele me disse: profetiza ao Espírito, profetiza, ó filho do homem, e diz-lhes: assim diz o Senhor Deus: vem dos quatro cantos, ó Espírito, e sopra sobre estes mortos para que vivam. Profetizei como ele me ordenara, e o Espírito entrou neles, e viveram, e se puseram em pé um exército sobremodo numeroso. Curve a sua cabeça, feche os seus olhos e ore comigo. Deus, nós te glorificamos e te adoramos. Nós contemplamos o teu cuidado sobre nós, ó Deus, pelo fato de estarmos aqui cultuando, te adorando, te servindo com tudo que temos, com tudo que somos. Senhor, nesse momento eu quero te pedir que as barreiras, as dificuldades na comunicação que podem ser erguidas, levantadas por espíritos do mal, Senhor, em nome de Jesus eu te peço que essa comunicação flua, que o teu Espírito encontre liberdade em nossos corações, que enquanto eu falo aos ouvidos dos ouvintes, ó Deus, que o Senhor ministre aos corações, aos irmãos que nos acompanham pela rádio, que o Senhor, a longa distância, possa alcançá-los pelo poder da Tua Palavra, Deus. Senhor, em nome de Jesus, que nós não vamos sair daqui, ó Pai, não sairemos daqui sem receber mais do Senhor, e não sairemos da forma que nós entramos. Nós queremos viver a plenitude do Teu Espírito. Nós queremos alcançar a dimensão do Teu Espírito, ó Pai. Comunique-se, ó Deus, conosco, pois aqui o Senhor há liberdade para falar conosco, Deus. Nós Te amamos, em nome de Jesus. Amém. Pode se assentar aplaudindo ao Senhor? Eu acredito muito que o texto que acabamos de fazer a leitura é um texto que podemos, assim, dispensar comentários acerca dele. Até porque é um texto muito conhecido, músicas, louvores, adorações são construídas a partir desse texto, e isso facilita muito a comunicação bíblica. Mas a pergunta que fica para nós respondermos sobre esse texto é: como que Israel, sendo a nação eleita, textos como Isaías, que diziam que por mais que uma mãe viesse a se esquecer do seu filho, isso é obviamente muito difícil, Deus jamais se esqueceria de Israel. Textos que falavam pelo profeta Isaías que, independente da situação que Israel estivesse atravessando, seja pela água, pelo fogo, pelos rios, o Senhor estaria com Israel. O Senhor venceria as batalhas, e melhor que isso, o Senhor lutaria as guerras de Israel. Quantas estratégias nós lemos no Antigo Testamento do próprio Deus dizendo assim: olha, no balançar da copa das árvores, aí você vai para a guerra. Ou senão, vocês vão cavar poços. E aí, quando o inimigo vir, ele vai ver o poço cheio de sangue. E aí ele vai sair correndo, porque um grande exército já passou aqui. Mas na verdade foi Deus, a estratégia foi de Deus. E essa e muitas outras histórias que nós encontramos no texto bíblico. Como é que Israel chegou nessa condição? A ser comparado, a ter o parâmetro de vida, basicamente, podemos assim dizer, de forma livre, a um cemitério. E cá para nós, avisos não faltaram, alertas não faltaram. Até porque eu costumo dizer que o profeta, ele é o último recurso de Deus ao povo. Caso Deus fale ao rei e o rei não dê ouvidos, ao sacerdote. Se Deus falar com o sacerdote não der ouvidos ao profeta. Mas se Deus falar com o profeta e o profeta não entregar a mensagem que Deus lhe deu, como que esse povo chegaria ao conserto dessa aliança, que em outrora eles já haviam vivido e haviam experimentado a plenitude da presença de Deus? Como bem falado pelo próprio profeta Jeremias, olha só, a situação de vocês, por um único pecado, que é considerado um dos pecados que desencadeia os outros, que é basicamente a idolatria. Jeremias foi um desses profetas que fez de tudo, usou alegorias, usou figuras de linguagem, encenou, desenhou, para dizer para o povo: gente, para um pouco. Coloca o pé no freio e puxa o freio de mão. Porque olha só, o negócio está feio. Vocês deixaram de beber das águas limpas da fonte para beberem águas de cisternas lamentas, cheias de lama. Vocês deixaram de se alimentar na fonte para poder viver de migalhas. E o povo olhava para o próprio Jeremias e dizia: Jeremias, do que é que você está falando, pelo amor de Deus? Porque olha para cá, Jeremias, nós vamos dizer para você, porque nós não entendemos a sua mensagem, e a sua mensagem não faz sentido para nós. Ela não faz sentido para nós, Jeremias, porque nós temos o templo. Você lembra do templo, Jeremias? Então, Jeremias, o templo para nós é uma figura de morada de Deus. Deus mora no templo. Ora, se Deus mora no templo, Jeremias, e nós temos o templo, como é que nós vamos parar dentro da Babilônia? Explica isso para mim, Jeremias. Então, o que você está falando é ilógico. O que você está falando não tem lógica, não tem cabimento. Temos o templo, temos Deus. Jeremias, é igual um e um é dois. Não há como fugir dessa regra. Temos o templo. E Jeremias falou, Deus já não está mais habitando no templo. Deus já não está mais morando no templo. E basicamente Jeremias profetizou ao longo do seu ministério diversas vezes, até que então o juízo de Deus caiu sobre Israel e basicamente também sobre Judá. Israel foi levado para um cativeiro que durou aproximadamente 70 anos. E eles foram de forma fatiada. Uma leva foi com Daniel, Misael, Ananias e Azarias, ou como mais bem conhecidos, como Sadraque, Mesaque, Abednego e Belsazar. Isso é o que nós chamamos de uma classe nobre. Eles foram trabalhar na corte real. Na sequência deles, alguns anos depois, você tem o próprio Ezequiel indo com o povo para a Babilônia. Só que o povo era tão inocente que eles imaginavam que a estadia ou a passagem deles pela Babilônia seria um tour. Então nós vamos, mas o busão que leva deixa. Quem levou vai deixar aí vocês. Tanto que o profeta Ezequiel disse para ele, gente, ó, recado de Deus para vocês de coração para coração, esqueçam Jerusalém por um período de 70 anos. Vocês vão ficar aqui na Babilônia. Ou melhor, se preparem, porque quem entrou para a Babilônia não sai. Os filhos de vocês vão sair daqui, agora vocês não. Então aqui vocês podem constituir família, abrir comércio, empreender. À beira do rio Quebar, fertilidade, planta, colha, venda. Porque vocês provavelmente que chegaram aqui em determinada idade não sairão de dentro da Babilônia. Criem sinagogas, porque a sinagoga por um período de tempo vai substituir o templo. Agilize pessoas para poder copiar a lei de Deus, que em outrora vocês tinham o privilégio de ler no templo, de cultuar no templo, de glorificar no templo, de louvar no templo. Em Jerusalém vocês tinham tudo, o queijo e a faca na mão, e vocês resolveram se deitar com Baal, viver uma vida onde de dia era Israel, ou melhor, de dia era Jeová, era o Senhor, e de noite Baal. E no outro dia vocês apareciam aqui com as colheitas e diziam assim: Baal nos deu chuva, por isso nós vamos sacrificar a ele. E como se nada tivesse acontecido, vocês pegavam as ofertas de vocês, a colheita de vocês, o gado de vocês, levavam debaixo do braço, depois de dizer que Baal havia dado, iam cultuar a Deus. E Deus se esgotou. Deus não está mais contente com Israel, então, portanto, vocês vão ficar aqui um período e vocês vão viver uma longa trajetória de 70 anos para poder aprender o que é que Deus ensinou para vocês desde os nossos pais lá atrás. E qual é a lição? Somente o Senhor é Deus. E não existe outro Deus além desse que está constituído. Mas se vocês se atentarem ao que os profetas anteriores falaram, se o meu povo, que se chama pelo meu nome, se humilhar, orar, pedir, então dos altos céus eu ouvirei o seu clamor, sararei a sua terra e vou restaurar a sua situação. Jeremias estava com o povo também. Olha como Deus, ele é estratégico naquilo que ele faz. Ele é muito estratégico. Ele deixou Daniel, Azarias e Misael dentro da corte, trabalhando com a realeza, chamaríamos de classe A. Deixou Ezequiel junto com o povo à beira do rio Quebar, e os que ficaram Deus deixou o profeta Jeremias. Aonde estava, independente da situação, havia uma comunicação divina. Porque Deus, por mais que esteja derramando juízo sobre o seu povo, Ele não abandona o seu povo. Ele ensina, Ele ama enquanto corrige. Ele corrige enquanto orienta. Mas Deus nunca deixou o seu povo sem a comunicação da sua palavra. Só que o interessante é, basicamente, é que de toda essa história que foi apresentada, em um dado momento e muitas outras visões, até porque o livro do profeta Ezequiel carrega essa linguagem para a gente de visões, de diversos tipos de linguagens voltadas para o futuro, a restauração de Israel. Só que um dia Deus resolveu mostrar a situação real que Israel estava vivendo dentro da Babilônia. E Deus chamou Ezequiel e disse assim: e o Senhor me levou com o seu espírito a um vale cheio de ossos. Ora, quando Ezequiel se depara com essa situação, quando Ezequiel lidar com essa visão, você imagine que um Deus que já mostrou para você uma terra que emana leite e mel, de um Deus que você já viu as águas do Mar Vermelho serem abertas, de um Deus que abriu o Rio Jordão e disse: santificai-vos, porque amanhã farei maravilhas no meio de vós. Um Deus que fez o maná chover. Deus não é só um Deus que mostra paisagens bonitas, porque Deus trabalha com a realidade. E aqui nós aprendemos uma lição muito importante. Deus, Ele é uma pessoa sincera. Ele não mascara a situação para favorecer o que você imagina. Deus, Ele não coloca uma maquiagem. Oh, deixa eu dar uma maquiada nessa situação aqui, passar alguma coisinha aqui, porque o meu filhinho não pode ter essa visão conturbada, ele não pode ter esse pesadelo à noite, ele não pode ter esse sonho mau, coitado do meu filho e da minha filha. Deus, Ele permite que você veja a realidade que você está vivendo, a realidade que está distanciando, como foi ministrado aqui pelo André, a realidade, aquilo que está te distanciando dele, está dizendo para você: é isso, eu não vou mascarar a situação, eu não vou colocar um lençol quente na situação, eu não vou dar uma volta para contar uma história para você poder entender. Deus, Ele trabalha com a realidade. Deus, Ele não coloca máscaras na situação. E isso é muito bom. Imagine servir um Deus que todas as vezes que Ele vai falar com você, Ele cria um cenário fantástico da história da Alice, sete países da maravilha, as sete fontes do mundo. Deus chega para você, chega para Ezequiel e diz assim: o que temos aqui, Ezequiel, é isso. É um vale cheio de ossos. Como é que nós entendemos isso? Entendemos isso que Israel estava, espiritualmente falando, falido. Israel nem cheque especial tinha mais para recorrer. Não tinha como ele olhar para a situação e dizer assim: tem como a gente dar a volta por cima? Está morto. É um vale cheio de ossos. E detalhe, gente, não é um vale cheio de ossos. Permita-me. É um vale cheio de ossos sequíssimos. Nem o tutano no osso tinha mais. Porque aquilo ali era como se dissesse assim: realmente, as esperanças se foram. Realmente, o que poderíamos esperar já foi. Realmente, pela ótica e pela visão humana, pela lógica humana, nós não vamos conseguir entender e sair daqui, porque espiritualmente nós estamos falidos. E o próprio Deus, é muito interessante, porque Deus faz perguntas retóricas, como fez para Adão e Eva: aonde estavas? Aonde tu estás? Ora, Deus, Ele é ciente, Ele tem a ciência de todas as coisas. Isso não é uma pergunta para Ele dizer: ah, mas se você não sabe onde eu estou, tu não sabe de todas as coisas. Não, é uma pergunta para você ser sincero com Ele. Para você ser sincero com Ele. Aí Deus chega para o profeta Ezequiel e faz uma pergunta para ele retórica. Ou seja, uma pergunta que não é para ele responder, é uma pergunta que é para ele pensar. Ezequiel, poderão rever esses ossos? O que Deus está perguntando é, olha para cá, o que Ele está perguntando é, olhando para isso aí, que nem esperança tem mais, que esses ossos deixaram de ser secos, estão sequíssimos. E são numerosos esses cadáveres aí. Poderão reviver esses ossos? Deus, ele faz uma pergunta para poder extrair a maior sinceridade possível do profeta Ezequiel. Se tem uma hora em que você precisa ser sincero, não que nas outras você não necessita ser, mas se existe uma hora em que você precisa ser sincero e usar de sinceridade, é quando Deus exige isso de você. Poderão reviver estes ossos? Rapaz, Senhor Jeová, eu não vou nem responder, porque olhar para esse cenário me machuca. Olhar para esse cenário dói. Olhar para esse cenário cria em mim traumas. Cria na minha pessoa traumas. Por que Ezequiel? Cria traumas. Porque Ezequiel passou desde o capítulo 1 ao capítulo 37 profetizando, gente. Ezequiel passou desde o capítulo 1 ao 37 profetizando: Israel, se volte para Deus. Israel, se reconcilie com Deus. Deus vai tirar esse coração de pedra e vai colocar um coração de carne. E o que é isso? Regeneração. Ou seja, Deus vai fazer vocês nascerem de novo. Vocês vão nascer de novo. Vocês serão frutificados em Deus. Mas é necessário que vocês se voltem para Deus. Vocês se encontrem com Deus novamente. Vocês voltem ao lugar de essência, um lugar que vocês nunca deveriam ter saído. E desde o capítulo 1 ao 37 ele vem profetizando. E aí Deus chega para ele no capítulo 37: Ezequiel, podem reviver esses ossos? Ah, não, desculpa a brincadeira, mas o senhor só pode estar de brincadeira comigo. Eu estou aqui desde o capítulo 1 profetizando. Olhar para esse cenário, profetizar sobre esse cenário, eu já profetizei. O que eu tinha para falar, eu já falei. O que eu tinha para dizer acerca da tua palavra, eu já falei. Esse povo não me ouve. Esse povo é de dura cerviz. Esse povo tem um coração enrijecido, duro. Não consegue ouvir o que o Senhor está ministrando. Ezequiel, Ezequiel, eu sei que quando você olha para estes ossos, que em outrora era a tua casa, que em outro momento era a tua família, era a tua nação, Ezequiel, eu preciso dizer uma coisa para você. Ainda que esteja morto, eu só preciso que você me diga o que você está vendo. Senhor Jeová, ele não quer tocar no assunto. Porque se ele quisesse tocar no assunto, ele diria: ok, tem como a gente voltar ao que era. Mas ele não quer voltar no assunto, ele não quer tocar no assunto. E o que é que ele responde? Senhor Jeová, tu o sabes. Porque o maior desejo de um profeta é ser ouvido pelo seu povo. O maior desejo de um profeta é ter o coração e os ouvidos do seu povo para ministrar a palavra de Deus. E Ezequiel não tinha mais. Não quero tocar nesse assunto, porque você sabe que este assunto são sobre sonhos falidos, são sobre projetos falidos, são sobre desejos engavetados, são sobre ministério enterrado, são sobre sonhos que o Senhor me deu que agora eu não consigo viver mais. Senhor Jeová, neste assunto eu não toco mais. Tu o sabes. E Deus chega para o profeta e diz: como você disse que eu sei? Diga assim: ossos secos, ouve a palavra do Senhor. É muito interessante a forma em que Deus resolve restaurar tudo do zero, que é através disso aqui, através dessa palavra. Profetiza a esses ossos e diz-lhes: ossos secos, ouve a palavra do Senhor. E aqui tem uma coisa importante, gente. Não foi a vida que trouxe vida ao vale. Não foi a vida que gerou vida. Não. Foi a palavra de Deus que gerou vida no vale. Não foi a restauração que gerou palavra. Foi a palavra que gerou restauração. Não foi o avivamento, o tão sonhado e desejado avivamento vivido pelos pais de Ezequiel, que trouxe vida ao vale. Não. Foi a palavra que trouxe avivamento. Porque esta palavra, ela é mais afiada do que qualquer outra espada de dois fios. Ela penetra entre juntas e medulas, aonde o exame médico mais minucioso não chega. As escrituras pelo Espírito chega. Aonde a ciência não alcança pelo um olhar clínico, as escrituras pela sua palavra alcança. O que temos aqui é a restauração de uma nação pelo poder da escritura. Ah, se você dissesse assim: eu creio nesta palavra. Ah, se você dissesse assim: eu recebo essa palavra. Ah, se você dissesse assim: essa palavra é para mim, é Deus ministrando ao meu coração, porque é esta palavra que vai restaurar a tua família, esta palavra que vai restaurar o teu casamento, esta palavra que vai pegar aqueles teus projetos falidos de sonhos, de ministério, de sucesso, e vai falar para você: corre lá naquela gaveta que você colocou aqueles projetos afundados, que deu tudo errado, agora pelo poder da palavra faz acontecer, porque você tem as escrituras nas suas mãos para realizar o que Deus tem direcionado para você. Em uma certa feita, Jesus havia pregado um sermão tão duro, mas tão duro, mas tão duro, que ninguém ficou, a galera toda foi embora. Foi embora, não ficou ninguém. Aí só ficou Pedrão lá. E Pedro olhando, e Jesus olhando para ele. Pedro olhava, e Jesus olhava e falou: rapaz, você não vai embora com essa galera aí não? Senhor, para onde eu irei? Se só tu tens as palavras de vida eterna. Então, em nome de Jesus, eu quero convidar você a aplaudir ao nome do Senhor, porque eu creio que pelo poder da palavra nós podemos alcançar coisas extraordinárias. Aliás, o que gerou todo o caos dentro do vale, aquele monte de osso batendo um no outro, aquele ruído, e houve um ruído, foi depois da profecia feita pelas escrituras, profetizadas pelo profeta Ezequiel. De igual modo também foi com Lutero, quando Lutero entendeu que as escrituras por si só são suficientes. Deus não é esse policial, Deus não é esse juiz que estão desenhando para mim, que anda como um detetive procurando os meus minuciosos pecados. Não. O que Deus exige de mim é que eu aceite a justiça de Cristo, e isso será imputada. Ele satisfez a ira de Deus, ele satisfez a justiça de Deus, ele imputa sobre mim, ele coloca sobre mim toda a justiça de Cristo, e Cristo leva sobre ele todos os meus pecados. Ora, quando ele descobriu isso, as autoridades convocaram Lutero para o que seria uma assembleia, ou como era chamado na época, uma dieta de vorme. Disse para Lutero assim: Lutero, você está aqui para poder se retratar diante das autoridades pelo que você está escrevendo, pelo que você está falando, pelo distrato que você está fazendo com as autoridades. Eu quero que você se retrate diante de todos. E Lutero, olhando para todos, disse assim: a não ser que eu seja convencido pela razão e a clareza da escritura, eu não me retratarei de nada. Que Deus me proteja em nome de Jesus. E disseram: Lutero, se nós tirarmos essas coisas, as indulgências, o que nós vamos colocar? Ele disse: coloque Jesus e a escritura no lugar, e tudo ficará da forma que deve ser. Amados, nós temos aqui na nossa mão o mapa para onde nós podemos ser direcionado. Deus sabe o que nós devemos crer, Deus sabe aquilo que nós devemos depositar a nossa fé, depositar a nossa esperança, depositar tudo sobre a escritura sagrada. Deus Deus não quer que você saiba mais nada além do que está escrito neste livro sagrado que muito amamos. Tanto que o Salmos 1 ensina isso para a gente. Ele diz: bem-aventurado é o varão que lê o livro da Sagrada Escritura, porque ele será comparado a uma árvore plantada junto aos ribeiros, que dá o seu fruto na estação certa. Não como aqueles que são como um moinho, que são levados. Se nós amamos este livro, nós precisamos encarar este livro como um trabalhador do campo encara a sua enxada. Se nós amamos este livro, nós precisamos encarar este livro como um trabalhador encara a sua enxada. E essa é a nossa ferramenta contra as armas do mal. Essa é a nossa ferramenta contra os dados inflamados do maligno. Juntando isto com oração e piedade, nada pode parar a obra de Deus. Nada pode parar um crente que lê a Escritura e acredita na Escritura e mantém a sua vida regrada na oração a Deus. Deus fará coisas extraordinárias. Se você crê e acredita, você pode aplaudir ao nome dele, porque é pela Escritura Sagrada. Deus apresenta a situação para Ezequiel e diz para ele: nós vamos restaurar o vale. Pelo poder da palavra faremos isso. Porém, Ezequiel, as coisas poderiam ser feitas assim, mas nós vamos fazer isso por etapas. E você vai entender, Ezequiel, o que é que antecede um grande avivamento. Porque o que é avivamento é voltar a ter vida aquilo que estava morto. É Deus fazer chover sobre a terra seca. É Deus soprar vida sobre o cadáver. Assim como fez com Lázaro. Eu sei que ele vai ressuscitar no último dia. Ela estava falando das questões últimas dos tempos. Falou: não, agora nós vamos ressuscitar ele. Mas o senhor talvez não esteja percebendo, talvez a rinite do senhor esteja um pouco atacada, Jesus. Mas deixa eu falar uma coisa para o senhor: a tua rinite está um pouquinho atacada, mas já cheira mal. Eu sei, eu tô bem. Mas remove a pedra. Pode remover a pedra. E a palavra dele ecoou. Eu não sei o que aconteceu ali. E eu não busco evidências científicas para crer. Eu creio. Eu creio que a voz da eternidade ecoou naqueles ouvidos do defunto. E ele voltou a ter vida novamente. Só que aqui nós não temos nenhum cadáver. Aqui é ossada. São cargas de ossadas e quilos de ossadas sequíssimos, espalhada sobre todo o vale. E Deus vai dizer: nós vamos trazer a vida novamente pelo poder da Escritura, mas eu vou te ensinar o que é que antecede um grande avivamento. O que é que antecede, Ezequiel, um grande avivamento? Primeira lição, Ezequiel, olha o que o texto diz: depois que você começou a exercer a palavra, e eu profetizei conforme me deu ordem, ossos secos ouvem a palavra. Primeira reação: e se juntou cada osso ao seu osso. Como que nós chamamos isso? Organização. A primeira coisa que antecede um grande avivamento é organização. Deus não sopra avivamento antes de soprar organização. Deus não sopra avivamento antes de colocar a tua vida em dia. Deus não sopra avivamento antes de fazer cada coisa ficar no seu lugar. Não é, já que está tua aí, junta com outra aí também, não tem problema não. É cada osso ao seu osso. E eu sinto que isso Deus está fazendo conosco aqui. Deus está governando a nossa vida e está colocando cada coisa no seu devido lugar. Deus está organizando algumas situações aqui. A vida de algumas pessoas será reorganizada novamente. Deus está colocando cada coisa no seu lugar. Está dizendo: está preparado para o grande avivamento? E a gente é sedento igual terra seca e diz: pelo amor de Deus, manda esse avivamento logo que eu não aguento mais. Ele diz: então se prepara, porque antes do avivamento eu vou preparar você uma grande organização. Eu vou fazer na sua vida, eu vou deixar tudo organizado, espiritual, espiritual, financeiro, família, casamento, não sei, todas as áreas da vida, tudo que eu puder, Deus vai deixar organizado. E depois disso, sucedeu de acontecer, do espírito vir? Não. Se juntou cada osso ao seu osso. Organizou? Organizou. O espírito veio? Ainda não. Porque avivamento, irmãos, eu preciso ser muito sincero com vocês. Avivamento nós não conseguimos produzir. Nós não conseguimos produzir avivamento. O máximo que nós conseguimos fazer é pedir. Consagrar a nossa vida para isso. Orar, Senhor, derrama o teu avivamento. E o Senhor ministra promessas de avivamento sobre nós. Ele ministra promessas de avivamento sobre nós. Ele faz isso. Agora, nós não conseguimos produzir avivamento. Por mais que as pessoas tentem fazer isso, de alguma forma ou outra, direta ou indiretamente, nós não conseguimos produzir avivamento. Porque avivamento não é uma produção humana. Só Deus pode gerar avivamento. Só que Deus está ensinando para Ezequiel que o que antecede um grande avivamento é a organização de um vale. Você imagine organizar um cemitério. Deus começou a organizar o cemitério. E não só isso. Depois ele disse, na sequência de cada osso se juntou ao seu osso, o texto fala, e veio nervo sobre ele, e veio carne sobre ele, e por fim a pele. Mas ainda não estavam vivendo um grande avivamento. Por mais que já estavam organizados, ainda precisavam viver uma coisa chamada restauração. O que é essa restauração que Deus diz para o profeta Ezequiel? Não é uma restauração visível, primeiramente. A primeira instância, a primeiro momento, o que temos aqui é uma reestruturação de dentro para fora. Nervo interno, carne interno e por fim pele externo. O que antecede um grande avivamento? Organização, mas também uma restauração interior. Por que que Deus não restaurou de fora para dentro? Porque ele já viu como acontece. O povo chega diante de Deus, coloca cinza na cabeça, deita no chão, faz aquela coisa, leva sacrifício, mas por dentro. E Deus usou o profeta Joel para dizer assim: gente, para com esse teatro, parem de rasgar as suas vestes e comecem a rasgar os seus corações diante de Deus. Parem com isso e comecem a rasgar os seus corações diante de Deus. Deus diz para dizer que a restauração não vai começar de fora para dentro, ela acontecerá de dentro para fora. O que Deus tem para trabalhar na sua vida não está a olho nu, não está ao visível do outro. O que Deus tem para trabalhar na sua vida está aqui, destronando todos os ídolos, arrancando todos os ídolos do trono e dizendo: somente eu sou o Senhor do seu coração, somente eu sou o Senhor da sua vida, somente eu posso governar as suas escolhas, governar a sua vida, governar tudo que você faz, porque eu reino de baixo e dentro, em cima, aos lados do seu coração. E sabe o que Deus está dizendo para nós? Derrame sobre mim o teu coração, me entregue o teu coração, porque eu sei que eu tendo o teu coração, eu tenho a tua vida. Eu sei que cantar e louvar a Deus, hinos que declaram coisas dessa natureza, é algo extraordinário, isso é muito bom. Só que Deus está dizendo, esse rasgamento, essa forma de rasgar as vestes, Deus está dizendo, isso tudo é muito bonito, legal, gostei. Só que é o seguinte, está na hora de começar a rasgar os corações. Vou falar como salmista: Senhor, sonda o meu coração, ou seja, coloque o meu coração do lado do avesso e perceba se eu não estou sendo sincero diante de ti para te adorar. E se de verdade nós estamos aqui para adorar a Deus, aplauda o nome dele, porque a sinceridade reina. E depois, se juntar cada osso ao seu osso, vir nervos, carne, pele, Ezequiel olha aquele exército muito numeroso, muito grande, Ezequiel fala: o negócio está bonito, tem gente agora. E Deus diz: ainda falta. O que você está vendo aí é um morto vivo, é alguém que vive morte, até que você diga: vem dos quatro cantos, ó Espírito, e sopra sobre este exército. O que é que traz vida a isso? Foi o que trouxe vida ao caos de Gênesis 1, 1 e 2. E o Espírito de Deus pairava sobre a face das águas. O que é que trouxe vida? O mesmo Espírito que trouxe vida ao melhor ou mais próximo amigo de Jesus. O que trouxe vida foi o Espírito de Deus. E ele disse que esse Espírito conosco não ficaria de forma passageira. Ele disse: eu rogarei ao Pai, e Ele vos enviará outro Consolador, na mesma qualidade que eu tenho. Eu não vou deixar vocês órfãos, eu vou ao Pai, mas eu vou para preparar lugar para vocês, porque aonde eu estiver, eu quero que vocês estejam comigo. Eu estou indo só para preparar lugar para vocês, mas enquanto eu estou preparando os lugares para vocês lá, eu não vou deixar vocês órfãos. Eu revelarei para vocês, darei para vocês o Espírito Santo. Até que então se cumpriu Atos 2. E Deus soprou o avivamento sobre todos aqueles homens, como soprou sobre Ezequiel. Amados, em qual fase da nossa vida nós estamos vivendo? Nós estamos vivendo a fase da reorganização? Nós estamos vivendo a fase onde Deus está restaurando a gente de dentro para fora? Em que fase você está vivendo da sua vida? Deus pergunta hoje para você: qual é a fase da sua vida que você está vivendo? Você precisa ser reorganizado? O que você está carecendo? É a sua vida financeira que virou de ponta cabeça? É a tua saúde que você não tem mais e foi embora? O que é que está precisando ser reorganizado? Deus te pergunta. Mas se você estiver em outra fase, glória a Deus, a minha vida nessas áreas que você falou, está tudo mil e uma maravilhas, glória a Deus, muito bom. Mas Deus diz: ainda falta alguma coisa, e eu preciso que você seja restaurado de dentro para fora. Deixa eu governar o seu coração, deixa eu trabalhar no seu coração, deixa eu reinar no seu coração. Aí então, depois dessas etapas cumpridas, nós viveremos o que tanto pedimos, o que tanto almejamos, o que tanto oramos, que é o tão sonhado avivamento. Aí sim, Deus fará coisas extraordinárias, porque nós estamos vivendo fases estratégicas do que Deus tem para nós. Em nome de Jesus, fique de pé. E eu quero convidar você agora a nós agora fazermos uma oração. Eu não quero orar por você. Eu não quero orar por você. Eu quero orar com você. Eu quero te convidar agora a uma batalha de oração, aonde nós vamos agora entregar para Deus tudo que temos, tudo que somos. E vamos dizer: Deus, eu preciso que o Senhor reorganize a minha vida. Eu preciso que o Senhor reestruture a minha vida. Eu preciso que o Senhor, novamente, o Senhor sopre sobre mim o sopro de vida. Que o Senhor traga sobre mim novamente, ó Deus, a vida que em outro tempo eu já vivi. Mas eu preciso voltar ao lugar de essência. Eu preciso estar no lugar de essência. E para esse lugar que nós vamos nos dirigir agora, Pai de amor, eu quero, Senhor, pedir agora que os teus filhos que estão aqui, que ouviram a tua palavra, que almejam, Senhor, viver algo novo, viver algo extraordinário, viver algo, Pai, que venha, ó Pai, impactar, ó Deus, a vida dele e de outros também, que comece isso em nós, ó Deus. Que o Senhor comece isso em nosso coração, ó Deus, a trabalhar, destronando os nossos ídolos, removendo os nossos ídolos do coração, ó Deus. Senhor, seja qualquer ídolo, o orgulho, a ganância, o amor ao dinheiro, ó Deus, o amor ao Senhor, a prazeres passageiros e mundanos, ó Deus. Senhor, em nome de Jesus, nós nos colocamos, ó Deus, e nós abrimos o nosso coração agora, Deus, ao Senhor. e dizemos: trabalha na nossa natureza caída, trabalha nessa natureza pecaminosa, falha, destruída, moída pelo pecado. Ó Deus, os meus hábitos que não te glorificam, os meus hábitos, a minha rotina que não te adora, que não diz que o Senhor é o Senhor da minha vida, Senhor, em nome de Jesus, eu quero parar, ó Deus, de rasgar, ó Deus, as minhas vestes. Eu quero parar, Deus, de colocar cinza sobre a minha cabeça. Eu quero parar, ó Deus, de fazer qualquer tipo de encenação que tente convencer o Senhor de que eu mudei. Mas o Senhor sabe que o meu coração é rebelde da tua presença. O meu coração é rebelde, ó Deus. Mas Deus, trabalha neste coração caído. Trabalha, Deus, neste coração pecaminoso, destruído, moído. Eu me lanço, Senhor, aos teus pés agora, Deus. Comece a dizer para Deus o que você precisa que Deus faça na sua vida. Isso, isso. Comece agora a dizer para Deus. Isso, Deus. Diga para Ele: Deus, eu preciso de mudança. Eu preciso, Senhor, de mudanças. Eu preciso, Deus, de mudanças. E o Senhor soprará vida sobre nós. E o Senhor soprará avivamento sobre nós. Se o Senhor nos constranger, ó Deus, ficaremos constrangidos. Em nome de Jesus. Em nome de Jesus. Existe alguém aqui hoje que quer aceitar Jesus como Senhor? Faça assim com as suas mãos para que a gente possa conhecê-lo. Existe alguém para Jesus? Alguém que quer reconciliar com o Senhor? Tem alguém? Faça assim com as suas mãos. Alguém quer reconciliar com Jesus ou aceitá-lo? Você que quer aceitar a Jesus e está nos assistindo pela live, pelo Instagram ou pelo YouTube, provavelmente tem o número do WhatsApp, e aí você pode mandar a mensagem. Tem uma pessoa para Jesus? Então traga ela aqui para que a gente possa orar por ela. Tem uma pessoa aceitando Jesus hoje ou reconciliando? Glória a Deus. Existe mais alguém que quer reconciliar com o Senhor? Ou quer aceitá-lo como Salvador da sua vida? Amados, eu costumo dizer o seguinte: aceitar a Jesus é uma motivação. Isso é muito importante. Ouça o que eu vou dizer agora. Às vezes as pessoas têm a motivação: não, vou aceitar a Jesus porque senão eu vou para o inferno. É, isso é muito óbvio. Só que aceitar a Jesus é muito mais do que isso. Aceitar a Jesus não é só por razões do inferno, seja um motivo louvável, mas é porque você viu em Jesus um modelo de vida melhor. Você viu em Jesus um estilo de vida melhor. Porque você viu no Cristo hábitos de vida saudáveis. E essas coisas trabalham na nossa natureza. Qual o seu nome, minha irmã? Você está aceitando Jesus? Reconciliando com Jesus? Seja bem-vinda de volta à sua família, tá? Todos levante as mãos para cá. Vamos orar por ela agora, para que Deus reate essa aliança com a sua filha. Jesus, nós oramos, ó Deus, agora, Senhor. E eu quero te pedir que o Senhor coloque, ó Deus, o nome dela, Deus, mais uma vez no livro da vida, Senhor. Meu Deus, em nome de Jesus, que toda obra do mal que trabalhou no coração da tua filha, que trabalhou na mente da sua filha, que trabalhou, ó Pai, ao longo do tempo, desse tempo de distância, Pai, seja, ó Pai, destronado do coração dela. Senhor, em nome de Jesus, eu peço a ti, ó Deus, que o Senhor governe e reine sobre o coração dela novamente, ó Pai. Senhor, a tua filha, Pai, pede, ó Pai, pela tua paternidade, ela reconhece o teu sacrifício, Jesus. Em nome de Jesus, nós te apresentamos ela, Pai, para que ela seja incluída, Pai, na tua família. E todos quantos o receberam, receberam o direito de serem chamados filhos de Deus. Você é filha de Deus. Que Deus abençoe a todos em nome de Jesus. Glória a Deus.
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1: Seis da manhã em São Paulo, capital, Brasil. A paz do Senhor Jesus, irmã Patrícia Januário. Bom dia, mulher de Deus.
2: A paz do Senhor Jesus, presbítero Zaqueu. Bom dia a todos, queridos irmãos. A paz do Senhor Jesus a todos.
1: Estamos aqui ao vivo e direto aqui do Sertão Evangélico para o Brasil e o mundo, meu povo. Ó, já quero convidar você aqui na câmera do nosso amigo Lucas Roca, rapaz. Ó, você que está ao vivo agora, você está acompanhando a programação pelo Rádio Deus e Amor, pelo YouTube, pelo Facebook, pelo canal Direto com Deus e pelas retransmissões do rádio em todo o Brasil. Eu te convido agora a você a compartilhar a programação. Compartilha aí com o vovô, com a vovó, com todos do WhatsApp, nos grupos, nos status, pois é, porque agora, neste exato momento, a Igreja Deus e Amor se levanta e já vai buscar a presença de Deus com você, comigo, com nós agora. Sabe por quê? Que nós agora declaramos guerra contra o mal que está destruindo a tua vida. Isso mesmo, Igreja Deus e Amor aqui está de pé e te convido agora a nós buscarmos a presença de Deus. Irmã Patrícia, é contigo, serva de Deus.
2: Amém. Soberano Deus, eterno, poderoso Pai, Senhor amado, Senhor querido, neste momento de oração, queremos te louvar e exaltar o teu santíssimo nome por esta manhã maravilhosa que o Senhor nos concede de estarmos reunidos na tua santíssima presença. Senhor, queremos te render graças. Damos graças, Senhor, porque deitamos e nos levantamos, porque o Senhor nos tem sustentado. Te damos graças, Senhor, pelos grandes livramentos que o Senhor tem nos concedido dia após dia. Te louvamos, Senhor, por cada cuidado do Senhor.

Quanto o Senhor tem cuidado de nós nos mínimos detalhes. Te rendemos, meu Pai, graças, porque o Senhor, meu Deus, que tem suprido todas as nossas necessidades. Senhor, eu te louvo pela vida de cada um dos meus amados e queridos irmãos que estão nos acompanhando neste momento e também aqueles, ó Pai, que posteriormente estarão, Senhor, assistindo essa transmissão. Eu rendo graças ao Senhor pela vida de cada um deles e nesta manhã tão gloriosa, nós, meu Pai, queremos exaltar o Teu Santíssimo Nome, queremos entregar cada lar, queremos entregar cada família nas Tuas mãos. Te pedimos, Senhor, visita cada um deles nesta manhã, Senhor,

0: providência, enxugando as lágrimas, Senhor, daqueles que choram, ó Deus, aqueles que nesse momento estão enfrentando grandes adversidades, estão, Senhor, enfrentando grandes guerras, guerras, meu Pai, na saúde, guerras, Senhor, também na família. Por isso, meu Deus, nós te pedimos, porque sabemos que é o Senhor que guerreia todas as nossas guerras, é o Senhor que peleja por nós, é o Senhor que trabalha em nosso favor. Nós confiamos em Ti, Senhor. A nossa confiança não está no homem, a nossa confiança não está em nossos recursos, a nossa confiança não está, Senhor, em nossa capacidade, mas a nossa confiança, Pai, está certamente no Senhor, no Senhor que é aquele que enxuga as lágrimas dos que choram, no Senhor aquele, ó Pai, que cura as enfermidades de todos aqueles que se encontram enfermos. O Senhor é aquele que restaura e restaura a família, que traz de volta aqueles que se perderam, que traz de volta aqueles que saíram de dentro dos seus lares. Meu Deus, é em Ti que nós confiamos. Eu clamo, meu Pai, por este Teu Filho que se levantou nesta manhã, ó Deus, para realizar, meu Pai, o Seu trabalho. Que o Senhor venha abençoá-lo, que o Senhor venha prosperá-lo, Senhor, esse que se encontra na fazenda, no sítio, na roça, este, meu Pai, que está como, Senhor, apenas um empregado neste lugar, mas eu peço que o Senhor o alcance nesse momento, que o Senhor abençoe, meu Pai, todo o seu trabalho, esse Senhor que está indo cuidar dos gados, esse que está indo tirar leite, esta, Senhor, que está agora cuidando da sua plantação, que o Senhor venha prosperar, que o Senhor venha abençoar. Pai, nós sabemos que somos nós que preparamos a terra, somos nós que semeamos a semente, mas é do Senhor que vem o crescimento. Somente o Senhor pode fazer germinar. Venha abençoar, meu Pai, a terra deste Teu Filho, desta Tua filha. Senhor, envia chuva a esta terra seca, a este, Senhor, que estão padecendo porque a semente não germina, porque os seus frutos, meu Pai, não estão, Senhor, sendo, ó Deus, aleluia, abençoados pela chuva. Mas neste momento de oração, eu peço que o Senhor visite, meu Pai, que o Senhor derrame abundante chuva, que o Senhor prospere, meu Pai, a colheita deste Teu Filho, desta Tua serva, ó Deus Todo-Poderoso. Eu também peço que o Senhor abençoe os animais, abençoe o gado, abençoe, meu Pai, aqueles que estão cuidando das suas galinhas, que o Senhor venha prosperar, supre a necessidade, Senhor, desta família, supre a necessidade, meu Pai, da vida de cada um dos Teus filhos que neste momento estão clamando por providência do Senhor, que estão buscando, meu Pai, a Tua face com sinceridade. Eu peço, Senhor Deus Todo-Poderoso, que o Senhor venha enxugar, enxuga as lágrimas desta mãe que chora, esta mãe que está sofrendo, Senhor, vendo a situação do seu filho, esta mãe, Senhor, que está sofrendo, vendo a condição da tua filha. Eu peço que o Senhor, nesse momento, venha enxugar as lágrimas desta mãe, trazendo, Senhor, libertação para o filho, para a filha, trazendo salvação, trazendo curas, ó Deus poderoso, em o nome de Jesus. Ouve a voz, meu Pai, dessa esposa que está clamando pelo seu esposo, o seu esposo, Senhor, que está sofrendo com os vícios do alcoolismo, que está sofrendo com vícios, meu Pai, das drogas. Que o Senhor venha libertar a vida deste homem, que o Senhor venha transformar esse coração e essa mente, que toda corrente espiritual que tem aprisionado esta alma seja quebrada nesta manhã, seja repreendida nesta manhã, seja destruída e desfeita nesta manhã, Senhor. A tua palavra diz que a oração de um justo pode muito em seus efeitos. Deus. E aqui, ó Pai, ah Senhor, juntamente conosco orando, eu não tenho dúvida de que há muitos justos. E se um só, meu Pai, já pode causar, Senhor, um grande efeito, o que seria de todos nós orando e clamando? Porque não estamos confiando em nossa própria justiça, mas justiça por meio do sacrifício do Teu Filho amado, nosso Salvador, Senhor Jesus Cristo. Ah, Senhor, conceda a petição desta Tua filha, assim como o Senhor, meu Pai, ouviu o clamor, ouviu a oração de Ana. Pai, esta mãe que está, meu Deus, clamando, Senhor, ouve também este que não tem, ó Pai, talvez nem palavras para orar, que está apenas, Senhor, ouvindo esta oração e lágrimas estão, Senhor, sendo derramadas dos Teus olhos. Que o Senhor venha, meu Pai, enxugá-las, que haja, meu Deus, restauração sobre esta família, Senhor, esta família que está enfrentando dissensão, que está enfrentando discórdia, esse casamento, meu Pai, que está por um fio. Eu peço que o Senhor venha trazer nesta manhã restauração, liberta, meu Pai, desfaz todo o espírito da contenda, da dissensão, da intriga dentro desse lar, que haja comunhão entre essa esposa e esse esposo, que haja, meu Pai, comunhão entre esse pai e este filho, que haja, Senhor, comunhão entre esses irmãos, que há tempo já não se falam mais. Eu peço, Senhor, que em nome de Jesus, o Senhor venha operar, que o Senhor venha abençoar, abençoa, meu Pai, esse patrão, abençoa, Senhor, esse empregado, abençoa, Senhor, este funcionário, abençoa, meu Pai, esta dona de casa, esta empregada, Senhor, venha, meu Deus, estender Tuas mãos poderosas para guiar, para conduzir, para direcionar, ó Deus poderoso. Eu peço, Senhor, que o Senhor, nesse momento, também, meu Pai, venha, Senhor, trazer resposta. Quantas vidas que estão, Senhor, tão turbadas, tão preocupadas, o que será, Senhor? Estão preocupadas, meu Pai, o que devem fazer, que decisões devem tomar, o que vão, Senhor, realizar. E eu te peço que o Senhor venha conduzi-los, para que nenhum deles venha agir, meu Pai, pelas suas próprias vontades ou pelo seu próprio pensamento, mas venham ser direcionados pelo Teu Santo Espírito, venham ser guiados, Senhor, pela Tua orientação, para que possam, meu Pai, aleluia, não serem confundidos nem envergonhados, mas sim, Senhor, possam engrandecer o Teu nome, possam exaltar o Teu Santíssimo nome, crendo que o Senhor é quem trabalha em favor deles, que é o Senhor que os conduz e os guia. Eu peço, Senhor, que nesta manhã maravilhosa, que nesta manhã gloriosa, meu Pai, o Senhor venha operar, o Senhor venha trabalhar, ó Deus poderoso. Eu me lembro, meu Pai, da Tua palavra que nos diz sobre aquela mãe que chegou até o Senhor clamando em favor da Tua filha, a Tua filha que estava em uma situação com a qual ela mesmo não podia resolver, mas ela foi até o Senhor, e o Senhor pelejou e trabalhou por ela, e esta mãe também está indo até diante do Senhor, e eu peço que o Senhor trabalhe em favor dela, eu peço que o Senhor trabalhe em favor dele. Abre as portas, ó Pai, para todos esses que se encontram desempregados, que estão batendo, Senhor, em várias portas, e as portas não se abrem. Eu peço que o Senhor, meu Deus, nesta manhã gloriosa, venha, Senhor, dar esta vitória, venha trazer, meu Pai, esta grande providência para este Teu filho, que esta porta venha se abrir, que este telefone venha tocar, que essa notícia, meu Pai, maravilhosa, venha alcançar o coração desta pessoa que está clamando nesta manhã, porque eu creio, meu Pai, que o Senhor é o Deus de resposta, o Senhor é o Deus de providência, o Senhor é o Deus de extraordinários. A Tua palavra nos diz, ó Pai, que aquele que confia no Senhor não será confundido e nem será envergonhado. Honra, Senhor, a fé de cada um dos Teus filhos, quem Te confiam, de cada um dos Teus filhos, quem Te acredita. Renova, meu Pai, a fé daqueles que estão, Senhor, com a sua fé abalada, daqueles que estão, Senhor, desanimados, que nesta manhã o Senhor venha renovar as suas forças, o Senhor venha restaurar a sua fé. Esse, meu Pai, que talvez até mesmo, Senhor, caiu, talvez até mesmo se distanciou, que o Senhor venha tocar o seu coração agora. Espírito Santo de Deus, convence esse coração, que haja, meu Pai, a restauração, que haja transformação nesta vida. Usa o teu servo Zaqueu, que dará continuidade a esta oração, Senhor, e o teu nome seja glorificado. Aleluia.
1: Sim, meu Deus. Em concordância com a oração da tua serva, Pai, aqui estamos, ó Deus, clamando em favor daqueles que neste exato momento se encontram de joelhos dobrados, com o seu rosto em lágrimas, ó Pai. Quantos destes agora, ó Deus, se encontram totalmente em aflição, tristes, angustiados, preocupados, meu Deus. Papai, aqui estou. Sim, aqui estamos, ó Deus, te clamando em favor daqueles que passaram a noite toda, papai, com tantas dores. Olha para esta pessoa que ainda não dormiu sequer nem um minuto. As dores são tão intensas, estas dores que nenhum tipo de medicamento pode amenizar. Papai, olha para aí, meu Deus. Olha para aí, para esta pessoa que não consegue mais ter paz, que não consegue mais, meu Deus, pegar num sono, devido às dores, devido às enfermidades psicossomáticas, devido a essa depressão. Olha para aí, meu Deus, essa pessoa com esta enfermidade na mente. Mas nós estamos aqui clamando, nós estamos aqui te pedindo, meu Deus. Oh, Papai do Céu, ouve a oração deste homem, desta mulher. Ouve a oração agora, deste que te clama pedindo misericórdia. Quantas pessoas que agora estão dizendo, ou pedindo a ti misericórdia. Misericórdia, ó Deus, da saúde deste ouvinte. Misericórdia da saúde, ó Deus, deste internauta. Misericórdia, ó meu Deus, olha para aí nos sentimentos. Olha para aí, meu Deus, essa pessoa que está te pedindo uma porta aberta. Eu creio, meu Deus, eu creio que tu és o Deus de salvação. Eu creio que tu és um Deus, sim, que pode transformar, que pode libertar. O Senhor é um Deus libertador. Liberta, ó Deus, agora o filho deste irmão, desta irmã, que está jogado na sarjeta, que vive uma vida totalmente depravada, lançada ali aos vícios do álcool, aos vícios da maconha, nos vícios da cocaína. Esta pessoa, ó Deus, que vive fazendo tantas coisas erradas. Papai, olha para aí. Antes eles te serviam, antes eles estavam na tua casa, antes eles pregavam, cantavam, tocavam na tua casa, mas agora eles estão afastados de tudo que é de Deus. Já não ouvem mais a tua voz, já não querem mais ir com seus passos e para a igreja, já não obedecem mais às leis dos homens, já não obedecem mais os seus pais, a sua família. Oh, meu Deus, tenha de misericórdia. Misericórdia, meu Deus, destas vidas que todas as noites, todas as finais de semana estavam na tua casa, mas agora os seus passos e caminhos é somente em direção às noitadas, às baladas, para se drogarem, para se prostituírem. Meu Deus, tenha de misericórdia. Misericórdia desta mãe que tem orado tanto, meu Deus, pela libertação dos seus filhos, tem orado tanto, meu Deus, ali, pela libertação, e pedido ao Senhor que o Senhor não deixe que o inimigo toque na vida deles, e tem clamado tanto e pedido ao Senhor que o Senhor não deixe que a morte, ó Deus, leve e save a vida dessas pessoas, do seu parente. Papai, que o Senhor venha libertar, que o Senhor venha salvar. Papai, quantas pessoas agora que têm orado, clamado juntamente conosco e se encontra, papai, com esta enfermidade, com este câncer, com essa AIDS, com esta sífilis, com estes tumores malignos, oh meu Deus, quantos destes agora estão com essas doenças autoimunes, com essas doenças crônicas, com doenças que para a medicina não tem mais jeito, só tem tratamento, papai, ah, só não tem mais jeito para o médico, para a ciência, para eles, para os medicamentos, mas para o Senhor, o que é impossível para o homem, é possível para ti, Senhor. Oh, aleluias, meu Deus, renova essas células, renova esse corpo, renova, meu Deus, que o Senhor venha repreender esse câncer, repreende, meu Deus, esse problema da saúde deste ouvinte agora, essa pessoa que está acamada, que se encontra em uma cadeira de roda, que está agora, meu Deus, eu vou até dizer, já nessa UTI, nesse leito de um hospital, meu Deus, tenha de misericórdia agora, misericórdia dessa vida, que não tem mais ânimo, pai, nem forças, o seu corpo está debilitado, o seu corpo se encontra ali, meu Deus, totalmente já anêmico, sem força sequer nem para levantar os pés, as mãos, pai, restaura agora a saúde, restaura, pai, esta pessoa que está acamado, restaura, meu Deus, a saúde desta pessoa, que antes tinha uma vida tão saudável, antes fazia todos os seus fazeres de casa, antes tinha um trabalho, mas hoje se encontra, meu Deus, debilitado, hoje está aí, meu Deus, tenha de misericórdia, ó Pai, dessa pessoa que é Ele que traz o alimento para sua casa, é Ele, meu Deus, que tem ali um que é empregado, que trabalha, mas agora está desempregado, está doente, se encontra pedindo a Ti misericórdia, meu Deus, misericórdia dessa mãe que cuida dos seus filhos sozinhas, misericórdia desse pai que cuida dos seus filhos sozinhas, misericórdia, ó Deus, tem misericórdia, ó Pai, deste avô, desta avó, deste avô, meu Deus, tem cuidado dos seus filhos e netos, e a dificuldade é tão intensa, tão grande, meu Deus, socorre, ó Pai, socorre esta casa, socorre esta família, meu Deus, quantos destes têm sofrido tanto, quantos destes têm até mesmo passado por momentos tão difíceis financeiramente, até tem faltado o alimento básico nesta casa, tem faltado ali o pão, o café do amanhã, o almoço, o aluguel atrasado, a energia cortada, meu Deus, mas o Senhor nesta manhã pode sim fazer sinais e prodígios e operar, eu acredito, meu Deus, que é o Senhor, sim, que já está quebrando os laços, cortando as correntes malignas e jogando os carros no fogo, oh meu Deus, que o Senhor trabalhe em favor destas pessoas que já estão agora acreditando e confiando e recebendo a bênção e recebendo o livramento, recebendo a proteção, recebendo o renovo, recebendo a cura, meu Deus, vinda de tua parte, ó Pai, meu Deus, tenha de misericórdia. Misericórdia desta família que tem sofrido com obras malignas, sofrido com obras de bruxarias, sofrido, meu Deus, com obras de magias negras, de feitiçaria, oh meu Deus, quantas vidas agora estão possessas, estão amarradas, estão estagnadas, e sendo vítimas de obras malignas, é enfermidade que a medicina não consegue diagnosticar, é enfermidade, meu Deus, que somente aparece durante a noite, é a enfermidade que tem um horário para chegar e para sair, mas nós como servos do Senhor, nós te repreendemos em enfermidade, saia desta casa, saia deste corpo, sai daí maligno, nós te repreendemos agora, sai dos filhos desta pessoa, sai do casamento, sai dos negócios, sai agora da vida financeira, sai da saúde, sai dos sentimentos, em nome de Jesus Cristo, ó Senhor, meu Deus, há poder sim no teu nome santo, há poder, ó Pai, para repreender este mal, há poder em nome do Senhor Jesus Cristo, meu Deus, que esta pessoa que está sofrendo perseguição neste trabalho, nesta casa, é, meu Deus, na rua, que o Senhor venha mostrar que é o Senhor que opera. É o Senhor que cuida, meu Deus. Meu Deus, continua conosco. Continua com este ouvinte que irá, neste exato momento, te aceitar como único e suficiente Salvador. Meu Papai amado, continua conosco, dando-nos livramento, guardando, meu Deus, em nome do Senhor Jesus Cristo. Amém e amém, Senhor Jesus Cristo. Amém.
0: Em Jesus, amém. Que oração maravilhosa, presbítero Zaqueu. Tenho certeza que vidas foram alcançadas nessa manhã. E queridos irmãos que estão nos acompanhando, você que está afastado da presença do Senhor, eu quero te fazer um convite especial. Hoje é a oportunidade de você retornar, de você voltar à casa do Pai, assim como fez o filho pródigo. A palavra do Senhor nos diz que ele mesmo reconheceu. Ele reconheceu que estava sofrendo. Ele reconheceu que longe da casa do Pai, ele estava padecendo, estava faminto, ninguém lhe dava nada. Mas ele se lembrou, na casa do meu Pai há abundância de pão. Na casa do meu Pai até os seus empregados são abençoados. Levantar-me-ei, irei ter com meu Pai. E quando ele toma esta decisão de se levantar e de voltar à casa do Pai, ele não sabia que o seu Pai ali o aguardava. E também o nosso Deus, o nosso Pai Celestial, ele está esperando por você. Ele está aguardando o seu retorno. E hoje é esse dia preparado pelo Senhor para você voltar. Você não precisa continuar sofrendo. Você não precisa continuar carregando o fardo da culpa, do remorso e do seu pecado. Hoje tem perdão para a tua alma. Hoje tem salvação para a tua vida. E ele te oferece nesta manhã vida eterna. Então você que quer nesta manhã aceitar a Jesus ou reconciliar, entre em contato conosco agora no e-mail queroaceitarjesus@ipda.com.br ou pelo número do WhatsApp. Anote aí, 11 95944645. Tem pastores preparados para te dar toda a orientação nesta manhã para você que quer tomar esta importante decisão. Vou repetir, o número do WhatsApp é 11 95944645. Tome agora esta decisão e mude agora mesmo de vida. Volte para a presença do Pai. Não é verdade, presbítero Zaqueu?
1: É verdade, viu? Então você que tomou essa decisão de fé, eu te falo, bem-vindo à Igreja Pentecostal Deus e Amor. Aqui é mais do que uma igreja. Somos uma família e é esta família, meu amigo, que vai morar no céu.
0: Oh,
1: eita, glória a Deus. Bom dia pra você. Bom dia, bom dia, bom dia, bom dia, bom dia. Bom dia, irmã Januário, bom dia.
0: Bom dia, bom dia a todos. Bom dia pra você que está na fazenda, você que está no sítio, você que está na chácara, você que está na tua casa, você que já está a caminho do trabalho. Um ótimo e excelente dia na presença do Senhor Jesus.
1: Eita, glória a Deus, ó, eu quero falar com você, que aqui no câmera do nosso Lucas, ó, você que está agora pelo Rádio Deus e Amor, que irá ficar com a programação local aí da sua cidade, do seu estado, e você que está pelo canal Direto com Deus, se você quiser continuar conosco aqui na grade do Sertão Evangélico, né, quer continuar conosco no Sertão Evangélico, até às 7h30 estaremos por aqui. Migra agora pro YouTube da Igreja Pentecostal Deus e Amor Oficial. Pesquisa lá no YouTube, ó, Igreja Deus e Amor Oficial. Você continuará conosco até às 7h30 da manhã com a melhor programação. Sabe aquele louvor que seu papai, sua mamãe, seu vovô, vovó ouvia lá naquela época? Continua aqui ainda, viu, no Sertão Evangélico. E tá chegando a nossa irmã Ana Cláudia, irmã Januário, para contar algo que Deus fez na sua vida, viu? Irmã Ana Cláudia, é contigo, varoa de Deus. Dá o play. É que a irmã Ana Cláudia está demorando um pouquinho chegar, mas vamos que vamos, viu? Deus abençoe a irmã Ana Cláudia. Daqui a pouquinho, irmã Ana Cláudia, você volta conosco aqui para contar... Ah, agora voltou. Voltou, mas tá, acho que está com sono ainda, irmã.
0: Oh, meu Deus, vamos acordar, irmã.
2: Meu nome é Ana Cláudia, moro em Maricá, Rio de Janeiro. Irmãos, a benção tem contado a minha netinha Helena Lara, que tem 3 anos de idade. Quando ela nasceu com um problema grave, assim, intestinal. Ela tinha um intestino ressecado, ela não conseguia fazer, defecar, né? E ela ficava com um problema terrível, de prisão de ventre, chorava, e quando fazia força ficava fraquinha. E às vezes eu pensava até que ela ia desmaiar, ela ficava fraca. E ela chorava muito, e eu e minha filha ficávamos desesperadas. E também ela tinha um problema que ela não comia comida, ela via bicho na comida, ela dizia que era bicho, que tinha medo das frutas, tinha medo de... Aí eu falei, meu Deus, isso não é normal. Eu fiz um propósito ao Senhor, falei, Senhor, se o Senhor curar minha netinha, fazer com que ela não tenha mais prisão de ventre, que ela vá ao banheiro normalmente e fique curada, né? E ela não passe mais por isso, eu vou gravar o testemunho, eu prometi até gravar na Senador Pompeu. Lá no Rio, como eu não estou podendo no momento ir, eu preferi gravar logo, porque quando a gente promete algo ao Senhor, a gente não tem que tardar em cumprir. Aí o Senhor respondeu com pressa, irmãos. Eu fiquei tão feliz. A minha netinha hoje, ela, quando sente vontade de ir ao banheiro, ela, mamãe, quero ir no banheiro, Aí a mãe vai, leva ela, ela faz normalmente, não tem mais prisão de ventre, ela come bem na escola. A professorinha dela bota ela para comer, ela come arroz, come feijão, come de tudo. O Senhor fez uma obra maravilhosa na vida da minha netinha. E essa é a benção que eu queria contar, para glorificar o nome do Senhor Jesus, porque Ele merece toda a honra e toda a glória. E agradecer esse Deus lindo e soberano por Ele ter dado essa grande vitória para minha netinha.
1: Eita, irmã Ana Cláudia, que grande bênção de Deus que o Senhor fez na vida da sua netinha. Ó, irmã Patrícia, que imagina só a dificuldade que uma criança, né, ela tinha evacuar. E conta mais que ela via bichos na comida.
0: Não conseguia se alimentar.
1: Ei, rapaz.
0: Estava sofrendo, né, essa criancinha. Mas glória a Deus que ela tem uma avó que busca a Deus, que acredita no poder de Deus, fez um voto, né, presbítero Zaqueu? E o que aconteceu? Quem faz propósito com Deus não se frustra e nem se envergonha, porque poderoso é o nosso Deus para responder a todos aqueles que agem com fé. E o que aconteceu então? A sua netinha foi curada. E que coisa linda, irmã Ana Cláudia, que Deus abençoe a sua fé, abençoe também toda a sua família por este maravilhoso testemunho que está nos edificando e com certeza está edificando a todos os amados irmãos que estão nos acompanhando nesta programação. Então, você que também tem uma causa impossível na tua vida ou também na sua família, busque a Deus. Faça como a nossa irmã Ana Cláudia, coloque a sua fé em ação, faça propósito com Deus, que com certeza você será o próximo a contar o grande testemunho do milagre daquilo que o Senhor fez. E o que é lindo, presbítero Zaqueu, é que a nossa irmã Ana Cláudia não apenas fez o voto, ela cumpriu com o voto.
1: Cumpriu.
0: E tem muita gente que talvez está nos acompanhando, que também fez propósito com Deus, fez votos com o Senhor e até agora não cumpriu. Então, lembra da nossa irmã Ana Cláudia e cumpra com o seu voto, porque certamente fiel é o Senhor para nos honrar quando a gente coloca a nossa fé em ação, não é verdade?
1: Verdade, viu? Quantas pessoas eles têm... Ah, eu vou fazer isso e vai acumulando.
0: Exatamente.
1: Vai acumulando, acumulando. Tá na hora de você pagar os seus votos, viu? Igual a nossa irmã Ana Cláudia fez. Ó, você quer sentir mais da presença de Deus? Você quer sentir, ter essa experiência com Deus? Te convido hoje, na grande quarta-feira do... Ó, grande quarta-feira do grande mover de Deus. É redundância mesmo, viu? Ó, grande quarta-feira do grande mover de Deus aqui na nossa sede mundial. E em todas as igrejas da Deus e amor do Brasil e o mundo, viu? Hoje aqui temos culto 7, 9, 11, 15 e às 19 horas. Lembrando que às 9 horas da manhã, 9 da manhã aqui na sede mundial, pastor Milton de Almeida estará ministrando a palavra de Deus. E às 15 horas também teremos uma concentração especial na grande, ó, grande quarta-feira do Mover de Deus. 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Igreja, Deus e amor é mais do que uma igreja. Somos uma família. É essa família que vai morar no céu, irmã Patrícia.
0: Verdade, é verdade.
1: E tá chegando aí, ó.
0: Vamos agora ouvir um louvor com nossos queridos irmãos Credson e Evanilson.
1: Qual o nome?
0: Louvor, Aceite a Jesus.
1: Canta, Credson e Evanilson! É com vocês, varão de Deus!

0: meu povo, 6 horas e 39 minutos em São Paulo, capital Brasil. Você sabia que são 7 horas e 39 minutos lá em Fernando de Noronha?
1: Sim.
0: 5 horas e 39 minutos lá em Mato Grosso, Mato Grosso do Sul. E...
1: Manaus também.
0: Manaus também?
1: Também.
0: Ó, garanto Manaus.
1: Agora são 5h39 em Manaus.
0: E 4h39 lá no Acre e também em algumas cidades do Amazonas, viu?
1: Que benção.
0: É o Brasil inteiro, são 4 fuso horário, ó. Eu acho que vamos começar a mudar aqui a rotina. Vamos começar a trabalhar no horário de Fernando de Noronha.
1: Eita.
0: E ir embora com o horário do... Não, calma aí.
1: Pera aí.
0: É trabalhar com o horário do Acre... E ir embora com o horário de Fernando de Noronha. É uma boa ideia, né, irmã?
1: Será? Será que os ouvintes concordam? Será que os nossos irmãos concordam? Coloca aí no chat.
0: Eu acho que concorda sim, viu? Ó, você que está agora ouvindo a programação, que está nos sítios, nas chácaras, na fazenda, manda pra cá, né, a foto do café, vídeo do café, do cuscuz,
1: manda
0: né?
1: Manda mesmo.
0: Né? Já tem gente que já mandou mensagem pra cá. Marilene, Vale do Araguaia, rapaz. É isso mesmo?
1: É isso.
0: Mato Grosso, bom dia, irmãos. Mais um dia aqui na fazenda, viu?
1: Olha que bênção.
0: A natureza que Deus criou é perfeita. Olha essa fazenda.
1: Que lindo, meu Deus.
0: E nem me chama, né, irmã Marielle. É Marielle.
1: Marielle, que lindo, irmã Marielle. Deus seja louvado.
0: Deus abençoe, minha base de Deus. É, e tem mais gente mandando mensagem aí, ó.
1: Tem o nosso irmão Francisco, de Santa Maria da Boa Vista, Pernambuco. A paz do Senhor a todos. Já estou aqui no Bananal. Eita, que benção. O trabalho não espera. Vamos, meu povo, vamos. Todos trabalhadores, bom dia. Que Deus abençoe o seu trabalho. Olha que lindas as bananas
0: vermelha?
1: Lá, hein? É, tem vários tipos de banana.
0: Eu nunca vi banana vermelha, não. Sabe? Já viu, Daniel? E Juba?
1: Imagina, deve
0: vermelha?
1: Ser boa demais, hein? Meu Deus.
0: Rapaz, sei não. O senhor pintou a banana, vaso? Eu tô achando que ele passou um colorau ali, não sei não. Viu? Sebastião Ferreira, ele que é de Patos da Paraíba. Paz do Senhor, quero deixar um abraço pra toda a equipe da rádio. Aqui no Sertão da Paraíba, a gente valoriza muito a música raiz, rapaz.
1: Olha.
0: E esse programa traz uma paz grande para quem está acordando cedo.
1: Que
0: é verdade,
1: mesmo.
0: Né?
1: Com certeza.
0: Porque hoje em dia muita gente acorda, liga a televisão por aí, mano. Só
1: vê,
0: é notícia ruim.
1: Só vê coisa
0: só
1: ruim.
0: Só notícia ruim,
1: já rapaz. Vai levar pro dia aquele peso, aquele cargo, mas aqui, ó, acompanhando essa programação.
0: Rapaz.
1: Meu Deus, pode ter certeza que vai ser um dia abençoado por Deus.
0: É verdade. E também aqui é o melhor programa caipira da manhã no Brasil. Não
1: Olha
0: tem
1: aí.
0: Outro.
1: Não tem.
0: Pode procurar se tem outro programa caipira da manhã que tem mais audiência do que esse. Não tem. É o Brasil inteiro, uma parte da América ligado no sertão evangélico, viu?
1: Ô, Glória. Tem também o nosso irmão Antônio Alves, lá de Viçosa, Minas Gerais. Bom dia, irmão Antônio. Ele escreve sua mensagem dizendo a paz. Estou preparando um queijo caseiro. Eita, Glória, olha só.
0: Queijo caseiro, rapaz.
1: Traz um pedaço pra gente. E o café com pão de queijo. Que delícia. O pão de queijo de Minas não tem igual.
0: Não tem. É traição.
1: Não pode faltar na manhã do mineiro. Ô, meu Deus, mineiro é ser abençoado, hein, irmãos aqui.
0: É verdade.
1: Daqui a pouco vou olhar o cafezal. Deus seja louvado por tudo que ele nos dá. Toca o berrante, ele tá pedindo pra tocar.
0: Rapaz,
1: o berrante aí. Vamos acordar
0: o
1: povo.
0: O berrante.
1: Vamos acordar esse povo, vamos? Eita, Glória! Acorda, bora acordar!
0: Chamando todos os peões do Brasil pra trabalhar, viu?
1: Eita, bem.
0: Peões? É o que mesmo? Raimundo Nonato, de Quixadá, do estado do Ceará. Bom dia, Zaqueu. O milho já foi colocado para as galinhas.
1: Oh.
0: E agora eu vou conferir os bebedouros, viu? Dos animais. Que Deus nos dê forças para mais um dia de trabalho. Bora cuidar da bicharada, sertão evangélico. Rapaz, já cuidei muito, viu, irmã?
1: Sério?
0: Você já trabalhou na roça assim, cuidando
1: não,
0: de animais?
1: Não, não tive esse privilégio.
0: E agora planta assim?
1: Sim, já. Tem plantinha lá em casa.
0: Ah,
1: tem.
0: Fala assim, coentro, salsinha.
1: Sim, tenho salsinha, tenho cebolinha, tenho chá. Tenho muito cuidado ali com as minhas plantinhas, presbítero Zaqueu.
0: Uhum, sei.
1: É sério!
0: Eu acho que ela fica na varanda do apartamento dela, do apartamento, a varanda.
1: É na casa mesmo.
0: É na casa.
1: Vou mandar a foto pros irmãos verem. Pode deixar.
0: Ô, Galdero, dá o play na radiola, Galdero.
2: Pai
1: Senhor.
2: Filha de Mococa, sou filha do pastor. Do pastor Alexandre de Mococa também.
1: Ah, é a irmã
2: Vitória?
1: Não posso
2: Vitória?
1: Me
2: chamar nem como uma filha, porque eu sou uma bênção de Deus, né?
0: É a Vitória?
1: Amém.
2: Eu sou ouvinte do Sertão Evangélico.
1: Que linda.
2: Eu gosto muito do Sertão Evangélico.
1: Que linda. A Vitória Tereza.
2: Número 1. Joga água aí na minha mamãe.
1: Vamos jogar Vitória. Vamos jogar água na mamãe dela. Vamos, presbítero.
0: Taca ali água, Galdério. Mais água.
1: Eita.
0: Acordou, não é possível.
1: Ô, você Vitória.
0: Conhece a Vitória?
1: Conheço. Deus abençoe, minha linda. Ela falou, presbítero Zaqueu, que não perde uma programação do Sertão Evangélico. Deus abençoe, minha linda. Vai um coraçãozinho pra você.
0: Eu também, ó. Porque ninguém mais vai.
3: Glória a Deus. A paz do Senhor a todos os ouvintes desse maravilhoso programa. Aqui quem fala é o José Geraldo, da cidade de Sertãozinho. Sou ouvinte todos os dias desse tão maravilhoso programa. Eu mando uma paz nesse momento para minha sogra, lá no estado de Minas Gerais. E todos os ouvintes dessa programação.
0: Maravilha!
3: Que Deus abençoe a todos. Estou a caminho do trabalho.
1: Amém.
3: E fique com Deus.
1: Tenha um ótimo dia de trabalho.
0: Eu tô achando que tá cavalgando.
1: É forte. Você que também quiser mandar a sua mensagem, mande agora pra gente a sua mensagem. Anota aí o número do WhatsApp, número 11 98292-3392. Bem facinho, vamos repetir. 11 98292-3392. Estamos aguardando pela sua mensagem para nós agora compartilhar com você do que você está fazendo aí, está nos acompanhando, como está a programação, está gostando. Então, manda pra gente aqui que nós queremos saber.
4: A paz do Senhor, aqui é o Jonas do Goiás, carreteiro. Tô levantando agora pra fazer um cafezinho e esperar a descarga. Queria que o senhor jogasse um balde de água, né, do meu irmão Creuza. Tá dormindo até agora na gabine aqui e não acordou pra esperar a descarga.
1: Olha,
4: Deus te
1: essa.
4: Abençoe a todos.
1: Amém. Vamos jogar água, presbítero. Joga água aí. Vamos jogar água.
0: Acorda.
1: É. Vamos trabalhar.
0: Um grande abraço a todos os caminhoneiros, né? Sim. Alguns passaram a noite toda dormindo ali, esperando descarregar, né? Ali a mercadoria.
1: Sim.
0: Grande abraço pra vocês, gente, ó. Vai com calma aí na logística, nos galpões aí, tranquilo. Tudo vai dar certo, viu?
1: Verdade. Vai também um abraço pros motoqueiros, pros motoristas de aplicativo, pros motoristas de transporte público. Que Deus abençoe todos vocês. Muito cuidado, muita cautela nesse trânsito.
0: E menos buzina, viu?
1: Isso.
0: Buzina menos, rapaz. Buzina menos, por favor.
1: É, né, forte.
0: Gente? Sai buzinando tudo que...
1: Sai meu... acordando todo mundo.
0: Rapaz. A noite toda buzinando, rapaz.
1: É mesmo.
0: Pois é. Tem mais gente aí conosco, aí, Galdero.
5: Paz do Senhor. Bem, quem fala é o Diácono Venâncio de Uberlândia, Minas Gerais.
1: Que benção.
5: Nós já estamos pegando o caminho da roça aqui, comendo aquele queijinho.
1: Eita, deixa a gente
5: que delícia.
1: Manda
5: aí, manda o galo aí tribulado aí pra acordar a Sara e a Tainara, que as guias pra escola estão na preguiça, tá um frio aqui hoje aqui.
0: Ih,
5: ô, Glória.
1: Bora, Sara e Tainara, vamos acordar.
0: Acorda, meu povo.
1: Que benção.
0: Faltou pitinho ainda aqui, viu? Mas vamos atrás desses pitinhos aqui, viu? Eles foram passear além da montanha por aí, viu?
1: Olha que beleza.
0: Subindo a colina, tá chegando elas.
1: Nossa irmã Ereni Débora Miranda, louvando conosco nessa manhã abençoada.
0: Eita, glória a Deus!
1: Coisa boa.

0: 6h51 em São Paulo, capital Brasil. Já estou aqui, gente, ó, no YouTube, vendo os comentários.
1: Também tá no YouTube também, né, irmão? Eu também estou aqui, eu.
0: Ó, Claudete Ponte já mandou mensagem. Aqui, Emanuel, Leandro. Emanuel também já mandou mensagem. Leandro. Olha o que diz aqui nossa irmã Regina Mor... Regina Morente, rapaz, é nome
1: difícil. Tá difícil?
0: Tá difícil. É Regina Morente, glória a Deus. É. Estou amando a programação, não perca um dia, Deus que abençoe, bênção. Viu? Ó, a Paty Januário tá aí, a Paty Januário me comentando.
1: Paty Januário sou eu, viu?
0: Deus abençoe, vocês estão agora pelo YouTube, viu? Não esqueça de mandar suas mensagens de texto, de áudio, né? É 11982923392, eu disse 11982923392, viu? E tem mais gente aí, irmã Patrícia?
1: Tem, a irmã Cláudia Fernandes também pediu pra Deus abençoar os motociclistas, caminhoneiros, motoristas de ônibus, de aplicativo, que Deus livre e guarde de todo mal, é isso mesmo, irmã Cláudia.
0: Silene Rosa, ela que é de Atibaia, rapaz, ó, um grande abraço pra você, ela tem conosco aqui no aniversário da igreja, eu te falo. Pensa numa mulher de Deus, rapaz. Deus abençoe você, que é do interior de São Paulo, que é de Atibaia, você que está ouvindo em Sorocaba, você que é da região aí de Araçoiaba da Serra também. Grande abraço a todos vocês, viu?
1: Também o nosso irmão Emerson está mandando a paz do Senhor, irmãos e ouvintes do programa Sertão Evangélico. Estou aqui no Lugardinho, aqui em Vitória, Espírito Santo. Mande uma saudação aos irmãos capixabas. A paz do Senhor, queridos irmãos capixabas, que Deus abençoe vocês.
0: Ó, tem um casal de amigos meus que eu falo que eles são lá do interior do Piauí, entendeu?
1: Sim.
0: Eu falo que caiu o nome deles aqui, rapaz. O nome é bem assim conhecido na região do Piauí, entendeu? É da região de Paulistana, rapaz, entendeu?
1: Ai, que bênção.
0: Ó, é o Saturnino e a sua esposa Rosemedo, rapaz. Rosendo.
1: Meu Deus.
0: Entendeu? Calma aí. É Maria Feitosa, rapaz.
1: Ah.
0: É Saturnino Rosendo, entendeu? Grande abraço a eles. Que a gente conhece com outros nomes, entendeu? Aqui é o nome deles oficiais. Saturnino Rosendo e Maria Feitosa, rapaz. Estão lá em Paulistana, no Piauí, naquela região.
1: Bênção.
0: Deus abençoe cada um de vocês. Irmã, vamos agora para a palavra de Deus?
1: Vamos sim.
0: Ouvir? Porque é ela que edifica, ela que nos dá o livramento, ela que nos dá paz, ela que nos fortalece, viu?
1: E nos dá a direção, né? Para esse dia abençoado. A minha Bíblia está aberta aqui no livro de Salmos, número 103.
0: E para a palavra de Deus?
1: Versículo 1 e 2. Diz assim: bendiz ao Senhor, ó minha alma. E tudo que há em mim, bendiz o teu santo nome. Bendiz, ó Senhor, ó minha alma. E não te esqueças de nenhum dos teus benefícios. O salmista Davi, ele está nos convidando para louvar e bendizer ao nome do Senhor. E o que eu acho interessante é que ele diz: bendiz, ó minha alma, ao Senhor e tudo que há em mim. Ou seja, ele está dizendo, não só os meus lábios devem bendizer e louvar ao Senhor, mas todo o meu ser deve bendizer, adorar e louvar ao nome do Senhor. E eu te faço uma pergunta: como que o salmista está dizendo, tudo que há em mim, bendigo o teu santo nome? Ele está dizendo que os meus olhos venham bendizer ao nome do Senhor. Porque quando eu guardo os meus olhos para não colocar naquilo que não agrada a Deus, eu estou adorando a Deus com os meus olhos. Ele está dizendo com as minhas mãos, bendiz também ao Senhor. Quando eu guardo as minhas mãos para não tocar naquilo que não agrada a Deus, para não praticar, mãos fala de ações, mãos fala de atitudes. Então ele está dizendo, quando eu santifico as minhas mãos, porque o nome do Senhor é santo, é um Deus santo, então para o adorar eu também preciso adorá-lo em santidade. E quando eu guardo as minhas mãos de transgredir, quando eu guardo as minhas mãos de praticar algum ato que vai contra a palavra do Senhor, eu estou adorando ao Senhor. Mas não apenas isso, quando eu uso as minhas mãos para ajudar o meu próximo, para levantar o que está caído, eu também estou glorificando a Deus com as minhas mãos. Quando eu guardo meu coração da mágoa, do ressentimento e coloco no meu coração a palavra do Senhor, eu estou glorificando a Deus com o meu coração em todo o meu ser. E é isso que o salmista nos convida a fazer. E nesta manhã eu quero te chamar, querido ouvinte, para juntamente com este salmo, possamos adorar, bendizer, louvar e exaltar o santíssimo nome do Senhor com tudo o que há em nós, com todo o nosso ser. Bendiz ao Senhor. E Ele nos chama a atenção quando Ele diz: não te esqueças de nenhum dos teus benefícios. Nós somos propícios a esquecermos, né? Mas o salmista está nos fazendo lembrar de todos os benefícios que o Senhor tem nos concedido, dia após dia. Só de termos nos levantado nesta manhã já é um motivo para nós bendizer, para nós louvar, para exaltarmos ao nome santo do Senhor. O fato de estarmos respirando, o fato de estarmos vivos. Quantos deitaram e não se levantaram? Mas nós estamos de pé. Por isso, que possamos bendizer, louvar ao nome do Senhor. Que esse dia seja um dia glorioso, onde você esteja, quer trabalhando, quer fazendo qualquer outra coisa, possa louvar ao Senhor com tudo que há em ti, com todo o teu ser. E nesta manhã abençoada, sendo grato a Deus por todos os benefícios que Ele tem nos concedido. Que Deus abençoe.
0: Eita glória de Deus, palavra de fé, palavra de Deus para mim, para ti e para nós.
1: Glória a Deus.
0: É Deus purinho. Aqui no programa Sertão Evangélico.
1: É manhã de louvor.
0: É manhã de louvor.
1: Vamos louvar e adorar ao Senhor. E é com todo o nosso ser, presbítero Zaqueu.
0: É verdade. Então o endereço é Avenida do Estado, 4568, Liberdade, São Paulo. Entrada principal pela Avenida Prefeito Passos, número 10. Ó, você que está acompanhando a programação em outras cidades, em outros estados, acesse agora IP.

0: sabe lá o que é broca. Lá, alguns lugares, broca é que é de furadeira,
1: exatamente,
0: né?
1: Exatamente, é lá assim no que Piauí, eu conheço. Não.
0: Ah, é? Brocada é quem tá com fome.
1: Olha só, uau! Meu Deus.
0: Não é assim, Calhão? É, Calhão tá bem tá com brocado, Calhão, ó.
1: É.
0: Deus abençoe, meu povo, ó. Não saia da programação. Em menos de um minuto e meio a dois, estaremos com vocês de volta. Vamos que vamos, hora do break.
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1: Sete horas e um minuto, meu povo! 7 horas, irmã, já é 7 horas.
2: Viu? Já é 7 horas, a hora voa, né? Não nos espera.
1: Lembrei agora, ela não toma café.
2: Não tomo.
1: E agora? Não toma café, ela. E agora?
2: Sem problema, eu tomo aqui, ó, água.
1: Água.
2: Tem coisa mais saudável?
1: Sei, não, Tem café, tem chá. Tá vendo lá, vendo?
2: Olha
1: tem
2: lá, chá. A Leia preparou um chá. Que Deus abençoe,
1: tá,
2: Leia.
1: Traga aqui, Caliel. Caliel, vem aqui, Caliel. Pode vir, Caliel. Gente, ó, esse aqui é o Cali... Calma aí, Caliel. Vou te mostrar um pouco, Caliel. Ó, vinte, Caliel de Mejion.
2: Ele tá participando também, tá, olha aí, que benção.
1: Paga o GCI do Caliel de Mejion. Esse é filho do Claudinei de Mejion, viu, gente? Olha. Baterista lá do nosso... Tá. É, Ministério Jovem Regenere, viu? Caliel de Mejion aqui conosco. Obrigado, Caliel. Gente, ó, hoje temos cuscuz, gente.
2: Oh.
1: Arretado de bom. Eu não vou.
2: Caprichado, hein? Deixa eu mostrar aqui, ó.
1: Consegue? Mulher.
2: Olha
1: de Deus.
2: Só.
1: Tá caprichado. É da roça mesmo isso aqui, viu? Nesse negócio de Nutella, não, tá?
2: E temos aqui é calabresa?
1: É calabresa, eu acho.
2: Ó, calabresa, gente, pra comer com cuscuz.
1: Com cuscuz.
2: Ah, é cuscuz com ovo, é mais gostoso.
1: Ela entendeu.
2: E tem queijo aqui
1: e
2: também.
1: Queijo mineiro.
2: Olha aí.
1: Agora esse bolo.
2: Esse bolo tá caprichado.
1: Tem canela aí, canela, né? Pau de canela.
2: Caprichado. Desse jeito aqui, a gente sai como do programa, hein?
1: Dieta hoje vai embora. O pão caseiro também hoje, pão caseiro, gente, tá arretado de bom hoje aqui, viu? E tem um... Ih, rapaz.
2: Cuidado, cuidado.
1: Eu peguei aqui numa força, rapaz. Eu acho que as
2: tá vitaminas... pensando que é inchada. Ele tá pensando que é inchada.
1: Gente, eu vou chamar a Cristine, viu?
2: Vamos lá, vamos chamar a Cristine. Vamos pro rádio. Toca aí com as notícias, Cristine.
1: Dá notícia, Cristine.
3: Bom dia! Chegou o momento de informação aqui no programa Sertão Evangélico. Vamos trazer as principais notícias do campo, curiosidades e informações quentinhas do agronegócio brasileiro.
4: O inverno no agro. Conheça os desafios, cuidados e oportunidades. O inverno é uma das estações mais desafiadoras para o agronegócio brasileiro. As baixas temperaturas, geadas e chuvas intensas exigem atenção redobrada no campo, especialmente no cuidado com as culturas mais

0: sensíveis. No entanto, quando bem planejado, o frio também pode ser um aliado do produtor rural, contribuindo para o controle de pragas e o desenvolvimento de culturas específicas. As mudanças climáticas que acompanham o inverno impactam diretamente o solo, as folhas, os frutos e as flores das plantações. Entre os efeitos mais comuns estão geadas, que provocam queimaduras nas folhagens e podem prejudicar o desenvolvimento das plantas. Chuvas excessivas comprometem o solo e favorecem o aparecimento de fungos e doenças. A cobertura do solo é essencial para proteger o solo, porque ajuda na diminuição das perdas de água por evaporação, auxilia na contenção da erosão e faz a manutenção da temperatura do solo. Utilizar lonas plásticas ou tecidos para cobrir as culturas durante a madrugada, quando há maior risco de geada, é uma medida eficiente. Porém, é essencial permitir a entrada de luz solar durante o dia para não afetar a fotossíntese. Utilizar lonas plásticas ou tecidos para cobrir as culturas durante a madrugada, quando há maior risco de geada, é uma medida eficiente. Porém, é essencial permitir a entrada de luz solar durante o dia para não afetar a fotossíntese. Realizar a cobertura é principalmente recomendado para produções de hortifruti e agricultores de pequeno porte.
1: 7:06 em São Paulo, capital Brasil. Já tô aqui me servindo. Ó, irmão, ó, tá, ó.
2: Generoso, né? Generoso. Rapaz. Cuscuz com ovo, é só.
1: Tá bom demais.
2: Cê Mas Zaqueu, Zaqueu.
1: Você quer? Eu tô te oferecendo, ó. Gente, pra quem não conhece o cuscuz, ó. Cuscuz, prazer conhecer vocês, viu? Cuscuz com ovo. Você que nunca comeu cuscuz, gente,
2: é
1: com
2: bom
1: ovo.
2: Demais.
1: É delícia demais. Agora, passar uma manteiguinha aqui, irmão.
2: Tá aqui, tá aqui, tá
1: pra
2: aqui.
1: Pra derreter. Vamos fazer vamos. Completo isso aqui, ó.
2: Cadê o meu garfo?
1: Ih, bora, eu desenrolar isso aqui. Pronto, ó.
2: Mais?
1: Não, tá bom.
2: Oh.
1: É,
2: o
1: colesterol. Passa da idade, já era. Passa dos 20 anos, a pessoa fica com... Gente, ó, Sertão Evangélico no ar pro Brasil e o mundo. Ó, quero falar com vocês, tá, pelo rádio Deus e Amor. Você quer... ter uma experiência incrível, posso dizer. Quer acompanhar em áudio e vídeo o Sertão Evangélico? Migra agora pro YouTube. Ó, Igreja Deus e Amor Oficial. Você lá encontrará a nossa live ao vivo aqui, viu? Eu vou passar o café. É, tá vendo? Já tinha esquecido de passar o café. Como é que eu vou tomar o eu sou pinhão, assim, que é mesmo do antigo, rapaz. Ó, é café mesmo no bule. Né, negócio de chaleira não, viu? A Lea Lopes só usa chaleira. Né, Lea? Só chaleira, né? Aqui é bule, rapaz, ó. Tá chegando aí Gabriel Campos pra contar aí fundamentos de fé. Gabriel, é contigo, varão de Deus.
3: A paz a todos. Hoje eu vou compartilhar com os irmãos o fundamento, a centralidade da fé. Cremos que o Evangelho é o poder de Deus para a salvação de todo aquele que nele crê. Não existe Evangelho sem a cruz de Cristo. Sua crucificação e ressurreição são as únicas coisas que têm poder de redenção e representam a obra consumada da salvação, ou de salvação. Diante do estado caído do ser humano, o perdão dos pecados é somente por meio da fé em Jesus Cristo e na sua obra consumada na cruz do Calvário. Ou seja, sem a cruz de Cristo, nossa fé é vã, é inútil e não nos serve absolutamente para nada. Toda a Escritura, ela aponta para Jesus e o sacrifício perfeito de Cristo, que é suficiente para pagar pelos pecados de todos que tiveram fé nele. Ou seja, tenho pecados, mas tenho fé nele. Não há nada mais central ou mais importante a fé do que a crucificação e do que a também ressurreição de Cristo. Continue nos acompanhando, pois compartilharemos com vocês todos os fundamentos de fé da nossa igreja. Que Deus abençoe.
1: Vem Gabriel Campos, ele que Eu posso dizer, o Gabriel Campos é um teólogo.
2: Sim, ele é.
1: Rapaz, um homem.
2: Ele é.
1: É o Gamaliel da IPVA.
2: Tem muito conhecimento, muita sabedoria, vale a pena ouvi-lo, né?
1: Rapaz, é o Gamaliel da IPVA.
2: É forte.
1: Porque o homem tem conhecimento, rapaz, o homem entende de tudo.
2: Tem.
1: Entende de física, entende de química, o homem entende de português, o homem entende... Rapaz, eu fico assim... Não, onde
4: bora, você meu tudo pastor.
1: Calma. Gabriel, muito obrigado pelas suas informações. Muito obrigado. Agregou demais nosso conhecimento. Sim. E é isso, né? Toda quarta-feira temos aqui Fundamentos de Fé da nossa igreja Deus e Amor. Você que tem essas dúvidas, qual que é a nossa regra de fé e prática, né? Toda quarta-feira aqui no programa Sertão Evangélico temos o programa Fundamentos de Fé da nossa igreja pentecostal. Deus e amor. Está chegando um louvor abençoado, irmã.
2: Sim, está chegando o dito do Evangelho com louvor 40 dias no deserto. Vamos ouvir?
1: Eita, glórias! Eu vou pro meu

0: 7:13, meu povo. Ó, ainda tô por aqui comendo. A irmã João Mário tá ali, ó, quase engasgada, rapaz, com esse cuscuz.
1: tá muito bom, viu?
0: Agora, o Dafio, você fala chuchu.
1: Chuchu.
0: Falou.
1: Ah, eu gosto de chuchu. É bom. É,
0: agora, como que o cuscuz fala chuchu?
1: Sério?
0: É que vai tudo pra fora o cuscuz.
1: Ah, não. Chuchu.
0: Ela falou que ela engoliu tudo. Gente, sim, ó, eu vi nos comentários aqui, irmã Patrícia, que falaram assim, ó, pra melhorar o cuscuz, tá faltando só a rapadura.
1: Meu Deus.
0: Meu Francílio, acho que é Francílio, eu nunca experimentei isso não, tá?
1: Cuscuz com rapadura? Essa é nova.
0: Essa é nova, eu nunca, mas eu vou experimentar e vou lhe falar qual foi a experiência que eu tive, viu? Mas a princípio, nós estamos aqui no cuscuz com calabresa e ovo. Faltou...
1: E manteiga.
0: E manteiga, né?
1: É. É.
0: E também vamos comer agora aqui, daqui a pouco vamos comer esse bolo de canela.
1: Tá
0: é canela?
1: É canela.
0: É canela, viu?
1: Canela com doce de leite.
0: Rapaz, tá lindo e gostoso demais, viu?
1: Verdade.
0: Deus abençoe você, está acompanhando a programação, você que é de Imperatriz do Maranhão. Ó, a rádio de Imperatriz do Maranhão, ela abrange o Maranhão, Tocantins e o Pará. Eu descobri ontem, conversando com o pastor Rodrigo Alves, grande amigo meu, ele falou assim, ó, o programa abrange o bico do papagaio.
1: Nossa.
0: Agora eu te faço a pergunta, Rodrigo, eu queria te perguntar, o que, que é o bico do papagaio? Ele falou que é a região ali do Rio, região do Rio, tipo isso. Você que tá ouvindo a programação, você que está, sabe me dar essa informação, comenta aí que eu vou ler agora aqui no YouTube, viu? Pois é, migra pro YouTube e me responde lá. O que, que é o bico do papagaio na região aí? É, acho que é do Tocantins, do Pará, do Maranhão, sim, ou é um rio, não sei. Pois é, viu? Enquanto isso, irmã Patrícia, ó, a Rosângela tá chegando, viu?
1: Sim, a nossa irmã Rosângela Rodrigues estará contando o testemunho da cura. Vamos ouvir.
2: Eu comecei a sentir uma dor de domingo para segunda no mês de março, uma dor muito forte, aquela dor que a gente sabe de rolar no chão, que pedra no rim provoca. Eu ainda fui trabalhar com muita dor, à base de medicação. Depois, à tarde, eu fui no pronto-socorro, cheguei lá, expliquei que era pedra no rim, porque eu já tinha tido pedra no rim antes, então eu sabia qual era a dor. E aí eu fiz uma tomografia, na tomografia apareceu que eu estava com uma pedra de 1 centímetro no meu rim esquerdo. E aí o médico do pronto-socorro me deu uma medicação para eu tomar durante 1 mês para abrir o canal da uretra e essa pedra sair. Só que ele era um médico plantonista ali, não era urologista. Depois eu voltei no urologista no meio do mês, ele falou assim, olha, continua tomando a medicação, quando terminar você volta, faz a tomografia, se a pedra ainda tiver aí, você vai precisar fazer a cirurgia. Deu os 30 dias, terminou o remédio, eu voltei, fiz a tomografia, a pedra no rim apareceu. Aí então eu fui pro médico cirurgião, pro urologista, mas confiando em Deus de que eu não ia precisar fazer cirurgia. O urologista disse, pedra de 1 centímetro não sai sem cirurgia. Ele falou, se sair vai ser machucando e agora já passou o efeito do remédio, não vai sair. Então você vai passar já com os procedimentos para fazer a cirurgia. E aí passei, esperei 15 dias, fiz de novo a tomografia para levar para o cirurgião para marcar a cirurgia. E quando eu peguei o resultado da tomografia, a pedra não estava mais lá, para a honra e glória de Jesus. Voltei no médico, o cirurgião falou para mim assim, você viu que ela saiu, né? Eu falei, eu vi, mas eu queria ouvir da sua boca. E ele falou assim, você não precisa mais fazer cirurgia. A pedra saiu do seu rim, você está curada, não vai precisar passar por cirurgia. Para a honra e glória de Jesus. Irmãos que estão em casa, ouvindo meu testemunho, venham para a igreja, irmãos. Porque aqui está a cura, a vitória, a libertação, as bênçãos financeiras, espirituais. Não fique em casa, não fique acomodado, porque só tem que buscar para receber. E quem bate na porta, ele abre, ele nos alcança e nos dá a vitória. Curas e libertações. Amém.
0: Grande testemunho da nossa irmã Rosângela Rodrigues. Pedra nos rins de 1 centímetro, rapaz.
1: Coisa linda. Até o médico falou que não ia sair sem uma cirurgia. E olha o poder do nosso Deus, presbítero Zaqueu.
0: Rapaz, lindo demais, viu? E, ó, 1 centímetro... Pode até sair, mas vai sair destruindo tudo.
1: Sim.
0: Você vai sofrer, você vai sentir ali dores intensas. Mas, meu amigo, para quem confia em Deus, para quem acredita, para quem tem fé, é isso, rapaz. Ele, ó, põe diante do altar de Deus e descansa no Senhor.
1: Sim, porque está confiante na palavra do Senhor lá em Lucas 1:37. Porque para Deus nada é
0: impossível.
1: Nada é
0: impossível na
1: nada
0: sua vida.
1: É impossível é para o nosso Deus. Se você tem algo impossível na sua vida, seja na família, seja na saúde, o Deus que nós estamos aqui servindo e adorando e anunciando para você é todo poderoso. Não há limite, presbítero Zaqueu, para o poder do nosso Deus.
0: Não há limite, é isso mesmo. Aquilo que é impossível a você é possível para Deus. Ó, quero falar com você que agora está passando esse momento tão difícil aí. Talvez é no teu casamento, é a empresa que está falindo, é as vendas que já fugiram, se pencaram tudo. Já está colocando placa de venda para pagar outras dívidas. Fazendo um empréstimo para pagar outro empréstimo do outro empréstimo. Rapaz, ó, tudo isso pode ser solucionado aqui hoje, na quarta do grande mover de Deus. O primeiro culto já está em andamento, que é às 7 horas, temos agora 9 horas com o pastor Milton de Almeida trazendo aquela palavra rema, aquela palavra que edifica, que transforma, e o melhor, a salvação de Deus com aquela, junto com aquela oração de explosão de milagres, viu?
1: Glória a Deus.
0: E 11 horas e às 15 horas também aqui na nossa sede mundial. E o último culto às 19 horas. Sabe aonde? Na Avenida do Estado, 4568, Liberdade, São Paulo. Entrada principal pela Avenida Prefeito Passos, número 10. Venha você com a sua família, você que não pode vir para a sede mundial. Acesse agora ipda.com.br. 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
1: Sim. Vamos agora ouvir o maravilhoso louvor com a nossa querida irmã Ereni Miranda. Transformação.
0: Canta, serva de Deus.

0: 7 horas e 22 minutos, meu povo. Ó, a irmã Patrícia, quem disse que ela não pega a camisa da roça, ó.
1: Já tá. Olha com... só. Olha o que o Zaqueu fez. Tá mandando eu amolar a inchada. Fala aí, o que vocês acham disso?
0: Vai amolar a inchada hoje.
1: Meu Deus do céu. Me ensina aí, que eu não sei.
0: Olha como ela faz, ó. Como é que é?
1: É assim?
0: Ó, tem jeito, viu?
1: Bora.
0: Eu tô achando que ela vai jogar essa lima lá. Essa lima aí tá sem não, viu? Gente, um grande abraço pra todas as mulheres que trabalham no campo, sabia?
1: Sim.
0: Tem muitas mulheres que acordam de madrugada.
1: Verdade.
0: Vai pra beira da estrada, num frio danado, rapaz. Sim. Pra poder ir pros cafezais, pras lavouras, né?
1: Verdade.
0: Pernambuco tem muito isso, eu vejo nas estradas, aquelas mulheres lá, frio danado, esperando o ônibus pra poder ir pra plantações, viu?
1: Exatamente.
0: E trabalham mesmo duro, rapaz.
1: São mulheres esforçadas, que Deus abençoe todas vocês. Quero mandar um abraço pra nossa irmã querida Maria Helena. Ela é uma, viu?
0: É?
1: É. Ela mora lá no interior, em Panorama, e ela sempre tá lá, ó, cuidando do seu terreno, das suas galinhas, que Deus abençoe.
0: Juscelia, da Fazenda Beija-Flor, lá do estado da Bahia. Aqui na Bahia, amanheceu assim, ó. Fique na paz todos do programa Sertão Evangélico. Olha pra aí, rapaz. Mas tá na roça já, ó.
1: É
0: Juscelia, rapaz. Eu falei o quê?
1: É. Juscelia. Nossa.
0: É, quase isso mesmo. Vamos que vamos. Um abraço, irmã Juscelia. Ó, e tem mais gente também conosco aí, ó.
1: Tem o nosso querido irmão José Antônio Monteiro. Ele nos diz, a paz do Senhor, meus irmãos do sertão evangélico. Já tirei o leite da vaca e agora vou alimentar a galinhada e os cabritos.
0: Oh, as cabras,
1: Deus
0: viu?
1: Abençoe mais uma quarta-feira. Coloca o som da vaca mimosa aí pra gente. Coloca aí o som da vaca mimosa.
0: Trem bom,
1: rapaz. Glória.
0: Deus abençoe, irmão José Antônio. Maria de Lourdes, lá de estado da Paraíba. Cidade de Souza. Carmen... de Viamão, Rio Grande do Sul, também está sintonizado conosco, viu?
1: Nosso irmão Jânio, de Itaquera, São Paulo, Deus abençoe. Eugênio Messias, Rio Claro, São Paulo também, que Deus abençoe, querido irmão Eugênio. Ele fala, a paz do Senhor a todos da rádio e ouvintes. Sou carreteiro e ouço todos os dias Brasil afora. Hoje de folga em casa, coloca aquela buzinaço. Vendo? Coloca aquele buzinaço. Eles gostam, viu? Meu Deus.
0: Buzina, Galdero, dá o play aí na radiola.
2: A paz do Senhor Jesus, irmão Zaqueu, com todos os irmãos da equipe aí. Como é que é o nome do programa?
0: Rapaz, ó.
1: Esqueceu?
2: Evangélica, né?
0: Evangélico.
2: Sertão Evangélico. Quem fala aqui é o irmão
0: tá Francisco.
2: Daqui de Itu.
0: Itu?
2: Daqui de Itu, irmão Zaqueu.
0: É de Itu mesmo, viu?
2: É, mano, a paz do Senhor para todos os irmãos que estão ouvindo aqui de Itu.
0: Sei não, viu?
2: Ouvindo programação Sertão Evangélico. Viu, a audiência mais expansiva da região.
0: Verdade.
2: A mais ouvida. Que Deus abençoe.
1: Amém.
0: Abençoe, irmão. Na paz do Senhor Jesus.
3: Bom dia, presbítero Zaqueu. Bom dia, irmã Patrícia Januária. Aqui quem fala
1: bom
3: é o irmão Wesley de Trindade, Goiás.
0: Paz, irmã.
3: Tô ligado Goiás. Na programação aqui. Depois, né, da oração abençoada. Tomamos aquele cafezinho. Já estamos preparando. Eita, aqui para ir para o trabalho. E acompanhando essa programação abençoada.
1: Que bênção.
3: Que alegria, nossa irmã Patrícia está hoje aí na programação, juntamente
1: Amém.
3: Com o presbítero Zaqueu. Irmã Patrícia, que dia que a senhora vem pregar aqui na nossa belíssima Goiânia?
1: Diz aí, em breve,
3: um
1: o Senhor vai preparar, será uma honra.
3: De Trindade, Goiás, fique na paz do Senhor Jesus.
1: Amém, a paz do Senhor a
0: Foi
1: todos
0: demais,
1: os irmãos de Goiânia, hein, presbítero Zaqueu?
0: Estado bom Goiás dia, inteiro
4: pastor,
0: fez aqui.
4: Zaqueu, bom dia.
0: Paz.
4: Ora, que programa maravilhoso, eu escuto todos os dias.
0: Maravilha.
4: Quando eu descobri esse programa, nunca mais eu deixei de ouvir.
0: Eita, glória.
1: Glória a Deus.
4: Ele me traz uma paz, uma alegria e a oração. É uma bênção.
0: Verdade.
4: Tá? Bom
0: Deus.
4: Dia pra todos. A paz. Sou de
1: a
4: Nova Friburgo, Sandra, Eli,
0: Nova Friburgo.
4: Fernandes.
0: Rio de Janeiro, né?
1: Bença.
5: A paz do Senhor, sou a irmã Rafaela de Belém do Pará.
0: para isso.
5: Joga água no meu filho, aí, Vitor, que está dormindo e precisa acordar.
1: Agora jogamos água na lanzinha. Vamos acordar.
0: Deus abençoe,
5: pô. Paz do Senhor.
1: Amém.
6: Bom dia, Zaqueu. Aqui é Nilza, IPDA-116, da Fulano Nordeste. Colhendo flores para o altar do Senhor. Maravilha, criação de Deus. É perfeita. Bom dia a todos vocês nesta manhã.
1: Bom dia, minha amada. Deus abençoe.
0: Viu aí, né? Braço de Deus, sabe? E agora, chegou a hora boa. Chegou a hora boa. Então, hoje,
1: bora.
0: Vamos buscar a presença do Senhor, agradecendo a Ele por mais um dia.
1: Amém.
0: Senhor Deus maravilhoso, obrigado, ó Pai, por mais uma manhã na Tua presença. Meu Deus, eu Te louvo pela vida da nossa irmã Patrícia Januário, da sua família, de cada um componente aqui da programação Sertão Evangélico, daqueles que estão agora sintonizados pelo rádio Deus e Amor, e aqueles que estão pelo YouTube, pelo Facebook e pelas retransmissões. Meu Deus, dá-nos um dia abençoado, paz, alegria, e que o Senhor venha livrar a nossa família. Guarda a nossa vida, guarda-nos, ó Deus, esteja conosco. Em nome do Senhor Jesus, amém!
1: Amém, Jesus, amém!
0: Ó, Medina atolou o pé de novo lá no riacho.
1: Poxa!
0: Ele falou que passou só pertinho, mas tinha uma poça de lama lá e acabou enganchando o pé lá no riacho.
1: Meu Deus!
0: Sei não, essa conversa aí tá meio troncha, viu? Grande abraço, pastor César Medina, viu?
1: Amém.
0: Ô César, rapaz, homem, vamos desatolar esse pé aí desse riacho, homem. Interessante, ele atola sempre, ó, ele leva uma vara de pescar, não entendo, ó, ele leva uma vara de pescar, ele leva uma caixa de isopor, ó, lenha, rapaz.
1: Ah, então ele já vai preparado.
0: Já vai preparado,
1: meu
0: viu?
1: Deus.
0: Sempre a mesma coisa. Grande abraço, pastor César Medina e sua família. Irmã Januara, vamos agora para o caminho da roça?
1: Bora.
0: Bora que vamos. Combinado sim. Bom,
1: me
0: eu, você,
1: como
0: você.
1: Que nós vai levar. Deixa eu ver. Vê aí, pessoal. Bora. É assim, né?
0: E combinado bom, se Jesus não voltar,
1: amanhã
0: a gente volta. Viu, meu povo?
1: Deus abençoe.
0: E amanhã, ó, temos Juliana é Araújo.
1: Sexta-feira.
0: Amanhã que dia?
1: Amanhã é quinta.
0: Amanhã é quinta, rapaz, ó.
1: Ô, irmão Zaqueu, bora acordar, joga água no Zaqueu aí.
0: É, vou ter que pagar. É, amanhã.
1: Vamos pegar o caminho da roça.
0: Deus abençoe,
1: fiquem na paz do Senhor Jesus.
0: Vamos que vamos.

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0: Na minha aflição clamei ao Senhor. Gritei por socorro ao meu Deus. Do seu templo, ele ouviu a minha voz. Meu grito chegou à sua presença, aos seus ouvidos. Salmos capítulo 18, versículo 6.
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2: Prepare a tua alma para você receber a misericórdia de Deus. Aonde você estiver agora, você que está na sua casa, você que está no seu trabalho, dentro do seu carro, aonde você estiver neste momento, nós vamos orar pela misericórdia de Deus. Oremos ao Senhor, grandioso Deus eterno. Pai, Deus de poder e glória, neste momento estamos apresentando, Senhor Deus, cada ouvinte, cada internauta, Senhor, que está orando conosco, Senhor Deus, a oração, Senhor Deus, da misericórdia. Ah, Senhor Deus, estamos pedindo, Senhor, Papai amado, para o Senhor visitar vidas, lares, família, pessoas que necessitam da misericórdia. Quantos ouvintes, quantos internautas agora estão orando conosco, Papai amado, os ouvintes do programa Voz da Libertação, estão clamando conosco, Papai amado, essa pessoa que já está compartilhando esta oração, compartilhando esse momento de estarmos orando pela misericórdia. Olha, o pastor Cremilson já está orando conosco, Senhor Deus, vai visitando cada ouvinte, cada internauta, Senhor Deus, vai visitando cada vida agora que está buscando a tua misericórdia, Senhor Deus, que está buscando a tua compaixão, que está buscando, Senhor Deus, agora a tua presença, a tua face, meu Deus. Quanto, Senhor Deus, necessita de milagre. Olha a irmã Thaís, papai, está orando conosco. Olha a irmã Edivaldo, Senhor Deus, está clamando, Senhor Jesus, vai visitando cada ouvinte, cada internauta, vai visitando cada um que está, Senhor Deus, agora clamando o teu santo nome. Rompe as cadeias malignas, papai, rompe as cadeias diabólicas. Ah, Senhor Deus, nessa quarta-feira já inicia o propósito de jejum aqui na sede estadual de Juiz de Fora. Vem, Senhor Deus, abençoar esse propósito de 3 dias consecutivos. Essa cruzada, Senhor Deus, o jejum da misericórdia, venha operar grandes sinais, prodígios e maravilhas, Senhor Deus, desse propósito, vai visitando, Senhor Deus, ó Pai amado, vai visitando, Senhor Deus, todos aqueles que vão entrar nesse propósito de 3 dias consecutivos, aqueles que já estão orando comigo, Senhor Deus, essa semana toda. A oração da misericórdia, eu tenho certeza, Papai amado, que o céu já está, Senhor Deus, recebendo a nossa oração. Eu tenho certeza. E clama, alabai, o Senhor já está recebendo o nosso clamor, a nossa busca, a tua presença, Senhor. Aí visitando os ouvintes agora, irmã Maria Aparecida, irmã Cida, aí visitando os internautas agora, aí visitando os ouvintes agora, Senhor Deus, cada um que está clamando o teu santo nome, papai, cada um que está com os joelhos dobrados agora, Senhor Deus, pedindo a tua misericórdia. Ah, Senhor Deus, tem misericórdia do teu povo, tem misericórdia da grande Juiz de Fora, tem misericórdia da irmã Patrícia, que está orando conosco pela sua família, pelo Moisés, pelo Mateus, pelo Marcos, pela Maria, Fernanda e pelo Fernando, Senhor Deus, tem misericórdia. Ah, Senhor Deus, do irmão Edivaldo, que está orando pela libertação e cura, Senhor, irmã Thaís Paiva, papai amado, pelos familiares de longe, de perto, Senhor, quantos estão agora de joelhos dobrados, e clama, alabassuriando, alabaia, quantos estão agora clamando, Senhor, quantos agora estão em pé, Senhor Deus, ó Pai amado, pedindo o teu socorro, eu tenho certeza, papai amado, que o teu socorro é bem presente, na hora da angústia, Senhor Deus, na hora, papai, da aflição. Não deixa, Senhor Deus, essa pessoa, essa vida ser confundido, Senhor Deus, ser enganado pelo inimigo. Rompe as cadeias malignas agora, Senhor. Rompe as cadeias diabólicas. Vai visitando os Essa pessoa que está no hospital, essa pessoa que está no pronto-socorro, Senhor Deus, essa pessoa que está sentindo dores, dores e dores, Papai, tem misericórdia desta vida, Senhor Jesus, tem misericórdia dessa alma, Senhor Deus, aflita, tem misericórdia dessa pessoa, Papai, que está agora precisando, Senhor Deus, do milagre, essa pessoa que está agora, Senhor Deus, na fila, Papai, do hospital, essa pessoa que está, Senhor Deus, ó Pai amado, na fila, Papai, do hospital, essa pessoa que está, Senhor Deus, ó Pai amado, com enfermidades no seu corpo, quem sabe é um câncer, quem sabe, Senhor Deus, é uma tuberculose, quem sabe é uma doença respiratória, Senhor, vai visitando esta vida agora, Papai, vai visitando agora esse internauta, esse ouvinte, Papai amado, quem sabe não é ele, não é ela, mas é o seu familiar, quem sabe é o seu ente querido que está enfermo, que está doente agora. Entra com a tua providência, Senhor, entra com teu socorro, Senhor Deus, entra com a tua misericórdia, Senhor Jesus, entra, entra com providência agora nesta vida, Papai, faz milagre acontecer agora, Senhor Deus, nesta vida, essa pessoa que está, Senhor Deus, agora, Papai, acamado, quem sabe essa pessoa está agora, Senhor Deus, no leito de hospital, desenganado na medicina, Senhor, desenganado, Senhor Deus, ó Pai amado, da medicina atual, vem entrar com a tua providência, Senhor Deus, agora, o seu Deus bem presente na hora da angústia, vem repreender a enfermidade agora, neste momento, oriclama, labasurianda, labai, tem misericórdia dessa vida, Senhor, tem misericórdia dessa alma, meu Deus, tem misericórdia, Senhor Deus, tem misericórdia, meu Deus, tem misericórdia, Senhor Deus, desta vida, tem misericórdia, Senhor Deus, desta alma, vem, Senhor Deus, romper as cadeias malignas agora, vem, meu Deus, romper as cadeias diabólicas agora, vai repreendendo o espírito da enfermidade, Senhor, vai repreendendo, Senhor Deus, ó Pai amado, toda enfermidade diabólica maligna, Senhor Deus, que tem atrapalhado esta vida, que tem atrapalhado esta casa, que tem atrapalhado essa vida mental, essa vida sentimental. Visita agora o pastor Afonso, Senhor, que está em oração conosco. Abençoa também, Senhor Deus, neste momento, irmã Elizabeth, Senhor. Vai visitando o irmão Adelso, Papai amado Carlos, vai visitando toda a sua família, o seu lar, entra, Senhor Deus, com a tua providência, eu creio, Papai amado, que a nossa oração não é oração vã, uma oração qualquer, mas uma oração de busca, uma oração, Senhor Deus, uma campanha, que o Senhor despertou-nos a orar, meu Deus, o Senhor despertou-nos a clamar o teu nome, hoje clamo Dala Suriandala, Pai, eu tenho certeza, Papai amado, que grandes coisas o Senhor já está fazendo, eu tenho certeza, Senhor Deus, que grandes coisas o Senhor está fazendo sobre a nossa vida, nossa casa, o nosso lar, a nossa família, visita Alano, Isaac, Senhor, vai visitando, Senhor Deus, nossos entes queridos, Papai, vai visitando os de longe, os de perto, Senhor Deus, repreende toda obra do engano, toda obra maligna, toda obra diabólica, Senhor Deus, que tem lutado, que tem pelejado contra esta vida, vai visitando aqueles, Pai, nós te pedimos, que estão na CTI, na UTI, Papai amado, que, Senhor Deus, na enfermaria, vai visitando essa pessoa que foi desenganado da medicina, Senhor, essa pessoa, meu Deus, que foi desenganada, os recursos humanos, Senhor Deus, é entrando com a tua providência, visita agora esse caminhoneiro que está passando pelas rodovias, Papai, da nossa cidade, vai visitando agora, Senhor Deus, ó Pai amado, esse internauta, Senhor Deus, que está com os joelhos dobrados, Esse ouvinte que está clamando o teu nome, papai, visita a Vitória, Senhor Deus, agora, visitando, Senhor Deus, o coração da Vitória, papai amado, que acabou de perder o seu avô, Senhor Deus, vai dando força para a Vitória, vai dando graça para a Vitória, Senhor Deus, agora, tem misericórdia, Senhor Jesus, ó Pai amado, vem, Senhor Deus, ó Pai amado, estende as tuas mãos, Senhor, visitando a Vitória agora, Senhor Deus, e confortando o coração da tua filha, confortando o coração dos seus familiares pela perca, Senhor, tem misericórdia, Senhor Deus, quantos agora estão clamando conosco, papai, quantos agora estão orando conosco, Senhor Deus mesmo, com seu coração quebrantado, com a sua alma entristecida, com tantos problemas, tantas dores, tantas angústias, Senhor, mas a tua palavra diz, Senhor Deus, em Salmos, que a nossa aflições, Senhor Deus, que nós vamos passar por aflições, mas em todas elas, o Senhor vai nos livrar, vai visitando, Senhor Deus, esta vida agora, vai visitando, Senhor Deus, esta casa, vai visitando esta família neste momento, meu Deus. Essa pessoa que está em oração, essa vida que está em intercessão, papai amado, visita, Senhor Deus, agora esta vida, papai, olha aí, Senhor Deus, o clamor do justo, a tua palavra diz, Senhor Deus, ó Pai amado, que a oração do justo há muito em seus defeitos, Senhor, ore me clama, labassuri anda, labai, a tua palavra diz, Senhor Deus, que a oração do justo há muito em seus defeitos, Senhor Deus, em todas aflições, papai, em todas as angústias, Senhor Deus, em todas as lutas, papai, o Senhor tem nos livrado, o Senhor tem nos guardado, Senhor, vai livrando a minha mãe, vai livrando meus irmãos também nesta oração, visita a irmã Claureci agora lá no Goiás, visita, Senhor Deus, os meus irmãos do Goiás, papai, vai entrando com a tua providência agora, vai entrando com teu socorro, meu Deus, visita esta alma aflita agora, traz alívio para essa dor, traz refrigério para essa angústia, vem, Senhor Deus, ó Pai amado, ah, Senhor Deus, repreender toda a obra do mal, repreender toda a obra diabólica, Senhor, estamos em oração, meu Deus, estamos em intercessão, clamando a oração da misericórdia, tem misericórdia da nossa família, Senhor, tem misericórdia dos nossos parentes, meu Deus, Deus, tem misericórdia, Senhor Deus, da nossa saúde, vem-nos dar saúde nessa noite, Senhor, neste momento de oração, vem-nos dar saúde neste momento de intercessão, papai, dá saúde o teu povo, Senhor, dá saúde o teu povo, ó, Senhor Jesus, ó, Pai amado, vem-nos dar saúde, Senhor Deus, para estarmos firmes, perseverantes, Senhor Deus, ó, Pai amado, em tua presença, nos dá saúde, Senhor Deus, para nós clamar, para nós orar, para nós interceder a ti, ó Pai, vai jogando por terra o laço do passarinheiro, vai jogando por terra o laço do inimigo, Senhor, todo o laço do diabo que ele tem armado, todo o laço do inimigo que ele tem projetado, Senhor Deus, vai jogando por terra os laços, Senhor Deus, os projetos do inimigo, Senhor Deus, que tem se levantado contra nossas vidas, que tem se levantado contra nossa casa, nossa família. Vai jogando por terra, Senhor Deus, toda a enfermidade, todo espírito maligno da enfermidade, Senhor, vai livrando, Senhor Deus, livra o teu povo agora, papai, livra, Senhor Deus, o teu povo agora, Senhor. Livra, livra, Senhor Deus, a Tora Mikala Suriandalabai, dá o grande livramento agora para o teu povo. O povo que chama pelo teu nome, Senhor, o povo que clama a tua presença, papai. Livra, Senhor Deus, o teu povo, livra, Senhor, ah, Senhor Deus, vai dando livramento, papai. O cego pedia misericórdia, o Senhor parou e deu misericórdia, cura para ele. Vem, Senhor Deus, ó Pai amado, trazer a tua misericórdia para nossas casas, Senhor, para nossa família, papai, essas famílias que estão perecendo. As famílias que estão, Senhor Deus, perecendo pelas mãos do maligno, Senhor, tem misericórdia da nossa família, papai. Tem misericórdia deste ouvinte, papai amado. Tem misericórdia desse internauta, Senhor Deus, ó pai amado. Tem misericórdia dessa vida, Senhor Jesus. Tem misericórdia, Senhor. Tem misericórdia, Senhor Deus, do teu povo que clama o teu nome, papai amado, que chama a tua atenção, Senhor Deus, buscando a tua face. Tem misericórdia, Senhor Jesus, ó Pai amado. Ah, Senhor Deus, ó Pai amado, estende as tuas mãos agora. Estende as tuas mãos agora, Senhor Deus de misericórdia. Oriclama labassuri andalabai. Tem misericórdia, Senhor Deus, do teu povo. Tem misericórdia do Brasil. Tem misericórdia da nação brasileira. Tem misericórdia do justo que clama a ti, ó Pai. Do justo que ora, do justo que clama, do justo que intercede. Cede a ti, ó Pai, aquele justo que está orando comigo agora, aí tendo misericórdia, Senhor Deus, ó Pai amado, visita a irmã Sandra, Senhor Deus, Lissandra, papai, agora, visita, Senhor Deus, o Anderson, a Isabelle, Senhor Deus, toda a família, aí visitando os internautas agora, aí visitando os ouvintes do programa A Voz da Libertação, aqueles que estão orando conosco agora. Ora neste momento, aqueles que estão orando conosco dentro do seu carro, tem misericórdia deste homem e dessa mulher, aqueles que estão orando conosco, Senhor Deus, ó Pai amado, agora neste momento, Senhor Deus. No trabalho, tem misericórdia, tem misericórdia, Senhor Deus, ó Pai amado, tem misericórdia, Senhor Deus, tem misericórdia. Misericórdia, Senhor, tem misericórdia do teu povo, meu Deus, tem misericórdia desse casamento que está sendo destruído, tem misericórdia dessa vida financeira, tem misericórdia dessa vida mental, é oração da misericórdia, Senhor Deus, ó Pai amado, porque o teu povo clama o Senhor agora, busca a tua face agora, o teu povo busca a tua presença agora, Senhor Deus, pela misericórdia dos céus agora, Senhor Deus, ore e clama, lava a sua e andalabai, entra com a tua providência, Senhor. Olha aí, Senhor Deus, quantos estão de joelhos dobrados, quem sabe está em lágrimas, quem sabe está em prantos agora esta vida, Senhor, quem sabe essa pessoa agora está, papai amado, derramando lágrimas, papai amado, por tanto sofrimento em tua vida, por tanto sofrimento sobre a tua espiritual, física, mental, sobre a sua vida emocional, meu Deus, com a tua miséria. Eu tenho certeza, Senhor Deus, que a tua misericórdia é duradoura, Senhor. Visita este ouvinte agora, Senhor Deus. Visita esse internauta agora, meu Pai. Visita esta vida agora, Jesus. Tem misericórdia desta vida que está agora, Senhor Deus, pedindo, Senhor. Restaura, Senhor Deus, esta vida. Essa pessoa que pede a ti, ó Pai, restauração à sua vida emocional. Restauração à sua vida mental, restauração à sua vida física, restaura, Senhor, restaura, restaura esta vida agora, entra com a tua providência, Senhor. Mesmo, papai, com a tua providência para fazer milagres acontecer, meu Deus, entra mesmo com a tua providência, Senhor, para fazer o sobrenatural acontecer, meu Pai. É oração da misericórdia, Senhor Deus, é oração da misericórdia. Rimi calabasuri labai, orimi handalasuri andalabakai. Sinto a tua presença, o Senhor já está entrando dentro desta casa, o Senhor já está entrando no meio desta família e levando misericórdia nesta sua, o Senhor já está entrando, papai amado, com providência nesta vida, papai amado, que precisa tanto da tua misericórdia, entra mesmo, Senhor, essa pessoa que está padecendo dentro desta casa, meu Deus, olha aí, papai amado. essa pessoa que está padecendo dentro desta casa, padecendo enfermidade, padecendo, Senhor Deus, ó Pai, amar tantas brigas, o casal que não entende um ao outro, entra nesse casamento, Papai. Essa pessoa que está padecendo necessidade, Senhor, está tendo privação de pão, leva prosperidade para esta vida agora, leva bênção material para esta casa agora. Em nome de Jesus Cristo, em nome de Jesus Cristo, em nome de Jesus Cristo, que haja paz dentro desta casa, que haja o pão nessa mesa, que haja o milagre, meu Deus. Olha aí, Senhor Deus, quantos estão orando, irmã Luzia, está orando conosco, visita a irmã Luzia agora, Papai. Vai de encontro, Senhor Deus, com o irmão Vani, vai de encontro, Senhor Deus, ó Pai amado, com as filhas da tua serva, Senhor. Vai guardando esta casa, família, vai livrando de todo o mal. Tem misericórdia, Senhor, do teu povo, tem misericórdia, Senhor Deus, daqueles que chama pelo teu nome, daqueles que clama a tua santa presença. Estamos em mais um dia, Senhor Deus, ó Pai amado, da campanha de misericórdia, Senhor Deus, já o terceiro dia desta campanha, já o terceiro dia desse propósito, Senhor. Vem, Senhor Deus, que nessa quarta-feira o Senhor venha operar, Senhor Deus, nesse culto das 9 horas da manhã. Já estamos em santa consagração a Ti, ó Pai, para o Senhor operar grandes sinais, prodígio e maravilha. Entra com a Tua providência, Senhor. Entra com a Tua misericórdia. Visita a irmã Ilma, Senhor Deus dos Santos, que está orando conosco também, Papai amado. Apresenta o Senhor Deus o Saul, Rodrigo das Neves, Senhor Deus, o seu esposo, visita esta casa, essa família, leva a bênção dos céus para dentro desta casa, receba a nossa oração agora, receba a nossa petição agora, receba a nossa oração, Senhor Deus, porque agora, quem sabe, não vemos nada acontecendo, mas daqui a pouquinho, Senhor Deus, veremos a tua glória sendo manifesta sobre a nossa vida, em nome de Jesus. Deus abençoe você, internauta, você ouvinte do programa Voz da Libertação, você que nos acompanhou até neste momento, momento este de oração que estivemos aqui clamando o nome do nosso Deus. Que Deus abençoe você da grande Juiz de Fora, você de outras regiões do Brasil que está em oração conosco, que Deus abençoe sua vida, o seu lar e a sua família. Você que é a primeira vez que está aqui no canal, se inscreve no canal e aperte o sininho das notificações, porque quando entrarmos, vai chegar para você a notificação aí no seu celular e você vai entrar ao vivo, orar conosco e receber a bênção de Deus. Deus abençoe cada irmão que nos acompanhou, cada irmã que nos acompanhou, que a bênção dos céus repouse sobre a tua vida. Estamos no propósito da campanha de uma semana consecutiva, é uma semana de vitória, uma semana de bênção, a campanha, a oração da misericórdia, isso mesmo, ouvinte, a oração da misericórdia. E já quero convidar você que está na grande Juiz de Fora para estar conosco nessa quarta-feira. É, né? Quarta-feira agorinha, 9 horas da manhã, estarei no Santo Altar pregando a palavra de Deus, no primeiro dia do propósito, o jejum da misericórdia. Pastor Wesley, estamos em oração da misericórdia e também estaremos na cruzada da misericórdia. 3 dias em santo jejum a Deus, nessa quarta-feira, nessa quinta-feira e nessa sábado. Será 3 dias de propósito, para ser mais presente. Nessa sexta-feira vamos encerrar esse propósito, quarta, quinta e sexta vamos encerrar esse propósito, o propósito do jejum da misericórdia, cruzada de poder. Você que está doente, você que está enfermo, você que precisa da providência de Deus, ouvinte, então você não vai ficar em casa, você vai vir para cá, para a rua Sancler de Carvalho, número 75, setor central, e você vai tomar posse da oração do homem de Deus nesses 3 dias consecutivos. Ora oração e santo jejum a Deus, que Deus fará grandes coisas pela tua vida, tá bom? Que Deus abençoe a irmã Ilma Santos, Deus abençoe a irmã Luzia, Deus abençoe a irmã Thaís Paiva, irmã Cida, um forte abraço, Deus abençoe a irmã Lissandra, Deus abençoe sua vida, sua família, pastor Afonso, Vitória, Deus abençoe Adelso, Deus abençoe cada um de vocês que estiveram conosco, Elizabeth, Deus abençoe a sua vida, o seu lar e toda a sua família, irmã Patrícia, Deus abençoe Edivaldo, Deus abençoe o pastor Cremilso, Deus abençoe cada um que orou conosco até aqui, que Deus abençoe, quem despede a todos agora é vosso irmão em Cristo, pastor Wesley Souza, até a próxima oportunidade. Que Deus abençoe você, o seu lar e a sua família. Yeah.

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2: Muito bem, 8 horas e 2 minutos. Rádio Deus e Amor é programação. A voz da libertação. Bom dia, na paz do nosso Senhor e Salvador Jesus Cristo. Obrigado pela sua audiência, obrigado pelo seu carinho, obrigado pela sua sintonia. E é um prazer estar em sua companhia também. Vamos para esta manhã de muita graça, muito favor, muito milagre, manhã de muita resposta. E tenho a certeza absoluta que o nome do Senhor é glorificado. Vamos lá, aproveitamos este tempo para desfrutar na presença de Cristo. Em rede já com o Brasil e o mundo, há muito de Jesus para a nossa vida. Não sai daí. Até já.
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2: Muito bem, vamos a tempo e temperatura. Saber como está, não é? A previsão para o dia de hoje, como está o clima, e vamos aproveitar. Vamos lá, nós temos para Porto Velho, Rondônia, parcialmente chuvoso, com 33 de máxima, com 34, Boa Vista, Roraima, e Rio Branco, no Acre, ambos com 34, mas parcialmente nublado. Vamos com 28, João Pessoa, na Paraíba, 28 é de máxima, e haverá ligeiras pancadas de chuva e o céu parcialmente nublado. 28 também para Maceió, em Alagoas, na mesma proporção, parcialmente nublado e chuvoso em algum momento do dia. Goiânia, em Goiás, com 31 de máxima, e o céu estará bom, agradável, o tempo hoje estará quente. 36 para Cuiabá, no Mato Grosso, o céu também estará parcialmente nublado hoje. Tempo quente, não é?

0: mas com a presença de chuvas, aquele quente chamado quente abafado, aquele calor que não é calor, é o ar quente, mas sem os raios incidentes do sol. Campo Grande, Mato Grosso do Sul, com 32 de máxima, na mesma proporção. Belo Horizonte, 28, céu também parcialmente nublado. 25 Rio de Janeiro, 23 para São Paulo, também parcialmente nublado. São Paulo amanheceu hoje um pouquinho frio, não é? Mas a temperatura já começa a melhorar. 15 para Porto Alegre, chuvoso. Curitiba, 20, parcialmente chuvoso. E 17, Florianópolis, Santa Catarina, também parcialmente chuvoso. O sol dará o ar da graça ligeiramente, tá? 8 horas, 5 minutos. 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
0: Você é o nosso convidado especial e olha, a Igreja Deus e Amor está aberta todos os dias para receber com muita alegria, com muita fé, para receber com muito amor também. Votorantim, Rua João Walter 212, bem no centro, isto é aqui em São Paulo. Para quem estiver no Piauí, São Gonçalo, Rua 13, número 110, também no centro. Em Pernambuco, sim, você vai encontrar na Rua Severiano Diomedes, número 10. O bairro é Chá de Alegria Rua. Você pode encontrar a Igreja Deus e Amor e vai lá ser abençoado. Rio de Janeiro, em Resende, Rua João Ferreira Pinto, 425. Encontre a Igreja Deus e Amor lá. E olha, tem bênção, tem vitória, tem milagre, tem favor de Cristo para quem precisa. João Pessoa, estamos também, não é, na Avenida Ministro José Américo de Almeida, 256, Paraíba, vá lá, encontre a Igreja Deus e Amor, seja abençoado e a sua história muda, muda porque Deus cuida de cada detalhe. 8 da manhã e 9 minutos, Rádio Deus e Amor, é a programação A Voz da Libertação. Cantamos, adoramos, celebramos e eu quero fazer-lhe um convite. Daqui a pouquinho, eu sou o Deus que te sara. É o nosso clamor, é o nosso tempo de oração. E Deus mudará a tua história. Até já.

0: São 8 horas e 14 minutos. 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Prepara o seu coração porque vamos clamar, vamos falar com Deus. Vamos orar ao Senhor. Ele é o Deus que nos sara. Ele é o Deus que cuida. Ele é o Deus que repreende o mal. Ele é o Deus que transforma vidas. Ele é o Deus que transforma o nosso cenário. Então eu quero que você agora venha comigo para o clamor, venha comigo para a oração, vem comigo buscar a Deus e com certeza Ele mudará o cenário da nossa vida. É o Deus que sara, é o Deus que cuida, é o Deus que liberta, é o Deus que transforma, é o Deus que dá vida. Ele é o Senhor da nossa alma, é o Deus da nossa salvação. Oremos ao Senhor, clamemos a Deus, busquemos a face do Todo-Poderoso em oração.
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0: Maravilhoso, eterno e poderoso Pai, Deus de vida, Deus de graça, Deus de favor e também de milagre. Obrigado, meu Senhor, pelo privilégio e pela oportunidade que o Senhor concede à nossa alma de estarmos em Tua presença e de buscarmos o Teu nome. Ó Deus poderoso, Deus soberano, Deus bendito e amado, o nosso coração está alegre, o nosso coração está feliz, o nosso coração está regozijante, ó Pai, na Tua palavra, na Tua promessa, no Teu favor e no Teu querer. Nós temos a certeza absoluta, ó Deus, que o Senhor é o Deus que cura, o Deus que sara, o Deus que liberta, também o Deus que livra. Sim, meu Pai, por isso oramos, Senhor, oramos com fé, na certeza de que a nossa vida encontrará, Senhor, a mudança, encontrará o alívio, encontrará a graça. Ó Pai bendito e Pai maravilhoso, perdoa-nos os pecados, perdoa-nos as falhas e também as iniquidades. O que temos cometido e não é do Teu agrado, o que temos feito, Pai, e tem Te entristecido, Senhor. Quantas vezes praticamos obras, quantas vezes fazemos, ó Pai da Glória, escolhas, quantas vezes buscamos caminhos, Senhor, e que não trazem alegria, que não trazem a bênção, que não trazem paz e nem contentamento. E é por isso que nós oramos, para que os nossos caminhos, ó Pai, estejam de acordo com a Tua vontade, para que a nossa vida seja de acordo com o Teu querer, meu Pai. No nome de Jesus Cristo, Senhor, perdoa-nos, lava-nos, purifica-nos, santifica-nos mediante a Tua palavra, mediante o Teu bom nome, mediante o Teu querer. Limpa-nos, meu Deus, de todas as mazelas. Limpa-nos, ó Pai, de toda a amargura. Limpa-nos, Senhor, de tudo aquilo que não traz fruto, de tudo aquilo que não produz uma boa semente. Limpa-nos, ó Pai da glória, de tudo aquilo, ó Senhor, que não agrega, que não nos faz crescer, que não nos faz melhorar, que não nos faz evoluir. Limpa-nos, ó Pai, e ajuda-nos a ter um bom entendimento da Tua palavra, a ter um bom entendimento da Tua vontade, a ter um bom entendimento, Senhor, de tudo aquilo que Jesus tem realizado em nossa vida. Por isso, clamamos, Senhor, com fé, na certeza de que limparás, purificarás e que vais santificar a nossa vida os nossos caminhos, vais santificar a nossa mente, o nosso coração, vais purificar, meu Pai, e dar um novo tempo, e dar um novo momento, e fazer uma obra gigantesca em nós. Somos homens e mulheres, ó Pai, que precisam da Tua misericórdia, homens e mulheres que dependem da Tua graça e do Teu favor. Por isso eu oro, Senhor, sara-nos, ó Pai, limpa-nos, Senhor, purifica-nos pelo Teu poder e pela Tua graça. Ó Deus bendito e ó Deus maravilhoso, limpa-nos, Senhor, de todo mal. Tu és o Deus que sara, Tu és o Deus que, Pai da glória, restaura, Tu és o Deus que guarda o Seu povo de todas as mazelas, de todas as dores e doenças, de todas as obras, ó Pai, seja na carne, seja no espírito, seja, meu Pai, na alma.

atentamente a voz do Senhor. Ó Deus, é um pré-requisito, ó Pai da Glória, para receber a Tua bênção. Então ajuda-nos a ouvirmos a Tua voz. Ajuda-nos, ó Pai, a estarmos atentos, Senhor, para ouvirmos a Tua voz, andarmos no Teu caminho, sim, inclinarmos os nossos ouvidos para ouvir as Tuas ordenanças, os Teus princípios e guardarmos em nosso coração.

meu Pai, nada nos acontecerá, nada sucederá, nenhuma praga maligna, nenhuma obra satânica, nenhuma obra diabólica, nenhuma tentação maligna, nenhuma opressão satânica destruirá a nossa vida. Ó Deus maravilhoso, Tu és o Deus que sara, assim como saraste e curaste o Teu povo, ó Pai. Ó meu Deus, quando saiu do Egito, curado da escravidão, feridos pela escravidão, feridos pelo tempo de dor, feridos pelo tempo de fome, feridos pelo peso e angústia, meu Pai, de viverem à mercê de homens maus. Senhor, sabiam que tinham um Deus grande e achavam que Deus os tinha abandonado, e por isso, Pai da Glória, andavam doentes, andavam cabisbaixos, andavam derrotados, andavam, Senhor, com a alma doente e a alma ferida. E quantos, meu Deus, não têm vivido dessa maneira, com a alma ferida, com a alma cansada, com a alma, Senhor, Deus, ó Pai, já derrotada, Senhor. São tantas lutas, tantas provas, tantas dificuldades, meu Deus, e parece que a nossa vida não vai sair da condição que está. Parece que a nossa alma não conseguirá

trabalho, mas também queremos mudar o ambiente interno, na nossa alma. Oh, aleluia! Senhor meu Deus, fala conosco, meu Pai. Fala e muda o cenário da nossa vida. Fala, Jesus, e muda a nossa história agora. Fala conosco, meu Deus. Fala conosco, meu Pai. Estamos atentos à Tua voz. Estamos desejosos por ouvir a Tua palavra. Estamos ansiosos, ó Pai da glória, por receber a Tua cura, a Tua libertação, a Tua transformação, por saber, meu Pai, que vais mudar o ambiente da nossa família, vais curar nossa casa de todas as mazelas, vais curar este casamento, vais curar esta mente, Pai, depressiva, esta mente angustiada, esta mente esquizofrênica, vais curar, meu Pai, esta alma que anda doente, que deseja e busca morte, vais curar esta família que tem lutado, Senhor, meu Pai, e parece que a separação é o último estágio, e parece, meu Deus e meu Pai, aleluia, que a condição desta família é para mais uma vez viver derrota, é para mais uma vez, ó Pai da glória, viver o Senhor Jesus, meu Deus, o momento em que cada um vai viver o seu caminho, vai viver a sua história, vai viver para o seu lado, um para a esquerda e o outro para a direita. Sara, Senhor, sara a nossa vida de traumas passados, sara, meu Pai, de histórias passadas, de momentos vividos, ó Pai, e que nós carregamos na alma escondido. Ó Deus maravilhoso, Tu és o Deus que sara, sara o coração desta mulher que anda atormentada, que anda aflita, sara o coração deste homem que anda, Senhor, com medo, na insegurança. Sim, meu Pai, por isso tem buscado o caminho da morte, tem buscado o caminho, Pai da glória, do silêncio, tem buscado o caminho do isolamento. Em nome de Cristo, meu Deus, sara estas vidas agora, pelo poder que é no Teu nome, e restaura, restaura para a Tua glória, restaura para o Teu favor, restaura pelo Teu bem-querer, Senhor, em nome de Jesus Cristo. Não deixa estas vidas destruírem-se, não deixa estas famílias arruinarem-se. Há poder no Teu sangue. E não importa quanto de escravidão houve na nossa vida, o quanto de sofrimento e fome houve em nossa casa, e não importa o quanto de humilhação houve, Senhor, dentro do lar, em nome de Cristo, Tu vais curar.

destruiu, ó Deus, em nome de Jesus Cristo, meu Pai. Sara agora e dá um novo tempo, cura, Senhor, vidas que se afastaram e não conseguem voltar mais para a tua casa, vidas que se afastaram e não conseguem voltar mais para a tua presença. Sara agora, liberta-os agora, em nome de Cristo, meu Deus. Cura as feridas internas e externas, cura toda essa dor, para a glória do teu nome, ó Pai. Que a nossa família, que a nossa casa, que o nosso lar seja liberto, curado, sarado e livre de toda a obra de Satanás. Em nome de Jesus, que a tua mão poderosa faça a grande obra e nós glorificaremos o teu nome e diremos ao mundo: o nosso Deus é o Deus que faz, sem reservas, para o seu louvor. Amém. E graças.

0: 8:29. Deus abençoe a sua vida, a sua casa, a sua família e também o seu lar. Vamos, Clínica da Alma, agora. O perfeccionismo. Se essa é a Ávila, vem. Até já.
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2: Olá, seja muito bem-vindo a mais um episódio do Clínica da Alma, um espaço para falarmos sobre saúde mental, qualidade de vida, inteligência emocional e desenvolvimento interior, sempre de forma leve, prática e com base científica. Você sabia que o perfeccionismo, embora pareça uma virtude, pode ser uma das principais causas de ansiedade e autocrítica? Por trás do desejo de ser perfeito, muitas vezes, o medo de errar, de ser rejeitado ou de não ser bom o bastante. E é por isso que hoje nós vamos falar sobre perfeccionismo, quando o ideal se torna prisão. Pesquisas publicadas pelo Journal Personality and Social Psychology mostram que o perfeccionismo está ligado a altos níveis de estresse, procrastinação e insatisfação crônica. O perfeccionista vive sob padrões irreais e tende a medir o seu valor pelo desempenho e não pela essência. A neurociência explica que essa busca incessante pela perfeição ativa constantemente o sistema de alerta do cérebro, mantendo a mente em estado de vigilância e esgotamento emocional. Há uma diferença importante entre buscar excelência e ser perfeccionista, isto é, a excelência motiva e o perfeccionismo aprisiona. Pense comigo, alguém que passa horas refazendo uma tarefa simples porque ainda não está bom o suficiente. Ou uma pessoa que evita desafios por medo de não fazer tudo com perfeição. Esse padrão, além de desgastante, impede o crescimento pessoal e profissional. Aceite-se imperfeito. Por quê? Isso é um ato de coragem e de maturidade. A verdadeira evolução está em fazer o melhor possível com os recursos que temos e aprender com o processo e não com o resultado. E é por isso que eu quero deixar aqui algumas dicas bem práticas para auxiliar você a enfrentar o perfeccionismo com leveza. Número 1, reconheça os seus limites, porque ninguém é bom em tudo. E tudo bem com isso. Número 2, defina metas realistas, com os pés no chão. O suficientemente bom é melhor que o nunca pronto. Número 3, celebre pequenas conquistas, valorize o progresso, não apenas o resultado final. Penúltimo, permita-se errar. Tá tudo certo errar, porque o erro, ele é parte natural do aprendizado. E por último, cuide do diálogo interno. Substitua a autocrítica por palavras de incentivo. Como disse Carl Rogers, a curiosa contradição é que quando me aceito exatamente como sou, então eu posso mudar. Se você gostou desse conteúdo, compartilhe com amigos e familiares. Continue acompanhando a nossa programação e fique atento, porque a qualquer momento estaremos de volta com mais reflexões como essa, que podem transformar a sua vida. Um forte abraço e até breve.
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1: Graças a Deus, a paz do Senhor, meus queridos irmãos ouvintes, e vos saúda, teu irmão em Cristo, presbítero Cremilson Silva, auxiliar aqui em Juiz de Fora, de nossa sede estadual da Igreja Pentecostal Deus é Amor, localizado na rua Saint Clair de Carvalho, número 75. Estamos em programação também, uma oportunidade saudando a todos com a mais perfeita, sublime paz do Senhor Jesus Cristo, e para também, uma vez mais, convidar nossos membros, obreiros, que não puderam estar com a gente na Santa Ceia, que foi sábado e domingo, claro, também devido, com certeza, ao Dia dos Pais, porém, nessa quarta-feira, esse dia especial, teremos às 9 da manhã e às 19 horas essa sessão da nossa Santa Ceia para todos vocês, irmãos membros, que não puderam estar com a gente no final de semana passado. Então, estamos aqui em nome do pastor Wesley para convidar e convocar a todos os membros nossa sede de fora a comparecer e estar presente conosco, então, exclusivamente às 9 da manhã e também no horário das 19 horas, quando teremos, então, aí essa exceção da Santa Ceia do Senhor. Uma oportunidade, estarão também retirando, as suas carteirinhas de membro e também, claro, deixando o nome registrado ali na lista também de presença na nossa Santa Ceia. Muito obrigado a vocês, queridos, pela vossa compreensão e aguardamos a todos também, então, nessa quarta-feira especial, esse dia que será às 9 da manhã e também no horário das 19 horas, essa exceção da nossa Santa Ceia do Senhor, ainda no mês de agosto. Fiquem todos na paz do Senhor Jesus Cristo.

0: Graças a Deus, ouvintes queridos. Atenção em PDA da cidade de Mercês. É neste sábado, dia 15 de agosto, uma concentração especial, 19 horas, o grande dia do impossível.
1: Fora pregado.
0: Nossa Deus é amor da cidade de Mercês.
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0: Deus abençoe, pastor Acelino, pelo convite à minha pessoa. E quero confirmar com os irmãos presentes, então, nesse evento especial, o grande dia do impossível. E nossa Deus é amor ali da cidade de Mercês. É sábado, 15 de agosto, às 19 horas. Que Deus te abençoe.

E graças a Deus, ouvintes queridos. Atenção em PDA regional do bairro Santa Luzia. É neste domingo, esse dia especial, 16 de agosto, uma grande concentração aí, o segundo encontro regional da nossa IPDA do Santa Luzia. Oportunidade presente com vocês, pregando a palavra do Senhor, nosso amado irmão, presbítero Célio Carvalho, com toda a família. Será o grande segundo encontro, né, regional da IPDA do Santa Luzia. Com apoio também da IPDA do Sagrado, Ipiranga, Santos Dumont, Santa Efigênia, apoiando aí esse grande evento que é domingo, dia 16 de agosto, já a partir do horário das 14h. Você não pode perder, direção do servo do Senhor, diácono Sérgio André. Irmã Carmen, que convidam a todos para este grande evento, às 14h, neste domingo, 16 de agosto. E na palavra, o servo do Senhor, presbítero Célio Carvalho, com toda a família. Não perca, hein? É 16 de agosto, regional ali do bairro Santa Luzia. Grande segundo encontro regional. E claro, nosso Deus presente, operando maravilha em PDA do bairro Santa Luzia. Que Deus te abençoe.

Graças a Deus, ouvintes queridos. Obrigado a você pela companhia e fidalguinho o nosso programa. Atenção, região de Bias Fortes, Colônia do Paiol. É neste sábado, hein? Dia 22 do mês de agosto, a grande concentração do 36º aniversário, Nossa Deus e Amor, ali da região de Bias Fortes, Colônia do Paiol. Eu disse 36º em 36 anos, a Nossa Deus e Amor, naquela localidade. Direção do servo do Senhor, pastor José Augusto. Será uma noite abençoada, um dia memorável. Desta feita, fui convidado a estar presente para pregar aí a palavra do Senhor nessa grande concentração com o tema Firmados na Rocha. Na Colônia do Paiol. 36 anos. Da Nossa Deus e Amor da Colônia do Paiol, região de Bias Fortes. Localizado na rua principal, sem número. Oportunidade, estarei com vocês aí para pregar a palavra do Senhor, orar por vocês também nesse dia memorável. Põe na agenda, dia, é verdade, 22 de agosto, Deus e Amor, ali da região de Bias Fortes, localidade Colônia do Paiol, nesse dia memorável. Às 17 horas. A nossa igreja Deus e Amor, completando 36 anos na localidade de Colônia do Paiol. Todos são bem-vindos. E permitindo o Senhor, vamos estar com vocês aí presente para pregar a palavra de Deus. Até lá.

0: Tudo bem, ouvintes? Para você que ainda não sabe, nós temos aqui cultos no horário de 9 da manhã, meio-dia, 2 da tarde e 7 da noite. De segunda a sexta-feira, 9 da manhã, meio-dia, 2 da tarde e 7 da noite, cultos abençoados aqui na sede estadual de Juiz de Fora, que fica na rua São Clé de Carvalho, número 75, na direção do pastor Wesley Souza, sábado, 9 da manhã, e também no horário das 7 da noite. E domingo, no horário de 8 da manhã, Escola Bíblica Dominical, e às 9 da manhã, cultos especiais. Na nossa igreja, Deus e Amor, então venha receber o seu milagre, a tua bênção e a tua vitória. Nós temos aqui o culto da palavra, que acontece nas quartas-feiras, na Deus e Amor, 9 da manhã, meio-dia, 2 da tarde e 7 da noite, é o culto da pregação da palavra, aqui no Templo da Glória de Deus.
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0: Nós temos aqui também o culto da família, todas as terças-feiras, no horário de 9 da manhã, também meio-dia, 2 da tarde e 7 da noite, é o culto da família na nossa sede estadual de Juiz de Fora. Venha interceder a Deus em prol da tua casa, do seu lar, da sua família, na igreja Deus e Amor, todas as terças-feiras, é o grande clamor a Deus em prol da família, aqui no Templo da Glória de Deus. E às 7 da noite, é o culto da família com o Ministério de Casais, da igreja Deus e Amor. Então venha receber a sua vitória.
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0: Na quinta-feira nós temos aqui também cultos abençoados às 9 da manhã, meio-dia, 2 da tarde e 7 da noite. E lembrando que às 14 horas é o culto em prol da Fundação Reviver, esta obra assistencial que é mantida pela nossa igreja Deus e Amor. Quinta-feira, 2 da tarde, é o culto em prol da Fundação Reviver. E às 7 da noite, a oração do Getsêmani, aqui na sede de Juiz de Fora, 7 da noite, somente oração, clamor a Deus, buscando a presença do Espírito Santo. Todas as quintas-feiras, no horário das 7 da noite, a oração do Getsêmani. E por falar em oração, faz abrir portas, sexta-feira de libertação forte, 9 da manhã, pastor Wesley Souza pregando a palavra, também orando pelos dons do Espírito Santo, às 9 da manhã, e também no horário das 7 da noite, a presença do pastor Wesley Souza, no horário de 9 da manhã, também às 14 horas, cultos de libertações, na igreja Deus e Amor. Sexta-feira é a sexta-feira da revelação, da libertação, palavra, manifestação do poder de Deus, na igreja Deus e Amor, na sexta-feira de libertação, 9 da manhã, pastor Wesley Souza, e também no horário das 7 da noite, pregando a palavra e orando pelas libertações, revelação do Espírito Santo e Deus confirmando a sua vitória. No horário de 9 da manhã, excepcionalmente uma campanha da vinda de Cristo, 9 da manhã, no sábado, a presença marcante do nosso irmão em Cristo, pastor Célio Moreira, pregando a palavra e também orando pelos dons do Espírito Santo. Todos os sábados, no horário das 9 da manhã, presença do pastor Célio, pregando a palavra e orando pelas divinas revelações do Espírito Santo. E no sábado à noite, aquele culto abençoado, expansão, mocidade, Juiz de Fora, vem adorar ao Senhor conosco, na beleza da tua santidade, sábado, 7 da noite, culto abençoado, do expansão, mocidade, Juiz de Fora.
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0: Também no domingo nós temos aqui cultos abençoados, 8 da manhã, Escola Bíblica Dominical, 9 da manhã, cultos especiais na Igreja Deus e Amor. Venha receber a sua vitória. Segunda-feira, 9 da manhã, 2 da tarde e 7 da noite. Também temos aqui cultos abençoados na nossa sede de Juiz de Fora. Venha ser revestido do poder de Deus. Música.

0: A pergunta de Jesus para você hoje é: você está disposto a dar sua vida por mim? Você está disposto a entrar em hospitais, subir em favelas, pregar em presídios? 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O fruto da retidão é a árvore da vida. E aquele que conquista almas, sábio é. Provérbios 11, versículo 30. 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

0: a pessoa que me revela um senhor aqui. Eu vi uma gastrite nervosa. Você sente aquela queimação, aquela dor no teu estômago. Deus te visitou aqui agora. Deus te visitou. É verdade, mulher? Pastor Fremilson, é verdade ou mentira?
1: É uma verdade.
0: Doía o estômago, minha irmã. Doía tudo isso. Mas você crê que agora você recebe cura? Toma posse do teu milagre agora.
2: Aleluia, glória a Deus.
3: Que maravilha, pastor Neto.
2: Aleluia.
3: Você sofrendo nessa enfermidade há quanto tempo?
1: Há uns 4 anos.
3: 4 anos.
1: Quanto é remédio que eu tomava? Não passava não.
3: Muita medicação. Era quase uma farmácia em casa.
2: Sangue de Jesus.
1: Mas casa, de mil. Viu assim, tive remédio assim.
3: R$ 1.000 por mês e por nada era curado.
1: Nada curado.
3: 4 anos sofrendo.
1: 4 anos.
3: Imaginemos, pastor Wesley, se contabilizarmos R$ 1.000 por mês durante 4 anos, é muito dinheiro, meu Deus do céu. É mais que uma farmácia, uma rosa. E agora está curada.
1: Estou curada.
3: Doía isso, doía isso, doía isso, doía
1: isso. Tudo.
3: Procurador, procurador, aperta aí.
1: Não, estou te chorando.
3: Não tem mais dor, não?
1: Não.
3: Não sofria 4 anos.
1: Sofria 4 anos.
3: Não gastar R$ 1.000 por mês.
1: Todo mês.
3: Cadê a dor?
1: Parou.
3: Quem curou a senhora aqui agora?
2: Glória.
3: Foi
0: quem? Jesus curou a igreja. Glória a Deus. Tá vendo? Ela estava enferma, estava sujeira. Tem 3 pessoas que me revelam o Senhor. Você está preocupado. 3 pessoas, uma preocupação tão grande. Deus está trazendo para você nessa manhã refrigério. Deus traz refrigério. Deus traz refrigério. Ainda tem uma pessoa, ainda tem, recebe. Deus traz refrigério. Tem uma pessoa que me revela o Senhor, que Deus visita um rim esquerdo teu nessa manhã. O teu rim esquerdo. Cadê essa pessoa? Cadê essa pessoa? O rim esquerdo. Recebe. Sentir dor? Sentir. O que você sentia? Conta para nós.
4: Insuportável, que dá até ânsia de vômito.
0: Olha agora se continua a dor.
4: Tá, mas doendo.
0: Cadê a dor, minha irmã? Sumiu a dor, minha irmã? Quem te curou? Foi Jesus que te curou, minha irmã. Ela tá chorando, igreja. Ela sentia dores no seu rim, mas depois da oração aqui, sumiu. Quem te curou? Foi Jesus, foi Jesus. É Jesus que cura, né, igreja? Deus é. Tem uma pessoa que me revela o Senhor ainda.
3: Aleluia.
0: Deus visita a tua pressão. Estava descontrolada a tua pressão. Deus visita a tua pressão nessa manhã. Recebe o teu milagre, mulher. Estava preocupada, né? Eu vou morrer. Não vai não. Jesus te cura hoje. Você pensou isso, foi? Pensou? Oscilava muito. Mas agora Deus controla. Deus controlou a tua pressão, fica tranquilo.
3: Pastor Wesley, para confirmar a revelação de Deus, eu conheço a irmã Etiane. É que a Assembleia de Deus nos procurou algumas vezes na igreja para relatar esse momento da pressão dela, que não regularizava. Olha que tremendo. E aqui, agora, a revelação de Deus, só sentiu a cura de Etiane.
4: Eu creio,
3: então,
4: em nome
0: de
4: Jesus, eu estou sentindo a presença do Senhor.
0: Oh, glória!
3: Curada!
4: Em nome de Jesus!
3: Que bênção, pastor Wesley! Curada por Jesus na pressão!
0: É Deus que opera milagre, igreja. Cadê a glória a Deus nessa igreja?
2: Glória a Deus.
0: Tem uma pessoa que me revela o Senhor ainda. Deus te livra de um câncer nos teus ossos.
3: Aleluia.
0: Você já sentia os teus ossos? Você já sentia?
3: Meu Deus.
0: O início da enfermidade iniciar, mas Deus queimou aqui agora. Recebe o teu milagre. Toma posse da tua vitória. Tem uma...

Tudo bem, ouvintes? Nós estamos ouvindo, acompanhando revelações, libertações fortes. É o que Deus está fazendo na nossa igreja. Deus e amor, pelo intermédio da oração do pastor Wesley Souza. Jesus, ele disse na sua palavra, e estes sinais seguirão aos que crerem. Então veja aí, esta palavra se cumprindo em pleno século XXI, nas concentrações que são realizadas na nossa igreja Deus e Amor. Quem sabe estamos aí falando com pessoas que estão doentes, desenganadas pela medicina. Olha, os médicos já constataram que a sua enfermidade não tem cura, mas Jesus, ele garante a cura. Jesus, ele garante um milagre para a sua vida, porque o nosso Deus, ele é o médico dos médicos por excelência. É o nosso Deus, é o autor do corpo humano e consumador da fé. Ele garante a cura, ele garante um milagre para a sua vida, para que o nome do Senhor venha a ser glorificado. Então, olha, não fique só em acompanhar o programa Voz da Libertação. Você que está enfermo, doente, desenganado pela medicina, faça-nos uma visita, comparecendo a nossa igreja Deus e Amor, de segunda a sexta-feira, 9 da manhã, meio-dia, 2 da tarde e às 7 da noite. Cultos abençoados para a glória de Deus, o nosso Pai. E para você que ainda não sabe, nós temos a Deus e Amor aí no seu bairro. É isto mesmo, temos aí a congregação da Deus e Amor no seu bairro. Compareça para receber a sua vitória. Igreja Deus e Amor, nós temos aí no bairro Igrejinha, bairro Benfica, temos a Deus e Amor aí no Benfica também. Temos a congregação da Deus e Amor aí no bairro Santa Cruz, bairro Nova Era, Jockey Clube 1 e também Jockey Clube 2. Temos a congregação da Deus e Amor aí no bairro Carlos Chagas, bairro Progresso, Granjas Betânia, e temos a Deus e Amor aí no bairro do Grama. Temos também a nossa igreja pentecostal Deus e Amor aí no bairro Santos Dumont, bairro Santa Cândida, Sagrado Coração, Ipiranga, Santa Efigênia e Santa Luzia. Temos também a nossa igreja Deus e Amor aí no bairro Solidariedade, Retiro, Jardim Esperança. E também temos a congregação da Deus e Amor na Vila Clabim, em Belmiro Braga. Temos a Deus e Amor na cidade de Matias Barbosa, cidade de Chácara Piau, Coronel Pacheco e o Banco da Câmara. Compareça em uma de nossas congregações da Igreja Deus e Amor, receba a sua vitória. Aqui a sede

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2: Feche os seus olhos, você que não pode se ajoelhar, mas você vai fechar os seus olhos. Esta oração de adoração ao Senhor. O Senhor está presente aqui, aleluia. Feche os teus olhos. Mova-te, Espírito Santo. Mova-te, Espírito Santo. Mova-te, Espírito Santo. Oh, glória a ti. Oh, glória a ti. Oh, glória a ti.

0: tudo bem com os acordes do Hino Galileu? Está no ar mais uma audição do meu, do seu, do nosso querido programa A Voz da Libertação. Tudo bem, este programa que é um órgão oficial informativo da Igreja Deus e Amor, sede mundial em São Paulo, na Avenida do Estado, 4568, Baixada do Glicério, São Paulo, capital.
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0: Tudo bem, a direção a cargo da nossa irmã em Cristo, Ereni Miranda, aqui na cidade de Juiz de Fora. A nossa sede estadual está localizada na rua San Clair de Carvalho, número 75, Igreja Deus e Amor.
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0: Tudo bem, a direção a cargo do homem de Deus, pastor Wesley Souza. É, amados ouvintes, Deus abençoe pela sintonia no programa Voz da Libertação. Quem tem um prazer, alegria imensa de falar com os ouvintes é o seu irmão em Cristo, presbítero Eliel Rodrigues.
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0: Tudo bem, Deus abençoe pela audiência, pela sintonia no programa Voz da Libertação, pela Rádio Capital, pelo aplicativo e também pelo YouTube. Grande abraço para a sua vida, Deus te abençoe. Não saiam daí, continuem em sintonia, acompanhando o melhor do rádio brasileiro, o programa A Voz da Libertação, da Igreja Deus e Amor.

0: Muito bem, este é o seu querido e abençoado programa Voz da Libertação, órgão oficial e informativo da nossa Igreja Pentecostal Deus e Amor, programa Voz da Libertação, levando até vocês as informações daquilo que acontece na nossa Igreja Pentecostal Deus e Amor. Continue em sintonia no programa Voz da Libertação pela Rádio Capital, pelo aplicativo e também pelo YouTube. O nosso muito obrigado pela audiência, pela sintonia. Este programa Voz da Libertação é uma extensão de um culto da nossa Igreja Deus e Amor, aí no seu lar, para a sua família. Tudo bem, hoje é quarta-feira, dia de bênção, dia de vitória para a sua vida. Na nossa Igreja Pentecostal Deus e Amor, na rua San Clé de Carvalho, número 75, centro da cidade de Juiz de Fora. É a quarta-feira da palavra, quarta-feira de libertações. Então venha receber a sua vitória nesta quarta-feira na nossa Igreja Deus e Amor. Tudo bem, na quarta-feira, 9 horas da manhã, presença marcante do pastor, nosso irmão Silvinei, pregando a palavra e também orando pelos dons do Espírito Santo, na manhã de quarta-feira, na nossa Igreja Pentecostal Deus e Amor. Lembrando que no horário das 9 da manhã, já começa em oração. Daqui a pouquinho, os irmãos ali em oração, clamando e buscando a presença do nosso Deus na manhã desta quarta-feira na nossa Igreja Deus e Amor. Então, às 9 da manhã, já dá o início à oração. E no horário de 10 da manhã, o pastor Silvinei já no Santo Altar para pregar a Santa Palavra de Deus e vai estar orando para Deus abençoar a sua vida. Tudo bem, você que é católico, você que é de outra denominação, você membro da nossa Igreja Deus e Amor, você que é de outra denominação, está ouvindo, acompanhando, o programa Voz da Libertação. Hoje é a quarta-feira da palavra na nossa Igreja Deus e Amor. Então, às 9 da manhã, dá o início um culto abençoado na nossa Igreja Deus e Amor. 10 da manhã, pastor Silvinei pregando a palavra e orando pelos dons do Espírito Santo, e a vitória é garantida na sua vida.
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0: E na quarta-feira, meio-dia, também nós temos aqui um culto abençoado, almoço com Deus. No horário do meio-dia, a 1 da tarde, vem ouvir a palavra, a pregação na nossa Igreja Pentecostal Deus e Amor. Presença marcante do presbítero Júlio César, ali pregando a palavra de Deus e orando para Deus abençoar a sua vida na quarta-feira, no horário do meio-dia, a 1 da tarde, onde Deus tem uma palavra para a sua vida. Às 14 horas, quarta-feira, no culto da palavra, a presença do presbítero Célio Carvalho, o homem de Deus, ali no horário das 2 da tarde, neste culto abençoado da nossa Igreja Deus e Amor. Venha ouvir a palavra, venha receber a sua vitória.
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0: Tudo bem, com imenso prazer, este homem de Deus, pastor Célio Carvalho, vai estar no Santo Altar hoje, quarta-feira, no horário das 14 horas. Então venha receber o seu milagre, venha alcançar de Deus a vitória para a sua vida na nossa Igreja Pentecostal Deus e Amor, na rua San Clé de Carvalho, número 75, centro da cidade de Juiz de Fora. Muito bem, no horário da noite, às 19 horas, a presença marcante do pastor Wesley pregando a palavra e também orando pelos dons do Espírito Santo, no horário das 7 da noite. E teremos ali a participação do vocal Renascer Louvando ao Senhor, participação do Grupo Acordes de Jerusalém, também o coral Voz Angelical na noite de quarta-feira, e Deus usando o pastor Wesley na palavra na quarta-feira às 19 horas.
2: Fala conosco, fala com o nosso coração, eu te peço em nome de Jesus, amém? Pode se assentar com palmas para Jesus, com aleluia para Jesus, esquenta esse frio aí com glória a Deus, aqueça nessa manhã na presença de Deus. Ah, pastor, está frio, vou ficar quieto. Não, você vai quebrar esse frio nessa manhã, com aleluias e glória a Deus. E é pentecostal da glória a Deus. A Bíblia Sagrada está nos revelando a história de um homem que foi cheio da presença de Deus. Se possamos falar que este homem consertou o templo, consertou o altar, este homem trouxe retidão ao povo do Senhor, mas também vemos agora este homem em uma situação de morte, em uma situação agora, a Bíblia fala, que ele está com uma doença mortal, e quem entra agora no cenário é Isaías, e nós sabemos que Isaías é o profeta de Deus, é o porta-voz de Deus na terra. Entenda comigo nessa manhã, Isaías é um porta-voz de Deus. Tudo que Isaías falava era dirigido pelo poder de Deus. Então, quando Isaías entra agora no quarto do rei Ezequias e fala para o rei Ezequias: rei Ezequias, assim diz o Senhor, coloca a sua casa em ordem, porque morrerás e não viverás. Então, agora Ezequias entende que quem falou com ele não é o profeta do Pix. Quem falou com ele não é o profeta da internet. Quem falou com ele não é o profeta que tem fogo estranho. Quem falou com ele não é o profeta que sai profetizando tudo que vem na mente ou na sua boca. Mas é um nabi de Deus, um porta-voz de Deus na terra. Quem falou com ele é um profeta de Deus, alguém que vive segundo a palavra de Deus. Entenda comigo, porta-voz de Deus, para ser um porta-voz de Deus, para ser um transmissor da palavra de Deus, tem que viver a palavra do Senhor, tem que estar enquadrada a sua vida dentro da palavra de Deus, tem que viver uma vida na presença de Deus. Quando vive uma vida

0: Deus Todo-Poderoso.
1: Pode bater palma para Jesus. Esse profeta que fala para o rei Ezequias é alguém que é cheio do Espírito Santo de Deus. E para você entender melhor, o rei agora vira o seu rosto para a parede. Por quê? Porque ele entende que aquele que está trazendo uma palavra para ele não é qualquer um. Aquele que está trazendo uma palavra para ele não é uma pessoa que vive de brincadeira, uma vida de qualquer jeito, mas alguém que vive na presença de Deus. Ele vira o seu rosto para a parede porque ele entende agora. Aquele homem que falou com ele e disse: coloca a tua casa em ordem que morrerás e não viverás. Ele é porta-voz de Deus e certamente vai acontecer tudo aquilo que Isaías falou para ele. Eu vou parar um pouco aqui dentro do texto, sair do texto um pouco. Citar algo que me chama a atenção, que é a história de Paulo. Quando Paulo está fazendo a viagem Macedônia, naquela região, e tinha um espírito de adivinhação que todo dia que Paulo passava perto dela, falava: esse aí é o verdadeiro servo do Deus vivo, anuncia tal, tal, tal. Sabe o que acontecia? Paulo se irou com aquele, expulsou aquele espírito de adivinhação.

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1: Tudo bem, na noite de quarta-feira, presença marcante do pastor Wesley Souza, pregando a palavra e também orando pelos dons do Espírito Santo. Na nossa igreja pentecostal, Deus e Amor, você que é membro, você que é obreiro, você que é católico, você que é de outra denominação, venha ouvir a palavra nesta quarta-feira na nossa igreja Deus e Amor, sede estadual, Rua São Clé de Carvalho, número 75, centro da cidade de Juiz de Fora. É Deus tem uma palavra para a sua vida, para o seu coração, nesta quarta-feira. E pela manhã, 9 da manhã, a presença marcante do pastor Silvinei, pregando a Santa Palavra e também orando pelos dons do Espírito Santo, na quarta-feira, às 9 da manhã.
2: Capítulo 11, perdão, em Mateus, capítulo 11, versículo 20. Está dizendo assim, irmãos, presta atenção. Começou a lançar em rosto as cidades onde operou a maior parte dos prodígios. Os maiores milagres, prodígios que Jesus operou foi nessas três cidades. Ele passava por Betsaida, descia por Corazim e chegava em Cafarnaum. A cada passo um milagre, cada vez que levantava a mão um milagre, cada vez que ele olhava para alguém, milagre. Cada vez que ele passava na frente da casa de alguém, milagre. Prodígios. Os maiores prodígios. Mas chegou um determinado tempo, Jesus, ele vai dizer assim: ai de ti. Porque quando ele está falando ai, ele já está trazendo juízo. Você sabe o que diz a palavra de Deus em João, capítulo 16. João, no capítulo 16, versículo 7. Diz assim, irmãos: todavia digo-vos a verdade, que vos convém que eu vá. Porque se eu não for, o outro não virá. Mas se eu for, enviar-vos-ei. E quando ele vier, convencerá o mundo do pecado, da justiça e do juízo. Jesus, que passou 40 dias, 40 noites, jejuando no deserto, cheio da presença, aonde ele passava havia milagres, prodígios, e ele dizendo dias depois: se o Espírito que está em mim não convenceu do pecado, da justiça, agora somente o juízo. Quando nós falamos, irmãos, dos atributos de Deus, três grandes atributos exclusivos, único do nosso Deus: onipotente, onipresente, onisciente. Nós vamos dizer que ele é o único que tem poder, é o único que está presente em todos os lugares, e é o único que sabe, antes da palavra sair da nossa boca, ele já conhece a nossa necessidade.
1: Tudo bem, então, tá aí, ouvintes, reprise parte de pregação na palavra do pastor Silvinei, pastor Wesley. Quarta-feira é a quarta-feira da palavra na nossa igreja pentecostal Deus e Amor, na rua Sancler de Carvalho, número 75, centro da cidade de Juiz de Fora. É, Deus tem uma palavra para o seu coração, Deus tem uma palavra para a sua vida, na nossa igreja pentecostal Deus e Amor, na rua Sancler de Carvalho, número 75, centro da cidade de Juiz de Fora. 9 da manhã, presença do pastor Silvinei, pregando a palavra. Meio-dia, presença do presbítero Júlio César. Às 14 horas, nós temos ali também a presença já confirmada do nosso irmão em Cristo, pastor Célio Carvalho.
3: Diga amém, Jesus. Aleluia. Levanta as tuas mãos, eu gostaria que você, nesse momento, desse para Deus aquela linda salva de palma forte. É para Jesus, Juiz de Fora. Alguém que fosse instrumento do inimigo, né? Alguns vão dizer, para que se cumprisse a palavra do Senhor. Uma vez que, amados irmãos, alguém diga isso, eu digo que tudo estava no controle do Senhor. Quando Deus havia revelado por sua vez que ele haveria de enviar o teu filho, e todo aquele que nele cresce não iria perecer, mas alcançaria a vida eterna, por certo, o sacrifício de Cristo iria acontecer de qualquer forma. Amados irmãos, mas não vou tratar aqui seguindo falando da pessoa de Judas. A gente poderia, quem sabe, estender a mensagem ao falar dele. Mas eu quero falar sobre os primeiros discípulos. Eu quero falar sobre o chamado que revela o céu. Aqui está falando sobre Felipe, que era de Betsaida. Este mesmo era conterrâneo de André e Pedro. E o texto vai dizer que ele segue o seu caminho porque ele ouve falar em Jesus e foi escolhido por Jesus como discípulo. O texto no versos de número 45 diz que Felipe achou a Natanael. O texto diz assim: havemos achado aquele de quem Moisés escreveu na lei e de quem escreveram os profetas, Jesus de Nazaré, filho de José. Dá-se a entender que Felipe, então, já conhecia pelos ensinamentos que assim eram dados por outras pessoas, que sabe, outros mestres. Até então entendo que, neste tempo ainda, João Batista era um dos que discursava e falava sobre este Cristo. Tanto é que André e Pedro foi alguém que, por meio da pessoa de João Batista, teve um conhecimento sobre a pessoa de Cristo. E aí vai se revelar nesse texto que esses dois foram também escolhidos como um dos primeiros discípulos de Jesus Cristo. E Felipe vem seguindo, sendo um dos discípulos. E aí o texto vai dizer que Felipe chama Natanael, fala, acha Natanael, e vai dizer que havia encontrado um homem a qual Moisés havia falado e os profetas haviam falado. Ele vai falar sobre Jesus Cristo de Nazaré.
1: Tudo bem, quarta-feira da palavra na nossa igreja pentecostal Deus e Amor, 9 da manhã, meio-dia, 2 da tarde, 7 da noite, na nossa igreja Deus e Amor, rua Sancler de Carvalho, número 75, centro de Juiz de Fora. A palavra do Senhor Jesus, ela nos afirma dizendo: conhecereis a verdade e a verdade vos libertará. Então é hoje, quarta-feira, a palavra será pregoada aqui no Templo da Glória de Deus. 9 da manhã, pastor Silvinei pregando a palavra e também orando pelos dons do Espírito Santo. No horário do meio-dia, presença do presbítero Júlio César. Às 14 horas, a presença do pastor Célio Carvalho. E às 7 da noite, pastor Wesley Souza pregando a palavra e também orando pelos dons do Espírito Santo. E na noite de quarta-feira, a participação do coral Voz Angelical, o vocal Renascer e o grupo Acordes de Jerusalém. venha se alimentado pela palavra de Deus nesta quarta-feira na Igreja Deus e Amor.

0: É o programa de Deus, programa Voz da Libertação. Nosso muito obrigado pela audiência, pela sintonia. É no programa Voz da Libertação. Não percam os cultos abençoados da nossa igreja Deus e Amor, 9 da manhã, meio-dia, 2 da tarde e 7 da noite, aqui mesmo na rua Sancredi Carvalho, número 75, centro de Juiz de Fora. Vamos ouvir uma linda faixa musical da gravadora MC Music e já já voltamos.
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2: Receba a paz do seu Jesus, o vosso irmão em Cristo, pastor Wesley Souza, atual responsável da sede estadual de Juiz de Fora. Estou passando aqui dentro dessa programação rapidamente para convocar você e toda a sua família para estar conosco aqui mesmo na sede estadual de Juiz de Fora nessa quarta-feira. É a quarta-feira da palavra, é a quarta-feira que nós vamos nos encher do poder da palavra de Deus. Nessa quarta-feira estamos na campanha Libertação através da palavra. Cultos no horário das 9 ao meio-dia, às 14 e 19 horas, especialmente às 9 e 19 horas, estarei com vocês no Santo Altar, pregando a palavra de Deus e orando pelos excelentes dons da revelação. Já quero convocar todos para estar comigo. Você que é membro aqui da Igreja Pentecostal Deus e Amor, alerta, alerta todos os membros, alerta, alerta todos os obreiros da Casa de Deus, alerta, alerta todos os diáconos, presbíteros, alerta, alerta todo o povo de Deus para estar conosco nesse culto da palavra. Você não pode ficar de fora. Você que é de outra denominação, você que não tem nenhum credo religioso, você católico, espírita, livres pensadores, você é nosso cordial convidado a estar conosco ouvindo a palavra de Deus também. Então, nessa oportunidade, às 9 e 19 horas, esse que vos fala estará com vocês no Santo Altar, pregando e orando pelos excelentes dons da revelação. Venha receber a libertação através da palavra. Que Deus os abençoe.

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1: É, ouvintes, vamos aí prosseguindo com os avisos da obra de Deus. Localize uma igreja Deus e Amor. Aí no seu bairro, próximo à tua casa, aí na tua cidade, seja abençoado para a glória de Deus, o nosso Pai, estando presente num culto da nossa igreja, Deus e Amor. Aqui na sede de Juiz de Fora, nós temos aqui cultos diariamente, 9 da manhã, meio-dia, 2 da tarde e 7 da noite, de segunda a sexta-feira, sábado, 9 da manhã e também no horário das 7 da noite. Domingo, 8 horas da manhã, é a Escola Bíblica Dominical, e às 9 da manhã, é cultos especiais da nossa Igreja Pentecostal Deus e Amor. Eu quero lembrar que na quinta-feira, nesta quinta-feira, 9 da manhã, meio-dia, 2 da tarde, 7 da noite, cultos abençoados para a glória de Deus, nosso Pai. 7 da noite, a oração do Getsêmani. Quinta-feira, todas as quintas-feiras, no horário de 7 da noite, a oração poderosa, a oração do Getsêmani aqui no Templo da Glória de Deus.

Realmente, amados ouvintes, aí a cantora Cristina Santana, louvando ao Senhor aqui no programa Voz da Libertação. Realmente não adianta o inimigo se levantar, ele é um derrotado pelo poder que é no sangue de Cristo, né, ouvintes, aquele sangue que foi derramado na cruz do Calvário. Satanás está repreendido e derrotado pelo sangue de Jesus Cristo. Olha, sexta-feira forte na nossa igreja pentecostal, Deus e Amor. Eu quero agora chamar a sua preciosa atenção para sexta-feira forte na nossa igreja pentecostal, Deus e Amor, 9 da manhã. Presença do pastor Wesley Souza, pregando a palavra e também orando pelas libertações. Então venha receber a sua vitória na igreja Deus e Amor. Sexta-feira está uma bênção. 9 da manhã, pastor Wesley Souza pregando a palavra e também orando pelas libertações. Como também no horário das 7 da noite, pastor Wesley Souza, ele está ali presente, pregando a palavra e também orando pelas libertações e as obras do mal sendo desfeita pelo poder de Deus. Obras.

0: Vai pegando em retirada agora, Satanás. Vai saindo do corpo dela agora. Sai da casa dela, sai da família dela. Todo espírito maligno, estende as mãos, igreja. Fala, queima ele, Jesus. Queima! Queima, Jesus, queima, Jesus, queima. Sai dos pensamentos dela. Sai todo mal. Olha para mim, filha. Fala o sangue de Jesus. Tem que olhar nem nos meus olhos. Jesus, eu quero libertação. Fecha o olho, Senhor Deus. Eu quero libertação. Sai do corpo dela, Satanás. Sai do corpo dela, Satanás. Grita, queima ele! Queima ele! Olha o grito de derrota do diabo. Queima! Queima! Sai da mente dela. Quieta em nome de Jesus. Sai do coração dela. Sai do corpo dela agora, Satanás. Toda a legião do inferno. Pegue retirada agora. Sai em nome de Jesus. Fala, o sangue de Jesus tem poder. Fala comigo.
1: Em nome de Jesus. Em nome de Jesus. Não aceito essa obra maligna na minha...
0: Em nome de Jesus, toma posse. Senhor Jesus, confirma a tua vitória, Senhor.
2: Tudo bem, ouvintes? Olha, sexta-feira forte na Igreja Deus e Amor, 9 da manhã, pastor Wesley Souza, em Santos, jejum a Deus, em consagração a Deus. Ele vai estar ali pregando a palavra e também orando pelas libertações, e o diabo vai cair por terra pelo poder de Deus. Eu quero convidar você que está aí sofrendo, vítimas de obras malignas de Satanás. Olha, o diabo, ele veio para roubar, para matar e para destruir. Mas Jesus Cristo, ele manifestou para desfazer toda a obra de Satanás. Então você que está aí acompanhando esta programação e a sua vida está indo de mal a pior, Jesus Cristo garante a sua vitória aqui na nossa igreja Deus e Amor, na rua San Clare Carvalho, número 75, com imenso prazer, pastor Wesley Souza, pela manhã, 9 da manhã, em Santos, jejum a Deus, em consagração a Deus, pregando a palavra, orando pelas libertações, fazendo a santa unção na sua cabeça, e o milagre vai acontecer na tua vida. Sexta-feira forte na Igreja Pentecostal Deus é Amor.
3: Senhor Deus, vai lá agora. O Senhor me revela que tu tem uma obra maligna. Vai lá agora, Jesus. Desfaz essa obra de Satanás agora. Aí, ó. Desfaz essa obra do diabo agora. Desfaz essa obra do diabo agora, Jesus. Vai, grita, queima ele, queima ele, queima ele. Quieto em nome de Jesus, quietinho, quietinho em nome de Jesus. Quietinho em nome de Jesus. Jesus, repreende, repreende. Ninguém te perguntou, ninguém te perguntou. Cala a boca agora. Vem, vem, vamos, irmãos, orando, vamos. Queima ele, Jesus. Queima ele, Jesus. Sai dos passos dela. Quieto em nome de Jesus, quieto, legião do inferno, quietinho. Quieto, em nome de Jesus, quieto. Jesus, envia, Senhor Deus, a providência. Repreende essa obra de macumba agora. Sai, obra de bruxaria. Sai, obra maligna. Em nome de Jesus. Sai e não volta mais em nome de Jesus. Aleluia.

0: É realmente a poder no sangue de nosso Senhor e Salvador Jesus Cristo. Satanás não resiste ao poder que há no sangue de Cristo. E olha, sexta-feira forte, na Igreja Deus e Amor, pastor Wesley Souza, pregando a palavra e expulsando ali toda a legião maligna, em nome de Jesus Cristo.
1: Sai, em nome de Jesus. Sai, a poder no sangue de Jesus.
0: É a poder no sangue de Jesus Cristo. 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

0: Senhor, a enfermidade. Sai. A pessoa que me revela um Senhor aqui. Eu vi uma gastrite nervosa. Você sente aquela queimação, aquela dor no teu estômago. Deus te visitou aqui agora. Deus te visitou, é verdade, mulher? Pastor Fremilson, é verdade ou mentira?
1: É uma verdade.
0: Doía o estômago, minha irmã. Doía tudo isso. Mas você crê que agora você recebe cura? Toma posse do teu milagre agora.
2: Aleluia, glória a Deus.
3: Maravilha, pastor Ivete.
2: Aleluia.
3: Só sofrendo de enfermidade há quanto tempo?
1: Há uns 4 anos. Quantos remédios você tomava? Não passava, não.
3: Muita medicação. Era quase uma farmácia em casa.
2: Sangue de Jesus.
1: Mas, Cássio, tem mais de 1.000 assim, que tiver remédio assim.
3: R$1.000 por mês e por nada era curado.
1: Nada curado.
3: 4 anos sofrendo.
1: 4 anos.
3: Imaginemos, pastor Wesley, se contabilizarmos R$1.000 por mês durante 4 anos, é muito dinheiro, meu Deus do céu. É mais que uma farmácia, uma rua. E agora está curada.
1: Estou curada.
3: Doía isso, por isso, doía.
1: Tudo.
3: Procurador, aperta aí.
1: Estou te chorando.
3: Não tem mais dor, não?
1: Não.
3: Não sofria 4 anos.
1: Sofria 4 anos.
3: Não gastar R$1.000 por mês.
1: Todo mês.
3: Cadê a dor?
1: Parou.
3: Quem curou a senhora aqui agora?
0: Jesus cura na igreja, Deus. Tá vendo? Ela estava enferma, estava sentindo a dor. Tem 3 pessoas que me revelam o Senhor. Você está preocupado. 3 pessoas, uma preocupação tão grande. Deus está trazendo para você nessa manhã refrigério. Deus traz refrigério. Deus traz refrigério. Ainda tem uma pessoa, ainda tem, recebe. Deus traz refrigério. Tem uma pessoa que me revela o Senhor, que Deus visita um rim esquerdo teu nessa manhã. O teu rim esquerdo. Cadê essa pessoa? Cadê essa pessoa? O rim esquerdo, recebe. Sentiu dor? Sentia ele. O que você sentia? Conta pra nós.
4: É uma dor insuportável. Que dá até ânsia de vômito.
0: Olha agora se continua a dor.
4: Tá mais doendo.
0: Cadê a dor, minha irmã? Sumiu a dor, minha irmã. Quem te curou? Foi Jesus que te curou, minha irmã. Ela tá chorando, igreja. Ela sentia dores no seu rim. Mas depois da oração aqui, sumiu. Quem te curou? Foi Jesus, foi Jesus. É Jesus que cura na igreja, meu Deus.
5: É impressionante, amados ouvintes, é extraordinário o que Deus ele está fazendo na igreja Deus e Amor. Você que está aí sofrendo com a enfermidade que para a medicina não tem cura, você que está aí gastando com remédio, medicamento, olha, venha para a igreja Deus e Amor. Jesus Cristo garante a sua vitória, Jesus garante o milagre para a sua vida. Nós estamos acompanhando parte de concentração aí com o pastor Wesley Souza, ele que se faz presente na sexta-feira, 9 da manhã, pregando a palavra e também orando pelos dons do Espírito Santo. Então venha receber a sua vitória, sexta-feira, 9 da manhã, 12:00, 14:00 e 19:00, na rua Sanclé de Carvalho, número 75. 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

cairão ao teu lado e 10 mil à tua direita, mas tu não serás atingido. Salmos 91, versículo 7. 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

Glória, amanheça, Senhor Deus, no primeiro dia da cruzada. Cruzada, Senhor Deus, de poder, de glória, papai. Visita o teu povo nessa manhã, Senhor Deus, que está em casa, mas está, Senhor Deus, adorando o teu nome. Visita o povo que está em casa, mas está exaltando o teu santo nome, Senhor. Abençoa os internautas, os ouvintes do programa A Voz da Libertação. Aí visitando cada vida, cada lar, cada família, Senhor. Entra com a tua providência agora, papai amado, entra com teu socorro nessa manhã. Essa manhã é manhã de vitória, Senhor. Senhor Deus, que estamos no primeiro dia da cruzada, Senhor Deus, de oração, de jejum pela misericórdia. Tem misericórdia do teu povo, Senhor. Tem misericórdia dessa vida, tem misericórdia dessa filha, Senhor, desse filho que está orando a ti nessa manhã. Tem misericórdia do teu povo, Senhor Deus, que chama a tua presença, a tua atenção, Senhor Deus. Tem misericórdia, Senhor Deus, da tua igreja. Vem ter misericórdia, Senhor Deus, de cada servo, de cada serva, Senhor, nessa manhã. Vem, Senhor Deus, abençoar o jejum da tua igreja. Também estamos na campanha das portas abertas e restituição total. Traz uma palavra aos nossos corações. Fala conosco nessa manhã, nós te pedimos, em nome de Jesus. Amém? Abra a tua Bíblia com a minha. Pode exaltar o Senhor. Quem tem Bíblia dá glória a Deus. Atos Apóstolos, capítulo 16. Vamos ler o verso 25 e 26 somente. Atos Apóstolos, capítulo 16. Verso 25 e 26. Quem tem Bíblia dá glória a Deus. Aleluias. Quem diz Deus é bom para mim? Aleluias. Encontrou a palavra de Deus? Na Bíblia ou não? Atos Apóstolo, capítulo 16, verso 25 e 26. Nós vamos ver nessa manhã. Amém? Podemos ler? Diz assim: perto da meia-noite, Paulo e Silas oravam e cantavam hinos a Deus, e os outros presos os escutavam. E de repente sobreveio um tão grande terremoto que os alicerces do cárcere se moveram, e logo se abriram todas as portas e foram soltas as prisões de todos. O que foi solto? A prisão de todos. Só fala comigo: meu Deus, meu Pai, nessa manhã eu estou aqui para ouvir a tua palavra. Fala conosco segundo a tua vontade. Amém? Pode se sentar. Exalta o Senhor com palmas bem alegre para Jesus. Pode exaltar Ele, pode glorificar. Aleluias. Irmãos, eu quero contar uma história para você de um povo, de um homem, para de missionários que estão indo fazer missão guiado pelo Espírito Santo de Deus. Nós estamos no propósito 3 dias consecutivos da misericórdia, jejum da misericórdia. Eu quero compartilhar com você algo que Deus plantou no meu coração nessa manhã. Paulo e Silas estão sendo direcionados por Deus. E quando eles são direcionados por Deus, eles estão cumprindo a vontade de Deus. E a vontade de Deus, ela é perfeita e ela é uma vontade que não falha. Eles têm uma visão agora, Paulo tem uma visão agora sobre um varão que aparece para ele, fala para ele descer para uma certa região para pregar a palavra do Senhor, descer para a região de Macedônia, aquela região, para pregar a palavra do Senhor. Tinha alguém esperando ele chegar naquele lugar. Ele chega ali em Filipos, e quando ele chega ali, ele conhece uma mulher por nome de Lídia. Essa mulher, por nome de Lídia, ela é uma mulher que busca Deus já, mas ela não tem um encontro ainda verdadeiro com Deus. Mas a Bíblia vai nos mostrar que essa mulher, ela teve agora, Atos Apóstolos 16, 11, ela teve agora o um encontro através da palavra de Deus. Ela teve um encontro com Jesus através da palavra
palavra de Deus. Agora Paulo está agora trazendo uma mensagem. Essa mulher é vendedora de púrpura. Essa mulher certamente ela tinha uma empresa, empresária essa mulher. Púrpura nós sabemos que era comerciar, era fazer comércio naquele tempo para, aleluia, trabalhos. E essa mulher está perante o rio, onde ela está agora. Ela está orando, ela está buscando o Senhor. Mas agora quando Paulo chega naquele lugar anunciando o Evangelho de Cristo, ela agora abre o coração, as portas se abrem do seu coração e ela recebe a palavra de Deus. Entenda comigo algo importante: essa mulher já buscava Deus, essa mulher já era crente, essa mulher já ouvia a palavra de Deus, mas agora, através da palavra que Paulo está pregando, o seu coração se abre. Deus abriu o teu coração aqui nessa manhã. Deus abriu o teu coração aqui nessa manhã. E essa mulher que vendia um produto por nome de púrpura, essa mulher que tinha esse trabalho, essa mulher que mexia com tecido de alto preço, essa mulher que poderíamos falar que ela tinha um trabalho, até um trabalho bom, ela estava agora ouvindo a palavra de Deus. Lídia está ouvindo a palavra de Deus. Agora eles vão para o caminho da oração. Eles vão para o caminho da oração fazer o quê? Orar, clamar, buscar o nome do Senhor. Essa mulher abriu as portas da sua casa para Paulo e Silas. E quando ela abre as portas da sua casa para Paulo e Silas, ela está abrindo portas para a bênção de Deus entrar dentro da sua casa. Ela agora está colhendo os servos de Deus. Mas entenda comigo, ela agora está colhendo os homens de Deus, mas agora eles estão indo o caminho da oração. E no meio do caminho da oração, tem uma moça que tem um espírito de adivinhação. Essa moça dá lucro aos seus senhores, essa moça dá dinheiro aos seus donos. Ela é um objeto para os seus donos, objeto como dá lucro. E essa moça agora, que toda vez que Paulo e Silas passava, ela falava: estes estão, esse Paulo que está clamando, dizendo, estes homens, ela fala: esses homens que estão anunciando o caminho da salvação são servos do Deus Altíssimo. Ela dizia: esses aí são servos do Deus Altíssimo. Satanás te conhece, Satanás sabe o que você faz, Satanás conhece a tua vida, ele não conhece o teu pensamento, ele não conhece a tua vida espiritual por dentro, ele não conhece a tua vida interior, mas o exterior ele te conhece. Ele sabe o que você fez ontem, ele sabe o que você fez semana passada, ele sabe o que você fez mês passado, mas Jesus conhece o teu interior. Jesus conhece a tua vida. Agora, entenda, Jesus, Deus abre porta para uma mulher receber a palavra, conhecer o mestre do ministério de Paulo e Silas. O espírito maligno na vida de uma jovem. Glória. E agora, Paulo perturbou com aquilo e voltou e disse ao espírito, em nome de Jesus Cristo, que saia dela. E na mesma hora saiu. E na mesma hora saiu. E aquele espírito de adivinhação saiu daquela moça. E aquele espírito de adivinhação saiu da vida daquela jovem. E aquela jovem agora recebeu a libertação. Deus abre uma porta da palavra. Agora Deus abre segunda porta. A porta da libertação na vida dessa jovem. Deus está abrindo porta nessa manhã. Deus está abrindo porta nessa manhã.

alguém que tem o espírito da adivinhação. Mas os seus senhores achou ruim. Os seus senhores não gostou daquilo. Eles pegaram Paulo e Silas agora e levaram eles na presença do magistrado. E falou: esses homens judeus estão perturbando a ordem. Esses homens judeus estão perturbando. Estão trazendo uma perturbação. Está trazendo uma desordem aqui. São judeus. Porém, Paulo, se nós lemos a Bíblia, nós vamos ver que ele tem dupla nacionalidade. Ele é judeu, mas também é romano. Um por causa do pai, outro por causa da mãe. Maravilha. Mas pega Paulo e Silas agora. Leva eles em praça pública, o magistrado, os homens agora rasgam suas vestes. Leva eles em praça pública, onde estão. Pega uma vara e dá uma surra em Paulo e Silas. Deram uma coça neles, açoitaram eles com vara. Bateram neles. Quem disse que ser cristão, ser servo de Deus, ser nome de Deus na terra não vai ter luta? Quem disse que ser servo de Deus, ser cheio do Espírito Santo de Deus, não vai ter perseguição? Portas se abrem para vidas através da tua vida, mas o diabo vai lutar contra você. Lançaram eles, entregaram ele ao carcereiro daquela prisão. E falou: cuida deles aí. Prendeu eles. Trancafiaram seus pés, as suas mãos. E eles estão presos. Prisões não seguram um adorador. Se clama a paz. Prisão não segura aquele que adora de verdade. Luta não vai parar o teu ministério. Luta não vai parar a tua vida espiritual. Luta não vai parar a tua vida mental. Aleluia. Luta não vai parar o teu casamento. A luta vem não para te destruir, mas para te fortalecer. A luta vem não para acabar com a tua vida, mas para mostrar que o teu Deus é um Deus tão grande.

importante é você ser cheio do Espírito Santo de Deus. Paulo e Silas.

glorifica, ele exalta o nome do Senhor. Onde Deus da luta, ele glorifica o nome de quem vive e reina. Quem sabe estou pregando essa a mim ainda, quem sabe eu prego nessa manhã, a misericórdia de Deus não chegou na minha casa ainda, a misericórdia de Deus não chegou no meu lar ainda, a misericórdia de Deus não chegou na minha família ainda, as portas estão fechadas.

0: aí perto da meia-noite.
1: Maravilha.
0: Fazer o quê? Apanhar.
1: Meu Deus.
0: Fazer o quê? Vai ficar chorando?
1: Aleluia.
0: Porque tem crente mimimi, sabia?
1: É.
0: Tem crente mimimi, tem ou não tem? Tem crente mimimi aqui nessa manhã? Tem? Tem não? Aqueles que emburram com Jesus?
1: Aleluia.
0: Aqueles que querem pensando que Jesus é manipulado por ele?
1: Aleluia.
0: Mas Paulo e Silas não é mimimi, não. Eles carregam uma palavra de Deus.
1: Aleluia.
0: Que no mundo tereis aflições. Eles entendem que no mundo eles têm aflição. Crente, ser cristão não é só sabor de mel, não. Tem luta, tem peleja, tem afronta, tem tribulação. Mas em todas as aflições, Deus está te livrando, Deus está te guardando. Por quê? Porque Ele venceu, Ele venceu. Você está com quem venceu, meu irmão, meu irmão. Chega no final do mês, tem conta para pagar. E no dia não deu para pagar as contas, aflição. A enfermidade está no corpo, aflição. A luta é tremenda. Marido está em caminhos tortos, aflição.
1: Aleluia.
0: A esposa não quer saber de nada, é aflição. Os filhos estão no entorpecente, aflição. Mas levanta a tua mão e fala comigo: Deus está me guardando na aflição. Fala bem forte nessa manhã: Deus está me guardando na aflição. Aí agora Paulo e Silas estão na prisão, sentindo dores. Apanharam em praça pública, a vergonha, aleluia, apanhar em praça pública é grande, a vergonha que eles passaram e ainda estão sentindo dores, mas Paulo e Silas decidem agora fazer algo que muda a história do texto que nós lemos. Paulo e Silas agora decidem fazer uma coisa que vai mudar agora o contexto que nós lemos dessa manhã. O que eles fizeram? Adorar o Senhor. Perto da meia-noite, Paulo e Silas orava e cantava hinos a Deus, e os outros presos os escutava. Quem sabe o preso da esquerda falava.

sempre, reinará para sempre. Uma mulher, eu vi esses tempos atrás, uma mulher com câncer. Ela estava numa cama de hospital. Faltava muito pouco para ela perder a vida. Mas ela estava adorando a Deus. Ela estava glorificando a Deus. Aquela mulher louvava o Senhor até o último fôlego de vida. Isso é um verdadeiro adorador. Aleluia, um verdadeiro adorador podia reclamar, mas adora. Podia glorificar, mas adora. Podia

Eu cheguei no hospital de emergência de Trindade, a minha cidade está dirigindo em Brasília, eu desci para Trindade, a minha esposa estava passando a luta na enfermidade, cheguei no hospital de emergência, minha esposa com dor, foi tomar morfina, aí ela chegou na sala onde ela estava tomando morfina, e estava naquela sala, ela tomando medicamento, e tinha um rapaz que ficava balançando a cabeça, e tomando morfina e balançando a cabeça. Eu perguntei, o que que ele tem? Ele tem aquela doença da cabeça lá, aquela dor insuportável, a dor da morte. Eu falei, mas ele tem a dor da morte? Tem a dor da morte. E ele conversava e falava, eu sou cristão, sou servo de Deus. Mas ele tem isso, é servo de Deus? Quem disse que o servo de Deus não vai ter aflição? E ele sentindo dor, balançando a cabeça, sentindo dor, eu pensei, a minha vida é tão boa. Olha aí a dor deste homem. O ano passado, mês de agosto, junho, sei lá, julho, ele sentindo dor, balançando a cabeça, e eu falando, olha aí, está sentindo dor, mas não nega Cristo. Está sentindo dor, mas é adorador. Está sentindo dor, mas não negou Jesus Cristo. Eu podia muito bem olhar e falar, não sirva esse Deus mais. Não quero ser cristão mais. Meu Deus, me esqueceu. Tem muito crente que faz isso com lutas pequenas. Mas Deus, essa manhã está falando para os adoradores. Aleluia, faça o que é certo, adora Ele. Faça o que é correto, adora Ele.

inferno está pegando em retirada, porque o Espírito Santo de Deus está visitando a tua vida. Adorador, adora, adora, adora, adora, adora, adora, adora, adora, adora. Ramanamanamakalama suriyanda lamasteriyanda lamai. Tem adorador aqui nesta manhã. Satanás já está pegando em retirada. Satanás não quer que você adora. Satanás não

Cadê o chamou de Juiz de Fora? Aleluia! Aí por volta da meia-noite, Paulo e Silas orava e cantava, cantava e orava e cantava. Paulo e Silas adorava. Quando Paulo cantava, Silas orava. Quando Silas, aleluia, cantava, Paulo orava. Eles iam adorar a Deus. Aí Deus mandou de repente dele naquela prisão. Deus mandou de repente dele naquela cadeia. As cadeias não resistiram à adoração. Os presos que escutavam foi evangelizado agora. Terceira porta que eu prego nessa manhã, que Deus abre dentro desse texto que lemos. Primeiro

através da adoração, através da adoração, através da adoração. Deus vai jogar por terra as cadeias, Deus vai jogar por terra as cadeias que estão prisionando a tua vida, que estão prisionando a tua casa, que estão prisionando a tua família. Deus vai jogar por terra essa cadeia, porque a misericórdia de Deus essa manhã está repousando neste lugar. Aleluia. Por que não falar que tem quatro portas dentro desse Cristo? De repente sobrevém um tão grande terremoto. O terremoto veio e jogou por terra o primeiro, o alicerce. Primeiro o alicerce tremeu e quebrou, e as cadeias vão cair por terra agora. O alicerce do cárcere se moveram, e logo abriram-se todas as portas e foram soltos as prisões. Eu não estou falando de quem faz coisa errada, estou falando de quem está dentro da palavra. Ei, não vem falar que Deus abre porta para quem está errado, não. Não vem falar que Deus abre porta para quem está errado, não. Deus abre porta para quem está fazendo a vontade de Deus. Eu estou pregando e falando que Deus abre porta é para quem está no centro da vontade de Deus. O que Paulo fez? Pregou a palavra. O que Paulo fez? Libertou através do nome de Jesus uma moça que tinha um espírito mau. Paulo fez, repreendeu o espírito maligno, está na prisão. Deus está colocando na balança agora, e Deus abre portas para Paulo e Silas. Deus abre portas para você. Deus está colocando na balança nessa manhã, e todas as portas caíram, e todas as cadeias caíram, e Paulo e Silas agora

Deus é o único Deus vivo e poderoso, e todos vão glorificar o nome do teu Deus. O carcereiro acorda, quarta porta, eu ia falar de três, vou falar de quatro agora. O carcereiro acorda, ele desperta, e vendo que todas as portas das prisões estão abertas, pega a espada e vai tirar a sua vida. Ele pega a espada, nas minhas palavras, coloque direção, porque ele sabe como ele perdeu os presos daquela cadeia, ele é responsável daquele lugar. Ele tem uma punição muito dura, e ele pega agora para se matar, tirar a sua vida. Mas quando ele está já pronto para se matar, porque os presos sumiram, fugiram, para ser mais preciso, Paulo clama com grande voz, dizendo: não te faça nenhum mal, porque todos estamos aqui. Ramasu cantarabai. E pedindo luz, saltou dentro, e todos trêmulos, e se prostrou antes de Paulo e Silas. Ele prostra perante Paulo e Silas. Aquele carcereiro, quarta porta, Deus abre porta de salvação para aquele homem naquele dia. O seu testemunho vai abrir porta de salvação para alguém. E Paulo saindo para fora com aquele homem, e aquele homem agora diz: o que é necessário que eu faça para me ser salvo? E ele disse: crê no Senhor Jesus Cristo e será salvo tu e tua casa. Aquele carcereiro agora cuida de Paulo e Silas, cuida dos ferimentos de Paulo e Silas, a porta de salvação.

0: quero também esse Jesus dela. Eu quero esse Jesus dele. Eu quero esse Jesus. Eu quero esse Jesus. Eu quero esse Jesus. E vão receber a salvação na sua vida. Pode bater palma, pode dar glória, pode dar glória. Pode dar glória, pode dar glória, pode dar glória. O poder de Deus está aqui nessa manhã. Deus vai se revelar na tua vida o poder dele. Deus vai se revelar na tua vida o poder dele nessa manhã. A salvação chega dentro de uma casa do carcereiro. A salvação chega dentro da casa de um homem através do testemunho. Sabe por que você está passando essa prova? Porque testemunho vai gerar. Sabe por que você está passando tanta luta, mas tanta luta, que às vezes você olha para um lado e para o outro e fala, por que estou passando tanta luta? Deus está falando no meu coração, é gerando testemunhos, é gerando milagre. É por isso que você passa luta. É por isso que as prisões às vezes quer te prender, mas quando você começa a adorar, as prisões não ficam abertas, porque quando você adora, as prisões se abrem. É testemunho. Fica de pé, não vou prolongar mais, é testemunho. Testemunho, essa luta você está passando, Deus está gerando testemunho. E muitos vão olhar para você e falar, como ela suportou, como ele suportou. Aí vão falar, eu quero esse Jesus dela também. Eu quero esse Jesus dele também. A enfermidade não parou ele. A dor não parou ela. A angústia não parou ele. As emoções descontroladas, aleluia, não parou ela. Aleluia. Nada parou ele, nem ela. É verdade, Jeová. A crise do casamento não parou ela, nem ele. A crise financeira não parou ele, nem ela. E por que não parou, pastor? Porque em todas as aflições Deus foi contigo. Mas por que Deus foi contigo? Porque você é fiel ao Deus da Bíblia Sagrada. Você é fiel a este Deus. Quando as portas estão fechadas, Deus vai lá e abre uma porta de escape. Quando as portas estão fechadas, Deus vai lá e abre uma porta de escape. E nessa manhã Deus abre porta, fecha os teus olhos. Eu quero orar com você porque portas abrirão sobre a tua vida. Deus abriu porta para Lídia, que era empresária. Deus abriu porta para a moça que era escrava e trouxe libertação para a escrava. Deus abriu portas para Paulo e Silas, que era servo de Deus, e testemunhar o poder de Deus na sua vida. Deus abriu porta de salvação para aquele rapaz e para a casa dele, para o carcereiro. Deus também vai abrir porta nessa manhã para a tua vida. Eu quero fazer a oração da misericórdia. Vamos? Quem precisa da misericórdia de Deus? Quem precisa? Estamos na cruzada de 3 dias, quarta, quinta e sexta. O jejum da misericórdia. Quem está em jejum a Deus aí? Deus vai ter misericórdia de nós, irmãos. Deus me deu uma revelação numa madrugada e Deus colocou no meu coração. Faça o propósito da misericórdia. Porque eu vou guardar o meu povo. Deus vai guardar você, viu? Eu creio que Deus vai te guardar. Deus vai guardar a igreja dele. Levanta suas mãos aos céus. Começa dizendo glória a Deus. Glória a Deus, grandioso Deus e eterno Pai, Deus de poder, Deus de glória, neste momento de oração, nós colocamos em tua presença, Senhor Deus, ó Pai amado, meu Deus, nós colocamos perante o Senhor agora, papai, a tua igreja, o Senhor Deus da misericórdia, Senhor Deus, tem misericórdia do teu povo. Tem misericórdia, Senhor Deus, do teu povo, meu Deus, tem misericórdia da tua igreja, meu Pai. Misericórdia da nossa casa, do nosso lar, da nossa família. Misericórdia, Senhor Deus, dos nossos entes queridos, Senhor Deus. Misericórdia, Senhor Deus, daqueles, papai amado, que estão clamando, aqueles que estão adorando, aqueles que estão agora derramando lágrimas perante ti, ó Pai. Quem sabe é problema no lar, problema na família, quem sabe é problema espiritual, material, conjugal. Nós estamos, Senhor Deus, como estamos como Esther nesta manhã, Convocando o teu povo para jejuar, Senhor Deus. Convocando o teu povo para pedir a misericórdia. E a tua palavra diz que quando ela estava perante o rei, o Senhor teve misericórdia dela. E o Senhor guardou Esther, papai, e guardou todo o povo judeu em terra estranha. Nós somos também peregrinos, Senhor Deus, ó Pai amado, estamos em terra estranha. Porque o nosso lar não é aqui, nosso lar é lá na Nova Jerusalém. Mas quando estivermos aqui, guarda o teu povo, Senhor. Guarda a nossa família, Senhor. Guarda a nossa casa. Guarda, Senhor Deus, ó Pai amado, a nossa parentela. Guarda, Senhor Deus. Guarda, Senhor Deus, guarda, Senhor, guarda. Guarda a nossa entrada, a nossa saída, Senhor. Guarda, Senhor Deus, a nossa vida espiritual. Guarda, Senhor Deus, os nossos filhos. Oriclama, alabaçu. Ora, manai. Guarda, Senhor Deus, a nossa vida, Senhor. Não deixa o mal atingir essa vida. Não deixa, Senhor Deus, não deixa. Não deixa o mal atingir essa casa. Não deixa, Senhor Deus, não deixa. Rabacai. Riano na basu e clandalabai. Guarda, Senhor Deus, o teu povo. Guarda, Senhor Deus, das aflições dessa terra. Ah, Senhor Deus, mas em todas as aflições seja conosco, Senhor. Em todas as aflições esteja conosco. Meu Deus, em todas as aflições esteja do nosso lado, meu Pai. Oricamba labassuyandala, Pai. Confirma a tua vitória e a tua bênção em nome de Jesus. Amém? Pode exaltar o Senhor. Pode glorificar Ele. Quem dá glória a Deus aí? Quem diz Deus é bom para mim? Irmãos, preste atenção, eu quero chamar a tua atenção agora, para nós lançar um pão sobre as águas, ofertar na casa de Deus, levantar o nosso voto agora, o nosso propósito. Quem trouxe o seu voto nessa manhã? Quem trouxe? Pastor, eu trouxe o meu voto da misericórdia, eu trouxe o voto dos valentes nessa manhã, eu trouxe o voto das portas abertas. Tantos temas. Aleluia, mas eu quero que você levante agora o teu voto. O pastor João passou, foi o da prosperidade, foi? Prosperidade, pastor Clemens, agora? É. Aleluia, vamos levantar o nosso voto, vamos? Por gentileza, meu pastor. Pastor Clemens, quem sabe que o pastor Clemens é de Leopoldina? Falei certo? Leopoldinense, é? Rapaz, eu escuto tanto falar de Leopoldino que agora eu até fui lá pregar. Boa bênção. Levanta então. Você que não tem um voto, você vai pegar este voto e fazer o teu propósito com Deus agora. Maravilha. Porque sem fé é impossível agradar a Deus. Sem fé é impossível agradar a Deus. Você vai pegar o teu voto agora e levantar a tua melhor oferta nesta manhã. Melhor oferta que Deus preparou para você. Pastor, a minha melhor oferta é R$100. A minha melhor oferta é R$50. Mas por que a igreja Deus Amor pede a oferta? Porque tem que pagar água, luz, tem que pagar o programa de rádio, a despesa do rádio. Só a energia no rádio é quase 5, aqui na igreja é quase 5. Só de energia 10 mil por mês. É muito ou pouco, irmãos? Ixi, ninguém fala nada. É muito ou pouco, Sebastião?
1: É muito.
0: Muito. 10 mil reais é demais. Meu Deus, uma fortuna. Mas isso aí, Deus está mantendo essa obra através da tua vida. E você que tem plantado, você vai colher. Segundo a tua semente, você vai colher. Vai colher ou não vai? Eu sei, irmã Luzia, que você já está aqui, mas pega um livro do dízimo lá para nós. Pega lá, pastor Júlio, para nós. A irmã Luzia está com a maquininha de cartão na mão. Vai passar débito e crédito agora. Amém? Pix também. Quem tem cartão aí, dá glória a Deus. Ixi, está fraco. Falou de oferta, ficou fraco. Vamos orar então? Fica de pé para nós orar. Já pegou a bolsa? Já olhou aí o zoológico dentro da bolsa? Eu, meu pastor Júlio, vamos orar aqui, pastor Júlio. Pastor Clemilson também, nós vamos orar aqui em favor dos dizimistas da casa de Deus, vamos? Quem é dizimista da casa de Deus aí? Quem é dizimista? Seja fiel com Deus no muito? É isso? Não. É só no muito? Seja fiel com Deus no pouco e sobre o muito? Deus vai te colocar. Seja fiel com Deus. É promessa de Deus. O Senhor não está no livro dos dizimistas, eu estou orando por você. Nós estamos orando por você. Os pastores oram por você. Porque Deus está prosperando a tua vida. Grandioso Deus, eterno Pai. Estamos apresentando o dizimista da tua casa, Senhor. Prospera cada dizimista, Senhor Deus, cada ofertante da tua obra. Repreende o devorador, migrador, miséria, nesta quarta-feira de portas abertas. A campanha da misericórdia, Senhor, tem misericórdia do teu povo. Abra as portas da prosperidade para o teu povo, Senhor. Repreende o inimigo, Senhor Deus. Repreende, Senhor, repreende, Senhor.

0: a miséria, o migrador, o cortador, o burgão, a largata, o gafanhoto e da vitória.
1: Senhor, meu Deus, meu Pai, confirma a bênção sobre este teu povo que está nesta manhã oferecendo o teu melhor na tua presença. Entra com a providência nesta casa, nesta família, abençoando e curando e transformando as bênçãos do céu, em nome de Jesus. Em nome de Jesus, confirma a tua bênção, a tua vitória na vida dos mantenedores da tua obra, em nome de Jesus. Amém. Deus abençoe o pastor Júnior. Irmãos, você vai ofertar agora, não tem dinheiro, cartão. A irmã Luzia está aqui com a maquininha de cartão. Amém? Já passa agora, rapidinho, já coloca dentro do voto. Pode depositar dentro da salva a tua oferta. Que Deus te abençoe.
2: Amém.
1: O que está acontecendo com vocês hoje? Uai. Que Deus te abençoe.
2: Amém.
1: Isso. Que Deus abençoe a sua vida. Glória. Pastor Clemilson, está uma voz. Homem, pastor, parece radialista, hein? Parece, hein? Que Deus abençoe, amém, os pastores estão orando por vocês. Pastor, eu quero agora falar do propósito para amanhã e para sexta, para essa cruzada. É 3 dias de cruzada. Quem vai estar comigo em santo jejum esses 3 dias? Olha aí quantas pessoas vai estar jejuando 3 dias comigo. 3 dias de santo jejum a Deus. A entrega total para Deus ter misericórdia da nossa vida. Sim ou não, igreja? Sim ou não, irmãos? E Deus terá misericórdia de nós. Misericórdia no latim, miséria do coração. É, no latim é miséria do coração, a tradução. Deus vai ter misericórdia de nós, nada vai atingir o nosso coração, nenhuma tristeza, nenhuma angústia. Deus vai guardar o seu povo, Deus vai guardar a sua família, Deus vai te guardar, Deus vai te livrar, Deus vai livrar você do mal. Cadê o irmão Adelso? Corre aqui, irmão Adelso, corre, irmão Adelso. Aleluia, vocês três, aleluia, aleluia, vão até o povo, irmã Miriam, aleluia, está aqui já no altar também, vem cá, irmã Miriam, vocês vão até este povo e vai falar em nome de Jesus, reparte com eles, reparte com eles, vocês vão falar assim, seja feito a vontade de Deus na tua vida, amém? Levanta aí a tua mão, levanta a tua mão, levanta, irmã Miriam, pastor Clemilson, irmão Adelso, é pastor Júlio, Senhor Deus, os teus filhos vão profetizar vitória, Senhor Deus, a tua palavra fala, Senhor Deus, para profetizar em meio vale de ossos secos, Senhor Deus, nós vamos profetizar vitória sobre essa vida, sobre essa casa, sobre essa família, esse propósito nessa manhã, segundo, Senhor Deus, o teu querer, segundo a tua vontade, nós te pedimos em nome de Jesus, amém? Segura aí, segura, obreiro, segura, segura.
2: Maravilha de Deus.
1: Quem já colocou seu nome esse mês no livro de valente? Quem já colocou? 3 pessoas. Só? Você vai fazer esse voto e vai colocar o seu nome no livro dos valentes, lá no final do culto. Quem entendeu da glória a Deus? O propósito é R$50, é muito ou pouco? É muito ou pouco? É pouco. Você vai pegar este voto agora e vai colocar o seu nome no livro dos valentes. Por que, pastor? Esse livro, Os Valentes, é um livro que Deus colocou no nosso coração para nós ajudar a obra de Deus, manter essa igreja com as portas abertas, pagar a despesa. Então você vai pegar agora este voto e os pastores, a irmã Miriam vai falar que Deus conceda a vontade dele na tua vida. Vai lá, vai lá, vai lá, deixa Deus te usar. Deixa Deus usar vocês, obreiros. Vocês vão lançar uma palavra de bênção sobre este povo nessa manhã. E você, no final do culto, você vai lá colocar o seu nome no livro dos valentes. Quem entendeu da glória a Deus? O irmão Adelso vai estar com o livro dos valentes lá, no, lá na portaria no final do culto. Né, irmão Adelso? O irmão Adelso é um homem abençoado por Deus. Deus levantou e trouxe ele aqui para ajudar nós. E Deus vai honrar ele cada dia mais. Pega o teu voto, faça o teu propósito com Deus. Já pega o voto e levanta ele. Sentado mesmo, levanta ele. Vamos orar. Levanta o seu voto, levanta o seu voto, levanta. O meu, cadê o meu? Cadê o meu? O meu. Ah, vai ter que esperar o meu vir aqui, irmãos, agora. Eu também quero receber a bênção, eu preciso. Eu preciso da minha vitória também. Eu sou carente das bênçãos de Deus. Em nome de Jesus. Levanta o teu voto. Você que já pegou o voto, levanta bem alto, bem alto, bem alto. Fala comigo, meu Deus. Estou aqui na tua presença. Pode falar com ousadia, não com medo, não. Não, ousadia. Firmeza. Meu Deus. Estou aqui na tua presença, no propósito da misericórdia. Tem misericórdia da minha casa, da minha família, e me entrega as bênçãos dos céus sobre a minha vida em nome de Jesus. Amém? Que Deus te abençoe. No final do culto, o irmão Adel vai estar com o livro lá na portaria. Você fez o propósito, coloca o teu nome no livro para ajudar na despesa desse mês. Que Deus abençoe. Amém?
2: Amém.
1: Fala comigo. Glória ao Pai.
2: Glória
1: ao Filho.
2: Glória
1: ao Espírito Santo de Deus. Tem 7 pessoas aqui nessa manhã que Deus está repreendendo uma obra do inimigo contra a tua vida. 7 pessoas que Satanás tem se levantado contra ti. Entre essas 7 pessoas, Satanás tem se levantado com obra de inveja contra a tua vida. Temo ou deixa ele? Entre essas pessoas, Satanás tem levantado contra a tua vida, tacando angústia, colocando uma angústia, um desespero. Deus está entrando na tua vida nessa manhã, lá de vermelho, é 2 lá, ó. É 3. Aleluias, é 4 de branco. Ramassur, cantaramai, é 5. Alamassur, clama, alabai, cadê não quer a benção? Anaramassur, calamassur, andarabai. Aleluia, recebe o teu milagre. Irmãos, pega a sua bolsa e vem para frente, vem. Pega a sua bolsa, seu pertence, vem aqui para frente. Quem crê que Deus revela da glória a Deus? Então vem para frente, pra frente aqui. Estamos hoje só no primeiro dia do propósito. Quem já recebeu a palavra de Deus hoje? Eu creio que amanhã Deus vai estar usando a irmã Maria das Graças na palavra. Eu vou estar com ela no altar orando pelos dons da revelação, entregando a Deus o nosso propósito, o segundo dia de propósito. E sexta-feira vamos encerrar com chave de ouro. Quem vai vir sexta-feira da glória a Deus? Quem vai trazer uma pessoa com você? Traga uma pessoa contigo. Convida o teu amigo, teu vizinho, teu parente. Traga uma pessoa com você. Não só você vai receber a bênção, mas sua família também. E hoje eu disse para vocês trazer o pedido de oração, o propósito. Quem trouxe o pedido de oração? Quem trouxe o pedido de oração? Carteira de trabalho? Tem ninguém desempregado, não? Ninguém trouxe. Levanta aí a sua mão. Levanta a sua mão. Fala, Senhor Deus, eis-me aqui para das tuas bênçãos em teu nome santo. Deus está te visitando essa manhã. Você. Isso. Vem cá. Eu vou passar a revelação para você, meu esposo. Deus está jogando por terra uma fúria do inimigo contra a tua casa. Olha para mim. O inimigo olhou para você e falou assim: eu vou desanimar, eu vou abater, eu vou colocar numa cama. Mas Deus joga por terra esse capeta nessa manhã. E Deus te dá o grande livramento de Deus nessa manhã. Tu crê no milagre? Recebe o livramento de Deus nessa cama. Quem dá glória a Deus aí? Deus é o Deus que ouve propósito. Deus é o Deus que ouve propósito. E Deus ouviu o teu propósito. Ele fala para você: esteja no centro da minha vontade, que eu vou cumprir o propósito que você fez. Aleluia, que você pediu. E cumpra a tua parte também. Cadê o glória? Deus te dá um grande livramento nessa manhã. Você. Deus te livra nessa manhã. O inimigo procurava a tua vida, mas Deus está te escondendo nessa manhã do inimigo. Deus está abrindo uma porta de escape para a tua vida nessa manhã. Receba o teu milagre. Deus está abrindo porta para duas pessoas entre nós. Quem dá glória?
2: Glória a Deus.
1: Essas duas pessoas, você quer fazer algo, mas esse algo que você quer fazer, às vezes a condição que você tem não dá para você fazer. Deus está abrindo porta. Deus está abrindo porta. Deus está abrindo porta. Aramá, Surianda, Alabai. Deus está abrindo porta nessa manhã. Tem uma pessoa que você falou assim: Deus, tem misericórdia dele. Eu estou na campanha da misericórdia. Tem misericórdia dele. Deus visitou a tua oração. Deus visitou a tua oração. Deus visitou a tua oração. A misericórdia de Deus é duradoura, meu irmão. Quem dá glória a Deus aí? Tem uma pessoa aqui que me revela o Senhor. Deus, nessa manhã, está visitando em longa distância uma pessoa tua. Eu vejo essa pessoa enferma numa cama. Deus está visitando aquela pessoa que está naquela cama. Deus está visitando aquela pessoa nessa manhã. Recebe. Quem dá glória? Abra a tua mão assim. Chega atrás de mim, sofreu, meu irmão. Abra a tua mão assim. Deus tem uma promessa para entregar na palma da tua mão. Mas Deus fala para você da seguinte maneira: o Satanás sabe da promessa. Ele quer impedir chegar na palma da tua mão, mas Deus se levanta nessa manhã para pelejar pela tua causa. Recebe, Deus vai entregar na palma da tua mão a grande promessa financeira. Quem dá glória a Deus? Uma pessoa aqui que Deus essa manhã visita o teu intestino. E Deus está combatendo a enfermidade que iniciava no teu intestino. Iniciava no teu intestino a enfermidade. Deus está combatendo nessa manhã. Aleluias! Quem dá glória? Pastor Clemilson, vai dar Santa Ceia para os irmãos que não cearam. Deixa Deus te usar lá. Pastor Clemilson é uma bênção. Quem gosta do Pastor Clemilson da glória a Deus? Todo mundo gosta do Senhor. Quem vai cear? Quem vai cear nessa manhã? Quem vai cear? Fica com a mão levantada. O Pastor Clemilson te localizar. Fica com a mão ceada. Quem vai cear? Membro. Quem vai cear? Membro da Igreja dos Amores. Olha só, preste atenção. Você com a pasta, levanta a mão. Isso, levanta a mão. Deus te livra de uma cama. Eu vi, aleluia, estourando veia. Uma veia lá na sua cabeça. Deus te livra dessa cama. Aleluia. Tem uma pessoa com angústia muito forte no seu coração, tem passado esses dias. E o pressentimento que vai acontecer alguma coisa. Deus fala para você: estou te guardando. O inimigo projetou contra a tua vida, mas eu estou te guardando. O inimigo ia tentar contra a tua vida, mas Deus fala: eu estou te guardando. Recebe, Deus está te guardando. Aleluia. E quando eu olhei para o Senhor, Deus falou no meu coração: eu vou colocar um cântico novo na tua boca. Um cântico de vitória, diz o Senhor. Oricama, labai! Rianda, labas, rianda, labas! Levanta a mão e dá glória, igreja. Quem já recebeu? Levanta a tua mão e diz: Deus é bom para mim. Irmãos, preste atenção. Veja um carro da cor vermelha. Deus está dando um grande livramento de acidente. Eu não sei se essa pessoa tua é dono do carro ou estava como passageiro. Deus está dando um grande livramento essa manhã. Deus está dando um grande livramento essa manhã. Recebe pela fé. Recebe pela fé. Toma posse pela fé, eu quero a pessoa revelada. Grande é o livramento de Deus essa manhã. Recebe o teu milagre, amém? Irmãos, olha só. Vamos embora, vamos. Fica embora para a casa da glória de Deus. Já tá, já é 11 horas quase, falta 3 minutos. Amém? Deus abençoe sua vida. Essa campanha de portas abertas. Quarta-feira que vem estaremos aqui. Portas abertas, restituição total. Lembrando os irmãos que a última semana desse mês, vamos pegar uma semana inteira de um propósito de unção. Quem quer receber a unção? Você não vai faltar a unção. Nós vamos estar em jejum e oração para Deus consagrar a tua vida, para Deus te ungir, para Deus abençoar o teu lado, a tua família. Sabia disso? Sabia que quando você está na igreja fazendo propósito com Deus, Deus está te guardando? Quem sabia disso? Então não pare de vir, continue fazendo propósito com Deus. Pastor, eu não fui revelado, eu queria ser revelado. Olha, a maior revelação é a palavra. Talvez Deus não te revelou aqui através da revelação, mas Deus te revelou através da palavra de Deus. Não tem outra revelação maior. E outra coisa para você entender: você está aqui, está tendo uma guerra espiritual neste momento. Satanás está furioso contra a tua vida, sabe disso? Ele não queria que você estivesse aqui. Revelação é só cumprimento do que Deus já fez na tua vida. Mas tem pessoas que não foram reveladas, mas Deus já cumpriu promessa nessa manhã. Deus já guardou a tua casa, o teu lar, a tua família. Deus já está te escondendo da fúria do inimigo nessa manhã. Levanta suas mãos aos céus, levanta suas mãos aos céus. Aleluia, sem ira e sem contenda. Vamos entregar a Deus o nosso jejum, vamos. E a oração da fé junto. Grandioso Deus, eterno Pai, Deus de poder e glória. Neste momento, Senhor Deus, apresentamos o teu povo. Visita a tua igreja, Senhor Deus, o teu povo nessa manhã. Todos que fizeram presença, Senhor Deus, todos que estiveram aqui nessa manhã, Papai amado, guarda o teu povo, Senhor. Guarda esta casa, guarda esta família. Abençoa os ouvintes do programa Voz da Libertação, que estiveram conosco até aqui. Confirma a tua bênção, confirma a tua vitória, confirma o teu grande livramento, leva-nos em paz e em segurança, em nome do Senhor e Salvador Jesus Cristo. Que Deus te abençoe. Fala comigo: Senhor Jesus, é o primeiro dia do nosso propósito, o jejum da misericórdia. Traz a misericórdia para nossas vidas e nos guarda em nome de Jesus. Que Deus te abençoe e abra a tua mão, só quem vai receber. Que a graça, a paz, a consolação do Espírito de Deus, o amor de Deus, seja com todos vós, agora e diante para sempre. Quem sabe, diga amém.
2: Amém?
1: Amém? Vamos lá? A paz do Senhor Jesus, a paz do Senhor Jesus e a paz do Senhor Jesus. Vem receber um som com óleo. Irmãos, tem alguém para aceitar Jesus? É conciliar com Cristo? Unir com a igreja, Deus e amor, tem alguém? Não tem? Que Deus abençoe os irmãos. Irmãos, o irmão Adelso, o pastor Adelso vai estar lá na portaria, tá bom? Vai lá na portaria, ele vai estar lá na portaria com o caderno de oração. De ir lá na portaria e pegar

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0: 12 minutos. Deus abençoe você que está acompanhando pelas redes sociais, YouTube, Facebook e Instagram. E você que acompanha pelo rádio, né? Pela rádio Deus e Amor, seja muito bem-vindo. Olha, se você está acompanhando agora pela primeira vez, este é o programa Voz da Libertação, agora na nova versão do audiovisual. É o mesmo programa que surgiu lá na década de 60. Só que agora, além ao invés de ser apenas em áudio, você consegue acompanhar em áudio e vídeo. É, até então, o programa era compartilhado apenas nas redes sociais, mas agora, a partir de segunda-feira, a partir do dia 10 de agosto, nós passamos a transmitir na rede de rádios Deus é Amor. Testemunhos, louvores, palavra, oração, participação dos nossos pastores, reportagens mostrando o trabalho da nossa igreja e muito mais, você consegue acompanhar aqui. De segunda a sexta, às 10 ao meio-dia, aqui na apresentação, eu, Ítalo Siqueira, presbítero Levi Muniz e Gabriel Araújo. Então você está convidado a participar com a gente, hein? Segunda a sexta, das 10 ao meio-dia. E olha, todos os dias nós temos a enquete do dia, uma pergunta bíblica para você aprender mais da Bíblia e também conhecer mais a Deus. E a pergunta de hoje é a seguinte: quantas ressurreições são relatadas na Bíblia? Exatamente, tanto o Antigo quanto o Novo Testamento. Qual o total das ressurreições registradas? Letra A, 3, letra B, 7 ou letra C, 9? Nós já temos quantos votos?
1: 96 votos.
0: Opa, faltam aí aproximadamente uma hora para o programa finalizar e nós já temos aí mais da metade da nossa meta, que são 150 votos. Então participe. Agora, 11 horas e 4 minutos, nós estamos num momento muito especial aqui, que é o mês de agosto verde, o mês da beneficência cristã, o mês de campanha solidária, celebrativa, para a Fundação Reviver, que inclusive completará 32 anos no dia 22 de agosto e será o dia da nossa festa, hein? O dia que nós vamos celebrar, nós vamos cultuar, vamos estar alegre aqui na sede mundial. E 32 anos da Fundação Reviver, o dia de semear. E olha, você está convidado, hein? Nós já temos muitas caravanas confirmadas: São Paulo, Rio de Janeiro, Espírito Santo, Minas Gerais, outros estados do Brasil. E você não pode ficar de fora. A nossa presidente, irmã Irene Miranda, estará com a gente. Nossa diretoria, a evangelista Eliana Miranda, evangelista Maria Lorene, o pastor Jerry Borchá pregará a palavra de Deus. E olha, você não pode perder, hein? 22 de agosto, às 14 horas. Se eu fosse você, eu chegaria cedo. Levi, você vai chegar a que horas, Levi?
2: Por volta do meio-dia, eu já quero estar aqui.
0: Rapaz, eu acho que você vai chegar um pouquinho tarde ainda, varão. É, mas... Vamos marcar para chegar antes?
2: 10 horas da manhã?
0: 10 horas da manhã, boa.
2: Bom, 10 horas estaremos aqui. Você que está me vendo, venha, participe. Tem irmãos que não formam a caravana ainda. Então.
0: É, dá tempo, será?
2: Dá tempo. Forme a sua caravana, porque é aniversário da Fundação Reviver. E você sabe, Ítalo, aniversário da Fundação é só uma vez no ano, né?
0: Uma vez no ano.
2: Quem perdeu, perdeu. Então é importante vir e vai ser muito bom.
0: Muito bem. Ô Gabriel, lembrando que faltam 10 dias para o dia 22.
1: É, só apenas 10 dias. Nós...
2: Contagem regressiva. Bom,
1: o tempo está passando muito rápido. Nós não podemos deixar... É, não faz sentido, Ítalo. Por quê? Porque a pessoa ajudou o ano inteiro, ajudando com cesta básica, ajudando com valor, fazendo voto, e no dia do aniversário não vem? É brincadeira. Verdade. Eu sei que você virá.
0: E olha, nesse mês a gente está enfatizando muito essa campanha solidária de arrecadação de alimentos, cestas básicas, roupas, calçados e todos os tipos de suprimentos para socorrer pessoas em situação de vulnerabilidade. Você pode fazer a sua parte, pode doar dezenas de cestas básicas, uma cesta básica ou um quilo de alimento que for, você pode fazer a tua parte. Inclusive, o nosso diácono Tiago Santos está fazendo aí um tour pelas principais igrejas de São Paulo para fazer essa cobertura, preparação, expectativa para o Agosto Verde, arrecadação de alimentos e muito mais. E agora a gente vai falar com ele. Tiago Santos, é com você na externa solidária do Voz.

0: A paz do Senhor Jesus, Diácono Ítalo Siqueira. A paz do Senhor aos meus amigos de bancada e a você, nosso querido internauta e rádio ouvinte. Sejam bem-vindos a mais uma Externa do Voz. A nossa equipe de externas está indo às igrejas ver como está a organização, preparação e arrecadação para este Agosto Verde. E hoje nós estamos na IPDA Estadual do Campo Limpo. E olha só, aqui atrás de mim, vocês já podem ver diversos alimentos que já foram arrecadados. E eu estava conversando com o pastor anteriormente e ele disse que muitos mais virão para a glória de Deus. Olha aqui, nós temos massas, nós temos aqui cestas básicas, feijões, óleos, nós temos aqui açúcares, arrozes, nós temos massas e muitas outras coisas que estão sendo arrecadadas aqui na Estadual do Campo Limpo. E para nós falarmos com mais propriedade sobre esse assunto, ninguém melhor do que o pastor da igreja, que já está aqui ao meu lado, o pastor e amigo presbítero Eliezer. Pastor, seja bem-vindo ao programa Voz da Libertação mais uma vez. É sempre um prazer vir aqui. É um prazer porque, além do senhor nos receber muito bem, sempre tem aquele cafezinho abençoado lá na sua sala. Pastor, olha só, nós estamos indo às igrejas para ver como está a expectativa e organização para Agosto Verde. Campo Limpo é uma igreja animada, uma igreja viva e cheia de Deus, certamente já está se preparando também.
1: A paz do Senhor, Tiago, a paz do Senhor a todos aí do programa Voz da Libertação, ao Ítalo, meu grande amigo, Levi Muniz, Gabriel Araújo, enfim. E a paz do Senhor também àqueles que nos acompanham através da rádio, através do YouTube, Deus abençoe a todos. E somos gratos a Deus por esta oportunidade, ficamos muito felizes também, é recíproco, né? Quando vocês falam de vir aqui, a gente também fica muito feliz por esse trabalho tão lindo e maravilhoso aí prestado à Fundação Reviver, que é o Agosto Verde, arrecadações de alimento. Aqui em Campo Limpo, o pessoal é animado, né? A gente trabalha junto, em equipe, a gente sabe que sozinho a gente não avança, né? Temos uma equipe maravilhosa, temos aqui a equipe para tudo. Arrecadação de alimento, das tampinhas, organização, departamentos. Então, eu só tenho que agradecer a Deus, a esta equipe maravilhosa. E estamos aí bastante animados. Falta somente 10 dias para esta festividade ali na sede mundial, que será no dia 22. Estamos animados. Isso aqui é só um pouco do que ainda, em nome de Jesus, até o dia 22, iremos arrecadar. Temos uma meta aí, em nome de Jesus, de 3 a 4 toneladas no campo para a gente arrecadar até o dia 22 de agosto, para a glória de Deus.
0: Glória a Deus, pastor. Esperamos que essa meta seja ultrapassada para a glória de Deus. Pastor, temos caravanas preparadas para o dia 22?
1: Sim, temos caravana, já está tudo certo, sairá um ônibus aqui da estadual, né? Fora ainda as setoriais, também estão montando as suas caravanas, as centrais, unidos, estaremos aí num só propósito, em nome de Jesus, o povo está animado e certamente juntos aí iremos adorar o nome do Senhor. E quando se fala de Agosto Verde, quando se fala de generosidade, de ajudar o próximo, o povo aqui de Campo Limpo tem um coração muito quebrantado, são um povo simples, mas muito ajudador.
0: Glória a Deus. Pastor, nós estamos no mês da beneficência cristã, o Agosto Verde. Como é que funciona o trabalho da Fundação Reviver aqui na estadual e também no campo, de modo geral?
1: Aqui os cultos, né, da Reviver, sempre nas quinta-feira. Aqui, por exemplo, na estadual, quinta-feira à tarde, que é um dia que funciona melhor, né? Dá mais povo e já vem de um tempo, o culto à tarde aqui é forte, então a gente investe nesse culto à tarde aqui na estadual. As demais ligado a gente, muitos é à noite, mas assim, é um trabalho bem dedicado, tem uma boa explicativa neste culto, é muito importante, né, trazer uma boa explicativa, trazer, explicando para eles também que a Fundação Reviver é um braço assistencial da Igreja Deus e Amor, que já estamos aí, esse ano vamos fazer 32 anos. Pensa bem, esses dias eu estava pensando, Tiago, 32 anos, quantas famílias não foram beneficiadas, quantas pessoas não receberam aí uma ajuda. A gente sabe que o intuito maior é falar da palavra de Deus, tanto é que os cultos da Reviver, não só aqui como do campo, eu sempre instruo os pastores a priorizar a palavra do Senhor. Porque depois da palavra, né, eu me lembro muito quando Jesus estava pregando para aquela multidão, cerca de 5 mil pessoas, fora homens e mulheres, ali ele ministrava a palavra. E o povo ficou todo ansioso pela palavra. E depois que o povo ouviu a palavra, ele então proveu o alimento para todo aquele povo. Então, a gente não pode esquecer de deixar o principal alimento, que é a palavra de Deus. E aí sim, depois entramos aí com ajuda. E a Bíblia diz que aquele que dá ao pobre, empresta a Deus, e certamente Deus o retribuirá. Estamos aí unidos numa só fé, numa só amor, e crescendo cada dia para a glória de Deus.
0: Maravilha. Pastor, nós gostaríamos de saber, aqui a estadual tem alguma meta de arrecadação? O senhor tinha comentado anteriormente. Qual que é a meta de arrecadação para esse ano e qual que é a estratégia que o senhor e os outros pastores da região irão utilizar para bater essa meta?
1: Olha, a estratégia que eu sempre uso aqui, eu sempre faço as pessoas refletirem, né? Eu sempre falo assim, olha, a Bíblia diz que é melhor dar do que receber. Se você está precisando, se alguém chega para você, traz uma coisa bem pequena diante de uma necessidade, você que tem uma família, você que precisa alimentar, você que está desempregado, ou está doente, ou está acamado, se você recebe uma coisa muito pequena ali, é grato? Sim, porque recebeu. Mas sabe que ele ali vai dar para poucos dias. Então, a gente sempre faz essa demonstração, incentivando eles a trazer, para a gente ajudar esse povo com uma arrecadação maior, pelo menos as cestas maiores para aquelas pessoas que são cadastradas, entendeu?
0: Maravilha. Então, pastor, quantas famílias, o senhor tem esse dado, de quantas famílias são alcançadas através das doações mensais aqui, semanais, da IPDA aqui de Campo Limpo?
1: Aproximadamente de 20 a 30 famílias, fora aquelas arrecadações aleatórias que a gente, quando as pessoas chegam no decorrer de uma grande necessidade, a gente está pronto para ajudar eles.
0: Agora, Deston, de 20 a 30 famílias,
1: é certo,
0: semanalmente são alcançadas aqui através da IPDA. Isso demonstra que essa igreja é uma igreja realmente preocupada com a beneficência, preocupada em alcançar vidas e trazer não somente a palavra, o alimento espiritual, mas também o alimento físico, para que essa pessoa possa permanecer e viver uma vida feliz e alegre, com a barriga cheia, podemos dizer assim, né, pastor?
1: Sim. E é importante também ressaltar que aqui a gente trabalha com muita seriedade, né, a equipe, todos nós, eu oriento sempre eles também, da fazer a triagem, realmente ajudar aqueles que são necessitados, né? E também a gente prioriza muito aqui, primeiramente, os domésticos da fé, os de casa, porque às vezes a gente atentamos muito para os de fora e, às vezes, dentro da nossa igreja, tem pessoas que são aqui membros, que são atuantes, que são aí décadas na casa do Senhor e, às vezes, se sente constrangido diante de uma dificuldade, né, de pedir um alimento, pedir uma cesta, às vezes está desempregado, está enfermo, enfim. Então, aqui a gente sempre prioriza, também damos espaço para as pessoas membros, né? A Bíblia diz, comunicai com os santos na vossa necessidade. Então, eu sempre esclareço para eles, falo, olha, nas vossas necessidades, você que é membro da igreja, nos procure, estamos aqui para dar uma assistência, para ajudá-los, que é importante isso daí, e não esquecer primeiramente dos domésticos da fé, que é os de casa.
0: Maravilha, pastor. Bênção de Deus, que Deus abençoe cada vez mais a sua vida e os responsáveis da Fundação Viver aqui na IPDA de Campo Limpo, que esse projeto continue crescendo cada vez mais e mais e o nome de Deus continue sendo glorificado. Pastor, o Ítalo Siqueira, nosso querido amigo, está lá no estúdio. Ele não, infelizmente, hoje ele não está aqui, né? Eu sei que ele queria estar aqui tomando aquele cafezinho com o senhor, mas Ítalo, você não irá tomar o nosso café juntamente com o pastor, mas eu vou te dar a oportunidade de conversar com o pastorzão aqui.
2: Do teu paletó, dá para perceber que o pastor, como sempre, te recebeu com aquele banquete, assim, né? Quando a gente chega lá na sala pastoral dele, ele abre um armário, ainda tem esse armário aí ainda? Ele abre um armário assim, ó, recheado, assim, ó. Pastorzão, Pai do Senhor, olha, que bom recebê-lo aqui, viu?
1: Pai do Senhor, meu Ítalo, rapaz, que bênção. Porque, ó, a primeira coisa que eu perguntei pro Thiago, não, o Ítalo não veio hoje, né? Puxa vida. Ó, hoje o banquete não tá no armário, hoje a mesa está posta. Pô, tá tudo bem. Na mesa, tá bem chique lá. E olha, que pena. Mas assim, não sei, né? De repente aí a gente arruma uma sacolinha aqui pro Thiago levar alguma coisa para vocês aí.
2: Pastor, mas sabe aqueles lacres? Aqueles lacres que tem na igreja? O senhor faz uma sacolinha para nós aqui, para mim, pro Levi, pro Gabriel, aí o senhor fecha com lacre, porque senão eu não sei se vai chegar aqui não.
3: Eu não sei se chega.
1: Sabe o que eu tô pensando aqui, Ítalo? Tô pensando aqui em fazer uma carta com a R, aviso e recebimento. Olha, enviar na sacolinha.
2: Muito bem. Thiago, a gente vai esperar essa sacola, hein, Thiago? Se você não entregar, tem três obreiros aqui, ó. Cheio da autoridade.
3: Vamos postar no Instagram depois do meio-dia.
2: Olha só. Muito bem. Mas olha, vocês já foram à IPDA de Santo Amaro, Campo Limpo. Pastor, é muito receptível, né? Hospitaleiro, né?
4: Eu não fui a IPDA ainda lá, mas eu sei que o pastor Eliezer é um pastor super hospitaleiro, um amigo nosso que tem feito um trabalho excelente, maravilhoso. Quero aqui parabenizar o pastor Eliezer, porque é um homem de Deus e prega muito, viu?
2: Prega muito também.
3: É isso. Fora que a reunião com ele é fantástica, tem Bíblia, tá? Tem Bíblia, né? Não é toda reunião que tem assim, não. Ele já foi pastor, meu pastor da Estadual de Santo Amaro, então sempre muito receptivo, muito caloroso, né? No sentido de abraçar mesmo, não, vem aqui, senta aqui, vamos... Ele está junto. Ele senta para ouvir os pregadores mesmo. Então, parabéns, pastor. Deus abençoe.
2: Amém. Glória a Deus.
1: Parabéns ao Gabriel. E pena, né? Algumas vezes a gente chamou você para pregar aqui, deu desencontro de agendas. Mas é um prazer, também é uma honra te ouvir, viu? Você é muito usado por Deus. Também vamos preparar aí para o Levi Muniz aí, que é uma referência para nós também no ministério. Está aqui em nome de Jesus. Deus vai preparar. Em nome de Jesus. Um abraço a vocês, amo vocês, bom trabalho. E esse trabalho que vocês têm feito aí é um trabalho de excelência. Que Deus continue usando vocês. Com essa simpatia, com esses dons que Deus deu para vocês, viu? Forte abraço, Deus abençoe a todos neste momento.
2: Muito obrigado, pastorzão, nosso querido pastor e amigo jordanense, e obrigado ao nosso Tiago Santos. Deus abençoe, Tiago, parabéns pelo trabalho. Olha, externa do Voz aqui, com muita transparência, mostrando o trabalho da nossa igreja, preparativos para o Agosto Verde, tudo isso e muito mais, você acompanha aqui no Voz da Libertação. Agora 11:18. A gente vai acompanhar o testemunho de uma irmã que ela recebeu uma bênção através dos cultos da Fundação Reviver. Vamos acompanhar.
5: Eu estava com um caroço muito grande no meu seio. O caroço era do tamanho de um tomate muito vermelho, estufado para fora. E eu ali eu passei pelos médicos. O médico constatou que era um câncer maligno no meu seio. E ali eu vindo para a igreja, fazer meus tratamentos. Aí quando eu cheguei, no último exame que o médico fez, o médico falou para mim que eu teria que passar pela cirurgia, arrancar o caroço. E ali, para a glória de Deus, eu vim fazer essa campanha da Fundação Reviver, Deus usando um vaso pela misericórdia dele, ali me revelou que tinha uma irmã que estava prestes a passar pela cirurgia, mas Deus estava dando um grande livramento. Eu passei no médico. Quando ele foi marcar a cirurgia, ele falou: Dona Estelita, deixa eu fazer de novo o exame. Irmão, para a glória do Senhor, a minha filha estava comigo, nós choramos muito. O médico mandou eu deitar lá na sala, eu deitei. E ele, quando ele foi examinar, ele ficou assim: o que que aconteceu? Eu falei: o que que o senhor viu, doutor? Ele falou: o caroço não está mais. O seu senhor está limpinho, igual de uma pessoa nova, igual de um jovem, não tem nada. Eu não estou conseguindo achar esse caroço, mas o caroço era enorme. E ele poupava, e aí chamou a enfermeira dele e falou assim: não, hoje eu não estou bem para examinar, você me ajuda? Quando ela: doutor, não tem mais caroço. E para a honra e glória do Senhor Jesus, não precisei fazer essa cirurgia. Jesus foi comigo e o médico ficou admirado. Ele passou a mão na cabeça e falou: Dona Estelita, estou abismada. Nunca mais tive nada nesse seio. Desapareceu, não senti mais nada e ele me deu alta, não precisei mais fazer exame. E para a glória de Deus, mais um milagre o Senhor assim concluiu na minha vida. Nós temos que crer e saber para receber os milagres. Confiança, porque aqueles que confiam no Senhor não se abalam, mas permanecem para sempre.
2: Glória a Deus. Olha, Levi, o nosso Deus está operando aqui nos cultos da Fundação Reviver. Não só bênçãos financeiras, mas milagres como a cura de um câncer, né?
4: É.
2: E imagina no dia 22.
4: Deus vai fazer coisas grandes, então, coisas grandes e firmes. Imagine você, a irmã tinha um caroço, um nódulo no seio, e aquele caroço simplesmente desapareceu depois que ela fez propósitos com Deus. É milagre, milagre não se explica. Alguém pode perguntar para mim, para você, mas como que sumiu? Sumiu porque Jesus arrancou. Sumiu porque Jesus é o autor do corpo humano. Sumiu porque, para o nosso Deus, todas as coisas são possíveis. E quando a pessoa que está em casa vem para a igreja, participa do culto, faz votos, faz campanha, Deus realiza milagres. E aqui na igreja Deus é Amor, Jesus continua fazendo milagres. E nesse mês da beneficência cristã, é mês de milagres. Nós estamos, todo dia a gente colhe testemunho de pessoas que falam: olha, eu tinha o câncer e fui curado. Eu tinha AIDS, eu tinha tuberculose. Jesus me curou e eu estou aqui glorificando o nome dele.
2: Glória a Deus. Então, cabe a você que nos acompanha, que nos assiste, que nos ouve, vir à nossa igreja, Avenida do Estado, 4568, entrada também pela Avenida Prefeito Passos, número 10. Nós convidamos você, inclusive, para o dia 22 de agosto, às 14 horas, 32 anos da Fundação Reviver. Corre para cá! Deus tem milagres à tua espera no aniversário da nossa Fundação Reviver. Olha só, aqui no Voz da Libertação, a gente quer mostrar com muita transparência para você como tem sido a atuação da Fundação Reviver, os projetos, os trabalhos, as arrecadações. Nós estivemos com o Thiago lá na IPDA de Campo Limpo, mostrando essa arrecadação. E agora nós temos uma convidada muito especial que compõe a diretoria corporativa da Fundação Reviver, que é a Cibele Leite, e ela está aqui com a gente para trazer mais informações. Cibele, pode se aproximar, seja muito bem-vinda, a paz do Senhor Jesus, tudo bem? Pode chegar um pouquinho mais para cá, Cibele. Cibele, olha, a gente está aqui para fazer essa cobertura da Fundação Reviver, e a gente quer ouvir de você qual a sua atuação, o que você faz, quem é você na Fundação Reviver. Bom dia.
6: Bom dia, paz do Senhor a todos, os ouvintes. Bom, no momento eu faço parte, né, da diretoria da Fundação Reviver e eu também trabalho juntamente com a irmã Crélia. A irmã Crélia é a esposa do pastor Milton, nós trabalhamos lá na parte administrativa e atualmente eu faço também parte da gestão do projeto Oasis, que é um lugar assim, que eu gosto muito de trabalhar. Sou professora de alfabetização, reforço e português para estrangeiros.
2: Muito bem. Olha, eu gostaria que você falasse um pouquinho sobre como é que é a gestão desse projeto Oasis, porque a gente sabe que tem diversas unidades no Brasil, né, em outros estados, só que você é responsável aqui de São Paulo, certo?
6: Correto, pastor. Eu atualmente sou a responsável pela gestão do projeto. E nós temos curso de corte e costura, informática, marketing digital, temos curso de inglês, espanhol, temos também, como eu falei, curso de português para estrangeiros, aulas de reforço e alfabetização.
2: Muito bem, inclusive tá nesse período de transição, né? Concluiu-se uma turma e já está iniciando outra. Como é que foi esse processo? Teve formatura? Já tem inscritos para a próxima turma?
6: Correto. Nós tivemos a formatura agora dia 30 desse mês que se encerrou, julho. E na semana seguinte já iniciou novas turmas e já temos 91 inscritos. Para honra e glória do Senhor.
2: Glória a Deus. E quantas pessoas se formaram? Você tem um número base assim, aproximadamente?
6: Aproximadamente 70.
2: 70 pessoas. Isso. Glória a Deus. São pessoas que estavam passando por um certo tipo de dificuldade social, seja uma adaptação para estrangeiros, pessoas que estavam com dificuldade de pagar um curso profissionalizante, e o Projeto Oasis oferece tudo isso e muito mais de forma gratuita.
6: Correto, pastor. E assim, muitos vão lá porque eles querem se inserir no mercado.
2: Sim.
6: Nós temos depoimento de um aluno haitiano, que ele trabalha na Avenida Paulista, assim, num restaurante, e ele veio do Haiti para trabalhar aqui em São Paulo. Ele fez corte e costura, fez informática, fez marketing digital, um aluno muito esforçado, e conseguiu abrir um box aqui no Cambuci.
2: Olha só.
6: Muito esforçado, não faltava uma aula.
2: Glória a Deus. Então, ele chegou aqui em busca de oportunidades, visava arrumar um emprego, através dos cursos do Projeto Oasis, que é da Fundação Reviver, ele acabou abrindo o seu próprio empreendimento.
6: Correto. E ele mostrando, né, que mesmo com o seu salário baixo, ele conseguia mandar dinheiro para o Haiti e ele aproveitou do curso. Ele não faltava. Um dos melhores alunos que nós tivemos lá.
2: Muito bem. E você falou, Cibele, que você é professora de alfabetização, língua portuguesa, para estrangeiros. E como é que é essa participação de pessoas de outros países? É só haitianos ou tem outros?
6: Nós temos angolanos, haitianos, colombianos e bolivianos. Inclusive, tem uma aluna minha que ela é angolana. Ela falou assim, me ensina eu a escrever direito, porque lá no meu país tinha muita guerra. Eu não conseguia, eu tinha que ficar mudando de casa, eu não estudei muito. e ela se esforçou bastante. E agora, nesse semestre, ela está no curso de informática. Eu falei assim, agora você vai se matricular numa escola, porque aqui no Brasil tem que estudar. Você quer oportunidade, mas você tem que estudar. Aqui no Brasil tem que estudar.
2: Muito bem. Interessante, né? Que a gente vê nisso o propósito da Fundação Reviver, que ela vai além das fronteiras nacionais, né? Ela atua aqui em São Paulo, atua no Nordeste, no Sul, Sudeste, em todos os estados brasileiros e alcança pessoas de outros países que, inclusive, vêm ao Brasil em busca de refúgio, fugindo de um país de guerra, por exemplo, em busca de oportunidades profissionais. E, através da Fundação Reviver, elas encontram essas esperanças, essas oportunidades. Sibeli, qual é a importância e o papel das pessoas que estão nos acompanhando agora de ajudar a Fundação Reviver?
6: Bom, são os mantenedores, são vocês que mantêm a obra de Deus, são vocês que ajudam a esse projeto, ele abrir as portas. Então, eu peço para você que possa fazer uma doação, nos ajudar nas contas bancárias, ajudar também com materiais, você que tem caderno, porque nós distribuímos também cadernos para eles. Ontem, como iniciou bastante, nós distribuímos cadernos. Nossos cadernos já se esgotou. Tecidos, linhas, o que vocês tiverem para doar, papel sulfite, tá? Eles chegam, não tem materiais, né? Então, sim, a gente tem que doar.
2: E quem está acompanhando e gostaria de fazer esses cursos, informática, corte e costura, língua portuguesa para estrangeiros, e os outros cursos que o Projeto Oasis oferece, tem algum contato, alguma forma de se matricular? Tem vaga ainda?
6: Correto, nós temos vaga ainda. Você que queira fazer esse curso, compareça na rua Joaquim Pisa, número 115, ou no setor social, tá? Na Avenida do Estado, número 5000, ou então aqui na sede mundial, que elas também ficam no estacionamento.
2: Avenida do Estado 4568, né? Na sede mundial.
6: Correto, isso.
2: Muito bem. Olha, então, as inscrições para o Projeto Oasis, os cursos que ele oferece estão abertas. Você pode se inscrever, pode avisar alguém da família, um estrangeiro que está aqui em São Paulo, por exemplo, que precisa desse auxílio, dessa ajuda. É só procurar o Projeto Oasis e a Fundação Reviver. Sibeli, muito obrigado, viu? Que Deus te abençoe. E espero que vocês continuem avançando, fazendo a Fundação Reviver crescer cada vez mais.
6: Amém, pastor. Agradeço pelo convite, tá bom?
2: Amém. Na paz do Senhor Jesus, Deus abençoe. É isso mesmo. Fundação Reviver, sempre em desenvolvimento, em crescimento. E você faz parte disso, hein? Coopere, contribua, ajude, faça a tua parte e o Senhor Deus vai te abençoar. Dia 22 de agosto, a gente vai comemorar tudo isso aqui que a gente falou e muito mais na sede mundial às 14 horas. A gente vai cantar agora com Raquel Malta a canção Mais Perto Quero Estar. Vem com a gente, adore ao Senhor Jesus.

0: Raquel Malta, mais perto que ela está. Esse clipe foi gravado no IPDA Music 2025, hein? Lá no finalzinho do ano, 10 clipes foram gravados e dá para acompanhar no nosso canal do YouTube, hein, Levi?
1: IPDA Play, é só você entrar lá no... Não vai pelo YouTube, vai pelo Google, digita lá IPDA Play, né? Já vai, se cadastra e vai ter acesso a todo o conteúdo. E Ítalo, que conteúdo rico!
0: É verdade.
1: Tem conteúdo especial. Tem Voz da Libertação, tem Sertão Evangélico, tem Mensagens Cantadas, tem Regeneradas, tem Garagem Cristã. Gente, é muita coisa. Débora Kids, é riquíssimo o Gabriel Araújo.
2: Muito rico. É
1: muito bom.
2: Só entrando para ver.
0: IPDAplay.com.br é o nosso site, plataforma de streaming oficial da nossa Igreja Deus e Amor, com todo o nosso conteúdo, incluindo cultos, orações e muito mais. Você pode acompanhar de forma grátis. Só fazer um cadastro rápido, não precisa pagar nada, nem cadastrar cartão de crédito, só para você ter o nome de usuário e senha e ter acesso a tudo isso em altíssima qualidade, hein? E também pode acompanhar no nosso canal do YouTube, Igreja Deus e Amor Oficial. Olha, agora 11h36, eu quero dizer que a nossa enquete está ativa. Nós temos um número atualizado de votos?
2: 142 votos.
0: 142 votos. A gente vai ultrapassar a meta hoje, hein? Vai. Quantas ressurreições são relatadas na Bíblia? Letra A, 3, B, 7, C, 9, vote e participe. Porque agora, enquanto você vota, a gente vai lá para IPDA Estadual de Natal com o pastor Antônio Carlos, na nossa externa missionária. Pastor Antônio, a paz do Senhor Jesus, seja muito bem-vindo ao Voz da Libertação. É um prazer tê-lo conosco, bom dia.
3: A paz do Senhor Jesus, bom dia todo o povo de Deus, internautas que nos acompanham pelo YouTube, pelo Facebook, os irmãos que estão aí no estúdio, o irmão Ítalo, o irmão Gabriel, o presbítero aqui. Deus abençoe a vida de vocês, é um privilégio imenso estar sobre essa parte junto com todos vocês. Deus abençoe. Estou fazendo um ótimo trabalho aí, apresentando Voz da Libertação, coisa linda e maravilhosa. Deus abençoe a vida de vocês grandemente aí. Estamos aqui para apresentar nossos trabalhos que foram realizados na Igreja Pentecostal Deus Amor, em Natal, a capital do Rio Grande do Norte. E sou o seu irmão em Cristo, Antônio Carlos, atual responsável pela sede estadual. Deus abençoe todos vocês e acredito que vai ter as imagens aí para a gente ir comentando sobre o que já aconteceu aqui na sede estadual e em toda a região. Tal. Deus abençoe vocês e sempre estão ajudando, apoiando o trabalho aqui na sede estadual. Glória. Então nós também iremos...
0: Pastor Antônio, o senhor pode começar a falar sobre, inclusive, como é o trabalho aí da IPDA Estadual de Natal. Nós queremos conhecer e mostrar também para o Brasil, para todos que acompanham através das redes sociais, do rádio, como é que funciona, quais são as atividades, os eventos, cultos, campanhas especiais aí da IPDA. Enquanto o senhor falar, a gente vai compartilhar as imagens.
3: Tudo bem. Vai começar a falar aqui nossos trabalhos. Trabalho de... com o PEMU, juntamente com a Fundação Viver, Fundação Viver Help Deus e Amor, trabalhos, como por exemplo, esse trabalho aí com expansão, tivemos aí culto com expansão, e também tivemos aí no mês de julho o Conex, tivemos um Conex aqui em Natal, na capital do Rio Grande do Norte. Vocês estão vendo aí agora na imagem uma visita na casa do idoso, onde levamos também cestas básicas para eles, mantimento, né? Vamos fralda descartável também para ele. E foi algo assim tremendo e maravilhoso, que teve idosos que aceitaram a Cristo lá dessa nossa visita. E aí você pode estar vendo esses trabalhos com as mulheres de fé, isso aí é um ponto de casais. Vejo agora num vídeo aí o momento da oração para sair para o evangelismo. Evangelismo à noite, com entrega de sopão para os vulneráveis, moradores de rua, e entrega também de roupas para eles. E Deus tem feito assim, coisas grandes, coisas maravilhosas através desse evangelismo, e muitos deles têm voltado para Cristo, têm aceitado Jesus como salvador da sua vida. Temos aí uma equipe que tem trabalhado, se esforçado aí para esse trabalho de evangelização no período noturno. E coisas assim, lindas e maravilhosas, Deus ele tem feito através desse trabalho aqui na Grande Natal. E Deus ele tem preparado vidas, preparado pessoas para dar esse total apoio. E a gente sabe que um pastor sozinho ele não vai conseguir. Apenas ele vai delegando, distribuindo as atividades e trabalhando juntos com esse povo, para que o nome do Senhor Jesus seja glorificado. Então, cada vez que a gente sai para esse evangelismo, Deus ele tem surpreendido a gente em pessoas que têm recebido a palavra de bom grado, têm entregado-se a Cristo, alguns tem vindo à igreja frequentar, visitar, através desse trabalho que tem sido.
0: Glória a Deus, pastor. Olha, nós estamos acompanhando as imagens aí e dá para ver que a IPDA Estadual de Natal e Região é uma igreja que não fica presa em quatro paredes, né? Nós vimos aí eventos de expansão, oração, encontro de mulheres, encontro de casais e também atuações externas, né? Sopão, evangelismos, doações para pessoas em situação de vulnerabilidade. Então, parabéns aí por esse lindo trabalho. Pastor, a gente está também pela rede de rádios Deus e Amor. Quem sabe tem pessoas acompanhando aí de Natal e da região. O senhor poderia falar o endereço e os horários de cultos, por favor?
3: Isso, inclusive, a gente comunicou aqui os membros que a gente tem essa participação hoje para eles acompanhar. Também a apresentação. O nossos horários de culto de segunda a sexta-feira em quatro horários, 9 da manhã, meio-dia, 15 e às 19 horas. Segundo sábado culto com expansão, quarto sábado culto de missões e aos domingos nossos cultos são 8:30 da manhã, às 15 horas e às 18 horas. Endereço da Estadual Avenida Nevaldo Rocha, 1820, Quintas, Natal, pertinho da Avenida 6. Muito fácil acesso, vocês da Grande Natal, e são convidados a participar conosco em uma das nossas concentrações, o culto. E também você que pode vir de outro estado aqui para a capital Natal, aí está o endereço para vocês aqui na tela, que vocês podem acompanhar aí e também até guardar esse endereço, caso você venha aqui em Natal, em um de nossos cultos, e participar conosco. Vão ser bem-vindos em nome de Jesus.
0: Glória a Deus. Pastor, muito obrigado pela sua participação. Que Deus abençoe ainda mais o trabalho da IPDA Estadual de Natal e continue guiando vocês, conduzindo nessa grande missão.
3: Obrigado, Deus abençoe. Fico grato pelo espaço concedido. Deus abençoe a vida de vocês. Juntos nós somos mais fortes. Deus abençoe. E na paz de Jesus.
0: Amém. Glória a Deus. IPDA Estadual de Natal. Tudo isso e muito mais você acompanha aqui no Voz da Libertação. Olha, você que acompanhou pelo rádio e deseja acompanhar as imagens das quais nós estávamos falando, da IPDA Estadual de Natal e as atividades, você pode acompanhar pelo nosso canal no YouTube, Igreja Deus e Amor Oficial. Vai ficar salvo aí para você acompanhar, ok? Inclusive, eu quero mais a tua participação, hein? Você que está pelo rádio, o nosso WhatsApp é 119-8292-3392. Quero te ouvir, quero ver a tua mensagem, foto, vídeo. Manda pra gente, quero receber a tua participação. Inclusive, a enquete está ativa. Daqui a pouco a gente vai finalizar. Quantas ressurreições são relatadas na Bíblia Sagrada? Letra A, 3. Letra B, 7. Ou letra C, 9. Qual a tua opinião? Manda pra gente e participe. Inclusive, Gabriel, quero saber aí como é que está a participação. Será que o pessoal tá acertando aí, tá participando?
4: Olha, muitas pessoas comentando sobre a enquete. O interessante é que algumas delas estão deixando os nomes dos ressurretos, ressuscitados. E teve uns que estão falando assim, ó, eu lembrei de 7, mas... Aí outra falou assim, eu lembrei de 8, por isso coloquei 9. Enfim, muitas pessoas... O Eurípedes, ele tem 70 anos, ele falou assim, eu sou um jovem de 70 anos, a minha filha... eu tenho uma filha de 20 anos que fez aniversário ontem. E ele fala assim, ele é de Vitória, na verdade o nome dela é Vitória, vamos lá aqui,
5: ele, calma,
4: ele,
5: calma.
4: Ele mandou um Tetris aqui, ó, tem uma filha de 20 anos, que fez aniversário ontem, orem por ela, por favor, Vitória Cerqueira Passos, que Deus abençoe. Temos aqui também a participação da Fátima Dantas, que mandou, estava ansiosa por esse dia, que dia? O dia que o Thiago visitasse Campo Limpo.
5: Ah, ela é,
4: ela é do campo, aí, Campo Limpo. Sim. Ela é do Valo Velho, ela falou assim, estava ansiosa. E enquanto estavam falando da arrecadação, o pastor falava da arrecadação, ela falou assim, ó, vamos superar na arrecadação esse ano, glória a Deus por isso. E temos também aqui a Márcia de Macau, na Ásia. Que lindo hino, voltei a escutar hinos assim recentemente, maravilha. Algumas versões em hebraico também são lindas. O Bom Jesus, na bênção ou na luta, com Jesus sempre. E ela falou assim que enquanto estava cantando, estava tocando bateria junto. Então, olha, ele tá não só ouvindo o louvor, como participando também do louvor, ajudando a tocar. Essas foram as mensagens pelo YouTube. Temos mensagens também pelo WhatsApp. E a primeira mensagem que o Arcas vai jogar do Ítalo Cavalcante de Arujá. A paz do Senhor Jesus, programa Voz da Libertação. O programa está um sucesso, uma benção, uma beleza. Um abraço para o Gabriel Araújo, para o Ítalo Siqueira, para o Levi Muniz. Ele pede para mandar um abraço também para o pastor Orlando de Igaratá. E para o presbítero Weber de Santa Isabel. Então um abraço para o pastor Orlando de Garatá e para o presbítero Weber de Santa Isabel. Que Deus abençoe vocês. Obrigado, Ítalo, pela mensagem. Temos a próxima mensagem, que é a mensagem do Eloy Magno de Mauaná, no Pará. A paz do Senhor Jesus, diácono Eloy Magno, 9 vezes ressurreições. Tiveram 9 ressurreições, ele está falando.
5: Mauaná.
4: Me fala o nome. Me fala o nome deles. Me fala o número deles. Brincadeira. Temos mais uma mensagem. Uma mensagem da Marli. A paz do Senhor, irmãos. Meu nome é Marli de Santo Amaro. Peço oração por minha família e meus netos e pela minha amiga Rita de Cássia, que está com câncer. Meu Deus. Nós vamos orar sim, com certeza. E Deus vai fazer uma grande obra. Essas foram as mensagens escritas. Agora vamos com o Ítalos, porque talvez temos novidades.
5: Ítalos.
4: No plural.
5: Nome romano. Olha só, você pode mandar mensagem de áudio também para o nosso WhatsApp, hein? 119-8292-3392. E a Marinês Pimenta mandou um áudio para a gente. Vamos ouvi-la. Marinês, é com você.
6: Aqui falar. Bom dia, meus queridos irmãos. Graça e paz.
5: Amém.
6: Estou muito feliz que vocês também estão no rádio, a Marinês Pimenta. Todos os dias eu estou aqui ligadinho, fico trabalhando, eu costuro em casa e fico aqui ligadinha em vocês. É maravilhoso. Das 10 ao meio-dia, eu assisto vocês no tablet, né?
5: Olha só.
6: E eu coloco o meu tablet do meu ladinho e participo de tudo. Eu amo toda a programação, toda, principalmente na batidinha do...
5: Túnel do tempo.
6: Como é que fala, meu Deus? Túnel do tempo! Que Deus continue abençoando vocês, é ótimo o túnel do tempo, eu tenho aprendido muito com vocês. A programação é assim... Sensacional, maravilhosa.
5: Amém, glória a Deus.
6: Devocional do Ítalo. É maravilhoso. Você tem um dom, meu irmão, de passar essa mensagem, de passar a palavra de Deus com a clareza.
5: Glória a Deus.
6: Eu louvo a Deus por essa rádio. Eu sou da Igreja Batista, mas o meu rádio aqui no meu trabalho, meu rádio na minha cabeceira, na minha mesinha de cabeceira, é da Deus em Amor, há muitos anos.
5: Glória a Deus.
6: Meus cofrinhos da Fundação Reviver, estou aqui já com 2 cofrinhos, ensinando os meus filhos também, que são adultos, né? A fazer os propósitos com a Fundação Reviver, e é bênção, é bênção, né? Não é, a questão não é só as bênçãos, é abençoar também a Fundação Reviver, que é um projeto maravilhoso, é um projeto abençoado de Deus. Eu oro a Deus que esse programa perdure assim por muitos e muitos anos, porque vocês é bênção de Deus no nosso lar. Que Deus continue abençoando vocês. Levi, o irmão Levi, ai, eu amo tanto, de muitos anos aí ouvindo no rádio, o irmão africano com a alegria dele, ai, eu amo todos os pastores, conheço muitos pastores, eu conheço mais pastores da Igreja Deus e Amor do que a minha irmã e alguns membros da Igreja Deus e Amor.
0: Glória a Deus.
6: Eu louvo a Deus por isso.
1: Obrigado.
0: Glória a Deus, irmã Marinês. Muito obrigado. Deus abençoe. Perdão. Vocês vão ter que voltar com a batidinha, hein?
4: É,
0: vamos no tempo, hein?
4: Meu Deus.
0: Irmã Marinês tá.
4: Ela é ordem.
0: Irmã Marinês, muito obrigado, viu? Deus abençoe. Um abraço com muito carinho aqui da equipe do Voz da Libertação. Continua com a gente, que a gente volta a falar com você e você vai continuar aprendendo. Olha, 11h51, chegamos ao momento do encerramento da nossa enquete. Gabriel, votos atualizados.
4: 163.
0: 163 votos. Nós batemos a nossa meta, que era 150. E agora vamos descobrir como que esses votos se dividiram entre as opções. Vamos lá, Brunão, que rufem os tambores para o encerramento da enquete. Está na tela o resultado. E olha, 163 votos. Olha aqui, ó, a opção menos votada foi a opção C, né? Que são 9 votos, no caso, né?
4: Sim.
0: A opção C, são, ou seja, 9 ressurreições.
4: Sim.
0: É isso?
4: Exato.
0: 24% dos votos. Em segundo lugar, a opção B, que são 7 ressurreições.
4: Exato.
0: 34%. E a mais votada aqui, ó, foi 41% a letra A. Letra A, ou seja, 3 ressurreições, é isso, né?
4: Exato.
0: A mais votada foi 3 ressurreições. Mas Gabriel Araújo, quantas ressurreições a Bíblia relata?
4: Talvez as que voltaram no 3, pesquisaram e mostraram os 3. Vamos tentar nós? Vamos tentar as ressurreições?
0: Vamos lá.
4: Vamos do Antigo Testamento, vamos lá. Fala a primeira.
0: É, o filho da viúva de Naí?
4: Não, no Antigo Testamento.
1: No Antigo Testamento nós temos aquele homem que caiu...
4: O homem que ressuscitou na cova.
1: Na cova de Eliseu.
4: Eliseu. O filho da viúva de Sarepta.
0: Sarepta.
4: Eu sabia que você ia falar esse.
0: Confundi.
4: E o terceiro, o filho da viúva de... O filho da mulher de Sunem, da Sunamita, por Eliseu. Então, no Antigo Testamento temos 1 Reis 17, 17, que é o filho da viúva de Sarepta. Em 2 Reis 4, 32, 35, o filho da Sunamita. E em 2 Reis, capítulo 13, do 20 ao 21, o homem anônimo, o soldado que foi morto, lançado na cova de Eliseu, que bateu nos ossos e ressuscitou. E no Novo Testamento? Vamos?
1: Vamos. Filho da viúva de Naim.
4: Isso.
1: Nós temos...
4: Filha de Jairo.
1: Filha
4: da, da viúva de Naim. Temos o Lázaro. Temos também o Jesus que ressuscitou. A Dorcas, Eutico. Ou seja, no Novo Testamento, tirando Mateus capítulo 27, do 51 ao 53, que muitos ressuscitaram depois de Cristo. Então a resposta certa é a resposta C.
0: Amém. Muito bem. Óbvio. Olha, muito parabéns, Gabriel, muito parabéns. mas parabéns por essa enquete. Muito interessante, hein? Em outra enquete a gente volta a falar sobre ressurreição.
4: Sim.
0: E Levi, obrigado pela contribuição. Olha, você que votou, 163 pessoas, muito obrigado. Amanhã tem mais enquete aqui no Voz da Libertação. Infelizmente, chegamos ao fim de mais uma edição. Que pena, que triste, mas amanhã estaremos de volta com você aqui no canal Igreja Deus e Amor Oficial, Facebook, Instagram e também na rádio Deus e Amor, às 10 horas em ponto, com você, diretamente de São Paulo, totalmente ao vivo. Gabriel Araújo e Levi Muniz, muito obrigado pela parceria, companheirismo de vocês. Que Deus os abençoe. Amanhã conto com vocês aqui, hein?
1: 10 da manhã.
0: Alto, 10 da manhã. E você que está em casa, fique na paz do Senhor Jesus. Muito obrigado pela audiência e até amanhã, se assim Deus o permitir. A paz do Senhor Jesus.
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1: 11 horas e 56 minutos.

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1: Por isso jejuamos e suplicamos essa bênção ao nosso Deus. E Ele nos atendeu. Esdras 8:23.
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1: Meio-dia em ponto, na capital do estado, seja muito bem-vindo, em nome de Jesus Cristo, eu sou o seu irmão em Cristo, Kleber de Oliveira, e nesta oportunidade para juntos falarmos com Deus em oração. Aqueles que estão agora pela internet, se você é um inscrito, você foi notificado a clamar junto conosco a oração do meio-dia, denominado a oração da visita de Deus. Quer ser visitado por Deus também? A Bíblia diz que é necessário trazer a conhecimento do Todo-Poderoso as nossas causas e manifestar diante dele as nossas queixas, porque é ele que tem cuidado de nós. Então, eu quero convidá-los agora para este momento todo especial da oração. Felicitação para o Direto com Deus, que já está conosco, o Ministério Global da Intercessão. Felicitação para toda a querida audiência das nossas emissoras AM e FM. Chegou o momento, sem mais demora, já vamos à oração, porque o Senhor, ele quer nos responder. Livro de Salmos, número 4, diz assim as palavras de oração de Davi quando estava em angústia. Ouve-me quando eu clamo, ó Deus da minha justiça. Na minha angústia me deste largueza, tem misericórdia de mim e ouve a minha oração. Vamos falar com Deus através do clamor. Deus maravilhoso, soberano e eterno, obrigado, Pai amado, pela oportunidade que estamos tendo, pelas respostas sobrenaturais que nós estamos alcançando, que nós estamos vivendo. Pai, milagres, ó Deus, que não merecemos, é verdade.

daquele pecador, Senhor, que depois de ouvir a oração daquele fariseu, ele abaixou o seu rosto. E diz a tua palavra que no peito ele golpeava a si mesmo, dizendo: Deus, tenha de misericórdia de mim, miserável pecador. Senhor, e foi nesta oração o grito da misericórdia, expondo, reconhecendo, Pai, que ele não estava fazendo nada, ó Deus, para alcançar a tua graça, mas a tua palavra diz que ele alcançou, que ele foi justificado. Olha quantos irmãos que oram, ó Pai, que buscam a ti e não sente a justificação, porque, ó Pai, isentam no coração o poder inexplicável de Jesus Cristo, aquele que foi moído no Calvário para apagar as nossas transgressões. Obrigado, Pai eterno, por haver nos dado o Filho do seu amor. Obrigado, meu Salvador, por ter colocado a Cristo no nosso lugar de massacre, de açoites e de morte. Obrigado, meu Deus, porque agora temos entrada até o santo lugar, pelo poderoso sangue de Jesus Cristo, recebemos autoridade para clamar: Abba, Pai, Senhor, e nós clamamos, Pai da glória, Deus de amor, atende, Senhor, o gemido daqueles que a vida tem sido um tormento, aqueles que a vida tem sido, Senhor, uma tribulação, aqueles que a vida, lamai de calamassúria, tem sido, Deus bendito, Pai de amor, um verdadeiro pesar. Senhor, agora eu peço, em nome de Jesus Cristo, Filho do teu amor, Pai, aquele que está agora orando, não importa a circunstância, a situação da sua vida, aquele que tirou a vida de alguém, aquele que está desesperado porque foi apanhado no ato e foi sentenciado pela justiça dos homens, aquele que está enfermo, caído, sendo consumido pelas enfermidades mortíferas, Senhor, sem importar a condição e o caso, nós queremos colocar tudo diante de ti, aquele que está abençoado, Pai, e tem voltado para agradecer. O Senhor tem dado vida, saúde, prosperidade, provisão, mas mesmo assim, ó Pai, ele está de contínuo, orimicandalamaia, olhando para as tuas mãos, como os olhos das servas estão atentos às mãos das suas senhoras, e os olhos dos servos atentos às mãos dos seus senhores, assim está os olhos deste teu filho, Pai, esperando de ti ajuda, esperando do Senhor o socorro, esperando, ó Deus maravilhoso, a tua bênção é celestial e divina ser derramada. Confirma, Senhor, confirma na masteri alabaia. Confirma, Senhor, esta bênção eterna da salvação sobre aqueles que agora estão reconhecendo o pecado, a transgressão que cometeram. E estão, Senhor, como nós, humilhados diante de ti, pedindo: venha restituir, venha atuar. Amasteri nimikalama. Ó Deus Todo-Poderoso, ó Deus maravilhoso, Rei da Glória, coloque as tuas mãos poderosas agora, Pai, queimando, desfazendo, jogando por terra todas as trevas do mal. Olha esta legião infernal dentro desta família, Pai, atormentando esta pessoa em casa. Jesus, eu quero agora clamar esse deficiente, essa especialidade visual que está, ó Pai, nos olhos deste homem, meu Deus, e lá no subconsciente vem o tormento, a opressão, porque o inimigo, Pai, fala para ele que o seu corpo está enfermo, que a cama, que o local onde ele senta está cheio de bichos e ele não pode enxergar, meu Pai, e o que prevalece é esta visão que o inimigo dá, que o inimigo impõe, que o inimigo usa para oprimi-lo, Pai. Em nome de Jesus Cristo,

0: queima, Senhor. Ó Pai de amor, aquele que se sente, ó Deus, menosprezado, incapaz, porque quando vai, Senhor, argumentar, ó Deus, ele começa, ó Pai, a ser bloqueado, não sai nada. Pai, esta pessoa tão inteligente, tão proativa, e quando chega a hora, Pai, da decisão, da escolha, da atuação, de apresentar, de mostrar o que ele pode, ele trava, Pai. Ela trava por completo, meu Deus. Senhor, quantas portas de emprego ele perdeu. Quantas oportunidades o Senhor deu a ela, meu Deus. E em nenhuma delas conseguiu se firmar. Meu Deus, joga por terra estes bloqueios das trevas. Este bloqueio, Senhor. Ó Deus de amor que está na inteligência, na mente, na psique desta pessoa, em nome de Jesus Cristo, nós pedimos: queima, desfaz este bloqueio de Satanás, este bloqueio do inferno. Sai daí, espírito caído, maligno das trevas. O sangue de Jesus te repreenda, espírito mau. Meu Deus, meu Deus e meu Pai, o Senhor é poderoso, o Senhor é maravilhoso, Rei da glória, para dar a completa vitória, para operar prodigiosamente. Meu Deus, nós clamamos ao Senhor e pedimos: confirma, meu Redentor, a vitória. Confirma, Senhor, o milagre, meu Pai, em nome de Jesus Cristo. Agora, Rei bendito, eu apresento aqueles que estão querendo, Pai, o estudo, a prosperidade, o melhor trabalho e não consegue, mas hoje atende o nosso clamor, mas hoje, Senhor, atende esta mamãe, atende este papai, atende esta vida sofrida, ó Pai, porque a ele foi dado, ó Deus, e encomendaram a ele, Senhor, recomendaram o clamor, a oração do meio-dia, e nós oramos a ti, Pai, venha desfazer todos os bloqueios espirituais que atuavam para vencer a vida daquele jovem, todo bloqueio satânico que estava impossibilitando o estudo daquela criança, e o pai queria ajudar, e a mãe queria apacentar, ó Deus, e só prejudicava mais e mais a situação. Agora, Senhor, na juventude, ele não tem condição, meu Pai. Agora, Senhor, já no ponto, ó Deus, de ter uma família, esta vida, este jovem, este moço, esta moça, Pai, ainda precisa da ajuda para o básico. Ainda precisa de amparo da família em tudo, meu Deus, tenha de misericórdia, Senhor, opera lamastecanda labaia, opera, meu Salvador, opera, Rei meu, Deus meu, opera, Pai, para que esta vida alavanque agora e possa chegar às bênçãos espirituais e materiais que o Senhor tem para dar. Meu Deus, eu apresento em tuas mãos a ministração do culto hoje à tarde. Usa o teu filho, Pai, usa o teu servo em tuas mãos, ó Pai, para a realização da tua obra. Meu Deus, eu quero clamar pelos que estão pedindo socorro e ajuda, porque não conseguem expressar a sinceridade, a verdade, Pai, que está neles, meu Deus. Mas em nome de Jesus Cristo, agora nós pedimos, Rei da Glória, manifesta o teu favor, te calamante orimi alamai, terimi candalamasturianda. Deus de glória, Deus de poder, faz resplandecer o teu socorro, Deus maravilhoso. Eu apresento o contingente aqui da sede mundial, aqueles que estão orando, Pai, e esperando, meu Deus, uma porta aberta aqui dentro desta obra, aqueles que já estão dentro desta obra, e o Senhor está, ó Deus, preparando a resposta. Eu apresento o contingente da segurança, da recepção, ó Pai, aqueles que estão na portaria, ali na secretaria, no evangelismo, no santuário, ó Pai amado, eu apresento o contingente que está trabalhando, atuando ali, meu Pai, no quiosque, na sala da Fundação Reviver, recebendo as doações para a realização, ó Pai, deste agosto verde do dia 22, meu Deus, abençoa, Pai, aquela sala, Senhor, da associação Help Deus e amor, mas e principalmente as pessoas que trabalham naquela sala, Pai. As pessoas que prestam amor ao necessitado, que atende, Senhor, alemaster inimicalabaia. Ah, Papai, prospera a Tua obra ali naquele lugar. Prospera, Senhor, não somente a associação, a fundação Reviver, mas os Teus filhos, Pai, que têm feito votos contigo, mas os Teus servos que estão, ó Pai, agora em jejum e oração, pronto para apresentar a vida da nossa diretoria, a vida, Pai, deste ministério, a vida dos evangelistas, a vida dos diáconos, presbíteros, dos missionários, dos pregadores da Tua palavra, Senhor. Que seja o Teu Espírito Santo de amor guiando-os, que seja o Teu Espírito maravilhoso livrando-os, Elemaia, Suri, Mikanda, Lamaia. E Pai da Glória, Rei de Amor, confirma, meu Salvador, confirma, Pai Eterno, neste momento, aqueles que estavam sofrendo de ansiedade, de pânico, na depressão, Senhor, esta aceleração no coração, estas setas de diabólica na mente, estes dardos inflamados, Pai amado, que sejam todos queimados agora. Venha resplandecer o Teu poder na vida dos Teus filhos, venha resplandecer a graça do Senhor e dar entendimento, ó Pai de amor, para aqueles que estão atuando errado, que estão trabalhando errado, que estão desejando errado, Pai, porque diz a Tua palavra que se no erro, ó Pai, proliferar a nossa petição, não chegará a resposta, porque está escrito, Senhor, na Tua palavra, Pai, não pensai tal homem, o de coração doble, receberá do Senhor alguma coisa, porque o Senhor nos ensinou a pedir com o coração, ó Pai, ó Deus, com a intenção inteira, porque foi o Senhor que prometeu, dizendo, e buscar-me-eis, e achar-me-eis, quando me buscardes de todo o vosso coração, e serei achado de vós, diz o Senhor, e farei mudar a vossa sorte. Pai, muda este coração para que a vida mude, mude este coração para que esta visão se calamada, orianda, seja transformada, muda este coração, Pai, para que esta opressão não tenha mais liberdade no coração dela, não tenha mais liberdade no coração dele, Espírito Santo. Agora apresentamos, Pai, aqueles que estão orando pelos desenganados da medicina, pelos acamados, pelos que foram operados, pelos que já estão, Senhor, em coma induzidos, aqueles, Pai, que foram destruídos no corpo, meu Deus, e a família espera somente a oportunidade e a liberação de todos os parentes chegar para desligar esta maquinária, ó Deus, que não deixa, Senhor, este cérebro ficar, ó Pai, sem oxigenação, põe as Tuas mãos, meu Deus, faz, meu Deus, um milagre nesta hora, levanta, Pai, levanta, meu Salvador, levanta, Lamaste, Candalabaia, levanta, Pai, levanta deste acidente, levanta deste coma, levanta desta morte, levanta desta situação, Pai, aquele que está paraplégico, aquele que está paralítico, aquele que está tetraplégico, Pai, em cima desta cama, levanta, Pai, dá ele saúde agora, o Senhor é poderoso para operar, meu Deus, eu apresento a Tua filha, que não cessa de orar, colocando as mãos sobre a sua cabeça, porque não suporta mais respirar, estes pulmões dói, estas dores nas costas, Pai, este ardor no peito, mas o Senhor é o Deus poderoso, santo e perfeito, que sabe como curar todas as nossas enfermidades e sabe como curar todas as nossas doenças. Ah, Senhor, cura neste momento aquele que estava sofrendo, Pai, naquela tuberculose, aquele que estava vivendo debaixo da sentença, ó Pai, condenação da medicina, que haveria, Senhor, transplante apenas apenas como solução para ele. Meu Deus, agora, Senhor, venha transplantar este fígado, transplanta, Senhor, este pulmão, transplanta, Senhor, este rim, este pâncreas, este baço, este bílis, esta vesícula, arrancando, Pai, esta vesícula cheia de cálculos, ó Deus, e colocando uma vesícula masterialabaia, uma vesícula sã, que funcione perfeitamente, meu Pai. Nós queremos orar pelos que não suportam mais nem se alimentar, Pai, este esôfago que queima, esta gastrite alérgica, ó Deus, nervosa, Senhor, estas feridas que estão destruindo, Senhor, com este suco gástrico, com este refluxo maligno que esta pessoa tem sofrido há tantos anos, mas agora nós oramos, Pai, realize este milagre perfeito, toca, Senhor, esta pessoa que está definhando em cima desta cama, porque este câncer não deixa as células deste corpo se recuperar. Sai daí, câncer maligno, sai daí, câncer maldito, destruidor, Senhor. Eu quero apresentar os nossos anciãos que estão, ó Pai, ó Deus, vivendo e sofrendo reposições hormonais, ó meu Pai, porque, Senhor, este corpo já não suporta e não funciona mais como funcionava. Alamaster inimicanda alabaia, Senhor, venha preparar e colocar diante dele, diante dela, o melhor suplemento, o melhor alimento, para que esta saúde se recupere, para que aquele que estava acamado, deitado sem força, refaça-se, ó Deus, em saúde. Espírito Santo, eu oro pela saúde da nossa nação, eu oro, Pai, para que o teu Espírito entre com resposta e solução. Repreende a confusão do inferno, repreende a desinformação das trevas, repreende, Pai, todo mal. Ó Senhor, nós expulsamos esta legião infernal. Sai, legião da confusão, sai, legião da desinformação, sai, legião da opressão. É você que está dominando sobre os céus da nossa nação e impedindo prosperar e impedindo o avanço. Pai da glória, livra da corrupção a nossa nação, livra, Senhor, daqueles que estão com planos e projetos simplesmente para ver naufragar, ó Deus, para destruturar, ó Deus, este estado, este município, esta nação. Mas agora nós clamamos a ti, é o Senhor que dá reis, segundo o coração do teu povo, ó Deus maravilhoso. E se o teu Espírito mudar o coração do teu povo, o Senhor nos dará, tecalamaia, orimicandalamastúria. Sim, Pai, depende do coração do povo, e não daqueles que governam, depende da visão do povo, Senhor, e não daqueles que lideram. Por isso nós pedimos a ti, venha, Senhor, direcionar, venha capacitar o teu povo, ó Deus maravilhoso, para desejar a ti, para orar pelas lideranças, ó Deus, não só da nossa igreja, mas da nossa nação, Senhor, as autoridades locais, municípios, municipais, estaduais, as autoridades federais e internacionais, ó Pai, apresentamos todas elas para que o Senhor venha dar a vitória completa. Ah, Pai de amor, todo o impedimento, Senhor, que se lançou no caminho, ó Pai, desta vida, aquela pessoa que está desconstruída, chorando desconsolada, Pai, porque foi riscada daquela folha de benefício e agora, Senhor, não tem o dinheiro para o pão, não tem o dinheiro, meu Deus, para pagar, Senhor, aquele aluguel, o lugar aonde ela está. Espírito Santo, tenha de misericórdia, venha operar, tecalamasturianda. Abre uma porta agora, Pai, abre a porta para aqueles que estão sofrendo, para aqueles que estão dizendo que a rua, Senhor, que a calçada, que a sarjeta os espera, mas em nome de Jesus Cristo nós pedimos, saia, legião do maligno, saia, Satanás. Você quer ver esta pessoa humilhada, mendigando, pedindo pão. Sai, legião! Sai em nome de Jesus. Espírito caído das trevas, espírito que perturba a mente deste homem, para ele não ficar e não parar em trabalho nenhum. Você que perturba a mente desta mulher, para ela não parar em nenhum lugar, é você que tirou o coração desta pessoa, que roubou a identidade deste jovem, para que ele não prospere, não saiba o que está fazendo. Ori Kalamassúria, oh Espírito Santo, vai socorrendo, vai livrando, Pai Santo, como nós necessitamos do teu auxílio, do teu socorro, da tua ajuda, Pai de amor. Agora nós entregamos meu Salvador nas tuas mãos e contamos com a resposta, com a intervenção que cada um de nós precisamos, Pai Santo. Aqueles que estão viajando, aqueles que estão em viagem, aqueles que estão para viajar, meu Deus, e eles estão orando conosco para o teu Espírito Santo confirmar caminho direito, portas abertas. Ah, Senhor, caminhos abertos, venha, Senhor, abençoar, que agora, Senhor, toda trancadeira, todo laço, toda rede que o maligno colocou diante dele, meu Salvador, para atrapá-lo, ó Deus, para apanhá-la, ó Deus, nesta falta, neste sono, nesta falha, não deixa, Senhor, a motorista daquele caminhão dormir, não deixa, Pai, Satanás destruir a vida daqueles que estão nas nossas grandes BR. Vai dando livramento daqueles grandes acidentes, vai dando livramento dos intentos do inferno, meu Deus. Agora eu quero apresentar, ó Pai, a vida, Senhor, da tua igreja, que não cessa de clamar, pedindo as almas ao Senhor. Dê-nos as almas, Pai, dê-na calamaia surimicandalamaia, dê, Senhor, estas almas, aquelas que estão sendo acompanhadas no ensinamento, aquelas que estão sendo preparadas, Pai, para o batismo, para o real avivamento, meu Deus. Eu apresento os novos convertidos, Pai de amor, Deus querido, vai queimando e colocando as tuas mãos de poder, oria Calamai de canta la basúria, ei, de calamai esterião da lamá, ei, Pai da glória, opera, Pai, esta maravilha divina, opera este socorro do alto, coloque as tuas mãos sobre este problema, esta situação que já roubou a saúde, que tragou o sono, que não deixa ele dormir. Sai daí, ansiedade das trevas, sai daí, problema gerado e criado pelo mal. Oh, meu Pai, eu peço agora o socorro celestial, eu peço a Kamanchorebaia Surya, Erimikandalamaia, Pai, esta pessoa que saiu agora da mesa da cirurgia, Senhor, e não volta desta anestesia, não consegue respirar. Olha o desespero, Pai, dos paramédicos que estão naquele corredor fazendo ele voltar. Meu Deus, toca agora pelo poder do teu Espírito Santo e faz voltar esta pessoa à vida, e faz voltar o fôlego de vida. Lamai de canda lamassúria, Pai, eu quero te agradecer pelas centenas, milhares de pessoas agora que acabaram de receber o socorro, o auxílio, o milagre, a ajuda, Pai de amor. Agora apresentamos ao Senhor aqueles que estão dedicados, Pai, e têm passado tempos diante de ti, e porque eles querem os dons, eles querem avivamento, eles querem, meu Pai, a confirmação das tuas mãos para fazer a tua obra. Aqueles que estão orando pelo diaconato, pelo pastorado, pelo presbitério, Senhor, vem abençoar. Oh, Espírito de Deus, venha qualificar aqueles, Pai, que não conseguiram ainda chegar a resposta do Senhor, porque ainda estão naquela fase, Pai, ó Deus, de luta pela libertação, de luta pela transformação, de luta para deixar o pecado. Ó, Pai amado, liberta por completo, transforma por completo, edifica por completo a vida de cada um deles, meu Deus. Agora eu quero te louvar pelas bênçãos e respostas que o Senhor preparou e quis nos dar, ó Deus, nesta manhã, no início desta tarde tão especial de oração, Senhor, e tudo aquilo que na intercessão não nos recordamos e não tivemos possibilidade de colocar em oração, que o teu Espírito venha nos dar resposta perfeita que tanto esperamos, em nome de Jesus. Aleluia! Louvado, bendito seja o nome do Senhor. Você está recebendo da celestial paz. Sabe o que é isso? Este sentimento que está fervilhando na tua alma é Jesus te chamando para um propósito único, para um milagre que só a tua decisão pode te colocar dentro dele. Porque está escrito que se com o teu coração creres e com a tua boca confessares a Jesus Cristo, então a salvação se faz realidade em nós. E é por isso que eu quero te convocar para realizarmos juntos a oração do pecador arrependido. Meio-dia agora e 28 minutos. Eu quero que você marque este horário, quarta-feira, meio-dia e 28. Foi o dia e foi o horário que Deus mudou a tua vida. Levante as tuas mãos. Diga comigo: Senhor Jesus, eu necessito do teu precioso perdão para minha alma. Senhor Jesus, recebe, aceita a minha alma em teus braços de amor e me sela com o sangue bendito do teu favor. Amém. Senhor, senhora que já aceitou a Jesus Cristo, mas o maligno estava lutando para você viver as suas ansiedades, as suas moralidades e rejeitar a santidade de Deus. A santidade de Deus é Cristo, e só em Cristo há salvação. E agora você tomou a melhor decisão, você se rendeu a Cristo. O Quero Aceitar Jesus está na tela. O nosso número para contato agora é o prefixo 11, número 9, 5094-4645. 5094-4645. Eu fico por aqui e eu espero você hoje na nossa sede mundial, culto especial, quarta-feira, do grande mover de Deus. Pelo Direto com Deus prossegue o Ministério Global da Intercessão. Já tem um pastor no nosso santuário preparado para clamar. Pelas emissoras agora, MC de cada dia, cantora Débora, pastor Lorival de Almeida, edificando a sua vida, a sua casa e a sua família. Não é um inscrito? Inscreva-se no nosso canal e participe destas vitórias espirituais que só Deus pode te dar. Sabe aonde está localizada a nossa sede? Aqui na Avenida do Estado 4568. E temos igrejas Deus e Amor no Brasil e no mundo todo. Deus abençoe São Paulo. Deus abençoe a todos os moradores da terra.
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6: 12 horas e 31 minutos.
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1: Está no ar o programa Mensagens Cantadas. E aqui estamos nós, prezados ouvintes, é mais um dia que o Senhor nos oferece, né? Mais um dia que nós temos muito que agradecer o nosso Deus. Estamos aqui, Vivinhos da Silva, Vivinhos de Souza, enfim, para apresentar o programa Mensagens Cantadas e você aí, Vivinho, também para ouvir aquilo que Deus quer falar contigo através dessa programação. Há mais de 30 anos no ar, nós sempre invocamos, eu diria, a sensibilidade do nosso ouvinte para ajudar o nosso programa a manter-se no ar, adquirindo, portanto, os nossos CDs em nossas livrarias. Deus abençoe a sua vida, seja bem-vindo ao nosso programa e durante 90 minutos nós vamos estar aqui na presença de Deus. Obrigado pela sua audiência e a gente vai começar já ouvindo o primeiro hino da nossa programação. Vai para você, ouvinte, que tem aí, eu diria, expressado a sua fidelidade, ouvindo sempre a nossa programação. Vamos ouvir o hino A Vida é Assim. Débora e Ereni vão cantar esse bonito hino do CD Esperança.

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1: Que bom, que maravilha, prezado ouvinte, que você está aí acompanhando a nossa programação. E nós vamos fazer a nossa reflexão do dia. Para que é que serve a família, né? Nós estamos assim bem envolvidos nas questões da família. E nós estamos, inclusive, né, falando nos nossos temas, às quartas-feiras, sobre a família. Porque a família, a gente sabe, tem aqueles chavões, né, mas que são verdades, né? A família é a base de tudo e tudo reside na família. Quando a família vai bem, a sociedade vai bem. A gente tem sempre essas colocações que são realidades, né? E é claro que a gente tem que estar sempre não falando sobre a família. Para que serve a família cristã, hein? Alguma vez você já se perguntou por que Deus abençoou a família? Porque Deus abençoou você. Já percebeu que quando ele fez aquela promessa a Abraão, ele tinha em mente todas as famílias da terra? É, Deus abençoou a família, Deus abençoou a Abraão, fez a promessa a ele, mas a promessa era extensiva a todas. Até mesmo aquelas que estavam ainda por vir, não é? Deus chamou Abraão e o abençoou para que viesse a ser uma bênção para os outros. Deus prometeu, olha, em ti serão benditas, acompanha comigo, todas as famílias da terra. Está lá em Gênesis capítulo 12. Então esse é um dos mais importantes versículos de toda a Bíblia. E uma razão para isso é que está falando sobre as nossas famílias. Não importa se você é paraguaio, argentino, brasileiro, todos podem fazer parte dessa bênção prometida a Abraão. Todos podem ser uma bênção para outras pessoas. A bênção tem a ver com uma herança espiritual. Ela fala do Salvador prometido, do perdão dos pecados, o lar no céu para os salvos e todos os povos. Abraão, como o texto de Hebreus 11 nos diz, sabia que a terra prometida de Canaã não era uma terra definitiva, não é? Ele sabia da terra prometida nos céus. E ele viveu em Canaã. A Bíblia fala como em terra alheia, morando em cabanas, Hebreus 11, 9. Ele fez isso porque esperava a cidade que tem fundamentos, da qual o artífice e construtor é Deus. Se pertencemos a Deus, não fomos abençoados apenas para ser abençoados, não. Nós somos abençoados para ser uma bênção para outras pessoas, para outras famílias. O mesmo se aplica a todos nós, ou seja, a todos os povos, todas as famílias. Deus deseja que tenhamos não apenas nossas famílias em mente, mas todas as famílias da terra. Por isso que Deus falou a Abraão, ó, em ti todas as famílias da terra serão abençoadas, serão benditas. Através da família cristã, outras famílias são abençoadas. É para isso que servem as famílias cristãs. Tudo que Deus deu a Abraão, Deus deu a Abraão filhos, fortuna, honra. Eu não posso dizer que Abraão não foi famoso. A Bíblia fala que Deus fez grande o nome dele, né? Uma belíssima condição social. E isso foi sendo passado aos seus descendentes. Não é? Isso foi continuando de geração em geração. Começou na promessa que foi feita a Abraão. E essas bênçãos vão sendo passadas de geração em geração. Nós, pessoas comuns de uma família, somos salvos para servir aos extraordinários propósitos de Deus. Devemos usar tudo de material, posição, honra que Deus nos dá, os nossos bens, tudo, para que o nome do nosso Deus seja glorificado e outras famílias o conheçam. Dessa forma, nós estamos exercendo a responsabilidade, não é? Estamos sendo a visão e o entendimento de que as nossas famílias também são famílias que, através delas, outras podem ser abençoadas. Nossa família nunca deve se tornar um fim em si mesma, mas sim buscar os que estão fora do nosso próprio círculo e convidá-los a compartilhar da nossa herança espiritual. Dessa forma, todos serão beneficiados e dessa forma serão benditas todas as famílias da terra, nas famílias que tem o Senhor Jesus e que o transmitem através do testemunho. Pessoas que podem ver na nossa família o mover do nosso Deus. As famílias servem para isso aí, não é? Claro, não é tudo, eu estou dizendo, a família tem esse objetivo também, tá certo? Muito bem, então que a sua família seja uma bênção, seja aquela família que todo mundo olha e diga assim, olha que maravilha essa família, hein? Que gente abençoada, diferente, né? Não aquelas famílias onde só Deus para ter misericórdia, aí não dá certo, não é? E a Leia vem juntamente com a Débora cantando do CD Débora e Leia ao vivo, volume 2, o hino Visita de Deus.

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1: E em se falando em questões familiares, eu vou tocar em mais uma coisinha, né? Assim, que também, sem dúvida alguma, faz parte das questões da família. Família é muito importante. Nós temos observado que a família tem sofrido inúmeras tentativas de ser deturpada, de ser destruída, não é? E a gente tem que estar sempre falando, então, sobre essa questão. Não dá para ficar parado, não. Vamos falando sempre. É bom a juventude, né? Sempre partir para o lado do controle. A gente sempre fala sobre isso, mas, infelizmente, a juventude tende a atender alguns impulsos, e alguns desses impulsos muito divulgados, propagandizados, eu diria, até através de novelas, de televisão e tal. Mas a nossa juventude precisa, adolescentes também, atender, sem dúvida alguma, a questão do controle. É preciso se controlar. Ofertas e ofertas e ofertas, propostas, propostas e propostas. Eu diria coisinhas aqui, coisinhas ali, que parecem que não representam absolutamente nada, mas a verdade é que tem muita gente cedendo aos desígnios errados e propagandizados que acabam impregnando o coração. A influência que se sofre pelas artimanhas satânicas são grandes. E não precisa nada de subliminar, não. São coisas abertas mesmo. Mas acontece que as pessoas já acham hoje que o errado se tornou certo. De tanto se falar, de tanto acontecer, e do tanto de gente que pratica o errado, e o errado parece que está certo já. Quero falar principalmente com jovens e adolescentes na questão da fornicação. Na questão do sexo antes do casamento. Por mais que as pessoas, não, mas está todo mundo fazendo. Não, você não é todo mundo. E a salvação não é coletiva, o juízo de Deus também não. Cada pessoa presta conta de si mesma a Deus. Não tem esse negócio de, não, fulano fez, eu vou fazer. O fulano não morreu por você na cruz do Calvário, não é porque ele fez que está certo. E também não quer dizer que o erro dele vai amenizar o seu. Você tem de deixar de ser influenciável. A fornicação está tomando conta da juventude, inclusive dentro das igrejas. E fornicação foi, é e será sempre pecado. E quem comete a fornicação, o sexo antes do casamento, não entrará na glória de Deus de jeito nenhum. Não pode participar de atividade nenhuma da igreja. Se participar, vai estar pecando duas vezes, porque vai estar participando ilicitamente. O ato sexual foi feito para o casamento. Ah, não, mas o governo da camisinha. Não estou falando de governo, estou falando da Bíblia. Poderia comprar a cesta básica, né? Não, mas dá a camisinha. Falando português bem claro. Então, prezados ouvintes, prezados jovens, cuidado com as armadilhas que o diabo tem plantado através dos veículos de comunicação. Infelizmente, muitas pessoas na faixa etária adolescente e jovens estão levando essas vidas superficiais, mentirosas, mentindo para si mesmos. Estão vivendo a vida mundana, a vida totalmente pregressa. Olha, é preciso recompor-se e tomar cuidado, porque são sementes que estão sendo lançadas, e quando a coisa começa assim, tudo errado, o casamento não pode dar certo. O casamento não dará certo. E digo para as mocinhas também, cuidado também com outra parte. A mocinha será sempre a menos favorecida na situação, não é? Não sei se a questão é machista ou coisa assim, mas a verdade é que o rapaz sempre vai ser, eu vou usar expressões chulas, o rapaz sempre vai ser o garanhão e a mocinha sempre vai ser a penosa, né? Então cuidado, porque você pode estar estragando a sua vida. Seja prudente, a sabedoria do prudente é entender o seu caminho, fala a Bíblia em Provérbios. Então, os sinais estão claros aí, é bom você verificar, é bom você repensar o seu caminho e é bom você deixar essa sua vida totalmente fora do conceito divino para que você possa encontrar-se com a verdadeira felicidade. É assim que você vai compor um lar abençoado e ter uma família abençoada. Fora disso, pode ter certeza que consequências horríveis virão e não vai adiantar nada falar, ah, o fulano está assim, o ciclano também, mas é tanta gente assim, então estou me sentindo bem porque está todo mundo assim. Não, você não tem que andar no caminho das pessoas, das gentes, dos povos, você tem que andar no caminho do Senhor. É isso que conduz você a veredas de paz. Teu nome é bendito. Vem aí a Ângela, que vai cantar para nós do CD Holocausto Vivo. Esse hino bonito, bonito, bonito, que você vai acompanhar aqui no nosso MC de cada dia.

0: É, ouvinte amado, que bom que você está aí do outro lado, hein? Que maravilha, eu gosto tanto quando você está aí e está chegando aqui também com já mais um aumento. Vamos aqui, RH, rapidinho aqui, o pessoal da RH. Isso, chegou aí. Eu quero que vocês deem um aumento para nossa querida e prezada irmãzinha, que chega aqui tentando assim meio que sneak around, né? Tipo, não ser vista. Não é? Furtivamente. Mas está aqui e vai se abençoar. Quer um cafezinho?
1: Tô muito atrasada?
0: Não.
1: Quantos minutos mais ou menos?
0: Alguns minutinhos, né?
1: Ah, então tá bom. A paz do Senhor, ouvintes. A paz do Senhor, Lorival.
0: Mas vamos falar salmodiando, né?
1: Como diz a Bíblia em Colossenses,
0: exato,
1: né?
0: Chegastes atrasada.
1: Não vou chegar mais.
0: Mas estás perdoada. Um aumento está vindo para ti. É, o negócio vai ser assim.
1: Eu não tenho uma paródia aqui agora, não. Mas estamos aqui felizes em poder participar do seu dia, né? De você estar aí dando essa preferência e nós compartilharmos juntos da bênção de Deus, da palavra do Senhor. Nós estamos aqui edificando através dessa programação. Lorival, eu trouxe aqui uma palavra interessante, né? Aqui no dicionário bíblico. Não seria uma palavra interessante, seria uma curiosidade bíblica da ocasião ali na Torre de Babel, da confusão de línguas. Porque por algum tempo depois do dilúvio, havia só uma língua em toda a terra, né? Todo mundo conhece essa história. E a família humana procurou manter essa unidade, estabelecendo, vamos dizer assim, um grande campo central, uma cidade que devia servir de metrópole e, sem dúvida, também de centro religioso para todo mundo. Então, aquele povo, aquela família humana, né, se propôs a realizar esse projeto bem ali na larga planície da Babilônia, um local que convinha admiravelmente a finalidade em vista de suas particularidades físicas e geográficas. Era um local confortável, vamos dizer assim. Mas o Senhor Deus desfez esse propósito, esse plano, fazendo o quê? Deus não queria que ali fosse um local para que as pessoas pudessem ali levantar vamos dizer assim, uma cidade de acordo com como eles quisessem que fosse aquela cidade. Então o Senhor desfez esse propósito, confundindo a língua daquele povo, confundindo, entre aspas, a sua linguagem, para que um não entendesse a linguagem do outro. Então o Senhor fez o quê? Dispersou dali, daquele local, para toda a superfície da terra, aqueles povos. Está em Gênesis 11, versículo 7 e 8. E ficou a memória do grande acontecimento no nome Babel, que a um hebreu sugere a palavra balar, que quer dizer confundir. Que nos dias de hoje a gente fala, né? Ali estava uma torre de Babel, quer dizer, uma confusão total. Que interessante, né? Se a gente pudesse colocar hoje, vamos assim fazer vamos imaginar que hoje a gente atravessasse qualquer fronteira, chegássemos na China e os chineses falando a nossa língua ou nós a deles, né? Seria bastante interessante. Mas como Deus quis assim, assim foi feito. E podemos dizer amém, né? Porque a vontade do Senhor, ela é boa, ela é perfeita, é agradável e é para o nosso bem. Falamos um pouquinho, curiosidade bíblica aqui no programa.
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1: No CD Oração no Santuário, nós vamos ouvir Davi e Leia com este lindo louvor. Esta página musical que traz uma mensagem genuína da Palavra de Deus. Ouçamos!

0: E agora, ouvintes amados, os nossos prefixos. E já voltamos com os nossos avisos.
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0: sou Erivaldo Barbosa. Estamos aqui na cidade de Dourados, Mato Grosso do Sul. Estamos te ouvindo através da Rádio Clube de Dourados. Parabéns ao quadro e mensagens cantada do seu programa. É muito edificante e temos uma grande multidão de ouvintes na cidade e reservas indígenas da região. Parabéns, irmã Débora e pastor Lorival. A paz do Senhor.
1: Aqui é Débora de Ibirité, Minas Gerais. Amei a historinha do menino Nito. Eu ri muito sozinho aqui. Vou contar para as crianças domingo na igreja. Deus abençoe. Tchau.
2: 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Sou ouvinte da rádio 24 horas. 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
4: E nós vamos dando prosseguimento. Nós temos aqui algumas atitudes que nós podemos começar e dar o ponto inicial para nós perdermos alguns quilinhos, né? Algumas atitudes para emagrecer. No supermercado, nós temos algumas atitudes que nos engordam. Mas aqui que nós vamos falar hoje, elas vão nos ajudar a perder esses gramas que estão excedentes, ou quilos, né? Você vai para o mercado, primeira coisa, não faça compras com fome. Pesquisadores da Universidade Cornell, de novo eles, né? Avaliaram um grupo de 60 voluntários no supermercado. Metade havia comido uma barra de cereais antes de pegar o carrinho, e o restante da turma estava com a barriga roncando. Na hora de passar no caixa, a quantidade de itens ficou bem parecida. Mas qual que é a diferença? Olha, o problema foi a qualidade. Os esfomeados escolheram 45% mais produtos calóricos. Entre aspas, as embalagens deles são bonitas, chamativas e até fazem salivar. Se estamos com fome, a vontade de adquiri-las fica ainda mais aguçada, explica Thelma Maria Braga, da UNAERP. Outra dica interessante, vá com dinheiro contado. Alimentos gordurosos e pobres em valor nutricional têm baixo custo em relação aos produtos saudáveis. Já notou isso, Lourival? Se você vai comprar uma fruta orgânica, sem aditivos químicos, ela é mais cara do que a normal com aditivos.
5: Sim,
4: né?
5: Exatamente.
4: Mesma coisa, você vai pegar um pacotinho de salgadinho lá, um real e pouco, dois. Agora você vai comprar um pacote de salgadinhos assados, com cereais, com trigo integral, ele é duas vezes mais, por exemplo, né? Então vá com dinheiro contado. Fora preparar uma lista, é essencial carregar dinheiro vivo e contado para o mercado. Ou, no mínimo, traçar um limite claro de gastos. Assim, fica mais fácil adquirir só o necessário. Mas, preste atenção, ouvintes, a estratégia em si não garante escolhas 100% acertadas. As pessoas têm que querer emagrecer e serem um pouquinho mais saudáveis. A última dica, escreva uma lista. Você vai fazer uma relação do que realmente precisa em casa. Ao bolar essa lista, você economiza tempo e também dinheiro, além de diminuir os riscos de levar para casa alimentos não saudáveis, né? Também fique atento às promoções. Preste atenção. As pessoas têm aquela tendência a pegar o dobro do que é planejado só porque está em liquidação. E às vezes aquele produto está para vencer em poucos dias, não é verdade? Então preste atenção. Ah, o preço é bom? Vou pegar 3, 4 aqui porque o preço está muito bom. Se o seu objetivo é emagrecer, muitas sacolinhas na mão sugerem perigo, tá certo? Vai aí as nossas dicas, algumas atitudes saudáveis para você poder emagrecer um pouquinho mais.
5: Certo, e daqui, nos próximos programas, nós vamos falar sobre uma questão muito interessante, né? Entre açúcar, adoçante, novas pesquisas, muito interessante, fica aí sempre na audiência do programa aí.
4: Vamos ouvindo mais uma mensagem musical e agora, Usa Minha Vida, na voz de Débora Miranda, do CD É assim que adoro.

0: Nós somos da Igreja Pentecostal Deus e Amor, e a nossa igreja sede mundial está na Avenida do Estado 4568, na Baixada do Glicério. Tem culto todo dia, 9, 14, 19 horas, mas temos as nossas igrejas também nos bairros, nas comunidades, nos condomínios fechados, nas cadeias. Nós temos a nossa igreja sempre pronta para servir, falar de salvação, falar de esperança para vocês todos que nesse momento estão vivendo angústias, desesperanças. Tem esperança no nosso Deus, através do nosso Senhor Jesus Cristo, sim, tá bom? Então a Igreja Pentecostal Deus e Amor convida você, participe dos nossos cultos, e que Deus abençoe grandemente a vossa vida. Nós sabemos que no Brasil nós temos essa preocupação enorme com a violência. Inclusive o secretário de segurança estava dizendo que a preocupação maior do Brasil não é nem com o terrorismo por questão de jogos e tal. A questão maior do Brasil é a violência, realmente é. Temos realmente sofrido terrivelmente os efeitos da violência em todas as instâncias da sociedade, não é? Infelizmente o nosso país está assim. Agora, infelizmente também existem pessoas que não tem mais nenhum tipo de temor, nada, e se especializam em lesar igrejas, não é? Às vezes tem pessoas que vêm de fora e às vezes pessoas que estão dentro mesmo. Então tem que sempre abrir os olhos. E aí vem a história, né, que realmente assusta no Brasil as tentativas de assalto, roubos a igrejas evangélicas e também igrejas católicas, que vem realmente crescendo com grande frequência. E essa questão também de pessoas morrerem dentro dos templos não é uma questão nova. Vale dizer que na cidade de Sumaré, interior de São Paulo, aconteceu durante um culto, o criminoso entrou, é um assalto, passa grana, e também teve um mal súbito e faleceu. E também não foi só essa questão, também um episódio que aconteceu, o rapaz entrou na igreja e entrou bravo, entrou dando coronhada em todo mundo e de repente caiu fulminado por um ataque cardíaco. Já estava saindo, o valor que estava levando era de R$140. Veja você como é que está a situação. Mas de qualquer maneira, é a questão social. Nós não estamos felizes por ver ninguém falecer de forma nenhuma, não é? Mas a gente pede prudência às pessoas sempre, não é? Por favor, evitem, eu diria, tomar esse tipo de atitude, né? Busca um trabalho, busca ajuda. Se a pessoa às vezes não morre, pode ser presa, ficar anos na cadeia, não é? Não vale a pena.
1: Perde toda a vida, né? Perde toda a vida ali por míseros reais, né?
0: Tá entendendo? E tome cuidado, você que está dentro da igreja e está usando mal os recursos da igreja. Você que está dentro da igreja e está lesando a igreja com esqueminhas aqui e ali. Você pode até achar que está certo, que Deus não está vendo. Mas Deus está vendo. E a seu tempo haverá a cobrança de Deus, não é? Porque ninguém passa impune perante o Senhor. Quando Asaf ficou, o salmista Asaf cantou, ele ficou triste porque ele achou que o ímpio estava prosperando. Deus falou, olha, fica tranquilo, fique só, presta atenção. Daí ele fala que quando ele entrou no santuário foi que ele viu o resultado da conduta ímpia. Então fica sossegado que Deus está vendo.
1: Por cima das águas, olha que mensagem linda. Vamos ouvir agora do CD Abraço o Reino, canta Caterine Magalhães.

0: Eu estou falando aqui da minha cidade de Santa Rita do Pardo. Estou feliz, contente de ser uma participação do programa Mensagens Cantadas, ao qual esse programa eu gosto muito e tenho aprendido muito, principalmente a minha vida no passado, que é a hora mais especial para mim, que eu deixo tudo a fazer e fico ali ouvindo o programa Minha Vida no Passado, que tem falado no meu coração. E eu tenho certeza que eu vou aprender muito mais ainda com vocês dois nessa programação. Que Deus tenha abençoado vocês dois e continue abençoando muito. E que o Senhor Jesus ele possa estar despertando a nós cada dia mais nessa programação. Que Deus abençoe a todos vocês. Fiquem todos na paz do Senhor Jesus.
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2: E agora nós vamos para o nosso Momento da Família. Lembrando que hoje temos sessão da criança ainda, né, Débora?
3: Sim, Momento da Criança, onde vamos falar um pouquinho da Palavra de Deus na linguagem da própria criança, a linguagem infantil.
2: Muito bem. Vamos ao Momento da Família?
3: Vamos. Hoje nós queremos falar aqui, no espaço da família, a obrigação dos pais com a religião dos filhos. É um assunto bastante polêmico hoje. Nós vemos que este assunto está em pauta, não somente nas escolas, mas também na Câmara dos Deputados, não é verdade? E está aquela polêmica, a escola ensina ou não a religião, ou fica só para os pais? Então vamos ver na Bíblia qual seria a posição correta, não é verdade? Então nós vamos falar da responsabilidade dos pais. Dentro dessa responsabilidade está a parte religiosa dos filhos. Nós temos de falar para os filhos sobre Deus? Não há dúvida. Não há dúvida que nós pais temos responsabilidade de educar nossos filhos em todos os aspectos da vida deles. E o lado religioso está incluído nessa tarefa, sim. Alguns pais mais liberais acham que não devem interferir nessa área da vida dos filhos. Não, eles têm a liberdade para escolher livremente a sua religião, eu não preciso interferir. Quando eles chegarem na idade adequada, eles vão saber. Mas preste atenção, mas nenhum pai, nenhuma mãe responsável deixaria que o filho viesse a aprender como proceder socialmente ou quanto aos princípios morais por conta própria, de forma inteiramente livre. Não. Todos sabem que os pais são responsáveis por exercer liderança sobre os filhos para apontar a ele, a ela, aos filhos em geral, o melhor caminho. E da mesma forma, se os pais acreditam realmente que o Evangelho é o melhor caminho para os seus filhos, precisam começar a sinalizar isso claramente para a criança na sua mais tenra idade. Os pais precisam investir tempo e esforço. Prestar atenção nesta frase. Nós, pais, precisamos investir em nossos filhos com o nosso tempo e com o nosso esforço para ensiná-los o caminho correto. Ah, e a Bíblia é tão clara, né? A respeito dessa responsabilidade. É um versículo que a gente já falou tanto aqui, mas eu tenho de falar agora, novamente. Ensina o menino o caminho que deve andar. Quando diz ensina o menino, está dizendo já que não é na adolescência que a gente vai ensinar, tampouco na vida adulta, quando ele quiser escolher qual religião seguir, não. Aqui está o mandamento. Deus não está sugerindo, mas está dizendo uma ordem, trazendo uma ordem. Ensina o menino. Ensina a criança. Como dar aos filhos, então, uma boa educação cristã? Eu acho que há três aspectos importantes para a gente considerar. O primeiro deles é garantir que os filhos aprendam a viver o Evangelho de forma correta. As crianças precisam conhecer a Bíblia e saber aplicar na vida diária delas, na prática, os ensinamentos que os pais deram. E, naturalmente, tudo isso deve ser feito no nível adequado à idade de cada filho, é claro. Os pais devem fazer isso diretamente. Basta comprar livros adequados, incluindo uma Bíblia na linguagem apropriada para a criança, e recorrer à escola bíblica de sua igreja. Ambas as coisas são importantes, recorrer à escola bíblica e comprar literatura na linguagem dela. Agora, o segundo aspecto e último que a gente vai falar hoje é dar o exemplo certo. Não é aquele negócio, ó, faça o que eu estou falando, mas não faça o que eu faço. Não, não é isso. Não há como cobrar, por exemplo, que os filhos frequentem a igreja se os pais não fizerem o mesmo. Não há como pedir a eles que se envolva com a obra se os pais nada fizerem por essa mesma obra. Não é possível pedir a eles que vivam de acordo com os ensinamentos se os pais não fizerem isso também. Afinal, todos sabem que os filhos olham para os pais em busca de modelos, de exemplos de como proceder. Simples assim. É, o MC também gravou mais um título, que é o CD Novos Valores, volume 4. E nós vamos apresentar mais um hino bonito para você conhecer este lindo lançamento. Aí vai a mensagem de Deus para você.

0: E vamos trazendo aqui também dicas para uma segurança em casa, uma melhor segurança, né? Dicas para facilitar o seu dia a dia. Cuidado com os inseticidas. Se você precisar matar baratas ou outros insetos com um inseticida, preste atenção às nossas dicas de segurança. Claro, primeiro ponto, siga sempre as recomendações do rótulo. 2. Prefira os inseticidas que têm trava de segurança para evitar que as crianças o usem. Utilize o inseticida adequado ao tipo de inseto que deseja exterminar. Não exagere na aplicação e depois ventile o ambiente para evitar intoxicações, colocando o ventilador, de preferência abrindo as janelas e portas. Dê preferência aos produtos líquidos em aerosol, em vez das iscas, sobretudo quando se há crianças ou animais de estimação em casa. Não compre embalagens violadas ou amassadas ou enferrujadas. E depois de você espirrar ali o inseticida, lave bem as mãos embaixo da unha após cada aplicação. Nossa dica é muito importante, porque a gente às vezes não toma esses devidos cuidados que são tão importantes para a nossa segurança também.
1: Muito bem, prezado ouvinte, nós vamos para o próximo hino, Abre Teu Sorriso. Olha, às vezes a gente passa por grandes tempestades na vida, não é? Mas abre o teu sorriso, Jesus está contigo, vai dar tudo certo. Davi e Diego cantando do CD Novo Milênio.

0: Sessão da Criança já chegou! Aqui estamos em mais um dia, em mais um programa, e eu estou aqui com todo o gás, com todo o ânimo para contar histórias, para ouvir vocês, com as suas mensagens, né, que não podem faltar aqui no programa, e também a gente louvar ao Senhor. É muito bom a gente estar juntos, por mais pequenininho que seja esse espaço, é muito bom estar aqui, porque eu sei que nós estamos aprendendo, nós estamos nos alegrando e nós estamos conhecendo a cada dia esse Deus maravilhoso que nós servimos. Ei, deixa eu falar uma coisa para vocês. Vocês sabiam que a gente precisa ser pessoas prestativas? Como assim, tia Débora? Pessoas prestativas? É, sabe aquela pessoa que é sempre disposta para ajudar, para conversar, para estar sempre ali à disposição para arrumar e ajudar e fazer alguma coisa para você e por você? Então, a gente encontra tão poucas pessoas desse tipo, não é? Como que você é para ajudar?
1: Ai, tia Débora, tenho tanta preguiça.
0: Eu falei, eu sei que você tem preguiça. Às vezes, mas não é bem assim que eu estou querendo explicar. É claro que tem dia que a gente não dorme bem, a gente acorda meio desanimado, com sono. Eu não estou dizendo esse tipo de coisa. Eu estou dizendo quando você dormiu bem, quando você se alimentou bem, você está feliz, você está contente. Mas é isso que eu quero dizer. Você é uma pessoa sempre disposta a ajudar o outro. E é isso que a gente vai falar na história de hoje. Vamos lá?
2: Ei! Tá na hora da historinha. Vamos ficar bem quietinhos pra ouvir, tá?
0: Ai, finalmente! Finalmente! Eu consegui! O que Tiago estava dizendo que havia conseguido? Ele estava radiante. Tiago pegou uma cartolina e cortou vários cartões. Peraí, tia Débora. Que história é essa? Do Tiago. É, o Tiago estava procurando uma ideia de um presente maravilhoso para sua mãe, para o Dia das Mães. E ele não sabia o que comprar a ela. Foi, falou com a vovó, foi, falou com o papai, mas ele ainda não tinha ideia fixa do que realmente ele iria dar de presente para sua mãe no Dia das Mães. Tiago pegou uma cartolina e começou a cortá-la em vários pedaços. Ou melhor dizendo, em vários cartões. E com algumas canetas coloridas, alguns lápis, cola e papel de presente, começou a enfeitar os cartões. E Tiago se dobrava para completar seus cartões durante a semana, porque ele não queria que ninguém visse o que ele estava preparando e nem que este trabalho atrapalhasse as outras tarefas. Ah, Tiago era um menino obediente. E a sua alegria, sabe qual era? Obedecer a seus pais em tudo o que eles pedissem ao seu filho. E assim como Tiago obedecia aos seus pais, prontamente, não era como muitas crianças que ficam resmungando. Filho, por favor, abre aquele armário e traz para mim aquele prato. Tem menino e tem menina que fica: ai, não quero fazer isso. Não, Tiago era diferente. Tiago obedecia aos seus pais prontamente. E assim como ele obedecia, Deus quer que você também obedeça os seus pais prontamente, na hora.
3: Oh.
0: Pois é, tem muita criança que é uma dificuldade para fazer as coisas. Não são crianças prestativas, sempre estão resmungando, já perceberam isso? Mas quem será que é uma criança desse tipo? Eu não quero, eu não vou, ai que chato! Será que você é assim? E Tiago preparava ansiosamente os seus cartões, que seriam o seu presente para o Dia das Mães. Era um presente valioso, pois, embora dinheiro nenhum pudesse comprá-lo, custaria muito para o menino. Aquele presente que ele imaginava, caro, precioso, ele não teria dinheiro suficiente para comprá-lo. O Dia das Mães finalmente chegou. E Tiago, naquele dia, levantou bem cedinho. E o galo já estava cantando. E ele foi lá, fez a sua higiene, escovou os seus dentes, lavou o seu rosto, penteou seus cabelos, passou um perfume cheiroso e desceu as escadarias correndo em direção à cozinha. E começou a arrumar a mesa do café da manhã, pois era um dia muito especial, gente! Afinal de contas, este dia era o Dia das Mães! E ele começou a arrumar ali, aqui, e põe um cestinho com pães, e põe um pratinho com bolachas, e corta as frutas, e... Ah, eu tive uma ideia! Eu vou colocar um vaso de flores para enfeitar bem aqui no centro da mesa! Ah, e os cartões que ele tinha preparado estavam todos organizados em uma caixinha encapada com papel de presente e um laço bem bonito caprichado em cima. E então Tiago foi lá, subindo as escadas novamente, pegou a caixinha, caixinha de cartões e colocou-a também sobre a mesa daquele café da manhã. E estava bem em frente à xícara da mamãe. E ele então foi trocar de roupa. A roupa mais bonitinha que ele tinha, pois afinal de contas, aquele dia era muito especial. Era o Dia das Mães! Ah, mas também era um dia muito especial. Era domingo, o dia do Senhor Deus. E também o dia que toda a família iria para a escola bíblica dominical. Ele não iria sozinho. Tiago, juntamente com seus irmãos, todos eles iriam participar da homenagem às mães naquele culto. Os pais de Tiago também levantaram cedo. E quando desceram as escadas... Oh! Disseram o pai de Tiago, a mãe e os seus irmãos. Que mesa arrumada! Que mesa linda! A mãe ficou tão, mas tão radiante, que parou em frente à mesa e logo foi pegando a caixinha com muito cuidado. E Tiago entrou bem na hora em que ela começava a abrir o pacote. E ele ficou ali olhando o rostinho da sua mãe, observando a reação dela. E a cada cartão que a mamãe lia, ela abria aquele sorriso dizendo: "Ah, que ideia maravilhosa! É o presente mais valioso que eu já recebi. Tiago, meu filho, era exatamente isso que eu precisava." Tiago correu, abraçou sua mãe, que estava comovida, dizendo: "Ah, mamãe, eu quero cumprir tudo que eu escrevi nesses cartões. Foi Jesus quem me deu a ideia. E eu sei que Ele vai me ajudar a fazer pequenas coisas que mostrem cada dia o quanto eu amo você, mamãe." Os irmãos de Tiago logo também foram abraçando a mamãe e dizendo a ela o quanto a amavam. E naquele dia também, o papai pediu aos filhos para cantarem um hino sobre o Dia das Mães. Não somente esta homenagem, Tiago queria orar, agradecendo a Deus por sua mãe e pedindo que Deus os abençoasse para que todos eles, os filhos, pudessem sempre mostrar o amor à mamãe. Deus é um pai prestativo. Deus quer que a gente obedeça sempre a nossa mãe, mas não é aquela obediência forçada, arrastando o pé para quase não sair do chão, não sair do lugar e fazendo o corpo mole, não. Deus nos dá o exemplo. Ele é um pai prestativo e Ele quer que sejamos obedientes, como? Mostrando sermos prestativo a todo tempo e quando nos pedem para fazer alguma coisa.
3: Eu não quero obedecer. Eu vou ser assim mesmo.
0: Ah, é? É assim que você faz?
3: É, eu não quero obedecer. Eu quero sempre ficar rebelde e estar rebelde e desobedecer.
0: Nossa, você sabia que isso desagrada a Deus? Que isso desagrada ao seu pai, à sua mãe, e isso é pecado, mancha o seu coração?
3: Ah, eu sei, mas eu tenho preguiça de obedecer.
0: Nossa, Deus, preguiça de obedecer. Então, quando você crescer, que você tiver os seus filhos, você não vai gostar que eles façam isso e fale isso que você está falando. Ah, a Bíblia fala que a gente sempre peca. Nós somos pecadores e fomos separados de Deus, mas ainda bem que existe solução para o pecado.
3: Ah, é? Qual é a solução para o pecado, tia Débora?
0: Quando Jesus morreu na cruz, Ele derramou aquele sangue lá. Ele se entregou, não é que Ele foi lá forçadamente, não, Ele se entregou, a Bíblia fala, por nós, para que quando a gente pecasse e se arrependesse, Ele perdoasse o nosso pecado. E Ele não ficou morto lá. Ele ressuscitou também por nós, para que hoje nós pudéssemos ser livres da condenação do pecado. Tiago, naquele Dia das Mães, ofereceu um presente valioso para sua mãe, que lhe custou tempo. Ele ficou vários dias se dedicando, decorando, cortando, limpando, colorindo, enfim, para que os cartões ficassem lindos, como um presente valioso para sua mãe. E o que você ofereceria à sua mãe no Dia das Mães? Um presente caríssimo, que custasse muito dinheiro e que ficaria logo esquecido? Ou um presente a ser lembrado a cada dia? Você sabia que a sua obediência é um grande presente para sua mãe?
3: É,
0: mas o maior presente é a salvação da nossa alma. Se você ainda não tem Jesus na sua vida e gostaria de que Ele fosse seu Salvador e que você tivesse o seu nome escrito lá no céu, no livro da vida, pare comigo neste momento. Senhor meu Deus, quero ser o seu filho. Por isso eu te peço, ó Senhor, perdoa os meus pecados, todos que pratiquei. Escreve o meu nome no livro da vida, pois quero a salvação da minha alma. Em nome de Jesus. Amém.

0: estamos ouvindo as mensagens. Eu sempre estou aqui fazendo perguntinhas para vocês responderem. Vamos então ouvir o que as crianças responderam e que falaram da nossa pergunta do último programa?
1: Oi, tia Débora, tudo bem? Eu aprendi muito com Nair Salah Hasdas. E eu aprendi também que Deus é fiel. Eu tenho 10 anos, moro em Contagem.
2: Alô, tia Débora, eu sou Ana Catarina de Salvador, Bahia. Eu gosto muito da sua historinha. Te amo, tia Débora.
3: Oi, tia Débora, eu gosto muito do seu programa. Eu tenho 7 anos e gosto muito de ouvir suas historinhas. E eu tenho uma irmãzinha que tem 7 anos e eu gosto muito dessa senhora. Eu sou a Ana Beatriz Vitória, sou aqui de Nova Pampulha e gosto muito, mas muito mesmo das historinhas infantis. Um beijo!
0: Muito bem, muito bem. Você já mandou a sua mensagem também? Não ainda? Então anote o nosso WhatsApp, que o nosso garoto vai dizer agora.
4: O que você está fazendo, Pedro?
5: Tô mandando um WhatsApp pra tia Débora.
4: Ah, eu também quero. Como faz?
5: É só adicionar o número do WhatsApp. 11 98292 3392. E mandar seu recadinho. Qualquer coisa, pede ajuda pro seu pai ou pra sua mãe.
0: Muito bem, muito bem, muito bem. Olha quem vem chegando por aqui. Tá bom, eu já entendi. Eu já entendi a sua mensagem. Vamos indo embora, porque nós somos obedientes, nós somos pontuais, não é verdade? Então, um beijo da tia Débora e não se esqueçam que Deus nos ama do jeito que a gente é. Até lá! Na paz do Senhor!
4: Ah, já acabou o quadro Sessão da Criança. Mas não se preocupe, toda terça e quarta estaremos de volta.
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Graças a Deus, a paz do Senhor, meus queridos irmãos ouvintes, e vos saúdo a ter irmã em Cristo, presbítero Cremilson Silva, auxiliar aqui em Juiz de Fora, de nossa sede estadual da Igreja Pentecostal Deus e Amor, localizado na rua Tancredo de Carvalho, número 75. Estamos em programação também, uma oportunidade saudando a todos com a mais perfeita, sublime paz do Senhor Jesus Cristo, e para também, uma vez mais, convidar nossos membros, obreiros, que não puderam estar com a gente na Santa Ceia, que foi sábado e domingo, claro, também devido, com certeza, né, ao Dia dos Pais. Porém, nessa quarta-feira, esse dia especial, teremos às 9 da manhã e às 19 horas, essa sessão da nossa Santa Ceia, para todos vocês, irmãos membros, que não puderam estar com a gente no final de semana passado. Então, estamos aqui em nome do pastor Wesley, para convidar e convocar a todos os membros nossa sede de fora, comparecer e estar presente conosco, então, exclusivamente às 9 da manhã e também no horário das 19 horas, quando teremos, então, aí essa sessão da Santa Ceia do Senhor. Uma oportunidade, estarão também retirando, né, as suas carteirinhas de membro e também, claro, deixando o nome registrado ali na lista também de presença na nossa Santa Ceia. Muito obrigado a vocês, queridos, pela vossa compreensão, e aguardamos a todos também, então, nessa quarta-feira especial, esse dia que será às 9 da manhã e também no horário das 19 horas, essa sessão da nossa Santa Ceia do Senhor, ainda no mês de agosto. Fiquem todos na paz do Senhor Jesus Cristo.

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1: Muito bem, ouvintes, Deus abençoe a sua vida. O nosso muito obrigado pela audiência, pela sintonia no programa Voz da Libertação, Rádio Capital, AM 1080 kHz.

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1: 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É o nosso muito obrigado pela audiência, pela sintonia, pela Rádio Capital, pelo aplicativo e também pelo YouTube. Deus abençoe a sua vida em nome de Jesus.
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1: Tudo bem, hoje é quarta-feira de bênção, quarta-feira de vitória para a sua vida. Na nossa igreja, Deus e Amor, na rua Sancré de Carvalho, número 75, centro de Juiz de Fora. 9 da manhã, meio-dia, 2 da tarde e 7 da noite. Hoje, quarta-feira, nós temos aqui 4 horários para você vir receber a sua vitória.
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1: Tudo bem, igreja, Deus e Amor, na direção do pastor Wesley Souza, aqui na rua Sancré de Carvalho, número 75, está localizada a nossa igreja, Deus e Amor. Hoje é quarta-feira e nós estamos aqui para fazer um convite especial para você que está acompanhando o programa Voz da Libertação. Este programa, que é uma extensão de um culto da igreja Deus e Amor, aí no seu lar, na sua casa, para a sua família. Eu sei, divulgue o programa Voz da Libertação, Rádio Capital AM 1080 kHz. Eu sou seu irmão em Cristo, presbítero Eliel Rodrigues. Deus abençoe a sua vida. Tudo bem, quarta-feira forte, quarta-feira na nossa igreja, Deus e Amor, 9 da manhã, 7 da noite. A presença do pastor Wesley Souza, pregando a palavra, orando pelos dons do Espírito Santo. E Deus confirmando vitória, bênçãos para a sua vida, nesta quarta-feira da palavra, na nossa sede estadual de Juiz de Fora. Vem ouvir a palavra e pela palavra temos certeza que o milagre vai acontecer na sua vida.
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1: Tudo bem, 9 da manhã, 7 da noite, pastor Wesley Souza pregando a palavra e também orando pelos dons do Espírito Santo. Meio-dia, a presença do presbítero Júlio César, é aquele culto abençoado, almoço com Deus, na nossa igreja, Deus e Amor. Este culto é no horário do meio-dia a 1 da tarde. Temos aqui palavra, revelação do Espírito Santo, e o homem de Deus orando para Deus abençoar a sua vida.
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1: Em horário das 2 da tarde, presença marcante do nosso irmão em Cristo, pastor Célio Carvalho, ali pregando a palavra, orando pelos dons do Espírito Santo, e o nosso Deus movendo as mãos e abençoando a tua vida na quarta-feira da palavra, da nossa igreja, Deus e Amor, aqui no templo, na rua São Clério e Carvalho, número 75.
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1: 7 da noite, presença do pastor Wesley Souza, pregando a palavra e também orando para Deus abençoar a sua vida aqui na nossa igreja pentecostal, Deus e Amor. Quarta-feira da palavra é aqui no templo da glória de Deus.
2: Não é fácil falarmos que vamos vencer a luta quando parece tudo está destruindo, quando tudo está se acabando. Não é fácil vencer batalha quando está tudo difícil. Tem dia que você levanta pela manhã e fala, não vou vencer, não consigo, eu estou me arrastando. Mas sabe por que você chegou até aqui? Porque o Deus de paz te trouxe aqui.

paz não deixou. Porque você não está sozinho nesta batalha. O crente é envolvido por Deus. E quando o crente pensa em parar, Deus vai lá e fala: não para, não, continua. Continua, porque em breve eu vou esmagar a cabeça de Satanás debaixo dos vossos pés.

Tudo bem, quarta-feira forte, quarta-feira da palavra, aqui na nossa igreja Deus e Amor, na rua Sancré de Carvalho, número 75. Deus tem uma palavra para a sua vida. A palavra de Deus é viva, é eficaz, verdadeira, digna de toda a aceitação. Então, na quarta-feira da palavra, um milagre vai acontecer na tua vida. Jesus, ele disse na tua palavra, conhecereis a verdade e ela vos libertará. Então, vindes quarta-feira de bênção, quarta-feira de manifestação do Espírito Santo aqui na nossa igreja, Deus e Amor. 9 da manhã, 7 da noite, pastor Wesley pregando a palavra e também orando pelos dons do Espírito Santo e Deus garantindo a vitória para a sua vida. Meu dia, a presença do presbítero Júlio César, e no horário das 2 da tarde, a presença do pastor Célio Carvalho, pregando a palavra e orando para Deus abençoar a sua vida na quarta-feira da palavra, na nossa igreja pentecostal Deus e Amor. Não importa a sua denominação, não importa o seu crédulo religioso, quarta-feira venha participar na nossa igreja Deus e Amor, na rua Sancler de Carvalho, número 75. Traga os enfermos, doentes, problemáticos, todos os que sofrem, para serem curados pelo poder da palavra de Deus. Nesta quarta-feira, 9 da manhã, 7 da noite, Deus estará usando o pastor Wesley Souza na pregação, na mensagem da palavra de Deus.

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0: estou.
1: É Rua Sancré de Carvalho, número 75. Venha participar conosco nesta quarta-feira na nossa Igreja Pentecostal Deus e Amor, na Rua Sancré de Carvalho, número 75, centro de Juiz de Fora. E lembrando que às 19h nós temos ali também a participação do coral Voz Angelical da nossa Igreja Deus e Amor, participação do vocal e também o grupo Acordes de Jerusalém e o pastor Wesley Souza pregando a palavra e orando para Deus abençoar a tua vida.

0: Tudo bem, agora dentro do programa Voz da Libertação, nós iremos ouvir aquilo que marca esta programação. É o Conte a Bênção, pessoas que vieram na nossa igreja, Deus e Amor, receberam vitória da parte do nosso Deus. Ouça os testemunhos e tenha sua fé aumentada em Cristo Jesus.
1: Irmã, teu nome?
2: Ana.
1: Conte a bênção, irmã.
2: Então, pastor, eu faço campanha aqui há muitos anos.
1: Uhum.
2: Devolvo meu dízimo todo mês. Faço.
1: É dizimista fiel.
2: Faço votos.
1: Uhum.
2: Né? E busco muito pela minha família.
1: A senhora fala em devolver o dízimo. Uma coisa aqui, é nosso, é da Deus e Amor, o dízimo é da senhora. De quem que é o dízimo?
2: De Deus.
1: Da obra de Deus?
2: A obra de Deus.
1: Então eu continue contando a bênção.
2: Aí eu estava fazendo campanha para o meu filho, ele trabalha de motoboy.
1: Uhum.
2: Aí Deus abriu uma porta para ele, um condomínio fechado. Ele está trabalhando. E trabalha também ainda de motoboy.
1: Sim.
2: E fazia na casa dele.
1: Glória
2: e
1: a Deus.
2: E tudo que eu peço a Deus, Deus me ouve.
1: A senhora entende então que ao devolver aqui na Deus e Amor teus votos, seu dízimo, papai foi lá ao teu filho, abriu as portas para ele, trabalha agora de moto, condomínio fechado ali.
2: É, lá dentro ele trabalha no condomínio.
1: Uhum.
2: E nas horas vagas ele trabalha de moto.
1: A porta abriu para ele?
2: Abriu para ele.
1: E ele estava quanto tempo desempregado?
2: Não, ele não estava desempregado, ele trabalhava de motoboy.
1: Só isso.
2: Mas eu pedi a Deus uma carteira assinada.
1: Ele não tinha CLT.
2: Não, não tinha.
1: E agora tem.
2: Tem.
1: A mamãe plantou e colheu aqui na Deus de Amor.
2: Nossa, se eu for falar aqui o que eu estou colhendo para o meu filho, para a minha família, eu vou ficar aqui.
1: A programação toda.
2: Nossa.
1: Quem honrou a senhora e ele?
2: Jesus.
1: Em qual igreja?
2: Pentecostal, Deus é amor.
1: Deus abençoe, irmã Ana. Bate as palmas da glória a Deus com ela. Minha irmã, qual o teu nome?
3: Aline.
1: Conte a benção.
3: Então, numa terça-feira no culto da família, eu estive aqui no culto da manhã.
1: Uhum.
3: Deus usou o irmão e revelou que estava entregando uma assinatura, não para mim,
1: sim,
3: mas para alguém lá em casa.
1: Da sua família.
3: Isso, alguém da minha família. Há mais de um ano, minha mãe vinha lutando com a minha sobrinha para poder ter uma documentação dela.
1: Certo.
3: E, beleza,
1: há mais de um ano, Maria.
3: Mais de um ano, lutando.
1: Uhum.
3: Na semana que eu vim, na terça-feira, na outra semana, foi tudo resolvido pela glória de Deus.
1: Meu Deus do céu. Aquilo que demandava 12 meses, você veio aqui na terça-feira de manhã da família, foi revelado aqui, questão assim, de alguns minutos, dias depois, a vitória chegou.
3: A vitória chegou pela glória de Deus.
1: Quem nos ouve em casa, Maline, e demanda também, também na família, uma situação que nada resolve, aqui nas campanhas Deus e Amor, tem o Deus que opera sinais e resolve tudo.
3: Com certeza. É só vir para a igreja pentecostal Deus e Amor, crer e confiar que Deus resolve tudo.
1: Os propósitos aqui, Maline, de oração, os votos ao Senhor, o céu se abre e Deus responde.
3: Com certeza, responde com providência e com fogo.
1: Quem te abençoou mesmo?
3: Deus.
1: Em qual igreja?
3: Pentecostal, Deus é amor.
1: Deus abençoe Maline também pelo seu testemunho de bênção.

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É o nosso muito obrigado pela audiência, pela sintonia nesta programação abençoada.

Quando vem a poder no sangue de nosso Senhor e Salvador Jesus Cristo, aquele que vive e reina para sempre, é o nosso Deus, está operando nas concentrações da nossa igreja pentecostal, Deus e Amor. Você ouviu aí, né, os milagres que o nosso Deus está operando na nossa igreja, Deus e Amor, 9 da manhã, meio-dia, 2 da tarde e 7 da noite, de segunda a sexta-feira. Meio-dia, ou seja, no sábado, no horário de 9 da manhã e também no horário das 7 da noite. E no domingo, 9 da manhã, nós temos cultos abençoados para a glória de Deus, o nosso Pai. Venha participar de um culto na igreja Deus e Amor, receber a sua vitória.

Tudo bem, nós vamos aqui prosseguindo com o programa Voz da Libertação. E nós iremos ouvir uma linda faixa musical, Te Adoramos, na voz da nossa irmã em Cristo, a cantora Priscila Santana, aqui no programa Voz da Libertação.

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1: A paz do Senhor Jesus, irmãos, aqui quem fala com você é vosso irmão em Cristo, pastor Wesley Souza. Estou passando novamente aqui dentro dessa programação para convocar você para estar orando comigo, clamando a Deus comigo na Igreja Pentecostal Deus e Amor. Todo segundo sábado de cada mês, teremos agora 12 horas de oração, 12 horas de oração contínua, oração. A Igreja Deus Amor vai estar orando, os departamentos em oração, os membros, os obreiros, toda a Igreja Deus e Amor em oração, em clamor, para Deus abençoar a obra dele. Já quero convocar você para vir orar conosco. Todo segundo sábado de cada mês, estaremos às 7 da manhã, às 7 da noite, a igreja com 12 horas de oração, e você não pode ficar de fora. Você que gosta, você que tem um desejo de clamar a Deus, você que busca o avivamento espiritual na sua vida, quem sabe você está aí agora ouvindo essa programação e falando com Deus: eu queria tanto orar, eu queria tanto me refugiar no local de oração. Chegou a oportunidade agora de você está conosco aqui na sede estadual de Juiz de Fora em oração. 12 horas de oração, todo segundo sábado de cada mês, estaremos clamando a Deus nessas 12 horas, todos os departamentos, toda a igreja em oração, e tenho certeza que Deus vai abrir as janelas dos céus e vai derramar as bênçãos de Deus sobre a nossa vida. Olha só, você não pode ficar de fora, hein? Você que está nos ouvindo agora, vem orar conosco. Todo segundo sábado de cada mês estaremos em 12 horas de oração, das 7 da manhã às 7 da noite. Depois da oração, tem aquele culto maravilhoso, culto de Santa Ceia do Senhor. Então, está aqui o chamado, está aqui a convocação geral para você vir orar conosco. Todas as congregações, todas as igrejas centrais, igrejas regionais, todo mundo para vir orar conosco aqui na sede estadual de Juiz Fora. Joelho no chão, clamando a Deus e Deus respondendo a nossa oração. Que Deus abençoe. Fica todos na paz do Senhor Jesus. Música.

0: de Jesus.
1: Tudo bem, prosseguindo com o programa Voz da Libertação, eu quero lembrar que nesta sexta-feira forte, na nossa igreja Pentecostal Deus e Amor, sexta-feira de oração forte, libertação, milagres, curas divinas, bênçãos de Deus para a sua vida, na nossa igreja Deus e Amor, na rua San Clédio Carvalho, número 75, centro, de Juiz de Fora.
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1: Tudo bem, sexta-feira, 9 da manhã e às 7 da noite. Presença do pastor Wesley Souza, pregando a palavra e também orando pelos dons do Espírito Santo. No horário do meio-dia, nós temos ali um culto abençoado do meio-dia à 1 da tarde, presença marcante ali dos homens de Deus, também orando para Deus abençoar a sua vida. E na sexta-feira, às 14 horas, eu, presbítero Eliel Rodrigues, estarei presente ali com os irmãos, pregando a palavra e também orando pelos dons do Espírito Santo e Deus confirmando vitória para a sua vida. Tudo bem, você percebe que é vítima de obras do mal, obras malignas de Satanás. Sexta-feira forte, na igreja Deus e Amor, pastor Wesley Souza, em Santos, jejum a Deus, pela manhã, em consagração a Deus, pregando a palavra e também orando pelas libertações. E ao término, o homem de Deus, ele vai estar fazendo a santa unção na tua vida. Então venha nesta sexta-feira receber a sua vitória. Libertações estarão acontecendo na nossa igreja Deus e Amor nesta sexta-feira.
2: Em obras

0: mãos dela. Sai todo mal. Olha para mim, filha. Fala o sangue de Jesus. Tem que olhar nele meus olhos. Jesus, eu quero libertação. Fecha o olho, Senhor Deus. Eu quero libertação. Sai do corpo dela, Satanás. Sai do corpo dela, Satanás. Grita, queima ele. Queima ele. Olha o grito de derrota do diabo. Queima. Queima. Sai da mente dela. Quieta em nome de Jesus. Sai do coração dela. Sai do corpo dela agora, Satanás. Toda a legião do inferno, pegue retirada agora. Sai em nome de Jesus. Fala, o sangue de Jesus tem poder. Fala comigo.
1: Em nome de Jesus. Em nome de Jesus.
2: Tudo bem, as obras do mal cairão por terra pelo poder de Deus. Nesta sexta-feira forte, na Igreja Pentecostal Deus e Amor, na Rua San Clédio Carvalho, número 75, queremos te convidar. Você que é católico, você que é de outra denominação, venha receber a vitória, junte-se a nós. Está sendo uma bênção, uma superlotação na nossa Igreja Deus e Amor, nesta forte campanha, onde ali o nosso Deus está manifestando a sua glória. 9 da manhã, 12:00, 14:00 e também no horário das 19:00.
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2: É o pastor Wesley Souza, juntamente com uma equipe de homens de Deus, vão orar para que o espírito de enfermidade venha sair da sua vida, em nome de Jesus Cristo. Você que é vítima de obras malignas, sofre com um problema, enfermidade, insônia, desespero, angústia e aflição, sexta-feira forte, na nossa Igreja Deus e Amor, na Rua San Clédio Carvalho, número 75, centro de Juiz de Fora. 9:00 e às 19:00, pastor Wesley Souza, na unção de Deus, pregando a palavra e também orando para Deus abençoar a sua vida. 12:00, 1:00, mais um culto abençoado. E às 14:00, eu, presbítero Elia Rodrigues, estarei presente ali, pregando a palavra e também orando para Deus abençoar a sua vida. Sexta-feira forte, na nossa Igreja Pentecostal Deus e Amor.
0: Senhor Deus, vai lá agora. O Senhor me revela que tem uma obra maligna. Vai lá agora, Jesus. Desfaz essa obra de Satanás agora. Aí, ó. Desfaz essa obra do diabo agora. Desfaz essa obra do diabo agora, Jesus. Vai, grita, queima ele, queima ele, queima ele. Queima ele. Quieto em nome de Jesus. Quietinho, quietinho em nome de Jesus. Quietinho em nome de Jesus. Jesus, repreende. Repreende. Ninguém te perguntou, ninguém te perguntou. Cala a boca agora. Vamos, irmãos, orando, vamos. Queima ele, Jesus. Queima ele, Jesus. Sai dos passos dela. Quieto em nome de Jesus. Quieto, legião do inferno. Quietinho. Quieto em nome de Jesus. Quieto. Jesus, envia, Senhor Deus, a providência. Repreende essa obra de macumba agora. Sai, obra de bruxaria. Sai, obra maligna. Em nome de Jesus. Sai e não volta mais, em nome de Jesus.
2: É o poder de Deus que é manifesto na nossa Igreja Pentecostal Deus e Amor. Jesus, ele disse na sua palavra: em meu nome expulsarão os demônios. Sexta-feira forte, na nossa Igreja Deus e Amor, você que percebe que é vítima de obras malignas, o diabo tem atormentado a sua casa, a tua família, venha receber a oração forte na nossa Igreja Pentecostal Deus e Amor, aqui na Rua San Clédio Carvalho, número 75, centro de Juiz de Fora.

0: Mundo bem, venha ter a sua vida na proteção de Deus. Venha ter a sua vida guardada pelo poder do nosso Deus, este Deus tremendo, este Deus soberano que está operando na nossa igreja pentecostal, Deus e amor. Sexta-feira forte, sexta-feira de libertações aqui na Deus e Amor. Traga documento, fotografia, peça de roupa, a chave aí da sua casa, do seu apartamento, da sua firma, da sua empresa. E no momento da oração, pastor Wesley, ele vai orar. E no momento da oração, você vai apresentar a Deus e Deus, ele vai entrar com a providência na sua vida, na nossa igreja pentecostal, Deus e Amor, na rua San Clédio de Carvalho, número 75, no centro de Juiz de Fora. O pastor Wesley, ele vai estar ali pregando a palavra de Deus, na unção de Deus, 9 da manhã e também no horário das 7 da noite.
1: Por que aquelas pedras estão arredondadas, pastor? Porque lá é um ribeiro. A água, tenho certeza disso, que a água, aleluia, aperfeiçoa aquelas pedras. Aquelas pedras ele pega e coloca em sua funda. Ele coloca aquelas pedras em suas mãos, em seu afoge, aleluias. Ele desceu no vale e pegou as pedras, pegou no ribeiro essas pedras. E quando ele está pegando essas pedras, irmãos, Deus está preparando Davi para uma vitória. Quando ele está pegando essas pedras, irmãos, Deus está preparando ele para uma grande vitória. Deus está te preparando para uma grande vitória, receba aí esta palavra. Deus está te preparando para uma grande vitória, receba esta palavra. Ninguém está vendo você, aleluias, lá, aleluias, do

0: esse osso doendo muito, uma dor insuportável no osso da sua perna. Deus está restituindo o cálcio.
1: Glória a Deus.
0: A senhora, é verdade, mano.
1: Maravilha.
0: Bate o pé no chão aí. Receba o teu milagre em nome de Jesus, minha irmã.
1: Que tremendo, pastor Wesley. Minha irmã, quanto tempo sofria este incômodo?
2: Há muito tempo que eu sentia dor, mas dor não sei.
1: E esse muito tempo é mais de quantos anos?
2: Ah, mais uns 2 anos.
1: Agora, na revelação profética, a senhora sentiu esse cálcio de Jesus agora em seus ossos.
2: Não tenho mais nada.
0: Bate o pé no chão, bate o pé no chão. Receba o teu milagre.
1: Curado.
0: Cadê a dor, minha irmã?
2: Nada.
0: Subiu a dor, irmã.
2: Subiu.
0: Quem te curou?
2: Senhor Jesus.
0: Jesus te curou nessa manhã. Quem quer que Deus cura a igreja? Tem uma pessoa que me revela o Senhor ainda. Deus está te livrando do AVC nessa manhã.
1: Aleluia, Deus.
0: Irmão, é um grande livramento da parte de Deus.
1: Grande
0: Deus.
1: Deus.
0: Você, irmão. Deus te livrando do AVC nessa manhã.
1: Glória!
0: Recebe o teu livramento. Deus está te dando vida nessa manhã. Aleluia. Tem uma pessoa que Deus nessa manhã te visita. E quando estava orando, Deus visitou teu corpo. Sabe o que Deus me mostra, irmão?
1: Aleluia!
0: Deus me mostra um tumor no teu pâncreas essa manhã, foi curado. Quem sabe você nem foi no médico ainda, nem sabia ainda, mas antes de acontecer, Deus já queimou essa enfermidade. Você sentia dores no teu corpo, você sentia um mal-estar, a enfermidade já estava trazendo sinais, mas Deus te curou aqui agora. Um tumor no teu pâncreas, você recebe uma cura nessa manhã. Receba o teu milagre, minha irmã.
2: Amém, Jesus. Glória a Deus. Inclusive, esses dias eu tenho passado um bocado de mal. Né? Uma dor assim do lado. Eu achei que até uma cirurgia que eu tinha feito já há 13 anos. Né? Eu falei com a minha menina, assim, eu vou ao médico, vou pedir uma ressonância ou radiografia para poder ver. Umas 2 semanas me apareceu essa dor aqui assim.
0: Já estava sentindo.
2: Já está. E a boca um pouquinho meio amarga.
0: Está vendo, irmãos? É. Deus te cura nessa manhã. Essa enfermidade desaparece em nome de Jesus. Cadê a glória, Deus, igreja?
3: É impressionante, amados ouvintes, é a glória de Deus, é o poder de Deus que é manifesto na nossa igreja. Deus e amor, sexta-feira, pastor Wesley Souza, pregando a palavra, orando pelas revelações do Espírito Santo e também orando pelas libertações de Deus na sua vida. 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

0: Graças a Deus, ouvintes queridos. Atenção em PDA da cidade de Mercês. É neste sábado, dia 15 de agosto, uma concentração especial, 19 horas, o grande dia do impossível. Nossa Deus é amor da cidade de Mercês.
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0: somos, ó Deus de vida, ó Deus de poder. Alamanchoremanarai, alamanaia, ó glória, ó glória, ó glória. Meu Deus do céu, que mover tremendo da parte de Deus, igreja. Pode usar as tuas mãos com palmas, com glórias, com aleluia. Com palmas, com glória, com aleluia. Adore, adore, adore, adore, adore, adore, adore, adore, adore, adore. Não é o barulho que atrai a Deus, é Deus que faz ruídos através do seu mover, do seu poder. Olha, Deus falou claramente comigo. Eu vou alcançar. Levante as tuas mãos e diga: eu recebo. Está fraco. Deus disse: eu vou alcançar. E você só tem que dizer. Então, com autoridade. Se Deus quiser te abençoar, se Deus quiser te renovar nesta tarde, se Deus quiser me levantar com poder. Então vamos receber o Bruno com aplauso bem forte para Jesus. Eu recebo também, glória. Aleluia.
1: Aleluia. Paz, Senhor, pastor. Paz, Senhor, povo de Deus. Cumprimento o povo de Deus com a paz do Senhor Jesus. Quem já sente a presença de Deus aqui neste lugar? Aleluia. E quem crê que esse mar que está na tua frente vai se abrir aqui nessa tarde? Quem crê? Aleluia, então nós vamos cantar bem alegre para Jesus, aleluia. Oh glória, bendito é o Senhor, vai dando glória para Jesus. Isso, oh glória. Cante assim, ó.

não te desanimes. Hoje Deus fala com você. Eita, Jesus, que coisa linda!

0: nome santo do Senhor.
1: Glória a Deus. Mas essas palmas podem ser mais fortes, mais bonitas, mais alegres. Queridos, estamos felizes em Cristo Jesus, sabe por quê? Hoje é dia, diga comigo, de receber o grande mover de Deus. Vamos louvar a Deus mais uma vez, daqui a pouquinho também já, Ivan Luiz louvando ao Senhor. Eu só quero entregar nas vossas mãos o voto da petição, o voto da resposta. Pastores, obreiros, vamos lá, vamos se mover, porque para Deus mover nós temos que fazer a nossa parte. Para Deus se mover nós temos que viver a autoridade dele. Daqui a pouquinho já, você só vai receber nas tuas mãos o seu propósito e voto, e você vai ver que a operação é com Deus. É Ele que levanta os que estão caídos em aflição. É Ele que opera o impossível na nossa vida. E é Ele que tem poder para nos galardoar. Pode passar lá, meus queridos. Vamos louvar a Deus mais uma vez com a nossa irmã que aqui está. E vamos recebê-la com um aplauso bem forte para Jesus.
2: Glória a Deus. Glória a Jesus. Quero cumprimentar a amada igreja com a paz do Senhor Jesus. Todos os ouvintes também, internautas, a paz do Senhor Jesus. Quantos estão alegres com a presença do Senhor Jesus aqui? Quantos estão aguardando a sua volta? Diz amém. Ansiosos estamos pela volta do Senhor Jesus. Em breve o que há de vir, virá e não tardará. Exalte e glorifique o nome santo do Senhor. Amém.

0: Jesus está voltando. Quem está esperando Jesus, diga eu. As virgens loucas não levavam azeite consigo, mas as virgens prudentes sim. Quem é virgem prudente aí, levante as mãos e dê glória. A paz do Senhor, povo de Deus. A outra face, Rodrigão, vamos cantar esse louvor. Tá bonito, hein? Louvores e adoração ao Deus vivo de Israel. Eu quero que vocês prestem atenção na letra do louvor. É muito lindo esse louvor. Vamos aprender com Jesus. Quem quer aprender com Jesus aí, levante as mãos e dê glória. Tá bom, hein, Rodrigão? Obrigado, irmão do som. Bruno.
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Quem pode dar um glória para Jesus? Mais um hino que vocês prestem atenção na letra dele. Pela fé. É a fé, né? O hino. A fé. Quem está sentindo a presença de Jesus, levante as mãos de glória. Sem fé é impossível. É, pastores? Sem fé é impossível agradar a Deus. Vamos lá, Cospa! Ei, Rodrigão, tá uma benção, hein? Bruno, canta também, meu filho.

0: levante as suas mãos. Eita, glória a Deus. Pastor Cleber já está conosco aqui, hein?
1: Oh, glória, oh, glória.
0: Tudo é com fé, né, pastor?
1: E pela fé. Quem está na fé do Filho de Deus, diga glória a Deus. Tome a Bíblia, a palavra do Senhor. Nós já vamos ler as Escrituras, porque Deus quer falar comigo, Deus quer falar contigo. Quem quer ouvir o falar de Deus, diga glória a Deus. Livro de Êxodo, capítulo 14, versículo de número 15. Livro de Êxodo, capítulo de número 14, versículo de número... Vamos à palavra de Deus. Ouvintes que estão em casa, ajude-nos a evangelizar e alcançar outras pessoas através do compartilhar da palavra de Deus. Daqui a pouquinho já, os pastores conosco aqui para realizar a oração do grande mover de Deus. Cadê o batalhão da fé e o esquadrão da libertação? Quem veio para receber a oração do batalhão da fé e o esquadrão da libertação, diga glória a Deus. Então prepare-se aí. Palavra de Deus, eu quero ser sucinto e breve, mas não posso tirar a honra, a glória daquele que a tem, que é o próprio Deus. Diz assim, capítulo 14, versículo 15. Capítulo 14, versículo 15. Então disse o Senhor a Moisés: por que clamas a mim? Dize aos filhos de Israel que... E tu levanta a tua vara e estende a tua mão ao mar. Aí está cajado. E tu levanta o teu cajado e estende a tua mão sobre o mar e fende-o, para que os filhos de Israel passem pelo meio do mar em seco. E eu endurecerei o coração dos egípcios, para que entrem nele atrás deles, e eu serei glorificado em Faraó e em todos os seus exércitos, e nos seus carros e nos seus... Levante as tuas mãos. Levante as tuas mãos, diga comigo: meu Deus, é a tua palavra, e a tua palavra está anunciando abertura de todas as águas e caminho no meio do mar. Levante as tuas mãos.

Aleluia. Agora desocupe as tuas mãos. Calma, todos juntos vamos a Ele em glória, em poder, com palmas, com aleluia. Porque hoje nós vamos entender o nosso lugar no mover de Deus. Pode glorificar, pode. Toda honra, toda glória seja dada, tributada ao Senhor, o Deus de amor, o Deus da nossa vida. Alamastecanda, alamasturi, alamaia. Eikanda, alamasturi, alabaia. Você estava orando, esperando esta tarde. Você estava consagrando a tua vida, esperando este momento. E Ele chegou para você. Aleluia. Queridos, tome os seus assentos, por favor. E vamos entender o mover de Deus. Diga comigo, o meu lugar no mover de Deus. Tem pessoas que, e muitas nações, gerações, vidas, por não entender o poder do mover, o mover de poder e o próprio Deus que se move dentro da órbita da sua vontade. Primeira coisa que você precisa entender: Deus se move com poder dentro do tempo da sua vontade. Diga comigo, dentro do tempo da sua vontade. Deus não tem problema com tempo. Ouvinte que está em casa, que está dizendo, eu tenho 40, 80, eu tenho 100, eu tenho só 15, eu tenho só 10 anos de idade, ou a nossa nação é velha, a nossa nação é jovial, você precisa entender o Deus desta palavra. A Bíblia diz que a nação de Israel estava cativa, e antes que ela fosse presa, Deus disse, eles serão presos, e antes que ele fosse humilhado, Deus disse, eles serão humilhados, e antes que eles fossem colocados e aprisionados no Egito, o próprio Deus disse, eles ficarão prisioneiros 400 e tantos anos, porque nós não sabemos os dias exatos, mas a Bíblia chega a nos dar um número de mais de 400 anos. E alguém pode dizer, mas Deus fez uma covardia permitindo que o seu povo sofresse 400 anos. Não, querido, aquilo que para o homem é sofrimento, para Deus é tratamento. Aquilo que para o homem é padecimento, para Deus é tratamento. Deus estava preparando o tempo, Deus estava preparando o ambiente. Pastor, mas Ele não é Deus, Ele não pode preparar tudo segundo o que está na sua vontade. É claro que sim, mas nem sempre a terra por Deus levantada e aqueles que habitam nela estão preparados para viver o tempo do seu poder. Diga comigo, o tempo do seu poder. É por isso que quando Deus está se movendo em avivamento, é por isso que quando Deus está se movendo em poder, é por isso que quando Deus está se movendo para fazer a sua vontade, você não tem que ficar colocando impedimento, você não tem que ficar colocando será, colocando dúvida, vai ser hoje, vai ser na próxima quarta, vai ser quando eu entregar às 7 quarta-feira, querido. Tem pessoas que só propositou sair de casa, estão aqui, já foram abençoados só no propósito que levantaram. Tem pessoas que nem começou propósito nenhum, mas só porque no coração tomaram uma decisão, Senhor, eu vou a Ti, porque eu preciso discernir este tempo, eu quero saber o que está acontecendo. Deus já está dizendo, eu estou te abençoando. Alabaidekandarabassúria. Quando nós entendemos, preste atenção na revelação da palavra. Deus, Ele não está limitado ao tempo para atuar, mas Ele disse que o homem e o seu povo está. Então Ele decreta 400 anos. E a Bíblia diz que Deus visita o seu povo depois daquilo que Ele falou, dizendo, e recordou-se Deus do seu povo que estavam orando, que estavam clamando. Olha, você precisa
entender que nada iria acontecer se aquele povo não entendesse que para Deus fazer a sua parte, haveria da parte deles um posicionamento. Todos nós sabemos disso, mas nenhum de nós tem facilidade de aplicar na nossa vida pessoal, espiritual e na nossa vida do cotidiano. Então, quando aquela nação chegou ao extremo da angústia, ao extremo do sofrimento, a Bíblia diz que todos começaram a clamar, como se diz no Ceará, de mamanos a caducanos. Todos começaram a dizer: cadê o Senhor? Cadê o Deus de amor? Cadê o Deus que nos gerou? Cadê o Deus que nos formou? Cadê o Deus que nos fez as suas promessas? Aonde está o Senhor nosso Deus? E naquele momento, a Bíblia diz que Deus descortinou o seu braço, Deus revelou o seu poder, quando aquele povo começou a clamar. Uma coisa você precisa entender: para Deus iniciar uma grande obra, toda grande obra, todo grande mover, todo grande sinal, todo grande trabalhar, começa com a decisão de uma pessoa, de um povo, de uma nação, em clamar, em buscar ao Senhor. Quem está entendendo, diga glória a Deus. Irmão, se Deus está colocando no seu coração, ouvinte, se Deus está colocando no seu coração, irmã, se Deus está colocando no teu coração, irmão, aquele desejo ardente, queimante: eu tenho que orar, eu tenho que ir para a igreja, eu tenho que ir para o santuário, eu tenho que jejuar aqui hoje, e você nota aquela guerra contra a tua vontade, e você nota aquela guerra colocando todo tipo de vontade para você não obedecer o que o Espírito Santo está soprando na tua alma, saiba que você já está vivendo o mover de Deus. Você não está numa luta, você está no meio do mover de Deus. Você não está numa prova, você está no meio do mover de Deus. Se Deus está te despertando de madrugada, tirando o sono e falando: vai clamar. Se Deus está tirando a tua paz no trabalho, aqui e lá, dizendo: busque a minha face. Não, isso não é demônio, isso não é luta. Isso é o Espírito Santo de Deus já te despertando. E se tem alguém angustiado na luta, na prova, dizendo: pastor, eu estou sendo bombardeado, fique tranquilo, você vai ser muito melhor alcançado. Você está no meio do mover de Deus. Isso aí é mover de Deus. O que Deus falou, Ele fez. Quem está entendendo, diga glória a Deus. Deus permitiu todo este tempo, primeiro, para nos mostrar que nós temos limitações. Diga comigo: limitações. Mas que nos nossos corações existe algo chamado esperança em fé, e fé esperançosa em Deus. Então, qual é o meu posicionamento? Melhor, qual é a minha condição com relação? Qual é o meu lugar quando Deus quer operar no seu mover? A Bíblia diz: clamar. Agora, nós confundimos clamar com continuar na mesma condição. Olha o que Deus está dizendo: porque clamas a mim. Olha que pergunta de Deus. Aí Deus está dizendo: vai clamar a quem então? Foi o Senhor que nos deu promessa, foi o Senhor que deslocou toda aquela nação, foi o Senhor que arruinou a terra, foi o Senhor que disse que nos tiraria e nos colocaria numa terra que mana leite e mel. A quem nós vamos clamar? Aí Deus falou: mas vocês passaram 400 e tantos anos orando. Agora não é hora de orar mais. Agora é hora de andar. Agora é hora. Alamastecandalabaia. Você já orou, você já chorou, você já esperou, você já pediu. Como diz o louvor, e tanto, tanto insistiu, para agora ficar parado orando. A nossa parte primária é entender o nosso lugar no mover de Deus. Primeiro eu clamo, mas depois eu tenho que agir. Oração. Tem que haver uma hora separada para buscar a direção divina que vai ser dada. Mas tem hora que eu tenho que pegar e me levantar e fazer como aquele filho: levantar-me-ei e

papai. Alabacanda, alabaia. Agora, irmão, quando que ele disse: levantar-me-ei? Depois que ele caiu moralmente, depois que ele caiu espiritualmente, depois que ele gastou toda a sua saúde, queimou todo o dinheiro da fortuna do papai, aí disse: agora eu vou. Tem pessoa que já acabou o dinheiro e ele não saiu entregar um currículo, querido. A esposa olha para ele: o que, que nós fazemos? Dia 20 vem o aluguel. Ele fala: vamos orar. Ah, mas já é dia 18. Já é dia 10. Você tem que chacoalhar essa cama, minha irmã, e colocar esse homem agora para agir. Você tem que colocar esse homem, essa família para atuar. Hã? Esse dia a irmã chegou e disse: pastor, o meu bebê está passando uma luta, o meu bebê está passando uma perseguição, o meu bebê está sofrendo uma afronta, e pastor, eu estou agora precisando do favor que vem do dinheiro, do salário dele. Venha cá, meu bebê. Quando eu vi um homem de 32 anos, se minha irmã, põe as pilhas neste homem, minha senhora. Põe as pilhas neste homem. É, pastor, a gente orou tanto, a gente esperou tanto, a gente, eu disse: agora, você já orou? Já. Já fez propósito? Já. Já fez? Agora, minha irmã, é hora de trabalhar. Vamos agir, vamos atuar, vamos colocar a mão na massa, vamos ver acontecer através do mover do poder do Espírito Santo. Quem está entendendo, diga glória a Deus. Aí Deus diz assim: Moisés, olha aqui, ó, eu já tirei o jugo, eu quebrei os ferrolhos de bronze, eu te mostrei o caminho. O teu posicionamento agora não é vir a mim, é ouvir o que eu já disse para ti e pôr por obra. Labai de Candarabia Súria. Quem já recebeu uma palavra da parte de Deus, uma promessa da parte de Deus: eu vou te usar, eu vou te abençoar. Quem já recebeu uma palavra da parte de Deus neste lugar: a situação vai mudar, o cativeiro vai virar. Quem já recebeu? Então Deus está dizendo: aplica a palavra que foi dada, creia na palavra que foi ministrada, coloca por obra a promessa, porque ela é direito seu. Aí Deus está dizendo: não venha a mim, diga àqueles que estão aí, aos filhos de Israel, marche. Diga comigo: marche. Querido, quando Deus manda você mover, você tem que mover. Quando Deus manda sai daquele lugar, sai daquele lugar. Quando Deus fala não põe mais o pé lá, não põe mais o pé lá. Quando Deus diz tira a tua tenda daí e põe a tua tenda desse lado de cá, você não tem que: ai meu Deus, é mais por quê, meu Deus, é mais por quê, meu Deus. Deus falou ao povo de Israel dizendo: hoje e amanhã vos acampareis, ó, no arraial, próximo às bordas do rio Jordão, e não estareis nas orilhas, ou seja, na beira d'água. Então Israel começou a murmurar. A primeira foi as mulheres: mas é distante para tirar água, para ir e voltar. Por que que Deus mandou acampar? De madrugada veio uma chuva, estourou o Jordão e subiu água a quase 4 metros de altura. Se tivesse colocado as tendas nas orilhas das águas. Você tem que entender, irmão, que quando Deus fala para você, é só para obedecer. Você tem que entender que quando Deus falou, pode falar, porque sou eu que estou dando esta palavra, você tem que falar. Quando Deus dizer, pode crer, é porque vai acontecer. Você tem que trazer o teu coração para a revelação da palavra de Deus. Diga comigo: ação prática. Diga mais alto: ação prática. Você já notou que a maioria das pessoas nunca falhou nas condições, possibilidades, entendimento, discernimento? Eles falham quando tem que agir. Deus está dizendo assim: cadê a nossa atuação? Cadê a nossa ação? Cadê a nossa reação diante de tudo aquilo que Ele prometeu e nos deu? Nós não temos que esperar mais nada. Agora é hora das decisões que ainda não foram tomadas. Eu vou fazer o que tem que ser feito. Eu vou viver o que se tem que viver.
e eu vou obedecer aquilo que Deus já falou através do seu poder. Eu vou viver o mover dele na minha vida. Agora nós invertemos. Quando é a hora da ação, nós queremos nos colocar em oração. E quando é hora da oração, nós queremos agir. Todas as vezes que você agiu sem a oração, o que, que aconteceu? Não, me responde. Você pode responder que eu tenho medo que eu não vou errar. Eu tenho certeza que... Todas as vezes que você agiu sem Deus, deu certo ou deu errado? Deus falou para você que tinha que ser através do clamor. Você não clamou, comprou o que não era para comprar, vendeu o que não era para vender, desejou o que não era para desejar, deixou passar o que era para estar no desejo da sua alma. Deu certo ou deu errado? Porque nós invertemos. Não entendemos o nosso lugar no mover de Deus. O nosso lugar dentro do mover de Deus é estar no lugar em que Ele nos mandou estar. Para nós não significa nada. Para Deus significa tudo. Nós temos que fazer. Davi estava para vencer uma das maiores vitórias, para se consolidar como rei. E a Bíblia disse assim: hoje você não vai sair contra os filisteus, darás a volta no arraial, estarás atrás dos pés das amoreiras, e quando ouvirdes e vede que as copas estão balançando, então te levantarás e irás à batalha. Se fosse você, dizia: não, mas nós estamos preparados agora. Mas se a gente descer, a gente vence agora. Vamos para cima deles agora, porque estão cansados agora. Mas Deus não quer agora. Quem está entendendo que a nossa soberba nos impede crer e viver pacientemente no nosso Deus? Diga glória a Deus. Aí Davi disse assim: Joabe ansioso, vamos atacar. A Séria estava com ele dizendo: agora é hora da vitória. Ele disse: não, somente quando houver a operação na copa das árvores. Mas você imagina um exército de 24 mil esperando um vento que daria nas árvores? Mas ele estava na dispensação. E a Bíblia diz que quando começa aquele vento, ele diz: isso aí não é vento, é a brisa do Espírito de poder do Senhor da guerra. Isso aí não é qualquer movido, alabai de candará, massuri alamaia. Isso aí não é qualquer vento, isso aí não é qualquer mover. Isso aí é manifestação do Espírito Santo de poder. É Deus que está soprando, é o Espírito Santo que está mandando. Agora vai para cima, agora é hora, vamos para a batalha. E a Bíblia diz que quando chegou, Israel apanhou todos os filisteus desaprevenidos. E a Bíblia diz que foi definida uma vitória sem nenhuma baixa de homens dentro do exército de Israel. Quem está entendendo, diga glória a Deus. Não faça nada sem consultar. Oh meu Deus, quantas dores de cabeça você poderia ter evitado, quantos males e quantos problemas nós teríamos passado por cima se nós tivéssemos clamado, consultado, esperado. Clamado, consultar e esperar. Deus tem o momento certo, Deus tem a hora certa. E eu não tenho dúvida, porque veio esta palavra. Deus está dizendo: agora é o momento da igreja Deus e Amor, agora é o momento deste senhor, desta senhora, agora é o momento deste irmão, agora é o momento daquele que está com o coração desprendido, crendo e recebendo a palavra de Deus. Primeira coisa: não agir sem clamar, e não continuar clamando na hora que é hora de agir. Quem está entendendo? Se você inverter este processo, quem já viu crentes invertendo e sofrendo? Eu conheço pessoas que estão sofrendo há 10, 20, 30, 40 anos. Meu Deus do céu, acabei de orar por pessoas: pastor, está doendo aqui, está doendo ali. Eu disse: Deus vai te curar. E saindo daqui vai direto ao médico. Ah, pastor, mas Deus já não moveu. Ô, minha irmã, faz a tua parte. Deus está dizendo: até quando você vai continuar com esta congregação? Eu falei que ia tirar, eu tirei. Eu falei que ia destronar a coroa daquele faraó, eu destronei. Eu falei que eu ia ferir com morte, eu feri com morte. Eu falei que nenhum dos teus pereceria, nenhum dos teus pereceram. E agora você vai continuar com este bando de homens choramingando nos meus pés e perguntando o que está passando? Não está passando nada. Agora é hora de passar as águas, alabai.
Agora é hora de cortar no meio do mar. Agora é hora de você me permitir glorificar o meu nome sobre a vida dos meus inimigos. Sabe por quê? Ó, escute isso. Quando você clamou, quando você não passou na frente de Deus, mas deixou Deus tomar a frente, e está tudo em sincronia, a Bíblia diz que não é você que vai ser glorificado, é o nome do Senhor que será exaltado na sua vida. E quando nós deixamos de fazer, a glória vai ser minha e tua, e Deus não dá a sua glória a outrem. Não é a outro, a outrem. Deus não dá a sua glória a outrem, querido. Deus está dizendo, e tu verás que eu vou fechar as águas deste mar em cima deles, e eu serei glorificado em Faraó, nos seus carros e nos seus cavalos. Primeiro, porque Deus seria glorificado? Quem quer glorificar a Deus com a sua vida, não só com palmas? Aprenda a andar no tempo de Deus. Diga comigo, aprenda. Domingo à tarde preparei as minhas bolsas, disse Rosemary, está tudo certo, preparado, vamos viajar. Tem que ir, a casa vai cair, lá em Curitiba o negócio é urgente. Chegou a noite, ela falou, você não vai viajar? Falei, não. Ué, mas você é homem de duas palavras, vai ou não vai? Se não vai dar. Vai dar, segunda-feira eu disse para ela, ó, vamos orar, vou programar, orei, programei, preparei a máquina, entrei dentro, Deus falou, você não vai. Eu voltei e disse, Rose, não vou. Aí ontem ela falou, não, aí já está virando brincadeira, já está virando brincadeira, chegou hoje quarta-feira, preparado, 5 horas da manhã de pé, desci, voltei, orei, quando fui agir, Deus disse assim, não. Olha, eu não estou lá, estou aqui no altar agora. Eu queria, já queria ter saído domingo. O problema já estourou na segunda. Só que Deus falou, você não vai. Não vai, não vai. Mas eu tenho carro, não vai. Mas eu tenho dinheiro, não vai. Mas eu tenho tempo, não vai. Não vai, não vai, querido. Você não manda no teu nariz. Eu não mando no meu, não vai, pronto. Não vai, você não vai. Quem está entendendo? Aí me programei e disse, hoje à noite vai. Aí minha esposa falou, já entendi, não é para ir. Falei, que bom que você entendeu. Mas tinha que ir. A situação, a pressão, a lógica da realidade dizia que na verdade eu tinha que estar. Mas Deus diz, lógica, realidade, pressões não manda em mim. Eu estou em ti e você está em mim. E se você quiser continuar em mim, você vai continuar aqui. Você não vai. E não vai, acabou. Quem está entendendo a diferença? E aí não adianta eu ficar como criança, me reteu, vai então, vai sozinho. Vai sozinho para você vai ver o que vai dar. Porque se você está em Deus, estamos falando de forma metafórica no seu espírito, o espírito dele está em você, só tem uma coisa para você fazer para glorificar a Deus, diga comigo, obediência. Se você fazer la maia cante, oreba súbia, como eu estou dizendo para você, eu vou ser glorificado nas águas, eu vou ser glorificado na tua luta, eu vou ser glorificado nos teus perseguidores. Ai, ai, ai, eu não estou pregando, eu estou profetizando. Eu vou ser glorificado neste mar que está fechado, eu vou ser glorificado nesta luta que você está passando, mas fica na minha presença. Só que teve vezes, quem já foi impetuoso, jovem, 20, 30, 40 anos, quem já foi jovem, jovem, eu vou e acabou e pronto. Aí quando você vinha, voltava como? Com a cara amassada. É? O que aconteceu lá, querido? Deu errado, é?
Deu errado, é, mano. Deu errado, meu irmão. Você está entendendo a lógica de Deus? O teu lugar no mover de Deus é obedecer, porque quando nós obedecemos, Ele falou: marcha, sai marchando, está no escuro, não estou vendo nada, continua marchando, vai na direção, vai na visão, vai no brilho da sua luz, vai na direção de Jesus, Ele está mandando, você pode ir. Pastor, mas as águas continuam lá, você não está obedecendo o rugir das águas. A Bíblia diz que Israel esperava depois da passagem do mar, e eram tempos de chuva, e o Jordão transbordava, e sabe aonde ia os vestidos de linho que os sacerdotes e levitas tinham? Aqui, ó, em cima do calcanhar, quando não cobria os pés. Agora você imagina eles entrando na lama, e olhava para Josué. Estou falando do Jordão, não estou falando do Mar Vermelho, vem comigo. As águas estão cheias, está dando 14 a 22 metros. Josué disse: papai falou que é para andar. Mas as águas não abaixou. Foi Deus que mandou marchar contra as águas. Alabacanda, alabassuri, alabaia. Mas as águas não desceram. Mas Deus está dizendo: eu sou o Senhor do mundo inteiro. Põe o pé na água. E a Bíblia diz que quando os sacerdotes levantaram o pé com os levitas, com a arca, e pisaram nas águas, as águas se partiram, as águas se racharam, e se fez caminho no meio do Jordão. E aqueles sacerdotes na frente com louvor e adoração, a congregação atrás, todos passaram. O Jordão não foi na seca, foi nos dias de chuva. Deus está falando: continua lutando, continua trabalhando, continua crendo, continua nesta marcha. Você não precisa correr para se cansar, você continua marchando. Você já notou? Quem já foi em desfile 7 de setembro? Hã? Eles andam ou eles marcham? É diferente. Deus não quer um proceder de avanço tímido na minha vida e na tua vida. Ele está dizendo: eu quero que você pise seguro. Eu quero que você pise alamai de candarabassuri alabaia. Deus está dizendo: eu não quero que você anda como anda os ímpios. Eu não quero que você anda como anda aqueles que não crê no meu poder, andando e parando, andando e olhando para trás, andando e duvidando do que eu estou falando. Eu quero que você ande marchando, pé firme, seguro nas promessas das palavras que te foram dadas. É diferente, é diferente. Ó, e atrás vem Faraó com carros e cavalos, e a Bíblia diz que ele está, ó, placatá, placatá, placatá, placatá, esticando, e o povo está olhando. Esse é o povo orando. Deus disse: continua marchando, não muda o teu ritmo, não muda a tua doutrina, não muda a tua fé, não muda a baia, subi calabacanda labaia, não se deixe pressionar, não se deixe alterar. Eu já te dei um ritmo, eu já te dei uma meta, eu já te dei uma visão, continua nessa direção. Sabe qual é o nosso mal? Sabe qual é o nosso mal? Deus mandou para você: você vai jejuar para mim toda quarta, toda sexta. Tu vai orar na vigília de sexta e vai fazer a campanha tal no santuário. Aí aparece alguém aqui no altar e fala: irmãos, eu estou em jejum e oração faz 21 dias. Aí você fala: rapaz, eu não estou fazendo nada. Rapaz, eu não estou orando nada. Eu vou entrar em 21 dias. Aí você entra em 21 dias e não consegue fazer, porque Deus não mandou para você fazer 21 dias. Aí você não faz nenhum 21 dias. Aí quando chega quarta e sexta, você não consegue estar aqui. Aí numa hora do santuário, você passa um perrengue que parece que foi 30 horas. Aí você fala: Jesus, o que que aconteceu? Você rompeu o ritmo que Deus estabeleceu na tua vida. Cada um tem um ritmo. Eu agora vou ter que correr com você? Hã? Você tem o seu ritmo, irmão? Hã? Esse dia eu fui andar com o Gabriel tem umas pernas de siriema. Aí quando eu vi assim, o Gabriel largou assim, parecia que estava um quilômetro de distância. Aí quando eu fui forçar, Deus falou: querido,
As pernas dele não é as tuas pernas. Vai no teu ritmo, você vai se cansar. Sabe por que muitas pessoas desviam, pastor Humberto? Desvia. O senhor viu isso aqui, eu vi também. Sabe por que tem pessoas que desvia, se abate, se escandaliza com Deus, com a igreja, com o ministério, começa a falar mal, deu tudo errado, eu estava num ritmo acelerado, eu estava indo bem, e de repente vem aquela tempestade, eu não aguentei. Não, você saiu do teu ritmo. Continua marchando, querido. General, papai está na frente. Papai, general, continua no teu ritmo. Pastor, mas o ministério tal está fazendo 40 dias de avivamento no estádio. Eu estava no Peru e os irmãos chegavam. Pastor, nós temos que fazer 5 dias consecutivos no estádio São Marcos. Sabe por quê, pastor? A igreja tal, movimento tal. Eu falei, irmão, eu não sou igreja tal, nós não somos movimento tal, nós temos o nosso ritmo. Nós vamos alcançar a terra prometida no nosso ritmo. O Ivan tem o ritmo dele. O Abraão tem o ritmo dele. O francês que está na câmera tem o ritmo dele. Pastor Humberto, se eu for no ritmo do pastor Humberto, eu não vou aguentar. Se ele for no meu ritmo, não vai dar. Se eu for no ritmo da minha irmã, minha irmã for no meu ritmo, você vai se estourar. Cada um tem o seu ritmo. Mas que ritmo, pastor? A Bíblia diz que a cada um foi dada uma medida da fé. E segundo a fé, a graça alcançada vai te dar a decisão. O que você não pode é fazer que nem os meninos de Diadema falam, ficar panguando. Quem sabe o que é panguar? É, ficar panguando, pescando de pé. Vai no teu ritmo. Pastor, a mim me falou o Senhor que Ele vai me dar. Não é para agora. Eu vou me preparar. Ele me mandou vir para este ministério para solidificar, para pavimentar um caminho seguro, um caminho que será para colocar casa, geração, família e posteridade. Eu vou obedecer a palavra. Eu já vi muito isso. Campanhas de jejum, de oração, semana toda. Chegava o irmão depois do trabalho, ele chegava na igreja, você já estava, nunca mais me esqueço, estávamos orando, já fazia 36 horas, a proposta era 40, eu não aguentei as 40 horas, orei só 36, chegou o irmão, ele orou 40 minutos, e de repente ele começou a dar pulo dessa altura, tá, eu me acabo, pulava assim que dava com a cabeça no teto e caía de novo e pulava de novo e pau, caía de novo. Aí eu dei um, eu falei, presbítero Denis, aquilo era um cerne para orar e jejuar, parecia cedro do Líbano, puro nervo, não tinha 100 gramas de gordura, só nervo. Eu disse, presbítero Denis, ajuda o nosso irmão, que ele vai estourar todas as veias da perna. Isso vai sair varizes até no tornozelo. Olha o tamanho dos saltos que ele está dando. E ele disse, pastor, como é que eu faço? Eu falei, orienta ele, o senhor é um homem experiente. Diga a ele que tem mais 20 horas pela frente, ele não vai aguentar. Deu 40 minutos, ele pum, dobrou o joelho no altar. Deu 55 minutos, ele encostou a cabeça. Deu, antes dos 60 minutos, tinha uma poça de baba. Diga comigo, ao ritmo que Deus estabeleceu. Não fica pegando asas de quem diz que pode voar, continua no teu ritmo. Você foi chamado para andar na presença de Deus e ser uma bênção. Você está na presença, Deus não vai exigir. Deus não vai, olhe, revelação. Deus não vai exigir de ti um ritmo que você não pode manter. Deus não vai exigir de você o que você não pode fazer. Deus não vai cobrar de você uma graça que não foi dada. Agora olhe lá. Tem pessoas que Deus disse para ele, é com firmeza, é para você marchar, eu te dei condição, mas ele fala não,
Não, eu vou a passos de tartaruga. Então você vai ficar para trás. Deus será glorificado se o nosso coração estiver preparado para obedecer o ritmo que Ele nos deu. E o Espírito Santo já está falando comigo. Ele está trazendo muitas pessoas. Ele está dizendo: hoje você vai retomar o caminho. Hoje você vai se levantar para voltar a andar e militar pelas promessas, pela palavra, pelas visões que foram dadas. Deus está dizendo: eu vou estabelecer condições agraciadoras. Lá vai decandar.

aquilo que você tem apresentado no meu altar. Eu recebo, Espírito Santo, esta palavra. Quem recebe, levante as tuas mãos. Deus não vai atuar para te glorificar. Mostra que o Senhor é Deus na minha vida. Ele vai mostrar. Mostra que eu sou Deus com o Senhor. Deus está dizendo, você não é nada. Tudo que eu farei será para glorificar o meu nome. Quem quer que o nome do Senhor seja glorificado na sua vida? Obedecer. Não temer as pressões internas e externas. E segundo, continuar ao nosso ritmo. Quem crê que você vai subir assim? Ó, olhe para cá. Quarta-feira do mover nunca caiu de moda, tá? Quem quer ser abençoado precisa estar aqui nesse lugar. Orar e jejuar nunca foi desgastante. É princípio bíblico para chegar aos milagres que Deus tem que nos dar. Mas sobretudo, o que acabamos de ministrar, pôr o nosso coração nele, para obedecer o que ele tem para fazer. Se Deus está dizendo, fala, fala. Se Deus está dizendo, vai, vai. Se Deus está dizendo, põe as tuas mãos, põe as tuas mãos. Se Deus está dizendo para você, levar a suricalamaia. Esse dia, a minha esposa gosta muito de orar por enfermos. Uma irmã ligou, o Espírito Santo falou, diga a ela que hoje ela vai sair. Aí ela disse, Kleber, eu falei uma palavra.

Entendendo a diferença? Quando você está, deixa o temor. E se não acontecer, não é com você. O Deus de poder que falou a este Moisés é o Deus que está falando contigo, querido. Esta batalha é minha, a terra é minha. Eu tiro você da onde quiser, Lebaia Súria, meu Deus do céu. Eu coloco você aonde eu quiser.

palavra. Quem está entendendo? Agora nós vamos temendo, andando e olhando para trás. E eu quero encerrar. Quer ver Deus glorificar o seu nome? Diga comigo: não olhe para trás. Eu estou contente com a cidade de Zoar, a cidade da luz. Se Deus disse: Sodoma e Gomorra é linda, mas não é para você, eu não quero. Ah, mas aquele carro é lindo, não é para você, eu não quero. Aquela vida, olha que maravilhosa aquela vida, não é tua, eu não quero. Eu não quero. Eu quero o que Deus quer. O que Deus quer para minha vida é melhor. Ai, ai, ai, eu senti que não é uma tarde comum aqui hoje, queridos. Eu estou sentindo o Espírito bendito de Deus profetizando na nossa alma. Eu estou sentindo o Espírito Santo ministrando sobre corações e vidas. E Ele está dizendo: muitas vezes você está perdendo. Eu estou movendo e você não está vendo. Eu quero te tirar da onde você está para te colocar em lugares que você não consegue chegar. E você não está crendo no meu poder. Diga glória a Deus. Querido, e quando Deus fala que tira, Ele tira. Ele tira das drogas e põe aqui neste altar. Ele tira daquela vida da sarjeta. Labacandaraia. Ó, estou eu em Belém. O irmão disse assim: pastor, hoje o senhor vai conhecer um dos maiores hotéis de Belém. Hoje o senhor vai comer a melhor picanha. Eu disse: melhor picanha é Curitiba. Ele falou: perdeu, pastor. Melhor picanha está aqui. É, rapaz, acabamos de comer um banquete de rei na beira da água. Chegou o dono. Ô, pastor, tudo bem? Esse é o pastor, pastor, o almoço está pago. Falei: não, querido, o que, que é isso? Isso aqui custou caro. Ele falou: não, para aquele que me tirou. Aí o irmão estava sentado lá, eu falei: tirou da onde? Ele falou: pastor, esse homem aí era morador de rua. Ele está de brincadeira. Ele falou: vou mostrar uma foto. Depois o rapaz chegou, falou: pastor, como é que o senhor está? Abençoe o meu lugar. Ore aí, por favor. Disse Felipe, disse: querido, não posso abençoar não, mas eu sou filho do abençoador. Então ore para aí, para Deus abençoar. Orei, ele disse: pastor, vou te mostrar e te mandar o antes e depois da minha vida. Rapaz bonito, barba bem feita, família, um empreendimento gigantesco. E do lado uma foto de um homem magrelo, noiado, dormindo em cima de um colchão todo urinado, amarelo. Eu disse: não pode, não é esse homem não. Ele falou: é ele. Depois ele chegou e disse: sou eu, pastor. Ele falou: pastor, para mim dinheiro não tem valor. Para mim, pastor, o que eu quero aqui não vale nada. Hoje tem valor na minha vida o que Deus quer. Ele disse: pastor, era para isso, olha a obediência do servo, era para mim estar aí, para ver o que está acontecendo. Hoje nós estamos aqui num congresso, só que eu vou dizer para o senhor já claro, eu não pude estar aí e não pude estar aqui, eu estou numa missão. Eu falei: aonde? Estou distribuindo sopa, cobertor e mantimento para os que estão em aflição. Eu falei: meu irmão, não precisa, vai na tua força. Continua, você está no tempo de Deus, no ritmo de Deus, na pegada de Deus. E eu disse para ele: fica tranquilo, querido, quem está cuidando aqui não é o gerente, não é administrador, não é irmão da igreja não. Quem está cuidando aqui é o Senhor. Enquanto você estiver, e Deus me deu uma profecia, enquanto você estiver na presença, enquanto você estiver nele, ele vai estar através da tua vida operando para glorificar o nome dele. Deus tira. Quem está entendendo? Deus tira do Egito e põe na terra. Agora, entre o Egito e a terra boa, estamos nós no meio. Você vai murmurar, vai continuar reclamando, vai continuar duvidando, ou vai se levantar e marchar? Deus está dizendo: recebe esta palavra.

ela vai te abençoar desde agora e para sempre. Continua no ritmo de Deus, continua na direção de Deus. Deus vai fazer o que Ele prometeu para você. Ponha-se de pé, por favor. Ponha-se de pé. Oh glória. Diga comigo: meu Deus, a tua palavra jamais voltará vazia. E a minha alma foi ministrada pela tua palavra. E eu te peço, cumpre a tua palavra na minha vida. Quem crê que Deus pode mudar a tua vida por inteiro agora? Quem crê que Deus pode fazer um milagre acontecer? Que Deus te arranca de baixo e te põe por cima. Que Deus te tira de cauda e põe por cabeça. Mas a primeira coisa que você precisa entender, não vai ser com serviço, trabalho, poder aquisitivo, dinheiro, influência, não. Deus faz isso quando o teu coração, olha aqui, ó, toma uma decisão com Ele nesse altar. Hoje é dia de decisão com Ele aqui nesse altar. Senhor, eu já entendi, prata e ouro não vai me ajudar. Quem vai me ajudar é o Senhor, que é o dono da prata e do ouro. Eu já entendi, uma nova casa, uma nova vida, um novo lugar não vai me mudar. Eu quero é o Senhor me mudando. Eu quero te chamar aqui no altar, eu quero orar por você. Eu quero orar por este milagre, vem. Eu quero orar por este milagre. Eu quero orar, está vindo pessoas, vem. Eu vou orar por este milagre na tua vida. Eu me rendo, então Ele vai fazer a obra. Eu me entrego, então Ele vai dar a vitória. Eu creio, então você vai receber o produto da fé que faltava para você vencer. Alabassuri mikanda alabaia. Agora é a hora dos milagres que somente os decididos recebem. Agora só os decididos recebem. Só aqueles que realmente virão de coração aberto. Eu creio nesta palavra, aleluia. Bruno, chegou a hora, Bruno, porque agora eu estou crendo que tudo vai dar certo, porque nós vamos fazer com fé. Ó, sabe por que a gente falha? Olhe para cá, ouvinte que está em casa, Deus está revelando almas e corações. Pedro disse, havendo pescado a noite toda. Quem já ficou a noite toda acordado? Irmão, tu quer acabar comigo, é eu passar. Uma noite eu aguento. Um dia, se eu passar, Vitor, duas noites. Quem já viu o bebê birrento? O bebê quando está assim, sem comida, sem dormir. Que ele fica, como as mamães diz, fazendo berrinte. Birrento. Eu fico assim. Você imagine Pedro, irmão, naquela angústia, limpando rede. E ele está assim, irmão. Quem sabe amaldiçoando as águas. Tribulação do inferno, noite toda acordada, seta maligna, cadê os peixes? Não peguei, foi nada. De repente o Senhor terminou, usou o barco dele e falou: Pedrão, faz-te ao mar alto. Se fosse um de nós, dizia: quer? Catar coquinho na orla. Trabalhei, foi a madrugada toda. Tá pensando que aqui tem trouxa? É assim que o brasileiro responde ou não? Faz tirar uma hora para onde? Tá, é doido, é? Pedro cala a boca e diz: Senhor, foi uma palavra de murmuração, tá? Eu não tenho dúvida. Senhor, havendo pescado a noite toda, ele já está dizendo, imagina o ritmo, nós não pegamos, mas sobre a tua palavra. Ele está dizendo, por mim mesmo eu não vou, pela minha vontade, eu não quero ir lá na frente desse altar, mas eu não estou chamando você pela tua vontade, eu estou chamando você pela vontade do Espírito Santo de Deus. Quer saber? Eu quero é dormir, eu quero é sair, eu quero é permitir esse dia acabar. Deus disse, não. Olha o que é a pessoa de Jesus. Obedece esta palavra. Lamai de Candarábia. Não aconteceu de madrugada, porque a vitória estava preparada. É para logo depois da madrugada. E ele lança as redes e volta com os barquinhos a pique. As redes cheias. Ele disse, meu Deus, eu não sabia que a obediência produzia um efeito instantâneo até nas minhas possibilidades.
Sabe o que é isso, querido? Você precisa entender. Às vezes você passa a vida toda na igreja e não entende isso. Né, pastor, eu já estou aqui faz 40 anos. Quem já viu as irmãs? Eu estou aqui há 50 anos. Há um dia chegou o irmão aqui, pastor, 42 anos. Só o missionário orou por mim 30 vezes e eu não fui curado. Eu falei, você vai continuar enfermo. O profeta orou para o senhor não recebeu. O senhor vai orar por mim? Eu falei, eu nem me atrevo. E o que, que eu faço da minha vida? Eu falei, da tua vida, você faz o que Jesus manda, se lance a Ele. Ué, eu estou aqui 42 anos, eu falei, mas não adianta, se 42 anos você não se lançou. 42 anos, você crê na palavra desse, daquele, na oração do Bertrand, do Minguando, do Ciclano, você tem que se lançar. Agora você que está aqui, prepare-se, vai começar a acontecer na sua vida. Prepare-se, você que está abrindo o coração, tomando decisão, dizendo, é comigo, essa palavra é comigo. Eu estava cansado de sofrer, eu estava cansado de perder, eu estava cansado de ser massacrado pelo mundo, pelo pecado e pelo diabo, mas agora eu vou entrar na vitória. Deus vai te surpreender. Está vindo mais uma pessoa, está vindo mais outra pessoa, pode vir, pode

0: Levante as mãos, comece dando glória, glória ao poderoso de Israel. Os corações que estavam presos em redes, em vidas, em situações, eles tomaram decisões. Espírito Santo, Rialamaia, Alamai de Candarabassúria. Esta moça tomou esta decisão, Espírito Santo, e é de coração. Este moço tomou esta decisão e é de coração. Este ouvinte que está em casa tomou a decisão e é de coração, Espírito Santo, que ele está se decidindo. Alebarás, decanda, ramanda, canda, lamanaraia. Ei, derimia, lamaisi. Ei, clama, alabás, decanda, lamanaia. Ministro impossível na vida deles, Espírito Santo. Ministro impossível na vida delas, Espírito Santo. É pela tua palavra que nós invocamos o poder dos céus. Alamasi, canda, lamandarapia. Agora abre o teu coração para receber, Espírito Santo. Vai queimando, vai arrebentando as correntes do pecado, as correntes das fortalezas das trevas, as correntes do maligno, as correntes do inimigo, que dizia, Pai, que não iríamos chegar ao nosso ritmo, que não iríamos entrar pelas portas da tua promessa ao nosso ritmo. Mas Espírito Santo bendito, esta multidão que está diante do altar recebeu, creu e decidiu a sua vida sobre a tua palavra. Sela agora com a tua bênção, Pai, em nome de Jesus. Levante as mãos, minha senhora. Levante as mãos, levante a mão. Levante as mãos, jovem seu, levante as mãos. Diga comigo: Senhor Jesus, a partir de hoje, a minha vida, a minha alma se rende à tua palavra e ao teu poder. Venha trazer, pelo teu espírito, direção, ritmo, orientação do teu poder e do teu mover. E eu colherei os resultados desta decisão. Perdoa todas as minhas transgressões e sela o meu nome no livro da vida para a vida eterna. Bem-vindo à vida, Senhor. Bem-vindo à vida, meu querido. Bem-vindo à vida. Bem-vindo à vida. Pode enxugar essas lágrimas. Agora é vitória. Bem-vindo à vida. Bem-vindo à vida. Bem-vindo à vida. Obreiras, obreiro, ajuda aqui. Vem cá, querida. Vem cá, querido. Vem cá. Vem cá. Vem cá que nós vamos te ajudar. Bem-vindo à vida, meu querido. Vem cá. Nós vamos te ajudar. Vem cá, senhor. Vem cá, moço. Isso. E vamos isso, vamos louvar a Deus. Vamos meter fogo nessa seara. Vamos meter fogo nessa seara. Ouvinte de casa, prepare aí também. Quarta-feira que vem, presbítero Fabrício Beata conosco. E Deus dando a vitória. Olha que multidão para Jesus. Quem agradece ao Espírito Santo com palmas bem forte. Em nome de Jesus, já vamos orar. Deixa comigo. Esse é meu trabalho. Deixa comigo. Glória a Deus.
1: Ô, glória. Tá pegando fogo, hein? É fogo de quem, igreja? Do Espírito Santo. Então vamos tocar fogo na cela. Vamos lá, ô, meu amigo aqui do teclado, os meninos da banda aqui. Vamos cantar ao vivo. Quem quer tocar fogo na cela comigo aqui? Levante as mãos de glória. Continuar tocando fogo, né? A sanfoninha tá preparada, meu jovem aí? Tecladão aí abençoado. Vamos lá. Cadê as palmas para Jesus? Vamos ficar de pé toda a igreja, vamos? Isso, fica mais bonito, toda a igreja de pé. Para adorar o rei de Israel. Eita maravilha! Que multidão, hein? O varão pediu para eu cantar, né, também? Solta a voz, quero ouvir vocês. Vamos lá! Toca fogo na seara do inimigo. Você!

0: Aleluia.
1: Queridos, o nosso Deus, ele não quer, ele já está nos abençoando. Quem crê, diga glória a Deus. Ó, você sabia que a nossa falha, quando estamos buscando as bênçãos de Deus, é exatamente na hora da bênção se derramar, que a nossa fé, a nossa visão e discernimento, ela falha? Você pode ver. A maioria das pessoas participa do culto, ora, eles dizem, quando você fala, agora irmão, é hora da vitória, nós vamos levantar o voto, nós vamos levantar a oferta, ele fala, ih, é hora da oferta. Você já notou isso aí ou não? Que a parte mais constrangedora, parece que você está levando um touro para o matadouro, é a hora que você está pedindo oferta. Quem já notou essa parte? Né? Você fica constrangido. E não é só você não. Eu, quando eu não estou no altar, debaixo dessa graça que está caindo aqui, e eu estou lá atrás, aí o pastor começa a pedir, aí eu levanto o voto. Ele fala, você que é dizimista. Aí eu levanto a carteirinha. Aí de repente eu abaixo a cabeça, toca nele Jesus para parar de pedir. Meu Deus. Mas como que ele vai parar de pedir, sendo que é isso aqui que Deus estabeleceu para nos prosperar? Quem está entendendo? Fica de pé. Agora é hora de fazer muito bem o que tem um resultado inquebrantável. Irmão, não tem olho gordo, não tem macumba. Vem cá, minha irmã, traz essa máquina. Não tem feitiço, não tem agouro, não tem. Se você é dizimista e ajudador da obra do Senhor, a Bíblia diz, fazei prova de mim, diz o Senhor. Não é diz o pastor, não. É diz o Senhor. Quem entendeu, diga glória a Deus. Irmão, e quando você está nesta visão, eu vou experimentar as benécias do Senhor através da minha fé em ajudar. Irmão, e eu aprendi uma coisa com o saudoso pastor aqui de São Paulo, pastor Luciano. Ele chegou em Curitiba, a cidade de Araucária é um povo muito tradicional. E ele já chegou e falou, irmãos, essa igreja nunca vai mudar se nós não mudarmos o nosso jeito de ofertar. Eu falei, pronto, tinha que ser de São Paulo, mercenário. Aí, obrigado querido, já recebeu o teu galardão também, ó. Já recebeu a vitória. Aí, ó, nem pedindo, já, Deus já operou, diga glória a Deus. Aí ele diz assim, e a tua vida vai mudar no ritmo que você ofertar. Eu falei, pronto, esse homem só fala de oferta. E aí um dia ele disse assim para mim, se você, aí irmão, com muita dificuldade, passando uma luta, quando 10 reais valia 100, ele estava pedindo oferta, eu tirei 10 reais, quando ele, parece como estava orando por revelação, e toda vez que você coloca as mãos, só levanta 10ão, vai continuar recebendo o que estava recebendo. Meu Deus do céu, irmão. Falei, rapaz, que como pode? E aí irmão, já comecei a me sentir pressionado. Mas era Deus se movendo. Quem está entendendo? Falei, não, Deus está usando o seu servo. O diabo não quer ninguém prosperando. O diabo não quer ninguém ajudando. O diabo quer todo mundo mendigando. Eu vou fazer o que Deus está tocando. Fiz uma campanha com ele. Ó, 3 quarta-feira. Voto 23. A única coisa que eu podia era um voto de 23. No terceira quarta-feira o pai me chamou, Kleber, tem dinheiro? Eu falei, meu Deus do céu, que luta. Como se não bastasse a luta. Eu falei, pai, tem alguma coisa. Mas para quê, pai? Pô, pai pedindo dinheiro pro filho, será que o filho, pai sempre teve na agulha. Falou para mim assim, se você tiver dinheiro, legaliza a casa lá da Narciso 609, estou te dando de presente. E se não tiver dinheiro, me avisa que eu legalizo. Aí mudou a forma de ofertar, mudou a forma de papai abençoar. Agora irmão, o que não dá é fazer que nem a nossa irmã, pastor, estou feliz, estou alegre. Falei, que bom, recebi a vitória, acabei de vender a casa, pagou o valor que eu queria, quantos? 510 mil, e está aqui o meu votão, pastor, 10 reais. Eu comecei a buscar assim, comecei a buscar um lugar para me escorar. Pastor, eu fiz e Deus respondeu, pastor. Está aqui meu voto, 10 reais. Aí não dá, né, irmão? Quem está entendendo? Deus está abençoando, pastor Humberto. Deus está dando. Eu vou continuar no dezão? Aí não, irmão. Para de impedir as bênçãos. Vai no ritmo e na condição que Deus te deu. Não vai na do pregador. Irmão, levanta milão. Não vai na dele. Vai no teu ritmo. Agora, se Deus te deu e você quer continuar tirando aquilo que é glória de Deus, Ele vai tirar do que é teu. Agora, se você entendeu a palavra, você já está sendo abençoado. Levante as mãos. Levanta o teu melhor. Tem pessoas aqui que pode com 500 e vai fazer. Tem ouvintes que está em casa que pode com 1000 que vai transferir. Tem pessoas aqui dentro que está dizendo, eu vou fazer de 100, pastor. Pode e vai fazer. E é Deus que vai trazer a resposta. Levante a mão, diga comigo, meu Deus. Mais alto, diga, meu Deus. O meu coração jamais duvidará da providência na minha vida. Eu gostei isso aqui da casa própria, rapaz. Eu gostei desse. Levante as mãos. Agora nós vamos orar. Agora expulsa o medo. Expulsa a timidez. Expulsa a dúvida. Agora é hora de agir. Soberano, soberano Deus, maravilhoso Pai, em nome de Jesus Cristo. Agora, Pai bendito, pelo poder da fé em teu nome, nós colocamos, Senhor, e executamos a nossa fé. Agimos pela fé e apresentamos o nosso voto, apresentamos o nosso dízimo, apresentamos o nosso propósito e pedimos a ti, aqueles que estão aqui pedindo a casa própria, aqueles que estão aqui pedindo a prosperidade, aqueles que estão aqui pedindo a ti que saia, Senhor, aquele apartamento, que venha aquele benefício, que prospere o Senhor, aquele ganha, lamanda candalabaia, oh Espírito Santo, aquele que o Senhor estava dando, e ele estava negando, Senhor, as dádivas tuas, porque quando era para trazer o louvor, Senhor, do que havia sido dado, as mãos, o coração estava fechado, estava cerrado, mas em nome de Jesus Cristo, Espírito Santo, agora, Pai, nós entregamos a nossa dádiva, a nossa

manda canta la basúria de palabra, oh Espírito de Deus, vai abrindo portas agora, portas que estavam fechadas, portas que haviam sido cerradas pelas forças do inferno, pelas obras da feitiçaria, pelas obras da bruxaria, pelas obras do desânimo. Sai, sai, sai, Satanás, sai, sai, Satanás. Olha Deus te dando vigor, olha o Senhor te dando força para repreender.

sai, expulse agora, expulse agora, expulse em nome de Jesus, sai, sai, sai, sai legião das trevas, sai legião maligna, sai legião inimiga, glorifica o teu nome, Pai, em nome de Jesus. Levante as tuas mãos e dá glória a Deus. Ó, o Espírito Santo me revelava, pode colocar a sua oferta, que tem uma pessoa em nosso meio que você lutava há meses por uma porta aberta. E Deus me mostrava que a porta não se abria. Não levante ainda a mão. Você tinha tomado todas as decisões que estavam ao teu alcance, mas todas as portas de providência, de trabalho, trancadas. E Deus me mostra uma... É você que recebe a vitória. Pode glorificar, Ele está aqui. Jesus está vivo no seu trono. Recebe a vitória. Recebe a vitória. Há quatro pessoas que Deus está me mostrando que você estava lutando pelo emprego na tua área. Pelo emprego na tua área. E nada. Uma dificuldade terrível, como se cordas de impedimento te amarrava. E Deus está dizendo, Ele está te concedendo a vitória. Levante as tuas mãos. Não. Recebe a vitória lá. Lá de pé, recebe a vitória. Está me faltando duas pessoas. A última vez eu vou chamar. É Jesus. Lá na livraria, aqui recebe. Levante as tuas mãos e dá glória a Deus. Irmão, aprenda a glorificar a Deus. Eu cheguei na igreja, quarta-feira à tarde, culto acabando, quando o pastor estava dando a paz ao Senhor Jesus, ele falou, mas o Espírito Santo me manda dizer, tem uma pessoa que disse que não vai acontecer, mas hoje eu estou abrindo a porta, te colocando no melhor emprego, para você ganhar o dobro que você ganhava, e quando você lá estiver, glorifica o meu nome. Irmão, entrei naquele trabalho, você sabe que o dinheiro valia muito mais do que vale agora. De 7 da manhã até 11 da manhã eu já tinha no bolsinho, quentinho, de 50 a 80, 100 reais, fora o meu salário que era muito bom, só de gorjeta. Quando eu comecei a prosperar, eu cheguei em casa, sabe o que a minha madrasta falou? Agora eu quero ver se você vai firmar os teus pés. Se eu fosse você, acendia uma vela para Nossa Senhora para agradecer. Quem deu a bênção, irmão? Quem revelou? Foi aonde? Na igreja. Eu falei, José, é que eu não sou muito de vela. Eu sou mais assim, né? Sou mais cristão. Mas de cristão, de cristandade entendemos nós. Deixa que eu vou acender a vela. Ah, menino. Ô, vela, cara. Tem pessoa que faz isso. Ele recebe a bênção aqui. E a glória ele vai dar? Sim ou não? Tem pessoa que é revelada aqui, abençoada aqui, a glória ele vai dar para quem? Aconteceu comigo. Bastou acender aquela vela, sabe o que aconteceu? Vela caiu, queimou o pano que estava em cima da mesa, quase queimou a mesa, quase queimou a casa. Depois, na outra semana, e o que, que Deus falou? Eu vou te abençoar, glorifico o meu nome. O meu gerente. Ô, seu Kleber, eu vejo assim que o senhor está um pouco incomodado. Tem uma igreja preta aqui, rapaz, bonita. Quem sabia que a igreja da Brasília Tiberê 1001? Ela foi a única igreja, a primeira igreja preta, de mármore preto. Quem sabia disso? Toda Curitiba murmurava, tacava pedra, porque o arco-íris era de neon, muito linda. A nossa igreja na Brasília Tiberê 1001. Aí o meu gerente falou, vamos na igreja. Falei, eu não gosto de igreja não, sabe? Mas vamos fazer uma visita, como Deus usa o pastor, rapaz, na revelação. Eu estou sentindo no meu coração que você precisa. O que, que Deus tinha falado? Ó, Deus, dê um trabalho. Só de gorjeta eu ganhava 10 vezes mais do que o salário. E colocou um gerente crente para me evangelizar, para me levar para a igreja. Sabe aonde que eu fui? Para o outro lado. Sabe o que é que aconteceu? Perdi tudo. Tudo. Sabe por quê? O que Deus dá para mim e para você é para glorificar o nome dEle. Fica bem claro isso aí para você não perder o norte.
E sabe o que nós vamos fazer? Eu já vou preparar de antemão. Irmão, dá-me esse voto, por favor. Você que está hoje, você precisa da resposta do papai hoje. Pastor, eu preciso de um trabalho que mude. Eu preciso de um ganho que transforme a minha realidade. Eu não sei o que você vai colocar ou vai pedir. Deus vai te dar. Passa lá, por favor. Passa lá. Nós vamos orar pelos milagres. Quem crê nos milagres de Deus? Quem crê nos milagres de Deus? Então prepare agora, porque chegou a hora da vitória. Próxima quarta-feira nós estaremos aqui e você vai fazer prova do poder sobrenatural. Pastor, eu não tenho nada, não estou trabalhando, não estou assalariado. Deus vai te prosperar. Deus vai te prosperar. Quem crê que Deus prospera, levante a mão, diga glória. Ó, enquanto eu estou falando, Deus já está operando. Diga comigo: glória ao Pai, glória ao Filho, glória ao Espírito Santo de Deus. Mas graças a Deus que já nos deu a vitória. O Espírito de Deus está me revelando uma pessoa. Eu vejo claramente em visão você lutando com as suas forças e não conseguindo nada, porque foi feita uma obra maligna para amarrar a tua alma. Não é os teus bens. Para amarrar a tua alma e você não sair do lugar. Aonde estás? Vem cá que eu vou orar pela senhora. É a senhora. Vem. Vem também lá, querida. Eu oro. A senhora lá de trás, vem também. Eu vou orar agora. Levante as mãos para cá. Chegou a hora do milagre. Nós vamos orar. Jesus vai queimar as setas das trevas. O Espírito Santo está me mostrando 22 pessoas que Deus está cortando o laço da enfermidade contra a tua saúde. Levante as mãos e vem. Vem, vem, vem. Porque Jesus tem a vitória. 22 pessoas agora. Ele está cortando o laço. Tem 4 pessoas que Deus me mostra na revelação, uma seta maligna da perturbação para enlouquecer a tua mente. Seta maligna para enlouquecer a tua mente. Vem cá, eu quero orar. Passa aqui, senhora, vem aqui. Deus está dizendo para mim: não vai enlouquecer, porque ele vai queimar. Quem crê, levante a mão, diga glória a Deus. Ó, o Espírito Santo está me mostrando 11 pessoas que Deus está curando, operando nos seus rins, para os teus pés e mãos e braços parar de inchar. Receba a vitória, receba a vitória. Levante a mão e dê glória. Ó, irmãos, que coisa tremenda. O Espírito Santo está me mostrando 2 pessoas que você não consegue se fixar em lugar nenhum. É uma tribulação na tua mente e coração. Ora você está num lugar, ora você está no outro, e você não se sente bem em nenhum lugar. E é uma seta maligna. Cadê estas 2 pessoas? Jesus vai te libertar. Jesus vai te libertar. Ele vai te dar paz. Aonde está essas 2 pessoas? Aonde está? Vem cá. Um é o Senhor. Vem para cá, por favor. Vem. Vem. Eu vou orar. Jesus vai te dar paz. Jesus vai te dar paz. Outra é a senhora. Vem cá. Jesus vai queimar. Que agora quem crê, levante as mãos. Diga glória a Deus. Tem 6 pessoas com um mal no seu pulmão. E tem dias que a tua respiração começa a ofegar e você sente que vai faltar o ar. E Deus vai tocar para curar estas 6 pessoas deste mal que está. Recebe a vitória, recebe a vitória, recebe a vitória. Levante as mãos e dá glória a Deus. Ó, o Espírito Santo está me mostrando uma seta maligna. E eu via uma sombra como se acompanhando, falando com esta pessoa, de dia e de noite, perturbando. Põe a mão na cabeça, põe a mão na cabeça, cuidado, porque o Espírito Santo está aqui. E Deus mostrava para mim que aquela seta, aquela sombra, é a presença maligna do opressor, colocando e levando esta pessoa para a tribulação, para a angústia. Mas Jesus vai te queimar aí, Satanás, aonde você está. Põe a mão na cabeça, não tenha medo. Enquanto eu estou orando, tem 2 pessoas que Deus está me revelando, que hoje você começou a sentir pontadas em cima do teu coração, pontadas em cima do teu coração. E Deus está me dizendo que Ele vai te libertar
Jesus, põe a mão na cabeça, está ali, ó. Põe as mãos na cabeça. Agora é a hora da vitória. Pastores, prepare aí agora. Aonde estiver Deus libertando, deixa Ele libertar. Aonde estiver Deus curando, deixa Ele curar. Comece dando glória, glória, glória. Oh Espírito Santo de Deus, poder, meu Pai, oh Deus, poder do alto, poder dos céus, entre os homens na terra, é o que o Senhor promete, poder dos céus e do alto, em meio dos homens que habitam na terra, é o que o Senhor promete pelo poder da fé, aqueles que crê no poder do teu nome, e eu creio, Jesus querido, no poder do teu nome, que esta angina que estava matando, que esta opressão que estava, Senhor, pressionando a cabeça, o coração, os rins, o pulmão, ai, ai, ai, ai, ai, ai, ai, ai, ai, o Espírito Santo está me mostrando que Ele está tocando em pessoas que não suportava de dores na cabeça, que não suportavas de dores que você sentia na tua cabeça e também nos teus rins e pulmão, e o Espírito Santo está mandando fogo dos céus, a galaraia suri alamaia, ai de calamassuri micandalamaia, cura este coração, Senhor, liberta meu Salvador, liberta desta dúvida, liberta deste medo, liberta desta insegurança, esta pessoa não consegue caminhar firme, queima Jesus, queima, segura, queima, queima, vai segurando minha irmã, sai daí legião, queima Jesus agora, toda a força do mal, toda a legião infernal, vai orando minha irmã, vai orando aí obreiros também, vai queimando Jesus, vai queimando, ai, ai, ai, segura aqui, ó, segura, ai, ai, ai, ai, ai, ai, ai, ai, se ajuda, queima Jesus, queima, tem que ajudar aqui obreiras, ai meu Deus do céu, grita, queima Ele Jesus, queima Ele Jesus, queima Ele, toda a legião do inferno, expulsa, expulsa, expulsa, expulsa, e aonde tiver, fecha os teus olhos, não perde a concentração não, sai legião, sai, queima Jesus, vai queimando legião das trevas, legião das trevas, vai queimando, vai queimando, vai queimando, vai queimando, vai expulsando, vai expulsando, vai expulsando, vai expulsando, vai expulsando, sai dela Satanás, sai da vida dela legião, em nome de Jesus, sai, em nome de Jesus, sai, vai expulsando aí, sai, sai Satanás, aonde você estava no coração, aonde você estava gerando pânico, aonde

0: terra. Cai por terra agora. Cai por terra em nome de Jesus. Toda a legião das trevas saia. Toda a legião do lar saia. Toda a legião da família fora. Sai. Sai. Sai. Sai. É tremendo. Pode bater palma para Jesus. Pode glorificar. Ô minha irmã, não tenha medo. Qual o nome da senhora? Hã?
1: Jaqueline.
0: Jaqueline, o que estava acontecendo na tua vida, na tua saúde, na tua família? Fica tranquila, Jesus operou já.
1: No meu serviço.
0: Muita guerra.
1: Muita. Até então que eu fui dispensada de lá por causa de uma pessoa que era espírita. Fez de tudo.
0: Quem recorda das quatro pessoas que batalhava e a porta não se abria, o diabo amarrava tudo e foi pedido para colocar a mão na cabeça? Está aqui, ó. Recebe a tua libertação. Olhe para cá. A seta foi grande, a obra foi maligna, mas Jesus te trouxe na hora certa. Levante a mão e dá glória a Deus. Dá glória a Deus. Dá glória a Deus. Ó, o Espírito Santo está me revelando 46 pessoas que tem alguém nas tuas costas trabalhando, falando, mandando seta. E Deus está dizendo que tem dias que você se perturba e você olha para trás. Deus está dizendo, não olhe para trás, olhe para frente, continua. Ai, ai, ai. Alamassúria, levante as tuas mãos. Tem medo não. Aqui a libertação é quarta do mover, não tenha medo não. Levante as tuas mãos e diga, Senhor Jesus, eu recebo os milagres das tuas mãos para a minha vida. O coração de um homem que estava parando, e Deus me falando, estava sentenciado à morte, eu dei a vida. Pode colocar a mão em cima do teu coração aí, ó. Você vai sentir um milagre no teu coração. Receba, porque está duvidando. Recebe em nome de Jesus. Recebe em nome de Jesus. Vamos lá. Irmã, qual é o problema dele?
2: Uma distrofia muscular de Duchenne.
0: Uma distrofia?
2: Muscular, o médico falou que ele com 12 anos vai para cadeira de roda e aos poucos o coração vai parar de bater.
0: O médico desenganou.
2: É.
0: A senhora crê na palavra que a senhora ouviu hoje?
2: Creio.
0: A senhora veio de longe?
2: Lá de Minas Gerais.
0: Levante a mão para cá. O nome dele?
2: Arthur Gabriel.
0: Arthur Gabriel. Arthur vai receber agora. Dá o azeite aí, pastor. Quem crê, levanta a mão, e quem não crê, não levanta a mão. Quem crê, levanta a mão, e quem não crê, não levanta não, que senão vai atrapalhar. Alabaste candaraia. Médico falou que daqui uns dias vai para a cadeira de roda. E daqui uns dias. Mas por que, mãe? É irreversível?
2: É, diz que os músculos vão perdendo as forças. E o coração é músculo e vai parar de bater com o tempo. Vai parar de funcionar.
0: E ele disse que ia para a cadeira de roda.
2: É.
0: Levante as mãos. Arthur, né? Levante as mãos. Diga comigo, meu Deus. Nós estamos na tua palavra. E a mãe do Arthur teve fé para trazê-lo lá de Minas para receber este milagre. E no teu nome, Jesus, nós expulsamos esta doença. Sai, doença atrofiadora, degenerativa, sai. Sai, sai do corpo do Arthur. Sai do coração, sai do músculo, sai do nervo, sai dos tendão. Pai, em nome do tesouro, em nome do Senhor, em nome de Jesus, nós declaramos o Arthur aqui agora curado. Porque diz a tua palavra, imporão as mãos sobre os enfermos e os curarão. E nós fazemos prova da tua palavra. E agora a tua bênção é confirmada. E quem crê, diga amém. Que assim seja em nome de Jesus, pode glorificar. Jesus está operando. 16 pessoas tocadas e curada agora de uma enfermidade óssea. Jesus está dizendo, pode buscar a enfermidade, gesticula, recebe. O que que acontecia?
3: É dor nos ossos, nas pernas, nos dedos.
0: Dói tudo?
3: Tudo.
0: Doía, pode caminhar agora, pode fazer prova. Levante a mão, diga glória a Deus. Pode fazer prova agora. Quem crê que Jesus está aqui, que ele opera? Deus está me dizendo, você agora não está vendo, mas ele está fazendo em secreto para te mostrar. E os teus olhos vão ver. E aqueles que diziam que não ia acontecer na tua vida serão envergonhados. Levante a tua mão e dá glória a Deus. Recebe, recebe, recebe, recebe. Oração dos milagres agora. Agora mão na cabeça. Já oramos por libertação. Agora é só para contar a bênção. Jesus cura aqueles que contam a bênção. Ó a mulher andando. Pode andar, não tem mais dor não. Você pode fazer prova aí, minha irmã. Já foi embora dos braços, já foi embora das mãos, dos artelhos, dos joelhos, já foi embora. Ouvintes de casa, agora é hora da vitória. Prepare para testemunhar, já vai testemunhar. Agora é hora de orar pela cura. Levante as mãos, levante as mãos. Orando pela cura. Quem crê que ele é poder para fazer, diga glória a Deus. Santo Deus da glória. Deus me mostrou agora 5 pessoas com uma enfermidade que consome no teu estômago. E quanto mais... Ai, ai, ai, aplauso para Cristo. Vem cá, teu nome?
4: Marli.
0: O que, que é no estômago, Marli?
4: Então, eu, tipo assim, todo dia, eu tirei até a foto hoje para levar no médico, só que eu falei, ah, no médico não vou dar na igreja, né? Então, eu fico colocando uma espuma, e eu tô com câncer na mama esquerda, né?
0: Em forma disso, ataca o estômago?
4: Ataca, eu, tipo assim, eu fico a noite todo dia com um copo descartável, então eu fico cuspindo só aquela espuma. Eu como e cuspo só aquela espuma.
0: Prepara para receber o teu milagre aqui agora. Cadê as outras 4 pessoas reveladas? E vai sumir o câncer também. Vem cá, vem cá. Teu nome, querida?
5: Meu nome é Ziziane.
0: É assim mesmo ou não é? No estômago?
5: Ele ficou arrotando toda hora à noite.
0: Como se tivesse alguma coisa que não fosse digerida?
5: Isso, toda hora.
0: Prepara para o milagre. Quem mais? Jesus fala para cumprir. Quem está entendendo, diga glória a Deus. Levante a mão. Você só vai testemunhar. Tem que ter fé. O que, que foi?
6: Como faz mal no estômago?
0: Tudo que come...
6: E fica roncando e tem a maldigestão.
0: Põe a mão na cabeça. Agora é hora do milagre.

nesta hora, nesta hora. Ele já pagou o preço deste milagre lá no alto do Gólgota. Ele já tomou sobre si todas as nossas enfermidades. Creia nele, não creia em mim, creia nele. Em nome de Jesus agora, Pai, todas as enfermidades, ó Deus, degenerativas, todas as enfermidades que desconstruía, que oprimia, que trazia dores, esta enfermidade

estas raízes, segura o corpo dela. Olha aí o demônio do câncer. Olha aí quem estava aí, ó. Olha aí quem estava aí, grita, queima ele. Olha o espírito de dor, de sofrimento no rosto dela. Grita, queima ele. Sai dela, câncer. Sai dela, câncer. Sai dela.

0: em nome de Jesus. Sai de uma vez por todas do seio, do estômago. Sai agora, sai agora. Diga: todo mal sai, toda enfermidade sai, toda enfermidade sai. Em nome de quem? Em nome de quem? Receba o teu milagre, minha irmã. Receba o teu milagre. O que, que a senhora sentiu agora? Hã?
1: Ah, na hora que você pegou no meu braço, eu senti uma dor muito forte.
0: Como se estivesse arrancando algo.
1: Sim.
0: Recebe o teu milagre. Recebe o teu milagre. Ai, ai, ai, ai, ai, ai, ai. Quarta-feira do grande mover, o poder do câncer está sendo queimado. Aleluia. Ouvinte que está em casa sofrendo, não estamos sendo tendenciosos. Tem um mover de Deus te esperando quarta-feira que vem. Que pena, eu quero continuar orando, mas o relógio está nos tirando do altar. Quem vai testemunhar? A irmã diz que vai testemunhar, a outra diz que vai testemunhar lá na porta. Levante as mãos. Eu quero encerrar com a oração também pelos nossos irmãos agora ali de Colômbia. Vocês sabem o que aconteceu lá. Vamos orar pelos nossos irmãos de Colômbia. Um terrível terremoto, e Deus vai dar o livramento para muitos. Muitas pessoas ainda debaixo dos escombros. Oremos, oremos pelo pastor José Manuel, que está aqui também. Nós queremos orar com amor, porque eles oraram por nós. Levante as mãos. Oração pelos nossos irmãos de Colômbia. Quarta-feira que vem, presbítero Fabrício Beata. E diga comigo: eu recebo a vitória de Deus. Não seja tímido, hein? Vai ao seu ritmo. E não saia daqui sem testemunhar. Unção com azeite sobre todos. Soberano Deus, maravilhoso Pai, nesta oração da fé queremos apresentar os nossos irmãos lá de Colômbia. Queremos, ó Pai, entregar as vidas, as famílias, as mamães que estão desesperadas, Pai, porque as vidas que tanto elas amavam estava, Senhor, alabastecandaraia, estão debaixo daqueles escombros. Meu Pai, que seja o Teu Espírito preparando socorro, ali pessoas, maquinárias, ó Deus, para o mais rápido possível resgatar aquelas pessoas debaixo daqueles escombros. Pai, visita os nossos irmãos colombianos, visita, Senhor, os nossos irmãos venezuelanos. Pai, venha subsanar a dor da perda e venha confirmar o Teu milagre e vitória. Senhor, transforma o nosso humilde em clamor, em sinais, em providências do Teu amor para aquela nação, em nome de Jesus. Que o Senhor te abençoe e te guarde. Que o Senhor tenha misericórdia de ti. Que o Senhor sobre ti levante o seu rosto e te dê a paz. Não vamos encerrar assim, não. Vamos encerrar adorando, Ivan, enquanto vamos ungindo com azeite. Venha receber a unção com azeite.
2: Glória. Quem vai morar no céu, levante as mãos e dê glória. Vamos lá, Rodrigão, por gentileza, no céu com o Salvador. Quem está sentindo a presença de Deus, vai dando glória. Eita, maravilha. Vai glorificando o nome de Jesus.
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especial teremos às 9 da manhã e às 19 horas essa exceção da nossa Santa Ceia para todos vocês, irmãos membros, que não puderam estar com a gente no final de semana passado. Então, estamos aqui em nome do pastor Wesley para convidar e convocar a todos os membros nossa sede de fora a comparecer e estar presente conosco, então, exclusivamente às 9 da manhã e também no horário das 19 horas, quando teremos, então, aí essa exceção da Santa Ceia do Senhor. Uma oportunidade, estarão também retirando, né, as suas carteirinhas de membro e também, claro, deixando o nome registrado ali na lista também de presença na nossa Santa Ceia. Muito obrigado a vocês, queridos, pela vossa compreensão e aguardamos a todos também, então, nessa quarta-feira especial, esse dia que será às 9 da manhã e também no horário das 19 horas, essa exceção da nossa Santa Ceia do Senhor, ainda no mês de agosto. Fiquem todos na paz do Senhor Jesus Cristo.

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1: Muito bem, ouvintes, Deus abençoe a sua vida. O nosso muito obrigado pela audiência, pela sintonia no programa Voz da Libertação, Rádio Capital, AM 1080 kHz.

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1: pés. É o nosso muito obrigado pela audiência, pela sintonia, pela Rádio Capital, pelo aplicativo e também pelo YouTube. Deus abençoe a sua vida em nome de Jesus.
0: Me oferecer oportunidade de te agradecer mais uma vez.
1: Tudo bem, hoje é quarta-feira de bênção, quarta-feira de vitória para a sua vida. Na nossa igreja, Deus e Amor, na rua Sancré de Carvalho, número 75, centro de Juiz de Fora. 9 da manhã, meio-dia, 2 da tarde e 7 da noite. Hoje, quarta-feira, nós temos aqui 4 horários para você vir receber a sua vitória.
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1: Tudo bem, igreja, Deus e Amor, na direção do pastor Wesley Souza, aqui na rua Sancler de Carvalho, número 75, está localizada a nossa igreja, Deus e Amor. Hoje é quarta-feira e nós estamos aqui para fazer um convite especial para você que está acompanhando o programa Voz da Libertação. Este programa, que é uma extensão de um culto da igreja Deus e Amor, aí no seu lar, na sua casa, para a sua família. Eu sei, divulgue o programa Voz da Libertação, Rádio Capital AM 1080 kHz. Eu sou seu irmão em Cristo, presbítero Eliel Rodrigues. Deus abençoe a sua vida. Tudo bem, quarta-feira forte, quarta-feira na nossa igreja, Deus e Amor, 9 da manhã, 7 da noite.

0: a presença do pastor Wesley Souza, pregando a palavra, orando pelos dons do Espírito Santo e Deus confirmando vitória, bênçãos para a sua vida nesta quarta-feira da palavra na nossa sede estadual de Juiz de Fora. Vem ouvir a palavra e pela palavra temos certeza que o milagre vai acontecer na sua vida.
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0: Tudo bem, 9 da manhã, 7 da noite, pastor Wesley Souza pregando a palavra e também orando pelos dons do Espírito Santo. Meio-dia, a presença do presbítero Júlio César, é aquele culto abençoado, almoço com Deus, na nossa igreja Deus e Amor. Este culto é no horário do meio-dia a 1 da tarde. Temos aqui palavra, revelação do Espírito Santo e o homem de Deus orando para Deus abençoar a sua vida.
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0: Em horário das 2 da tarde, presença marcante do nosso irmão em Cristo, pastor Célio Carvalho, ali pregando a palavra, orando pelos dons do Espírito Santo. E o nosso Deus movendo as mãos e abençoando a tua vida na quarta-feira da palavra da nossa igreja Deus e Amor, aqui no templo, na rua São Clério Carvalho, número 75.
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0: 7 da noite, presença do pastor Wesley Souza pregando a palavra e também orando para Deus abençoar a sua vida aqui na nossa igreja pentecostal, Deus e Amor. Quarta-feira da palavra é aqui no templo da glória de Deus.
2: Não é fácil falarmos que vamos vencer a luta quando parece tudo está destruindo, quando tudo está se acabando. Não é fácil vencer batalha quando está tudo difícil. Tem dia que você levanta pela manhã e fala, não vou vencer, não consigo, eu estou me arrastando. Mas sabe por que você chegou até aqui? Porque o Deus de paz te trouxe aqui. Tem dia que você levanta falando, eu vou desistir dessa causa, eu vou desistir dessa família, eu vou desistir na minha vitória, na minha conquista. Mas sabe por que você não parou? Porque o Deus de paz não deixou. Porque você não está sozinho nessa batalha. O crente é envolvido por Deus, e quando o crente pensa em parar, Deus vai lá e fala, não para, não, continua. Continua, porque em breve eu vou esmagar a cabeça de Satanás debaixo dos vossos pés.

Tudo bem, quarta-feira forte, quarta-feira da palavra, aqui na nossa igreja Deus e Amor, na rua Sanclé de Carvalho, número 75. Deus tem uma palavra para a sua vida. A palavra de Deus é viva, é eficaz, verdadeira, digna de toda a aceitação. Então, na quarta-feira da palavra, um milagre vai acontecer na tua vida. Jesus, ele disse na tua palavra, conhecereis a verdade e ela vos libertará. Então, vindes quarta-feira de bênção, quarta-feira de manifestação do Espírito Santo aqui na nossa igreja, Deus e Amor. 9 da manhã, 7 da noite, pastor Wesley pregando a palavra e também orando pelos dons do Espírito Santo e Deus garantindo a vitória para a sua vida. Meu dia, a presença do presbítero Júlio César, e no horário das 2 da tarde, a presença do pastor Célio Carvalho, pregando a palavra e orando para Deus abençoar a sua vida, na quarta-feira da palavra, na nossa igreja pentecostal, Deus e Amor. Não importa a sua denominação, não importa o seu crêndulo religioso, quarta-feira venha participar na nossa igreja Deus e Amor, na rua Sanclé de Carvalho, número 75. Traga os enfermos, doentes, problemáticos, todos os que sofrem, para serem curados pelo poder da palavra de Deus. Nesta quarta-feira, 9 da manhã, 7 da noite, Deus estará usando o pastor Wesley Souza na pregação, na mensagem da palavra de Deus. Deus criou...

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É Rua Sancler de Carvalho, número 75. Venha participar conosco nesta quarta-feira na nossa Igreja Pentecostal Deus e Amor, na Rua Sancler de Carvalho, número 75, centro de Juiz de Fora. E lembrando que às 19h nós temos ali também a participação do coral Voz Angelical da nossa Igreja Deus e Amor, participação do vocal e também o grupo Acordes de Jerusalém e o pastor Wesley Souza pregando a palavra e orando para Deus abençoar a tua vida.

0: Tudo bem, agora dentro do programa Voz da Libertação, nós iremos ouvir aquilo que marca esta programação. É o Conte a Bênção, pessoas que vieram na nossa igreja, Deus e Amor, receberam vitória da parte do nosso Deus. Ouça os testemunhos e tenha sua fé aumentada em Cristo Jesus.
1: Ana.
2: Conte a bênção, irmã.
1: Então, pastor, eu faço campanha aqui há muitos anos. Uhum. Devolvo meu dízimo todo mês. Faço.
2: É dizimista fiel.
1: Faço votos. Uhum. Né? E busco muito pela minha família.
2: A senhora fala em devolver o dízimo. Uma coisa aqui, é nosso, é da Deus e Amor, o dízimo é da senhora. De quem que é o dízimo?
1: De Deus.
2: Da obra de Deus?
1: A obra de Deus.
2: Então eu continue contando a bênção.
1: Aí. Eu estava fazendo campanha para o meu filho, ele trabalha de motoboy.
2: Uhum.
1: Aí Deus abriu uma porta para ele, num condomínio fechado. Ele está trabalhando e trabalha também ainda de motoboy.
2: Sim.
1: E fazendo a casa dele.
2: Glória a Deus.
1: E tudo que eu peço a Deus, Deus me ouve.
2: A senhora entende então que ao devolver aqui na Deus e Amor teus votos, seu dízimo, papai foi lá ao teu filho, abriu as portas para ele, trabalha agora de moto, condomínio fechado ali.
1: É, lá dentro ele trabalha no condomínio. Uhum. E nas horas vagas ele trabalha de moto.
2: A porta abriu para ele?
1: Abriu para ele.
2: E ele estava quanto tempo desempregado?
1: Não, ele não estava desempregado, ele trabalhava de motoboy.
2: Só isso.
1: Mas eu pedi a Deus uma carteira assinada.
2: Ele não tinha CLT.
1: Não. Não tinha.
2: E agora tem.
1: Tem.
2: A mamãe plantou e colheu aqui na Deus de Amor.
1: Nossa, se eu for falar aqui o que eu tô colhendo pro meu filho, pra minha família, eu vou ficar aqui...
2: A programação toda.
1: Nossa.
2: Quem honrou a senhora e ele?
1: Jesus.
2: Em qual igreja?
1: Pentecostal, Deus é Amor.
2: Deus abençoe, irmã Ana. Bate as palmas da glória a Deus com ela. Minha irmã, qual o teu nome?
3: Aline.
2: Conte a benção.
3: Então, numa terça-feira no culto da família, eu estive aqui no culto da manhã. Uhum. Deus usou o irmão e revelou que estava entregando uma assinatura, não para mim, sim, mas para alguém lá em casa. Alguém
2: da sua família.
3: Isso, alguém da minha família. Há mais de um ano, minha mãe vinha lutando com a minha sobrinha para poder ter uma documentação dela.
2: Certo.
3: E beleza,
2: há mais de um ano, Maria.
3: Mais de um ano lutando. Uhum. Na semana que eu vim, na terça-feira, na outra semana, foi tudo resolvido pela glória de Deus.
2: Meu Deus do céu. Aquilo que demandava 12 meses, você veio aqui na terça-feira de manhã da família, foi revelado aqui, em questão assim, de alguns minutos, dias depois, a vitória chegou.
3: A vitória chegou pela glória de Deus.
2: Quem nos ouve em casa, Maline, e demanda também, também na família, uma situação que nada resolve, aqui nas campanhas Deus e Amor, tem o Deus que opera sinais e resolve tudo.
3: Com certeza. É só vir para a igreja pentecostal, Deus é Amor, crer e confiar que Deus resolve tudo.
2: Os propósitos aqui, Maline, de oração, os votos ao Senhor, o céu se abre e Deus responde.
3: Com certeza, responde com providência e com fogo.
2: Quem te abençoou mesmo?
3: Deus.
2: Em qual igreja?
3: Pentecostal, Deus é Amor.
2: Deus abençoe Maline também pelo seu testemunho de bênção.

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É o nosso muito obrigado pela audiência, pela sintonia nesta programação abençoada.

Quando vem a poder no sangue de nosso Senhor e Salvador Jesus Cristo, aquele que vive e reina para sempre, é o nosso Deus, está operando nas concentrações da nossa igreja pentecostal. Deus e amor, você ouviu aí, né, os milagres que o nosso Deus está operando na nossa igreja. Deus e amor, 9 da manhã, meio-dia, 2 da tarde e 7 da noite, de segunda a sexta-feira, meio-dia, ou seja, no sábado, no horário de 9 da manhã e também no horário das 7 da noite. E no domingo, 9 da manhã, nós temos cultos abençoados para a glória de Deus, o nosso Pai. Venha participar de um culto na igreja Deus e Amor, receber a sua vitória.

Tudo bem, nós vamos aqui prosseguindo com o programa Voz da Libertação. E nós iremos ouvir uma linda faixa musical, Te Adoramos, na voz da nossa irmã em Cristo, a cantora Priscila Santana, aqui no programa Voz da Libertação.

0: 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Aleluia.
1: A paz do Senhor Jesus, irmãos, aqui quem fala com você é vosso irmão em Cristo, pastor Wesley Souza. Estou passando novamente aqui dentro dessa programação para convocar você para estar orando comigo, clamando a Deus comigo, na Igreja Pentecostal Deus e Amor. Todo segundo sábado de cada mês, teremos agora 12 horas de oração, 12 horas de oração contínua, oração, a Igreja Deus Amor vai estar orando, os departamentos em oração, os membros, os obreiros, toda a Igreja Deus e Amor em oração, em clamor, para Deus abençoar a obra dele. Já quero convocar você para vir orar conosco. Todo segundo sábado de cada mês, estaremos às 7 da manhã, às 7 da noite, a igreja com 12 horas de oração, e você não pode ficar de fora. Você que gosta, você que tem um desejo de clamar a Deus, você que busca o avivamento espiritual na sua vida, quem sabe você está aí agora ouvindo essa programação e falando com Deus: eu queria tanto orar, eu queria tanto me refugiar no local de oração. Chegou a oportunidade agora de você está conosco aqui na sede estadual de Juiz de Fora em oração. 12 horas de oração, todo segundo sábado de cada mês, estaremos clamando a Deus nessas 12 horas, todos os departamentos, toda a igreja em oração, e tenho certeza que Deus vai abrir as janelas dos céus e vai derramar as bênçãos de Deus sobre a nossa vida. Olha só, você não pode ficar de fora, hein? Você que está nos ouvindo agora, vem orar conosco. Todo segundo sábado de cada mês estaremos em 12 horas de oração, das 7 da manhã às 7 da noite. Depois da oração, tem aquele culto maravilhoso, culto de Santa Ceia do Senhor. Então, está aqui o chamado, está aqui a convocação geral para você vir orar conosco, todas as congregações, todas as igrejas centrais, igrejas regionais, todo mundo para vir orar conosco aqui na sede estadual de Juiz Fora. Joelho no chão, clamando a Deus e Deus respondendo a nossa oração. Que Deus abençoe, fica todos na paz do Senhor Jesus. 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
1: Tudo bem, prosseguindo com o programa Voz da Libertação, eu quero lembrar que nesta sexta-feira forte, na nossa igreja Pentecostal Deus e Amor, sexta-feira de oração forte, libertação, milagres, curas divinas, bênçãos de Deus para a sua vida, na nossa igreja Deus e Amor, na rua São Clé de Carvalho, número 75, centro de Juiz de Fora.
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1: Tudo bem, sexta-feira, 9 da manhã e às 7 da noite, presença do pastor Wesley Souza, pregando a palavra e também orando pelos dons do Espírito Santo. No horário do meio-dia, nós temos ali um culto abençoado do meio-dia à 1 da tarde. Presença marcante ali dos homens de Deus, também orando para Deus abençoar a sua vida. E na sexta-feira, às 14 horas, eu, presbítero Eliel Rodrigues, estarei presente ali com os irmãos, pregando a palavra e também orando pelos dons do Espírito Santo e Deus confirmando vitória para a sua vida. Tudo bem, você percebe que é vítima de obras do mal, obras malignas de Satanás. Sexta-feira forte, na igreja Deus e Amor, pastor Wesley Souza, em Santos, jejum a Deus, pela manhã, em consagração a Deus, pregando a palavra e também orando pelas libertações. E ao término, o homem de Deus, ele vai estar fazendo a santa unção na tua vida. Então venha nesta sexta-feira receber a sua vitória. Libertações estarão acontecendo na nossa igreja Deus e Amor nesta sexta-feira.

vai pegando em retirada agora, Satanás. Vai saindo do corpo dela agora. Sai da casa dela, sai da família dela. Todo espírito maligno, estende as mãos, igreja. Fala, queima ele, Jesus. Queima! Queima, Jesus, queima, Jesus, queima. Sai dos pensamentos dela. Sai todo mal. Olha para mim, filha. Fala o sangue de Jesus. Tem que olhar nos meus olhos. Jesus, eu quero libertação. Fecha o olho, Senhor Deus. Eu quero libertação. Sai do corpo dela, Satanás. Sai do corpo dela, Satanás. Grita, queima ele! Queima ele! Olha o grito de derrota do diabo. Queima! Queima! Sai do...

0: nome de Jesus. 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
2: Tudo bem, as obras do mal cairão por terra pelo poder de Deus. Nesta sexta-feira forte, na Igreja Pentecostal Deus e Amor, na Rua San Clé de Carvalho, número 75, queremos te convidar. Você que é católico, você que é de outra denominação, venha receber a vitória, junte-se a nós. Está sendo uma bênção, uma superlotação na nossa Igreja Deus e Amor, nesta forte campanha, onde ali o nosso Deus está manifestando a sua glória. 9 da manhã, 12:00, 14:00 e também no horário das 19:00.
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2: É o pastor Wesley Souza, juntamente com uma equipe de homens de Deus, vão orar para que o espírito de enfermidade venha sair da sua vida, em nome de Jesus Cristo. Você que é vítima de obras malignas, sofre com um problema, enfermidade, insônia, desespero, angústia e aflição, sexta-feira forte, na nossa Igreja Deus e Amor, na Rua San Clé de Carvalho, número 75, centro de Juiz de Fora. 9:00 e às 19:00, pastor Wesley Souza, na unção de Deus, pregando a palavra e também orando para Deus abençoar a sua vida. 12:00, 1:00, mais um culto abençoado. E às 14:00, eu, presbítero Elias Rodrigues, estarei presente ali, pregando a palavra e também orando para Deus abençoar a sua vida. Sexta-feira forte, na nossa Igreja Pentecostal Deus e Amor.
4: Senhor Deus, vai lá agora. O Senhor me revela que tem uma obra maligna. Vai lá agora, Jesus. Desfaz essa obra de Satanás agora. Aí, ó. Desfaz essa obra do diabo agora. Desfaz essa obra do diabo agora, Jesus. Vai, grita, queima ele, queima ele, queima ele. Quieto em nome de Jesus. Quietinho, quietinho em nome de Jesus. Quietinho em nome de Jesus. Jesus, repreende. Repreende. Ninguém te perguntou, ninguém te perguntou. Cala a boca agora. Vamos, irmãos, orando, vamos. Queima ele, Jesus. Queima ele, Jesus. Sai dos passos dela. Quieto em nome de Jesus. Quieto, legião do inferno. Quietinho. Quieto em nome de Jesus. Quieto. Jesus, envia, Senhor Deus, a providência. Repreende essa obra de macumba agora. Sai, obra de bruxaria. Sai, obra maligna. Em nome de Jesus. Sai e não volta mais, em nome de Jesus.
2: É o poder de Deus que é manifesto na nossa Igreja Pentecostal Deus e Amor. Jesus, ele disse na sua palavra: em meu nome expulsarão os demônios. Sexta-feira forte na nossa Igreja Deus e Amor. Você que percebe que é vítima de obras malignas, o diabo tem atormentado a sua casa, a tua família, venha receber a oração forte na nossa Igreja Pentecostal Deus e Amor, aqui na Rua San Clé de Carvalho, número 75, centro de Juiz de Fora.

0: Mundo bem, venha ter a sua vida na proteção de Deus. Venha ter a sua vida guardada pelo poder do nosso Deus, este Deus tremendo, este Deus soberano que está operando na nossa igreja pentecostal, Deus de amor. Sexta-feira forte, sexta-feira de libertações aqui na Deus de amor. Traga documento, fotografia, peça de roupa, a chave aí da sua casa, do seu apartamento, da sua firma, da sua empresa. E no momento da oração, pastor Wesley, ele vai orar. E no momento da oração, você vai apresentar a Deus e Deus, ele vai entrar com a providência na sua vida, na nossa igreja pentecostal, Deus e Amor, na rua Sancré de Carvalho, número 75, no centro de Juiz de Fora. O pastor Wesley, ele vai estar ali pregando a palavra de Deus, na unção de Deus, 9 da manhã e também no horário das 7 da noite.
1: Por que aquelas pedras estão arredondadas, pastor? Porque lá é um ribeiro. A água, tenho certeza disso, que a água, aleluias, aperfeiçoa aquelas pedras. Aquelas pedras ele pega e coloca em sua funda. Ele coloca aquelas pedras em suas mãos, em seu afoge, aleluias. Ele desceu no vale e pegou as pedras, pegou no ribeiro essas pedras. E quando ele está pegando essas pedras, irmãos, Deus está preparando Davi para uma vitória. Quando ele está pegando essas pedras, irmãos, Deus está preparando ele para uma grande vitória. Deus está te preparando para uma grande vitória, receba aí essa palavra. Deus está te preparando para uma grande vitória, receba essa palavra. Ninguém está vendo você, aleluias, lá, aleluias, do

0: esse osso doendo muito, uma dor insuportável no osso da sua perna. Deus está restituindo o cálcio.
1: Glória a Deus.
0: A senhora, é verdade, mano.
1: Maravilha.
0: Bate o pé no chão aí. Recebe o teu milagre em nome de Jesus, minha irmã.
1: Que tremendo, pastor Wesley. Irmã, quanto tempo sofria este incômodo?
2: Há muito tempo que eu sentia dor, mas dor não sei.
1: E esse muito tempo é mais de quantos anos?
2: Ah, mais uns 2 anos.
1: Agora, na revelação profética, para sentir esse cálcio de Jesus agora em seus ossos.
2: Não tenho mais nada.
0: Não. Bate o pé no chão, bate o pé no chão. Recebe o teu milagre.
1: Curado.
0: Cadê a dor, irmã?
2: Nada,
0: subiu a dor, irmã.
2: Subiu.
0: Quem te curou?
2: Senhor Jesus.
0: Jesus te curou nessa manhã. Quem quer que Deus cura na igreja? Tem uma pessoa que me revela o Senhor ainda. Deus está te livrando do AVC nessa manhã.
1: Aleluia, Deus.
0: Irmão, é um grande livramento da parte de Deus.
1: Grande
0: Deus,
1: Deus.
0: Você, irmão. Deus te livra de um AVC nessa manhã.
1: Glória!
0: Recebe o teu livramento. Deus está te dando vida nessa manhã. Aleluia. Tem uma pessoa que Deus nessa manhã te visita. E quando estava orando, Deus visitou teu corpo. Sabe o que Deus me mostra, irmão?
1: Aleluia!
0: Deus me mostra um tumor no teu pâncreas essa manhã, foi curado. Quem sabe você nem foi no médico ainda, nem sabia ainda, mas antes de acontecer, Deus já queimou essa enfermidade. Você sentia dores no teu corpo, você sentia um mal-estar, a enfermidade já estava trazendo sinais, mas Deus te curou aqui agora. Um tumor no teu pâncreas, você recebe a cura nessa manhã. Recebe o teu milagre, minha irmã.
2: Amém, Jesus. Glória a Deus. Inclusive, esses dias eu tenho passado um bocado de mal. Né? Uma dor assim do lado. Eu achei que até uma cirurgia que eu tinha feito já há 13 anos. Né? Eu falei com minha menina, assim, eu vou ao médico, vou pedir uma ressonância ou radiografia para eu poder ver. Umas 2 semanas me apareceu essa dor aqui. Assim.
0: Já estava sentindo.
2: Já estava. E a boca um pouquinho meio amarga.
0: Tá vendo, irmãos? Deus te cura nessa manhã. Essa enfermidade desaparece em nome de Jesus. Cadê a glória da nossa igreja?
3: É impressionante, amados ouvintes, é a glória de Deus, é o poder de Deus que é manifesto na nossa igreja. Deus e amor, sexta-feira, pastor Wesley Souza, pregando a palavra, orando pelas revelações do Espírito Santo e também orando pelas libertações de Deus na sua vida. Traga os enfermos, doentes e problemáticos para serem curados e liberto pelo poder de Deus. 9 da manhã, 7 da noite, a presença do pastor Wesley Souza. Meio dia, os homens de Deus vão estar ali também pregando a palavra e orando pelos dons do Espírito Santo. E às 14 horas, eu, presbítero Eliel Rodrigues, estarei pregando a palavra e também orando pelos dons do Espírito Santo e o nosso Deus confirmando a vitória para a sua vida. Anote o local: Rua Sancler de Carvalho, número 75, Igreja Deus e Amor. Deus te abençoe. Aguardamos a todos em nome de Jesus. 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

0: Graças a Deus, ouvintes queridos. Atenção, IPDA da cidade de Mercês. É neste sábado, dia 15 de agosto, uma concentração especial, 19 horas, o grande dia do impossível.
1: Fora pregado.
0: Nossa Deus é amor da cidade de Mercês.
1: Os discípulos choravam há 3 dias.
0: Deus abençoe, pastor Acelino, pelo convite à minha pessoa. E quero confirmar com os irmãos presentes, então, nesse evento especial, o grande dia do impossível, e nossa Deus de amor, ali da cidade de Mercês. É sábado, 15 de agosto, às 19 horas. Que Deus te abençoe.
1: Então...

Graças a Deus, ouvintes queridos. Atenção em PDA regional do bairro Santa Luzia. É neste domingo, este dia especial, 16 de agosto, uma grande concentração aí, o segundo encontro regional da nossa IPDA do Santa Luzia. Oportunidade presente com vocês, pregando a palavra do Senhor, nosso amado irmão, presbítero Célio Carvalho, com toda a família. Será o grande segundo encontro, né, regional da IPDA do Santa Luzia, com apoio também da IPDA do Sagrado, Ipiranga, Santos Dumont, Santa Efigênia, apoiando aí esse grande evento que é domingo, dia 16 de agosto, já a partir do horário das 14h. Você não pode perder, direção do servo do Senhor, diácono Sérgio André. Irmã Carmen, que convidam a todos para este grande evento, às 14h, este domingo, 16 de agosto. E na palavra, o servo do Senhor, presbítero Célio Carvalho, com toda a família. Não perca, hein? É 16 de agosto, regional da, ali do bairro Santa Luzia. Grande segundo encontro regional. E claro, nosso Deus presente, operando maravilha em PDA do bairro Santa Luzia. Que Deus te abençoe.

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graça e a paz do nosso Senhor Jesus Cristo esteja e também permaneça sobre a sua vida. Seja muito bem-vindo, seja muito bem-vinda. Você está nos canais oficiais da Igreja Pentecostal Deus e Amor. Esse quem fala com você é o seu irmão em Cristo, Diácono Douglas Almeida. E nós falamos diretamente aqui dos estúdios em nossa sede mundial, Templo da Glória de Deus, localizado aqui mesmo na Avenida do Estado 4568, bairro da Liberdade. E essa é a oração do entardecer, aquele momento onde nós nos conectamos com Deus por meio da oração. Afinal, não existe outro meio de falar com Deus, de relacionar-se com Deus de uma maneira profunda e de uma maneira íntima, a não ser por meio da oração. A oração é o que nos conecta com Deus. E essa conexão é graças ao sacrifício de Jesus na cruz do Calvário por todos nós. E nesta fé, querido ouvinte, eu quero convidar você para unir a sua fé juntamente com a minha e juntos adentrarmos na presença do Senhor, o nosso Deus. Você que tem os seus pedidos de orações, já vai mandando através do nosso chat no canal do YouTube. Você pode mandar os seus pedidos de oração e nós vamos interceder. Nós vamos clamar e Deus vai manifestar o seu poder. Vamos lá? Chegou o momento. Vamos falar com Deus, o nosso Pai. Maravilhoso Deus e eterno e querido Pai. Pai de nosso Senhor e Salvador, Jesus Cristo de Nazaré. Mais uma vez, ó Pai, te damos honra, te damos glória, te damos o louvor. Porque até aqui o Senhor tem nos ajudado. Até aqui as suas mãos, elas têm se feito presente em nossa vida. Por isso nós estamos alegres e contentes, ó Pai. Porque em minhas lutas, porque em meio às tribulações, o Senhor não tem nos desamparado. Pelo contrário, as suas mãos têm se feito presente em nossas vidas, ó Pai. Quero agradecer ao Senhor também pela vida desse irmão internauta, pela vida desse irmão ouvinte do programa A Voz da Libertação. Quero pedir que a mão amiga, a mão bendita e poderosa do Senhor venha manifestar-se uma vez mais, trazendo salvação, trazendo livramentos, trazendo providências extraordinárias para o louvor da Tua glória, ó Deus, ó Pai. Eu deixo diante do Teu altar, nesse momento, cada pedido de oração, Senhor. Sim, pessoas que estão mandando os seus pedidos de orações de todas as partes do Brasil e também do exterior. Pedimos ao Senhor, Pai, vai estendendo as Suas mãos, trazendo, ó Deus, um milagre urgente, a providência, ó Pai, sob medida. Ah, Pai, para este irmão, para essa irmã, para essa pessoa que necessita, ó Pai, de um auxílio, ah, Papai, de um socorro, ah, Pai, que vem do alto. É só o Senhor quem pode nos socorrer. É só o Senhor quem pode nos ajudar. Ai de nós, se não for a Tua graça. Ai de nós, se não for a Tua misericórdia. Ai de nós, se não for as Suas mãos. Por isso, estende as mãos, ó Pai. Tem pessoas agora que estão pedindo oração. Oração, ó Deus, pela libertação. Pessoas que estão lutando há anos para se ver livre dos vícios da bebida alcoólica, do tabagismo, do alcoolismo, Senhor, Pai, das drogas ilícitas, meu Pai, vai libertando nessa hora, meu Deus, vai tirando, ó Pai, esta pessoa desta prática que destrói o corpo, ó Senhor, dessa prática que escraviza, Papai, a vida das pessoas. Deus, em nome de Jesus Cristo, eu peço,
traz a libertação. A libertação, ó Papai, de tudo aquilo que é contrário aos teus princípios, de tudo aquilo que é contrário à sua palavra. É só o Senhor quem pode fazer a verdadeira libertação. É só o Senhor, ó Deus, que pode trazer, ó Pai, esta pessoa que está totalmente perdida, que está, ó Deus, como um barco à deriva,

jovem, a vida desse adolescente, a vida, ó Pai, desse adulto. Sim, ah, Pai, independente da faixa etária, Deus, esta pessoa que está oprimida, esta pessoa que está, ó meu Rei e meu Salvador, totalmente escravizada, liberta nessa tarde, Deus. Honra a fé desta mãe que ora comigo. Honra a fé desse pai que ora comigo. Honra, meu Pai, a fé desse filho, desse irmão, sim, dessa irmã, desta avó, deste avô. Honra a fé, Senhor, porque ele ora, ela ora pedindo a libertação. É só o Senhor quem pode fazer. É só o Senhor quem pode realizar. E eu creio, Deus, eu creio, meu Pai, no teu agir. Quero deixar diante do teu altar também aquelas vidas, é, Papai, que estão pedindo oração, ó Deus, pela cura, pessoas que estão enfermas, pessoas que estão desenganadas, pessoas que estão em cima, ó Pai, de uma cama, em um hospital, ó Deus, porque contraíram enfermidades, ó Pai, enfermidades que estão castigando, ó Deus, a saúde física desta pessoa, estão debilitados, ó Pai, estão sofrendo, estão, ó Pai, até mesmo perecendo, mas o Senhor é aquele, ó Deus, quem tem a última palavra. E se os médicos disseram que não tem mais jeito, se os médicos disseram que não tem mais solução, o Senhor é aquele que, se o Senhor quiser, o Senhor pode, ó Pai, mudar todo o quadro, toda a história e fazer nova todas as coisas. Sim, o Senhor é o Deus que chama à existência aquilo que não existe, como se já tivesse existido. A partir do nada, o Senhor faz tudo. E nós cremos, meu Pai. Nós cremos, meu Pai, que nessa tarde, pessoas já estão sendo impactadas pelo teu poder. Pessoas já estão sendo visitadas pelo teu Espírito Santo. Ah, meu Deus e meu Pai, e coisas extraordinárias já estão acontecendo. Sim, esse câncer já está desaparecendo no nome de Jesus. Sim, essa tuberculose, oh meu Pai, já está sendo repreendida no teu nome, Jesus. Esta enfermidade que está debilitando esta pessoa, sim, esta pneumonia, essa broncopneumonia, sim, meu Pai, esse asma, Senhor, o Senhor já está curando problemas respiratórios, problemas, ó Pai, no coração, problemas na circulação sanguínea, o Senhor já está curando, repreendendo bactérias, repreendendo vírus, repreendendo, meu Pai, males e moléstias que, ó Deus, tem destruído, ó Pai, o bem-estar de famílias inteiras. É, meu Pai, vai estendendo as tuas mãos, vai operando de uma maneira gloriosa, de uma maneira poderosa, para que o teu bom nome, Deus, ele seja exaltado, ele seja, ah, meu Deus, engrandecido. Estende as suas mãos, Rei da Glória, estende as tuas mãos, Príncipe da Paz, para que o teu bom nome, ele venha a ser glorificado, para que o teu bom nome, ele venha a ser exaltado. Eu deixo diante do teu altar, Deus que tudo pode, Deus que tudo faz, providência no deserto. Eu deixo diante do teu altar, meu Pai, e peço ao Senhor, estende as mãos, vai curando, cura a AIDS, cura, Senhor, qualquer enfermidade, esses tumores que apareceram, ó Pai, ó Deus, nesse corpo, que esses caroços desapareçam,
que este mal

0: bate em retirada agora, no nome de Jesus. Senhor, esta pessoa que está sofrendo, ó meu Pai, com a síndrome do pânico, esta pessoa que está totalmente tomada pela ansiedade, esta pessoa, Pai, que está depressiva, meu Deus, que ela seja agora visitada pelo Teu Espírito e pelo Teu nome, Jesus, esta enfermidade psicológica desapareça. Senhor, que essa pessoa descanse em Ti, que ela desfrute da paz que excede todo entendimento, que ela desfrute de uma comunhão ímpar para com a Tua presença. Vai abençoando o Rei, vai abençoando o Pai, vai manifestando esta graça, essa misericórdia, vai abençoando não só aqueles que estão, ó Pai, enfermos, aqueles que estão desenganados, mas também, meu Pai, esta pessoa, Senhor, que está vivendo uma crise dentro do casamento, uma crise dentro do seio da família, uma crise, meu Deus, financeira, uma crise espiritual. Deus, o Senhor é o Deus que, ó Pai, operou no passado, logo nós vemos que o Senhor também opera na atualidade. E eu quero crer, meu Pai, ó Deus, que esta crise, a qual esta pessoa está vivendo, é só um vento, é só uma provação, sim, o qual o Senhor permitiu, sim, meu Pai, sobre a vida dele, sobre a vida dela. E como disse o apóstolo Paulo, ah, meu Pai, todas as coisas cooperam para o bem daqueles que amam ao Senhor, daqueles que foram chamados segundo o seu propósito. Deus, eu creio que este vento, ó Pai, por mais, ó Deus, que esta pessoa não esteja entendendo, há um propósito, e esse propósito, meu Pai, vai trazer benefícios espirituais, esse propósito vai acrescentar, ó Deus, a fé, vai, ó Deus, lapidar ainda mais o caráter desse cristão, para que ele a cada dia se pareça mais com o Senhor Jesus. Sim, o Teu Espírito está agindo, o Teu Espírito está operando por intermédio desta prova, por intermédio desse deserto, por intermédio deste vale. E ainda que ele não entenda ou compreenda, Senhor, isso não significa que o Senhor não esteja presente, que o Senhor não esteja no controle. Pelo contrário, o Senhor é soberano, e sobre a vida dos Teus servos, sobre a vida dos Teus filhos, sobre a vida daqueles que o Senhor chamou e predestinou para se parecer, oh meu Pai, com a pessoa bendita de Jesus Cristo, o Senhor cuida, o Senhor guarda, o Senhor livra, o Senhor abençoa, o Senhor manifesta a graça e também a misericórdia. E eu creio, meu Pai, eu creio que esse vento vai passar, essa dificuldade vai passar, esse deserto vai passar, ó Deus, e essa pessoa sairá mais madura, sairá deste deserto com a fé, ah, meu Deus, mais fortificada e acrescentada em confiança para com o Senhor. Sim, meu Pai, por isso opera, por isso trabalha, por isso faz o impossível para o Teu louvor. Papai do céu, eu oro pedindo a bênção também sobre a vida desta pessoa, Papai, que está sendo bombardeada, sim, constantemente pelos ataques do diabo. O diabo tem se levantado, o diabo tem lutado, o diabo tem investido, ó meu Pai, de uma maneira sagaz e feroz, Senhor, contra a vida desse irmão, contra a vida dessa irmã, Senhor, que tem se colocado como intercessor, como intercessora do lar, Deus, papai, porque este irmão e esta irmã se colocou como intercessor e intercessora diante da tua face. O inimigo tem bombardeado retaliações, ó Pai, por parte do inferno, por parte dos espíritos imundos. Ó Pai, tem, ó Deus, vindo contra a vida desse intercessor, dessa intercessora. Mas nós pedimos, meu Pai, nós pedimos, meu Deus, cobre ele, cobre ela com as tuas mãos. Ah, Papai do céu, assim como a galinha junta debaixo das suas asas os seus pintinhos, assim também, meu Pai, aqueles que confiam no Senhor, aqueles que depositam a fé no Senhor, aqueles que esperam no Senhor, estão, ó Deus, guardados, estão protegidos debaixo das tuas mãos. E eu creio, Pai, que debaixo das tuas mãos, sim, ó Pai, na tua presença é o lugar mais seguro para se estar. Sim, os bunkers, ó Pai, que são construídos, Senhor, em tempos de guerras, aonde, ó Deus, autoridades governamentais podem se esconder, ó Pai, não são tão eficazes quanto a tua presença, meu Deus. A tua presença nos guarda, a tua presença nos livra dos ataques eminentes por parte do adversário. Sim, o seu poder é manifesto, ó Pai, e o adversário não suporta, as legiões não suportam, Senhor, elas batem em retirada, porque o Senhor é o Deus Todo-Poderoso, o Deus que tudo pode, o Deus que tudo faz, e a nossa confiança está em Ti, meu Deus. É no Senhor quem nós esperamos, é no Senhor, ó Pai, que nós confiamos. Por isso, nessa tarde, vai, ó Deus, manifestando o seu braço forte, vai nesta tarde, meu Pai, repreendendo essas investidas do adversário, sim, esses ataques do inimigo, meu Pai. Ajuda, ajuda o teu povo, ajuda a tua igreja, Senhor, para que, ao invés, ó Pai, de ficarmos esperando o adversário nos atacar, mas, ah, Deus, nós sairmos ao ataque, porque está escrito, Deus, que as portas do inferno não prevalecerão contra a tua igreja. E sabemos, meu Pai, que porta não é instrumento de ataque, mas é instrumento de defesa. Logo, quando a igreja ataca, o adversário não resiste, não suporta, oh meu Deus. Por isso pedimos, vem derramar sobre cada irmão, sobre cada irmã, sobre cada pessoa, ó Pai, mais poder, mais graça, mais virtude, mais temor, mais, ó Pai, a condição de estar em obediência para com o teu reino, para com a tua palavra. Sim, que a cada dia, Senhor, nós como igreja possamos nos posicionarmos mais diante da tua face, diante da tua presença. Ajuda-nos, Espírito Santo, ajuda-nos, Espírito de Deus, e que a mão amiga, a mão bendita, a mão poderosa do Senhor esteja sobre nós e operando através de nós, ó Pai, para que o mal, Senhor, não suporte e bata em retirada. Sim, vai levantando homens, vai levantando mulheres cheios, cheias do teu Espírito, meu Pai, que um verdadeiro batalhão de fé se levante, ajuda a igreja, ó Pai Pentecostal, Deus de amor, a continuar a missão, ó Deus, ó Pai, que foi delegada pelo próprio Senhor Jesus Cristo, que é ir por todo mundo, anunciando o evangelho a toda criatura. Ajuda a igreja pentecostal, Deus de amor, meu Pai, a continuar esta missão. Sim, é, meu Pai, quer seja por terra, quer seja por ar, quer seja, meu Pai, por meios de comunicação. Senhor, que a Tua palavra chegue aos quatro cantos da terra e que o Senhor use esta igreja, meu Pai, assim como o Senhor já tem usado, que o Senhor use ainda mais, Senhor, nesse tempo, ó Pai, que entendemos pelas Escrituras Sagradas que é o tempo do fim. É, meu Pai, vai usando, usa e abençoa, vai tomando a nossa liderança nas Suas mãos, meu Pai. Vai tomando a vida da nossa irmã, presidente mundial, Ereni Miranda. A vida da nossa irmã vice-presidente mundial, Débora Miranda. Pastor Lorival de Almeida, presbítero Davi Miranda Neto. Senhor, e toda a diretoria. É, Pai, não só a deliberativa, como também a Pai executiva. Senhor, os nossos pastores, os nossos presbíteros, os nossos diáconos, Senhor, os nossos cooperadores, as nossas cooperadoras, a membresia, de modo geral, meu Pai, manifesta a Tua bênção, manifesta a Tua graça, manifesta a Sua misericórdia e que o Teu favor seja manifestado, ó Deus, sobre a nossa vida, sobre a nossa casa, sobre a nossa família, meu Pai. É para o Teu louvor, Deus vivo. É para o Teu louvor, Deus verdadeiro. Vai estendendo as Suas mãos, vai levantando. Ah, Papai, a cada dia, ah, Senhor, irmãos e irmãs que estejam no centro da Tua vontade, abençoa, meu Deus, abençoa, meu Pai, Senhor, as autoridades eclesiásticas, as autoridades governamentais, Senhor, abençoa. Como disse o apóstolo Paulo, devemos orar pelas autoridades, sim, tendo em vista que foram constituídas pelo Senhor. Pai, vai abençoando, vai sustentando, vai fortalecendo, abençoa, meu Deus, abençoa, meu Pai, a obra assistencial da igreja pentecostal, Deus de amor, vai abençoando, Deus vivo, vai abençoando, Deus verdadeiro. É, Papai, a nossa diretoria, ó Deus das instituições Reviver, vai abençoando, meu Deus, os nossos irmãos voluntários, sim, que colaboram, Senhor, para que vidas sejam assistidas em suas necessidades. Abençoa de uma maneira poderosa, abençoa de uma maneira tremenda. Ah, Papai do Céu, vai tomando nas Suas mãos também aqueles, ó Deus, que têm sido assistidos. Pessoas, meu Pai, que nesse momento estão passando, ó Pai, por algum tipo de privação, por algum tipo, ó Pai, de necessidade, e tem encontrado essa mão amiga, tem encontrado, ó Deus, esta assistência que, ó Deus, é uma extensão do amor ao qual o Senhor colocou, ah, meu Deus, em cada coração daqueles que o Senhor amou primeiro. Vai abençoando, meu Pai, vai abençoando, vai mudando o quadro, vai mudando a história, sim, essas pessoas que hoje necessitam, mas eu quero crer, Pai, ó Deus, que vai chegar o dia, que vai chegar a hora, em que elas não necessitarão mais, ó Pai, e serão elas quem vão dar assistência para outros. Papai, vai abençoando, vai confirmando a graça, o favor, a misericórdia do Senhor sobre cada vida, sobre cada alma. É o que nós te pedimos aqui agora e já te agradecemos pela fé em nome de Jesus. Que Deus abençoe, querido irmão internauta e também querido irmão ouvinte, você que orou juntamente comigo. Eu quero fazer um convite muito mais do que especial e é uma das decisões, se não a decisão mais importante na vida de alguém. Eu falo sobre decidir por Cristo. Eu falo da eternidade. Aonde você quer passar a eternidade? A Bíblia diz que tem dois caminhos e somos nós quem escolhemos. Por meio da fé em Jesus, nós temos o direito à vida eterna, ao perdão e à reconciliação com Deus. Então eu quero fazer esse convite para que você que ainda não decidiu por Cristo, faça isso agora. Você que ainda está afastado, não permaneça longe. Volte para Jesus hoje. Faça comigo a oração de confissão a Deus, repetindo as seguintes palavras. Senhor Deus e Pai, é diante da Tua presença que eu estou. E diante da Tua presença, eu quero pedir perdão pelos meus pecados. Pedir ao Senhor que a Tua graça, que é abundante, seja uma vez mais manifestada na minha vida. Eu creio no sacrifício de Jesus na cruz do Calvário. E creio que este sacrifício é suficiente para me perdoar e me dar direito à vida eterna. Me recebe, ó Pai, porque eu creio e confio em Jesus. E peço que o Teu Espírito habite em mim, me dando condições para permanecer nesta fé até que Jesus venha buscar a igreja. Amém. Parabéns, você que aceitou Jesus, você que reconciliou, manda para cá a sua mensagem. Nós temos uma equipe que vai te dar as devidas orientações para que você permaneça nessa fé e passe a congregar em uma de nossas igrejas Pentecostal Deus e Amor. Anote os endereços ao qual você pode mandar a mensagem, dizendo, eu quero aceitar Jesus. O e-mail é queroaceitarjesus@ipda.com.br ou WhatsApp DDD 11 95 94 46 45. Manda para cá a sua mensagem e será um prazer te receber na família Deus e Amor. Bom, eu vou ficando por aqui, estamos chegando ao término dessa transmissão. Você que está no programa Voz da Libertação, permaneça, temos uma programação especial preparada com muito carinho para que a sua alma continue sendo acrescentada em fé. E você que está no canal do YouTube, você pode migrar para o canal Direto com Deus, onde nós temos 24 horas ininterruptas de oração. Continue em oração e certamente as copiosas bênçãos de Jesus cairão de maneira abundante sobre a sua vida. Esse quem comunicou com você foi o seu irmão em Cristo, Diácono Douglas Almeida, diretamente aqui dos estúdios em nossa sede mundial, Templo da Glória de Deus, aqui mesmo na Avenida do Estado 4568, bairro da Liberdade. Se você está nas proximidades, ainda dá tempo de você estar conosco na quarta do Grande Mover de Deus. Daqui a pouquinho, às 19 horas, a palavra de Deus será pregada e você é o nosso convidado. Que Deus abençoe, Deus permitindo, numa próxima oportunidade a gente volta. Fique com Jesus.
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3: O que acontece com o nosso cérebro quando fazemos uma boa ação? Uma pesquisa inovadora revelou que ter gestos nobres, como ajudar alguém ou fazer doação, ativa no cérebro áreas ligadas ao prazer e à recompensa. O simples ato de pensar em fazer o bem já ativa o sistema de recompensa do cérebro e libera uma carga da neurotransmissora dopamina, substância envolvida na sensação de bem-estar. A doação não está relacionada com a quantidade, e sim com o significado da ação. Essa sensação boa que acontece quando sentimos que estamos fazendo bem pode ser a resposta fisiológica do corpo para quando doamos, gastamos dinheiro ou dedicamos algum tempo a ajudar sem pensar diretamente em nós mesmos. Pois é como se fizéssemos a escolha em fazer caridade em vez de simplesmente nos favorecer. Gentileza e cuidado também são repassados. Quando vemos alguém fazer algo gentil, carinhoso, ou quando recebemos alguma gentileza, somos inspirados a ser mais gentis. Dessa maneira, a gentileza se espalha de um para o outro, liberando uma carga de felicidade direta no cérebro, influenciando o comportamento de pessoas que nem mesmo viram o primeiro ato de gentileza acontecer. Estudos sobre o cérebro mostram que quando doamos dinheiro para uma boa causa, partes equivalentes do nosso cérebro se ativam, como se nós mesmos estivéssemos recebendo dinheiro ou reagindo a outros estímulos prazerosos.
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1: Olá, família Reviver! A paz do Senhor Jesus! Mais uma alegria imensa estar aqui juntamente com vocês, espalhando amor, espalhando alegria. Vamos realmente glorificar o nome santo do Senhor. Diga para quem está do seu lado: você é especial para mim, você é importante para mim. Porque é isso mesmo, as pessoas que nós atraímos para estarem do nosso lado são importantes para nós. Seja esta pessoa quem for. Irmã, eu estou no trabalho. E quem está do meu lado aqui, esta pessoa aqui, é uma pessoa que só o sangue de Jesus. Talvez tudo que ela precise, eu vi exatamente isso, que ela é importante para alguém. Talvez passou a sua vida inteira procurando ser importante para alguém e nunca conseguiu ser importante. Mas alguém que talvez, né, ela menos espere, ela vai ouvir dessa pessoa aí: você é especial para mim, você é importante para mim. E ela vai mudar a atitude dela com você. Porque tudo aquilo que nos faz saber que somos especiais faz com que nós quebrantemos os nossos corações. É, não tem jeito. Não tem jeito, não. É assim mesmo que funciona. E vamos, então, seguindo com esse programa maravilhoso, que é um programa que serve de elevo espiritual para as nossas vidas. Eu confesso para vocês que eu aprendo muito aqui. Eu tenho aprendido da palavra de Deus juntamente com vocês. Tenho aprendido pelos testemunhos que eu tenho ouvido. E tenho aprendido por saber, né, que as pessoas nos fazem ser especiais. É assim que eu me sinto, por saber que estou aí na sua casa, ligadinho com você. Às vezes as pessoas nem me conhecem, nunca me viram pessoalmente, mas elas já ouviram a minha voz. E aí, então, elas mandam aquele recadinho para mim: irmã Eliana, eu nunca vi a irmã pessoalmente, mas eu já amo a irmã. E eu sou grata a Deus por este amor, porque este amor é recíproco. Eu também amo cada um de vocês, e saber que a palavra de Deus está sendo aí absorvida, está chegando na casa de vocês, está fazendo um diferencial, isso é muito bom. Meu coração se alegra muito no Senhor. E é por isso que eu venho aqui fazer esse programa com tanto amor e com tanto carinho. Lembrando sempre que as instituições Reviver são realmente, né, as patrocinadoras aí desse programa maravilhoso. É um programa que é feito pelas instituições Reviver. Tanto a Fundação Reviver como a Associação Help Deus é Amor. Eles que me cederam aí este privilégio, que eu digo assim porque é realmente um privilégio, poder estar aqui falando do amor de Deus, falando da beneficência, de ajudar pessoas, de estender a sua mão, de fazer o impossível para ajudar a quem precisa. E falando de impossível, eu quero inclusive aproveitar para pedir a vocês ajuda, para que vocês tragam aqui na nossa sede mundial, tragam quando vocês vierem para os nossos cultos, quando vocês vierem para a Santa Ceia, para que vocês tragam 1 quilo de alimento, que não pesa para ninguém. Eu sei que está tudo muito caro, meus irmãos. Eu sei que está tudo muito caro, mas o Senhor é o provedor da nossa casa. E mesmo em tempos difíceis, quando nós tiramos daquilo que é nosso para dividir com outros, Deus não deixará faltar jamais na nossa casa, jamais na nossa mesa. E temos referências bíblicas grandiosas com isso, porque a bênção do Senhor é a bênção do Senhor não acrescenta dor, né? Ela vem e vem realmente para suprir as nossas necessidades. E eu sei que se cada um de nós tirar um pouquinho, não vai faltar para ninguém. Olha, nesse momento nós precisamos de arroz, precisamos de feijão, precisamos de leite. Leite usa-se muito aqui, né? Tem os nossos idosinhos. Na nossa unidade Cezé Fredo, também tem as nossas crianças na creche, também tem as cestas básicas que mensalmente nós entregamos, né? Uma vez por mês as pessoas vêm retirar essas cestas básicas, e aí para os idosinhos e para as crianças tem que ir o leite, não pode ficar sem o leite. Também usamos fralda descartável para adultos. Eu sei que hoje tem as grandes marcas, mas eu sei que tem muitas pequenas marcas ou marcas que estão começando agora, né? que também produzem aí as fraldas. Se você é um produtor e quer fazer aí um trabalho de doação, talvez você não pode fazer um trabalho de doação em espécie, mas você pode doar, doando fraldas para idosos, né, para os idosinhos, fraldas geriátricas, ou doando também fraldas infantis. Nós temos as crianças ali na creche, temos bebezinhos de todas as idades, e os nossos pequenininhos, eles têm uma idade de desfraldar, mas tem aqueles que não estão em idade de desfraldar, então eles precisam todos os dias usar lenços umedecidos. Então, faça a sua doação, traga a sua doação. Sabe que tem coisas que às vezes as pessoas, né, elas não se dão conta, né? Mas sabe que um pacote de biscoito, né? De biscoito lá em alguns estados, outros de bolacha, como aqui em São Paulo, faz uma diferença tão grande. Porque, observem bem, nós temos as nossas cestas básicas, elas vêm, o nome já diz, cesta básica, né? Com os alimentos principais, entende? Então ela vem com arroz, feijão, óleo, né? Leite, café, açúcar, sal, vem com as coisas básicas. E às vezes nós conseguimos colocar ali um pacote de biscoito para o idosinho, para a criança. Às vezes não é para todos, mas para aqueles que têm criança e que são mais idosinhos, né? Nós conseguimos colocar um biscoitinho com leite, é gostoso, não é? Ou com chazinho, às vezes nós conseguimos colocar, mas não é sempre. Então, talvez você não pode doar, ai, Meliana, o pacote de arroz está muito caro, não consigo doar um pacote de arroz. Dou um pacote de biscoito, que é mais baratinho, né? Um pacote de bolacha, tem aquelas bolachas de maizena, ai, aquilo com chá é uma delícia, gente. Aquilo com chá é muito bom. Faça o que você pode fazer. Inclusive, nós aceitamos também doação, né, de lata de sardinhas, lata de atum, extrato de tomate, né? Ou a massa de tomate, igual as pessoas falam, né? Também aceitamos, tá? Por quê? Porque assim, ó. Nós preparamos o cardápio de acordo com a nutricionista da creche, das nossas unidades. Então, por exemplo, a sardinha que é doado, então nós pegamos essas sardinhas, faz-se uma torta de sardinha, já é o lanchinho das crianças, porque as crianças precisam ali de proteína, junto vai um milho, vai uma ervilha, né? Vai ali várias coisas para poder incrementar, para deixar, mas a torta fica muito saborosa, que eu já comi lá. E aí nós precisamos, então, de doações. Então você pode doar aí azeite, você pode doar o que você sentir no seu coração. O leite em pó é muito bem-vindo, tá bom? O que você sentir no seu coração. Também precisamos muito de roupas infantis, aquelas roupinhas de baixo para as crianças, principalmente para as crianças que estão sendo desfraldadas, não é? Às vezes você está passando por uma situação aí, né, de perda de roupa de criança. Ah, perdi. Meu filho cresceu, perdeu tudo que tinha aqui em casa. Faz aí uma sacolinha, um pacotinho. Quando você vier aqui para a nossa sede mundial, entrega. Ou se você não pode trazer na nossa sede mundial, você pode entregar em qualquer igreja Deus e Amor. Porque todas as igrejas pentecostal Deus e Amor, elas têm um trabalho beneficente. Nós somos uma igreja que realmente entendeu esse propósito de Deus. Nós temos sempre nas nossas igrejas o varal solidário, onde ali tem sapato, tem roupa. Eu já vi tanta carinha feliz que vocês nem imaginam. Recentemente, lá no Piauí, eu fui, inclusive, em uma igreja, e nessa igreja estava tendo o varal solidário. Então, os irmãos colocaram umas mesas ali, né? E colocaram as roupas. E as crianças, elas pareciam que estavam numa loja, aquele rostinho de felicidade. Enfiava o pezinho no sapato para ver se servia. E era aquela feição, a coisa mais linda, porque essas crianças, elas não vão até uma loja, porque não tem como, os pais não têm dinheiro para isso, né? Mas ali elas se sentem, elas vivem essa experiência como se elas estivessem numa loja. Então, é montado ali, tem as roupas, tem o sapato, inclusive tem brinquedos, tem várias coisas. E também para os adultos, né? Aquele que pode ajudar o outro, estende a sua mão, ajuda mesmo. Nós, em todas as nossas igrejas pentecostal Deus e Amor, estamos aptos para receber ali a sua doação. Faça sua doação com amor e com carinho e você vai ver o que Deus vai fazer na sua vida. Olha, se o azeite da botija nunca faltou, né? Não faltou para aquela viúva durante todo o período de fome que houve naquele lugar. Não faltou o azeite, não faltou a farinha. Com certeza, não vai faltar roupa para você, não vai faltar sapato, não vai faltar alimento na tua casa, porque o Senhor está vendo que você é uma pessoa grata, é uma pessoa de bom coração, que faz a boa obra, e esta obra agrada a Deus. Por isso, nós vamos seguindo, fazendo sempre um bom trabalho no Senhor Jesus, levando o amor de Deus, com toda certeza, e estendendo a nossa mão para quem precisa. Ah, você pode inclusive fazer a sua doação financeira agora. Você pode fazer transferência, Pix bancário. Nós temos várias campanhas de arrecadação. Nós temos ali, né, o material escolar, nós temos a cesta básica, que você doa também, né? R$100 ali, uma cesta básica. Cada pessoa doando um pouquinho, nós vamos fazer uma grande diferença nesse mundo. E imagino Deus olhando lá do céu e vendo o povo dele nesta união sem igual. Com certeza agrada a Deus. 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
1: E vamos seguindo, ainda com as nossas palavras de sabedoria. E hoje eu achei um salmo aqui que é muito lindo. Eu amo esse salmo, gosto de orar esse salmo, que é o Salmo 143. É um salmo longo, então vou fazer a leitura rapidinho. Ó Senhor, ouve a minha oração, inclina os ouvidos às minhas súplicas. Escuta-me segundo a tua verdade e segundo a tua justiça. E não entres em juízo com o teu servo, porque à tua vista não se achará justo nenhum vivente. Pois o inimigo perseguiu a minha alma, atropelou-me até o chão, fez-me habitar na escuridão, como aqueles que morreram há muito. Pois que o meu espírito se angustia em mim e o meu coração em mim está desolado. Lembro-me dos dias antigos, considero todos os teus feitos e medito na obra das tuas mãos. Estendo para ti as minhas mãos, a minha alma tem sede de ti, como terra sedenta. Ouve-me depressa, ó Senhor, o meu espírito desmaia. Não escondas de mim a tua face, para que não seja semelhante aos que descem a cova. Faze-me ouvir a tua benignidade pela manhã, pois em ti confio. Faze-me saber o caminho que devo seguir, porque a ti levanto a minha alma. Livra-me, ó Senhor, dos meus inimigos. Fujo para ti, para me esconder. Ensina-me a fazer a tua vontade, pois és o meu Deus. O teu espírito é bom, guia-me por terra plana. Vivifica-me, ó Senhor, por amor do teu nome, por amor da tua justiça. Tira minha alma da angústia e, por tua misericórdia, desarraiga os meus inimigos e destrói a todos que angustiam a minha alma, pois sou teu servo. Esse salmo é um salmo para aqueles dias em que a nossa alma procura descanso e não encontra. Quando tudo parece que está perdido, quando a situação é avessa, quando nós percebemos que o inimigo das nossas almas levanta todos ao nosso derredor para lutar contra nós, para levantar ali o seu exército para nos destruir, nos colocar no chão. E aí o nosso coração se angustia, porque vão acontecendo dias, não tem aquele dia, né? O povo do mundo tem até um ditado, acordei de pé esquerdo, né? Não é. É o dia que o inimigo resolveu levantar a sua bandeira ali e ganhar território. Quer ganhar território na sua casa, quer ganhar território na sua, no ônibus, quer ganhar território na faculdade, na escola, no trabalho, na vizinhança. Quer ganhar território em toda parte. Então ele levanta um exército que vai por todos os lados te afrontar, te encurralar. E aí, então, quando você se sentir encurralado, você desmorona. E, às vezes, infelizmente, tem pessoas que desmoronam e não vigiam nas suas palavras, não é? Não vigiam nas suas atitudes, não vigiam naquilo que deveriam vigiar. E aí perdem a bênção. Às vezes a bênção já está às portas e, por uma falta de vigilância, perdem a bênção. Mas aquele que confia no Senhor, ele ouve a voz do Espírito e ele se inclina para ter comunhão com Deus. E ao ter comunhão com Deus, ele se rende aos pés do Senhor. Ele se declara para Deus. Ele rende a sua alma aos pés dele e diz: Senhor, sou dependente. Eu preciso de ti. Sou falho, sou pecador, sou miserável. E estou angustiada, minha alma está angustiada, porque tudo ao meu redor está contrário a mim. Mas o Senhor é aquele que tem sobre mim autoridade e poder para fazer valer a tua força em mim e me resgatar deste mundo traiçoeiro. Os inimigos podem armar laços contra nós, os inimigos da nossa alma, viu? Nossa luta não é contra carne e sangue, não. Mas ele levanta o exército dele, ele incorpora em alguns seres humanos aí para nos afrontar. Mas lembre-se sempre, não é contra o homem que você tem que lutar, não é contra a mulher, mas é contra as potestades de Satanás. Por isso, quando o inimigo vier tentar tirar a sua paz e a tua alma angustiar, ore este salmo, ministre esta palavra sobre a tua vida, eleva a tua oração a Deus e diga: Senhor, sou teu, independente da situação, eu sou teu, a minha alma é tua, a minha casa é tua, a minha família, os meus pensamentos, os meus olhos, tudo que eu tenho é teu, por isso livra, guarda, cobre com teu sangue, faz um diferencial, que eu seja luz no meio das trevas e que eu possa refletir o brilho da tua luz como um farol que ilumina toda uma rua, que ilumina toda uma região, porque o teu poder e a tua autoridade estão sobre mim. E você decretando, determinando sobre a tua vida, o Senhor assume o compromisso. Ele assume o quê? Ele assume a frente. E quando ele assume a frente, não há ninguém que possa nos vencer. Se Deus é por nós, quem será contra nós? Ninguém, com toda certeza. Ele é aquele que já garantiu a nossa vitória. Deus abençoe vocês, muitíssimo obrigado e até a próxima. Permitindo Deus, eu volto e, me permitindo você, nós teremos um encontro marcado aqui. Eu aqui do estúdio, você aí da sua casa, mas o poder de Deus é de igual forma, porque somos movidos pelo Espírito e pelo amor que nos move em nome de Jesus. Deus abençoe! E até breve, se Deus quiser.
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4: Fecha os seus olhos, você que não pode se ajoelhar, mas você vai fechar os seus olhos. Esta oração de adoração ao Senhor. O Senhor está presente aqui, aleluia. Fecha os teus olhos. Mova-te, Espírito Santo. Mova-te, Espírito Santo. Mova-te, Espírito Santo. Oh, glória a ti. Oh, glória a ti.
2: 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Boa noite.

0: de hidrogênio.
1: Plano Nacional de Logística orienta o planejamento da infraestrutura de transportes para as próximas décadas.
2: O documento destaca a integração como um dos principais desafios. Pablo Mundim.
3: O plano reúne 31 eixos prioritários para os próximos 24 anos. São 12 rodoviários, 8 ferroviários, 4 aquaviários e 7 intermodais, que combinam diferentes formas de transporte.
1: E ainda, a Agência Nacional de Proteção de Dados suspende por 3 dias a funcionalidade de transmissão ao vivo do Discord.
2: A ação faz parte do processo que apura falhas na proteção de crianças e adolescentes no ambiente digital. Thaís de Araújo.
4: A suspensão será mantida até que a empresa comprove a adoção de medidas técnicas de segurança e de governança que sejam adequadas para proteger os menores de 18 anos.
1: Hoje, na apresentação da Voz do Brasil, Mariana Jungmann e Luciano Seixas.
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1: Foram regulamentados 4 decretos na área de energia e transição energética.
2: Entre as medidas está a regulamentação das atividades de captura e armazenamento de carbono e também a abertura do mercado livre de energia.
1: Os detalhes você vai ouvir agora na reportagem de Graziele Bezerra.
5: Um dos decretos assinados nesta quarta-feira regulamenta o uso de tecnologias de captura e armazenamento de carbono. A medida contribui para a redução das emissões de gases de efeito estufa e para tornar o Brasil um país carbono negativo, como explica o ministro de Minas e Energia, Alexandre Silveira.
6: Capturar o carbono, colocá-lo onde é possível colocá-lo de forma segura, nas rochas, e tornar a produção de petróleo e a produção de outros biocombustíveis com captura e estocagem negativa de carbono.
5: Outro decreto estimula a produção e consumo de combustível sustentável de aviação no país. O ministro Silveira também anunciou a regulamentação da abertura do mercado de energia, permitindo que consumidores de baixa tensão escolham seu próprio fornecedor de energia elétrica, o que alcança consumidores residenciais, pequenas indústrias e comércios.
6: Até dezembro de 27, todo o comércio e toda a indústria poderá escolher de quem comprar energia. E até novembro de 28, todos os consumidores brasileiros.
5: Também foi regulamentado o mercado de hidrogênio de baixa emissão de carbono no país. O decreto prevê a estruturação do Sistema Brasileiro de Certificação de Hidrogênio, que tem como objetivo comprovar o desempenho ambiental do hidrogênio em comparação com outros combustíveis. Reportagem Graziele Bezerra.
2: Estradas, portos, aeroportos e hidrovias. Um documento aponta os principais desafios no modal de transportes do Brasil.
1: O Plano Nacional de Logística mapeia problemas atuais, prevê demandas que devem crescer e aponta onde a infraestrutura de transportes precisa avançar em até 2025.
3: O plano reúne 31 eixos prioritários de transporte para os próximos 24 anos. São 12 rodoviários, 8 ferroviários, 4 aquaviários e 7 intermodais, que combinam diferentes formas de transporte. Outros 11 eixos integram um banco de projetos para estudos futuros. Com 112 objetivos prioritários, o Plano Nacional de Logística identifica problemas que precisam ser enfrentados hoje, demandas que podem crescer até 2050 e oportunidades de desenvolvimento regional. O plano também identifica a necessidade de ampliar o uso de ferrovias, hidrovias e cabotagem, e de melhorar a integração entre diferentes modos de transporte. Entre os desafios estão os gargalos para o transporte de produtos importantes para a economia brasileira, como soja, milho e carnes. O ministro de Portos e Aeroportos, Tomé Franca, defende novos modais para ampliar o escoamento.
7: Um grande gargalo do setor portuário hoje não é mais a sua capacidade, mas o acesso aos portos para que a gente possa ter maior eficiência. A gente precisa integrar esses modos de transporte. Portanto, eu acho que o PNL ele aponta para esse futuro da infraestrutura brasileira.
3: Hoje, as rodovias respondem por mais da metade do transporte de cargas e o setor emite cerca de 217 milhões de toneladas de CO2 por ano. O ministro dos Transportes, Jorge Santoro, explica que o PNL vai ser o principal instrumento de transformação do setor para a próxima geração.
8: Então, isso é um investimento que tem um efeito multiplicativo na economia muito relevante, muito importante. E a gente, com esse PNL, está procurando propor

0: contra o Brasil.
1: Para ajudá-las a enfrentar as dificuldades causadas pela perda do mercado norte-americano, a Agência Brasileira de Promoção de Exportações, Apex Brasil, anunciou uma série de ações.
0: Elas envolvem atendimento individualizado para encontrar outros países compradores e auxílio para adaptação a novos mercados.
1: Mais cedo, eu conversei com o presidente da Apex Brasil, Laudemir Miller, sobre essa atuação. Acompanhe. Presidente Laudemir Miller, um prazer ter o senhor com a gente aqui na Voz do Brasil, seja bem-vindo. Então vamos falar pra gente, explique pra gente, por favor, sobre esse plano de diversificação de exportações. O que, que é essa nova estratégia criada pela Apex para ajudar as empresas que foram afetadas pelas novas tarifas dos Estados Unidos?
2: Oi, Mariana, um prazer estar aqui. É um plano de socorro, de atendimento às empresas que estão sendo impactadas pelo aumento de tarifas pelo governo americano. Nós temos hoje vários setores, mais de 2 mil produtos estão com tarifas elevadas. Você imagina que de uma hora para outra o empresário brasileiro está enfrentando um imposto a mais, uma tarifa a mais de 40%. Então nós vamos apoiar diretamente as empresas brasileiras, vamos trabalhar com 5.300 empresas para que essas empresas, o empresário, possa encontrar, ficar frente a frente com o comprador internacional do mercado dele, né, do produto dele, em mercados alternativos. Então, é isso que a gente vai fazer. Nós vamos fazer isso por meio de feiras internacionais, rodadas de negócios, trazer compradores ao Brasil. E o nosso objetivo é realmente fazer com que, apoiar esses empresários para que eles diversifiquem, encontrem um novo caminho, encontrem um novo mercado.
1: Pois é, o senhor mencionou aí 5.300 empresas, né, afetadas, que podem ser ajudadas por esse novo plano. São 35 setores econômicos. Quais são esses setores, presidente? Onde é que o problema é mais grave e o plano, ele tem mecanismos aí para priorizar alguns setores onde, entre esses 35, onde o problema seja ainda pior?
2: Nós vamos atender a todas as empresas impactadas, né? 5.300 empresas, todas as empresas impactadas pelo tarifaço. Claro que a gente tem algumas prioridades, são setores que estão sofrendo mais, né? Porque a gente tem muitas empresas, por exemplo, do setor de rochas, que pega muito, né, aí a região do Espírito Santo, que os Estados Unidos é o mercado principal. A gente tem o setor de madeira, que pega a região sul, que os Estados Unidos é o mercado principal. Móveis, a gente tem calçados, têxteis, enfim, de várias regiões do Brasil. Nós vamos priorizar estes setores numa estratégia também setorial. A Apex Brasil, que é a Agência Brasileira de Promoção de Exportação, nós temos uma parceria com 29 entidades setoriais, empresariais, que estão conosco nesse grande movimento, né, de apoiar essas empresas. Então a gente tem prioridade, mas nós vamos atender todas as empresas, cada uma delas individualmente. E aí, Mariana, até para as empresas, né, as pessoas que estão ouvindo a Voz do Brasil e acompanhando a gente, o Brasil, neste mês de julho, nós exportamos 35 bilhões de dólares. E de janeiro a julho, a balança comercial brasileira já registra 220 bilhões de dólares de exportação. Ano passado, nesse período, a gente estava em 200 bilhões. E o que está acontecendo, né? Nós temos, portanto, 20 bilhões a mais em relação ao ano passado. Nós caímos a exportação para os Estados Unidos em 3 bilhões de dólares, mas nós tivemos um aumento para a Europa de 3,1 bilhões de dólares. Para a Índia, que é um mercado que agora a gente está tracionando mais as nossas exportações, nós crescemos 2 bilhões e 700 milhões, nós crescemos 11 bilhões e 300 milhões para a China. Então, a exportação brasileira está num caminho muito importante. A gente já tem um superávit da balança comercial no Brasil deste ano, nessa metade do ano, de 50 bilhões de dólares, mas tem setores que estão sofrendo com o mercado americano. Então, nós estamos num movimento geral para trabalhar a diversificação das exportações brasileiras com um foco específico nas empresas que estão sendo afetadas. E a gente vai trabalhar com vários mercados. Vamos trabalhar com o Canadá, com o México, a gente vai trabalhar a África, vamos trabalhar com a Europa, que a gente tem esse acordo tão importante, com a Alemanha, vamos trabalhar com a Ásia principalmente, né? Não só China, mas Filipinas, Indonésia, Malásia, Singapura, que a gente acabou, que o Brasil acabou de assinar um acordo. Então é um grande movimento de ampliação das exportações do Brasil, de diversificação das exportações brasileiras, mas principalmente, sabe, Mariana, para pegar na mão

0: bom para atender aquele empresário que de uma hora para outra está enfrentando um imposto de 40%. É para esse empresário que é esse plano. E o que, que a gente vai fazer? Nós vamos colocar compradores internacionais do produto dessa empresa frente a frente para que ele possa negociar. E a gente vai fazer isso, inclusive, com isenção de taxa. Nós não vamos cobrar os serviços que geralmente a Apex Brasil cobra, né? A gente tem alguns subsídios, mas dessa vez a gente vai fazer com uma isenção total de taxa para esses setores, porque realmente as empresas estão precisando. E ainda mais, muitos empresários nos falam assim, mas eu estava preparado para os Estados Unidos.
1: Sim, inclusive, uma alegação, né? Ah, é um mercado específico, eu tinha que vender a demanda da forma como eles apresentam. É possível adaptar isso para outros mercados?
0: Muitos, por exemplo, falam assim, ah, mas a minha máquina ela está certificada para o mercado americano, né? O meu produto tem uma certificação específica, eu fiz uma adaptação, eu mudei minha embalagem, seja específico para os Estados Unidos. Nós vamos poder atender também essas empresas, inclusive com apoio financeiro para certificação, para mudança de embalagem, no valor de até R$40 mil. Então, as empresas que trabalharem com a Apex Brasil, que se inscreverem, que entrarem nesse nosso plano de diversificação, vão ter uma série de medidas de estar frente a frente com um comprador internacional, mas também de se preparar. E o empresário vai poder ele buscar uma certificação, vai poder ele, por exemplo, fazer uma adaptação no produto, e aí a gente vai ter uma metodologia, inclusive, de fazer um ressarcimento de até R$40 mil para realmente a gente trabalhar nos próximos 12 meses para que essas empresas encontrem um novo mercado. Nós não queremos e não vamos, Mariana, abandonar os Estados Unidos. Estados Unidos é um mercado muito importante, nós vamos continuar trabalhando nos Estados Unidos, junto com as empresas brasileiras, inclusive junto com as empresas americanas. Nós temos um escritório, a Apex Brasil tem um escritório em Washington, onde nós vamos trabalhar para que o setor privado estimule, negocie um aumento das isenções. Nós queremos que mais produtos brasileiros fiquem isentos, os produtos já isentos, nós queremos aumentar a nossa participação no mercado americano, mas o nosso ponto principal agora é diversificar as exportações brasileiras e pegar na mão, apoiar esses empresários que estão sofrendo com esse aumento de tarifa repentina, né? O que muda os negócios, muda toda a estratégia, e a Apex Brasil, a Agência Brasileira de Promoção de Exportações, junto com 29 entidades do setor privado brasileiro, vão trabalhar a partir de hoje já, junto com as empresas, para que elas possam encontrar um novo mercado e seguir as exportações.
1: Presidente, o senhor mencionou até um atendimento individualizado que vai ser feito com as empresas, né? Ou seja, cada uma sendo atendida na sua especificidade. Exato. Os empresários, então, que estiverem, né, esses 5.300 empresários que estiverem interessados em receber esse apoio da Apex Brasil, como é que eles devem proceder? Onde eles podem procurar informação? Como é que eles podem acessar a Apex?
0: Eles podem procurar diretamente a Apex Brasil, que é apex.com.br. Então, a gente já está preparado para atender essas empresas, e o atendimento é individualizado, Mariana. Sabe por quê? Porque cada empresa tem a sua realidade, tem o seu produto, tem a sua estratégia, tem a sua maturidade. Então, nós vamos atender uma por uma, montar uma estratégia para o seu produto, para um mercado alternativo. A gente tem uma base de inteligência muito importante de oportunidades dos mercados internacionais para cada um desses produtos, mas também toda uma estratégia com 29 entidades do setor. Então, a empresa também pode procurar a sua entidade, empresa de calçado, de móveis, de plástico, enfim, de 29 setores que nós estamos trabalhando nessa parceria, nesse grande movimento, nesse esforço extraordinário. Toda a nossa equipe tá mobilizada. É a hora de a gente se unir para diversificar as exportações brasileiras, para apoiar os nossos empresários que tanto trabalho, que tem orgulho do seu produto. A exportação muitas vezes é um sonho para o empresário, né? E esse sonho, em alguns casos, está interrompido. Então, a gente quer voltar a sonhar com outro mercado, para que esse produto, que é tão bom, que é resultado do trabalho de muitas pessoas, de homens, mulheres, empresários, empresárias, possam encontrar um novo caminho, possam encontrar um novo mercado. E é esse o trabalho que a gente começa a fazer a partir de hoje.
1: Muito bem, nós conversamos com o Aldemir Miller, presidente da Apex Brasil. Presidente, muito obrigada pela sua entrevista à Voz do Brasil.
0: Obrigado, Mariana, e obrigado aí a todos os ouvintes que acompanham a Voz do Brasil.
1: pequena correção. O endereço da página da Apex é apexbrasil.com.br.
2: A Agência Nacional de Proteção de Dados determinou que o Discord suspenda as transmissões ao vivo na plataforma no Brasil.
1: A medida preventiva foi tomada após a identificação de falhas na proteção de crianças e adolescentes.
2: A decisão faz parte de uma fiscalização iniciada na semana passada, após episódio que resultou na morte de uma adolescente de 13 anos.
3: As transmissões ao vivo, as famosas lives, realizadas dentro da plataforma Discord, serão suspensas após determinação da Agência Nacional de Proteção de Dados, a ANPD. O bloqueio deve começar em até 3 dias úteis e vale também para outros recursos de compartilhamento de vídeo. Segundo a agência, foram identificados riscos graves relacionados ao uso das lives para violência, assédio, automutilação e incentivo ao suicídio envolvendo crianças e adolescentes. O Discord é uma plataforma que permite a troca de mensagens por texto, voz e vídeo. O serviço também reúne comunidades em que os usuários podem conversar e interagir em tempo real, sobretudo por meio das lives em jogos online. De acordo com a ANPD, pela forma como o serviço funciona, o Discord não consegue analisar o conteúdo das transmissões em tempo real. A plataforma depende de sistemas automatizados e de denúncias dos próprios usuários para identificar possíveis violações, como explica o superintendente de fiscalização da ANPD, Fabrício Lopes.
4: Se o Discord não consegue ter acesso ao conteúdo evidente, ele não consegue, de maneira espontânea e automatizada, agir em tempo para evitar essas violações que acontecem ali dentro, como exposição de crianças e adolescentes a conteúdo violento, a incitação à automutilação, a maus tratos e até tortura de animais, entre outros conteúdos proibidos pelo artigo 6º do ECA Digital.
3: A agência ainda apura outras possíveis falhas, como problemas na verificação de idade e na remoção de conteúdos que violem os direitos de crianças e adolescentes. O superintendente de fiscalização da ANPD, Fabrício Lopes, explica ainda que a suspensão será mantida até que a empresa comprove a adoção de medidas técnicas, de segurança e de governança que sejam adequadas para proteger os menores de 18 anos.
4: Essa suspensão vai ser por prazo indeterminado, porque o motivo que justificou essa suspensão precisa ser vencido antes de que a plataforma possa restaurar essas funcionalidades. Enquanto permanecerem as razões técnicas que justificaram essa suspensão, não há, a gente não entende como possível a restauração dessas funcionalidades.
3: O Discord tem 3 dias úteis para comprovar o cumprimento da determinação e 10 dias úteis para apresentar recurso. Caso sejam confirmadas as irregularidades, a empresa também poderá sofrer sanções previstas no Estatuto Digital da Criança e do Adolescente, o ECA Digital, incluindo multa de até 50 milhões de reais por infração. A decisão faz parte de uma fiscalização iniciada na semana passada, que investiga um grupo criminoso suspeito de incentivo ao suicídio por meio do Discord, resultando na morte de uma adolescente de 13 anos no último dia 22 de julho. Segundo a plataforma Discord, uma investigação interna identificou evidências de que a atividade criminosa foi coordenada em outras plataformas e afirma contar com equipes especializadas que trabalham no combate a indivíduos envolvidos em atividades violentas. Reportagem Thaís de Araújo.
1: Hoje é Dia Nacional dos Direitos Humanos.
2: E nesta data vamos falar sobre o Clique Cidadania, um aplicativo móvel gratuito desenvolvido que funciona como um guia digital de direitos, serviços e políticas públicas.
5: Encontrar o serviço público certo nem sempre é uma tarefa simples. Para ajudar nessa busca, o aplicativo Clique Cidadania reúne informações sobre direitos e orienta como acessar serviços de assistência social, saúde, educação, trabalho e renda. Além das orientações, o aplicativo também reúne canais de atendimento para situações de violação de direitos, como o Disque 100 e o Ligue 180, como detalha Fernanda Becker, coordenadora-geral de promoção dos direitos das pessoas migrantes, refugiadas e apátridas.
6: É um lugar de acessar direitos. Você tem informação sobre o direito e sobre o órgão, a instituição que você pode buscar, né? E aí tem a geolocalização, você consegue georreferenciamento de achar onde está aquele espaço no seu território, na palma da mão.
5: Além de explicar a função de cada serviço público, o aplicativo conta com um mapa integrado que mostra onde ficam as unidades, como CRAS, CREAS, unidades básicas de saúde, conselhos tutelares e outros equipamentos públicos mais próximos da localização do usuário. Como é integrado ao sistema de navegação do celular, também permite traçar rotas até os locais de atendimento. O aplicativo também pode atender a demandas específicas e disponibilizar novos temas, como explica Fernanda Becker.
6: Ele é um aplicativo dinâmico, né? A mais nova guia dele é de brasileiros retornados, né? Repatriados. Para quando as pessoas que chegam aqui, a maioria deportadas, assim como os migrantes, que às vezes estão muito tempo fora do país, já passam a entender os seus direitos, quais órgãos aqui, quais instituições buscar.
5: O Clique Cidadania está disponível de graça para celulares Android e oferece conteúdos em português, espanhol e inglês. Reportagem Luciana Colares de Holanda.
7: Instituições federais de ensino superior terão 154 mil vagas em cursos de formação continuada para professores da educação infantil em 2027.
2: A partir de 17 de agosto, as instituições interessadas em oferecer os cursos poderão se inscrever na chamada pública no Sistema Integrado de Monitoramento, Execução e Controle, o SIMEC.
7: As inscrições devem ser feitas até o dia 9 de setembro e os resultados serão divulgados em 9 de outubro.
2: O endereço para inscrição é cimec.mec.gov.br.
7: Foram reabertas as inscrições para instituições de ensino criarem novos programas de residência médica.
2: Também é possível solicitar ampliação de vagas nos programas já existentes.
7: Novos pedidos podem ser feitos até 31 de agosto.
2: Podem participar instituições federais ligadas ao Ministério da Saúde ou da Educação, órgãos públicos e instituições privadas sem fins lucrativos.
7: A inscrição pode ser feita no site no site sigresidencias.saude.gov.br.
2: E essas foram as notícias do Governo Federal.
7: Uma realização da Secretaria de Comunicação Social da Presidência da República.
2: Com produção da empresa Brasil de Comunicação.
7: Fique agora com o Minuto do TCU e em seguida as notícias do Poder Judiciário e do Congresso Nacional. Boa noite.
2: Boa noite para você. Até amanhã.
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11: Presidente do STF se reúne com representações diplomáticas do grupo de países da América Latina e do Caribe.
12: Urna eletrônica ganha nova interface para as eleições 2026.
11: Para o STJ, poderes para atuação extrajudicial de advogado não limitam procuração geral em processos judiciais.
12: Boa noite, eu sou Marcela Luiz.
11: E eu sou Walter Lima.
12: O presidente do Supremo Tribunal Federal, ministro Edson Fachin, se reuniu hoje com representações diplomáticas do grupo de países da América Latina e do Caribe.
11: Na ocasião, ele destacou duas prioridades da agenda externa do STF. A primeira prioridade é a defesa da democracia constitucional que, segundo Fachin, se encontra sob pressão em diferentes partes do mundo. Na ocasião, ele falou sobre a importância da independência judicial. Vamos ouvir um trecho da fala do ministro.
13: Em particular, tenho buscado, seja multilateralmente, seja bilateralmente, contribuir para a articulação de uma rede de cortes supremas e tribunais constitucionais atentos para a autonomia dos juízes como pressuposto da democracia constitucional. Afinal, são os juízes, sobretudo os juízes constitucionais, os guardiões últimos dos direitos fundamentais.
12: A segunda prioridade da agenda externa do Supremo, apontada por Fachin, é a ênfase na América Latina e no Caribe, com a consolidação de uma região de encontro, de entendimento e cooperação.
11: O presidente do STF também destacou que o Supremo vai sediar, em novembro deste ano, o 11º encontro do Fórum de Cortes Supremas do Mercosul.
12: Plenário do STF reconhece validade da moratória da soja e decide sobre leis de Rondônia e Mato Grosso que restringem benefícios fiscais.
11: A moratória da soja é um acordo privado e voluntário firmado entre empresas que impede a aquisição de produtos de fazendas localizadas em áreas desmatadas após julho de 2008 na Amazônia. Marta Ferreira.
14: O julgamento começou em março, mas foi suspenso após o Supremo decidir encaminhar o caso ao Núcleo de Solução Consensual de Conflitos. A ideia era buscar um acordo entre as partes. No entanto, em junho, houve um recuo que impossibilitou um consenso sobre o tema. Na retomada do julgamento, o plenário reconheceu a validade das leis estaduais e a licitude da moratória da soja. Também decidiu pela consequente extinção das ações e procedimentos relacionados à sua suposta ilegalidade.
12: Urna eletrônica ganha nova interface para as eleições 2026.
11: Com as novidades, votação será mais acessível e intuitiva. Fábio Ruas.
15: Na interface, uma nova fonte torna a urna mais acessível para pessoas com deficiência visual, porque o desenho das letras privilegia contraste, espaçamento e definição dos caracteres, facilitando a leitura. Também foi inserida uma barra de progresso que permite ao eleitor acompanhar em tempo real o andamento da votação. Além dessas novidades, também foi ampliado o uso de Libras, a língua brasileira de sinais, em diferentes etapas da votação.
12: Procuração dada a advogado para atuar em processos continua válida, mesmo se conceder poderes para atuação fora da justiça, perante órgãos administrativos.
11: Essa conclusão é do STJ. Fátima Ochoa.
16: Ainda na fase de conhecimento em ação de indenização por danos morais, uma operadora de plano de saúde substituiu advogados e apresentou procuração que dava às novas representantes amplos poderes para o foro em geral e as autorizava a representá-la perante especialmente duas autarquias federais. A terceira turma do STJ reconheceu a regularidade da representação processual da empresa e afastou a necessidade da intimação pessoal no cumprimento de sentença. Segundo a relatora, ministra Nancy Andrighi, nesse caso, quando a procuração prevê expressamente poderes gerais para o foro, a inclusão de atribuições extrajudiciais, ainda que qualificadas como especiais, não restringe a representação judicial.
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12: Uma boa noite.
11: E até amanhã.
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18: Eu sou Paula Groba.
19: E eu sou Humberto Pinheiro.
18: E estes são os destaques de hoje do Jornal do Senado, que começa agora.
19: Senado aprova protocolos de atendimento a doenças cardiovasculares no SUS.
18: Vagas ociosas em ônibus escolares rurais poderão atender professores e universitários.
19: Segurança pública pode ter prioridade na restituição do imposto de renda.
20: Boa noite.
21: Boa noite.
20: Doenças cardiovasculares são a principal causa de morte no Brasil, mas em muitos casos o desfecho pode ser diferente quando o atendimento é rápido e o tratamento começa nos primeiros minutos.
21: É justamente para agilizar esse socorro que o Senado aprovou um projeto que prevê protocolos específicos para o atendimento desses casos no SUS. Os detalhes com o repórter Douglas Castilho.
22: O maior gargalo combatido pela proposta é a falta de previsão específica para que as unidades de pronto atendimento, UPAs, utilizem terapias trombolíticas, que consistem basicamente na utilização de remédios capazes de dissolver coágulos sanguíneos. Esse tipo de procedimento médico desempenha papel crucial na resposta imediata a casos como o de infarto do miocárdio, sobretudo em localidades onde não seja possível realizar práticas mais complexas como cirurgias. A relatora substituta, a senadora Damares Alves, do Republicanos do Distrito Federal, falou da necessidade de aprovação da medida.
23: No infarto agudo do miocárdio, a rapidez no reconhecimento do quadro clínico e na instituição do tratamento adequado é fator decisivo para a sobrevida e o prognóstico do paciente.
22: Na prática, já existem normas do Ministério da Saúde que possibilitam a padronização do atendimento no SUS. Porém, os parlamentares optaram por dar força de lei ao protocolo. O projeto vai à sanção presidencial.
20: E seguiu para a sanção presidencial o projeto que amplia as possibilidades de estoques de insumos pelo governo para alimentação animal. A proposta altera o programa de venda em balcão da Conab, que facilita o acesso de pequenos criadores ao milho em grão.
21: O texto inclui produtos como sorgo, caroço de algodão e farelos de soja e milho. A medida também permite à Conab comprar estoques em leilões públicos para dar mais segurança ao abastecimento em períodos de quebra de safra e instabilidade climática. O projeto vai à sanção presidencial. A relatora do projeto, senadora Tereza Leitão, do PT de Pernambuco, explicou a urgência da aprovação do texto.
24: É muito importante para o momento atual que nós vivemos com a ameaça dos impactos climáticos provocados pelo El Niño.
20: O Senado também aprovou a medida provisória que abriu crédito extraordinário para garantir o pagamento de ajuda de custo às famílias da zona da Mata Mineira que tiveram perdas materiais provocadas pelas fortes chuvas na região.
21: A medida provisória seguiu para promulgação. Repórter Alexandre Campos.
25: O Senado confirmou a medida provisória que abriu crédito extraordinário no valor de R$75 milhões ao orçamento do Ministério da Integração e do Desenvolvimento Regional. Esse valor garantiu o pagamento de apoio financeiro às famílias residentes na zona da Mata Mineira que tiveram prejuízos materiais e perderam bens por causa de fortes chuvas no início deste ano. O governo transferiu uma parcela única de R$ 7.300 a cerca de 10 mil famílias atingidas. No entanto, parte dos recursos liberados pela MP ainda não teve destinação. Se a medida provisória não fosse aprovada antes do fim do seu prazo de vigência, esse montante não poderia mais ser usado, como explicou o presidente do Senado, Davi Alcolumbre.
26: O governo federal ainda tem um saldo. E se nós perdermos esse saldo do crédito extraordinário, algumas propostas em relação a desastres naturais vão perder o objeto no Ministério, para que essas famílias que foram atingidas por esse desastre não percam esse apoio do governo federal.
25: Como não sofreu alterações durante sua análise no Congresso Nacional, a medida provisória segue para promulgação.
20: Professores e estudantes do ensino superior poderão utilizar vagas ociosas nos veículos do transporte escolar das áreas rurais.
21: Foi o que aprovou a Comissão de Educação. O projeto segue agora para análise do plenário. Repórter Rodrigo Rezende.
27: O projeto garante que as vagas ociosas no transporte escolar rural possam ser utilizadas pelos professores e por universitários. O senador Camilo Santana, do PT do Ceará, que apresentou o relatório favorável ao projeto feito pela senadora Jussara Lima, do PSD do Piauí, ressaltou que a possibilidade de uso do transporte se dará apenas após o atendimento de todos os alunos da zona rural da educação básica. Camilo apresentou uma emenda que permite que os estudantes de institutos federais também possam usar do benefício.
0: Mas muitas vezes o transporte ele vai ocioso, com assentos ociosos, então esses assentos vão permitir que professores, que muitas vezes precisam se deslocar, que às vezes não tem um transporte próprio, não tem incentivo, eles vão poder utilizar. E a gente incluiu, que não estava previsto, também os alunos dos institutos federais, que também muitas vezes sofrem com essa questão do transporte, deslocamento da sua casa aos campos.
27: Para possibilitar a utilização dos assentos vagos, o projeto modifica uma lei de 2004 que criou o Programa Nacional de Apoio ao Transporte Escolar.
20: Segurança pública e agilidade no atendimento a pacientes com câncer serão as principais prioridades do senador Sargento Reginauro, do PSDB do Ceará. Ele assumiu temporariamente a cadeira do senador Eduardo Girão, do Novo, também do Ceará, que se licenciou do mandato para disputar as eleições de 2026 como candidato a vice-presidente.
21: Ao tomar posse, Reginauro afirmou que vai trabalhar pela efetivação da chamada Lei dos 60 Dias, que estabelece prazo máximo para o início do tratamento de pacientes com câncer após o diagnóstico. O senador lamentou que, em muitos casos, a demora do atendimento pelo SUS pode agravar a doença e até contribuir para a morte dos pacientes.
20: Reginauro também destacou ter sido o primeiro bombeiro a ocupar uma cadeira no Senado. Segundo ele, sua trajetória política começou na luta classista, em defesa dos profissionais da segurança pública, que à época tinham pouco reconhecimento e valorização.
1: Nós éramos uma categoria para ilustrar bem. O bombeiro é praticamente como um extintor, mas você só lembra dele na hora do incêndio. Hoje se debate a valorização dos profissionais da segurança.
21: Já o senador Carlos Fávaro, do PSD de Mato Grosso, defendeu o projeto de sua autoria que proíbe as apostas online, as chamadas bets. O parlamentar relatou casos de famílias que enfrentam dívidas, conflitos e perda de renda associados a apostas.
20: Segundo Fávaro, o problema vai além da atuação de plataformas irregulares e está relacionado ao próprio modelo de negócio das bets. O senador avalia que a regulamentação não é suficiente para eliminar os riscos e defende o fim das autorizações existentes com um período de transição de até 5 anos.
2: Ouvi mães que não dormem mais porque os filhos apostam o salário inteiro, não tem como pagar o aluguel. Ouvi pais que descobriram que o cartão de crédito estava estourado porque o filho jovem entrou numa espiral de apostas que ele não consegue parar. Ouvi esposas que perderam o casamento porque o marido esconde dívidas de apostas.
21: Profissionais de segurança pública poderão ter prioridade no recebimento da restituição do imposto de renda.
20: O projeto foi aprovado pela Comissão de Assuntos Econômicos do Senado e, se não houver recurso para o plenário, segue para a Câmara dos Deputados. A reportagem é de Marcela Cunha.
3: Se virar lei, os profissionais de segurança pública terão preferência na restituição do imposto de renda, depois dos idosos e dos contribuintes, cuja principal fonte de renda é o magistério. A medida alcança os profissionais de segurança pública previstos na Constituição e no Sistema Único de Segurança Pública, além dos agentes do sistema socioeducativo. Autor da proposta, o senador Jaime Campos, do União de Mato Grosso, afirmou que a prioridade é uma forma de reconhecer o trabalho de categorias que enfrentam riscos diariamente.
4: São policiais, bombeiros, guardas municipais, agentes penais que deixam suas casas para enfrentar a criminalidade. Não estamos falando de privilégio. Estamos falando de reconhecimento.
3: A mudança não altera o valor das restituições, nem cria uma nova despesa para o governo, como explicou o presidente da Comissão de Assuntos Econômicos, o senador Renan Calheiros, do MDB de Alagoas.
5: Não tem repercussão fiscal, inverte apenas a ordem das prioridades e atende com essa prioridade os profissionais da segurança pública que cuidam da proteção de vida das pessoas.
3: Se não houver recurso para análise pelo plenário do Senado, o texto segue para a Câmara dos Deputados.

Deus vê o que você faz dentro do teu quarto, Deus vê o que você vê no seu celular, Deus vê tudo aquilo que você fala, as escondidas. Mas pastor, a presença de Deus está em todo lugar. Em todo lugar a presença de Deus está, Ele sempre está vendo todas as coisas. De Deus não tem como se esconder, pode cavar um buraco na terra e entrar lá dentro, que Deus está te vendo lá dentro daquele buraco. O homem pode tentar, ou melhor, em outras palavras, esconder de outro homem, mas de Deus ninguém esconde nada. Você pode mudar de lugar, você pode mudar de país, você pode se esconder onde quiser, mas de Deus ninguém, aleluia, se esconde, porque Deus, aleluia, não está, aleluia, não é limitado a um limite de visão, mas Ele é um Deus que tem, aleluia, o domínio de todas as coisas na palma da sua mão. Deus tem o domínio de tudo, e Ele está em todos os lugares ao mesmo tempo, mas não pode sair do alcance de Deus o ser humano. Aí tem pessoas que falam assim: ah, eu vou sair do alcance de Deus, eu vou sair da presença de Deus. Gênesis 28:16, Jacó acordou e disse, ele viu a visão de Deus. O que que ele teve? Visão de Deus. E o que que ele falou? Na verdade, o Senhor está neste lugar, e eu não sabia. O que que Jacó está falando? O Senhor está aqui. Eu não tinha compreendido isso ainda. Eu não sabia que Deus estava presente aqui neste lugar. Eu não tinha percebido que Deus estava aqui, porque o homem não percebe. Entende comigo? O homem, a visão do homem, o pensamento do homem. O homem é limitado. Mas Deus está em todos os lugares. Isso nos ensina uma verdade importante. Deus está, aleluia, na onde? Aonde nós menos imaginamos. Deus está lá nos vendo. A presença dEle é realidade, é verdade. Quando nós estamos pensando, Deus não está me vendo, estamos enganados. Quando estamos pensando, Deus não está me assistindo, estamos super enganados, porque Deus está nos assistindo. Ei, Deus está nos vendo. Não tem como o homem fugir da presença de Deus. Levanta tua mão com a minha bem alta e fala: não tem como fugir da presença deste Deus que servimos nós. Mas tem dias que também sentimos fortemente a presença de Deus, mas tem dias que oremos, buscamos, como eu disse, e parece que o céu não está recebendo a nossa oração. Mas eu quero que você entenda uma coisa importante: Deus continua presente em todos os dias da nossa vida. Deus está presente na tua vida, o Senhor está presente na tua vida. Abacuque 2:20 fala: o Senhor está no seu santo templo, cale-se diante dele toda a terra. Ele está no santo templo. Quem é templo? Do Espírito Santo de Deus. Quem é templo do Espírito Santo de Deus? Ei, quem é templo do Espírito Santo de Deus? Não, templo que eu estou falando não é essa igreja, não é as paredes dessa igreja. Eu estou falando você, que é templo do Espírito Santo de Deus. Reclama lá,

na nossa vida. Tem pessoas que não entendem isso, tem pessoas que não compreendem isso, tem pessoas que não entendem ainda que ele é o templo do Espírito Santo de Deus. O Espírito Santo de Deus faz morada no teu templo? Faz. Aí pergunta o homem, como o Espírito Santo de Deus está comigo, está com o Jeremias, está com meu irmão, está com minha irmã, está com os pastores, como o Espírito Santo de Deus está com os pastores, está com todo mundo ao mesmo tempo, porque ele é onipresente. Ele está conosco até a consumação do século, ele estará conosco até o dia do arrebatamento e depois do arrebatamento, porque ele sempre estará conosco. Aleluia! E voltando um pouquinho mais para trás aqui, aqueles que se escondem de Deus, Abacuque 4:13 fala, e não há criatura

alguma encoberta diante dele. Antes todas as coisas estão nuas e patentes aos olhos daquele com que temos de tratar. Então nós precisamos ser templo do Espírito Santo de Deus. Precisamos chamar a presença de Deus para a nossa vida, porque Ele está vendo todas as coisas. Não estamos cobertos, estamos nus perante Ele. Estamos nu perante Ele. Exemplo bíblico em Gênesis 39, versículo 9, fala que, aleluias, que aquele homem de Deus, José, tiver enganado, é Gênesis 39, 9 mesmo, José, ele, ninguém estava vendo José ser tentado pela mulher de Potifar, mas o que José falou: eu não vou pecar contra o meu Deus, eu não farei tamanha maldade, pecado contra meu Deus. Por quê? Porque José entendia que o seu Deus estava assistindo o teu pecado, porque José era o templo do Espírito Santo de Deus. Entenda algo importante comigo nesta noite: talvez o homem não está vendo, talvez ninguém está assistindo, mas Deus está vendo. Deus está vendo todas as coisas. Deus vê todas as coisas debaixo do céu.

Aquele que vê todas as coisas vê tudo. Pode esconder do homem, mas de Deus não esconde. Pode esconder do homem, mas de Deus não esconde. Mas às vezes nós preocupamos, irmãos. Eu vou sair um pouquinho aqui do contexto que nós estamos e vou fazer, dar uma passeada aqui, porque o Espírito Santo de Deus está me levando a falar algo importante para a igreja nesta noite. Às vezes nós ficamos preocupados, ficamos, aleluia, tão preocupados. Mas tem coisa que vai ser no dia do juízo final. Vai ter coisa que no dia do juízo final vamos ter muita surpresa. Então, melhor estarmos na presença de Deus agora. Melhor estarmos nos arrependendo agora. Melhor estarmos na casa do Pai agora. Falando, Senhor, eu sou pecador, sou falho. Confessando e deixando aquilo que nos afasta de Deus. Quem está entendendo a glória de Deus? Salmos 34, 18. Perto está o Senhor dos que tem o coração quebrantado. Então é melhor arrepender nessa terra. É melhor quebrantar o coração nessa terra. Melhor é derreter a nossa alma perante Deus nessa terra. Melhor é se humilhar perante Deus nessa terra. Porque nós vamos alcançar a misericórdia de Deus. Porque nós vamos alcançar a misericórdia de Deus. Quem vai alcançar a misericórdia de Deus aí? E quando alcançamos a misericórdia de Deus, Deus não promete que nunca passaríamos pelo vale, mas Ele sempre estará conosco na luta. Quando nós estamos com o coração quebrantado perante Deus, servindo o Senhor do corpo

estarei contigo. Ele não está falando, vou te observar, vou estar olhando você de longe. Ele fala, estarei contigo. Esse Deus é tão grande, tão poderoso, e Ele promete para os fiéis da terra, estarei contigo. Ele promete para aquele que é fiel a Deus aqui nessa terra, estarei contigo. Quando passares, estarei contigo. Fala comigo, quando eu passar pela luta, não está fraco. Quem está forte fala, quando passar pela luta, quando passar pelas afrontas, quando passar pelas tribulações, quando passar pelas enfermidades, quando passar pelas necessidades, o Senhor estará comigo. Ele estará contigo, Ele estará contigo, Ele estará contigo. Que lindo. Isso é lindo. Isso é maravilhoso. Meu coração salta de alegria. Sabe por quê? Um Deus tão grande, tão poderoso, falando que vai estar conosco. Um Deus que é onipresente, onisciente. Um Deus que está em todo lugar, em todo lugar, no mesmo tempo, vai estar conosco. Um Deus que está conosco em todos os dias da tribulação. Ele só pede uma coisa, seja fiel. Êxodo 23, 20 fala o quê? Êxodo 23, o Senhor promete a Moisés, através da palavra do Senhor a Moisés, Moisés, eis que envio um anjo diante de ti, para te levar ao lugar que eu tenho apareado, mas guarda diante dele a sua voz, e não provoca ira, porque não perdoará a vossa rebelião, porque o meu nome está sobre ele. Aleluia, Deus. Ele faz uma promessa para Moisés, de levar aquele povo até o lugar que ele tem apareado. Um Deus tão grande, um Deus tão poderoso, um Deus tão tremendo, prometendo para um homem pecador, eu vou te levar, vou te dar uma terra prometida, eu vou te levar e vou cumprir a promessa que eu fiz a Abraão, Isaac, Jacó, agora, aleluia, vou cumprir na vida deste povo, Moisés, um povo que vai dar uma terra prometida, Moisés. Mas ele pediu uma coisa, obediência, fidelidade. Ele está desprezando o pecado da rebelião. Ele está falando que não vai perdoar a rebelião deles. Tem muito pecado da rebelião que Deus está abominando. Não faça o pecado da rebelião. Seja fiel a Deus. Ele está vendo todas as coisas. Ele está assistindo todas as coisas. Olha só, para nós finalizar esse pequeno texto que eu estou citando. E Deus faz uma promessa para aquele povo. Se vocês forem fiel, obedecer a minha palavra, eu irei com vocês. Eu irei diante de ti. Não é atrás. Não é do lado. Eu vou na frente. Até os amorreus, eteus, jebuseus e outros mais, e eu os destruirei. Qual que é a promessa? Seja fiel. Qual que é a promessa? Guarde a palavra. Qual que é a palavra? Aleluia, o mistério é ir até o fim, que o Senhor vai ser contra o teu inimigo. Mas entenda algo importante, esse Deus que vê todas as coisas, que está em todos os lugares ao mesmo tempo, é um Deus, aleluia, que não faz o homem brigar, ou lutar, ou contender contra o homem, outro homem, porque Jesus mesmo falou para João, quando João falou, Senhor, que peçamos que fogo do céu caia e consuma o samaritano, o que ele falou? Eu não vim matar os homens, não vim destruir os homens, mas eu vim dar vida e vida com abundância. A tua luta não é contra a irmã do teu lado, teu irmão do teu lado, a tua luta é contra Satanás, é contra o pecado, é contra as obras malignas, é contra o príncipe, aleluia, das trevas. A tua luta é contra o diabo. Apóstolo Paulo fala que a nossa luta não é contra a carne, é contra o sangue, é contra Satanás. A tua luta é contra quem? O diabo. Mas eu quero aqui falar de um Deus que vê também a nossa luta. Eu falei, um Deus que vê nosso pecado, nosso erro, vê nossa transgressão, e um Deus que exige de nós ser fiel a Ele. Não obrigue, irmãos, entenda isso. Esse Deus é tão grande, tão poderoso, mas Ele não obriga ninguém a ser fiel. Ele está obrigando alguém a ser fiel? Ele obrigou alguém a ser fiel na Bíblia? Ele não obriga. Ele chama, Ele convida, Ele faz um convite. Mas eu quero falar de um Deus também que Ele é tão poderoso,
Ele está em todos os lugares ao mesmo tempo. Mas um Deus que está na nossa luta também, vendo a nossa luta. Atos dos Apóstolos, capítulo 16, 25, fala que perto, por volta da meia-noite, Paulo e Silas oravam e cantavam hinos a Deus. Paulo e Silas estavam numa prisão, presos, trancafiados. E Paulo e Silas, preso, trancafiado naquela prisão, eles estavam adorando a Deus e Deus está ouvindo a adoração. Sabe o que aconteceu? Os presos ali se soltaram, as trancas caíram por terra. Mesmo estando Paulo e Silas ferido, estava adorando. Mesmo estando Paulo e Silas presos, estava adorando. Mesmo estando acorrentados, adorava. Mesmo estando dentro de prisão, adorava. Eu quero convidar você a entender algo importante. Quando você está passando luta, tribulação, adora Ele, que Ele vai mandar resposta para a tua vida. Mas Ele está me ouvindo, Ele está me vendo, Ele está em todos os lugares ao mesmo tempo, e Ele está com os adoradores. Nesta noite Ele fala para os adoradores: eu estou contigo, eu estou contigo. É uma lição simples que Deus vai falar conosco. Ele abre prisões, Ele abre cadeias. Ele está com aqueles que são adoradores. A igreja precisa entender algo importante: que na hora da luta não é a hora de murmurar, é hora de adorar. Que a hora da luta não é hora de dizer: Deus me esqueceu, me abandonou. Deus não te esqueceu, Deus não te abandonou. Na hora da luta não é teu sentimento, aleluia, que Deus não está presente na luta. É a hora que Deus está contigo na luta. Deus está na tua luta, Deus está na tua peleja. Ele está sentindo, Ele está vendo, Ele está assistindo todas as coisas. Lembra do rei Ezequias? O rei Ezequias recebeu a palavra de morte e virou seu rosto para a parede, chorou e falou: Deus, lembra de mim. Deus não esqueceu dele, Deus não esqueceu das suas atitudes, suas ações, mas Deus queria ouvir a adoração do adorador. Cadê os adoradores? Cadê os adoradores? Cadê os adoradores? Hebreus 13, 5 fala: não te deixarei, nem te desampararei. Cadê os adoradores? Tem adorador aqui nesta noite? Hebreus 13, 5: eu não te deixarei, nem te desampararei. Vale a pena ser fiel. Vale a pena ser fiel. Vale a pena ser fiel. Vale a pena ser o templo do Espírito Santo de Deus nessa terra. 1 Coríntios 6, aleluia, 19. Ou não sabe?

Espírito Santo de Deus, meu irmão. É por isso que Ele não te deixa, é por isso que Ele não te abandona, é por isso que você passa luta, tribulação, e você olha e fala: Deus sempre esteve comigo, como diz Salmos, em todas as aflições o Senhor me livrou delas. Por quê? Porque você é o templo do Espírito Santo de Deus. O Espírito Santo de Deus habita em ti, está sobre ti, aleluia. Muitas pessoas pensam que o templo, aleluia, é o templo construído pela mão humana, mas Jesus nos ensina que o templo, aleluia, do Espírito Santo somos nós. Nós somos o templo do Espírito Santo de Deus. Quando você chora, angustia o teu coração, Ele está do teu lado, Ele está vendo o teu choro, a tua angústia. Eu vi o pastor Célio contando aqui a luta que ele passou, e eu meditando, aleluia, na luta que ele passou, ouvindo ele falar, eu ouvindo e meditando em todas as lutas, o Espírito Santo de Deus está do nosso lado, está do lado dele, dando força, dando graça, está do teu lado, dando força, dando graça. Sabe por que você não para a tua caminhada? Sabe por que você, eu estou pregando agora para os fiéis, eu estou falando para aqueles que são fiéis, eu estou falando para aqueles que são o templo do Espírito Santo de Deus nessa vida. Sabe por que você não para? Porque o Espírito Santo de Deus habita em você. Sabe por que você não

contigo em todas as lutas, em todas as tribulações, porque você é templo do Espírito Santo de Deus. Você é templo do Espírito Santo de Deus. Grava essa palavra. Não corrompa, não suje, não denigre o templo do Espírito Santo de Deus. Mas que o templo do Espírito Santo de Deus esteja cheio, cheio da presença de Deus. E Ele é onipresente. Ele é onipresente. Jesus é, aleluia, morada de muitos aqui. O Espírito Santo de Deus é morada de muitos aqui. É por isso que Ele fala no nosso coração nesta noite. Quando pensamos em denigrir a imagem de Deus, nós a lembramos: eu sou o templo do Espírito Santo de Deus. Quando pensamos em parar nossa caminhada, nós a lembramos: nós somos o templo do Espírito Santo de Deus. Por que José não pecou? Porque ele é o templo do Espírito Santo de Deus. Mas esse Espírito Santo de Deus, eu vou terminar por causa do horário. Em Mateus 1:20, Evangelho de Jesus Cristo, que escreve Mateus 1:23, capítulo 1, verso 23. E chamarão o seu nome Emmanuel, que traduzido quer dizer Deus conosco. Eu vou terminar agora falando para você: Deus está contigo. Mas olha para mim aqui, aí doeu um pouquinho, mas está com os fiéis à terra. Não adianta se fazer de fiel e não ser fiel, tem que ser fiel, porque Ele está vendo tudo, porque Ele vê tudo. Ele está no mesmo, Ele está em todos os lugares ao mesmo tempo. E Jesus agora, sendo Deus conosco, agora em João 1:14 fala que o Verbo se faz carne e habita entre nós. Nós vamos entender agora que o Filho Eterno assume a natureza humana, um Deus que se faz carne para sofrer, aleluias, nessa terra. Entenda algo comigo para terminar: Jesus Cristo se faz carne porque Ele se faz carne para viver, vivenciar as mesmas emoções que você vive, para sentir a mesma dor que você sente, para sentir a mesma angústia que você sente. Eu estou falando de um Deus poderoso, um Deus tremendo, um Deus que está em todos os lugares ao mesmo tempo, que se faz carne para entender, para ver, para viver o que o homem vive. O homem sente dor, ele sentiu dor, ele sentiu fome, ele teve fome, ele teve cansaço. Fica tranquila, fica tranquilo, meu irmão, ele sentiu cansaço também. Ele entrou no barco e dormiu dentro daquele barco. E quando ele dormia dentro daquele barco, ele estava cansado, cansado o seu físico, porque ele é homem. Entenda comigo, ele angustiou lá no Monte das Oliveiras, quando os discípulos estavam dormindo de tristeza. Ele entristeceu de ver Pedro, Tiago e João, os seus discípulos íntimos, dormindo de tristeza. Mas ele nos deixa um exemplo: que todo aquele, que todo aquele, que todo aquele que tomar sua cruz e seguir ele, que fazer morada do Espírito Santo de Deus, que é o templo do Espírito Santo de Deus, estará com ele.

0: sente, a mesma angústia que você sente, e ele sentiu até mais. Que isso, pastor? Ele sentiu, ele te entende. Deus não fica, eu quero que você entenda, Deus não fica sendo um Deus que não entende a sua criatura. Deus entende a sua criatura, Deus entende os teus filhos, Deus entende a sua maior criatura que ele criou, a sua maior obra-prima que ele fez nessa terra. Levanta a tua mão com a minha, entenda isso. Deus te conhece, Deus está te vendo, Deus está te assistindo, Deus está vendo todas as coisas dessa terra. Deus vê a justiça que você passa, Deus é a angústia que você passa, Deus é o desespero que você passa, Deus é as lágrimas que você derrama. Deus te conhece. Mas entende uma coisa? Mas entende uma coisa? Ele vê também o nosso pecado oculto. Entende? Para terminar, eu falei que ele vê todas as coisas, mas ele vê o pecado oculto. Então vigia. Cuide do templo do Espírito Santo de Deus. Cuida do templo dele, cuida. Cuida do templo do Espírito Santo de Deus. Cuida. Cuida desse templo. Porque é duro ouvir uma palavra de um Deus soberano que morreu na cruz, ressuscitou no terceiro dia e está conosco todos os dias. Um Jesus que está falando, Deus estará contigo. É difícil ouvir a palavra, apartai-vos de mim, maldito, que eu não vos conheço. Por quê, pastor? Porque não cuidou, porque não foi templo do Espírito Santo de Deus. Não se apegue a templos feitos pela mão humana. Se apegue neste templo que é você. Porque tem muitas pessoas que apegam no templo. No templo, nas paredes. E às vezes ele valoriza mais as paredes do que si próprio. A sua comunhão com Deus. Valoriza mais o templo do que a sua comunhão com Deus. São ovelhas que se perderam no meio do caminho. Fica sobre os pés, não vou mais prolongar. Pessoas que se perderam no meio do caminho. Mas você não se perdeu no meio do caminho. Você é o templo do Espírito Santo de Deus. É um templo que não foi feito pela mão humana, mas foi feito pela mão divina de Deus. Feche os teus olhos. Só quem tem coração, coloca a mão em direção ao teu coração. Todo mundo tem, né, coração? Vamos orar, vamos? Vamos pedir Deus, para Deus nos ajudar a ser fiel até o fim, vamos? Senhor Deus, obrigado pela tua palavra, Senhor. Eu sei que não foi feita, foi pregada da maneira que eu queria, mas da maneira que o Senhor quis. Direcionada pelo céu, direcionada pelo teu trono. Ah, Senhor Deus, mas essa noite nós entendemos, Papai amado, que o Senhor é um Deus poderoso, um Deus tremendo, um Deus de poder e glória, Pai. O Senhor é um Deus que está, Senhor Deus, em todos os lugares ao mesmo tempo. É um Deus, Papai, Criador dos céus e da terra, Senhor. Obrigado por ser o Deus Todo-Poderoso que nós servimos. Não tem outro Deus senão a Ti, ó Pai. O Deus, ó Pai amado, onipotente, Senhor Deus. O Deus, ó Pai amado, onisciente. O Deus onipresente, Papai. Obrigado por ser este Deus tão tramramacalamanai, tão poderoso. Sabemos que nós não podemos entender, Papai amado, nem compreender a nossa mente um pouquinho do teu poder, mas estamos estudando, ouvindo a tua palavra, e tenho certeza, Senhor Deus, que as tuas atribuições estão trazendo para nós fortaleza, está trazendo para nós mais, Papai, força na oração, no jejum, na consagração. Vem, Senhor Deus, abençoa a tua noiva, vem, Senhor Deus, abençoa a tua igreja, que a tua palavra, Senhor Deus, pedaço jugo, que a tua palavra, Senhor Deus, nos redime e nos traz para o teu altar, nos traz, Senhor Deus, para a tua presença, nos traz, Senhor Deus, para a tua casa, que a tua palavra, Senhor Deus, nos dá força para continuar caminhando, Senhor, continuar prosseguindo com a fidelidade aos céus, com fidelidade ao Deus, Criador dos céus e da terra. Confirma a tua bênção, a tua vitória, em nome de Jesus. Amém. Amém. Amém. Que Deus abençoe. Amém. O Espírito Santo de Deus fala mais forte em cada coração. Amém. Hoje nós falamos da onipresença de Deus, né? Semana que vem é o que será, hein? Tem aí, Jeremias? Amém? Aleluia. Vamos então ofertar na casa de Deus? Deus te conhece, hein? Deus está vendo se você tem condição ou não. Deus está vendo sua conta bancária. Semana que vem é onisciência. Onisciência. Conhecer todas as coisas. Deus tem toda a ciência. É forte, hein? Vou me preparar para trazer uma palavra de Deus ao teu coração, amém? E creio que Deus vai falar com você semana que vem da glória de Deus. Quem vai vir semana que vem? Só isso, só um pouquinho, gente. Quem vai vir, diga glória a Deus. Vem ouvir a palavra de Deus. Vamos falar da ciência de Deus. A ciência humana é uma, mas a ciência de Deus é diferente. Irmãos, olha só. Deus, tipo, hoje nós falamos da onde? Hoje nós falamos da onde? Potentes, prosentes, com quem? Então, onipresença. Deus conhece todas. Deus conhece a conta bancária desse rapaz, desse outro, a minha, dos pastores do altar. Deus conhece. Conhece ou não conhece? E Deus abençoa na tua vida financeira nessa noite. Quem crê nisso da glória a Deus? Então, agora eu quero falar do voto. Você vai pegar este voto. Quem já pegou com o pastor Célio? Quem não pegou ainda, você vai pegar. Cadê uns irmãos para nos ajudar aqui? Você vai pegar o pastor Ferreira, pastor Afonso, pastor Célio, os pastores aqui, o pastor vai nos ajudar. Você vai pegar o voto, você que não pegou, e vai colocar a tua melhor oferta dentro desse voto. O pastor Célio faz um propósito de R$50 aqui. Olha só, e pela fé, irmãos, Deus já está dando livramento para a tua vida. Quem crê no livramento da glória a Deus? Quem acredita que Deus vai livrar a tua casa, a tua família, diga amém. Então pega o voto agora. Você vai pegar o voto e vai colocar a tua melhor oferta dentro desse voto agora. A melhor oferta que Deus preparou para você. E você vai levantar este voto como bandeira de vitória. Pastor, não tenho dinheiro. Eu falei que Deus conhece a tua conta bancária lá. E o Ezequiel está com a maquininha de cartão na mão. Passa o que aí, Ezequiel? Débito, crédito e Pix. Débito, crédito e Pix. Você pode ajudar a obra de Deus através do cartão. Vamos ajudar a obra de Deus? Vamos ou não vamos, irmãos? Sim ou não, igreja? Para se for triste, falou de oferta. Tem que alegrar. Não oferta com o coração fechado, não. Oferta com o coração aberto. Olha o jovem ali do Val, ali, com R$100 dentro do voto. Ali, ó. Tá vendo? Com alegria. As irmãs do Acorde Jerusalém estão tá com oferta. Olha aí que bênção. Então levanta a sua oferta. Levanta o seu melhor para Deus. Fica sobre os pés, fica de pé por gentileza e vamos ajudar a obra de Deus. Pastor, eu não tenho oferta. Deus te conhece, fica tranquilo, levanta a tua mão. Pastor, eu não tenho oferta, mas vou pegar o voto e trazer semana que vem. Levanta a tua oferta, aleluia, a tua mão. Semana que vem você traz o teu voto. Vamos orar, vamos? Grandioso Deus, eterno Pai, Deus de poder e glória, abençoa o teu povo, Senhor, prospera a tua igreja, prospera cada filho, cada filha, Senhor Deus, que está levantando o seu voto, a sua oferta, Senhor Deus. Senhor Deus, repreende o devorador, repreende o migrador, repreende a miséria, Senhor Deus. Abra as comportas à prosperidade, abençoa o teu povo, com uma bênção especial nós te pedimos, em nome de Jesus, amém? Pastor, não tenho dinheiro, não tenho cartão, celular. O pastor já está com o celular aqui, já para fazer o Pix, ó. Tá vendo aí? Então, oferta aí, Deus te abençoe. Aí minha esposa vai louvando a Deus, fluindo palmas para Jesus. Posso sentar? Os obreiros vão passar salvo aí.
1: Aleluia. Pessoal da igreja, na paz do Senhor Jesus, amém? Quem tem essa paz, diga glória.

0: Charles Bowman's.
1: Aleluia. Amém, irmãos? Irmãos, preste atenção. Quem veio tomar Santa Ceia hoje ainda? Quem veio tomar Santa Ceia? Fica a mão levantada. Pastor Afonso. Conta quantas pessoas e Pastor Afonso. Fica com a mão levantada que vai ser a hoje. Conta e passa para o Pastor Célio organizar lá. Amém? Aleluia. Amém, irmãos? Quem vai ser? Fica com a mão levantada. Quem não retirou sua carteirinha de membro ainda? Quem não retirou ainda? Os irmãos não retiraram ainda os membros. Amém? Hoje não vai dar para ficar aquela correria da carteira, mas durante a semana você pode vir procurar o Pastor Célio, a livraria, e retirar sua carteirinha. Quem entendeu da glória a Deus? Amém? Então, pastor, contou, pastor? Passa para o Pastor Célio lá. Amém? Não esquece de assinar a frequência de Santa Ceia. O presbítero quer contar uma vez rapidinho, porque senão o povo vai brigar comigo, para nós ir embora. Palmas para Jesus.
2: Glória a Deus. Pai, Senhor, Jesus, meus irmãos. Eu só vim agradecer ao Senhor, tá, pelas orações dos irmãos e pela oportunidade que Deus me concedeu de estar aqui com os irmãos. Mês passado eu infartei, passei por um processo, passei tudo pela pregação de hoje, pelo vale da sombra da morte, mas Deus me segurou e me trouxe aqui para a casa dele novamente. Eu vim agradecer essa oportunidade, as orações dos irmãos, muitos irmãos ligando para minha esposa, e agradecer, aleluia, a igreja que esteve em oração por mim, pedindo misericórdia. Eu achei que eu ia encontrar com o Pai, mas Deus falou, não, volta, que ainda tem muita coisa para fazer. Mas graças a Deus, eu agradeço a oportunidade em nome de Jesus.
1: Aleluia, está vendo, irmãos? Ser fiel com Deus, Deus vai estar conosco em todos os momentos. Quem crê que Deus estará contigo em todos os momentos? Vale a pena ser fiel, né, pastor? Passou por noiva, os irmãos pedindo oração, os irmãos orando, a igreja toda orando, mas a igreja é isso, a igreja é um corpo, e o corpo da igreja, o corpo, precisa estar conectado com o outro em oração. Não. Pastor Célio também passou por uma aprovação, a igreja esteve orando, amém? Eu tenho certeza que o céu se abre quando a igreja ora unida, sim ou não? Eu não escutei nenhum sim, não. Sim ou não? Então vamos ter essa união, irmãos, orar um pelos outros. Não é ser melhor que os outros, mas sim ajudar os irmãos em oração. Fica sobre os pés, fica de pé por gentileza. Nós já vamos encerrar este culto nessa noite. Amém? Quem já recebeu a tua vitória, da glória a Deus. Quarta-feira da palavra, quem já recebeu a palavra de Deus, diga amém. Semana que vem não fique em casa, quarta-feira venha, porque vamos falar sobre o poder de Deus. Olha só, irmãos, ó, o Jeremias é sábio, já colocou o cartaz da reunião, reunião ministerial, vai ser dia 30, domingo pela manhã, reunião ministerial, vai ter unção, você vai vir receber unção aqui no altar agora, reunião ministerial, dia 30, reunião ministerial, dia 30, às 9 horas da manhã, domingo, todos os membros, cooperadores, diáconos, presbíteros, pastores, na reunião ministerial, aleluia, agosto verde, que dia vai ser, irmãos? Agosto verde, sábado, dia 29, vamos ser o nosso culto do agosto verde aqui na sede estadual de Juiz de Fora, é às 18 horas, sábado, dia 29, levanta sua mão para o alto, sem ira e sem contenda, não vai embora sem a oração.
3: Glória a Deus, aleluia.
1: Ah, irmãos, quem é visitante, quem está nos visitando hoje? É um sinal com a mão os visitantes. Tem não visitante, não? Você tem que ganhar um presente. Não tem, não? Visitante. Todo mundo é da igreja, Deus é amor? Então, amém. A senhora é da Deus é amor. Só levantou a mão assim. Estou brincando com a senhora, irmã Marleia. Amém, então. Levanta a sua mão para o céu, sem ira e sem contenda. Oração da fé, grandioso Deus, eterno Pai. Deus de poder e glória, leva-nos em paz e segurança. Nos livra, nos guarda e nos proteja, Senhor. Guarda a tua igreja, guarda o teu povo, meu Deus. Guarda, Senhor Deus, o teu rebanho. Que este culto da palavra, Senhor Deus, essa noite, seja, Senhor Deus, essa palavra fixada na tábua do nosso coração. Em nome do Senhor Jesus. Amém? Vem, pastor Zé Maria. Fique não, vem pra cá. Seu lugar aqui no altar. O que está acontecendo com o senhor, pastor Zé Maria? Aleluia. Que Deus te abençoe. Abra tua mão, só quem vai receber. Só quem vai receber. Deus está dando livramento para a senhora nessa noite, viu? A irmã aqui, a irmã Tereza, recebe um grande livramento da parte de Deus. Deus está visitando essa moça com a jaqueta preta. Levanta a mão, dá um tchau aí. É isso. É mais forte, é mais alto. Isso. Deus está te escondendo uma fúria do inimigo. A palavra de Deus vem para a tua vida nessa noite. O irmão de óculos ali, ó. Levanta a mão. A palavra de Deus vem para a tua vida. Deus fala: seja fiel que serei contigo. Recebe. Grandes coisas o Senhor fará na tua vida. O meu irmão lá atrás, olhando para mim de preto, levanta a mão. Do lado da irmã, levanta a mão. O Senhor olha para isso. Deus te livra do infarto fulminante. Deus está te dando vida nessa noite. Recebe a bênção de Deus. Abra a tua mão. Só quem vai receber, que a graça, a paz, a consolação do Espírito de Deus, o amor de Deus, seja com todos vós, agora e diante, para sempre. Quem recebe, diga
0: amém.
1: Que Deus te abençoe. A paz do seu Jesus. A paz do seu Jesus. E a paz do seu Jesus. Quem vai tomar Santa Ceia, se posiciona. Amém? Aqui nos bancos centrais também. Quem vai tomar Santa Ceia, se posiciona aqui nos bancos centrais. Irmãos, amanhã, quinta-feira, às 9 horas da manhã, estamos na campanha poderosa com o tema Cruzadas de 3 de jejum da misericórdia. Não falte. E sexta-feira estaremos de volta com vocês em 4 horários. Deus tem uma bênção especial para a tua vida, para o seu lar, para a sua família. Deus abençoe, meus irmãos, em nome de Jesus.
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5: 20 horas e 51 minutos.
6: Esta oração de adoração ao Senhor. O Senhor está presente aqui, aleluias. Feche os teus olhos. Mova-te, Espírito Santo. Mova-te, Espírito Santo. Mova-te, Espírito Santo.

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0: E graças a Deus, ouvintes queridos. Atenção em PDA regional do bairro Santa Luzia. É neste domingo, esse dia especial, 16 de agosto, uma grande concentração aí, o segundo encontro regional da nossa IPDA do Santa Luzia. Oportunidade presente com vocês, pregando a palavra do Senhor, nosso amado irmão, presbítero Célio Carvalho, com toda a família. Será o grande segundo encontro, né, regional da IPDA do Santa Luzia. Com apoio também da IPDA do Sagrado, Ipiranga, Santos Dumont, Santa Efigênia, apoiando aí esse grande evento que é domingo, dia 16 de agosto, já a partir do horário das 14h. Você não pode perder, direção do servo do Senhor, diácono Sérgio André. Irmã Carmen, que convidam a todos para este grande evento, às 14h, neste domingo, 16 de agosto. E na palavra, o servo do Senhor, presbítero Célio Carvalho, com toda a família. Não perca, hein? É 16 de agosto, regional ali do bairro Santa Luzia. Grande segundo encontro regional. E claro, nosso Deus presente, operando maravilha em PDA do bairro Santa Luzia. Que Deus te abençoe.
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